0: E o plano também amplia o limite de crédito para a unidade familiar de 53 para R$74 mil. Outra novidade dessa edição é o Prolaf de Habitação. Quem vive no campo vai poder fazer financiamentos com limite de R$10 mil para reformar a casa ou fazer instalações sanitárias. Serão 5 anos para quitar, além de desconto de até 40% para quem pagar a conta em dia. Outra novidade é o Terra à Mesa Garantia Safra, com mais de R$400 milhões destinados à inclusão produtiva, adaptação climática e fortalecimento da produção de alimentos para mais de 60 mil famílias do semiárido brasileiro. O governo do Brasil também anunciou programas para melhorar a governança no campo e agilizar a regularização fundiária de imóveis rurais, públicos e privados. Devolvo para vocês, Luciano, Luciana.
1: Obrigada, Graziele, pelas informações ao vivo aqui na Voz do Brasil.
2: E para o agronegócio, o governo do Brasil anunciou um plano safra também com valor recorde.
1: São mais de R$525 bilhões com taxas de juros reduzidas.
2: O plano traz incentivos também para os produtores comprometidos com a agricultura sustentável.
3: O plano safra 2026-2027 é o maior da história destinado à agricultura empresarial. Ao todo, o governo do Brasil anunciou nesta terça-feira R$525 bilhões e 100 milhões em linhas de crédito para médios e grandes produtores rurais. São quase R$9 bilhões a mais que na safra anterior. O objetivo é fortalecer a produção agropecuária, ampliar a oferta de alimentos e manter o Brasil entre os maiores produtores e exportadores do mundo. Do total anunciado, R$384 bilhões e 900 milhões serão destinados ao custeio da produção e à comercialização da safra. Outros 140 bilhões e 200 milhões vão financiar investimentos em irrigação, armazenagem, inovação tecnológica, compra de máquinas e equipamentos, recuperação de áreas produtivas e geração de energia renovável. O presidente em exercício, Geraldo Alckmin, disse que os números representam um compromisso do governo com a produção de alimentos e investimentos no campo.
4: Ano passado, batemos recorde de produção e a expectativa esse ano é de 353 milhões de toneladas.
3: Outra novidade é a redução das taxas de juros em linhas estratégicas de financiamento. No Pronamp, programa voltado aos médios produtores rurais, a taxa caiu para 9% ao ano. Também houve redução em programas voltados à irrigação, agricultura sustentável, armazenagem e inovação. A expectativa é ampliar o acesso ao crédito e estimular novos investimentos no campo que já exporta e produz números recordes, disse André de Paula, ministro da Agricultura e Pecuária.
5: O agronegócio brasileiro representa hoje cerca de 1/4 de toda a riqueza produzida no país. O PIB da agropecuária cresceu 11,7% o ano passado. 1 entre cada 4 empregos de brasileiros está ligado ao agro.
3: O Plano Safra também amplia os incentivos para práticas sustentáveis. É mais oportunidade para quem produz, destacou o ministro da Fazenda, Dário Durigan.
6: Tivemos também os bônus que incentivam sustentabilidade no agronegócio, que podem dar um prêmio de 0,5 pontos percentuais, seja para quem tem o CAR normalizado, seja para quem adota boas práticas agropecuárias no sentido da sustentabilidade.
3: Desde 2023, o governo do Brasil tem ampliado os recursos à agricultura empresarial. Nos últimos 4 anos, foram 4 recordes, saindo de 364 bilhões para mais de R$525 bilhões. Reportagem Pablo Mundim.
1: Brasil, Argentina, Uruguai e Paraguai. Esses países formam o Mercosul, que reúne 73% do território sul-americano.
2: Responsável por 65% do PIB da região, o bloco se reuniu hoje em Assunção, no Paraguai, para definir estratégias que fortalecem os países.
7: O encontro reúne líderes dos países membros e associados do Mercosul em Assunção, no Paraguai. Nesta cúpula do bloco, o objetivo é discutir medidas para aprofundar a integração regional, fortalecer o comércio, a agenda social e o desenvolvimento. Durante o discurso, o presidente Lula defendeu o fortalecimento da integração entre os países sul-americanos.
8: O Mercosul permanece como principal ao espaço institucional em uma região cada vez mais polarizada. O projeto de integração sul-americano deve estar acima de qualquer divergência ideológica.
7: Lula anunciou também que fará uma proposta de aumento da contribuição brasileira ao FOSEM, fundo que financia obras de infraestrutura e projetos sociais para reduzir desigualdades entre os países do bloco.
8: O Mercosul precisa fazer diferença na vida das pessoas. Desde a sua criação, o FOSEM já financiou mais de 1.000 quilômetros de rodovias, 680 quilômetros de ferrovias, 750 quilômetros de linha de transmissão elétrica, 100 quilômetros de rede de saneamento básico. Estamos prontos para lançar o FOSEM 2 e aumentar a contribuição brasileira com aporte de 100 milhões de dólares anuais ao longo de uma década.
7: Na área de segurança, Lula defendeu a cooperação internacional para o combate ao crime organizado e ao tráfico de drogas.
8: Em parceria com a Interpol, estamos implementando nova iniciativa para o enfrentamento do crime organizado na América do Sul, cuja sede será o escritório regional da Interpol em Buenos Aires. O Brasil vai custear a presença de delegados dos 12 países da região na capital argentina por um ano para ampliar a coordenação no combate ao tráfico internacional de drogas e crime organizado.
7: Durante o encontro foi aprovado o reconhecimento de meios de autenticação e identificação digital entre os países membros. Com essa medida, pessoas que moram na Argentina, Uruguai e Paraguai poderão acessar a plataforma gov.br para autenticação de documentos nos países estrangeiros, por exemplo. Para entrar em vigor, os legislativos de cada país terão de aprovar a iniciativa. Reportagem Luciana Colares de Holanda.
1: E durante a cúpula do Mercosul em Assunção, no Paraguai, o presidente Lula prestou solidariedade ao povo da Venezuela, afetado por um forte terremoto na semana passada.
2: Ele pediu um minuto de silêncio e disse que momentos como esse, com tantas vidas perdidas, demonstram a importância da solidariedade e da cooperação regional.
1: Para ampliar a cooperação humanitária do Brasil com a Venezuela, o ministro da Defesa, José Múcio Monteiro, chegou hoje à capital Caracas, onde se reuniu com a presidente encarregada do país, Delcy Rodrigues.
2: Múcio visitou também um hospital de campanha montado pela Marinha do Brasil, que é especializado em assistência cirúrgica de emergência.
1: A unidade de saúde tem capacidade para realizar cirurgias e intervenções ortopédicas sob anestesia, além de oferecer suporte avançado de vida e cuidados intensivos em até 30 leitos.
2: O ministro José Múcio Monteiro disse que o Brasil vai atuar em duas frentes: inicialmente com apoio humanitário para um momento de emergência e posteriormente ajudando na reconstrução do país.
9: Hoje está chegando aqui o nosso quinto KC-390, trazendo mantimentos, trazendo ajuda. E nós estamos querendo ver onde é que nós podemos ajudar mais, fazer uma coisa ordenada. Por isso que o presidente nos mandou os três, para que nós conversássemos, para ver quais as prioridades nesse momento.
1: Com o fim do conflito Estados Unidos e Irã e a situação do petróleo se normalizando internacionalmente, o governo do Brasil começou a retirada gradual de incentivos que tinham sido concedidos a produtores.
2: A partir de amanhã deixa de vigorar um deles, a subvenção de 35 centavos por litro de diesel.
10: Depois de quase 2 meses de medidas para conter o impacto da crise no Oriente Médio sobre os combustíveis, o governo começa a desmontar o pacote criado durante o conflito entre Estados Unidos e Irã. Nesta terça-feira, foi anunciada a retirada de uma das medidas de apoio que estava em vigor, a subvenção de 35 centavos por litro concedida ao diesel. O desconto havia sido criado para impedir que a alta no preço internacional do petróleo afetasse os preços aqui no Brasil. De acordo com o ministro da Fazenda, Dário Durigan, com o fim do conflito, não há mais sentido manter o benefício.
11: A gente foi atento e pronto para colocar as medidas de pé para não ser sócio da guerra e mitigar preço, também seremos atentos e teremos prontidão na retirada e na reversão das medidas. Nós estamos hoje com o Brent, que não está exatamente no mesmo patamar do período pré-guerra, mas também já diminuiu bastante em relação ao período mais dramático ali da guerra, que mais nos impactou.
10: O governo avalia agora a retirada de outra subvenção de R$1,12 por litro de diesel e do desconto de 44 centavos no preço da gasolina, também adotados para diminuir os impactos da crise. O ministro do Planejamento e Orçamento, Bruno Moretti, disse que a retirada desses benefícios será gradual.
12: A gente vai se adaptando, retirando gradualmente as subvenções, para que a gente tenha todas as condições para manter a nossa meta de resultado primário para o exercício sendo naturalmente perseguida. Nós vamos cumpri-la de maneira então que a gente preenche todas as condições que a gente falou desde o começo aqui. Proteger a população é o primeiro ponto, acomodar e amortecer choques de preço com a responsabilidade fiscal, com neutralidade fiscal.
10: O ataque dos Estados Unidos ao Irã levou o país persa a fechar o Estreito de Hormuz, rota por onde passa a quantidade expressiva de petróleo. A tensão elevou o preço do barril e gerou preocupação com o abastecimento mundial. No Brasil, o diesel é essencial para o transporte de cargas. Há duas semanas, Estados Unidos e Irã assinaram um acordo de paz, finalizando o conflito. Reportagem Luana Karen.
1: O Brasil está em alerta com a volta do fenômeno climático El Niño ao país.
2: As ondas de calor são apontadas como um risco a quase todo o território nacional.
1: As projeções para os próximos 2 anos indicam secas severas no norte e nordeste e chuvas intensas com risco de inundações no sul.
2: O El Niño é um fenômeno climático que ocorre quando as águas do Oceano Pacífico se aquecem de forma anormal.
1: As mudanças trazem impactos diretos na saúde pública, como prematuridade de bebês e surgimento de comorbidades maternas.
2: Um estudo da Fiocruz estima que nos últimos 20 anos, 120 mil mortes estavam diretamente relacionadas ao aumento da temperatura média do planeta.
1: E para conter os impactos, o Ministério da Saúde anunciou hoje um pacote de ações para reforçar medidas de prevenção a desastres.
13: Para ampliar a capacidade de resposta do SUS aos efeitos do El Niño e de outros eventos climáticos extremos, foi anunciado um pacote de medidas nesta terça-feira. Entre elas, o Brasil passará a contar com mais 8 bases da Força Nacional do SUS, distribuídas por todas as regiões do país. Com o reforço, as equipes terão capacidade de chegar a qualquer emergência em menos de 1 dia. O anúncio foi feito pelo ministro da Saúde, Alexandre Padilha.
14: Com a base regional, nós vamos poder botar 47 pessoas e equipamentos em 12 horas. Então, nós estamos aumentando 20 vezes mais a nossa capacidade de pronta resposta.
13: As iniciativas incluem ainda a implantação de centros de informação em saúde e clima nas 5 regiões do país, para ajudar no monitoramento de riscos em tempo real, e o lançamento do painel nacional de calor extremo, que vai disponibilizar previsões diárias para todos os municípios brasileiros. O ministro Alexandre Padilha destacou a importância da integração entre essas informações e os dados de saúde da população.
14: Permite cada vez mais o planejamento antecipado, saber que você vai ter nos próximos 5 dias uma onda de calor e ter certeza que tem na unidade de saúde os produtos, medicamentos, a preparação para os pacientes, para reduzir o risco de óbitos, de danos à saúde.
13: As medidas integram o AdaptaSUS, que prepara o Sistema Único para Emergências e propõe ações para proteger a população. Estão previstas quase 100 metas para serem executadas até 2035, com investimentos de cerca de R$10 bilhões. Reportagem Márcia Fernandes.
2: A lei que restringe o uso de celulares nas escolas entrou em vigor no ano passado. De lá para cá, algumas mudanças já são perceptíveis no ambiente escolar.
1: É o que aponta o levantamento do Ministério da Educação, divulgado hoje, e que mostra aumento na participação dos estudantes e na concentração durante as aulas.
10: Os dados revelam que 92% das escolas públicas e privadas da educação básica já aderiram à lei que restringe o uso de celulares nas instituições escolares. De acordo com a diretora de apoio à gestão educacional da Secretaria de Educação Básica do MEC, Anita Stephanie, a restrição segue um movimento mundial e busca o uso saudável dos celulares no ambiente escolar.
15: É um movimento mundial a questão do uso mais cuidadoso. A gente vem apoiando os municípios e os estados para conseguirem a implementação dessa lei.
10: A pesquisa também mostra os principais desafios de aplicar para a restrição. 39% das escolas relatam dificuldade para conquistar a adesão dos estudantes às novas regras. 31% das instituições também dizem ter dificuldade para realizar a fiscalização contínua durante aulas e intervalos. 97% concordam que a medida contribuiu para aumentar a participação dos estudantes nas atividades pedagógicas. Segundo Kátia Schweikart, secretária do Ministério da Educação, a medida é uma forma de posicionar o lugar da tecnologia no fazer.
16: Trata da restrição do uso de celular. Tenta ser uma forma da gente posicionar o lugar da tecnologia no fazer educacional, especialmente de crianças, adolescentes, mas não só, dos jovens e adultos também. E essa relação dos adultos com as crianças é que ainda é o nosso maior desafio.
10: Indicam que 71% discordam que a restrição do celular limita o desenvolvimento de habilidades digitais. Para o professor Rodrigo Alves Basílio, a medida restritiva contribui para melhorar a concentração e a socialização e também reduz conflitos e a ansiedade dos estudantes.
17: Eles tinham excesso de informação. No decorrer do tempo, eles foram aprendendo a conviver. A melhora é evidente a nível de aprendizado, a nível de concentração, a nível cognitivo.
10: Os pais também concordam que um ano depois da implementação da lei, as mudanças já são perceptíveis.
18: Tirando o celular de cena, né? Isso com certeza vai agregar em amizade, boas conversas.
19: Elas têm que ter contato com outras crianças ao vivo, então elas só têm um ambiente escolar para se interagir.
10: Nesta etapa foram divulgados os resultados referentes à percepção dos gestores escolares. Os dados relativos aos professores serão apresentados no segundo semestre desse ano. Reportagem Thaís Antônio.
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2: Brasil abre mais de 70 mil vagas de emprego com carteira assinada em maio.
1: O destaque ficou com o setor de serviços, responsável por mais da metade dos novos postos de trabalho.
2: Resultado do novo CAGED divulgado hoje pelo Ministério do Trabalho e Emprego.
1: Nos últimos 12 meses, o saldo formais.
21: Em maio deste ano foram criados 72.960 postos de trabalho com carteira assinada no país, de acordo com dados do novo CAGED, Cadastro Geral de Empregados e Desempregados. Os cinco grandes grupamentos de atividades econômicas registraram saldos positivos no mês, sendo que o maior crescimento foi no setor de serviços. Apesar disso, o desempenho para o mês foi inferior ao dos anos anteriores. O ministro do Trabalho e Emprego, Luiz Marinho, falou dos impactos da política internacional na economia brasileira e destacou que o Brasil tem conseguido ainda assim permanecer com resultados positivos.
22: Mas não podemos esquecer também das tarifas e do efeito guerra que criou um transtorno danado no mercado global. Felizmente, nós estamos conseguindo manter a economia positiva. Não fosse os mais em ordem de 500 novos mercados abertos, seguramente as consequências teriam sido muito, muito maior do que foi para a economia brasileira. Isso levou com que a gente consiga estar gerando empregos e estarmos no menor índice de desemprego da história do Brasil.
21: No acumulado do ano, o mercado gerou pouco mais de 767 mil novas vagas, um crescimento de 1,6%, alcançando um estoque de 47.877.000 vínculos formais de trabalho na economia. Nos últimos 12 meses, no recorte entre junho de 2025 e maio de 2026, o saldo é de 1.132.000 novos empregos com carteira assinada gerados no país. Reportagem Natália Koslick.
2: E destaque para a criação de empregos formais de brasileiros que fazem parte do CadÚnico.
1: Do total de vagas ocupadas de janeiro a abril, mais de 87% são de pessoas em situação de vulnerabilidade, que integram programas sociais do governo do Brasil.
2: Entre os beneficiários do Bolsa Família, o saldo de emprego chegou a mais de 438 mil postos, o que representa 62,6% do total.
1: As informações são do Ministério do Desenvolvimento e Assistência Social, Família e Combate à Fome.
2: O ministro da Secretaria-Geral da Presidência da República, Guilherme Boulos, defendeu mais uma vez o fim da escala 6x1 hoje, durante o programa Bom Dia Ministro, produzido pela empresa Brasil de Comunicação.
1: Em entrevista a emissoras de rádio, Boulos disse que a pauta precisa avançar no Congresso.
0: Nós estamos falando de dar tempo de descanso para as pessoas. Nós estamos falando de tirar milhões de brasileiros da exaustão, de garantir que possam ter mais tempo com a sua família. Não foi por acaso que essa pauta ganhou força. Não foi por acaso que essa pauta tomou as redes sociais, tomou as ruas. É porque é uma pauta que ela significa um grito de liberdade para o trabalhador brasileiro.
2: Boulos disse ainda que o governo do Brasil está comprometido com os direitos de motoristas e entregadores que trabalham por aplicativos.
1: Os financiamentos de motos.

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1: E essas foram as notícias do Governo do Brasil.
0: A realização da Secretaria de Comunicação Social da Presidência da República.
1: Com produção da empresa Brasil de Comunicação.
0: Fica agora com as notícias do Poder Judiciário e do Congresso Nacional. Boa noite.
1: Boa noite para você e até amanhã. 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
3: Em cumprimento à decisão do STF, grupo criado para aperfeiçoar o sistema remuneratório da magistratura realiza primeira reunião.
4: STJ define que pensão por morte e auxílio reclusão a menores de 16 anos não retroagem se pedido é posterior ao prazo legal.
5: Trabalhadores portuários. Bolsos vão poder ter as horas de descanso entre uma jornada de trabalho e outra flexibilizada.
6: Boa noite, eu sou Marcela Luiz.
5: Eu sou Walter Lima.
6: O presidente do Supremo Tribunal Federal e do Conselho Nacional de Justiça, o ministro Edson Fachin, abriu hoje os trabalhos do grupo criado para aperfeiçoar o sistema remuneratório da magistratura em cumprimento à decisão do Supremo Tribunal Federal.
5: A primeira reunião foi no Conselho Nacional de Justiça, Marta Ferreira.
7: O grupo tem a atribuição de analisar questões relacionadas à remuneração da magistratura, com foco na uniformização, padronização, transparência e previsibilidade das parcelas remuneratórias, além de propor soluções normativas voltadas à superação de obstáculos identificados na aplicação do sistema constitucional de remuneração. O grupo terá prazo de 180 dias para concluir as atividades.
6: O ministro Flávio Dino, presidente da primeira turma do STF, apresentou na sessão desta terça-feira um balanço das atividades do colegiado no primeiro semestre de 2026.
5: A turma realizou 37 sessões, sendo 10 presenciais e 27 virtuais, e julgou 3.973 processos.
6: Já o ministro Gilmar Mendes, presidente da segunda turma do Supremo Tribunal Federal, apresentou um balanço dos trabalhos do colegiado durante a gestão dele, iniciada em agosto do ano passado. A sessão marcou o encerramento da presidência do decano da Suprema Corte, que será sucedido pelo ministro Luiz Fux.
5: Em 15 sessões presenciais e 42 sessões virtuais ordinárias e 4 extraordinárias, o colegiado julgou 8.740 processos. O ministro Gilmar Mendes reforçou ainda o compromisso da turma com a proteção dos direitos e das garantias individuais na análise de processos de natureza penal.
6: Pensão por morte e auxílio reclusão para menores de 16 anos de idade não retroagem se o pedido para os benefícios for feito após o prazo legal.
5: Esse entendimento foi firmado pelo STJ em recurso repetitivo e, com isso, deve orientar juízes e tribunais de todo o país. Fátima Uchoa.
8: De acordo com a relatora na primeira sessão do STJ, ministra Maria Tereza de Assis Moura, a alteração feita pela Lei 13.846 de 2019 passou a prever o pagamento retroativo dos valores se o pedido for feito em até 180 dias após o óbito, no caso de pensão por morte, e após a prisão, no caso de auxílio reclusão. Fora do prazo, o pagamento vai retroagir apenas à data do pedido no INSS. A ministra ainda destacou que, se o fato aconteceu antes de 18 de janeiro de 2019, a norma nova não se aplica, ainda que o benefício tenha sido requerido na vigência da mudança legislativa.
6: Trabalhadores portuários avulsos vão poder ter as horas de descanso entre uma jornada de trabalho e outra flexibilizadas.
5: Diferente da contratação regular, esses profissionais se oferecem para trabalhar de acordo com a demanda nos portos. Rocine Gomes.
9: A decisão por flexibilizar a interjornada da categoria foi definida hoje no Tribunal Superior do Trabalho. Para que ocorra essa alteração, sindicatos, administradoras e o Ministério Público alinharam 8 fatores. Dentre eles, eventos climáticos, insuficiência de trabalhadores e atraso do navio. A próxima etapa é definir numa nova audiência o valor da hora extra que será pago se o

0: portuário tiver um descanso inferior às 11 horas entre uma jornada e outra.
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1: Uma boa noite.
2: E até amanhã.
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1: Eu sou Marluce Ribeiro.
2: E eu sou Humberto Pinheiro.
1: E estes são os destaques de hoje do Jornal do Senado, que começa agora.
2: Senado começa a discutir PEC dos agentes de saúde e de edemias.
1: Comissão aprova restrição a ultraprocessados em cantinas escolares.
2: Avança a inclusão de educação financeira nos currículos dos ensinos fundamental e médio.
1: Boa noite.
2: Boa noite.
1: Refrigerantes, salgadinhos e outros alimentos ultraprocessados podem perder de vez o espaço nas escolas.
2: Avançou no Senado uma proposta que proíbe a venda e a publicidade desses produtos nas instituições de ensino e determina que as cantinas ofereçam ao menos uma opção de lanche saudável. O repórter Rodrigo Rezende explica.
3: A publicidade e a venda de alimentos ultraprocessados ou com alto teor de calorias, gordura saturada, gordura trans, açúcar livre e sal podem ser proibidas em estabelecimentos de ensino. Esse é o objetivo de proposta do senador Jacques Wagner, do PT da Bahia, aprovada pela Comissão de Educação. O projeto, relatado pela senadora doutora Eudócia, do PSDB de Alagoas, ainda aponta que as cantinas deverão oferecer para consumo diariamente pelo menos uma opção de lanche que contribua para a saúde dos escolares e que valorize a cultura alimentar local. Para a doutora Eudócia, essa é uma questão que envolve saúde, aprendizagem e qualidade de vida dos estudantes.
4: Porque não adianta o PNAE estabelecer com nutricionistas, com colegas que têm responsabilidades de promover alimentação saudável nas nossas crianças e adolescentes e, de uma forma contrária, nós temos dentro dessa escola cantinas que vendem alimentos que não são saudáveis.
3: As cantinas ainda deverão disponibilizar pelo menos uma opção de alimento ou preparação e uma opção de bebida aos estudantes que tenham necessidades alimentares especiais, tais como diabetes, doença celíaca, intolerância à lactose e outras alergias. Fica ainda proibida nas escolas de educação infantil que atendem crianças menores de 2 anos a oferta de preparações ou produtos que contenham açúcar. A proibição da publicidade nas escolas inclui a promoção dos produtos por meio do patrocínio de atividades escolares, inclusive extracurriculares, divulgação de apresentações especiais e distribuição de brindes ou prêmios. A proposta segue para análise da Comissão de Assuntos Sociais.
1: E seguiu para o plenário a proposta que determina o ensino de educação financeira nas escolas.
2: Segundo o texto aprovado hoje na Comissão de Educação do Senado, o assunto deverá ser tratado de forma articulada em outras matérias do currículo escolar. Repórter Márcio Maturana.
5: Alunos do ensino fundamental e do ensino médio podem passar a receber educação financeira, segundo um projeto aprovado pela Comissão de Educação e Cultura, que segue para a votação no plenário do Senado. O relatório foi lido pelo senador Humberto Costa, do PT de Pernambuco.
6: Em um país marcado por elevados índices de endividamento das famílias e por uma cultura em que o diálogo sobre finanças permanece com frequência um tabu nos diversos ambientes, inclusive o doméstico, a escola assume papel relevante na disseminação de competências financeiras básicas.
5: Pelo projeto, a educação financeira fica incorporada à Lei de Diretrizes e Bases da Educação Nacional como um tema transversal. Isso significa que não vai ser criada uma disciplina específica, mas o assunto vai ser tratado de forma articulada em outras matérias do currículo.
1: O senador Humberto Costa, do PT de Pernambuco, criticou o excesso de publicidade das bets durante as transmissões da Copa do Mundo. Segundo ele, a divulgação intensa das apostas esportivas incentiva os jogos de azar com impactos negativos, especialmente para crianças e adolescentes. O parlamentar também citou a investigação aberta pela Secretaria Nacional do Consumidor sobre a publicidade das empresas durante o torneio.
2: Humberto Costa defendeu regras mais rígidas para o setor e lembrou que apresentou um projeto de lei que prevê o aumento da idade mínima dos apostadores para 21 anos, limites à publicidade e medidas para evitar o superendividamento. A proposta está em análise na Comissão de Transparência e Defesa do Consumidor.
7: A paixão pelo esporte, pelo nosso futebol, não pode ser associada e confundida com esse câncer social que são as apostas promovidas pelas bets.
1: Na mesma linha, o senador Eduardo Girão, do Novo Novo do Ceará defendeu regras mais rígidas para as plataformas de apostas esportivas e afirmou que apoiaria uma proposta para proibir as bets no país.
2: Segundo ele, os prejuízos envolvem endividamento, problemas de saúde mental e impactos sobre as famílias.
8: É um assunto que transcende muito eventuais divergências do campo da direita, da esquerda, contra governo e a favor do governo. É humanidade. Se o governo Lula fizer a proibição, encaminhar um projeto para proibir, eu sou o primeiro a votar e parabenizar o presidente por esta medida.
1: Os soldados da borracha, trabalhadores recrutados para extrair látex na Amazônia durante a Segunda Guerra Mundial, podem passar a receber um abono natalino.
2: O benefício foi aprovado pela Comissão de Assuntos Econômicos em decisão terminativa. Se não houver recurso para análise no plenário, a proposta seguirá para a Câmara dos Deputados. A repórter Marcela Cunha traz mais informações.
9: A proposta beneficia os seringueiros recrutados pelo governo brasileiro para trabalhar na Amazônia durante a Segunda Guerra Mundial na extração de látex. Eles já têm direito a uma pensão de 2 salários mínimos por mês e passariam a receber em dezembro uma espécie de 13º no mesmo valor. Para o relator senador Alan Rick, do Republicanos do Acre, a medida corrige uma desigualdade, já que o bônus de fim de ano só era pago aos pracinhas, os militares que lutaram em campos de batalha na Itália.
10: O seringueiro tinha que sair com seu terçado, de madrugada com a sua poronga na cabeça, que era a lanterna do seringueiro, com a sua espingarda para se proteger das onças e dos outros bichos. Eles se esforçaram, lutaram para produzir a borracha para o esforço de guerra do Brasil na Segunda Guerra Mundial.
9: Entre 1943 e 1945, cerca de 60 mil brasileiros, principalmente jovens do Nordeste, foram levados para a Amazônia para produzir borracha para os aliados. O autor da proposta, senador Confúcio Moura, do MDB de Rondônia, disse que o impacto financeiro da medida é inferior a R$1.500.000 por ano.
1: E o Senado Federal iniciou hoje as discussões sobre a proposta de emenda à Constituição que estabelece o direito à aposentadoria diferenciada aos agentes comunitários de saúde e aos agentes de combate às endemias.
2: A PEC ainda regulamenta o vínculo funcional da categoria. Repórter Douglas Castilho.
11: Na prática, a proposta estabelece a idade mínima de 57 anos para mulheres e 60 anos para homens, condicionada à comprovação de 25 anos de tempo de contribuição e de efetivo exercício profissional, com regras de transição para os agentes que já ingressaram no serviço público ou estejam em atividade. O texto também assegura a estabilidade, vedando a contratação temporária ou terceirizada desses profissionais, salvo na hipótese de emergências em saúde pública. O relator da proposta, senador Irajá, do PSD do Tocantins, ressaltou a importância da PEC, relembrando a atuação dos agentes na pandemia de Covid-19.
12: Se não fosse a atuação dos nossos agentes de saúde, nós teríamos ultrapassado a casa de milhões de brasileiros que teriam morrido naquela tragédia. Sem contar o trabalho dioturno que os agentes fazem, a saúde preventiva nas famílias.
11: O texto determina ainda que a União prestará assistência financeira aos estados e municípios para compensar o aumento das despesas com essas aposentadorias. O senador Irajá chegou a propor um rito especial para a votação, em que a decisão final seria tomada hoje. Mas o presidente do Senado, a quem cabe a última palavra, ponderou que o rito tradicional seria o mais indicado, mantendo a discussão em 5 sessões de primeiro turno e mais 3 em segundo turno e 2 votações.
1: E seguiu para a sanção presidencial o projeto que autoriza a venda e o uso de sprays de pimenta para a defesa pessoal de mulheres. A proposta também cria um programa nacional de capacitação sobre o uso do item e os limites da legítima defesa.
2: Mulheres maiores de 18 anos poderão adquirir o spray e adolescentes de 16 a 18 anos com a autorização dos responsáveis. O texto seguiu para a sanção presidencial. Mais detalhes sobre esse projeto você acompanha ao longo da programação da Rádio Senado.
1: Edição de Paula Groba e trabalhos técnicos de João Lira, o Jornal do Senado fica por aqui. Acompanhe agora as notícias da Câmara dos Deputados. Boa noite.
2: Boa noite e até amanhã.

0: comissão aprova série de atividades para informar população sobre fibromialgia.
1: Relator de proposta sobre faturamento dos microempreendedores individuais quer incluir reajuste automático anual no texto.
0: E aumento do faturamento dos MEIs deve ser debatido pelo plenário.
1: Boa noite. Aprovada a proposta que estabelece atividades para conscientizar a população sobre fibromialgia. A repórter Paula Bittar acompanhou a votação e explica mais sobre essa doença e o texto aprovado.
2: A Comissão de Constituição e Justiça da Câmara aprovou uma proposta que cria ações de conscientização sobre a fibromialgia. A fibromialgia é uma síndrome que se caracteriza por dores generalizadas, principalmente na musculatura. Também pode causar fadiga, distúrbios no sono, alterações de memória e atenção. Ansiedade, depressão e alterações intestinais podem ainda acometer os pacientes. Segundo a Sociedade Brasileira de Reumatologia, a doença é relativamente comum e afeta cerca de 2 a 3% da população brasileira. A incidência é maior em mulheres entre 30 e 50 anos. A proposta insere as ações na lei que criou o Dia Nacional de Conscientização e Enfrentamento da Fibromialgia, comemorado anualmente em 12 de maio. O texto aprovado estabelece que durante o mês de maio será realizada a campanha Maio Roxo de conscientização sobre a fibromialgia. A campanha incluirá, entre outros pontos, a publicação de informações em redes sociais e sites em linguagem simples e acessível sobre dor crônica, fibromialgia, direito a tratamento adequado, acesso à assistência farmacêutica e benefícios de práticas integrativas e complementares e o incentivo à educação continuada para profissionais de saúde, com foco no atendimento humanizado, no diagnóstico precoce e no tratamento adequado. Durante a discussão do texto na comissão, o deputado Pompeu de Matos, do PDT do Rio Grande do Sul, ressaltou o caráter silencioso da fibromialgia e a necessidade da tomada de ações.
3: Essas pessoas não estão sozinhas. A doença é silenciosa, mas nós estamos vendo, ouvindo, acolhendo, sentindo a manifestação dessas pessoas. Elas não são isoladas no mundo. E quanto mais nós avançarmos no sentido de reconhecer, de apoiar, de fazer o enfrentamento, melhor será o tratamento, o amparo e a proteção a essas pessoas.
2: A proposta que cria ações de conscientização sobre a fibromialgia já pode seguir para análise do Senado, a menos que haja recurso para votação pelo plenário da Câmara. Da Rádio Câmara, de Brasília, Paula Bittar.
4: Segurança Pública.
0: Delegado Palumbo, do Podemos de São Paulo, solicita a aprovação de seu projeto para extinguir a progressão de regime a presos. Critica a lentidão na votação de outras propostas que buscam acabar com o auxílio reclusão e as saídas temporárias e cobra o endurecimento de leis penais.
1: Na opinião de delegado Palumbo, a segurança pública eficaz exige a união dos três poderes, o fim das audiências de custódia e o apoio às guardas municipais. Para ele, a falta de punições rigorosas penaliza diretamente o trabalhador que fica exposto à violência urbana diariamente.
0: Ranieri Paulino, do PL, lamenta a morte do engenheiro civil Rubens Fernando da Costa Filho, morto a tiros em Guarabira, na Paraíba. O deputado presta solidariedade aos familiares e amigos da vítima e defende a rápida apuração do caso pelas autoridades competentes.
1: No entendimento de Ranieri Paulino, o episódio reforça a necessidade de promover a cultura da paz e o enfrentamento de todas as formas de violência. Segundo o parlamentar, o caso mobiliza a população paraibana em torno do pedido por justiça.
4: Relações Exteriores.
0: Helder Salomão, do PT do Espírito Santo, critica declarações e iniciativas atribuídas a integrantes da família Bolsonaro nas relações com os Estados Unidos. Ele alega que medidas como a defesa de tarifas sobre produtos brasileiros e ataques ao PIX contrariam a soberania do país.
1: Helder Salomão sustenta que representantes públicos devem priorizar a defesa dos interesses do Brasil nas relações internacionais. Segundo o parlamentar, a atuação política deve estar voltada voltada à proteção da economia nacional e ao fortalecimento das instituições brasileiras.
0: Chico Alencar, do PSOL do Rio de Janeiro, presta solidariedade à população da Venezuela afetada por um terremoto. O deputado defende a mobilização da comunidade internacional para apoiar os milhares de atingidos.
1: Chico Alencar também exalta a assistência do Brasil ao país vizinho e acrescenta que a cooperação internacional tem função importante na reconstrução das áreas afetadas. Segundo ele, a solidariedade deve orientar a resposta a qualquer crise humanitária.
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4: Transportes.
0: Nas palavras de Jorge Araújo, do PP da Bahia, as obras de mobilidade urbana e serviços públicos do governo estadual não têm atendido às expectativas da população. O deputado cita a implantação do VLT de Salvador e reclama da demora na conclusão do projeto.
1: Jorge Araújo também aponta problemas nas áreas da saúde e da infraestrutura rodoviária da Bahia. Segundo o parlamentar, é necessário ampliar os investimentos para melhorar o atendimento na rede pública de saúde e as condições das estradas que cortam o estado.
0: Ricardo Maia, do MDB, celebra a liberação de 66 milhões de reais para a construção do primeiro viaduto do sertão da Bahia, viabilizada pelo DENIT, e que vai ligar Heliópolis a Cícero Dantas. Segundo ele, a obra reforça o compromisso do Executivo Federal em melhorar a vida das pessoas.
1: Ricardo Maia também anuncia a entrega de um hospital de câncer em Alagoinhas e de vans de saúde para as cidades de Fátima, Ribeira do Pombal, Tucano e Jeremoabo. Os repasses têm origem nas emendas destinadas pelo parlamentar para socorrer pequenos municípios baianos.
0: Durante viagem ao norte e noroeste de Mato Grosso, Rodrigo Dazaeli, do PL, relata que cidadãos apontaram dificuldades em vários setores. Entre elas, ele cita que a condição ruim das rodovias atrapalha a logística e impede o desenvolvimento regional.
1: Rodrigo Dazaeli também cobra maior agilidade na liberação de licenças ambientais para obras de infraestrutura. Segundo o parlamentar, a burocracia atrapalha atividades produtivas e prejudica a população.
4: Economia.
0: Benedita da Silva, do PT do Rio de Janeiro, destaca o lançamento do programa Desenrola Adimplentes do governo federal. A deputada informa que a iniciativa permite que trabalhadores com dívidas de até 15 mil reais e histórico de pagamentos em dia tenham acesso à renegociação de crédito com juros reduzidos.
1: Benedita da Silva também ressalta o FIES empreendedor, voltado a estudantes que quitaram regularmente o financiamento estudantil. Ela entende que a medida amplia o acesso ao crédito para abertura de pequenos negócios e incentiva o empreendedorismo.
0: Messias Donato, do União do Espírito Santo, condena o anúncio de mais de 520 milhões de reais em publicidade e propaganda, afirmando que o investimento visa mascarar a falta de resultados do governo positivos nas áreas de segurança pública e saúde.
1: Em sua leitura, o Brasil passa por uma instabilidade tributária e sofre um desgaste crescente no cenário internacional. De acordo com Messias Donato, o setor produtivo, especialmente o agronegócio, também está desamparado, resultando em impactos negativos para a economia nacional.
0: Pastor Henrique Vieira, do PSOL do Rio de Janeiro, questiona o patrimônio do líder religioso Edir Macedo e a expansão de seu grupo empresarial. Para o deputado, é necessário acompanhar a apuração sobre possíveis irregularidades e garantir transparência na gestão desses recursos.
1: Segundo o pastor Henrique Vieira, o crescimento de conglomerados econômicos ligados a instituições religiosas exige fiscalização. Ele afirma que a defesa das investigações não representa um ataque à fé, mas uma forma de preservar a credibilidade das instituições religiosas.
0: Bom Gás, do PT do Rio Grande do Sul, defende a proibição das bets no Brasil, sob o argumento de que as apostas online podem levar ao vício e ao endividamento das famílias. O deputado lembra que a chamada ludopatia é reconhecida pela Organização Mundial da Saúde como um transtorno.
1: Bom Gás aponta que proposta proposta apresentada pela bancada do PT proíbe a oferta, a promoção e a exploração de apostas de cota fixa no país. Ele explica que o texto também prevê o bloqueio de acessos, a remoção de aplicativos e a interrupção de fluxos financeiros ligados às bets.
0: Jorge Guetem, do Republicanos de Santa Catarina, defende a atualização dos limites de faturamento do MEI, das microempresas e das empresas de pequeno porte. Para ele, a defasagem da legislação tem levado empreendedores a perderem benefícios mesmo sem aumento real de renda.
6: O limite de faturamento do MEI permanece congelado em R$81 mil desde 2018. Nesse intervalo, a inflação corroeu significativamente o poder de compra do empreendedor brasileiro. Em termos reais, muitos faturam praticamente o mesmo que faturavam anos atrás, mas são tratados pela legislação como se tivessem enriquecido. Atualizar esse teto não significa criar privilégios, significa apenas restabelecer o valor real originalmente previsto para essa categoria.
1: Jorge Guetem acredita que a proposta facilita a transição entre regimes tributários, amplia a possibilidade de contratação e reduz a informalidade. Ele também argumenta que a medida fortalece o empreendedorismo, estimula a geração de empregos e diminui a burocracia.
0: E o deputado Jorge Guetem também participou de um encontro no Ceará em que representantes do setor produtivo defenderam o reajuste automático anual do MEI. O repórter Murilo Souza acompanhou o evento que fez parte do programa Câmara pelo Brasil.
7: Representantes do setor produtivo cearense defenderam a criação de um mecanismo de reajuste automático para o teto de faturamento do microempreendedor individual, o MEI. A proposta foi apresentada durante seminário promovido em Fortaleza pela Comissão Especial da Câmara dos Deputados, que analisa o aumento do limite anual de faturamento da categoria. Hoje, o teto é de R$81 mil por ano e está congelado desde 2018. Para empresários e entidades, a falta de atualização pela inflação prejudica milhares de pequenos empregos e pode estimular a informalidade. O relator da proposta, deputado Jorge Guetem, do Republicanos de Santa Catarina, afirmou que vai incluir no parecer um mecanismo de correção anual do teto do MEI. Segundo ele, já existe entendimento com o governo para elevar o limite de faturamento de R$81 mil para R$130 mil por ano e permitir a contratação de mais um funcionário. Jorge Guetem também anunciou que o relatório vai prever uma medida para reduzir os impactos da eventual mudança nas regras da jornada de trabalho sobre micro e pequenas empresas. Pela proposta, empresas que precisarem contratar novos funcionários durante a transição terão isenção da contribuição previdenciária desses trabalhadores por 2 anos.
6: Nós queremos incluir no nosso relatório uma forma de mitigar o impacto que vai causar, principalmente nos pequenos negócios, essa alteração da jornada e da escala. Então, nós queremos, no mínimo por 2 anos, que quando a empresa tiver que contratar mais funcionários por causa da mudança da escala da jornada, que ela tenha isenção da contribuição previdenciária.
7: As sugestões apresentadas no seminário de Fortaleza serão incorporadas ao relatório final do projeto, que ainda será votado pela comissão especial antes de seguir para análise do plenário da Câmara. A reunião faz parte do programa Câmara pelo Brasil, que faz reuniões estaduais para discutir assuntos que estão na pauta do parlamento. Da Rádio Câmara de Brasília, Murilo Souza.
1: O aumento no faturamento dos MEIs deve ser debatido pelo plenário da Câmara. Uma proposta do executivo sobre o tema foi entregue pelo presidente Luiz Inácio Lula da Silva ao presidente da Câmara, Hugo Mota, ontem.
0: A entrega da proposta ocorreu durante encontro no Palácio do Planalto. Segundo Mota, o texto do governo amplia o limite do MEI para R$110 mil já no próximo ano e R$140 mil em 2028. O aumento pode ser debatido em comissão geral no plenário amanhã. A repórter Silvia Munhato tem as informações.
8: O presidente da Câmara, deputado Hugo Mota, do Republicanos da Paraíba, anunciou a pauta do plenário para esta semana, ainda sem alguns projetos que ele considera importantes, mas que dependem de acordo entre os líderes partidários.
9: Porque nós queremos votar o projeto que aumenta o valor de faturamento dos MEIs, dos microempreendedores individuais, nós queremos votar o projeto que regulamenta a inteligência artificial, nós queremos queremos votar o projeto da misoginia e tantos outros temas que são muito importantes e de interesse das bancadas aqui da casa.
8: A correção dos limites de faturamento de pequenas empresas vem sendo negociada com o governo, mas deve entrar no debate de plenário em sessão solene, em homenagem ao Dia das Micro e Pequenas Empresas, marcada para quarta-feira. Já o projeto que punha misoginia ou ódio contra mulheres não tem consenso entre os líderes, como explicou o líder da oposição, deputado Cabo Gilberto Silva, do PL da Paraíba.
10: Primeiro que o texto aprovado no Senado Federal está péssimo em vários pontos e posteriormente não foi atendido às solicitações da bancada feminina da oposição e nesse tema, obviamente eu como líder da oposição tenho que obedecer estritamente a elas e daí não teve acordo.
8: A deputada Talíria Petrone, do PSOL do Rio de Janeiro, vice-líder do PSOL, disse que a oposição quer penas mais específicas para o crime de misoginia, com garantias para a liberdade religiosa.
11: A Constituição já prevê liberdade religiosa, então, mas há um desejo da bancada da extrema-direita em especial de garantir, no meu entendimento, a liberdade para agredir mulheres, porque nem no âmbito das igrejas, nem no espaço de culto, é possível agredir mulheres. Isso não é um tema de esquerda ou direita, é um tema que tem a ver com dignidade das mulheres brasileiras.
8: A pauta do plenário para essa terça-feira conta com um requerimento de urgência para o projeto que reduz a área de proteção ambiental da Baleia Franca, em Santa Catarina. Entre os projetos estão o que institui o Programa Nacional de Assistência Integral às Pessoas com Epilepsia e o que autoriza a instalação em todo o território nacional de câmeras de reconhecimento facial nas estações ferroviárias e rodoviárias. Outro projeto amplia o controle sanitário e as punições para fraudes e publicidade enganosa em torno dos suplementos alimentares. Também pode ser votado o projeto que trata do tempo máximo de espera para atendimento de crianças e adolescentes no sistema de saúde. O plenário ainda pode votar uma proposta de emenda à Constituição que permite que a entidade de representação de municípios de âmbito nacional possa propor ação direta de inconstitucionalidade e ação declaratória de constitucionalidade. Da Rádio Câmara de Brasília, Silvia Minhato.
1: As informações sobre o resultado das votações de hoje estarão na edição de amanhã.
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0: Otone de Paula, do PSD do Rio de Janeiro, presta solidariedade à ex-primeira-dama Michele Bolsonaro e à senadora Damaris Alves diante de críticas e ataques públicos. O deputado condena as declarações dirigidas às duas lideranças políticas e pede mais respeito no debate público.
1: Otone de Paula avalia que divergências envolvendo integrantes do campo conservador podem enfraquecer a atuação da oposição ao longo do ano. De acordo com o parlamentar, é necessário preservar a unidade política e evitar conflitos que prejudiquem o debate democrático.
0: Charles Fernandes, do PSD da Bahia, registra a comemoração dos 40 anos do Rotary Clube de Guanambi e a posse da nova diretoria da entidade. Ele destaca a trajetória da instituição e a sua atuação contínua em ações voltadas ao desenvolvimento da comunidade.
1: Charles Fernandes relata que, ao longo de 4 décadas, o Rotary promoveu iniciativas nas áreas de saúde, educação e assistência social. O deputado também menciona o passeio ciclístico que a organização promove para arrecadar recursos destinados a projetos beneficentes.
4: Cultura.
0: Aloysio Mendes, do Republicanos, parabenizou São Pedro dos Crentes pela realização da 15ª Cavalgada, ocorrida entre os dias 27 e 28 de junho. Na avaliação do parlamentar, o evento contou com o maior público já registrado e se consolidou como a maior festa do sul do Maranhão.
1: Aloysio Mendes agradeceu a recepção que recebeu na cidade, elogiou a gestão municipal pela organização da festa, cumprimentou as lideranças regionais presentes e reforçou que vai continuar continuar apoiando o município para manter o alto padrão das festividades e o desenvolvimento local.
0: Termina agora o jornal Câmara dos Deputados, produzido pela Rádio Câmara, com trabalhos técnicos de Everson Urani e apresentação de José Carlos Andrade e Paula Bittar. Boa noite.
1: Uma ótima noite para você. 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
1: Olá, eu sou o Leonardo Macaxeiro. É um prazer receber você no Intriga Internacional. O nosso episódio de hoje vai debater como a eleição de Keiko Fujimori, nova presidente do Peru, pode influenciar na relação entre o país da América do Sul e a China. Há possibilidade de mudanças no trato com Pequim, já que Fujimori é próxima de Donald Trump? É o que a gente busca entender no episódio de hoje. E para isso nós temos a participação de dois convidados muito especiais, Bruno Lima Rocha e também Wagner Iglesias. Venha com a gente, o Intriga Internacional começa agora.
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1: E o Intriga Internacional de hoje recebe Gustavo Menon. Ele vai participar do nosso programa de hoje, comentando um pouco sobre a vitória de Keiko Fujimori e possíveis mudanças na relação entre o Peru e também a China. Olha, Gustavo, é um prazer, uma honra recebê-lo aqui no Intriga Internacional.
2: Eu que agradeço o convite, sempre uma honra e um grande prazer falar com todos aqueles que nos escutam na Rádio Sputnik.
1: Olha, Gustavo, a gente pode imaginar uma mudança nas relações entre o Peru e a China, lembrando que hoje, né, o peso econômico da China com relação ao país aqui da América do Sul é bem grande. A gente pode imaginar uma possível mudança nessa relação com o resultado das eleições no Peru?
2: Sem dúvidas, Leonardo. Quando nós analisamos exatamente a atual conjuntura da realidade peruana, podemos dizer que o Peru trata-se de um país receptor desses investimentos chineses que foram arquitetados, que foram organizados nos últimos anos, sobretudo nas últimas décadas, onde essa recepção do comércio chinês se deu em grande medida a partir do porto de Xangai, como que esse porto inaugurado nos últimos anos fez com que se alavancasse as relações comerciais, as relações econômicas entre Peru e Pequim, como que a China avançou significativamente em agendas de infraestrutura, comércio, questões que envolvem o debate sobre agricultura, segurança energética no país. E esse alinhamento se dá em um momento de, um lado, crescimento econômico, de retomada do crescimento econômico da economia peruana, mas, ao mesmo tempo, por um profundo cenário de crises institucionais, crises políticas que apresentam esse cenário de incertezas na realidade peruana, como que do ponto de vista da vida institucional, do ponto de vista da vida política, podemos falar que o Peru presenciou exatamente na última década mais de 8 presidentes, cerca de 9 presidentes, nos últimos 10 anos. E essa aproximação com a China ligou um sinal de alerta por parte da diplomacia estadunidense, por parte do secretário de Estado, como que Marco Rubio se comporta nesse momento de refundação da política de defesa, da política de segurança dos Estados Unidos, onde Donald Trump concebe a região da América Latina como um todo, incluindo aí a realidade peruana, como uma região de segurança hemisférica, entendendo exatamente a América Latina e o Caribe como uma região de histórica influência dos Estados Unidos. Veja que essa eleição será, digamos, uma eleição decisiva a partir exatamente dessa confirmação de Keiko Fujimori à presidência, no sentido desse realinhamento de mais um governo simpático a esses ditames da Casa Branca, que deve se alinhar a essa agenda geopolítica, geoeconômica, capitaneada pelos Estados Unidos, onde a pretensão estadunidense trata-se fundamentalmente de estancar esse avanço do comércio chinês em diferentes países da América Latina, incluindo aí a realidade peruana, caracterizada, como eu disse, a partir dessas exportações, dessas importações, que tem como grande parceiro sócio-comercial a China, onde essa balança comercial peruana deve ser revista a partir da presidência de Keiko Fujimori, onde sabemos que o Peru é parte da APEC, mas possui uma plataforma política que agora foi eleita de retomada do fujimorismo, que avança em agendas de segurança pública, em agendas de restrição dos fluxos migratórios, uma política migratória bastante regressiva e que aproxima agora o país, sem dúvidas nenhuma, dessa influência junto aos Estados Unidos.
1: Agora, Gustavo, a China tem um peso decisivo na balança comercial do Peru. No início de 2025, portanto no ano passado, 28,7% das importações eram originárias da China, enquanto 33,8% das exportações peruanas eram enviadas ao país asiático. Ou seja, não dá para simplesmente o Peru ignorar essa parceria com a China. Agora, quais sinais Keiko Fujimori deu ao longo da campanha sobre sua visão da China e também dos investimentos chineses no Peru?
2: Basicamente, Keiko Fujimori defendeu exatamente essa visão pragmática das relações comerciais, das relações econômicas nessa região da Ásia e do Pacífico, sobretudo para garantir os investimentos chineses, concebendo exatamente a realidade peruana como a realidade de um país do Pacífico, né? Como que o Peru se insere do ponto de vista das cadeias produtivas globais nessa região que concentra em grande medida, nessa primeira metade do século XXI, grande parte do comércio internacional, como que há uma concentração das correntes de comércio nessa região da Ásia e do Pacífico, e o Peru acaba se fazendo valer exatamente da sua posição geográfica privilegiada, dessas relações de trocas que estão colocadas nessa região. No entanto, do ponto de vista político e ideológico, Leonardo, observe que há uma aproximação exatamente de Keiko Fujimori com essas agendas trumpistas e chama a atenção nós ficarmos atentos, verificarmos como que será os primeiros dias, como que serão os primeiros movimentos de Keiko Fujimori junto à presidência, uma vez que há uma pretensão, inclusive, de entrada do Peru no chamado Escudo das Américas, como que essa organização, na verdade, esse grupo, acaba congregando diferentes governos da América Latina e do Caribe, concebendo aqui exatamente esse alinhamento entre governos de direita e de extrema direita na região, onde Donald Trump acaba, de certa forma, não só capitaneando, mas articulando, sendo essa liderança em matéria de se pensar uma política hemisférica. É por isso que o Peru deve continuar com relações econômicas junto à China, a despeito exatamente de pressões que devem ser exercidas por parte da Casa Branca. Nesse cenário de guerra comercial entre Estados Unidos e China, observe que o Peru, por ser um país receptor exatamente dessas remessas chinesas, entra exatamente nos debates sobre guerras tarifárias, onde de fato os Estados Unidos querem aumentar sua presença na América do Sul, e é algo que nós estamos observando desde o início de 2026, quando os Estados Unidos desencadearam a operação que acabou culminando no sequestro do presidente Nicolás Maduro e a primeira-dama venezuelana, Cília Flores, onde uma série de governos da região, do subcontinente da América do Sul, acabam agora estando praticamente alinhados, ou em grande medida alinhados a esses dítames patrocinados por parte de Donald Trump em seu novo governo.
1: Agora, Gustavo, você falou sobre essa aproximação de Fujimori a Donald Trump, essa aproximação com os Estados Unidos. Agora, há espaço para que essa aproximação aconteça sem comprometer os laços econômicos que hoje Peru tem com a China?
2: Esse é o grande dilema que Keiko Fujimori terá que lidar, uma vez que essa aproximação pode, de fato, e implicar em uma diminuição dessas remessas comerciais com esse grande parceiro sócio-comercial que é a China. Então veja que o Peru, por ser esse país que recebe capitais chineses em grande medida a partir do porto de Xangai, a partir dessas relações de troca nessas áreas, nessas cadeias produtivas supracitadas, Leonardo, veja que os Estados Unidos estão cada vez mais apertando sua política, cercando exatamente esses governos mais próximos às relações comerciais, às relações econômicas com a China, a partir dessa política de chantagem tarifária, né? Como que esses governos que se aproximam exatamente de Pequim são governos condicionados e são governos que sofrem essas sanções desencadeadas por parte da Casa Branca. Então, o dilema que está colocado para Keiko Fujimori é como manter o Peru na PEC, como manter o Peru exatamente nessas relações de troca, nessas relações comerciais muito conectadas com a região da Ásia e do Pacífico, e se aproximar no plano político e ideológico dessa agenda trumpista, onde há convergências, como eu disse, em agendas de segurança, em questões migratórias, políticas de austeridade, benefícios fiscais que devem ser concedidos principalmente a empresas estadunidenses.
1: Agora, Gustavo, a gente está falando de uma parceria, né? Nessa parceria, obviamente que o Peru tem o seu interesse, assim como a China também tem interesse. Qual é o impacto para a China caso esse futuro governo peruano tente, de alguma forma, reduzir a influência do país asiático sobre o Peru?
2: Excelente pergunta, Leonardo. Do ponto de vista geoeconômico e geopolítico, veja que o Peru trata-se de um país primário exportador na composição da divisão internacional do trabalho. Como que a inserção peruana está condicionada exatamente nessa região do Pacífico e, sobretudo, a partir dessas relações primárias exportadoras, como que a matriz produtiva peruana é essa matriz muito caracterizada por produtos sem maior valor agregado. Isso envolve o agronegócio peruano, isso envolve o setor da mineração tão pujante no país e que é alvo de uma série de críticas por parte de setores da esquerda, movimentos sociais progressistas no país. Então veja que esse Peru limenho, muito capitaneado pelas forças do fujimorismo, vão tentar se relacionar com as remessas chinesas, de forma a dar continuidade a esses investimentos. Acontece que Donald Trump tenta interditar essa maior participação chinesa em toda a região. E aí chama a atenção, Leonardo, do ponto de vista diplomático, Keiko Fujimori terá trabalho não só em manter essas relações com a China do ponto de vista comercial e se aproximar politicamente dos Estados Unidos, mas como que esse diálogo deve ser mediado com o Congresso peruano, que foi renovado nessa última eleição, aqui numa eleição extremamente acirrada, que foi decidida num momento de desfecho onde o voto no exterior teve um peso significativo nessa contagem de voto a voto. E vale consignar que nessas mediações com o parlamento peruano, já que estamos falando de um presidencialismo de fachada, muitos presidentes que foram destituídos do cargo nos últimos anos, que foram destituídos a partir de processos de impeachment, de golpes de Estado, que foram dados a toque de caixa simplesmente do dia para a noite, veja que há agora também a movimentação que deve ser feita no interior do Senado, como que após 30 anos a figura aqui do Senado, dessa Câmara, volta ao jogo político peruano, volta à institucionalidade peruana, onde essas mediações serão decisivas para o futuro do país. Como Keiko Fujimori não conta com ampla maioria nas duas casas, veja que uma série de concessões terão que ser feitas e há sim debates que devem ser feitos por parte da esquerda peruana, onde a candidatura de Roberto Sanches foi uma candidatura bastante capilarizada, bastante pujante, especialmente nas regiões interioranas, regiões rurais do Peru, onde essa oposição trata-se de uma oposição extremamente viva e que deve, de certa forma, não só denunciar os casos de violações de direitos, mais do que isso, esse alinhamento automático com os Estados Unidos, mas também nessas iniciativas que devem ser encampadas daqui por diante nessa plataforma política do fujimorismo renovado, onde Keiko Fujimori deve estabelecer uma série de políticas de austeridade que serão nocivas às classes trabalhadoras peruanas.
1: Agora, Gustavo, bem no início aqui do nosso bate-papo, você citou um pouquinho o porto de Chancay. Eu queria que você explicasse pra gente, pra nossa audiência, tanto quem tá acompanhando no podcast ou então na Rádio Sputnik, na Metropolitana, no nosso dial 80.5 FM, a importância geopolítica do porto de Chancay, que fica no Peru, para a estratégia chinesa na América do Sul.
2: Veja, estamos falando de um dos maiores portos da América Latina e muito conectado com a estratégia chinesa de se pensar um destino compartilhado a partir do avanço das cadeias produtivas chinesas, como que uma série de projetos no plano internacional estão sendo desenhados por parte de Pequim. Vale citar a composição da nova Rota da Seda, projeto chinês esse, muito capitaneado, então, pelo governo chinês, no sentido de internacionalizar cada vez mais empresas chinesas em diferentes partes do planeta, e o porto de Chancay seria estratégico nesse sentido. Trata-se aqui de um elemento decisivo, de um elemento chave nesse tabuleiro geopolítico e geoeconômico da América Latina, uma vez que, do ponto de vista logístico, o porto ele é capaz exatamente de absorver essas exportações chinesas que chegam na região da América do Sul, aqui no nosso subcontinente. E vale também mencionar como que, do ponto de vista da articulação da China para a América do Sul, veja que esses investimentos foram feitos, investimentos chineses, em grande medida em áreas como infraestrutura, em áreas muito vinculadas exatamente a se escoar esse processo produtivo da América Latina, em especial da América do Sul, muito condicionado por essa matriz primária exportadora, né? Então, setores que foram privilegiados aí em termos de nós pensarmos a criação do porto de Chancay, para além do agronegócio, né, de toda a região. Estamos falando aqui da exportação de minérios, a exportação, então, da cadeia da soja, enfim, uma série de produtos que se conectam com os interesses chineses e que cada vez mais passam a ser absorvidos por parte de Pequim nessa estratégia de aumento exatamente da capacidade econômica, aumento da capacidade comercial chinesa, com o avançar das suas novas tecnologias no campo das tecnologias de informação, da comunicação, como que a China vislumbra exatamente o dilatar das suas cadeias produtivas, das suas empresas nesse movimento de internacionalização, onde o porto de Chancay trata-se de uma peça-chave para nós pensarmos a recomposição dessas forças e da correlação de forças em toda a América Latina.
1: Olha, Gustavo, qualquer exercício que a gente faça de futurologia ou algo nesse sentido, obviamente é muito arriscado, às vezes até certo ponto perigoso, mas eu queria que você fizesse uma avaliação dentro daquilo que você enxerga, por tudo aquilo que você acompanha, nos próximos 4, 5, 10 anos, o que você está imaginando dessa relação Peru-China com o resultado dessa eleição? Tende a ser uma relação que vai se aprofundar? Existe um cenário que talvez indique estabilização ou pode ser que caminhe para enfrentar pontos de tensão, Gustavo?
2: Veja que essa pergunta, Leonardo, vai depender exatamente da sequencialidade do governo de Keiko Fujimori. Não sabemos se o governo terá uma plataforma sólida do ponto de vista parlamentar e, considerando o histórico da vida política, da vida institucional peruana, veja que estamos falando de presidentes que foram depostos exatamente da cadeira presidencial em momentos de crise política, de crise institucional no país. A depender da continuidade ou não do governo de Keiko Fujimori, acredito que as relações com Pequim devem se manter com uma tendência, inclusive, de crescimento. Veja que essa pergunta também será condicionada pela eleição nos Estados Unidos, aqui no segundo semestre de 2026, sabendo que essa eleição de meio de mandato para Donald Trump será decisiva do ponto de vista da correlação de forças do atual governo nos Estados Unidos e seus diálogos com o Congresso, como que existe uma projeção de renovação das duas casas nos Estados Unidos, onde esses setores podem questionar severamente essa política de tarifas que vem sendo implementada, essa política de chantagem que vem sendo capitaneada por parte da nova administração de Donald Trump. Então veja que o cenário em termos econômicos, em termos comerciais, deve se manter, uma vez que há investimentos chineses candentes nessa região do Peru, especialmente nessas áreas que nós conversamos, Leonardo, mas a tendência é uma tendência de crescimento dessas relações econômicas, caso mude essa correlação de forças nos Estados Unidos, caso o Peru não seja alvo de sanções econômicas, de tarifas, dessa política do tarifaço de Donald Trump, certamente a China continuará com seus investimentos e projetando exatamente essa influência econômica nesse país, que é um país do Pacífico e, como eu disse, receptor em grande medida dos capitais chineses.
1: Agora, Gustavo, essa é uma pergunta que, enfim, eu mudei aqui um pouquinho a ordem da entrevista, mas eu queria que você explicasse pra gente também, pra nossa audiência, quais setores da economia peruana mais dependem dessa demanda chinesa e se tem algum setor que você imagina que nos próximos anos possa aumentar essa demanda.
2: Quando nós analisamos as relações entre Peru e China, a gente está falando uma série de assimetrias que envolvem exatamente as relações comerciais entre os dois países. Como que basicamente o Peru destina a economia chinesa fundamentalmente produtos que são produtos sem maior valor agregado, como eu disse, uma economia muito lastreada na produção e exportação desses recursos primários. Basicamente estamos falando de commodities, de tal sorte que o envio das exportações chinesas para o país, para o Peru, trata-se aqui de um envio de produtos com maior valor agregado, na área de maquinaria, setor de transportes, na área de infraestrutura. Então é diante dessas notórias assimetrias que nós podemos falar de um fluxo de investimentos, por exemplo, na economia peruana, que pode ser uma alternativa para os peruanos e peruanas em matéria de investimentos que possam fomentar o crescimento econômico peruano. E aí, obviamente, que o setor de transportes, o setor que envolve um debate sobre transição energética, também pode ser potencializado a partir dessas exportações chinesas em destino, né, em direção a Lima, e por sua vez, o Peru pode cada vez mais destinar esses produtos primários exportadores à economia chinesa. No entanto, o que nós precisamos mensurar é se, do ponto de vista dessas remessas, haverá uma interdependência que possa, de certa forma, gerar valor agregado às cadeias produtivas peruanas. Acredito que esse é o maior desafio dos países sul-americanos e latino-americanos de forma geral, Leonardo. Como, então, aprimorar, refinar, a título de referência, as terras raras, como que esses minerais críticos estão no olho do furacão aqui em meio a essas tensões geoeconômicas e geopolíticas do nosso tempo, como então processar esses recursos nas economias domésticas aqui exatamente do sul global, em especial na América Latina, e criar cadeias produtivas que possam então beneficiar principalmente os trabalhadores e trabalhadoras da realidade peruana.
1: Agora, Gustavo, eu queria deixar um tempo para você fazer as suas considerações finais com relação a essa eleição no Peru e também ao que a gente pode esperar dessa nova configuração do tabuleiro geopolítico com esse resultado da direita vencendo as eleições peruanas.
2: Excelente. Quando nós analisamos a eleição presidencial no Peru, aqui no ano de 2026, observem que estamos falando de um país nitidamente fraturado, um país dividido em razão exatamente de setores fujimoristas de um lado, como que Keiko Fujimori obteve inúmeros votos, milhões de votos, principalmente capitaneados por esse Peru limenho, esse Peru da costa, sendo dirigido a partir da capital Lima, e por outro lado, a candidatura de Roberto Sanches, ex-ministro de Pedro Castillo, que foi eleito em 2021 a presidente.

0: Já que há grande expressividade dos votos para Roberto Sanches nesse Peru profundo, nessa região que envolve exatamente debates de setores de esquerda, setores progressistas, movimentos camponeses, os povos originários, os povos indígenas dessa região de um Peru serrano, apostando em grande medida nessa plataforma política de Roberto Sanches, que conclama a refundação do Estado peruano. Como que esse debate vem ganhando organicidade por setores de esquerda e setores progressistas no país, onde, de fato, esse modelo macroeconômico peruano precisa ser rompido, colocando fim exatamente a esse entulho fujimorista que é datado desde os anos 90 com a atual Constituição peruana, datada exatamente de 1993. E agora essas vozes da oposição terão um longo trabalho, um longo caminho no sentido de colocar freios a exatamente esse ímpeto fujimorista com a presidência de Keiko Fujimori, que deve avançar diante dessas políticas de austeridade.
1: Olha, Gustavo, eu queria agradecer em nome aqui da equipe da Sputnik Brasil, assim como da equipe da Rádio Metropolitana e também em nome dos nossos ouvintes. Com certeza, nossa entrevista foi muito esclarecedora, esse papo foi muito enriquecedor. A gente agradece muito a sua participação aqui no Intriga Internacional e eu já deixo aqui um convite em aberto para uma próxima participação sua aqui com a gente.
0: Eu que agradeço, Leonardo, sou um grande fã do projeto de vocês, da cobertura da Sputnik, da Metropolitana. Da minha parte, é sempre uma grande honra e uma grande felicidade conversar com vocês e com todos os nossos ouvintes. Bom trabalho a todos.
2: Destrinchando.
1: O Intriga Internacional tem o prazer em receber Wagner Iglesias, ele que é doutor em Sociologia e professor da Escola de Artes, Ciências e Humanidades da USP. Wagner, muito obrigado por ter aceitado o nosso convite. Pra gente aqui é um prazer, uma honra recebê-lo aqui no nosso programa.
3: Bom, Leonardo, o prazer e a honra e o privilégio são meus, né, de poder participar do Intriga Internacional e estar aqui com vocês batendo um papo hoje sobre o Peru, sobre a América Latina e sobre o mundo.
1: Olha, Wagner, nós tivemos o resultado das eleições no Peru com a vitória de Keiko Fujimori. E a gente queria entender um pouco se isso vai mudar, de fato, a política externa do Peru em relação à China, já que a gente sabe que os chineses investem bastante no país aqui da América do Sul.
3: Sim, sem dúvida. Eu queria só começar ressaltando duas coisas especificamente sobre a eleição de Keiko Fujimori, ou essa eleição presidencial no Peru, e a eleição geral no Peru, na verdade. A primeira coisa é que a Keiko Fujimori foi candidata várias vezes, eu acho que essa foi a quarta tentativa dela, ela que é filha e herdeira política do ex-presidente e ex-ditador peruano Alberto Fujimori, foi a quarta tentativa dela e ela finalmente venceu. Ela perdeu em outras eleições, né? Mas ela de toda forma conseguia formar uma bancada importante, o partido político dela, e importante no sentido de pressionar os presidentes que eram eleitos, os candidatos que a derrotaram em outras eleições no passado. E a gente sabe que, em alguns casos, esses candidatos que a derrotaram, chegaram à presidência, depois acabaram sendo impeachmentados, muito por conta das articulações do partido dela e de outras forças políticas no Peru. E a segunda coisa é que o Peru era um país unicameral e voltou a ser bicameral. Agora tem Câmara e tem Senado também. E eu estou dizendo isso porque a oposição que perdeu a eleição, né, o Juntos por Peru, que é o partido do candidato Roberto Sanches e de outras forças políticas, digamos, situadas à esquerda, progressistas, fizeram bancadas importantes. Esse partido fez bancadas importantes tanto na Câmara quanto no Senado. Então isso vai forçar Keiko Fujimori a ter que negociar para poder garantir governabilidade. E governabilidade também nas ruas, né? Governabilidade também no extenso território peruano, que não é só Lima, né? Tem também a região amazônica, tem a região andina, o sul do país, né? E o Peru é um país bastante heterogêneo. Com relação à pergunta que você me faz, eu acho que não vai haver grandes mudanças em termos de política externa peruana principalmente em relação à China, porque Keiko Fujimori tende, acho eu, apesar da ideologia mais à direita ou bem à direita, apesar da ligação com a Casa Branca, com o governo de Donald Trump, etc., mas ela tende a ser pragmática, porque os chineses já colocaram muito dinheiro no Peru, já investiram muito nos últimos 10, 15, 20 anos. Além do que, há um comércio importante entre os dois países,

0: A China hoje já é o principal parceiro comercial do Peru. Então, além de comércio bilateral, tem a questão dos investimentos, né? E ela não vai se alinhar, assim, exclusivamente com os Estados Unidos e alijar completamente a China das relações exteriores do Peru, das relações comerciais, econômicas, enfim. Mas a gente vai falando disso com detalhes. Eu tenho aqui alguns dados também, Leonardo, sobre investimentos chineses nos últimos anos no Peru. São, assim, números interessantes também para a gente bater um papo.
1: Perfeito, Wagner. Bom, se você puder trazer um pouco desses números, o que que você tem de atualizado para a gente, com certeza toda a nossa audiência aqui vai ficar feliz em saber, em receber esses dados, enfim, consumir essa informação também.
0: A China investe muito no Peru, assim como investe no Chile, investe no Brasil, investe em vários países, na Venezuela, em muitos países da América do Sul, em alguma medida em países da América Central, até mesmo no México, né, que são já mais área de influência dos Estados Unidos, historicamente. Mas a China tem investido a partir daquela lógica da tal Nova Rota da Seda, né, que é uma iniciativa lançada já há cerca de 2 décadas pelo governo chinês, no sentido de fazer a integração dos 5 continentes ao mercado chinês, né? A China tem uma estratégia de fazer investimentos no sentido de facilitar o provimento de bens, de serviços, de matéria-prima, de energia, etc., de commodities para o mercado chinês. Então, a Nova Rota da Seda, se não me engano, hoje tem 110 ou 120 países signatários no mundo, né? A maioria deles está no chamado Sul Global, né? Ou seja, na África, na Ásia e na América Latina. Alguns são europeus e todos entraram no sentido de poder receber os investimentos chineses, se beneficiar disso. Muitos países, né, países pobres, inclusive, não teriam condições de construir portos, aeroportos, ferrovias, linhas de transmissão de energia, usinas hidrelétricas, etc., né? E a China vem com esse aporte de capital muito importante, mas obviamente que num sentido muito pragmático, né, de facilitar o escoamento dos produtos e serviços, ou principalmente produtos, né, que esses países, você pode pensar em Angola, pode pensar no Brasil, pode pensar na Indonésia, que esses países podem prover para o mercado chinês. E no caso do Peru não é diferente. Os chineses têm muito investimento no Peru na área de mineração, na área de energia, eletricidade e principalmente no megaporto de Xangai, que é uma cidade que está aí situada a uns, acho que uns 70, 80 quilômetros de Lima. Perto de Lima tem o porto de Callao, que é muito conhecido, mas o porto de Xangai é muito mais importante, será muito maior, vai receber navios que inclusive não podem, por uma questão de geológica mesmo, de profundidade do canal, não podem atravessar o canal do Panamá. Então esse porto vai receber esses navios, são navios gigantescos, né? E que vão fazer uma rota praticamente, não será a única, mas é quase que única, que é Xangai no Peru, Xangai na China. Então é para fazer desse porto de Xangai uma espécie de hub marítimo, né, de navios, para que todos os produtos que a China importa da América do Sul possam sair por ali e dali chegarem, numa economia de tempo e de frete, de custos, em relação ao que é hoje, relativamente grande, né? Se eu não estou enganado, vi esses números, precisaria atualizá-los agora, mas vi recentemente, diminuição de 30% do tempo de navegação e 30% do custo operacional, né, de você tirar esses produtos, sei lá, pelo Porto de Santos, por portos na Venezuela, por portos no Chile. Não, você tirando aí por Xangai, você chega com menos tempo e custando muito mais barato para chegar diretamente no mercado chinês. Então esse porto ele é financiado, é operado por uma empresa estatal chinesa chamada Cosco Shipping. Essa empresa investiu aí quase 4 bilhões de dólares, né, na construção desse porto. Quase 3 bilhões e 700 milhões de dólares, o que, se a gente fazer uma conversão pro dólar, o dólar hoje aí, que deve estar 5 e alguma coisa, vai dar, sei lá, quase 20 bilhões de reais, né? Então é um projeto muito grande. A presidente Keiko Fujimori não vai ter condições de dizer, não, nós vamos, sei lá, suponha, né? Tô aqui fazendo uma suposição de algo que não vai acontecer. Não, nós vamos encampar o porto, e agora o porto é estatal, e agora nós vamos privatizá-lo para uma empresa europeia, para uma empresa dos Estados Unidos. Isso não vai acontecer. Ela vai ser pragmática e vai conviver aí com, apesar das pressões de narrativas, discursivas, retóricas do governo Trump, ela vai certamente conviver com a presença chinesa no território peruano.
1: Pois é, Wagner, era um assunto aqui que eu tinha destacado como prioridade a gente conversar, justamente o porto de Xangai, porque eu queria entender com você se de fato Keiko Fujimori deve continuar priorizando como uma estratégia de governo Porto e de alguma forma até impulsionar o crescimento econômico do Peru através do Porto de Chancay?
0: Eu acho que sim, porque o Peru é um país, desde quando não era país, digamos assim, né? Desde quando era uma colônia espanhola, aí no século XVI em diante, dos anos 1500 em diante, sempre foi uma economia voltada não para a construção de um mercado interno pujante, né? De uma grande classe média, né? De um país industrializado, não, o Peru nunca alcançou esse tipo de desenvolvimento. Você pegar a América Latina, em alguns momentos o Brasil, a Argentina, o México, caminharam nesse sentido, né? De serem países industrializados, países com grandes contingentes de classe média, mercado de consumo relevante, importante, não é o caso do Peru, né? O Peru é um país que não passou por esse processo e continuou sendo basicamente um território de mineração, né? Isso desde o período colonial até os dias de hoje. O que vai mudando é o produto, né? Lá atrás, no século XVI, XVII, era basicamente a prata e um outro insumo importante para os processos de purificação da prata, que era o mercúrio. E depois vai mudando, depois o Peru passou por outros ciclos de outros produtos, in natura, que iam sendo exportados, iam fazendo fortuna de determinadas elites peruanas, e depois essas elites entravam em declínio quando esse produto entrava em declínio também no mercado internacional, né? Então, recentemente o país tem sido importante na produção de zinco, de cobre. Cobre o Chile é muito mais importante, mas o Peru também tem alguma produção, né, de vários minérios, né? E provavelmente, isso eu não vi, tá? Eu geral estudo um pouco antes de conceder as entrevistas, mas não tive tempo. Provavelmente o Peru também deve estar descobrindo aí alguns estoques de terras raras, como o Brasil já descobriu hoje. Estoque conhecido, as jazidas conhecidas no mundo, 40% estão na China, 20% estão no Brasil, 1,9% estão nos Estados Unidos. Mas o Peru deve ter também, porque ele é uma região do continente, uma região de uma formação e de uma diversidade, de uma riqueza geológica muito, muito importantes, né? Então, provavelmente, o Peru está migrando agora para outras commodities minerais, né? Então, essa é a característica do país. É um país exportador, um país que tem uma classe média pequena, que tem um desenvolvimento industrial próprio, também não é muito relevante, e ele tem vivido nos últimos séculos de exploração, descoberta e exploração de jazidas e de minérios, enfim, que o mercado internacional demanda, e da exportação desses minérios. Portanto, é muito provável que o governo de Keiko Fujimori, né, que é um governo que é de um alinhamento à direita, à extrema direita, né, nessa questão especificamente da economia e da inserção econômica do Peru no mundo, que ela mantém aí as principais linhas que já vinham sendo praticadas por outros governos. Inclusive, é importante a gente lembrar, Leonardo, que nos últimos 10, 12, 15 anos, o Peru teve aí uns 10 presidentes, e por uma questão muito particular da política interna peruana, vários acabaram caindo. Independentemente disso, de serem do partido A ou B, de estarem um pouco mais à direita, um pouco mais à esquerda, etc., nenhum deles, pode ser o Alan Garcia, ou o Ollanta Humala, ou o Pedro Paulo Kuczynski, o Pedro Castillo, tantos presidentes que passaram pelo Peru nos últimos anos, nenhum deles mudou significativamente a vocação econômica do país, até porque não consegue mudar, isso é estrutural, né? Isso vem de 5 séculos, e um governo só de 4 anos, e nenhum deles quase chegou a completar 4 anos, não é tempo suficiente para fazer transformações muito profundas na vocação econômica do país.
1: Lógico que quando a gente fala em parceria, Wagner, em relação entre dois países, nós estamos falando, obviamente, de uma mudança política no Peru, mas é claro que a China também observa essa mudança, enfim, imagina aquilo que pode acontecer de alguma forma. Wagner, imagina que nesse primeiro momento a China vai continuar fazendo investimentos no Peru, ou antes vai primeiro entender quais serão os sinais que Fujimori vai dar ao país?
0: Não, certamente, primeiro, a diplomacia chinesa é extremamente profissional, extremamente sofisticada, né? Primeiro, claro que eles vão mapear, vão tentar compreender os movimentos iniciais aí de Keiko Fujimori. Eu queria só mencionar um fato recente: o Donald Trump esteve, né, todos nós acompanhamos, na China, teve agora em Beijing, né, em Pequim, e inclusive com a nata, né, do capitalismo estadunidense dos dias de hoje, que são os donos, né, das grandes big techs, etc., de empresas do setor financeiro. E o Xi Jinping convidou o Trump para um passeio num jardins lá dos palácios aí das dinastias milenares chinesas, né? E ali não é qualquer presidente que é convidado a para esse tipo de passeio. Em algum momento o Xi Jinping, isso não é lenda, tá? Não é nem piada, brincadeira. Em algum momento o Xi Jinping disse pro Donald Trump: olha, esse jardim aqui tem mais ou menos 600, 700 anos. Ele é mais antigo do que os Estados Unidos da América. Ou seja, né, de uma maneira muito sutil, como é típico, né, da civilização chinesa, e é típico da diplomacia chinesa, né, de alguma forma o Xi Jinping estava dizendo: olha, vocês vêm aí com um discurso, Estados Unidos, né, vêm com um discurso forte, um discurso beligerante, etc. e tal, mas nós temos aí 5 mil anos de história, de civilização. Né? Ou seja, comparativamente à China, os Estados Unidos é um país muito jovem. Por que eu estou falando tudo isso? Porque os chineses têm muita paciência, analisam, né, a sua inserção no mundo em ciclos de longo prazo. Então, obviamente, que um governo de quatro... Vamos supor que a Keiko Fujimori, né, consiga, afinal, o partido dela agora não é mais oposição, foi oposição a tantos presidentes e acabou contribuindo de uma forma ou de outra para a queda de presidentes no Peru nos últimos anos. O partido dela agora é a situação. Vai fazer composições com outras forças políticas no Congresso e provavelmente vai conseguir garantir governabilidade. Suponha que ela complete os 4 anos. Suponha, eu não sei se a legislação permite, tá? Não, eu precisaria ter conferido isso. Suponha que a legislação permita a reeleição dela, ela faz 8 anos. 8 anos, na perspectiva chinesa, para quem investe 3,7 bilhões de dólares na construção de um porto num país como o Peru, 8 anos é quase nada, né? É um sopro de tempo. Então, os chineses vão, muito provavelmente, fazer esse primeiro mapeamento, governo chinês, né, diplomacia chinesa, em relação aos movimentos do governo Keiko Fujimori, mas eu acho que não vão tirar investimento, muito provavelmente vão... É uma coisa interessante, né? Os Estados Unidos, quando não concordam com a postura de um determinado governo, muitas vezes eles trabalham pela desestabilização desse governo. A gente viu isso acontecer desde a Guerra Fria, em vários lugares do mundo, principalmente aqui na América Latina. Os chineses são diferentes, né? Se um governo não está, um governo de um país parceiro ou não, não está agindo de acordo com aquilo que eles esperam, eles não vão trabalhar para a desestabilização. Eles vão falar: vamos sentar na mesa e negociar um pouco mais. Essa é a forma chinesa. Não estou dizendo que é melhor ou pior que a forma estadunidense. Eu estou dizendo que é diferente, né? Vamos sentar, vamos negociar um pouco mais. O que precisa, o que falta para a gente fazer, né, um bom acordo, né? Isso é muito cultural do chinês, né? Então, acho que não vão efetivamente tirar o pé do acelerador, tendo o sinal verde, né, de boas parcerias. É provável que a China continue investindo no Peru. É muito provável. E aí a China hoje depende desse grande porto, desse investimento gigantesco que foi feito já nos últimos vários anos, para a sua relação com os países, inclusive com o Brasil, né? A ideia é que esse porto seja ligado a uma ferrovia que vai sair, que já está, o projeto está no papel. Vamos ver quando é que ele sai do papel, que vai sair da Bahia, do litoral da Bahia, e vai chegar até o litoral do Peru, atravessando aí os estados de Minas Gerais, de Goiás, do Mato Grosso, de Rondônia, do Acre, entrando pela Amazônia peruana, perfurando os Andes, ou subindo, contornando os Andes e chegando ao litoral do Pacífico, né? Esse trajeto inicialmente seria do Rio de Janeiro até o Peru, mas me parece que foi mudado da Bahia, o trajeto inicial. De toda forma, vai passar pela fronteira aí do nosso agronegócio, né? Do Planalto, do Cerrado brasileiro, do Centro-Oeste, onde o Brasil produz muitos insumos que interessam ao governo chinês, né, ao Estado chinês, como a soja, a carne, mesmo o petróleo pode sair por aí também de alguma forma, né? Então, eu acho que é isso que deverá acontecer, como no caso da China. Vai esperar um pouquinho para ver o que Keiko vai sinalizar, mas as questões já consolidadas devem ser mantidas.
1: Bom, eu também acredito nisso, Wagner, mas apesar, né, de acreditar nisso, também eu sei, você sabe, enfim, nossa audiência também, quem acompanha o Intriga Internacional sabe, que Keiko Fujimori se tornou uma candidata da direita, extrema-direita peruana, e que de alguma forma a gente pode considerar que está alinhada a Donald Trump. Por mais que os investimentos de Pequim continuem, você enxerga a possibilidade dela tentar, de alguma maneira, se aproximar dos Estados Unidos? Isso pode gerar algum tipo de desconforto na relação com a China, ô Wagner?
0: Não, com certeza. Eu acho que tem uma coisa assim importante da gente pontuar, antes de mais nada, em termos de relações, não das relações internacionais do Peru, ou de qualquer outro país da América Latina, porque todos eles estão se virando para a direita ou extrema-direita, né? A gente teve esse processo recentemente no Equador, na própria Argentina com o Milei, no Chile com o Kast, na Bolívia com o Paz, agora na Colômbia com o Abelardo de Estrella, né, Estrella, enfim, todos esses governos, eles ideologicamente são muito ligados aos Estados Unidos e mais do que isso, são ligados ao governo Trump. Se o presidente fosse o Biden ou o Obama ou o Clinton, né, provavelmente a relação desses governos com os Estados Unidos seria diferente, mas agora é de muita proximidade com o governo Donald Trump. Então, acho que em termos de política interna, pensando aqui, tô viajando um pouquinho, tá fazendo futurologia, bola de cristal. Em termos de política interna do Peru com um governo desses, de extrema-direita, é aquilo que a gente vê sempre acontecendo, né? A diminuição dos investimentos nas políticas sociais, repressão aos movimentos sociais que se rebelarem, enfim, né? Várias reformas aí que retiram direitos dos setores, digamos, mais pobres da população, dos trabalhadores, enfim, isso deve acontecer. E olha que o Peru já é um país onde o Estado é muito frágil na provisão de serviços públicos, de serviços sociais, não atinge todo o território nacional, saúde, educação, etc., são precárias, enfim. Eu acho que isso vai se aprofundar. É claro que o governo Trump vai fazer, porque é da estratégia dele, né, do governo Trump, vai fazer muita força para que não só o governo Keiko Fujimori, mas todos esses outros governos da região, que estão todos mais ou menos começando agora, alguns já começaram, né, outros estão por começar, que tem que se afastar da China. Eu acho que, não sei, aqui é uma hipótese, né? O resultado que os Estados Unidos acabaram de obter no Irã, e não foi o resultado que eles imaginavam, um resultado positivo, demonstrou que tem uma barreira muito grande. Os Estados Unidos tentaram recriar aquele momento ali dos anos 90, em que eles reinaram sozinhos no mundo. Depois da queda da União Soviética, do Muro de Berlim, etc., houve uma hegemonia ali durante uns 10, 12, 15 anos dos Estados Unidos. Hoje já não é mais possível, né? Hoje a aliança entre China e Rússia forma uma grande barreira no continente euroasiático. Ali os Estados Unidos têm dificuldade de ter uma presença econômica, militar, geopolítica maior. Fica nas bordas. Se você olhar, os Estados Unidos estão ali no Japão, Taiwan, Coreia do Sul, etc., mas adentrar ao continente asiático é muito difícil. Então, acho eu, isso é uma discussão muito interessante que a gente faz com vários colegas, que o mundo está sendo, eu acho isso, muitos outros não acham, tá? Posso estar equivocado, que o mundo está sendo dividido mais uma vez em áreas de influência, em zonas de influência. E a área de influência que os Estados Unidos entendem como natural sua é o hemisfério americano. Daí que o Trump acabou de dizer na rede social dele ontem, antes de ontem, esses dias aí, que o Brasil é o próximo grande desafio para ele. Na verdade, o Brasil é a cereja do bolo na América Latina. Então, seria isso. Se ganha o Brasil na eleição desse ano, se o governo dos Estados Unidos tem um candidato próximo à Casa Branca ganhando a eleição esse ano, aí sim, praticamente, tirando o México, né, e o Uruguai, enfim, outro país, praticamente os Estados Unidos dominam econômica, política, geopoliticamente, o hemisfério americano quase praticamente como um todo. Então haverá pressões, obviamente, saindo da Casa Branca para que Keiko Fujimori tente se afastar ou faça o mínimo de negócios possíveis com os chineses. Mas eu acho que os chineses têm muita paciência, vão esperar, vão aguardar, vão ler muito bem esse cenário. Eles podem... A China é um país hoje riquíssimo, né, com poder econômico, tecnológico, enfim, assim, está na fronteira de várias áreas do conhecimento, inclusive bem à frente dos Estados Unidos hoje, muitíssimo à frente da União Europeia. Os chineses têm, digamos assim, têm gordura para queimar, têm tempo para esperar. Então, por mais que o governo Keiko Fujimori seja pressionado a se afastar ou a esfriar as relações com o Beijing, a China pode aguardar sem problema nenhum. Queria só mencionar uma coisa, Leonardo, que eu acho que é importante. Me lembro que o governo Bolsonaro, o filho do presidente, era o Eduardo, deputado, né, ficava tweetando, dando umas alfinetadas no embaixador da China no Brasil, etc., trocando mensagens públicas com ele. E foi um momento, o Bolsonaro tinha todo um discurso também, né, de, digamos, anti-China, enfim. E foi um período que o Brasil bateu recorde atrás de recorde de negócios com a China. Então, uma coisa também é o retórico, o discurso, né, a narrativa, aquilo que se fala para o seu público, né, que vai ter um determinado impacto na sociedade ou nos vários setores da sociedade, e o real, o mundo dos negócios, o mundo concreto, né, o mundo dos grandes investimentos. Então acho que tem aí também um distanciamento entre aquilo que aparece como sendo a realidade, mas aquilo que é a realidade de fato. E a realidade de fato é que os negócios não... O dinheiro fala alto, né, cara? Em todas as situações, independentemente da orientação ideológica de governos, o dinheiro fala alto e cala fundo muitas vezes, né? E é muito dinheiro no caso. Os chineses puseram muito dinheiro no Peru nos últimos 10, 15 anos. Então, por mais que haja pressões, não, eu acho que Keiko não tem condição de simplesmente, como eu ressaltei antes, retirar os investimentos chineses do país, né? Porque também tem outras implicações, gerou emprego, toda uma cadeia de provimentos, como que fala, cadeia de suprimentos, né? Tem empresas, tem enfim, comunidades. Teve muitos impactos ambientais nesse porto, teve muitas críticas, mas tem todo, milhares de pessoas dependem, né? Deste porto e de outros investimentos em mineração, em geração de energia, em eletricidade, enfim, que a China tem feito no Peru.
1: Perfeito, Wagner. Agora, analisando dessa forma, né, do quanto que esse investimento chinês, ele é importante num cenário, né, completo do Peru, né, como você falou, na questão da geração de empregos, enfim, é possível de alguma maneira você ter uma boa relação com os dois países simultaneamente, ou até pelo cenário internacional atual, né, de tantas tensões, vão exigir uma escolha de lado mais clara no futuro de Keiko Fujimori?
0: Pode ser que exija, né? O que eu tô fazendo aqui é um pouco de traçando cenários, né? Pode ser que daqui a 6 meses a gente converse de novo e você fala, porra, eu te entrevistei lá e você errou. Pode ser que sim. Pode acontecer.
1: Hoje daquela futurologia, né, Wagner? O que a gente pode trabalhar no momento.
0: Até porque ela não assumiu ainda. As sinalizações que ela deu na campanha são sinalizações que de campanha, né? Uma coisa que o candidato diz na campanha, em geral, as tintas dos discursos e de campanha eleitoral são tintas mais carregadas, né? Os tons são mais fortes. E depois que a pessoa se senta na cadeira e tem ali o dia a dia para a responsabilidade de governar, isso pode valer para um país, pode valer para pequeno cargo, pode valer para uma pequena esfera. A hora que você tem a responsabilidade de bater na porta, os problemas caindo na sua mesa, você aí tem que dar jeito de resolver, e muitas vezes aquele discurso mais radicalizado, mais enfático, ele vai ficando no passado. Eu acho, então, que, obviamente, ela vai estar nessa linha tênue. Isso aí você não tem dúvida. Os 4 anos de mandato, ou 5 ou 8, não sei quantos anos ela terá, serão sempre difíceis. Pode ser que tenha mudança nos Estados Unidos, a gente tem eleição de meio termo agora nos Estados Unidos, daqui a alguns meses. Se os democratas ganham no Congresso, tanto na Câmara quanto no Senado, até o mandato de Donald Trump se especula que entra em risco, né? Pode ser que um presidente democrata ganhe a próxima eleição, se Keiko Fujimori estiver no poder ainda, e é possível que esteja, as relações podem mudar completamente com os Estados Unidos, enfim. Eu acho que ela vai enfrentar. Isso aí vai atravessar o governo todo dela, essa tensão. E se ela tiver sabedoria política, né, não sei se terá, mas se tiver, ela vai tentar se equilibrar, botar o pé nas duas canoas. Porque é importante você ter aliados, é mais importante você ter aliados, mesmo que a relação seja tensa, do que você abraçar um e ter no outro um inimigo, né? Acho que em política externa, principalmente em política internacional, ninguém casa com ninguém, né? Você namora com várias pessoas, mas casar, ninguém casa com ninguém, né? Você tem que negociar com... É um equívoco, governos que dizem, não, vou fechar com tal parceiro e vou virar as costas para todo o resto do mundo. Isso aí é uma receita para o fracasso, né? Então você tem que negociar com todo mundo. Acho que ela terá. Agora, uma pergunta também: o que que os Estados Unidos têm para aportar? Ok, vamos lá. Keiko Fujimori vai bater de frente com a China, com o Xi Jinping, vai rejeitar novos investimentos. O que que o Trump vai aportar? O que que as empresas dos Estados Unidos vão mandar data center para o Peru, que é uma coisa que consome energia, consome água das comunidades, é uma coisa que gera pouquíssimos empregos, né? O que que os Estados Unidos oferecerão para substituir um eventual digamos, distanciamento do Peru em relação a investimentos chineses? Eu acho que nesse momento o Ocidente, pensando nos Estados Unidos e a União Europeia, eles estão numa posição, não é só em relação ao Peru, pode ser em relação a qualquer país, pode ser o Brasil, pode ser Moçambique, pode ser, sei lá, o Vietnã, a Indonésia. O Ocidente não está com essa bala na agulha toda para poder substituir a China. A China é grana, velho, é muito dinheiro e um grande negócio, assim, Keiko Fujimori, que eu acho que é uma coisa que o Brasil precisa fazer mais, não sei, acho que o governo Lula não faz muito bem isso, posso estar sendo injusto aqui, mas mais do que vir o capital, tem que transferir tecnologia, tem que ajudar a reindustrializar, no caso brasileiro, ou industrializar, no caso peruano. A questão não é simplesmente, entre aspas, receber um investimento e tentar tirar aí algum proveito em termos de tributação, em termos de geração de empregos locais, é também ter transferência de tecnologia. É sair desse patamar de ficar fazendo buraco no chão, tirando minério, botando no navio e exportando, que é o que os nossos países basicamente fazem. Eu peguei uns dados aqui só eu queria falar para você, e para a nossa audiência, o Peru é uma economia, aqui a minha liçãozinha de casa, estou olhando minha cola aqui, ó. O Peru é uma economia que vive de exportação de minérios, cobre, zinco, ouro e chumbo, ok? Cerca de 60% do total em dólares das exportações peruanas hoje, 2025 no caso, mas é hoje ainda, é de minérios. Na sequência vem a agropecuária com 13%. O Peru é um país com 34 milhões e meio de habitantes e em 2024... 30% da população peruana vivia abaixo do índice, 29,4, vivia abaixo do índice de pobreza. E outros 31% eram considerados vulneráveis economicamente. E mais do que isso, o Peru é um país que tem uma boa parcela da sua população, cerca de 2/3 da sua população economicamente ativa, hoje está na informalidade. Então veja como é importante o país receber investimentos internacionais que gerem empregos de qualidade, né? Com trabalho decente, salário digno, etc., direitos trabalhistas. É importante para tirar uma parte dessa população que está na informalidade, 2/3. Você vai a Lima, por exemplo, você vai ao centro de Lima, eu vi isso, eu mesmo vi, e outras pessoas também já relataram. Você vai ao centro da cidade de Lima, tem um monte de piscina de costura, de camisa de time de futebol, de seleção de futebol, ali é tudo trabalho informal. Então, assim, eu tô falando disso, mas no campo você vai encontrar muita informalidade também, no Peru, nas zonas rurais, etc., né? É o comércio de rua, enfim, é um país que necessita desesperadamente de gerar empregos de qualidade, empregos formais, né? Empregos que tenham aí, que gerem uma renda para os trabalhadores maior, para poder dinamizar o mercado interno de consumo. Então, nesse sentido, também a pressão da presença, da continuidade da presença chinesa é muito grande sobre qualquer governo que assuma o país, seja o governo mais à direita, seja o governo mais à esquerda.
1: Perfeito, Wagner. Olha, Wagner, eu queria agradecer demais a sua participação aqui com a gente no Intriga Internacional. Já quero deixar agendado para que no futuro, quando o Keiko Fujimori completar 6 meses, 1 ano, a gente possa conversar novamente sobre esse assunto, que eu acho que vai ser importante a gente atualizar, já com ela no poder e já entendendo um pouco das relações, como é que elas estão caminhando, tanto com a China quanto com os Estados Unidos. Enfim, vou deixar aqui o convite para você. Queria mais uma vez agradecer em nome da Rádio Sputnik, em nome da Metropolitana e também de toda a nossa audiência, e deixo o espaço aqui para as suas considerações finais.
0: Eu que agradeço, para mim é uma honra poder participar, né, do Intriga Internacional. Queria agradecer a Rádio Sputnik, a Metropolitana, agradecer você particularmente por essa interação, esse diálogo tão generoso, e agradecer a audiência, né, e fico à disposição também, né, se vocês quiserem falar antes de 6 meses sobre outros. Eu estudo bastante a América Latina, rodo bastante o continente, quiser falar sobre outros contextos aí nacionais, Chile, México, sei lá, Venezuela, estou à disposição de vocês. E daqui a 6 meses está fechado, está combinado para a gente falar do governo de Keiko Fujimori. E eu espero que daqui a 6 meses eu não fale, porra, velho, eu errei tudo lá atrás. Eu espero que não, que alguma coisa eu tenha acertado.
1: Ai, ai, com certeza. Wagner, mais uma vez, obrigado e até a próxima.
0: Até, muito obrigado. Um grande abraço para todos.
2: Cheque Mate.
1: O Cheque Mate vai falar sobre José Maria da Silva Paranhos Júnior, que é mais conhecido como Barão do Rio Branco. Ele é considerado patrono da diplomacia brasileira porque ajudou a definir grande parte das nossas fronteiras por meio da negociação e de acordos entre países, evitando guerras e fortalecendo a imagem do Brasil como uma nação que busca resolver conflitos de uma forma pacífica. Nascido em 1845, o Barão do Rio Branco era historiador, jornalista, político e diplomata, mas foi como ministro das Relações Exteriores, cargo que ocupou entre 1902 e 1912, que deixou sua maior contribuição para o país. Durante esse período, liderou negociações que resolveram disputas territoriais com países vizinhos e ajudaram a consolidar o mapa do Brasil como conhecemos hoje. Um dos episódios mais importantes da carreira foi a assinatura do Tratado de Petrópolis em 1903. Na época, a região do Acre era oficialmente da Bolívia, só que era ocupada principalmente por brasileiros que trabalhavam na extração de borracha. Após um período de conflitos, o tratado permitiu que o Acre passasse a fazer parte do Brasil. O legado dele permanece vivo até hoje. Em sua homenagem, o Instituto Rio Branco, que é responsável pela formação dos diplomatas brasileiros, recebeu seu nome e continua preparando aqueles que representam o Brasil no exterior.
2: O Intriga Internacional de hoje vai ficando por aqui. Agradeço a você que ficou com a gente até o final desse episódio. 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A produção é de Jennifer Alves. A edição fica por conta de Maciel Amaral e Wellington Vieira. 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Até a próxima.
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5: Breaking History. Imperador etíope pede ajuda da Liga das Nações contra o fascismo. No último dia 30 de junho de 1936, o imperador Haile Selassie fez algo inédito. Subiu na tribuna da Liga das Nações para denunciar a invasão e o uso de armas químicas pelo exército fascista de Mussolini. Foi a primeira vez que um chefe de Estado fez algo do tipo na Liga. Em 1935, as Forças Armadas italianas invadiram a Etiópia, um estado membro dessa organização, assim como a Itália. Foi a primeira vez que Selassie compareceu publicamente após o exílio. Saiba mais sobre esse discurso histórico em instantes com Virada de História.
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5: E aí, apaixonados por história, beleza? Pedro Henrique Lima na área pra gente revirar esse triste episódio que foi a invasão da Itália à Etiópia. Um episódio denunciado na Liga das Nações e que representou o fracasso dessa entidade em garantir um equilíbrio mundial e o pacto entre os países membros. A Liga foi fundada em 1919, logo após o fim da Primeira Guerra Mundial, como parte dos pontos acordados no Tratado de Versalhes. Essa sociedade entre nações foi muito influenciada pelos 14 pontos do presidente norte-americano Woodrow Wilson. O último ponto da proposta exigia explicitamente uma associação global de nações para garantir a independência política e a integridade territorial de todos os países. Essa ideia foi justamente utilizada como argumento pelo Selassie para fazer com que os outros membros impedissem a invasão dos italianos. No entanto, a Itália sofreu apenas algumas sanções que não foram suficientes para impedir de o país iniciar uma ocupação que só iria terminar em 1941. Tá na hora de dar aquela virada de história que a gente gosta muito e entender o histórico dessas tensões entre Itália e Etiópia, um histórico que terminou aí na invasão de 1935. Bora lá! Bom, e agora eu tenho o prazer de receber mais uma vez aqui no Virada o Alexandre Kohlhaus Marques, ele que possui graduação em licenciatura plena na área de História pela Universidade Federal do Rio Grande do Sul e mestrado em História também nessa instituição. Alexandre, muito bem-vindo novamente, tudo bem?
6: Tudo certo. Prazer poder participar novamente dessa conversa aí. Agradeço o convite.
5: Ah, maravilha. Desde já agradeço aí sua participação. Alexandre, um marco na história das relações entre Itália e Etiópia, ou Abissínia, como era conhecida aqui no Ocidente, foi a Batalha de Aduá, parte da Primeira Guerra Ítalo-Etíope, né? Quando o imperador Menelik e a imperatriz Taitubetu, não sei se eu pronunciei da forma correta, eles comandaram as tropas que ganharam os italianos. Foram mais de 8 mil soldados italianos mortos, garantindo aí então a independência da Etiópia. Pensando nos significados dessa batalha, dessa guerra e também nas consequências, ficou uma mágoa, Alexandre, para o reino da Itália?
6: Sem dúvida, né? A Itália carregou a, a vergonha de ter sido o único exército europeu a ter sido derrotado, e derrotado de forma, né, às vezes considerada até humilhante por um exército africano, né? Então, ficou marcada, né, essa derrota. Tem nas memórias do Mussolini, inclusive, conta que ele era criança e ele ouviu no rádio o desastre da derrota, né, os prisioneiros italianos, e depois se divulgou que eles teriam sido barbarizados durante esse aprisionamento na Etiópia, tentando ainda mais construir aquela ideia de um país incivilizado, de um país bárbaro, que era a Etiópia. Então, essa derrota foi humilhante para a Itália e, ao mesmo tempo, serviu na construção do orgulho do país, né, da Abissínia, né, da Etiópia, na imagem internacional de um país que resistiu ao imperialismo e que vai se tornar uma referência central para os movimentos pan-africanistas aí do início do século XX.
5: Sim, inclusive a Etiópia, em 1935, no começo, até o começo ali, né, da década de 1930, ela tinha adjetivo, epíteto bem honroso de ser a última nação africana livre, e fez parte inclusive do seleto grupo da Liga das Nações, né, que envolvia ali 55 países. Qual era o peso então da Abissínia na geopolítica do continente africano nessa época?
6: Então, a Abissínia, por se tornar então esse único território livre, o país ainda vivia sob algumas pressões, né, das potências. Ele estava colocado numa situação um pouco de equilíbrio entre as possessões inglesas, né, que era o Sudão, o Egito, o Quênia, e as possessões francesas, né, a região ali da próxima à costa, né, do Mar Vermelho, ali de Bulde, né, próximo também da Eritreia. Então, a Etiópia conseguiu se equilibrar entre esses impérios, utilizando da diplomacia. E também, né, é importante lembrar que depois dessa vitória sobre a Itália, no final do 19, o imperador Menelik, ele continua uma campanha de consolidação das fronteiras, buscando restaurar os territórios medievais da Etiópia, que eram maiores, né? Então, ele fortaleceu, né, a sua posição, e a entrada na Liga das Nações foi uma maneira do país conquistar uma visibilidade e um reconhecimento internacional enquanto Estado independente, né? Ele vai ser admitido em 23, inclusive com o apoio da Itália, buscando quebrar um certo isolamento diplomático internacional que ele vivia. Então, o país se constituiu e ganhou uma projeção maior, assim, ao entrar na Liga das Nações, sendo um dos únicos países africanos, né, que existiam em liberdade naquele período. Ao mesmo tempo, essa investida internacional, ela foi também acompanhada de uma certa modernização interna do país, né? O início, a compra de armamentos, também investimentos em infraestrutura, que estavam tentando já colocar o país no século XX, de fato.
5: Pensando na própria política do Haile Selassie, política exterior dele, a diplomacia da Etiópia na época, ele que vai ser o autor, né, desse discurso aí em 1936, que está completando aniversário de 90 anos esse ano, 2026. Qual vai ser a orientação dele, o posicionamento dele para a política externa da Etiópia? É seguindo o que o Menelik já vinha fazendo de retomada e consolidação das fronteiras, de um protagonismo maior no exterior?
6: Eu acredito que a política do Haile Selassie, ela foi mais voltada para o reconhecimento externo do que o próprio Menelik, né? Eu acho que o Menelik, ele consolidou o seu poder internamente, porque a própria ascensão do Menelik ao trono foi contestada, né? Ele teve que conquistar o trono, digamos assim, vencendo Hazes, que também estavam na linhagem real e que não aceitavam o seu domínio. Então, a sua ascensão aconteceu num ambiente de intrigas palacianas e de crise dinástica. O Selassie também passou um pouco por isso, mas na medida que ele é coroado imperador em 30, ele já está buscando essa projeção internacional. E, embora existam alguns Hazes que ainda mantêm uma certa rebeldia, o poder dele já foi construído sobre uma base mais sólida, que é a herança, a grande herança do Menelik, né? A centralização do império, a consolidação das fronteiras internas. Mas a projeção internacional é uma obra muito mais do Selassie, a entrada na Liga das Nações, né? Visitas diplomáticas que ele vai fazer. O próprio pai dele, que era primo do Menelik, né, o Rasmakonnen, ele já tinha participado de missões diplomáticas ali na década de 10. Então, esses esforços internacionais, eles vão ser consolidados ali pelos anos 30, né? Embora a questão Abissínia com a Itália, ela vá romper todos esses esforços, né? Ela vai acabar sendo mostrando um fracasso no sentido da agressão italiana se consolidando ali no 35-36.
5: E você falou das viagens diplomáticas do Selassie, num contexto já diferente do que a gente está falando aqui, em 1960, ele faz uma visita aqui no Brasil, inclusive, né, visitando aí o Juscelino Kubitschek, tem até fotos desse encontro, é realmente bastante curioso, né. E então vamos falar desse ato da Itália, né, da invasão que começa ali em outubro de 1935. Além dessa questão do orgulho que a gente falou mais cedo por conta da derrota, né, na Primeira Guerra Ítalo-Etíope, o orgulho italiano que ficou ferido, quais outros fatores, Alexandre, que levam o imperialismo italiano a voltar as atenções para a África e especificamente para a Etiópia?
6: Bem, a gente tem que lembrar que a Itália foi bastante abalada pelos efeitos da Grande Depressão. E geralmente os historiadores apontam que essa política mais agressiva, colonialista, era uma tentativa também de resolver a crise para a Itália. A Itália era uma potência de menor estatura, né? Então, a tentativa de colonizar, de conquistar territórios, além do fator propagandístico, né, da ideia de constituição de um império colonial, era também uma questão de necessidade econômica, né, de reativar a indústria bélica, de ter acesso a matérias-primas, de conseguir terras para colonizar, né, e resolver problemas até de população, né, de desemprego. Então é uma resposta aos efeitos da crise de 29 na Itália, porque até então, na década de 20, Mussolini, digamos assim, estava conseguindo contornar as crises da Primeira Guerra, que a Itália havia saído endividada, com grandes problemas, mas a crise de 29 acabou abalando a própria sustentação do governo e buscando jogar o foco da política para uma política externa de conquista e de prestígio, era uma forma de refortalecer o governo Mussolini, tanto do ponto de vista político quanto econômico. Havia também o interesse em reunir as colônias italianas em um território só, né, porque eles já tinham um pedaço da Somália, eles tinham a Eritreia, então ao conquistar a Etiópia se formaria ali, digamos, uma África Oriental italiana. Então esse movimento de expansão, ele tem esse caráter propagandístico, econômico e de fortalecimento político.
5: De alguma forma, Alexandre, a Itália já dava sinais que ela faria algo nesse sentido de uma invasão que era contrária a praticamente todos os princípios ali da Liga das Nações?
6: Bem, eu acho que o governo italiano sobre Mussolini, ele foi um governo que foi um bocado oportunista nesse sentido. Ele apoiou a entrada da Etiópia, ele assinou tratados, ele fingiu uma colaboração com a Inglaterra e com a França no sentido de manter a paz na Europa, e ele jogou com essas tensões, especialmente porque o que está acontecendo ao mesmo tempo? A Alemanha está começando a descumprir o Tratado de Versalhes. E o temor da Inglaterra e da França em relação ao renascimento da Alemanha, por exemplo, em 1935, Hitler restabelece o serviço militar obrigatório. Em 1936, ele já começa a remilitarização da Renânia e logo em seguida, 1938, a anexação da Áustria e da Tchecoslováquia, né? Então, esse medo da Inglaterra e da França do rearmamento alemão fez com que os franceses e ingleses não quisessem contrariar muito a Itália, com medo de que a Itália fosse se aproximar da Alemanha nazista. E, na verdade, estas ações relacionadas à crise italo-etíope na Liga das Nações, elas acabaram fazendo as duas coisas, ou seja, a relutância em impor sanções à Itália, ela acabou estimulando Hitler na sua política expansionista, porque ele viu, olha, a Liga das Nações não faz nada, a Itália e a Inglaterra, elas têm medo da nossa posição expansionista, então eu vou ampliá-la. E, ao mesmo tempo, a Itália, ela usou politicamente a ideia de que o país foi sancionado pela Liga para justamente se aproximar da Alemanha e para fortalecer o fascismo, dizendo assim, ó, olha, a Inglaterra e a França, que têm seus próprios impérios coloniais, não deixam que nós, italianos, tenhamos a nossa parte do bolo. Eles querem nos sancionar, então nós vamos precisar racionar comida e combustíveis e tudo, porque a Liga das Nações está impondo essas sanções em função dos nossos legítimos direitos sobre a África. Então eles respondiam com um discurso realmente típico do imperialismo, né, de que o país tinha direito àquilo lá, porque os outros também tinham suas colônias, e era uma necessidade histórica da Itália para se realizar enquanto nação. É quase um espaço vital do Hitler na Europa Central, assim, um discurso muito semelhante, mas que não tem aquele apelo biológico, racista, né, no sentido do... Mas tem aquele discurso civilizatório, né? A Etiópia, o grande argumento ali da invasão é: a Etiópia é um país bárbaro, né? Um país escravista, é um país atrasado, semi-feudal, e nós vamos levar a civilização. Então, o início dessa questão se dá com um incidente, né, de fronteira, porque foi enviada uma comissão chefiada por britânicos, inclusive, para demarcar a fronteira da Somália italiana com a Etiópia, que estava mal demarcado. E quando eles chegam lá, isso aí é 35 já, não, 34, final de 34, tem um destacamento italiano, não somali, mas de tropas, né, da coloniais italianas, né, formada por nativos somalis, dentro do território etíope. Os dois acampamentos se trocam assim, farpas, e ocorre uma troca de tiros, inclusive deixando centenas de pessoas mortas, dos dois lados, no caso. E isso vai ser usado para iniciar os debates da questão, né, se a Itália, do direito da Itália. Então o início é um incidente diplomático, mas logo depois desse incidente diplomático, a Itália já passa para um outro nível de argumentação, que é o direito que ela tem de civilizar o país. Então, a ideia de que o incidente de Uau Uau, como é chamado, ele é um pretexto para a Itália começar a botar na mesa que ela quer aquele território.
5: E como que a Liga das Nações reage antes da invasão, até no momento da invasão também? Porque a Inglaterra e França chegam a aplicar algumas sanções à Itália, se eu não me engano, e condenam publicamente esse ato de invasão. O que se prova, claro, é muito ineficaz, né? A gente sabe o resultado disso. Mas quais foram as reações dos países da Liga das Nações?
6: A Liga das Nações, ela primeiro, quando começa a discussão do incidente, ela forma comissões para estudar quem tem razão, quem começou o tiroteio e tal. E essas comissões são muito ineficazes, elas demoram para tomar decisões, elas têm medo de ter uma posição mais rígida em relação à Itália. E enquanto isso, se começa a apelar para os artigos do Estatuto da Liga, né? De que deve ser chamado. A Itália e a Etiópia tinham um tratado também assinado em 28. Que de colaboração e que previa, em caso de incidente de fronteira, uma convocação de uma arbitragem internacional. A Itália vai protestar, vai tentar não permitir a aplicação desse estatuto e tal, e as comissões da Liga não conseguem, de fato, apresentar uma resposta consistente ao problema, né, à disputa diplomática, e ela vai ganhando força à medida que a Itália vai apresentando suas reivindicações. Depois outras comissões são formadas, então a gente vê uma ineficácia, uma demora na tomada de decisões, e quando a Liga decide de fato pelo embargo, né, pelas sanções, elas são muito tímidas, né, porque eles não vão fazer um embargo dos itens essenciais para a indústria de guerra, que era o aço, o petróleo, armamentos e outras coisas. Os embargos são muito mais suaves e superficiais, o que faz que ao mesmo tempo o Mussolini explore isso, né, que existia um embargo, mas ele consegue com antecedência se preparar para racionar os mantimentos que ele vai necessitar para a guerra. Para completar, os principais países fornecedores de petróleo e armamentos para a Itália não faziam parte da Liga, que eram os Estados Unidos, o Japão, que tinha saído, e a Alemanha, que também tinha saído ali nos anos 30, inclusive em 35 a Alemanha sai. Então a Itália se beneficiou muito dessa situação de que as sanções não foram aplicadas. E, na verdade, a falência desse sistema de sanções da Liga é basicamente a sua sentença de extinção, porque depois dali a situação europeia vai se radicalizar com a expansão nazista e a Liga vai só assistir a Segunda Guerra começar, sem nenhuma capacidade de impor de cumprir o seu papel, né, de zelar pela paz e de resolver diplomaticamente as questões de conflito entre as nações membras, né? E eu não sei se o nosso ouvinte sabe, mas aí tem essa questão: os dois países eram membros da Liga, né, a Itália e a Etiópia. Então estava previsto que uma agressão a um dos membros é uma agressão a todos os membros, e esse artigo, que é um dos principais fundamentos da Liga, simplesmente não foi aplicado. E é isso que vai motivar a ida do Selassie até Genebra, né? Ele já tinha saído da Etiópia, ele passa pela Palestina, ele vai rezar lá na igreja do Etíope, que tem em Jerusalém e tal, depois ele vai para Londres, e em junho, né, 30 de junho do outro ano, 36, a Etiópia, a Addis Abeba já tinha sido conquistada em março, ele vai fazer o discurso, né, que é uma quebra de protocolo. Nenhum chefe de Estado tinha ido até a Liga das Nações e usado a tribuna. Então ele vai lá dizer: olha, é uma situação, né, ímpar, né, de vir aqui um chefe de Estado, mas a agressão que nós estamos sofrendo também é inédita, ela é uma agressão assim, entre membros do mesmo organismo e tudo mais. E ele vai denunciar o fato de que os países não vendiam armas para a Etiópia se defender e que os italianos usaram gases venenosos que tinham sido proibidos depois da Primeira Guerra. Gás mostarda, né? Esses gases que tinham sido proibidos por convenções internacionais ali logo depois da Primeira Guerra. Os italianos vão negar, mas à medida que surgem provas de que de fato eles estavam bombardeando vilas defesas e usando gases venenosos, isso vai dar uma reação na opinião pública de condenação a essa agressão, né? Mas que não vai de fato mudar o curso dos eventos, né? Que vão resultar na conquista do país.
5: Sim, e é interessante que além de do Selassie evocar o Pacto da Liga das Nações, né? Essa questão de que nenhum país membro poderia ser agredido, ainda mais por outro país que também era membro da Liga das Nações, ele vai dizer que a própria moralidade internacional e a segurança dos outros estados membros estava em jogo nessa situação. Quer dizer, foi uma espécie de prenúncio também, de profecia do que viria a acontecer anos depois na Segunda Guerra Mundial, né, Alexandre?
6: Não, ele termina esse discurso de fato com uma frase profética. Eu tô procurando aqui, porque eu tenho um pedaço da reprodução dele no meu trabalho, e ele termina assim: hoje seremos nós e amanhã vão ser vocês. Ele fala, ó, achei aqui, ó, que resposta devo levar ao meu povo? Hoje somos nós, amanhã serão vocês. Ele tá profetizando que aquela pequena crise num longínquo país africano, onde as potências não davam muita importância, era o prenúncio de uma catástrofe muito maior. E, de fato, a questão Ítalo-Abissínia, né, a agressão italiana à Abissínia, é o precedente que vai garantir, vai mostrar para Hitler que ele está com o caminho aberto, né, que as organizações internacionais, os tratados, não fazem nenhuma força para impedir, né, de fato, o uso das armas e os planos expansionistas da Alemanha nazista e as pretensões das outras potências do eixo, que também já tinham começado, né, a sua escalada, né, no caso da Itália invadindo a Etiópia, o Japão tinha invadido a Manchúria. Então a ambição, né, territorial e a pretensão desse militarismo agressivo do eixo já está se expressando ali nos anos anteriores à guerra, e esse aqui é um dos episódios mais marcantes, porque mostra a ineficácia de um órgão que foi fundado, né, para construir a paz. Isso nos faz lembrar um pouco de como também a nossa ONU atualmente não consegue, né, de maneira eficaz, muitas vezes, interferir, né, na eclosão desses conflitos aí no Oriente Médio e outras guerras mundo afora, né?
5: E a agressão da Itália à Etiópia, ela começa em outubro de 1935, e aí só para os ouvintes terem uma ideia, além do uso de armas químicas, né, que era expressamente proibido desde a Convenção de Genebra assinada em 1926 ou 25, se eu não me engano, mas na década de 1920, de março a setembro de 1935, 177 mil soldados italianos desembarcaram com armas e equipamentos de transporte na Eritreia, né, que era uma colônia italiana. Como que essa agressão foi pensada, executada, e houve resistência, Alexandre, por parte do governo e do povo etíope, das tropas etíopes?
6: Bem, não nos resta dúvida que os planos expansionistas da Itália estavam traçados muito antes do incidente de Uauau, né, o incidente da fronteira que vai servir de pretexto. Como tu bem pontuou, enquanto estava se negociando e debatendo na Liga das Nações, os italianos estão desembarcando armamentos, estão desembarcando soldados, estão fazendo uma logística de guerra, estão organizando a infraestrutura para invadir o país em duas frentes, uma da Eritreia e outra da Somália. Então o país é invadido pelo norte e invadido pelo sul em uma operação militar que já tinha sido planejada de antemão, né? Então não resta dúvida de que eles estavam precisando de um incidente para justificar uma guerra de conquista, né? E até a própria defesa da Etiópia, inicialmente, ela fica a 60 quilômetros da fronteira, porque o Selassie ordena, né, que as tropas fiquem dentro do território etíope para deixar claro ao mundo quem é o agressor, mostrando que os italianos, eles invadiram o território. Então eu acho que essa questão da preparação, ela foi planejada de antemão, né, planos, o Estado-Maior italiano já se organizou no sentido de que era um projeto político de colonização. A resistência aconteceu da seguinte maneira, né, as tropas etíopes, elas vão sofrer várias baixas, né, uma guerra onde há uma desigualdade de forças imensa, né, um exército moderno, muito bem armado, contra um país que estava que mal tinha, né, um exército nacional organizado de uma maneira moderna, né, mas mesmo assim a resistência foi heróica, né, os etíopes lutaram pela sua terra, né, o Selassie esteve à frente das tropas no primeiro momento, depois, à medida que a capital começa a a estar no radar da invasão, ele vai se retirar. Mas o que, que a gente costuma dizer? A Etiópia foi invadida, mas ela não foi conquistada. Existiu sempre uma resistência guerrilheira, existiram razes que continuaram fiéis ao império. A gente aqui nos textos costumam dizer que cerca de um terço do país nunca foi controlado efetivamente pelos italianos. E enquanto eles estiveram lá, que vai ser assim de 35 até 41, os italianos tentaram construir alguma infraestrutura, tentaram governar o país, mas não tiveram sucesso. Inclusive, quando há uma troca de comando, né, quando troca-se o que vai ser chamado de vice-rei da Etiópia, e entra o general Graziani, começa a haver casos de fuzilamentos, casos de segregação, casos de violência contra grupos, né, étnicos. Então há, de fato, aquela violência típica do imperialismo é aplicada no país, uma tentativa de pacificar e de fortalecer a posição e o domínio italiano, coisa que nunca vai, de fato, existir. Os italianos nunca vão governar a Etiópia pacificada. A resistência, o povo etíope jamais aceitou essa invasão. E aí tem um fato que nos remete, né, então a essa imagem da Etiópia externa, é que um grupo de guerrilheiros etíopes prometeu não cortar ou pentear seus cabelos enquanto o imperador Selassie não fosse restaurado no trono. E daí teria a origem dos dreadlocks, que depois os jamaicanos vão incorporar na sua doutrina, né, no seu movimento Rastafari. Então é uma referência direta à resistência etíope que existiu no interior do país, especialmente através de guerrilhas, né, guerrilhas rurais e sabotagens contra a ocupação italiana. E de fato, né, no decorrer da Segunda Guerra Mundial, com a ajuda dos britânicos, os italianos são expulsos, derrotados, e o Selassie é restaurado no trono. Os países depois assinam um acordo em 47 e normalizam as suas relações políticas em 52, né? E aí terminou a aventura colonial italiana na Etiópia. E...

0: invasão se espalharam pelo mundo, chegando inclusive aqui no Brasil?
1: Bem, a repercussão mundial, ela foi desde ali de 35, de antes da invasão, já começaram a se formar comitês de solidariedade em vários países da Europa e também na América Latina e nos Estados Unidos, né? Especialmente nos bairros negros dos Estados Unidos, se formaram então movimentos, né? Se formaram organizações que juntaram donativos, e existiu até o fato de algumas pessoas se alistarem para lutar na Etiópia. Negros, americanos, né? Teve um aviador que foi lutar lá junto com a Força Aérea Etíope, que recente tinha sido criada, né? E eu lembro de uma notícia que eu encontrei, achei muito interessante. Nos Estados Unidos haviam grandes comunidades italianas também, né? Então, houve uma luta de boxe na época da guerra entre um boxeador italiano e um boxeador do Harlem, né? Do bairro negro, né? De Nova York. E essa luta, ela marcou exatamente no período da guerra a posição dessas duas comunidades. Os italianos, né, apoiando a invasão. Então, como se a luta expressasse a disputa entre os etíopes e os italianos, e acabou que o boxeador negro americano vence a luta. E há um grande entusiasmo, né, da comunidade negra de Nova York e em geral, de partes dos Estados Unidos, em defender a Etiópia, né, fazer menções e tal. Aqui no Brasil, essas notícias chegavam, especialmente pelos jornais de grande circulação, que às vezes na capa dos jornais tinha notícias, era atualizado quase que diariamente, assim, a questão Ítalo-Abissínia e tudo mais, e saíam, mas eram geralmente reproduções de artigos da imprensa internacional. Com o tempo, alguns articulistas começaram também a publicar opiniões, começaram vendo, né, que o cenário europeu também estava tomando um rumo mais tenso, né, em função daquele conflito, começam a publicar menções e artigos de opinião sobre a guerra. E o fato mais chocante aqui, no caso da minha cidade, Porto Alegre, aqui no Rio Grande do Sul, capital, foi a publicação de um manifesto de intelectuais gaúchos, né, alguns inclusive descendentes de italianos, homenageando, fazendo um apoio público à conquista da Etiópia pela Itália. Né? Um manifesto de apoio à conquista, endossando os argumentos de Mussolini de que era necessário civilizar aquele país, né? E como se houvesse uma disputa entre a cultura latina, que a Itália representava, e esses intelectuais evocam Dante, evocam vários pensadores e intelectuais italianos na história, né, contra a influência anglo-americana, né? Como se houvesse uma luta cultural, assim, entre a influência da Inglaterra, dos Estados Unidos, e a cultura latina. Então eles viam com bons olhos essa conquista. O detalhe, utilizaram o nome do grande escritor Érico Veríssimo nesse manifesto, não autorizado, e no outro dia ele publicou uma nota de repúdio, dizendo que não tem nada a ver com o conteúdo desse manifesto, usaram meu nome sem autorização. Inclusive, na época da invasão, em outubro de 1935, ele já havia publicado um manifesto contra a queima de livros na Alemanha e mencionando indiretamente a agressão italiana. Então, a postura do Érico era uma postura crítica em relação a isso, mas os seus amigos, os seus colegas de jornal e tudo mais, na época, sentiram-se autorizados em usar o nome dele, coisa que gerou, assim, uma certa polêmica na época. No caso da minha pesquisa, eu também pesquisei sobre um jornal negro, né, lá em Pelotas, né, cidade aqui no sul do Rio Grande do Sul, que tinha uma presença negra muito importante, e esses articulistas, eles se colocam, eles protestam profundamente contra essa agressão, eles se identificavam, né, nessa questão do último império negro, último reino negro da África. Então balançou muito, né, a cena local, em função desse símbolo, né, que o país representava para essas comunidades, né? Eles, inclusive, eu encontrei trechos em que eles se chamavam de etíopes, né, etíopes pelotenses, como um sinônimo de negritude mesmo, né? Então eles se posicionaram firmemente contra a agressão, denunciando o imperialismo, denunciando o militarismo e o expansionismo italiano como algo cruel, né, contra os povos da Etiópia.
0: A luta que você falou aconteceu em 1935 nos Estados Unidos, envolvendo de um lado ninguém menos que o Joe Louis, né, o grande boxeador americano, um dos maiores vencedores da história desse esporte, conhecido como Brown Bomber, bombardeiro marrom, personagem que dispensa comentário. Ele lutou contra o italiano Primo Carneira e teve todo esse significado aí, como você falou, né, em relação ao apoio ao lado dos italianos versus o lado dos etíopes.
1: Eu lembro também que no texto do Fábio Bertonha, que é um especialista em fascismo aqui no Brasil, ele comenta que numa notícia, ele achou num jornal operário, a briga entre um descendente de italiano e um negro nas ruas de São Paulo por conta de uma discussão em função desta guerra. Então é mais um exemplo de como,
0: sim,
1: as pessoas estavam acompanhando, né,

0: né, a opinião pública, né, estava acompanhando essa discussão e como as pessoas estavam tomando partido, né, se sentindo, né, posicionando-se, né, como essas comunidades estavam tensas nessas relações.
1: Pois é, e tem gente que acha que essa coisa de polarização de opiniões, isso é coisa dos dias atuais, mas a gente já vê esses indícios no passado e no mundo que tinha muito menos tecnologia do que a gente tem hoje. Alexandre, quero muito agradecer mais a sua participação aqui no Virada de História, sempre bom te ouvir. A gente trouxe aspectos históricos importantes hoje sobre o discurso do Selassie, a invasão da Itália à Etiópia e fazendo também algumas analogias com o tempo presente, né, e o papel aí de órgãos supranacionais arbitrando esses conflitos ou até mesmo evitando, né, a eclosão desses conflitos. Quero muito agradecer a sua participação e portas abertas para você retornar aí em outras oportunidades. Um grande abraço.
0: Muito obrigado, eu agradeço muito o convite, foi uma conversa para mim muito saborosa, eu adoro falar desse tema e revisitar aqui o meu estúdio também foi interessante, então eu agradeço a oportunidade, dando um abraço aos ouvintes aí. Mais uma vez, muito obrigado.
1: Valeu, um grande abraço. Tchau, tchau. Bom, agora que a gente entendeu os aspectos mais gerais desse conflito e desses enfrentamentos, a gente vai explorar alguns trechos da fala, do discurso do Selassie, esse nosso grande influencer do episódio de hoje, influencer do passado, né? Quem conta mais é nosso próximo convidado. Bom, Franco, eu que agradeço a sua participação, a primeira aqui no Virada de História. Tomara que seja a primeira de muitas. Então vamos começar o nosso papo. Franco, antes de falar sobre o discurso do Selassie na Liga das Nações e esse triste episódio da invasão da Itália, queria que você apresentasse a Etiópia aos ouvintes. Qual é a composição étnica desse país e a importância histórica da Etiópia ou Abissínia no continente africano, sobretudo ali no começo do século XX?
2: Bom, Pedro, obrigado por começar então com as perguntas. Eu vou falar então rapidamente da Etiópia, né? A Etiópia se localiza ali na África Oriental, mais especificamente na região que a gente conhece como Chifre da África, né? Quem já viu um mapa da África sabe que tem ali na África Oriental tem uma região que parece um pouco um chifre de rinoceronte e a Etiópia fica justamente ali. Trata-se de um país que hoje em dia não tem acesso ao mar, já teve, né, pela região da Eritreia. E em termos de composição étnica, a Etiópia é um país bastante variado. Você tem grupos diferentes como os amáricos, os tigrines, né, mais ao norte, e os oromo aí principalmente ao sul. Então a Etiópia é um mosaico de etnias, tem aí mais de 100 milhões de habitantes e nenhuma delas compõe a maioria da população, né, inclusive a população é bem distribuída entre todos esses grupos. E isso se dá principalmente porque a Etiópia, até o século XX, mais ou menos, né, era um reino, na verdade um império, que foi aos poucos conquistando e agregando todas essas regiões, ali a partir do século XIX, mas na verdade a história da Etiópia ela é bem mais antiga, né, inclusive tem até um componente mítico, em que a dinastia que governava a Etiópia, né, durante o século XIX e o século XX, ela reivindicava sua ascensão ali com a rainha de Sabá, que é da Bíblia, né, enfim. Então, trata-se de um país que tem uma identificação muito forte, uma história muito longa e muito antiga com a religião cristã, inclusive, se eu não me engano, se não é o primeiro, então talvez seja o segundo ou o terceiro país que se converteu ao cristianismo. Antes disso, você teve alguns casos como a Armênia, Geórgia, mas a Etiópia foi um dos primeiros países que se converteu ao cristianismo, abraçou e teve essa monarquia ligada à religião cristã. Agora, sobre a importância da Etiópia ali na virada do século XIX para o século XX, a Etiópia, como eu mencionei, ela tinha esse reino que é até bastante antigo e assim, bastante consolidado ali na região, mas que ele principalmente começa a se consolidar ali na segunda metade do século XIX, quando você tem uma sequência de reis que começam a centralizar seu poder na região ali norte do Planalto Etíope, naquela região ali do Rift, né, ou Desfiladeiro, né, que é uma região que separa geograficamente, é uma falha geológica que separa a região lá do Chifre da África, e que começa a se expandir na região e consolidar o seu poder, isso ali no final do século XIX. Você não tem propriamente estados muito poderosos naquela região, e inclusive aos poucos os europeus, né, começam a controlar aquela região. Esse período que, como hoje em dia, nós chamamos de imperialismo ou, né, segundo imperialismo, segundo colonialismo, foi quando os europeus exatamente começaram a se apoderar da África. Então os ingleses começaram ali pelo Egito e o Sudão, você teve também uma presença inglesa forte ali vindo pelo Quênia, e os italianos que começaram a vir pelo que a gente chama hoje em dia de Somalilândia, né? Que é uma parte da Somália atual. E a Itália foi exatamente um dos países que começou a se interessar pela Etiópia ali na virada do século XIX para o século XX. Eles invadiram a Etiópia em 1896, mas essa invasão foi debelada. E a Etiópia, então, nessa época, marcou presença, digamos assim, como um dos únicos países que conseguiu, efetivamente, pelo menos na África, derrotar uma invasão europeia e evitar, assim, de ser colonizada durante esse período do ápice, né, do imperialismo europeu, um pouco antes aí da Primeira Guerra Mundial, quando praticamente toda a África, aí, exceto a Etiópia e a Libéria, caiu no domínio dos europeus, né?
1: Sim, e aqui agora eu quero trazer umas palavras aqui do imperador Haile Selassie, que assume, é coroado como rei dos reis em 1930, e seis anos depois, pouco menos de seis anos depois, já tem esse grande desafio que é enfrentar a Itália do fascismo, uma invasão, né, liderada pelos italianos. E aí na Liga das Nações ele vai fazer o apelo aos outros membros, né, dizendo: rogo a Deus Todo-Poderoso que ele poupe as nações dos terríveis sofrimentos que acabaram de ser infligidos ao meu povo e dos quais os chefes que me acompanham aqui foram testemunhas horrorizadas. São palavras muito fortes, né, Franco? Como que a gente pode entender os significados dessa omissão da Liga das Nações em relação à Etiópia e também esse gesto, né? Primeira vez, se eu não me engano, que um chefe de Estado ia ali, né, na tribuna da Liga das Nações fazer uma denúncia assim tão forte?
2: Então, eu acho que primeiro para a gente tentar entender esse discurso do Selassie, talvez valha a pena dar um passo para trás e tentar entender um pouco sobre a Liga das Nações, né?
1: Claro, claro.
2: O que era propriamente a Liga das Nações, né? A Liga das Nações foi um organismo criado ali no final da Segunda Guerra, perdão, não da Segunda Guerra Mundial,
1: da Primeira
2: Guerra Mundial. Em 1919, como um dos resultados do Tratado de Versalhes, né? E qual era a finalidade da Liga das Nações, né? Era exatamente impedir que uma nova guerra mundial acontecesse. E ela era uma organização que era ali, não diretamente, mas certamente diretamente baseada, mas certamente inspirada nos 14 pontos do presidente Wilson, né, o presidente dos Estados Unidos, que definiu essa lista aí de 14 pontos que, segundo ele, ajudariam a criar um mundo assim mais justo, um mundo ideal após a Primeira Guerra Mundial, que tinha sido um acontecimento muito traumático e terrível na Europa e ao redor do mundo, e tinha resultado em milhões e milhões de mortes. Então, justamente, a Liga das Nações era uma organização internacional que reunia todos os principais países do mundo com a intenção de criar um fórum de discussão pacífica e de começar a ser um espaço de construir algumas normas para evitar o surgimento de novos conflitos, como a Segunda Guerra Mundial, que tinha acabado de... perdão, da Primeira Guerra Mundial, que tinha acabado de conhecer, de acontecer, e tinha causado tantos danos, né, a todos os países que participaram nela. Bom, já desde o início a Liga das Nações enfrenta alguns reveses importantes, né, principalmente porque muitos países não estavam exatamente comprometidos com a paz. A gente vê isso pelos próprios acordos de paz de Versalhes, em que foram feitas medidas muito punitivas, por exemplo, a Alemanha, que acabou entrando uma crise muito grave ali na saída da guerra. Os Estados Unidos decidiram não participar da própria Liga das Nações, o que é uma ironia, porque foi o presidente americano que propôs a criação da Liga das Nações, mas ali por causa de uma complicação com o Senado americano, que decidiu não ratificar o tratado, aí o presidente acabou se vendo contrariado e depois acabou o mandato dele. Então, o principal país que tinha sido fiador da paz e tinha sido, né, talvez um dos principais vencedores da guerra, acabou não participando da Liga das Nações, o que acabou prejudicando um pouco realmente a legitimidade dela. E ali, principalmente depois da crise de 29, da virada para os anos 30, é que a Liga das Nações realmente entrou em decadência. Você teve em 1931 uma das primeiras, assim, grandes quebras do modelo de paz que tinha sido implantado aí depois da Primeira Guerra Mundial. Você teve a invasão da Manchúria pelo Japão, Manchúria, né, uma região do norte da China que o Japão invadiu e ocupou e acabou instalando uma monarquia que era favorável ao Império Japonês. E, assim, logo depois disso, você teve, um perdão da expressão, pega pra capar para aquisição de novos territórios e contestação realmente da ordem que tinha surgido da Primeira Guerra Mundial e dos Acordos de Versalhes e da Liga das Nações, né? Você teve ali em 1933 a ascensão de Hitler na Alemanha. Já um pouco antes, em 1922, você tinha tido a ascensão de Mussolini, mas a década de 30 é quando o Mussolini, né, o Duce da Itália, ele começa a realmente ampliar o seu imperialismo, né, a sua projeção de poder. E em 1936, Hitler remilitariza a Renânia, que é a região ali entre a França e a Alemanha, que era justamente por ser uma região fronteiriça, pelos acordos de Versalhes, ela tinha sido deixada desmilitarizada para que não se pudesse dificultar uma nova guerra. E já nesse final da década de 30, tanto Hitler como Mussolini, como inclusive o Império Japonês, eles começam, sempre que um se movimenta para adquirir mais poder, o outro toma uma medida igualmente ousada, e essa dobrada de aposta, né, que eles acabam realizando, praticamente um jogo de pôquer, vai se tornando cada vez mais intenso até que culmina na Segunda Guerra Mundial em 1939. Pois bem, a remilitarização da Renânia também se segue justamente à invasão da Etiópia. Como eu mencionei antes, né, a Itália controlava ali a região da Somalilândia e também a região da Eritreia, né? Se não me engano, o nome da colônia na época era Abissínia Italiana, né? E são duas regiões aí que, na verdade, faziam fronteira com a Etiópia. E desde 1896, que era quando a Itália havia tentado invadir a Etiópia pela última vez, havia uma grande ferida aberta na sociedade italiana como um todo sobre a Etiópia, sobre a Abissínia, de que eles tinham sido o único país europeu, praticamente, que tinha sido derrotado por um país africano. Não tinha conseguido conquistar a colônia ali que ambicionava, então isso tinha ficado uma grande marca no orgulho da Itália, ainda o reino da Itália, né, antes do fascismo. Então, já em 1936, a Itália começa a buscar, né, a conquista da Etiópia, e aí, dessa vez, realmente é bem sucedida. Eles chegam com muitos armamentos modernos, e aí é nesse contexto, então, que Haile Selassie faz o seu discurso na Assembleia da Liga das Nações, como uma maneira de condenar não apenas a invasão da Itália, mas também a inação dos outros países que participavam da Liga das Nações e, em última análise, ficaram assistindo, né, essa violação grotesca, né, da soberania de um país alheio, e não tomaram atitude, né? Na verdade, foi uma situação que já vinha se repetindo, né? Como eu falei, tinha acontecido com a Manchúria, mas aí você gradualmente viu um esgarçamento dessa norma, dessa ideia de que os países seriam soberanos e que você poderia conceber de uma norma de não agressão entre os países ou de uma autodeterminação dos povos, e que se viu desrespeitada. E é exatamente nesse contexto que o Haile Selassie se posiciona para reafirmar essas normas e condenar aqueles que ousavam desrespeitá-las e aqueles que, na verdade, acabavam passando pano para que isso acontecesse.
1: Sim, inclusive ele vai evocar o Pacto da Liga das Nações no discurso dele, né, que tem a ver com esses valores que você falou, de um mundo em equilíbrio, né, do respeito à soberania e autodeterminação dos povos. E ele vai também lembrar de um episódio que foi conhecido como Incidente do Uau Uau, né, ocorrido em dezembro de 1934, que foi um confronto armado na região da Ogadênia, fronteira justamente com a Somalilândia, né, que na época, como você bem disse, estava ocupada pelos italianos. Por que que ele evoca esse acontecimento? Foi ali uma espécie de pretexto para o Mussolini invadir a Etiópia?
2: Já naquela época, né, como eu mencionei antes, o Mussolini já estava interessado. A década de 30 como um todo, a gente pode entender ela como um grande balão de ensaio para tudo que veio depois, né, enfim, em termos da Segunda Guerra Mundial e da eclosão disso, né. Os governos fascistas, né, como da Itália e da Alemanha, eles tinham esse expediente de ir primeiro comendo pelas beiradas e depois dobrar a aposta, né, a exemplo, por exemplo, da atuação do Hitler, que primeiro adquiriu, ou enfim, forçou a cessão dos Sudetos pela Tchecoslováquia, e aí logo depois, né, enfim, tanto a França como a Inglaterra cederam esse ponto, porque acreditavam que uma vez que você tivesse satisfeito as demandas da Alemanha, você teria a paz, né, você conseguiria comprar a paz fazendo uma pequena concessão. E foi exatamente o contrário que aconteceu, porque quando uma vez que a reivindicação de Hitler foi atendida, ele tomou isso como um sinal de que era hora de a hora de dobrar a aposta, porque os adversários dele estavam enfraquecidos e que eles continuariam cedendo, e aí que Hitler, em 1939, invade a Tchecoslováquia. E, bom, isso mostra mais ou menos esse expediente, que é o expediente que também foi utilizado por Mussolini para criar um pretexto para a invasão da Etiópia.
1: E outra coisa que ele vai denunciar no discurso é o uso de armas químicas também, né? Que ele vai dizer que perto do final de 1935, aviões italianos lançaram bombas de gás lacrimogênio, e depois vai dizer que eles voltaram com gás mostarda, enfim. O que a gente sabe, Franco, do uso dessas armas químicas, do impacto disso nos etíopes, e qual era a gravidade para a época de utilizar esse tipo de armamento num conflito?
2: Não, perfeitamente, Pedro. Agora, uma coisa que eu chamaria atenção, assim, as primeiras controvérsias em torno de armas químicas datam mesmo de antes da Primeira Guerra Mundial, ou seja, já se entendia que pela Conferência de Haia, né, de 1900 e 1907, mas já nessa época, né, já se sabia então que as armas químicas tinham um potencial extremamente perigoso para a forma como era conduzido os conflitos, porque, bom, primeiro porque elas não diferenciam entre civis e combatentes, né, e segundo pela extrema agressividade com que elas podem ser utilizadas e o dano humano que elas podem causar, né. Então, elas acabam indo de encontro, né, a todas as normas que a gente poderia pensar em termos de justiça, o jus in bello, né, enfim, o uso correto, né, das armas num contexto de conflito, que é como a gente tenta mais ou menos disciplinar os conflitos aí no meio do direito internacional. E agora, sobre e justamente, né, enfim, a Primeira Guerra Mundial foi o primeiro conflito em que você usou de forma maciça, né, as armas químicas, e já na saída da Primeira Guerra Mundial buscou-se, né, banir as armas químicas de maneira mais ou menos consistente, o que fracassou, tanto que a gente vê que elas foram utilizadas na África. Aí especulo eu, né, quem sabe num contexto em que não só a Etiópia era mais distante, né, da Europa, então talvez mais difícil de monitorar nesse caso, pelo menos até isso ser denunciado pelas autoridades etíopes, como também pelo fato de que, se tratando de um contexto ainda de colonização e ainda em que a África era considerada menos importante, né, no contexto internacional, para usar palavras muito cruas, talvez as vidas africanas não fossem consideradas tão importantes. Então, se era para usar as armas químicas que fossem utilizadas lá, uma vez que os europeus, uma vez mesmo que recebessem essas denúncias, talvez não se importassem tanto assim.
1: E além desse discurso emblemático do Selassie, na época tinha toda uma intelectualidade negra, né, representante do continente africano, como por exemplo o Marcus Garvey, que denunciaram as atrocidades desse imperialismo italiano e da invasão da Etiópia. Qual o papel, Franco, dessas denúncias feitas por esses intelectuais, até mesmo pensando num panafricanismo, né, que viria depois? Marcus Garvey é considerado, né, um dos principais teóricos desse movimento. Qual foi a importância da denúncia dessa invasão para um sentimento panafricanista, para um sentimento de resistência por parte dos africanos?
2: Pedro, exatamente assim, um pouco como eu estava mencionando antes, a Etiópia, ela é muito cara e ela é muito simbólica para os movimentos panafricanos em geral, mas diria até talvez para certas vertentes do movimento negro de maneira mais ampla. A gente pode até citar aí, dentro da cultura popular, você tem a religião do rastafarianismo, que faz uma referência muito forte à Etiópia. Exatamente, não só por conta dessa guerra de 1936, com a ocupação da Etiópia pela Itália, mas também pela vitória etíope em 1896, né, 40 anos antes, porque a Etiópia tinha sido exatamente talvez o primeiro, né, talvez o último país africano a marcar posição contra o imperialismo europeu, pelo menos nessa primeira fase aí do imperialismo, né? Depois você tem os esforços de descolonização que começam a se tornar mais consistentes. E a Etiópia, exatamente por ter se mantido como um país independente soberano, ela representava para muitas pessoas, inclusive para esses intelectuais como o Marcus Garvey, como um certo modelo a ser seguido em termos de resistência, mas também como um certo tipo de imaginário do que seria possível, né? Um país governado por um monarca negro que conseguiria falar de igual para igual com outros países europeus e outros impérios europeus, né? Ora, sobre a reação dos intelectuais, ela gerou muita discussão. Entretanto, o impacto político mesmo dessa movimentação foi menos imediato do que se poderia pensar. A Etiópia mesmo, ela só veio a ser liberada, né, libertada da ocupação italiana já em 1941, né, com a Segunda Guerra Mundial.
1: Inclusive, eu queria te perguntar, o que muda em 1941 após a libertação e o retorno do Selassie à Etiópia? Eu li que o país ele ficou mais centralizado, o governo dele se tornou mais autoritário. Eu não sei se isso procede. Qual Etiópia vai nascer, então, nesse momento, depois de expulsar os italianos?
2: Sim, perfeitamente, Pedro. Esse período, especialmente aí diria não apenas depois de 1941, mas aí depois de 1945, né, com o fim efetivo da Segunda Guerra Mundial, ela é um período complexo da história da Etiópia. Eu diria que o balanço do Selassie como monarca, ele é tanto positivo como negativo. Eu diria que tem pontos fortes a favor dele, mas também tem pontos negativos. Nos pontos positivos, dá certamente para dizer que houve um certo... uma maior disciplinarização da administração pública. A Etiópia foi se tornando um país mais moderno, né, com desenvolvimento econômico e talvez algumas reformas administrativas. Agora, essas reformas administrativas vieram justamente como uma tentativa de centralizar o país. E o que isso significava também, né, era uma maneira de você concentrar mais poder em torno ali da elite monárquica, da elite amárica, que era aquela que a família do Haile Selassie e, enfim, o seu grupo representavam, né? E como eu mencionei antes, a Etiópia é um verdadeiro mosaico de nações, né? Acho que pela última vez que eu li, tinha uns 30 ou 40 grupos, talvez até mais, falando diferentes idiomas, com diferentes religiões, né? Você tem o caso do Oromo, que são, em sua maioria, muçulmanos, mas... Pode ser variar também. Você tem, sim, animistas e outros grupos, né, que não seguem a religião cristã do Estado Etíope. E a Etiópia, nessa época, ela também passa por uma mudança territorial, né? Ela adquire a Eritreia, que é a região ali do norte que dá acesso ao litoral. Então isso é muito positivo do ponto de vista do desenvolvimento econômico, mas também acaba condensando um pouco esse conjunto de grupos dentro da Etiópia que nem sempre são vistos como cidadãos ideais aí pelo Estado etíope e que acabam se sentindo contrariados com a centralização que vai crescendo mais e mais, né? Nos anos 50, 60, isso vai aumentando de forma considerável e você tem conflitos, né, políticos que vão se intensificando entre o Estado etíope e esses grupos, né, principalmente aí com a atuação de grupos de esquerda que começam a se imiscuir um pouco na política étnica e começam a usar isso também um pouco como uma arma de mobilização. Aí no contexto aí um pouco dos movimentos de esquerda dos anos 60, né, enfim, e culmina em 1974 na derrubada do regime do Haile Selassie e a instalação de um governo que aí é de orientação de esquerda, marxista e muito ligado à União Soviética, né, aliado da União Soviética ali no contexto da Guerra Fria.
1: E pra gente encerrar, Franco, queria fazer aqui uma brincadeira, um exercício contrafactual. Na sua opinião, tinha condições da Liga das Nações evitar essa invasão? E se isso acontecesse, seria um baque muito grande pros italianos?
2: É bem difícil responder nesse sentido, um pouco talvez por causa das mas das capacidades militares e políticas da Liga das Nações. Aí eu estou pensando principalmente, acho que nos dois países que teriam mais condição de se opor a isso e de, principalmente, né, de ter algum interesse em que a Itália não continuasse, né, adquirir mais poder, que seriam justamente dois países que enfrentaram depois a Itália, que eram a França e a Inglaterra, dois dos principais potências militares, né, da época, e que depois também vieram enfrentar a Alemanha nazista. Eu acho que o principal risco de que isso poderia ter acontecido seria se a Alemanha decidisse também se envolver. Isso aí acho que poderia ser muito problemático. Mas eu acho que se tanto a França como a Inglaterra tivessem colocado um pouco do seu peso militar, seu peso político atrás da Etiópia, eu acho que o cenário poderia ter sido sim um pouco diferente. Talvez a invasão não tivesse sido totalmente evitada. Que nem eu falei, a Etiópia foi derrotada militarmente pela Itália, então talvez ela acabasse perdendo algum território, mas a Itália, na minha concepção, nunca foi forte o suficiente para poder realmente se contrapor a esses dois países, tanto que ela não chegou a fazer muito bonito na Segunda Guerra Mundial. Na verdade, foi facilmente derrotada em várias frentes. Então, eu não acho que teria sido totalmente impossível, não, do cenário ter sido um pouco diferente, caso a Liga das Nações tivesse tido um pouco de fibra.
1: Sim, eu acho que fibra é uma palavra certíssima, uma palavra muito bem colocada por você agora, e a gente pode encerrar essa entrevista falando que a Liga das Nações não teve fibra suficiente para impedir essa agressão e mais uma vitória do fascismo, que a gente depois, com o privilégio de olhar depois dos acontecimentos, né, a gente viu que isso colocou o mundo à beira de uma catástrofe, mas o Selassie avisou. O Selassie não tinha esse privilégio que a gente tem, mas mesmo assim ele avisou. Hoje somos nós, amanhã serão todos vocês. Franco, quero muito agradecer a sua participação aqui no Virada de História. Gostei muito da nossa conversa. Portas abertas para você retornar em outras oportunidades. Um grande abraço.
2: Fantástico, Pedro, muito obrigado, sempre um prazer falar aqui com veículos de mídia alternativos e poder trazer mais conhecimento sobre a África para os seus espectadores por todo o Brasil.
1: Valeu, cara, um grande abraço, tchau, tchau.
2: Grande abraço, tchau, tchau.
1: E olha só, galera, as entrevistas acabaram, mas esse episódio não. Antes de ir, eu tenho um recado importante para vocês.
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1: O Direct do passado de hoje não poderia ser de outra pessoa. É claro que vai ser aí uma mensagem do imperador Haile Selassie, mas especificamente o discurso dele na Liga das Nações em 30 de junho de 1936. E aí ele começa se apresentando como imperador da Etiópia, diz que vai reivindicar a justiça, e aí logo em seguida ele fala assim: não há precedentes de um chefe de Estado discursar nesta Assembleia, mas também não há precedentes de um povo ser vítima de tamanha injustiça e estar atualmente ameaçado de abandono ao seu agressor. Além disso, nunca houve antes um exemplo de um governo proceder do extermínio sistemático de uma nação por meios bárbaros, em violação das promessas mais solenes feitas pelas nações da Terra de que não se usaria contra seres humanos inocentes o terrível veneno de gases nocivos. É para defender um povo que luta por sua independência ancestral que o chefe do Império Etíope veio a Genebra para cumprir este dever supremo, depois de ter lutado ele próprio à frente de seus exércitos. E aí no trecho seguinte ele fala a famosa frase: rogo a Deus Todo-Poderoso que ele poupe as nações dos terríveis sofrimentos que acabaram de ser infligidos ao meu povo e dos quais os chefes que me acompanham aqui foram testemunhas horrorizadas. O trecho aí que abriu, né, a nossa segunda entrevista para falar desse episódio do discurso do Selassie na Liga das Nações denunciando o fascismo italiano. Pessoal, espero que tenham curtido esse episódio. 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Aquele abraço, pessoal, fui!
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5: 4:00, muito bem-vindo. A gente começa agora o programa Entretanto. Você está na Rádio Sputnik, na Metropolitana 80.5 FM. E olha, você também encontra a gente, sabe onde? Nas principais plataformas de áudio. Hoje, 30 de junho, como o tempo está passando rápido, né? Amanhã já começa julho, já começa oficialmente o segundo semestre, não é isso? É, o segundo semestre de 2026. Que loucura. Bom, e aqui você encontra as principais notícias do Brasil e do mundo. Como eu disse, começa agora o programa Entretanto, porque toda notícia tem outro lado. E esta é uma produção da agência de notícias russa Sputnik. Eu sou Isabela Veiga e a gente chama agora o nosso analista geopolítico Rafael Machado. Muito boa tarde, Rafa. Tudo bem por aí?
6: Boa tarde, Isabela. Sinto uma honra estar aqui no programa Entretanto. Bem, tenho certeza que nós vamos estar comentando sobre tudo que tem acontecido de importante no Brasil e no mundo, porque nunca é pouca coisa.
5: É verdade, Rafa. E olha, fugindo um pouquinho da geopolítica, a gente tem agora a informação precisa de que já sabemos os nossos próximos adversários. Noruega, né? Tá definido aí, né? O cisne vai bicar. Pá! É porque eu acho aquele jogador da Noruega, gente. Qual é o nome dele?
7: Haaland.
5: Parecido com cisne, assim, né? Mas enfim, cuidado, não vai bicar, não. É a gente, é o canarinho pistola que vai bicar o cisne. Mas enfim, vamos ao que interessa, Isabela. Para de divagar, para de ser doida. Olha só, daqui a pouquinho a gente vai receber o Beto Almeida, jornalista formado pela Universidade de Brasília, pesquisador da América, conselheiro da Associação Brasileira de Imprensa e um dos fundadores da Telesur, a rede de televisão multiestatal de notícias da América Latina. Então, vamos embora às nossas principais notícias de hoje? Vamos lá. Caiado e Kassab vão formar chapa pura do PSD para a disputa pela presidência. Lula diz que Mercosul é necessidade estratégica e defende a aproximação com a China. Tem também a previsão do tempo aqui do Rio de Janeiro e economia. Fica com a gente porque começa agora o Entretanto.
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5: Pois é, gente, já foi definido que o pré-candidato do PSD à presidência da República, Ronaldo Caiado, deve oficializar só amanhã, mas já foi definido hoje que Gilberto Kassab, o presidente nacional do partido, será o candidato a vice em sua chapa. O anúncio está previsto para ocorrer em Brasília durante uma coletiva que já está marcada para as 11 horas da manhã e que vai aí encerrar semanas de especulações sobre essa composição da chapa presidencial da legenda. A escolha representa a opção do PSD por uma chapa exclusivamente formada por integrantes do partido. É a chamada chapa pura, né? Aquela pura, puro sangue. E é com este assunto que a gente vai começar o Entretanto de hoje.
4: Abre aspas.
5: Olha, gente, a avaliação do partido é que a presença do Kassab pode ajudar a mobilizar a estrutura das siglas nos estados e, com isso, fortalecer a coordenação da campanha e incentivar o engajamento de governadores, prefeitos, dirigentes regionais, porque é importante que haja ali palco para todas, em todas essas regiões, em todos os estados, já que a gente está falando de uma candidatura aí à presidência da República. A decisão ocorre após tentativas frustradas de ampliar a aliança eleitoral. Caiado chegou a conversar com o pré-candidato do Novo, o Romeu Zema, mas as negociações não avançaram. A ideia também por uma vice, uma mulher, também fracassou, porque a senadora Tereza Cristina, do PP do Mato Grosso do Sul, que também é cortejada por Flávio Bolsonaro, não levou adiante essa conversa com o Caiado. Então, sem um acordo para ele indicar um vice de uma outra legenda, o PSD optou por recorrer ao principal nome da direção nacional. Kassab já havia sinalizado em maio que ele ia sim aceitar integrar a chapa, caso essa fosse a decisão do partido. E aqui a gente até abre um parênteses, né? No caso, a decisão dele, né? Porque o partido é, em primeira instância, Kassab. A expectativa dos aliados de Caiado é que a entrada dele, Kassab, agregue mais capacidade de articulação do que impacto eleitoral imediato propriamente dito. O dirigente é considerado um dos principais articuladores políticos do Brasil, tem influência sobre a organização do PSD em diversos estados, embora acordos regionais já firmados pela legenda com outros presidenciáveis devam ser preservados. A composição é anunciada em um momento em que Caiado ainda enfrenta dificuldades para crescer nas pesquisas de intenção de voto. Para a gente ter uma ideia, um levantamento da Nexus BTG, que foi divulgado ontem, mostra que Caiado pontua apenas 5% em todos os cenários em que ele é testado, que o nome dele entra. Caiado não chega nem perto dos dois primeiros colocados na disputa presidencial, Lula e Flávio Bolsonaro. A aposta da campanha é que a oficialização da chapa marque uma nova etapa da pré-candidatura, com mais mobilização da estrutura partidária antes do início das convenções, que estão previstas para acontecer entre 20 de julho e 5 de agosto. Então, Rafa, dado esse contexto e sabendo agora, né, que Kassab será o vice, muda alguma coisa na sua percepção, no sentido de tracionar aí, de dar uma alavancagem na candidatura de Caiado?
6: Bom, a primeira coisa em relação a essa candidatura do Caiado e até um dos possíveis motivos pelos quais ela acabou não deslanchando é que simplesmente nós vivemos num momento de extrema polarização. Existe muito pouco espaço para candidaturas alternativas às duas candidaturas principais. De um modo geral, apenas partido na esquerda, apenas partidos bem pequenos tradicionalmente insistem em lançar suas candidaturas presidenciais, fundamentalmente para poder demarcar posição ideológica, talvez tentar até alavancar o nome das suas lideranças e assim por diante. No caso da direita brasileira, você tem figuras com pelo menos um pouco mais de notoriedade em comparação com os partidos pequenos da esquerda que lançam presidenciáveis, mas ainda assim eles não têm, pelo menos nas pesquisas de opinião, resultados muito melhores ali ao dos micropartidos da esquerda. Isso obviamente é uma consequência de uma polarização que coloca ali, de um lado, o Lula, né? De um lado, o lulismo, do outro lado, o bolsonarismo. Retrata essa disputa como sendo uma disputa entre o bem e o mal, e acaba, às vezes, até pela rejeição, pelo rechaço em relação ao adversário, mobiliza muita gente a votar, seja por um lado ou pelo outro, visando ali evitar a vitória do inimigo e assim por diante. Então esse é um dos fatores que explica esse resultado do Caiado. Não é surpreendente, acontece a mesma coisa com o Zema, com outros possíveis pré-candidatos, né, outros possíveis presidenciáveis. Foi mais ou menos a mesma coisa nas últimas eleições presidenciais. Havia ali gente que talvez em outras circunstâncias provavelmente teria até resultados melhores. Algumas delas já haviam tido resultados melhores no passado. É, um exemplo é o Ciro Gomes, né, que conseguiu numa eleição em que não havia o Lula, mas havia ali o Haddad. Tudo bem que o Haddad é PT, mas não polariza tão fortemente com o Jair Bolsonaro quanto o próprio Lula. E ali teve um pouquinho a mais de espaço para algumas tentativas de candidatura alternativa. Só que esse não é o caso, então não surpreende que essa candidatura não tenha deslanchado. Eu até imaginaria que o Kassab, pela sua experiência política, talvez nem devesse se surpreender, se é que ele está realmente surpreso com essa situação, essa estagnação, por assim dizer, da pré-candidatura do Ronaldo Caiado. Talvez realmente ele esperasse que conseguir um vice fosse mais fácil, porém ele próprio já havia deixado claro que se as coisas continuassem como estão, então ele pessoalmente assumiria esse encargo de vice do Ronaldo Caiado. Agora, existe um ponto aí que pode ser interessante, que é o fato de que o Kassab já se demonstrou um articulador político competente, porque ele está realmente transformando o PSD no maior partido do Brasil, ou pelo menos certamente ali no top 3, um dos três maiores partidos. Nas eleições municipais, que foram as últimas eleições, foi o partido que teve melhores resultados, foi também o partido que mais cresceu, e agora me parece que ele está tentando repetir isso com algum crescimento nessas eleições agora. Não apenas na disputa presidencial, mas talvez até principalmente nas outras disputas que vão acontecer de forma concomitante. Então, bem, ele é uma figura política experiente, ele já demonstrou que ele tem essa capacidade de articulação, ele é uma figura política vitoriosa, e talvez essa candidatura tenha até mais uma finalidade de alavancar o partido e o projeto de poder e de influência do Kassab do que propriamente disputar a presidência. Eu acho, por exemplo, muito plausível que o Ronaldo Caiado, no segundo turno, vai apoiar o Flávio Bolsonaro em troca, provavelmente, da promessa de alguns cargos, né? Que é como costuma acontecer. Talvez exista, né, essa expectativa de que o resultado seja melhor, até para poder negociar a partir de uma posição melhor. Porque senão, do contrário, o Flávio Bolsonaro, né, enfim, a presidência, enfim, a equipe do Flávio Bolsonaro pode decidir dar algumas migalhas com base no resultado do Ronaldo Caiado nessas eleições. Então tem esse ponto positivo da experiência e da capacidade do Kassab. Não vai trazer talvez tantos votos, porque não é bem esse o perfil, não é o perfil ali do líder carismático, do líder populista. Uma parte considerável, ou talvez a maioria, de quem já ia votar no Caiado, enfim, eram apoiadores ou simpatizantes talvez do seu partido, do PSD. Também não é como se fosse atrair tantos votos a mais, porém dá esse impulso extra na parte de mobilização do partido para a campanha.
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5: ainda falando de eleições, a gente traz uma pesquisa que foi divulgada pelo Instituto Nexus, contratada pelo Banco BTG, que reforça a tendência dos levantamentos anteriores feitos por diferentes institutos, que é o presidente Lula e o senador Flávio Bolsonaro como o favorito para o segundo turno, no caso, os favoritos para o segundo turno. Foram testados dois cenários no primeiro turno, em ambos Lula aparece à frente, seguido de Flávio Bolsonaro. Os demais pré-candidatos seguem bem distantes dos dois primeiros colocados. Só para a gente ter uma ideia aqui, no cenário 1, Lula aparece com 42%, seguido de Flávio Bolsonaro com 34%. E aí vem Caiado, Ronaldo Caiado com 5%, e na sequência, Renan Santos, 4%, Romeu Zema, 3%, Joaquim Barbosa, 1%, Augusto Cury, do Avante, 1%, Aécio Neves, do PSDB, 1%, Cabo Daciolo, do Mobiliza, 1%, Branco, Nulo ou Nenhum, 5%, Não Sabem, Não Responderam, 3%. E temos aí um segundo cenário testado em que a dinâmica é bem parecida, com Lula em primeiro com 42%, seguido por Flávio Bolsonaro, 35%, depois em terceiro Renan Santos, Missão, 5%, Ronaldo Caiado, 5% também, Zema, 3%, Joaquim Barbosa, 2%, Nenhum, Branco, Nulo, 5%, Não Sabem, Não Responderam, 3%. Estas entrevistas foram realizadas entre os dias 26 e 28 de junho, com uma margem de erro de 2 pontos percentuais para mais ou para menos. Rafa, é nada muito diferente, como a gente falou aqui, né, em relação a pesquisas, levantamentos anteriores. E aí te pergunto duas coisas. Primeiro, se a menos que algo de muito diferente, né, muito fora da curva aconteça, esse é, na sua análise, o resultado que a gente deve realmente observar nas eleições? E segundo, Rafa, que fugindo um pouco desse eixo Lula-Bolsonaro, Flávio Bolsonaro nesse caso, eu fiquei realmente espantada, porque tivemos aí Aécio Neves com 1%, né? Igual, mesmo percentual de Cabo Daciolo, por exemplo. E Aécio Neves, a gente sabe, chegou a dar ali um cansaço na Dilma, né? Quando os dois foram ali candidatos, ou seja, ele performava muito bem. E isso vem ao encontro do que a gente estava falando outro dia, do quanto o PSDB realmente parece em vias de extinção, né? Um partido, e aqui a gente não está fazendo nenhum juízo de valor, a gente está constatando um fato, pura e simplesmente. O quanto o PSDB é um partido que realmente já foi importantíssimo, né? Tivemos aí presidentes, Fernando Henrique Cardoso, inclusive, e aí agora tem um percentual tão baixo, né? Queria também que a gente pudesse analisar essa derrocada, né? Não sei se a gente pode chamar de outra coisa, do PSDB, pelo menos na figura do Aécio Neves aqui.
6: De fato, realmente, a gente tem observado esse fenômeno. Eu diria que lá por meados dos anos 90, o sistema político partidário brasileiro tinha três partidos principais. Um era, evidentemente, o PT, outro era o PMDB e o terceiro era o PSDB. Então, a partir da segunda metade dos anos 90, claro que havia outros partidos importantes naquela época. Existia, por exemplo, o PFL, que depois se transformou no Democratas, numa série de outros partidos. O PDT era maior do que é hoje, era mais competitivo eleitoralmente do que ele é hoje. Então, existia um panorama um pouco diferente, existiam também outros partidos relevantes, porém, os três principais eram esses. De modo geral, PT encarnava essa centro-esquerda, PSDB centro-direita e o PMDB o centro-centro, o centrão. Quando você tem a vitória do Lula primeira, todas as outras eleições seguintes, tanto a dele para reeleição quanto as duas eleições da Dilma, as duas campanhas eleitorais da Dilma, tinham do outro lado a mobilização do antipetismo. Então, o antipetismo, tanto por insatisfações ou insuficiências sentidas por pessoas que haviam votado no Lula e aí simplesmente mudaram de lado, decidiram abandonar esse barco, cansaram e assim por diante, quanto por uma capacidade da oposição, de influenciadores da oposição naquela época, de explorar essas falhas do Lula e do PT, né, os escândalos de corrupção e uma série de outras coisas, isso foi transformando o antipetismo num dos principais sentimentos políticos do Brasil. O Bolsonaro, por exemplo, o fenômeno Bolsonaro, é um fenômeno que emerge do antipetismo. O Bolsonaro, ele era simplesmente a pessoa, não vou nem dizer pessoa certa, mas a pessoa no momento e no lugar certo. Né? Houve uma combinação ali de uma constelação de fatores que levou o Bolsonaro até onde ele chegou, porque era a época em que o antipetismo estava alcançando o seu auge, após infinitos tropeços dos governos do PT em uma série de questões, uma época na qual começava esse fenômeno da viralização na internet, em que figuras políticas acabavam alcançando tendo um alcance, né, tendo uma envergadura virtual inaudita, talvez até mais ampla com os jovens do que aquilo que a televisão permitia alcançar, especialmente através das grandes emissoras, ou enfim, da principal emissora brasileira, que tinha até então quase que um monopólio da moldura mental do cidadão brasileiro, sempre se orgulharam bastante disso, perderam isso para a internet, e você tem esse casamento entre um momento de auge do antipetismo, o começo desse uso político da internet, dos memes, das viralizações de discursos políticos, um certo cansaço acumulado em relação a certos tiques da esquerda, né? Ficou muito famoso, talvez tenha alavancado o Bolsonaro, aquela discussão com a Maria do Rosário, em que a Maria, uma das várias discussões, na verdade, entre ambos, em que a Maria do Rosário aparece ali, talvez até por conta de outras declarações passadas, não exatamente por essa discussão, mas aparecia para o público como ali, é a comunista que fala um monte de besteira e o Bolsonaro está trolando ela, está zoando ela, está mandando a real, como se costumava dizer. E isso vai viralizando o Bolsonaro, ele cai nas graças de uma parte significativa da população, e aí morre o espaço do PSDB, porque o PSDB só era um dos principais partidos naquele momento por causa do antipetismo. É claro que tem uma história, o Fernando Henrique Cardoso não é uma figura qualquer, e não digo isso nem pelo fato de ter sido presidente, mas também pelo fato de ter sido um acadêmico, né, um sociólogo, autor de livros. O PSDB também teve várias figuras dotadas de uma certa capacidade intelectual, só que isso também acompanha um fenômeno mais geral, um fenômeno internacional de esgotamento dessas categorias e divisões políticas do pós-Guerra Fria. Quando acaba a Guerra Fria, em quase todos os países do mundo, especialmente na Europa e nas Américas, você tem todo o sistema político se dividindo em três partes também, igual no Brasil. Você tem um partido de centro-direita, um partido de centro-esquerda e um partido que faz um meio de campo. Alguns países têm só os dois, né? Um de centro-esquerda e um de centro-direita. Partidos que, de um modo geral, estão de acordo com uma série de coisas, com a maioria das coisas, na verdade. Não possuem uma distinção ideológica muito significativa.
9: significativa. Possuem distinções de abordagem. O partido de centro-esquerda um pouquinho mais social, o partido de centro-direita é um pouquinho mais liberal, um pouquinho mais individualista. Isso não atendeu às expectativas da população. Em alguns países, inclusive, o populismo, né, que é o fenômeno que aparece entre o final dos anos 90 e o início do novo milênio, começando na Europa, em alguns países o populismo surgiu na esquerda antes de surgir na direita. Na maioria dos países, o populismo aparece como parte desse fenômeno internacional na direita. E aí, dependendo de onde o populismo aparece, morre o partido tradicional que costumava atender a determinado público, aquele público, seja o público da centro-direita ou seja o público da centro-esquerda. Então, esse fenômeno aconteceu com o PSDB. Eu, sinceramente, não duvido que no futuro algo semelhante poderia acontecer com o PT, especialmente, eu não digo nem apenas quando o Lula não puder mais disputar, e sim quando, eventualmente, como acontece com todo ser humano, o Lula falecer e não puder mais servir como aquela figura de aglutinação, de inspiração, né, figura carismática e assim por diante. E aí pode realmente acontecer do PT até ir perdendo espaço para outras formações de esquerda, ou uma outra formação de esquerda, caso essa formação seja capaz de surfar também determinadas tendências que talvez o PT, né, liderado por uma velha guarda, que pertence a outros tempos, não consiga

0: à Câmara dos Deputados, que seguem essa linha da radicalização populista e que, portanto, tiram espaço da centro-direita. Nesse caso brasileiro, onde isso tem acontecido, no futuro, por exemplo, algo como o PSOL, eu não duvidaria do PSOL ser capaz de suplantar o PT, até por ser um partido mais ou menos mais jovem que o PT, né? Hoje em dia você tem a figura do Lula como aglutinador, mas daqui a 10 anos não sabemos exatamente qual vai ser o panorama político no Brasil. Então esse é um fenômeno que aconteceu, que se desenvolveu. De resto, essa pesquisa não muda tanta coisa. Acho que o máximo que dá para acrescentar é que parece realmente que, no mínimo, o Flávio Bolsonaro estancou um pouco aquela sangria, né? Aquela perda de intenções de votos. Em algumas pesquisas, ele até recuperou um ponto percentual, dois pontos percentuais. Permanece o impacto da conexão com Daniel Vorcaro. Podem acontecer outros impactos que piorem ainda mais a situação dele, ou piorem, né, a situação dele também. Ao mesmo tempo, não houve impacto suficiente para convencer a uma retirada de candidatura, e até é possível que haja alguma recuperação. Eu não acho que esse panorama necessariamente vai ser o panorama do dia das eleições, porque a gente sabe que naquela reta final, em que todo mundo começa a pegar super pesado, aparecem dossiês, tem os debates, né? No Brasil, muita gente decide voto por debate. Isso sempre muda pelo menos um pouco o panorama. Por outro lado, numa eleição polarizada, não tem muito para onde correr, porque ou vai ser o Lula ou vai ser o Flávio Bolsonaro. Então pode ser realmente que não mude tanta coisa. Agora, eu não sei, a gente vai ver, né, como que vai ser o desempenho do Flávio Bolsonaro nos debates, porque ele não tem uma experiência tão boa aí. Independentemente de conteúdo, daquilo que é falado, ele já teve uma experiência ruim em debates políticos, uma experiência que o ruim, né, que o Jair não necessariamente teve, até porque ele, enfim, quando ele estava começando aí a surfar nessa onda do antipetismo, ele foi em vários programas, debateu, xingou, né, sentiu aquela pressão e tal. Então, talvez, não sabemos se o Flávio Bolsonaro está realmente preparado para uma pressão que, obviamente, o Lula vai conseguir colocar nele.
1: Olá, Léo, olá, ouvintes do Entretanto, tudo bom, Bela? Espero que estejam bem, assim como nós, que estamos preparando o Mundioca de daqui a pouquinho com o Senegal e a situação política do país.
2: A gente vai falar sobre a crise política que se instalou no Senegal, com um primeiro-ministro que ajudou o presidente a se eleger, mas em dado momento os dois romperam. E o que o relacionamento deles, o rompimento deles, importa para o Senegal? Muita coisa. A gente vai falar da crise institucional, da agenda do Senegal e se isso respinga ou não na África.
1: É daqui a pouquinho no Mundioca.
2: Até já.
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4: Agora são 4:30, a gente vai falar do cenário internacional, noticiário internacional, e para isso a gente conta com a participação preciosa do nosso convidado desta terça-feira, que é o Beto Almeida, jornalista formado pela Universidade de Brasília, pesquisador da América, conselheiro da Associação Brasileira de Imprensa e um dos fundadores da Telesur, rede de televisão multiestatal de notícias da América Latina. Seja muito bem-vindo mais uma vez aqui ao Entretanto. Tanto, Beto Almeida, uma excelente tarde.
5: Muito boa tarde, Isabela, boa tarde aos ouvintes da Rádio Sputnik, do programa Entretanto. É um enorme prazer estar aqui mais uma vez.
4: Muito bom tê-lo com a gente, e a gente começa então falando sobre Trump. Eu acredito que talvez os Estados Unidos nunca tiveram presidente tão... que estivesse tanto no noticiário internacional, né? Acho que ele só é paro para ele mesmo, né? No primeiro mandato dele. Apesar de que eu tô achando que esse aqui, ele tá mais midiático. Mas vamos embora lá, vamos falar. Por quê? A Suprema

0: Corte dos Estados Unidos resolveu manter uma interpretação ampla da cidadania por nascimento e rejeitou a ordem executiva que tinha sido assinada pelo presidente Donald Trump, que declarava o seguinte: filhos de imigrantes ilegais ou turistas não são cidadãos americanos. E o segundo Trump. Só que por 6-3, os juízes da corte confirmaram o entendimento que já tinha sido consolidado na 14ª emenda da Constituição e concluíram que qualquer pessoa nascida no país, com exceções muito limitadas, é cidadã dos Estados Unidos. As restrições impostas por Trump já haviam sido barradas por diversos tribunais de instâncias inferiores e nunca chegaram a entrar em vigor em nenhuma parte do país. Ele também não tinha se pronunciado publicamente ainda sobre a decisão da Suprema Corte, mas horas antes desse veredito, ele republicou nas redes sociais uma reportagem que afirmava que, abre aspas, seus esforços para limitar a cidadania por nascimento podem ter sucesso com ou sem a Suprema Corte. Historicamente, vamos contextualizar aqui, os Estados Unidos concedem cidadania pelo princípio de jus soli, ou seja, o direito de solo. Todos que nascem em território solo americano são cidadãos americanos, incluindo os filhos de turistas, imigrantes. As exceções são muito poucas e também pontuais, como, por exemplo, filhos de diplomatas de outros países que estão em serviço nos Estados Unidos. A chamada cidadania por direito de nascença está prevista na 14ª emenda da Constituição norte-americana, que afirma que todas as pessoas nascidas nos Estados Unidos são cidadãos dos Estados Unidos. No seu primeiro dia desse segundo mandato como presidente, no entanto, Donald Trump assinou uma ordem executiva limitando esse direito, embora sem detalhes muito claros a respeito da concessão da cidadania. Essa medida faz parte de um pacote mais amplo de combate à imigração que pode barrar a concessão da cidadania a filhos nascidos nos Estados Unidos de imigrantes ou turistas. Portanto, Beto Almeida, sabemos desde antes dele assumir esse segundo mandato que as intenções de Trump em relação a essa política imigratória, que ele tinha de fato tudo que ele propôs fazer, ele fez logo no início, né? Então, é que a mídia foi inundada daquelas imagens de imigrantes sendo deportados, inclusive algemados, né? Com os pés também atados, uma cena realmente meio chocante da gente ver. E entre eles, inclusive, brasileiros. Agora, temos aqui Trump batendo pé nessa questão de que os filhos dos imigrantes, filhos de turistas nascidos nos Estados Unidos não são norte-americanos. E o que me chama mais ainda a atenção foi essa fala dele, que ele não vai medir esses esforços com ou sem a Suprema Corte. Nesse caso, dada aí essa decisão da Suprema Corte, como é que fica Trump? O que, que ele pode fazer sem a Suprema Corte para fazer valer esse propósito dele, né? Essa ideia dele?
1: Bom, primeiro, você bem disse, é um presidente de grande presença midiática internacional, e eu acrescentaria presença midiática negativa, sempre negativa, em razão de brutalidades, em razão do seu enfrentamento com normas democráticas, com direitos adquiridos, né, porque os Estados Unidos são um país de imigrantes, né? Então é absolutamente contraditório que um presidente venha a insuflar artificialmente uma campanha contra os imigrantes, até porque os Estados Unidos são o país que mais receberam imigrantes em todo o mundo, né? Nós podemos dizer que praticamente todas as rotas principais de imigração se dirigem aos Estados Unidos. Mas é notável também que essa atitude de Donald Trump, ao enfrentar a Constituição, ela aponta para uma precariedade dos direitos democráticos nos Estados Unidos. Porque se o próprio presidente está declarando que não vai respeitar nem a Constituição, nem uma decisão da Suprema Corte, nós temos aí um exemplo absolutamente negativo de como o presidente Donald Trump está tratando com esses temas. E nós vimos, né, como você já mencionara, o fato de que o mundo inteiro, né, que tem na ideia de fazer América, como se diz, se dizia mais antigamente, né, porque hoje grande parte dos migrantes nos Estados Unidos estão vivendo uma situação muito, muito sem direitos, né? Muito sem possibilidades. Primeiro, porque não tem a garantia da documentação plena. Segundo, porque, além da falta de uma documentação, estão ameaçados por essa atitude muito brutal, né, dessa política específica para os imigrantes. Então, isso é muito, muito negativo para os Estados Unidos, porque os países poderiam pensar em formas mais humanitárias de resolver essas questões. Primeiramente, porque essas pessoas devem ter direito, porque se há uma política internacional baseada, inclusive, nas ideias neoliberais, que é o que proporciona, né, uma atitude das pessoas de procurarem desesperadamente mercados de trabalho em outros lados. Por quê? Porque o neoliberalismo retirou postos de trabalho na América Latina, na África, na Ásia, e resta para as populações mais pobres, sem qualificações profissionais, né, apenas a ideia de procurar uma sobrevivência num grande país, seja os Estados Unidos, mas também pode ser a França, pode ser a Itália, pode ser a Inglaterra, que são outros, esses são outros países que também estão tendo muitos dilemas, né, com os imigrantes, mas a raiz desse problema está no mundo desigual. Se o mundo é desigual, se existe um fluxo completamente desequilibrado dos pagamentos, da circulação de recursos, das oportunidades de trabalho, da democratização da ciência em favor de todos, de um desenvolvimento mundial que fosse mais equilibrado, portanto, levando à não existência dessas pressões migratórias, nós teríamos outra situação, mas é exatamente a filosofia neoliberal de uma economia concentrada, desregulamentada, injusta, que produz desempregos crônicos em várias partes do mundo, que produz essas ondas migratórias, porque é o desespero que as pessoas tentem resolver, né? São levadas pelo desespero a procurar os Estados Unidos. E os Estados Unidos, por sua vez, depois de terem se beneficiado muitíssimo, né, dos migrantes ao longo da sua história, que o ajudaram a se transformar na grande economia capitalista, hoje já problemática, hoje uma economia com muitas perdas de dinamismo, perda de competitividade, perda de avanço tecnológico, se comparado com a China, por exemplo, a economia norte-americana vem registrando inúmeras perdas. Mas para chegar ao ponto que chegou de um país desenvolvido do ponto de vista capitalista, contaram com os migrantes e agora os querem rejeitar, e de uma maneira grosseira. Eu não creio que ele encontrará uma possibilidade de forma prepotente, arrogante, como é o seu costume, aliás, e inclusive por meio da força bruta, que é outra É a outra modalidade de seus recursos é utilizar a repressão, a ameaça, a violência contra os migrantes, mas eu não creio que com uma decisão tão acachapante, essa derrota que ele teve na Suprema Corte, eu não creio que a sociedade se aquietará e aceitará que ele resolva isso fora da lei e fora da Constituição. Então nós temos uma situação que tenderá, né, se ele buscar uma atitude violenta, truculenta, né, desrespeitando a Suprema Corte e a própria Constituição, isso tenderá a ser um fator a mais para agravar a sua enorme crise de popularidade, com muita dificuldade que na eleição de novembro, a eleição de meio de ano de mandato, eleição de meio de mandato, ele possa ter maioria no Congresso e na Câmara. Então isso vai dificultar muito mais as vontades tirânicas de Donald Trump, vai inclusive retirar-lhe apoio para que ele possa, digamos, seguir em frente nessa sanha de perseguir migrantes. E isso é uma coisa que nós vamos ver o seguinte: a crise de popularidade dele, já muito baixa, tenderá a se avolumar, ou seja, ele vai perder ainda mais popularidade, e isso vai dificultar politicamente, porque já são vastos setores, não apenas o movimento MAGA, né? Make America Great Again, que o apoiou nas eleições. Esse movimento já desistiu de apoiar Donald Trump. Esse é um sintoma, um indício dessa crise vertiginosa de perda de popularidade, que vai inclusive levar a que ele possa, perdendo as eleições em novembro, tomando atitudes ilegais como está tomando, ele possa eventualmente ser vítima ou ser alvo de um processo de impeachment, dada o acúmulo de irregularidades, de ilegalidades, de inconstitucionalidades, que é o que motiva o impeachment que ele vem adotando.
0: Certo, muito obrigada, Beto Almeida, nessa análise aí realmente muito aprofundada. E Rafa, quero te trazer para a gente também se debruçar sobre esse assunto, porque temos aí um Donald Trump querendo dizer o quê com ou sem a Suprema Corte. Ele se coloca acima, né, realmente, como se ele fosse talvez de uma certa forma um déspota, né, independentemente das regras de uma sociedade que foram estabelecidas muito antes dele assumir aí o mandato, ele se coloca acima. E é bem interessante também, aí eu não podia deixar também de fazer essa observação, o que o nosso convidado lembrou, né? Que os Estados Unidos, eles são um país que é predominantemente construído, inclusive, por imigrantes. O próprio Trump é filho de uma imigrante. Mãe dele imigrou de... Eu não lembro agora qual a nacionalidade dela, mas sei que não é norte-americana. É bem nova. Enfim, até se isso fosse colocado em prática, já na época em que a mãe dele pisou em solo americano, ele também não seria norte-americano, portanto ele não seria sequer presidente dos Estados Unidos. Então tem essa questão também, né?
2: Começando pela primeira parte, em relação a essas tendências do Trump que se chocam com o formato jurídico e institucional que os Estados Unidos têm hoje, esse fenômeno do populismo, em relação ao qual a gente estava até comentando num dos tópicos anteriores, ele muitas vezes ele aparece com fortes tendências que historicamente foram chamadas de cesaristas, né, no sentido de Júlio César ou bonapartistas, no sentido de Napoleão Bonaparte. Em qual sentido? No sentido de um tipo de figura carismática, de liderança, pretendendo representar as maiorias populacionais e que impõe um estado de exceção, uma ditadura, às vezes plebiscitária, para, enfim, seja enfrentar inimigos externos, inimigos internos e assim por diante. Então, nos populismos em geral, nesse fenômeno do populismo do século XXI, existem tendências nesse sentido. Não quer dizer que essa implementação de estados de exceção tenha, de fato, se concretizado. Muitas vezes acontece um gradual acúmulo de poder no executivo, e essa é uma característica, mesmo, por exemplo, em países em que o legislativo é tradicionalmente mais forte ou o judiciário é tradicionalmente mais forte. Os líderes populistas, eles vão sempre tentar concentrar poder no executivo para solucionar as crises que eles foram eleitos para resolver. Então, são figuras que aparecem em momentos de crise, crise nacional, crise de identidade, crise cultural. As maiorias populacionais elegem essa figura. A crise, em grande medida, é interpretada como derivando precisamente da burocracia, do falatório legislativo, né, em que não se soluciona nada, tudo é reduzido a um menor denominador comum. Esse menor denominador comum nunca é suficiente para solucionar de maneira definitiva os problemas. Então, a população eleva uma figura que ela deseja que solucione, custe o que custar. Existe um problema, o problema tem que ser solucionado. Os meios não importam. Então, essa é uma característica muito típica do populismo. Por trás ali, ou pelo menos de maneira vinculada ao Donald Trump e proximamente ali ao J.D. Vance, ao Peter Thiel da Palantir, você tem uma ideologia política chamada de neo-reacionarismo, geralmente colocado ali como NRX, é o acrônimo ali dessa ideologia. Eles defendem precisamente uma espécie de transformação dos Estados Unidos num regime autoritário, mais governado como se fosse uma empresa, né? Com um presidente CEO que tem ali mandato, enquanto a diretoria, por assim dizer, quiser que ele tenha. Né? Então, existe essa ideologia muito ativa, é a ideologia do J.D. Vance, do Peter Thiel e de algumas outras figuras importantes. Geralmente, a galera ali da tecnologia, né, os chamados Tech Bros, que inclusive lançaram recentemente um manifesto. Então, são tendências que aparecem nos Estados Unidos nesse momento com bastante força. A questão da imigração, ela é sentida pela população de vários países, nos Estados Unidos, em outros lugares. Uma enquete feita há não tanto tempo aponta que mais gente, até do que votou no Trump, é a favor do fim da imigração para os Estados Unidos. Então é uma pauta que atrai até uma parte de um eleitorado democrata. Inevitável que, pelo menos em alguns lugares, essa pauta seja uma das pautas principais, especialmente em países como Estados Unidos, Reino Unido, França, Alemanha, hoje em dia até mesmo a Espanha também. Isso por causa da quantidade de influxo de imigrantes e porque a imigração em massa, especificamente, não a imigração típica, gradual, etc. Mas os movimentos em massa de população, eles muitas vezes acarretam também ou trazem consigo um agravamento de problemas sociais, de tensões sociais e assim por diante. Então, esse é um dilema que os governos liberais não conseguiram solucionar, e por liberais aqui eu me refiro tanto à esquerda quanto à direita. No pós-Guerra Fria, praticamente todos os partidos grandes em quase todos os países do mundo europeu e americano. Americano no sentido das Américas, não dos Estados Unidos. Quase todos os partidos grandes são partidos liberais, né? É o liberal com consciência social ou o liberal sem consciência social. Consciência social, naturalmente, entre aspas. Geralmente é mais performance para afagar ali o próprio ego, para poder também atrair votos de grupos minoritários, oprimidos e assim por diante. Então essa questão é uma questão que não tem uma solução que pareça razoável, justa, prática para todos os envolvidos. É por isso que realmente esse tópico da imigração, ele tende a se tornar cada vez mais uma causa, um motivo para conflitos sociais. Um recrudescimento é algo que tem, é um recrudescimento da autoridade, do executivo, é algo que tem acontecido, por exemplo, na Europa, porém, por parte dos liberais, com o objetivo de impedir a ascensão de partidos populistas, né? Então, houve praticamente um golpe do judiciário na Romênia para impedir a vitória de um candidato populista. Na Alemanha, sempre a tentativa do judiciário de banir o AfD. Na França, fizeram lawfare para retirar a Marine Le Pen das próximas eleições presidenciais. Então, isso também é uma tendência, né? Na medida em que até os regimes liberais vão percebendo que existe uma ameaça populista, eles também vão concentrando o poder e passando por cima do devido processo legal propriamente. Então, acaba sendo uma dialética bastante perversa em que você tem partidos ascendentes que querem revolucionar, por assim dizer, o ordenamento jurídico, o ordenamento constitucional, e você tem partidos liberais, partidos do sistema também, por assim dizer, concentrando poder, né, e às vezes passando por cima do ordenamento legal para poder impedir a ascensão desses partidos populistas e supostamente salvar a democracia. Agora, voltando ao Trump, ele encarou um outro problema com a Suprema Corte na questão do tarifaço, né, em que a Suprema Corte considerou o tarifaço dele, não aquele específico do Brasil, mas o tarifaço geral, na verdade, considerou ele inconstitucional, né, por uma questão, se não me engano, de vício de motivação ou algo nesse sentido, um vício administrativo, e aí ele foi e tentou corrigir, ele está tentando corrigir, oferecendo ali, fazendo aquele dossiê em que ele, o governo dele, no caso, acusa uma série de países, inclusive o Brasil, de uma série de coisas, né? No caso do Brasil, trabalho escravo, né? Violação de normas ambientais e assim por diante, com o objetivo de tentar adequar o tarifaço dele às demandas, às necessidades, ou que seja, que tenha sido demandado pela Suprema Corte. Quando ele fala no custo, o que custar, né? Pode ser um apelo realmente a essa tentativa bonapartista de se sobrepor ao judiciário. Porém, também pode significar que ele vai tentar fazer algum tipo de arranjo ali, algum tipo de construção narrativa através de documentos, através de enfim, materiais, dossiês e assim por diante, para tentar novamente justificar essa mudança que ele quer implementar nos Estados Unidos. A perspectiva do Trump em relação à imigração, pelo menos com base em uma série, enfim, de leis ou de ordens do executivo e assim por diante, tem uma série de contradições, porque o governo Trump, inclusive, parece que tem facilitado a imigração por exemplo, indianos que vão trabalhar nos setores tecnológicos, que são os setores do Peter Thiel, né, da Palantir, do Elon Musk e uma série dessas outras figuras do Vale do Silício que apoiam o Trump. Então, a imigração, entre aspas, né, ou enfim, especializada, que atende aos interesses desses amigos do Donald Trump, ela está, na verdade, sendo incentivada. Enquanto outros tipos, outras modalidades de imigração, ele está tentando suprimir, até para tentar recuperar o apoio precisamente desse setor MAGA, né, que é um setor também bastante anti-imigração e que ele perdeu por conta de uma tonelada de outros problemas e erros envolvendo colocar os Estados Unidos em alguns conflitos, sendo que ele havia prometido no more wars, né, sem mais guerras por parte dos Estados Unidos. Tem aquela questão mal explicada de um possível envolvimento dele com o Jeffrey Epstein e assim por diante. Então ele também está tentando jogar para a galera com esse recrudescimento de uma postura anti-imigração. Não dá para saber se vai funcionar, porque a popularidade dele já é muito baixa e me parece que muita gente que era apoiadora dele não vai voltar a apoiar apenas por conta dessa tentativa dele de passar essa mudança, né, em relação aos critérios de aquisição de cidadania nos Estados Unidos.
3: E aí, Isabela, tudo bem? 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
0: Olha, gente, a semana segue com um dia ensolarado, sem chuva. E lembrando, a gente está no inverno, né? Tudo bem que não estamos mais com aquele calor senegalês. Certo? Certo. Mas a gente está no inverno, eu quero meu friozinho de volta. Porque a única oportunidade que a gente carioca tem de sentir um friozinho decente é no inverno. Então, dito isso, vem aqui, eu vou com a informação do clima-tempo, que a quarta-feira vai ser de sol o dia todo, sem nuvens, sem chuva, com temperaturas oscilando entre os 17 e 31 graus.
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0: Um minuto para as 5 horas, a gente traz agora que o presidente Luiz Inácio Lula da Silva afirmou que o Mercosul é uma necessidade estratégica diante de um cenário internacional marcado por guerras, protecionismo, instabilidade econômica e disputas geopolíticas. A declaração foi feita durante um discurso na 68ª Cúpula dos Presidentes do Mercosul em Assunção, no Paraguai, onde Lula também defendeu a aproximação do bloco com a China, o Japão, a Índia e outros mercados considerados dinâmicos. No discurso aos chefes de estados reunidos na cúpula, Lula disse que a integração regional ganhou ainda mais importância em um mundo profundamente transformado. Lula também criticou o avanço do protecionismo e associou a fragmentação da economia mundial a riscos para o comércio, os investimentos e o desenvolvimento sustentável. Segundo ele, a resposta do bloco foco deve ser ampliar a presença internacional e fortalecer os mecanismos de integração entre os países sul-americanos. Ao tratar da agenda externa do bloco, Lula disse que o Mercosul voltou a atuar com ambição no cenário internacional. De acordo com o presidente, contrariamos as expectativas de quem acreditava que o acordo com a União Europeia jamais sairia do papel. O presidente também citou avanços nas conversas com Canadá, Índia, Vietnã, além do lançamento de negociações para uma parceria econômica com o Japão durante a cúpula. Em seguida, ele defendeu que o bloco avance em direção à China. Apesar da defesa de maior integração às cadeias globais de valor, Lula afirmou que o Mercosul precisa produzir efeitos concretos na vida da população. Ele citou o Fundo para a Convergência Estrutural do Mercosul, que, segundo o presidente, já financiou mais de 1.000 quilômetros de rodovias, 680 quilômetros de ferrovias, 750 quilômetros de linhas de transmissão elétrica e 100 quilômetros de redes de saneamento básico. Lula também defendeu o lançamento da parte 2 desse fundo e afirmou que o Brasil está disposto a ampliar a sua contribuição com aportes de 100 milhões de dólares anuais ao longo de uma década. Para o presidente, incorporar a ação da Bolívia ao mecanismo vai ser uma medida adicional para reduzir também desigualdades dentro do próprio bloco. Portanto, chamo novamente o nosso convidado de hoje, Beto Almeida. Beto, a gente está falando aqui de um Lula que sempre, especialmente nesse segundo mandato, né, milita muito por essa união, né, do Sul Global, essa necessidade estratégica, para usar aí um termo do próprio presidente, do Mercosul, e aí defendendo a aproximação com a China, esse gigante, né, que realmente vem cada vez mais assustando os Estados Unidos. Como é que você vê esse posicionamento do presidente em função não só da China, mas como ele posiciona essa necessidade, né? Porque o Mercosul não é apenas um alinhamento de países, tem que ter essa necessidade estratégica, porque a gente está falando de países que estão cada vez ganhando mais importância na geopolítica, e é muito pertinente que realmente esses países possam se alinhar de forma a construírem juntos blocos mais eficazes. Então, eu gostaria muito de saber a sua análise frente a tudo o que foi dito aqui, a esses posicionamentos por parte de Lula.
1: Essas posições do presidente Lula são, em geral, corretas. É preciso fortalecer o Sul Global, fortalecer o BRICS, fortalecer o Mercosul, fortalecer, por exemplo, a UNASUR, né, o CELAC, a CELAC, melhor dito. Muito embora nem todas as medidas do presidente Lula guardem uma coerência com aquilo que ele proclama no seu discurso. Vou dar um exemplo. Quando ele vetou o ingresso da Venezuela no BRICS, ele estava tomando uma atitude que contraria a própria proclamação do presidente Lula, que é preciso fortalecer o Sul Global, porque a Venezuela, dentro dos BRICS, seria um tremendo reforço energético para o BRICS, para fomentar, inclusive, maior elaboração de projetos que poderiam beneficiar muitos outros países que também estão dentro do BRICS, como é o caso da República de Cuba, que, por exemplo, tem enormes dificuldades energéticas que são causadas pelo bloqueio de mais de 6 décadas, agora muito recrudescido, né? Cruelmente recrudescido contra Cuba por Donald Trump, por Marco Rubio, sobretudo, a ponto de que Cuba está proibida de receber petróleo, o que é uma coisa absolutamente absurda, né? Porque mesmo países como o México ou como a Venezuela, que até janeiro, 3 de janeiro desse ano, enviava petróleo em grande quantidade para Cuba, foram obrigados a deixar de fazê-lo. Quer dizer, a Venezuela não pode mais enviar petróleo a Cuba porque há uma proibição e uma ameaça militar caso isso seja feito. Não é só porque a Venezuela não queira, não, é que há um bloqueio naval contra a Venezuela e um barco petroleiro venezuelano seria afundado caso se dirigisse a Cuba. Então, muitas vezes o presidente Lula defende posturas que no sentido da proclamação, dos objetivos, são corretas, mas muitas vezes também são contrariadas por seus atos executivos. Eu dou um exemplo. Antes do G7, o presidente Lula dizia que as terras raras seriam desenvolvidas no Brasil, exploradas no Brasil, com quaisquer que fossem os parceiros, inclusive os Estados Unidos. Inclusive os Estados Unidos, ele declarou. Porém, veio o G7, vieram as novas ameaças de tarifas, sanções tarifárias por parte de Donald Trump contra o Brasil, veio também a declaração de que facções criminosas são, no caso brasileiro, são organizações terroristas internacionais. Quer dizer, aquela ilusão que o presidente tinha em relação a ter alguma atitude cooperativa de Donald Trump se frustrou completamente. Completamente. Ele dizia até que tinha uma química, né, entre ele e Donald Trump. Essa química não se comprovou. Pelo contrário, né, Donald Trump, durante a reunião do G7, inclusive, chegou a dizer que o presidente Lula estava jogando pesado, mas que ninguém joga mais pesado que os Estados Unidos, que é uma declaração que tem um claro tom de ameaça. Claro tom de ameaça. Então nós vemos, por exemplo, que a Petrobras, ao contrário do que já fez a Pemex, do que já fizeram os venezuelanos e a PDVSA enviando petróleo para Cuba, né, Petrobras não fez nenhum gesto nesse sentido, até porque ela tem ações na Bolsa de Nova York e tem que se submeter e se sujeitar às restrições impostas a empresas que atuam naquele mercado. Mas, por exemplo, a PPS Pré-Sal, né, que é uma empresa exclusivamente estatal que tem recebe recursos do petróleo, poderia, isso sim, fazer algum tipo de, nem que seja uma medida de operação comercial de venda para Cuba, porque Cuba quer comprar, mas está proibida até de comprar petróleo. Então, esses gestos seriam muito importantes para fortalecer esse discurso do presidente Lula com ações concretas, coerentes com as orientações, as linhas orientadoras que ele exprime em seu discurso, que são corretas de uma maneira geral. Mas, evidentemente, me preocupa muito, né, o discurso da soberania nacional, com o qual eu concordo absolutamente, do presidente Lula, mas me preocupa que ele venha acompanhado agora da emissão pelo presidente do Banco Central, Gabriel Galípolo, de uma resolução, a 575, que permite a dolarização da economia brasileira. A resolução diz lá que permite a abertura de contas em moeda estrangeira no sistema bancário brasileiro. Olha, quem é que vai ter contas em rublos no Brasil? Não é? Então, existe uma. A gente chamava isso no passado de uma linguagem tucanada, né? Na verdade, é uma dolarização disfarçada sob o princípio de moedas estrangeiras. Na verdade, é dólar. É dólar. Então, quer dizer, o presidente questionou muitas vezes em reuniões dos BRICS, em reuniões internacionais, por que é que nós temos que fazer todas as nossas transações internacionais em dólar? Por que é? Por que que não podemos fazê-lo nas moedas locais ou em uma outra moeda? Por que que tem que ser em dólar? Ele questionou isso. No entanto, essa resolução de Gabriel Galípolo, ela permite a número 575. Ela entrará em vigor, se não for engavetada, o que era de se esperar, de bom grado, no dia 1º de outubro. Ela foi editada agora no dia 16 de junho, né? Está bem recente. E ela é uma medida que tem total sintonia com as políticas do ex-ministro da Economia do Brasil, Paulo Guedes, do governo Bolsonaro. Porque ela se baseia num conjunto de legislações emitidas por Paulo Guedes em 2001 e numa resolução do Banco Central do dia 31 de dezembro de 2022, vejam bem, o último dia de governo de Bolsonaro. Já se sabendo que, primeiro, Lula tinha vencido as eleições, 31 de dezembro já tinha essa notícia. Então foi adotado um princípio que pavimentava esse caminho tanto para a dolarização do sistema bancário brasileiro como também para a privatização do Banco Central, contida nessa intenção programática na proposta de emenda constitucional número 65, que está em exame no Senado Federal e que contou há poucas semanas com a entusiasta defesa de Gabriel Galípolo. Ele é a favor da privatização do Banco Central. Então, quer dizer, isso contraria o discurso do presidente Lula, mas ele é um indicado do presidente Lula. Todos os diretores do Banco Central são indicados pelo presidente Lula. Ele, linha de regra, vem fazendo uma política monetária e financista absolutamente sintonizada com aquilo que foi feito por Roberto Campos Neto. Não houve uma diferenciação essencial. Inclusive, nessa audiência pública no Senado Federal, que eu tive a oportunidade de acompanhar, o Gabriel Galípolo, ele inocentou Roberto Campos Neto de qualquer responsabilidade em razão dos ocorridos escandalosos no caso do Banco Master, quando nós sabemos que não houve, ou melhor, para que aquilo tivesse acontecido, era preciso contar com uma anuência ou negligência da entidade fiscalizadora do sistema financeiro nacional, o Banco Central. Portanto, ele inocentou Roberto Campos Neto, e essas posições são absolutamente contraditórias e muitas vezes antagônicas com o discurso do presidente Lula. Agora, claro, quando ele defende que o PIX seja um instrumento de pagamento, né? Uma ferramenta financeira para todo o Mercosul, quizás para o BRICS, é correta, absolutamente correta, porque o PIX dispensa qualquer tipo de necessária, ou melhor, supérflua, né? Torna supérflua a participação de empresas creditícias norte-americanas, como cartões de crédito e outras dessa natureza, que implicam em cobrança de taxas que só podem ser feitas em dólares, e com o PIX se pode baratear custos nas transações bilaterais, trilaterais, nas transações entre um grupo de países como do Mercosul, da Unasur, da CELAC ou do BRICS, né? Já há inclusive estudos que apontam que na China se está preparando inclusive uma ferramenta muito similar ao que é o PIX. Então, quando nós ouvimos o presidente Lula fazer essas declarações, elas têm o sentido de uma correção nos objetivos apontados, mas muitas vezes elas têm uma contradição com aquilo que é feito na prática pelo próprio governo do presidente ou por subordinados do presidente, como o caso do Gabriel Galípolo, do Banco Central, que agora está defendendo com a resolução 575 a dolarização da economia brasileira, a dolarização pelo menos do mercado bancário brasileiro, a possibilidade de você ter contas em dólar, fazer operações em dólar, dispensando a autoridade monetária, operações de câmbio, inclusive, né? Empresas que fazem grande, que tem muito fluxo de importação e exportação, como é o caso da JBS, para dar um exemplo aleatório, apenas pelo seu volume, né? Poderão ter essas contas e fazer essas operações com moeda brasileira ou em dólar, o que, de certa forma, agrega instabilidade e fragilidade, já que a moeda dólar é impressa ou é editada sem um lastro financeiro, e qualquer bolha que estoure na economia norte-americana poderá ter alguns impactos aumentados sobre a economia brasileira, já que aqui boa parte dos depósitos bancários, das contas bancárias, segundo essa resolução de Gabriel Galípolo, poderá estar sendo feita em dólar. Então, o que há que se esperar é que o presidente Lula não permitisse a entrada em vigor dessa resolução 575. Ele tem até o dia 1º de outubro para fazer essa medida, né? Já que o seu discurso está sendo rigorosamente contrariado pela posição do presidente do Banco Central.
0: Ok, muito obrigada, Beto. Beto, inclusive, lembrou aí, né, Rafa, já trazendo aqui você, que realmente na cúpula o presidente Lula defendeu o PIX, que o PIX seja usado como uma referência para a estrutura de pagamentos de Mercosul, isso tudo em meio ao aumento das pressões externas sobre tecnologias financeiras, a disputa global em torno da soberania digital. E no discurso aos chefes de estados que estão reunidos no Paraguai para a cúpula do Mercosul, Lula afirmou que a integração financeira pode reduzir custos, estimular o comércio entre países do bloco, ampliar o uso das moedas locais e aumentar a proteção regional diante de crises internacionais. O presidente também associou a agenda digital à necessidade de o Mercosul agir de forma conjunta em um cenário marcado por instabilidade geopolítica, protecionismo e fragmentação da economia mundial. Além disso, Lula criticou protecionismo, classificado por ele como uma resposta falaciosa aos desequilíbrios macroeconômicos globais. Segundo Lula, a fragmentação da economia mundial impõe desafios severos ao comércio, aos investimentos e ao desenvolvimento sustentável. Agora, Rafa, olha, Lula defendendo o PIX nesse momento em que o PIX vira ali também um ponto de atenção, né? Aquele pontinho, red flag, aquela bandeira vermelha por porte aí dos Estados Unidos. Que você acha dessa fala do Lula, dessa cutucada, né, do Lula falando do PIX e de certa forma, claro, né, defendendo uma certa desdolarização, né, a partir do momento em que ele estende aí as possibilidades do PIX de realmente servir como uma integração para o Mercosul?
2: Bem, especificamente em relação ao PIX e às suas possibilidades, ou pelo menos a possibilidade dele de ser utilizado como modelo para construção de outros softwares, né? Por exemplo, um software específico do Mercosul, ou softwares específicos para relações comerciais entre o Brasil e determinados outros países. Tudo isso é bastante interessante. O PIX, ele é muito útil. Todos sabemos também que a facilitação dos pagamentos internacionais e, portanto, né, a quebra do monopólio ou do oligopólio dos poucos controladores dos fluxos financeiros do comércio internacional, tudo isso seria, me parece que seria bastante interessante e poderia, de fato, até dar uma ajuda, um impulso nesse tópico da desdolarização. Existem alguns países com projetos, né, semelhantes ou que têm alguns pontos em comum com os BRICS. A questão da desdolarização, nós sabemos que ela está caminhando, mas caminhando muito devagar, porque uma coisa é o governo decidir que as suas relações, as suas compras, né, e as suas vendas vão se dar de outra forma. Outra coisa é as empresas privadas aceitarem fazer o mesmo ou quererem fazer o mesmo. Quando um governo fecha um acordo para fazer comércio numa outra moeda, né, nas moedas nacionais, por exemplo, as empresas privadas não são obrigadas a seguir isso, não é uma imposição, em nenhum lugar essa imposição existe. Os chineses, por exemplo, especialmente as empresas privadas, ainda utilizam bastante dólar. Só quem não tem usado dólar mesmo é quem está excluído do sistema financeiro internacional por conta de sanções. E aí também são as forças geopolíticas que têm maior incentivo para buscar meios alternativos de pagamento. Por exemplo, a Rússia, o Irã e a Coreia do Norte, também Cuba, evidentemente. Bem, tirando essa parte que é interessante, por exemplo, a possibilidade de ter um PIX do Mercosul, porque eu realmente não sei se seria poder utilizar o mesmo PIX, o mesmo software que nós usamos para poder, enfim, comprar coisas ou fazer, né, ter essas relações comerciais com países do Mercosul. Não sei se seria a mesma coisa ou se seria um aplicativo específico, por exemplo, para facilitar as relações comerciais de vulto, né? Porque a maioria dos estudos sobre alternativas ao sistema SWIFT, ao controle desempenhado por bancos suíços no comércio internacional, tudo isso muitas vezes visa os grandes exportadores e os grandes importadores. Então, seria interessante ver como é que isso seria feito, seja algo para as grandes empresas ou para as empresas em geral, ou algo que seria aquilo que me parece que faria mais sentido, ou algo para as populações, poderia ter algo de interessante. O Mercosul, porém, ele carece, né, de uma falta de consenso hoje em dia. As relações entre o Brasil e outros países dos BRICS nem sempre estão alinhadas. Costuma-se falar, né, não, o Uruguai é governado por um partido de esquerda, por um governo de esquerda, mas isso não garante tanta coisa assim, porque, por exemplo, o Uruguai vinha costurando um acordo de livre comércio com a China pelas costas do Mercosul, né? O que gerou incômodo tanto no Brasil quanto na Argentina, por se considerar que esse tipo de decisão de acordo de livre comércio dos membros do bloco deveriam ser decididos em conjunto. Tem um tópico aí específico, para além até da questão das contradições que o Beto apontou muito bem. Essa crítica do protecionismo, eu não sei se ela é conveniente da perspectiva de um país que sofre com desindustrialização, que ainda eu não gosto de eufemismos, né? Hoje o mundo é tomado pelos eufemismos, ninguém nunca diz as coisas como elas são, né? O rei está nu e todo mundo fica elogiando a roupa do rei. O Brasil é um país de terceiro mundo, um país subdesenvolvido, está atrás em inúmeras coisas. Historicamente, foi através do protecionismo que as grandes potências chegaram onde estão. Isso do Lula meio que chegar atrasado na ideologia do livre comércio, que é a ideologia do liberalismo, sempre me soa muito estranho, porque não me parece conveniente. Pode ser conveniente para o agro, né? Mas quanto tempo nós vamos submeter todos os outros nossos interesses econômicos e interesses de desenvolvimento à prioridade do agro de exportar sem barreiras alfandegárias para o mundo inteiro? Eu sempre falo, né, a gente sempre comenta que o Brasil tem a China como principal parceiro comercial, que a China compra tudo que vem do agro brasileiro e por aí vai. Mas a China, ela está investindo em segurança alimentar com o objetivo de depender menos do Brasil. No dia em que a China decidir, por exemplo, cortar pela metade as importações do agro brasileiro, o que vai acontecer com a economia brasileira, que achava que o agro era tudo, isso ia durar para sempre? A gente tem um problema no nosso continente, em que a gente acha que períodos de bonança, né, são maná do céu, né, o petróleo, o barril de petróleo tá caro, isso é bom.

0: para sempre. O nosso principal comprador está trabalhando para poder se tornar cada vez mais autossuficiente. Então, assim, numa ideologia que defende o livre comércio internacional, eu não sei se tem como o Brasil sair desse estágio de subdesenvolvimento, em que nós temos relações desiguais, às vezes até com outros países do terceiro mundo, né? Às vezes a gente pega aí para estudar relações comerciais entre Brasil, por exemplo, Brasil e Coreia do Norte. O Brasil exporta para a Coreia do Norte produtos primários e importa da Coreia do Norte bens industriais. Então nós temos uma relação desigual com a Coreia do Norte, que, né, a narrativa oficial diz que é um país miserável e assim por diante. Então, apesar de isso se inserir numa lógica em que o Trump defende, né, os tarifaços e assim por diante, eu não penso que apenas por causa do agro o Brasil deveria cair nesse tipo de armadilha de defesa do neoliberalismo, que é a ideologia que defende fronteiras abertas, né, para o comércio, é o liberalismo clássico, bem como o neoliberalismo. O Brasil já cometeu um erro assinando aquele acordo União Europeia-Mercosul. Nos passaram a perna logo após o avanço do acordo na União Europeia, porque a Europa deu uma barrada, por assim dizer, no nosso agro, mas em tese é para os países daqui facilitarem a importação de bens industriais que vão vir principalmente da Alemanha e da França. Então, eu penso que é importante ter atenção em relação a isso. Eu acho que é fundamental essa defesa do PIX, com certeza facilitou muito a vida do povo brasileiro, porém muitas vezes não dá para entender bem de que maneira o nosso governo está trabalhando, e isso é claro é algo que transcende o governo atual, é um problema histórico, um problema das nossas elites, é um problema da classe política, dos nossos intelectuais e assim por diante, mas é difícil entender de que maneira os nossos governos estão realmente trabalhando para tornar o Brasil um país soberano, para além do discurso de agitação da base militante. Né? Então, me parece que as coisas às vezes caminham de maneira um tanto quanto torta, de modo que sempre tem ali um ponto positivo misturado com pontos negativos, com contradições, tal como tem acontecido muitas vezes com o discurso do Lula.
1: Certo, então, muito obrigada, Rafa. Bom, agora são 5:30, a gente aproveita para se despedir do nosso convidado dessa terça-feira, o Beto Almeida, jornalista formado pela Universidade de Brasília, pesquisador da América, conselheiro da Associação Brasileira de Imprensa e um dos fundadores da Telesur, rede de televisão multiestatal de notícias da América Latina. Beto, foi um prazer, foi uma honra tê-lo aqui, nos ajudando aqui a traçar esse panorama internacional aqui do nosso programa do Entretanto. Quero reforçar que o Entretanto aqui já é uma casa, considere-se aqui já o mais do que convidado. Você tem aqui a nossa carteirinha, né, de convidado especial. Gostamos muito quando você nos brinda aqui no Entretanto. Então, eu queria encerrar a sua participação com uma dica para os nossos ouvintes.
2: Sim. Eu agradeço muito, Isabela. Para mim é uma grande satisfação, uma honra estar aqui na Rádio Sputnik, no programa Entretanto. Eu acho o formato do programa, o conteúdo, a possibilidade de aprofundar os temas, algo muito necessário no momento em que nós temos uma espécie de fla-flu aí, né? No jornalismo brasileiro não se permite aprofundar tantas as coisas, né? E isso é absolutamente necessário. E aqui se faz esse aprofundamento nos temas que são escolhidos. A dica que vocês mencionam, né? De um livro, olha, eu tô lendo um livro, tô adorando, Um Defeito de Cor, da Ana Maria Gonçalves, e tô adorando porque o livro não

0: Não apenas ele já é considerado um clássico da literatura brasileira, porque ele trata com uma profundidade o tema da escravização no Brasil que eu não conhecia em outras obras que eu pude ler. Ele trata, porque inclusive, não sei se sabem, aconteceu um acidente, né? Porque a escritora Ana Maria Gonçalves foi à ilha de Taparica à procura de uma casa para alugar, para escrever uma obra que ela ainda não tinha claro, só tinha o tema, a questão da escravização afro-brasileira, né? Então ela estava nessa casa e viu um menino escrevendo papéis, pintando uns papéis, e via que nas costas desses papéis havia uma caligrafia muito sinuosa, antiga, e ela começou a ler e perguntou de onde vinham aqueles papéis. Aí a mãe do menino disse: ah, isso aí estava na igreja, e o padre pediu para eu jogar fora. Eu não joguei fora e trouxe para o meu filho pintar, porque nós não temos dinheiro para comprar papel. Quando ela viu ali, tinha uma escrituragem total da chegada dos escravos na ilha de Taparica e na Bahia. Um documento que caiu por acaso. Por acaso, quer dizer, por isso ela pôde ser, inclusive, não só porque já tinha uma documentação, mas evidentemente porque o talento da Ana Maria Gonçalves, quer dizer, com todas as cores e dores, aquilo que ela própria viveu, que é uma experiência de uma mãe de um escravo, que era o Luiz Gama, né, que nasceu livre, mas depois foi escravizado, e que se tornou num dos baluartes da luta pela abolição da escravatura no Brasil. Quer dizer, uma obra fascinante, fascinante. Um defeito de cor. E que já dá uma ideia, né, pelo título. Agora, sobre música, eu diria aquela música Sueños con Serpente, que o Chico Buarque gravou, ou regravou agora recentemente, com o seu autor, lá em Cuba, Silvio Rodrigues. Quer dizer, além de tudo, essa gravação, a cada vez que ela for acionada no YouTube, na internet e tal, isso vai gerar um benefício financeiro para hospitais em Cuba que estão nesse momento sendo bloqueados pelos Estados Unidos, e não, onde está havendo muita carência de insumos, de remédios. Há 100 mil cirurgias suspensas nesse momento. Então, escutar Chico Buarque já é um prazer. Escutá-lo com o Silvio Rodrigues, autor de Sonhos com Serpente, é muito, muito mais prazeroso. Mas, além de tudo, porque ajuda a furar esse bloqueio cruel contra a ilha de Cuba e contra a Revolução, que tantos exemplos generosos ofertou gratuitamente para a humanidade, pelo que a humanidade tem uma dívida para com Cuba. Então aí tem duas dicas. Algo mais? Não, outra dica.
1: Não, maravilhoso. Olha, é muito interessante, porque em ambas, você, Beto, deu uns bastidores, né? No caso da música do Chico com o Silvio Rodrigues, Sueño con Serpientes, eu já sabia que se não me engano, é para as crianças com câncer, né? A renda, né? Isso, Instituto Nacional do Câncer em Cuba. Agora, isso. No livro O Defeito de Cor, eu não sabia desses bastidores da Ana Maria Gonçalves. Muito interessante essa história do menininho escrevendo, né? Muito interessante.
0: É típico, assim, um acidente. Exato. Produziu uma situação que a literatura ganhou.
1: É, claro, e a sensibilidade, claro, né, da Ana Maria de ter aquele olhos para enxergar tudo ao redor, né, dela.
0: Exatamente.
1: Muito interessante importante mesmo. Olha, muitíssimo obrigada pela sua, não só pela sua participação, mas por essas duas dicas excelentes. Até uma próxima ocasião, viu, Beto? A gente aguarda você aqui. Suas dicas aí foram um dos pontos altos, posso dizer, aqui do programa de hoje. E até uma próxima, então.
0: Muito obrigada.
1: Muito obrigada.
0: Um abraço a você e ao Rafa. Tudo de bom, um abraço a todos os ouvintes. Tchau, tchau.
1: Um abração nosso. E por aqui também a gente vai seguir o Entretanto, porque agora a gente vai falar sobre um pouquinho daquele nosso giro, o giro no Brasil.
2: Brasil adentro.
1: Bom, gente, agora a gente vai trazer para vocês as matérias dos nossos repórteres aqui da Sputnik na Metropolitana 80.5 FM. E a gente vai começar falando que o Ministério Público do Rio prendeu policiais militares que comercializaram uma arma apreendida durante uma ação. Quem vai contar para a gente é o repórter Lucas de Andrade.
3: O Ministério Público do Rio de Janeiro prendeu nesta terça-feira três sargentos da Polícia Militar em mais um desdobramento da Operação Patrinus. George Santos da Silva, Márcio Pinto dos Santos e Rafael Carlos Barbosa Soares da Silva foram denunciados pelo Grupo de Atuação Especializada em Segurança Pública do MP por peculato e comércio ilegal de arma de fogo. Um quarto alvo, o cabo Michel Maia Rodrigues, já estava preso desde maio. Os mandados foram expedidos pelo Juízo da Auditoria da Justiça Militar. A investigação apura desde 2024 desvios de conduta no 39º Batalhão da Polícia Militar em Belfor Roxo. De acordo com a denúncia, os quatro policiais se apropriaram de uma pistola calibre 9mm apreendida em 27 de julho de 2021 durante uma ação na comunidade da Caixa d'Água em Belfor Roxo. A arma foi vendida por R$6.000 e os policiais dividiram o dinheiro entre si. A análise do celular de um dos denunciados e a quebra de sigilo bancário revelaram mensagens, fotos e áudios que comprovam a venda da arma. Em nota, o Ministério Público afirmou que os acusados ostentavam a condição de policiais militares e se valiam das prerrogativas, facilidades operacionais e confiança institucional inerentes ao exercício da função pública para prática dos crimes ora imputados. Em maio de 2024, equipes do GAESP prenderam 13 policiais na primeira fase da Operação Patrinus, acusados de vender armas e drogas apreendidas, cobrar propina de motoristas e exigir taxas de comerciantes em troca de proteção. Em julho de 2025, mais 9 policiais foram presos por atuar como segurança particular durante o expediente. No mês seguinte, outros 10 agentes da corporação foram presos por suspeita de extorquir comerciantes para oferecer segurança armada. Já em maio deste ano, o Ministério Público prendeu um cabo e denunciou 11 policiais militares por corrupção. De acordo com o Ministério Público do Rio, entre outubro de 2021 e fevereiro de 2024, o grupo também recebia propinas semanais para proteger comércios durante o horário de trabalho. Os mandados de prisão foram cumpridos em Belfor Roxo e Nova Iguaçu, na Baixada Fluminense, com o apoio da Corregedoria Geral da Polícia Militar. Com os PMs, as equipes do GAESP apreenderam drogas, uma arma não registrada, simulacros de pistola, rádios e uma granada de pimenta. Reportagem Lucas de Andrade.
1: Pois é, gente, e aqui no Rio de Janeiro, os rodoviários decidiram manter a greve de ônibus que foi iniciada ontem. E aí nós voltamos com o Lucas de Andrade para trazer mais informações sobre essa notícia.
3: Manifestantes depredaram ao menos 5 ônibus após a greve dos rodoviários ser mantida em uma assembleia na tarde desta terça-feira no centro do Rio de Janeiro. Dirigentes do sindicato se reuniram com representantes do Rio Ônibus no Tribunal Regional do Trabalho, em audiência de conciliação que terminou frustrada e marcada por confusão e tensão entre os trabalhadores. Uma primeira votação dos rodoviários tinha aprovado o fim da greve, com retorno ao trabalho na quarta-feira, sem desconto dos dias parados. Parte da categoria, no entanto, ficou insatisfeita e pediu a manutenção da paralisação. Dissidentes lançaram ovos e o carro do sindicato chegou a ser cercado. O presidente do Sindicato dos Rodoviários, Sebastião José, afirmou que a ação partiu de um grupo de trabalhadores e não da entidade, e defendeu a posição da categoria. dia.
2: Nós descemos aqui para fazer a assembleia com os trabalhadores. O clima estava muito, muito acirrado e os trabalhadores não aceitaram a proposta encaminhada pelo tribunal. E na votação, eu coloquei em votação se suspenderíamos a paralisação mantendo o estado de greve até a próxima segunda-feira para a nova assembleia, ou se manteríamos a greve, e a decisão da categoria, por maioria, foi a manutenção da greve. Então, a greve continua por tempo indeterminado.
3: Representantes do Rio Ônibus propuseram um reajuste de 4,39% e disseram não haver condições para uma recomposição maior devido a dificuldades financeiras e perda de subsídios. O Sindicato dos Trabalhadores chegou a propor dividir o reajuste em duas parcelas, uma imediata de 8% e outra de 8,3% em novembro, mas a proposta não foi aceita pelos empresários, que pediram trégua até a próxima segunda-feira sem contrapartida aos trabalhadores. A proposta do sindicato patronal previa suspensão da greve até uma nova rodada de negociação. A categoria rejeitou a sugestão e optou por manter a paralisação. Uma nova reunião ficou marcada para a próxima segunda-feira, às 11 horas, por sugestão do TRT e do Ministério Público. Entre as principais reivindicações dos rodoviários estão o reajuste de 17%, o piso salarial de R$5.000 para motoristas do BRT e R$4.000 para os demais, vale alimentação de R$1.000, plano de saúde odontológico, mudança na escala para jornada de 5x2, fim dos contratos temporários no BRT com contratação pela CLT, manutenção do passe livre da categoria e indenização pelos 30 minutos de intervalo de almoço. Sobre a frota nas ruas, o Rio Ônibus informou que 1.400 coletivos circularam na manhã desta terça-feira, número superior aos 900 do dia anterior, ainda abaixo dos 1.800 veículos, o equivalente a 50% da frota completa, como havia sido determinado pela Justiça do Trabalho. No BRT, a Mob Rio registrou 361 articulados em operação, alta de 26% em relação ao dia anterior, de um total de 541 veículos. Trens, metrô, barcas e VLT operaram normalmente. Reportagem Lucas de Andrade.
1: E a gente tem uma nota aqui da Rio Ônibus dizendo que participou de uma audiência hoje de conciliação na qual foi aprovada uma proposta do próprio Tribunal Regional do Trabalho, prevendo, entre outros pontos, a suspensão imediata da greve. E de acordo ainda com a nota, a expectativa da Rio Ônibus era da retomada imediata da operação e da consequente redução dos impactos à população. O texto continua dizendo que, infelizmente, o acordo não foi cumprido pelo sindicato dos rodoviários, que decidiu pelo prosseguimento da paralisação. Como consequência, grevistas mais exaltados, segundo a Rio Ônibus, criaram um tumulto no centro da cidade, vandalizando mais de 15 ônibus e agredindo rodoviários que estavam trabalhando. O Rio Ônibus repudia qualquer ato de violência e reforça que a população carioca não pode continuar sendo prejudicada. O setor mantém sua confiança na mediação da Justiça do Trabalho e faz um apelo para que motoristas e demais rodoviários retornem às garagens e ao trabalho imediatamente, de modo a restabelecer a operação dos ônibus o quanto antes. Portanto, essa é a nota que a gente leu na íntegra do Rio Ônibus. E agora, ainda continuando no nosso giro, são 5 horas e 45 minutos, a gente fala de uma operação da Polícia Civil contra um esquema de lavagem de dinheiro para o tráfico e que terminou com mortos e presos na Vila Vintém. Agora a gente vai com Paulo Fonseca, que tem os detalhes.
4: Duas pessoas foram mortas e 6 suspeitos presos na manhã desta terça-feira durante uma operação da Polícia Civil contra o núcleo financeiro da facção criminosa Amigo dos Amigos, a ADA, que atua na comunidade da Vila Vintém, na zona oeste do Rio. A ação, coordenada por agentes da Delegacia de Bangu, com apoio da CORE, do Departamento Geral de Polícia da Capital e do Departamento Geral de Polícia Especial, especializada cumpriu mandados de prisão e de busca e apreensão nos bairros de Bangu e Realengo. De acordo com a Polícia Civil, a organização utilizava transferências via Pix e pagamentos em máquinas de cartão para receber parte dos valores obtidos com a venda de drogas. Em seguida, o dinheiro era transferido para a conta de terceiros usados como laranjas e depois sacado em espécie por integrantes da facção, fazendo com que os recursos retornassem ao grupo sem ligação aparente com a atividade criminosa. Segundo a diretora do Departamento Geral de Polícia da capital, Raíssa Séries, o grupo movimentava cerca de 500 mil reais por semana.
5: Elas movimentam cerca de 5 mil reais por dia em cada conta e a perspectiva pela contabilidade, né, que está sendo feita no decorrer da investigação é que por semana haja uma movimentação de 500 mil reais.
4: A investigação identificou 14 pessoas diretamente envolvidas no esquema. Durante a operação, os policiais também apreenderam 5 motocicletas roubadas, além de drogas e celulares. A justiça também determinou o bloqueio das contas bancárias utilizadas para interromper o fluxo financeiro da organização. Reportagem Paulo Fonseca.
1: E o Paulo vai trazer pra gente também que a Polícia Federal investiga um suposto esquema de lavagem de dinheiro público envolvendo nomes da política fluminense. Então vamos à matéria.
4: A advogada Jane Reis, candidata a vice-governadora na chapa de Eduardo Paes, e o ex-prefeito de Duque de Caxias, Washington Reis, estão entre os investigados na Operação Anáfora da Polícia Federal, que apura lavagem de dinheiro oriundo de desvio de recursos públicos. De acordo com a investigação, as verbas seriam destinadas à área da saúde. A segunda fase da operação foi deflagrada nesta terça-feira e cumpriu 14 mandados de busca e apreensão nas cidades de Caxias, Rio de Janeiro e Niterói. O principal alvo da investigação é o Washington Reis, atual presidente estadual do MDB no Rio. Segundo os investigadores, o político seria o proprietário da WR Participações, empresa que formalmente é administrada por sua irmã, Jane Reis. De acordo com a apuração, a empresa possui quase 300 imóveis e apresenta indícios de lavagem de dinheiro. Os investigadores afirmam que, em meio ao intenso processo de loteamento em Duque de Caxias, diversas empresas consideradas parceiras são registradas em imóveis pertencentes à WR Participações. Jane Reis é apontada como a responsável pela operação do suposto esquema de lavagem de dinheiro. 4 mandados de busca e apreensão foram cumpridos em endereços ligados ao Washington Reis, a empresa Laticínio Vale Carioca, em sua matriz e filial, além das residências de Rodrigo Vieira Rangel e Carlos Tadeu Ferreira Vieira, parceiros do político na suposta lavagem de dinheiro por meio desta empresa. Durante as buscas, a PF encontrou valores em espécie que estavam escondidos embaixo de um sofá em uma das salas da empresa situada em Xerém, Duque de Caxias. De acordo com a Polícia Federal, o aprofundamento das investigações ocorreu após a primeira fase da Operação Anáfora, realizada em 2022. As apurações identificaram indícios de que os investigados mantinham patrimônio registrado em nome de terceiros, realizavam despesas incompatíveis com a renda declarada e participavam de negociações envolvendo imóveis como forma de ocultar a origem dos recursos. Os investigados poderão responder, conforme o grau de participação de cada um, pelos crimes de organização criminosa, fraude à licitação e lavagem de dinheiro, além de outros delitos que eventualmente sejam identificados ao longo das investigações. Washington Reis negou qualquer vínculo com as empresas que foram alvo da operação. E em nota, Jane afirmou que segue à disposição das autoridades para prestar quaisquer esclarecimentos que se façam necessários. Reportagem Paulo Fonseca.
1: Olha, gente, agora são 11:56 e já está com a gente aqui o nosso repórter Vinícius Fernandes, e ele mais cedo, agora há pouco, na verdade, ele acompanhou um ato em que trabalhadores fizeram aqui no centro do Rio de Janeiro para pressionar os senadores pelo fim da escala 6x1. Então, Viri, como é que informações que você pode trazer dessa manifestação? Tinha muita gente, você sentiu que eles estavam, tinha força realmente para fazer essa pressão junto aos parlamentares?
6: Isa, boa tarde para você, boa tarde a todo mundo que acompanhou. Entretanto, na verdade foram até duas manifestações, uma que aconteceu mais cedo ali na Fiocruz, ali na Avenida Brasil, na zona norte do Rio de Janeiro, ali na altura de Bom Sucesso ali, e aí esse ato aqui no centro do Rio de Janeiro foi um ato menor, mas foi com o intuito de fazer essa mobilização ali, reunindo bancários, petroleiros, servidores, então também da Fiocruz, que estiveram aqui também nesse ato aqui no centro da capital fluminense, ali no Largo da Carioca, ali no início da tarde de hoje. Durante esse protesto, as lideranças defenderam condições dignas de trabalho, salários justos, e ao microfone já forçaram, né, que trabalhador tem que trabalhar com dignidade, ter um salário digno e viver plenamente e não morrer de trabalhar. O mais curioso, Isa, dessa manifestação foi um ato que eles realizaram, né, foi uma distribuição de cachorro-quente para as pessoas que passavam ali pelo Largo da Carioca, com o objetivo de chamar a atenção da população e criticar a resistência proposta no Senado, né, e o movimento dessa demora, né, para que a pauta seja votada no Congresso Nacional, principalmente no Senado, após a Câmara aprovar então esse pacote aí que estabelece o fim da escala 6x1. Então, no caso também, além desse ato, né, eles reforçaram também a necessidade de prestar atenção nas eleições, defendendo que o público, né, vote, escolha bem os parlamentares, sejam mais comprometidos com os direitos dos trabalhadores. Eu lembro também que atos semelhantes aconteceram em outras regiões do país, hoje que foi caracterizado como um dia nacional de mobilização pelo fim da escala 6x1, sem redução salarial, isso que pedem os manifestantes nesses dois atos, o que aconteceu aqui no centro do Rio de Janeiro, mais especificamente no Largo da Carioca, e esse mais cedo ali na porta da Fiocruz, ali em Manguinhos, na zona norte do Rio de Janeiro.
1: Muito obrigada pelas informações, Vini. É isso que você falou, que é muito importante. A gente está aí às vésperas de uma eleição aí que vai mudar não só vai não só escolher o presidente ou manter o Lula no poder, mas também a bancada, né? Que é muito importante também. A gente está falando de Senado, a gente está falando dos deputados federais, e a gente não pode, não consegue, mesmo que um presidente queira emplacar lá as suas pautas, se você não tiver um congresso amigável, não adianta, porque não consegue um presidente sozinho, a gente não tem presidência, né? Não vai conseguir determinar que aquelas pautas sejam votadas. Então é muito importante também, porque a gente tem muito esse olhar mais focado no presidente e esquece da importância que é você conhecer aquele seu candidato ao Senado, seu candidato a deputado federal, deputado estadual, procura saber o que que ele defende, o que que ele já fez ou o que ele pretende fazer, porque isso é tão ou mais importante do que você eleger o seu presidente, porque aqui ninguém faz nada sozinho, né? Muito obrigada, Vini. Olha, é uma excelente tarde para você. Amanhã tem mais aqui no Entretanto, mais informações aqui no Entretanto.
6: A gente volta com mais informações. Boa tarde para vocês e a todos os ouvintes ligados aqui na Rádio Sputnik Metropolitana.
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1: Olha, gente, o dólar fechou o dia em queda, leve queda de 0,23%, cotado a R$ 5,16. A Bolsa de Valores também fechou em queda de 0,68% a 172.024 pontos. Aproveitando, acho que ainda dá para a gente dar uma informação muito rápida aqui e repercutir com o Rafa, porque é o seguinte, Rafa, não vou nem rodar a vinheta para a gente ganhar tempo. O ministro da Defesa, José Múcio, ele embarcou para Caracas na manhã de hoje para se reunir com autoridades venezuelanas para reforçar esse apoio do Brasil em função dos terremotos que devastaram o país. Uma visita que foi determinada por Lula, que já tinha ordenado, né, o envio de insumos, Força Aérea Brasileira, brasileira já realizou 4 voos humanitários para desde o início dessa operação. A gente lembra aí que são mais de, esses tremores deixaram mais de 3 mil feridos, mais de 2 mil famílias atingidas e mais de, infelizmente, mais de 1.700 mortos. Essa primeira equipe chegou à Venezuela na semana passada, a equipe brasileira. Esse quinto voo acontece hoje, de acordo com o governo. E ainda, de acordo com Lula, prestando solidariedade à Venezuela, convocou um minuto de silêncio pelas vítimas na cúpula do Mercosul, hoje pelas vítimas desse terremoto. E também no Mercosul, Lula falou que defendeu que as situações extremas reforçam a necessidade de cooperação entre anos. Para o presidente, o Mercosul deve atuar não apenas como um espaço de integração econômica, mas também como um instrumento de apoio em momentos de crise humanitária. Então, Rafa, essa frase do Lula leva a gente também a pensar que a gente também pode relacionar o Mercosul a esse papel?
8: Com certeza, me parece que quando há uma situação emergencial desse tipo, é bastante natural que países associados a um mesmo bloco sejam os primeiros a demonstrar solidariedade e apoiar. Isso, inclusive, é interessante para o Mercosul porque retira esse foco exclusivamente comercial e torna o projeto do Mercosul um pouco mais amplo, um pouco mais abrangente. Fala-se muito, né, em integração regional, ainda que em relação ao nosso continente essa seja uma pauta que raramente recebe ênfase, e você geralmente a gente fica limitado à questão comercial, pelo menos é assim que tem sido há um bom tempo, pelo menos desde que naufragou um pouco aquele projeto do UNASUL, que era capitaneado pela Venezuela. Mas quando a gente sai do âmbito comercial para um âmbito da ajuda humanitária em momentos de desgraça, né, de tragédia, de situações calamitosas desse tipo, eu acho que é possível até isso servir para reforçar laços de solidariedade entre os membros do bloco, né, entre, enfim, países da América do Sul de um modo geral, ainda que o Mercosul seja algo um pouco mais restrito que a América do Sul, e isso é um pressuposto para qualquer futuro projeto de integração regional mais ambicioso.
1: Perfeito, Rafa, muito obrigada. Olha, 6:03, eu aproveito aqui para me despedir de você, Rafa, até amanhã em mais um Entretanto aqui.
8: É isso aí, estaremos juntos amanhã, boa noite e vamos aguardar o próximo episódio.
1: É isso, gente, muito boa noite para você, Rafa, desejo também uma excelente noite, obrigada pela sua companhia, você que acompanhou aqui o Entretanto. Caso não tenha conseguido pegar desde o início, a gente começa ao vivo aqui às 16h, sem problemas, porque estamos nas principais plataformas de áudio, então você pode lá acompanhar a gente, se gostar, aproveita, dá ali as 5 estrelinhas, ajuda muito nessa divulgação e também ao programa chegar a mais pessoas. E se você, por acaso, não gostar de acompanhar programas, enfim, não curte plataformas de áudio, temos também o site da Metropolitana, onde ficam todos os entretantos, todas as edições do programa. Então, aproveito para te convidar a estar novamente com a gente amanhã, a partir das 16h, ao vivo aqui. Você tem informações de qualidade, aprofundadas, informações de tudo o que acontece de importante no Brasil e no mundo, sempre com análise do nosso comentarista Rafael Machado e de um especialista convidado. Cada dia um para a gente poder aprofundar e conhecer também mais as opiniões, as análises diferentes. Afinal, é disso que é feito o Entretanto. Então, muito obrigada, uma excelente noite e eu aguardo você amanhã a partir das 16h aqui na Metropolitana 80.5 FM.
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11: 2022, mais de 2,5 milhões de jovens entre 16 e 17 anos deram um passo importante rumo à participação política e tiraram o título de eleitor. 4 anos depois, porém, esse movimento perdeu fôlego e acendeu um sinal de alerta para a democracia brasileira.
12: Dados preliminares do Tribunal Superior Eleitoral revelam que o alistamento eleitoral nessa faixa etária registrou uma queda superior a 20% em relação ao patamar observado em 2022, quando o país assistiu à mobilização histórica da juventude. O cadastro eleitoral despencou de 42,9% em maio de 2022 para 27,6% em 2026. Na prática, significa que mais de 7 em cada 10 jovens dessa faixa etária devem chegar às urnas sem o título de eleitor.
11: Só que a redução não surgiu de uma hora para outra. O movimento de afastamento dos mais jovens do processo eleitoral já vinha sendo observado há mais de uma década. Em 2014, o índice era de 33,7%. Já em fevereiro de 2022, antes da recuperação momentânea, o percentual havia caído para menos de 14%, o pior resultado da série histórica.
12: Eu sou o Rafael Costa.
11: E eu sou o Kaique Santos e você está ouvindo o podcast Jabuticaba Sem Caroço da Agência Internacional de Notícias Sputnik Brasil.
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12: Mas antes de iniciarmos os trabalhos, eu peço para você, ouvinte, avaliar o nosso programa após ouvir o episódio. É simples, vai lá na aba sobre do nosso perfil em sua plataforma de áudio favorita e coloca pra gente 5 estrelas. Isso faz com que o nosso trabalho chegue a mais pessoas.
11: Lembramos também que você pode acompanhar o podcast no site da Sputnik Brasil, noticiabrasil.net.br e na Rádio Metropolitana em 80.5 FM do Rio de Janeiro. Vamos então conversar com a nossa primeira entrevistada do episódio.
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11: Recebemos no Jabuticaba Sem Caroço o professor Vitor Escobar Davi, que é cientista político, mestre em sociologia política pelo IUPERJ, doutorando em ciências sociais pela Universidade Federal Rural do Rio de Janeiro. Ele também é professor de direito constitucional na Universidade Cândido Mendes. Professor, muito obrigado pela participação aqui no Jabuticaba Sem Caroço para falar sobre esse assunto. Como vai?
14: Oi, Kaique. Muito feliz de estar aqui de novo, participando para discutir um tema tão fundamental, tão incrível assim, né? Que a participação da juventude na política, numa democracia. Então, muito agraciado estar aqui de novo.
11: E professor, estamos falando aí que o alistamento eleitoral entre jovens de 16 e 17 anos de idade voltou a cair em 2026, conforme os dados, né, preliminares do Tribunal Superior Eleitoral, depois de uma alta considerável em 2022. Esse movimento nos diz o quê? Nos mostra dificuldade de acesso ao título, uma crise mais profunda de engajamento político por parte desses jovens que não têm o voto como obrigatório?
14: Então, primeiro a gente precisa olhar esses dados em perspectiva histórica. Realmente, a gente, com os dados divulgados pelo TSE, a gente vem numa decrescente histórica. De 2014 até 2026, o que se mostra, assim, que basicamente o eleitorado de 16, 17 anos que se alista, né, vai mais ou menos em torno de 30% desses jovens. Então, né, 2014 a gente teve mais ou menos 34%, mantém a mesma média em 2018, e o que é muito fora da curva realmente é a eleição de 2022. E aí a gente precisa entender os motivos pelos quais os jovens se alistaram mais em 2022 do que nas últimas eleições. Claro, em 2014 a gente estava ali muito próximo das jornadas de junho, que, enfim, mobilizaram muito a juventude, algo que não foi só no Brasil, mas até a nível internacional. Em 2018, manteve a mesma média e até aí tudo bem. Mas em 2022, se a gente for analisar as reportagens da época, a gente começa com dados muito preocupantes, que em janeiro era o menor alistamento histórico, mas encerra o mês de maio, que é quando fecha o alistamento eleitoral, como o maior número da redemocratização. Isso aconteceu porque houve não só uma atitude muito propositiva, né, institucional do jovem eleitor, com propagandas do Tribunal Superior Eleitoral, mas principalmente porque essa mobilização se deu fora das instituições. Houve um um grande posicionamento, inclusive com muitas celebridades na internet, nas redes sociais, mobilizando essa parte da juventude que estava fora da política para participar.
12: Até o Leonardo DiCaprio, né, se manifestou pedindo no X.
14: Sim. Então, realmente, a gente viu com esse caso, na eleição de 2022, que não basta só que as instituições façam propaganda para que a juventude se aliste. Tem que ter condições que, muitas vezes, a institucionalidade não é capaz de dar. Precisa de uma mobilização social a partir de outros canais, a internet, o principal meio deles, para que haja essa participação. Porque, olha, em 2014, logo depois das jornadas de junho, todo mundo na rua, né, das mais colorações ideológicas possíveis ali, a gente só conseguiu mobilizar 30%. E aí a gente aumenta praticamente 10% em 2022 por conta da mobilização, desse tipo de mobilização. Também contando que era uma eleição que a gente já discutia muito fortemente essa polarização. Então, alguns pesquisadores vão falar que essa polarização pode afastar a juventude da política, mas muitos outros também vão olhar a polarização como um incentivo que essas pessoas participem. E aí vai, né, a gente vai acabar discutindo isso depois, se essa mobilização é para a esquerda e para a direita, ou se pode ser inclusive para as duas. Eu acredito que seja para as duas, e que a polarização talvez mais atraia essa juventude para participar institucionalmente das eleições que afaste.
12: E professor Vitor, pesquisas mostram que muitos jovens dizem acreditar na democracia, mas demonstram aí pouca confiança em partidos e instituições. O que que explica essa aparente aí contradição?
14: Então, eu concordo que essa contradição seja meramente aparente, porque talvez o que essa juventude queira dizer, ou talvez precise dizer, é que esse modelo de participação, e aí também pode ser até algo geracional mesmo, esse tipo de participação eleitoral engessada através de partidos políticos talvez não dê mais conta de suprir os anseios participativos dessa juventude. Por mais que os partidos tentem essa maior organização com setoriais de juventude, que é muito comum em partidos de esquerda, mas que nesses grandes partidos de centro, enraizados muitas vezes nos territórios, não consegue fazer. Então a juventude, por mais que enxergue isso num plano macro, no plano micro ali na cidade, no bairro, você não vê o partido, ela não vê como participar da política. Ela só vê mesmo a política como uma obrigação de votar. Talvez isso afaste muito. Mas não sei se eu vou até antecipar alguma pergunta, mas puxando o gancho, por mais que elas acreditem na democracia e que acreditem no voto, mas se afastem por conta, né, desse engessamento das instituições, talvez essa ausência de participação seja um retrato do momento de profunda alteração do mundo do trabalho. Uma profunda alteração nas formas econômicas. Ela talvez tenha parado de enxergar que o exercício do voto seja capaz de alterar as condições materiais da vida. Essa falta de perspectiva com a mudança no mundo de trabalho, das oportunidades, da precarização do serviço. Porque um dos principais recortes do voto seja o voto econômico. Sabe, eu vou votar pensando em melhorar a minha vida econômica, a minha vida financeira, a minha vida do mundo do trabalho. Se o dinheiro obtido através do trabalho, a política pode me dar condições melhores de vida. Só que com a precarização do mundo do trabalho, talvez fique mais difícil dele enxergar isso, sabe? O voto acaba ficando muito distante das condições materiais da vida dessa pessoa. Então isso pode desmobilizar. Por que que eu vou votar se não vai mudar o que eu preciso que mude?
11: Professor, quero pegar um gancho nesse sentido aí, porque aí a gente tem talvez uma aparente mudança também na reaproximação dos jovens quando a gente pensa em espectros políticos. Durante muito tempo a juventude foi considerada, e talvez ainda seja, mas há já mais uma dúvida agora, identificada com as pautas progressistas, e acho que naturalmente, porque pautas progressistas a gente toca em assuntos, por exemplo, que hoje a gente evolui mais em discutir com essa geração, que é com relação, se a gente for dar exemplo, a preconceitos raciais, preconceitos, né, quando a gente pensa a questão de gênero também, essa percepção ainda faz sentido ou esse perfil do político dos jovens brasileiros começa a mudar também por alguns motivos que você nos trouxe? Esse descrédito na política passa também a trazer um pouco mais de conservadorismo para essa população mais jovem que está ingressando ainda no processo eleitoral?
14: Eu acho, claro, as identidades em geral são muito importantes e muito relevantes para a gente pensar na motivação do voto. Então, eu preciso ser reconhecido socialmente do jeito que eu sou, e eu preciso que quem ocupa esses cargos públicos consiga me enxergar, consiga me valorizar e reconhecer os meus direitos. Isso não anda sozinho. É uma motivação do voto, com certeza, mas também a gente precisa olhar para uma parcela do eleitorado jovem que não vai pensar só nessas questões de reconhecimento. E talvez eu esteja falando aqui de um Brasil que seja mais interiorano, não só o Brasil das grandes capitais. Mas eu acho que também, se a gente for olhar o nível dessa ausência de inscrição, de alistamento eleitoral, a gente pode ver que é justamente esse jovem que talvez esteja mais antenado nessas questões de reconhecimento, dessas pautas que a gente vai chamar de pautas pós-materialistas, que se concentram nas grandes cidades, a gente vai ver esse problema e essa contradição, talvez. Porque, segundo os dados do TSE, justamente no Rio e em São Paulo é onde a gente encontra a menor taxa de alistamento eleitoral desse pessoal.
11: Uhum.
14: Então, enquanto em alguns estados do Norte e do Nordeste a gente veja que 4 em cada 10 jovens de 16, 17 anos se alistam, Rio e São Paulo isso cai para 1. É muito pouco. Então, talvez essa descrença no mundo, no universo político, talvez tenha chegado primeiro nas grandes capitais, enquanto, principalmente por conta das políticas públicas, em lugares mais afastados, talvez a gente encontre pessoas que acreditem mais nessa pauta da mudança econômica, da mudança de vida, ou inclusive do próprio reconhecimento do governo que vem buscando o contato direto com esses eleitores, principalmente por conta de políticas públicas. E aqui eu destaco principalmente o programa Pé de Meia, que é um programa para jovens que estão encerrando o ensino médio. Aí a gente encontra pessoas de 16, 17 anos que hoje recebem um benefício governamental. É uma política pública buscando a evasão escolar que atinge esse eleitorado de maneira específica. E claro, se eu faço uma política pública para esse tipo de eleitorado, o mínimo enquanto candidato eu posso esperar é que eu possa ter um reconhecimento nas urnas. Então, acho que a gente precisa também fazer essa medida de política pública e da importância das políticas públicas para determinados grupos específicos que vai resultar nesse alistamento eleitoral. Então, talvez esse programa, se a gente considerar que esse programa pode tocar nesses jovens eleitores de uma maneira mais profunda, se esse programa é mais suficiente para causar o engajamento, por exemplo, nesses estados que eu falei do Norte e do Nordeste, que nas grandes capitais. Então, enfim, o voto, o interesse na política, vai ter uma série de motivações. A motivação das identidades é uma, a mobilização do voto, desse voto racional e econômico é outra, as duas podem coexistir, mas a gente pega isso e coloca na parede contra esses dados agora. A gente está discutindo qual das duas é o mais importante, mas o que a gente pode ver com esse nível mais baixo de alistamento eleitoral é que talvez nenhuma das duas esteja mobilizando mais ninguém, ou do jeito que deveria mobilizar.
11: E aí, só um comentário antes da pergunta do Rafa, trazendo aqui um complemento ao que o professor nos diz, que são dados recentes. Realmente, o abandono escolar, segundo os dados recentes do Ministério da Educação, abandono escolar do ensino médio 2 anos após o Pé de Meia caiu, tinha uma taxa de 3,8% de abandono em 2023 e em 2025 caiu para 2,2%. Então, só complementando, trazendo os dados recentes aqui do Ministério da Educação, Rafa.
15: E, professor, sinais aí também de que esses jovens, eles estão tendendo aí mais para uma vertente da direita do que da esquerda. E é interessante isso porque nas redes sociais, alguns perfis que abordam as pautas políticas vêm perguntando para esses jovens nas ruas para que lado que ele vai, né? É centro, é direita, esquerda? E muitos não sabem argumentar o porquê eles estão indo tanto para a direita quanto para a esquerda. Isso existe ainda uma falta de informação sobre essas duas frentes, vamos dizer assim, essas duas vertentes, né? Três, né? Porque tem um centro também, mas as pessoas estão achando bonita falar que, ah não, eu sou da esquerda, eu sou da direita, e quando perguntadas por que elas não sabem explicar, falta ainda aí existe aí uma ignorância política por parte dos jovens?
14: Olha, eu não sei bem se uma ignorância política a partir do que seriam essas duas vertentes ideológicas, mas também, que é um fenômeno dos dias atuais, talvez eles não enxerguem a política a partir dessa divisão. Talvez essa fronteira entre esquerda e direita não seja mais esse grande agente mobilizador da política para a juventude, como já foi em determinados momentos históricos. Então, acredito que, enfim, obviamente, a gente pode ter déficit educacional, as pessoas não podem se interessar tanto por política de uma maneira que consiga identificar o que seria uma ideologia de esquerda, uma ideologia de direita, mas talvez pela pessoalização que as redes trazem, das formas de mobilização, talvez isso não seja mais tão relevante. Talvez a identificação venha a partir de uma pessoa, de um candidato específico. Então essa discussão ideológica pode se perder. Mas se a gente for analisar os dados, aí eu falo a partir de um livro muito recente do professor Jairo Nicolau, cientista político, que se chama O País Dividido, Duas Décadas de Eleições Presidenciais no Brasil, que tem um trecho do livro muito interessante, que ele vai analisar o jovem eleitorado, só que aqui ele faz um recorte que não é só um recorte de 16, 17 anos, ele coloca 16 até os 29 anos, para ver se esse pessoal realmente foi para a direita ou não. Ou se continua na esquerda, porque historicamente a juventude é mais propensa à esquerda. No entanto, nos últimos anos, a gente viu a mobilização desses jovens pela direita e pelo ex-presidente Jair Bolsonaro, quando a atuação das redes sociais também, uma série de fatores. E o que fica demonstrado, a partir da visão, da análise do Jairo Nicolau, que é bem interessante, em perspectiva, a gente não consegue afirmar, parece que fica no meio termo.
15: Uhum.
14: A gente não consegue falar se é de esquerda nem de direita. No entanto, quando a gente coloca mais um filtro analítico nesses dados, quando a gente vai colocar o recorte de gênero, as mulheres jovens são muito mais propensas a votar na esquerda, e em todo recorte histórico, desde 2014, que é feito aqui no livro, elas votaram nos candidatos do PT, enquanto os homens jovens tendem mais a votar nos candidatos da direita. Então, talvez só o filtro da juventude também não seja capaz de mostrar se essa juventude continua ligada à esquerda ou se realmente foi para a direita, mas com recorte de gênero, e que é possível ver também a partir das mobilizações nas eleições. A gente lembra do fenômeno na véspera da eleição de 2018, com ele não, capitaneado pelas mulheres, e também pela atuação das mulheres nas últimas eleições, acho que isso fica muito evidente. Então, só a juventude, só ser jovem, não é capaz de dizer se quem é de esquerda ou de direita.
11: Perfeito. Isso vai ao encontro também de pesquisas que a gente está usando como base aqui, até para fazer perguntas para você, que a pesquisa Atlas Intel, Bloomberg, Latam, Pulse Brasil, de novembro do ano passado, 2025, mostrando 52% da geração Z se identificando com a direita ou centro-direita, 31% com a esquerda ou centro-esquerda e 5% com o centro, além de 12% que não tem ali uma ideologia declarada. E aqui é importante, a direita, a gente acaba falando de um centro, mas muitas vezes é um centro que vai mais à direita também. E queria trazer uns pontos que ajudam para essa dificuldade de entender se isso realmente está certo, porque as pesquisas e algumas análises também deixam isso em perspectiva e para discussão. Até que ponto questões como a precarização do trabalho, a dificuldade de ascensão social e falta de perspectivas para o futuro mesmo, que acho que talvez algumas pautas mais trazidas pela esquerda, ajudam a explicar esse deslocamento ideológico que pode ser pontual, momentâneo, né, professor?
14: Sim, acho também que é muito momentâneo, tanto que a gente acabou de falar de uma pesquisa de novembro de 2018, né, em 25, e hoje, quando a gente vai olhar as pesquisas mais recentes, de maio até agora mesmo, de junho, em relação a posicionamento, claro, né, de novo, fazendo a ressalva de que essas pesquisas de intenção de voto não focam, né, não, pelo menos que eu tenha visto, não fazem um registro só da intenção de voto dos eleitores de 16, 17 anos. A gente pega uma juventude ali.
11: Isso.
14: Geralmente de 16 até os 24. Então a gente está falando ainda mais de um subgrupo dentro desse grupo, reduzido do eleitorado.
11: Tem uma que considera, inclusive, até os 35 anos, que esqueci de citar, que é a Friedrich Ebert, da Fundação.
14: Então a gente está tentando olhar para uma parcela do eleitorado dentro desse recorte. Mas se a gente for olhar a juventude como um todo, e aí eu vou fazer esse recorte até os 24 anos, que é o mais comum nas pesquisas, o Flávio Bolsonaro, desde quando desponta, né, como candidato nas eleições, liderava as pesquisas nesse segmento, e agora, mais recentemente, a gente viu que, né, Lula conseguiu ficar à frente. E isso diz respeito a muita coisa. Tem a questão, obviamente, ideológica, e acho que, né, como eu respondi na pergunta anterior, as mulheres são muito importantes nesse movimento, mas eu acho também que existe um esforço muito grande em tentar mostrar, né, para essa juventude o que, que o governo consegue fazer, que o governo conseguiu fazer nesses 4 anos. E aí a gente já conversou aqui sobre o pé de meia, mas nos últimos meses eu acredito também que a mobilização, né, pelo fim da escala 6x1, que, de novo, né, se eu já comecei falando que a importância, né, do trabalho para esse jovem que está saindo da escola e está caindo no mundo do trabalho, talvez seja um posicionamento importante. Falar, olha, se o que sobra para mim, né, o que tem para mim é esse tipo de trabalho, que vem sendo precarizado, já vejo meus amigos, já vejo familiares, meus pais, né, etc., trabalhando de maneira precarizada, eu tenho um governo que quer melhorar a minha situação de vida do trabalho. Se antes a gente tinha um governo que tentava acabar com a ideia da carteira assinada, agora a gente volta com uma valorização da carteira, a gente luta pelo fim da escala 6x1, mas ao mesmo tempo o governo também, né, aí falando em mundo de trabalho, embora também tenha a ver com precarização, também vem fazendo movimentos muito fortes em relação à garantia de direito, né, dos trabalhadores por aplicativo. Também ao mesmo passo, vem tentando aumentar, né, fazer política pública, linhas de crédito especiais, etc., para microempreendedores. Alguns jovens também podem cair no meio, no começo da vida do trabalho. Então é uma pauta que toca também, né? E em relação à escala 6x1, houve uma mobilização da juventude a partir das redes sociais. Os dois grandes nomes que falaram sobre a escala 6x1 para além do governo, que entra um pouco depois nessa discussão, mobilizaram basicamente por internet. E aí falo principalmente da deputada Erika Hilton, que é jovem, que consegue falar com essa parcela do eleitorado. Então acho que é um resultado de todo esse esforço.
15: Professor, até pegando um gancho na sua fala sobre a participação nas redes sociais, né? Eu queria que você trouxesse aí pra gente essa análise. Qual é o papel das redes na formação política desses jovens hoje, né? Elas ampliam aí a participação democrática deles ou contribuem pro afastamento das instituições? Porque, infelizmente, para muitos jovens, ou melhor, para muita gente, a internet é terra de ninguém. Então, as pessoas se sentem muito confortáveis para discutirem qualquer coisa nas redes sociais e às vezes é um pingo de embasamento, né? Qual que é o papel das redes aí nessa construção política dessa fatia da população, 16, 17 anos?
14: De novo, assim, pra gente voltar a situar aqui o nosso debate. Hoje a gente está diante de um problema, que é a baixa adesão, o baixo alistamento na série histórica.
15: Uhum.
14: E aí a gente vê a internet. Enfim, se ao mesmo tempo, tentando responder a primeira pergunta, como eu vejo o papel da internet, é que hoje talvez seja o principal meio de formação política desse pessoal, dessa juventude. Não passa mais, né, ou passa, continua passando, mas talvez não com a mesma importância pelas escolas, mas outros mecanismos de participação que a gente acabou perdendo, né, como os próprios partidos políticos ou como organizações civis, que, né, perdem um pouco a força e vai todo mundo migrar para a internet, não tem jeito. Então, ao mesmo tempo que a internet é esse mundo de informação, desse contato, dessa criação, dessa troca entre as pessoas, talvez essa informação não qualificada, talvez acabe tirando um pouco, né, por conta do senso comum, né, dessa ideia, dessa descrença, desse mal-estar geracional, talvez encontre uma ressonância realmente na internet, nas redes sociais. É muita gente descontente junto no mesmo lugar. Então esse sentimento, né, esse mal-estar, ganha essa caixa. Então, se eu tô nesse meu mal-estar de um jovem saindo aqui do ambiente escolar, tô sem perspectiva, isso não é só comigo, eu encontro pessoas parecidas comigo, que não são mais, né, aquela minha rede principal ali, meus primos, meus amigos, o pessoal da minha escola. É gente do Brasil inteiro que eu vejo ali com a mesma reclamação. Eu me vejo no mesmo meme do cara que tá reclamando ali, que os pais conseguiram mais do que ele vai conseguir, etc. Então, acho que ao mesmo tempo que é esse lugar onde as pessoas vão se informar politicamente, e aí, enfim, também com informação qualificada ou desqualificada, tem de tudo, tem para todo mundo, mas talvez, já olhando, né, pro problema que a gente tem do baixo alistamento, talvez, se o baixo alistamento tem uma das suas causas justamente esse mal-estar, essa falta de perspectiva, essa falta de crença na política institucional como algo que vai resolver os problemas práticos da vida, encontrar essas pessoas na internet me ajuda a aumentar minha descrença. Então, basicamente, isso que eu enxergo.
11: Professor Vitor, comenta pra gente também com relação

0: relação a essa participação desse jovem, principalmente os mais jovens abaixo dos 18 anos?
1: Olha, a gente precisa ver de que forma, e também passa muito pela instituição, pela denominação religiosa, que forma o assunto eleitoral passa por essas igrejas. Porque a gente, né, tem uma ideia, se eu tô na igreja, eu tô buscando aqueles meus meios de salvação, né, meu conforto religioso, eu não tô lá para discutir política e eleição. No entanto, as igrejas não deixam de ser instituições que servem de máquinas eleitorais e centros de comunidade. É o lugar onde as pessoas, na falta, né, desses outros mecanismos, dessas outras instituições que eu falei numa das perguntas anteriores, se só sobrou a igreja enquanto instituição, que eu consigo ir, que eu consigo me entender, que eu consigo falar, por mais que não seja um papel da igreja discutir as eleições, onde que eu vou me reunir, onde que eu vou falar dos meus problemas, dos problemas que são individuais, mas também que são transindividuais, que são meus problemas, mas que também envolvem toda a comunidade, que essa comunidade pode dar resposta, pode dar situações, enfim. A igreja tem esse papel importante. A igreja passa a ser, em muitos locais do Brasil, esse centro, né, da coletividade. Então, por mais que algumas igrejas tenham preferências religiosas, eu também não sei até que ponto existe esse papel quase que cívico da igreja para induzir que esses jovens, né, para alertar que esses jovens precisam participar da política, precisam se alistar. Eu tenho lá minhas dúvidas, eu não vi nada sobre isso ainda. Mas, claro, né, se a igreja é o lugar onde eu me reúno, né, reúno toda aquela comunidade ali com pessoas que pensam relativamente parecido, e é onde eu posso falar dos meus problemas, posso buscar soluções, posso aliviar esse mal-estar que a gente estava conversando agora, claro que esse jovem inserido ali pode ter uma ideia de participação. Ele quer fazer o que todo mundo ali está fazendo, né? Se todo mundo vai votar, ele vai votar também, ele tem esse direito, ele pode exercer a cidadania dele. Mas não sei até que ponto as igrejas são capazes de convencer esse jovem, de certa forma, a se alistar, a votar, né, no voto facultativo. Mas não deixa de ser importante. E não deixa de ser também uma forma, né, de obtenção de informação política e de exercício de debate, né, que esses jovens vão encontrar ali na sociabilidade dele.
0: Tá ótimo. Esse, o cientista político Victor Escobar, que é mestre em Sociologia Política pelo Instituto Universitário de Pesquisas do Rio de Janeiro e UPERJ, doutorando em Ciências Sociais pela Universidade Federal Rural do Rio de Janeiro e também professor de Direito Constitucional na Universidade Cândido Mendes. Professor, muito obrigado pela participação aqui com a gente, por essa conversa ótima aqui.
1: Eu que agradeço pelo convite, tá? E muito sucesso ao programa.
2: Obrigado, professor, e volte mais vezes. Abraço, tchau.
1: Obrigado, tchau, tchau.
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2: O afastamento dos jovens do processo eleitoral, contudo, é apenas a face mais visível de um fenômeno mais amplo, um crescente distanciamento entre a juventude e as instituições da democracia representativa. De acordo com a pesquisa da Fundação Friedrich Ebert, Juventudes, um desafio pendente, realizado em 14 países, 57% dos jovens brasileiros declaram não confiar nos partidos políticos.
0: Ao mesmo tempo, embora cerca de 66%, ou seja, 2/3, afirmem acreditar na democracia, 58% dos entrevistados dizem preferir um líder forte em detrimento das instituições e dos partidos. Na prática, os números desenham um cenário de contradição. Uma juventude que, embora não rejeite formalmente a democracia, demonstra crescente desconfiança em relação aos mecanismos tradicionais de representação, como as eleições, os partidos e as instituições políticas.
2: Um retrato que ajuda a explicar não apenas o baixo engajamento eleitoral, mas também uma mudança mais profunda na forma como jovens se relacionam com a política do século XXI. E a gente segue falando sobre esse assunto com a nossa próxima convidada.
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2: O Jabuticaba Sem Caroço bate um papo agora com a Jade Beatriz.

0: Paris, ela que é criadora de conteúdo digital, embaixadora do programa Pé de Meia e ex-presidente da União Brasileira dos Estudantes Secundaristas, UBS. Jade, uau, muita trajetória, né? Principalmente aí na busca por políticas públicas para os estudantes. Seja mais que bem-vindo ao Jabuticaba, como vai?
1: Tudo bem. Muito obrigada pelo convite.
0: Em 2022, mais de 2,5 milhões de jovens entre 16 e 17 anos tiraram o título de eleitor, né? Agora, os números mostram aí uma adesão menor. Veja só, o Brasil conta hoje com 5,8 milhões de adolescentes entre 15 e 17 anos, mas olha, mas segundo os dados do Tribunal Superior Eleitoral, apenas 1 milhão e 800 mil deles haviam feito cadastro até fevereiro deste ano. E aí eu te pergunto, o que pode explicar essa mudança? Os jovens estão menos interessados em participar da política? Conta pra mim.
1: Então, a gente teve grandes mudanças, né, do período de 4 anos pra cá. Na época dessa grande tiragem de títulos de eleitores, eu era presidenta da UBS e a gente fez uma campanha e tal, que a UBS faz todos os anos, que é o Se Liga 16, que tira títulos de eleitores de jovens de 16, 17, 18 anos. E naquela época, a gente tinha um cenário de calamidade, né, em relação à educação, em relação à economia, em relação à saúde, em relação a tudo. A gente tinha saído de uma pandemia com milhares de pessoas morrendo, né, com um presidente que negou vacina, que muitos desses jovens perderam seus familiares, perderam seus entes queridos, muitos desses jovens também não conseguiram estudar, não conseguiram ter acesso à educação porque não foi criado um formato de que de fato eles conseguissem ter acesso à educação, porque estudantes que eram de escola particular, que tinha uma condição financeira melhor, conseguiram estudar durante a pandemia, mas estudantes de escolas públicas não. E isso também não só em relação à educação, mas também em relação à insegurança alimentar. Então, a gente teve aí esse período de 4 anos, anterior a 2022, que foi assim, salve-se quem puder. Então, a juventude, ela estava em um cenário diferente de entender o que estava acontecendo e de dizer, eu não aguento mais. Mas, para além disso também, houveram grandes campanhas, né? Campanhas que foram, inclusive, maiores do que esse ano. Como, por exemplo, as campanhas de fandoms, de fandoms de artistas pop. Então, teve a campanha do primeiro título, teve a campanha de outras organizações para além da UBS, fortalecendo isso que, por exemplo, esse ano não teve, né? Tanto em relação aos fãs da própria Anitta, em relação aos fãs de K-pop e tudo mais, que durante esse ano não teve. Só que tem um agravante também, que é muito importante a gente lembrar, que naquela época você conseguia tirar o seu título de forma 100% digital. E hoje é obrigatória a biometria. Então, isso acaba dificultando um pouco mais. Então, eu acredito que sejam exatamente esses três fatores: o cenário político daquela época anterior a 2022 e a necessidade de mudar, né, de meu Deus, isso aqui tá muito ruim, precisa mudar. Inclusive, a campanha que a UBS fez na época era tire o título e tire o Bolsonaro. Tanto isso quanto em relação a ter outras organizações que não são políticas, que não são do meio político, mas que são também de streaming, de pop e tudo mais, e essa relação também com o fato de que agora precisa de biometria, não é só 100% digital. Eu acho que essas três coisas fizeram que a redução de tiragem de títulos de eleitor de jovens fosse bem reduzida comparado a 2022, e não necessariamente que hoje os jovens estão menos interessados por política. Na verdade, eu acredito que é ao contrário disso, só que a gente vê hoje um aumento aumento nessa da juventude se interessando pelo conservadorismo, o que é ainda mais preocupante, né?
2: E Jade, como esses motivos também são motivos, por exemplo, para explicar como que ficam esses dados considerando as regiões do país, porque a gente tem, né, quando a gente observa isso, estados no Sudeste, por exemplo, com uma menor adesão neste ano, conforme os dados aí, né, de cerca de 1 milhão, mais ou menos, de adolescentes de 16 e 17 anos. Pouco menos de 139 mil, né, se registraram como eleitores, considerando São Paulo. No Rio, mais de 419 mil jovens nessa faixa etária foram desse número, 47.500 títulos emitidos. Tem um contraste com as regiões Norte e Nordeste, com Rondônia tendo ali mais de 40% de novos jovens eleitores, seguido de Tocantins com pouco mais de 39% e o Ceará e o Maranhão com mais de 30%. Dá pra gente também pontuar esses motivos que você citou e quais outros mais, considerando essas diferenças entre, partindo como exemplo, então, regiões Sudeste e Norte e Nordeste?
1: Eu acredito que é exatamente essa questão do cenário político. Tanto o cenário em relação às regiões, é o cenário político e são campanhas, né? Porque é isso, ter equipamentos que façam esse tipo de campanha, que consigam levar os jovens, por exemplo, a UBS, a gente faz o quê? A gente faz a campanha e durante a pandemia a gente tirava títulos de eleitores dentro das escolas e institutos federais. Antes de ser nesse formato digital, a gente levava ônibus para os estudantes irem fazerem sua biometria. Eu acredito que o que falta nessas regiões é exatamente isso, esses órgãos, essas entidades que consigam fazer com que o jovem tire o título de eleitor. Porque, de fato, é muito difícil, né? Você tem de segunda a sexta para poder tirar um título de eleitor e tal. Então, eu acredito que seja isso, sabe? E a questão do cenário político também, porque hoje em São Paulo a gente tem Tarcísio de Freitas, que sucateou todas as escolas públicas do estado. Tem também essa relação do Rio de Janeiro, com Cláudio Castro, dele fazer uma campanha que ataca a juventude da periferia, que é a maior parte do Rio de Janeiro. Então, eu acredito que seja exatamente isso. Tanto o cenário político e essa necessidade de mudança das pessoas, da própria juventude, quanto existir órgãos que garantam que esse jovem ele consiga tirar o título de eleitor, porque quando era de casa era muito mais fácil e qualquer jovem poderia tirar em qualquer lugar.
0: Então, Jade, a gente vem acompanhando nas redes sociais, né, a participação dos jovens e constantemente eles estão inseridos ali, né, em debates sobre política, enfim, sobre as principais pautas, né, educação, segurança pública, lazer, entre tantos, né? Porém, como a gente tá debatendo aqui, houve essa queda, né? Você já pontuou que faltou um pouco, talvez, de campanha de incentivo, talvez ali o TRE, o Tribunal Regional Eleitoral, deveria trazer também, conversar com essas escolas, e não teve esse movimento, mas assim, também não teve o movimento desses jovens buscando por isso, né? Porque assim, vamos fazer um pouco aqui do advogado do diabo, né? O TRE, as instituições não foram até os jovens, e os jovens também não foram até essas instituições. Você acha que a gente consegue fazer uma meia-culpa? Porque nas redes sociais está todo mundo debatendo sobre tudo, né? Inclusive os jovens.
1: Então, eu acredito que existe um estigma muito grande da juventude de achar que política é uma coisa ruim. Isso não só da juventude, mas de qualquer pessoa, né? Mas eu acredito que principalmente da juventude, porque é justamente o período que você tá ali descobrindo o mundo, que você tá com raiva, que você começa a entender como que funciona a sociedade, que você vê que, né, tem que trabalhar 6 dias dias por semana para poder folgar um, para poder ganhar mal, no caso das mulheres, de ter que conviver com assédio no ônibus e entender que você vai fazer a mesma coisa que um homem e vai ganhar menos. Então, a juventude, ela tá num período, esse período de 16 até 18 anos é justamente o período que você tá mais revoltado com as coisas. E aí, o que acontece? Você tem esse estereótipo de que a política, ela é uma coisa ruim, de que todo mundo é igual, de que não é um ambiente para você. Então, é justamente por isso que eu falo que as campanhas, elas são importantes, as campanhas de conscientização. Para além do TRE, eu acredito que todos os tipos de entidades e órgãos e artistas e tudo mais. Porque se a gente não conseguir comunicar a importância das coisas, é muito difícil trazer as pessoas para fazer aquilo que é importante. Então, eu acredito que esse é o motivo, sabe? Mesmo que os jovens estejam lá na internet falando, porque isso é importante, ou brigando por determinada pauta política, ao mesmo tempo tem isso, esse estereótipo que precisa ser quebrado de que política é uma coisa ruim e que não é uma coisa para jovem. Eu acredito que seja por esse motivo, sabe? E não existir de fato algo que quebre esse estereótipo, que faça o jovem entender que a participação dele nisso é importante, de fato acaba dificultando um pouco mais a chegada dele até essas instituições, até ele ter vontade de tirar o título de eleitor, porque eu já ouvi várias vezes, né? Tipo assim, perguntar pro jovem quem que ele vota, ele fala que não vota em ninguém porque todo mundo é igual. E é exatamente esse o papel dessas campanhas, dessas instituições, dessas entidades, desses órgãos e tudo mais. Eu acho que existe uma falta de interesse na juventude por essa razão, né? Mas também existe uma falta de, como que eu posso dizer, uma falta de incentivo e quebra desse estereótipo.
2: Jade, a gente tá falando aqui, né, você trouxe um pouco também sobre isso, dos artistas e influenciadores tendo um papel central nessa campanha, não só pelo título de eleitor, mas também em mobilização, às vezes, de escolha de candidatos. E fica uma questão, né, se a mobilização política da juventude não ficou dependente demais dessas figuras políticas, desses artistas e influenciadores, que a gente observa, pelo menos mais fortemente desde a última eleição, uma cobrança até por quem não se posiciona. E quero trazer também esse debate dessa cobrança para quem se posiciona, porque aquele outro que se posiciona acaba mobilizando até mais e às vezes não sendo um ser muito ligado à política, mas que os partidos e os movimentos acabam tentando capitalizar para também mobilizar esse eleitorado. Aqui eu vou até trazer um exemplo, né, recente. Ana Paula Renault, ganhadora de um reality show de confinamento, que já, né, se posicionava ali sobre algumas pautas, acho que tá um pouco nesse cenário de uma figura ali que os jovens estão muito atentos ao que ela está dizendo, por exemplo, uma boa parte, pelo menos. Aí eu posso estar falando de uma parte de um espectro político muito, né, centrado, mas a gente pode trazer outros exemplos do campo da direita também, com quem ela já debateu nas redes sociais. Queria que você comentasse um pouco sobre isso.
1: Então, existe um fenômeno, né, e eu acho que não só da juventude, mas do público geral, de não ter mais tanta confiança nas instituições públicas e administrativas e passar toda essa confiança e credibilidade para influenciadores. E aí existem até estudos que falam sobre isso, né, de como os influenciadores, eles passam essa confiança por serem pessoas comuns falando para grandes públicos, por serem pessoas, e aí eu boto uma aspas aí, né, uma pessoas comuns, assim como uma pessoa que está assistindo, e que estão vivenciando a mesma coisa, colocando aspas aí também. Eu acredito que isso seja muito pela mudança. Eu acho que a gente teve um gap geracional muito grande durante os últimos 5 anos e grandes avanços da tecnologia. E isso fez com que essa parte da juventude, ela ficasse muito mais, digitalizada do que fizesse coisas que a gente fazia há 5 anos atrás, que no caso era confiar mais em órgãos públicos do que a gente via na internet. Tanto que a grande questão, né, que os nossos pais levantavam era: não pode acreditar em tudo que você vê na internet, não pode acreditar em todo mundo, tem que ter cuidado com as pessoas que você vê na internet e tudo mais. E isso mudou radicalmente com a questão do avanço das tecnologias, mas também com essa popularização dos influenciadores. Então hoje as pessoas, elas têm muito mais confiança em influenciadores do que nessas instituições, o que é algo muito preocupante por conta de toda essa questão, né? Porque existe essa questão, por exemplo, da Ana Paula Renault, da Juliette, da Anitta, que são pessoas politizadas, que trazem pautas que são importantes, como o fim da escala 6x1, como a questão de mobilizar para não votarem a lei lá sobre a questão de crianças não serem mães. Mas também existem influenciadores que só espalham fake news, que fazem, por exemplo, a gente tem o caso do Nicolas Ferreira, por exemplo, que é um parlamentar, mas que é mais influenciador do que um parlamentar, e que vive de espalhar mentiras, e muitos desses jovens acreditam justamente por existir essa falsa credibilidade de ser uma pessoa que fala para um público muito grande. Então é uma coisa muito preocupante, assim, de fato, é uma coisa que vai influenciar nessas eleições, a questão dos influenciadores e a questão dos influenciadores de forma geral, e é algo que a gente precisa muito ver como que vai fazer.
0: E você bem trouxe, né, que o influenciador, ele consegue se aproximar mais da população justamente por ser uma pessoa comum, né, não ter esse status aí de político, e diferentemente do que se espera de um jornalista, que é a checagem das informações, a responsabilidade do que está se falando e divulgando, né, o influenciador, ele se abdica disso, né, ele não se cobra tanto nesse sentido, e aí acaba, óbvio, divulgando aí as falsas informações. Jade, que sinais a queda no alistamento de jovens envia para os políticos e para os seus partidos? Eles têm falhado em dialogar com a nova geração? Porque uma coisa que me chama atenção também é que saiu uns dados que em breve, nós aqui do Jabuticaba também vamos debater ele, que a maioria dos jovens está se reconhecendo como direita e não como esquerda. Enfim, você provavelmente também tem ciência disso. Eu queria entender essa queda no alistamento e como que esses políticos vêm conversando com essa fatia da população.
1: Então, eu acredito que existe sim uma falha dos partidos políticos, de uma forma geral, de conseguir conversar com essa parcela da juventude. Eu acho que o recado que manda é que essa quantidade de tiragem de título de eleitor manda para os partidos políticos é de ligar o alerta vermelho mesmo, porque sem a juventude, que é uma parcela muito grande da população, não tem como a gente escrever ou então montar o modelo de sociedade que a gente quer. Então, o que acontece também em relação à maioria desses jovens se identificarem como de direita. Os jovens, que é a maior parte dessa população que se identifica como direita, geralmente é aquele jovem que está ali entre os 14 e até os 19 anos. Essas pessoas, esses jovens, eles, basicamente, eles, como que eu posso falar? Eles acabaram começaram a se interessar por política, a ter ciência de como é o modelo de sociedade, de como as coisas funcionam, quando o Lula já estava no poder. Então, como que esses jovens identificam, veem o Lula? Como se ele fosse o sistema. E como se esses outros elementos, como Nicolas Ferreira, o André Fernandes, no caso do Ceará, por terem essa linguagem, né, agressiva, na forma de falar mesmo, essa linguagem agressiva, esse ato de espalhar mentira, como se eles fossem antissistema. Então, meio que houve uma troca de papéis em relação a isso. Então, acredito que por isso que isso aconteça, sabe? Por conta desses jovens, eles já terem a ciência de como que funcionam as coisas quando o Lula já era presidente. E aí, identificar ele com esse modelo.
2: Isso é muito, né, curioso, porque tem pesquisas que, e as pesquisas atuais mesmo, trazendo esses dados também com base nos dados do TSE, mostrando essa aproximação principalmente do eleitorado da geração Z, indo mais pro lado, né, da direita e da extrema direita atualmente em comparação com 2022, as últimas eleições gerais. E também acho que tem essa citação do presidente Lula, né, de como antes ali ainda tinha o eleitorado que é mais velho, vai envelhecendo e vai ficando mais distante, e a gente tem essa mudança na idade, que talvez tenha a ver com essa capacidade mesmo de se comunicar mais com esses jovens, que acho que é o que a direita e a esquerda estão buscando, e a esquerda tentando fazer o que a direita faz, mas tem tentar desrespeitar, né, ali sem ferir o que, considerando o que pode ser feito, na verdade, seguindo a legislação e não também seguindo as redes sociais. Agora a gente tem uma questão, que o voto aos 16 anos é facultativo, então a pessoa ali pode tirar o título de eleitor nessa idade ou não, e ela com o título de eleitor, ela também pode optar por votar ou não, porque ela não vai ter essa cobrança não tendo 18 anos. Como que você observa essa questão, esse voto facultativo continua sendo visto como uma conquista cidadã, ou passa a ser também, conforme as novas gerações vão surgindo, a ser encarado por muitos como algo que não tem impacto real na vida, né? No impacto de decisão, e que ele pode adiar esse processo, que talvez seja algo meio, não quero me envolver.
1: Não, é uma conquista muito grande, né? Eu acho que você poder escolher o que você quer, o que te representa, o que você quer para a sua cidade, para o seu estado, com 16 anos, é muito importante. Então, para nós, vai continuar sendo uma grande conquista. Eu acho que o que falta mesmo é esse diálogo mais presente com a juventude. E eu digo isso não só em relação às instituições, mas em relação aos próprios partidos políticos, às lideranças, que tem acontecido, né? De fato, tem muitas lideranças de partidos políticos de esquerda, da juventude, que tem conseguido se comunicar com essa geração, só que eu acredito que a gente precisa de mais, sabe? Para garantir que esses jovens, eles não só sintam vontade de participar, de exercer a sua cidadania, mas também de se entender como um instrumento de mudança de cenário, de falar, não, meu voto, ele tem um impacto muito grande, então mesmo que ele seja facultativo, ele é importante para que isso aconteça, porque mesmo sendo facultativo, ele vai ser levado em consideração. Então acredito que é sim uma grande conquista. E esses jovens, mesmo tendo um voto facultativo, e aí lógico que ele pode tirar o título de eleitor e pode não votar, mas o jovem de 16 anos, de 15, que vai fazer 16 também, que tira o título de eleitor, ele com certeza vai votar, assim, e tanto que é tão importante esse voto, que durante as últimas eleições, né, que a gente já falou aqui, que teve mais de 2 milhões de títulos de eleitores, foi exatamente o número de diferença de votos entre o Lula e entre o Bolsonaro. Então, um voto facultativo de um jovem de 16 anos, ele pode definir quem vai ser o presidente da República. Então, pra gente, isso é uma coisa grandiosa, é uma coisa, é uma vitória, sabe? E eu acho que é isso, precisa conscientizar, precisa fazer campanha, precisa realmente, de fato, pegar na mão dessa juventude para que ela não seja levada pelo conservadorismo e por esses influenciadores que, na maioria das vezes, não têm essa formação política e que só falam na internet para poder se promover ou então acabar atrapalhando um processo que a gente lutou tanto para conquistar.
0: Com certeza, Jade. Bom, você que esteve à frente, né? Ainda continua estando, né? À frente dos jovens, né? Sendo aí esse amplificador da voz do jovem. Quais pautas têm maior potencial aí para mobilizar essa turma? Democracia, meio ambiente, educação, trabalho, saúde mental. O que é que pega eles hoje?
1: Hoje em dia, com certeza, em relação à escala 6x1, porque a maioria desses jovens, hoje, pelo menos dos jovens que podem votar. Eles estudam e trabalham. Então, com certeza, o maior mobilizador seja isso. A gente teve, durante o último período, a revogação do novo ensino médio, que era o que mais mobilizava, mas hoje em dia, de fato, é o fim da escala 6x1, em relação à saúde mental, inclusive desses jovens que estudam, que trabalham, que precisam, a maioria das vezes, ter que escolher um ou outro, ou também em relação ao próprio meio ambiente. Eu acho que é uma pauta muito importante que consegue mobilizar a juventude, mas se fosse para elencar, a principal seria a questão da jornada de trabalho.
2: E aí, eu queria que você comentasse um pouco então sobre isso, porque é importante a jornada de trabalho. O debate que a gente tem mais atualmente é a escala 6x1, o fim da escala 6x1, que de certa forma foi até os jovens nas redes sociais que acabaram fortalecendo o debate, que é para que tivéssemos algum tipo de avanço, mesmo que de forma adaptada, no Congresso Nacional, depois do movimento Vida Além do Trabalho, que veio com o vereador Rick Azevedo aqui do Rio de Janeiro, e depois da Érica Hilton também trazendo esse movimento, né, muito forte para o Congresso também, com o apoio dos parlamentares, mesmo aqueles que talvez não, né, não concordassem, mas sentindo a pressão da população. Nesse sentido, é o exemplo mais forte que a gente tem do exemplo que mobilizou também essa juventude mais recentemente?
1: Sim, porque a gente tem dois cenários de como o jovem ele encara essa pauta. O jovem que trabalha e estuda, ou que teve que abdicar dos estudos para poder trabalhar, e o jovem que tem os pais nessa jornada de trabalho, que mal tem tempo para vê-los, né? Por exemplo, os pais, eles saem de casa, tem essa frase, né? Os pais saem de casa e perdem, e quando voltam para casa, o filho já tá grande, perdem o crescimento do filho, porque por conta da jornada de trabalho, por estarem mais no trabalho do que com a própria família. Então, existem esses dois cenários. Hoje, a maior parte da juventude brasileira, ela tá no subemprego, infelizmente, né? A gente vê aí muitos jovens deixando de estudar para poder ser entregador de aplicativo, ser Uber, ser, enfim, ser estar nesse espaço de que poderia estar estudando, poderia estar numa universidade, poderia estar fazendo outros tipos de coisa. Então existem esses dois formatos. Então, por esse motivo, é uma pauta que mobiliza muito a juventude. E o fato de existirem campanhas, né, inclusive Érica Hilton, essas pessoas públicas que não são da política falando sobre isso, também influencia como a juventude ela recebe essa pauta. Então, acredito que seja por esses motivos.
0: É isso. Tivemos o prazer de bater esse papo aqui sobre cidadania e direito dos jovens com a Jade Beatriz, ela que é criadora de conteúdo digital, embaixadora do programa Pé de Meia e ex-presidente da União Brasileira dos Estudantes Secundaristas, a UBS. Jade, muito obrigado pelo seu tempo aqui no Jabuticaba e volte sempre.
1: Muito obrigada pelo convite, estou à disposição sempre.
2: Um abraço, Jade, até a próxima.
1: Tchau, tchau.
2: Nosso tempo acabou, então chegou a hora de colocar ponto final em mais um episódio do Jabuticaba Sem Caroço. 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
5: Olá pessoal, mais um Mundioca chegando e hoje a gente vai falar do continente africano, mais precisamente de um dos países que a imagem que nos passa é de uma das democracias mais sólidas do continente, mas ainda assim ele está passando por momentos turbulentos. Esse país é o Senegal.
6: É sim, Marcelo, o Senegal enfrenta um momento de muita tensão política, econômica também, porque eles têm uma enorme dívida com o FMI, e a gente estava falando falando sobre a crise política entre o atual presidente, o Bassirou Diomaye Faye, e o seu antigo aliado, o Ousmane Sonko, que foi quem ajudou o Faye a chegar ao poder. Além da crise fiscal, os dois divergem quanto ao pagamento da dívida. Um tem uma postura mais soberanista, o outro acha que deve pagar essa dívida.
5: Só lembrando que o Sonko, ele há pouco tempo atrás, ele estava preso, é um grande político no Senegal, estava preso, mas o Faye conseguiu, através de manobras políticas, conseguiu liberá-lo e depois ele se tornou, o Sonko se tornou o primeiro-ministro do Senegal. E hoje ele é presidente do parlamento. E agora eles começaram a bater de frente, divergir e levar o país assim a uma crise institucional, porque eles eram os aliados que todos olhavam como a resposta para o Senegal se desenvolver, crescer. Mas aí houve essa ruptura e o país está meio dividido.
6: Pois é, será que o Senegal já não vai mais ser visto pelos vizinhos como uma democracia estável? Será que isso é um novo capítulo geopolítico na história do país?
5: A situação não é nada boa nesse momento, até porque a gente lembra que há algum tempo atrás foram jovens que ajudaram o Senegal a manter a sua democracia, e hoje o que a gente entende é que a maior parte desses jovens está com Sonko, ou seja, com o primeiro-ministro e não com o presidente. E Senegal, até pouco tempo atrás, estava namorando a mesma ideia de se libertar mais ainda das correntes da França, ou seja, assim como os estados do Sahel, e a gente lembra, Burkina Faso, Mali e Níger, Senegal também estava querendo meio que cortar essas amarras, essas ligações com a França, principalmente por causa da questão econômica que se usa ainda o franco africano nesse país.
6: Outro tema que a gente vai abordar no programa de hoje, Marcelo, é como a descoberta de petróleo e gás pode alterar o papel geopolítico do Senegal nos próximos anos, algo que o Sonko e o Faye também discordam, divergem.
5: Pois é, a gente tem dois convidados hoje, um senegalês, inclusive, né, para tratar essa situação do Senegal, e a gente chama a primeira convidada agora.
6: Mundioca, tenho o enorme prazer de conversar mais uma vez com a Natália Fingerman, ela que é coordenadora do Núcleo de Estudos e Negócios Africanos da ESPM, onde ela também é professora de Relações Internacionais. Além de ser quase uma colega nossa, né? Ela também apresenta o Viva África.
5: Então podcast. É colega. Se é apresenta colega. Alguma coisa, já tá no hall.
6: Tudo bem, Natália? Obrigada por ter topado falar com a gente.
7: Tudo bem, um prazer mais uma vez estar aqui com vocês. Fiquei muito contente com o convite. Obrigada, Melina. Obrigada, Marcelo. Muito bom. Adoro o programa de vocês e fico muito feliz de vocês também, né, divulgarem o nosso programa que começou agora há pouco.
5: Antes e a gente gosta de falar com você também, né? Tem essa, né?
6: É, e essa pauta foi escolhida pela Natália. Foi uma sugestão dela, então, né, tem peso duplo.
5: Ou seja, você que nos está nos escutando, faça que nem a Natália.
6: Sugira!
5: Pronto, já fizemos o comercial. Natália, vamos começar esse bate-papo. Queria saber o seguinte, como é que o adiamento das eleições presidenciais afetou a imagem do Senegal como uma das democracias mais estáveis da África Ocidental?
7: Ó, eu acho que pra gente falar nesse adiamento, né, a gente tá falando de uma coisa que aconteceu recente, né, em 2024, mas é importante a gente entender um pouco a história, né, do processo, vamos dizer, político do Senegal, né? Então, o Senegal, ele é um país que era colônia francesa, né? Então, assim como muitos países que foram parte, né, da colonização francesa, ele tem ainda hoje uma dependência muito forte em relação à França, até porque esses países, eles fazem parte do grupo do CFA, que é uma moeda, né, emitida pelo Banco Central Europeu, né, vinculada ao Tesouro francês, mas ele vai ter o seu processo de independência e vai passar muitos anos dominado por um partido que é o Partido Socialista. E a gente vai ver uma transição de poder ali em meados de 2010, 2011, com a entrada de um governo que vai fazer várias reformas constitucionais, que é o governo do Sall. Então, o Sall, ele vai propor várias reformas e são reformas, vamos dizer assim, mais democráticas, né? Então, ele vai democratizar mais o Senegal, vai fazer mudanças na Constituição, reduzindo o mandato presidencial, que era muito grande, era de 7 anos para 5 anos, né? Vai expandir também o mandato da Assembleia Nacional do Senegal e, ao mesmo tempo, a gente vai ver muitos avanços nas questões econômicas. Então, ele vai desenvolver uma área industrial dentro do Senegal, vai criar um novo aeroporto muito importante no Senegal, vai desenvolver rodovias. Então, foi um governo, vamos dizer, desenvolvimentista, em certa medida, e também que vinha realizando vários avanços democráticos. Mas, lógico que esse processo, em certa medida, começa a ser questionado e colocado em xeque pelas próprias ações que o Sall passa a fazer no momento que ele percebe que ele não vai poder ter o terceiro mandato, né? Então ele mesmo, né, toma a iniciativa de reduzir para somente 2 mandatos consecutivos, mas quando chega aquele momento, né, das eleições e ele percebe que ele não vai poder ter um terceiro mandato, ele começa a tomar algumas ações repressivas em relação à oposição, né? E parte da oposição que vinha, vamos dizer, se organizando e mostrando também que o governo do Sall não era somente flores, né? Porque ele era um governo que fazia muita propaganda sobre si mesmo e tinha conseguido, em certa medida, se vender como este governo desenvolvimentista, passa a ser visto como um governo muito corrupto. E quem é um dos caras que aí, porque, por isso que eu acho que é importante a gente fazer essa amarração histórica, né? Porque um dos caras que vai mostrar a corrupção deste governo é a liderança hoje que está envolvida numa das maiores, vamos dizer assim, polêmicas internas dentro do Senegal, que é o Sonko, né? O Sonko, ele trabalhava como se fosse um fiscal da Receita Federal do Senegal, e ele vai identificar que o governo do Sall vinha apresentando ou maquiando vários dados que eram publicizados para a população e também para as instituições internacionais, principalmente os bancos multilaterais que emprestavam recursos para o Senegal. Então ele vai fazer essa denúncia, isso vai acabar sendo disseminado na mídia, em vários meios de comunicação, e logicamente que isso amplia mais o processo de repressão em relação a essa oposição que está emergindo, e emergindo com uma nova narrativa e apresentando novas informações para aquela população que não conseguia entender como um governo que vendia flores, né, não apresentava para sua população essas flores, porque a população se encontrava numa situação, né, e ainda se encontra numa situação de extrema pobreza, com alto índice de desemprego, enfim, uma situação econômica bem caótica no Senegal. Então a gente tem a emergência aí desse personagem que é muito popular hoje no Senegal e acho que muito popular na África como um todo, que é o Sonko, que acho que a gente vai estar falando um pouquinho mais.
6: Quais são os principais riscos para o Senegal com essa crise política?
7: Olha, então, até a crise de hoje, ela se insere num outro contexto, né? Então, a gente tem esse processo, vamos dizer, de adiamento eleitoral em 2024, e ele é marcado por uma revolta popular muito grande. Então, o Sall, que pensava que ia conseguir, vamos dizer assim, a partir do adiamento eleitoral, se manter no poder, ele não consegue, porque tem uma revolta popular interna, mas também tem uma pressão externa, tanto pelos órgãos regionais, como a União Africana, como a CEDAW, o ECOWAS, né, que é a organização regional ao qual pertence Senegal, como do FMI, do Banco Mundial. Então ele percebe essa, vamos dizer assim, essa situação que ele fica um pouco isolado, vamos dizer. Então aquela eleição que ele tinha adiado, que deveria ser em fevereiro de 24 para dezembro de 24, vão entrar com um mandato judicial e a corte vai decidir então que ela tem que ser realizada o mais rápido possível. E ela vai ser realizada em março de 2024. Ela é realizada, mas ela não é realizada, vamos dizer, com todos os competidores podendo participar. E entre aqueles que não pode participar está o Sonko, né? O Sonko estava preso como sendo acusado de ter participado de manifestações políticas, gerando caos social, mas ele lança, na verdade ele foi preso, saiu da prisão, ele não estava mais preso, mas ele estava proibido de se candidatar, né, nesse momento. E o que ele faz? Ele lança um candidato, né, próprio, vamos dizer, cria um partido político que é conhecido como PASTEF e lança um candidato que é o Faye. E aí eles saem, né, vamos dizer, na sua campanha falando, né, que o Faye é Sonko. Então, para as pessoas votarem no Faye, a presidente, que quem vai estar por trás, né, deste governo é o governo, então, de Sonko, que é esse líder popular muito reconhecido dentro do Senegal. Ele faz isso, né? Eles vencem. Interessante que, apesar de não ter expectativa, né, o governo, que eles fossem vencer no primeiro turno, eles vencem no primeiro turno. É um sucesso a campanha deles, com mais de 50%, né, logo no primeiro turno, e assumem o poder. Primeira coisa que o Faye faz quando assume o poder é colocar como primeiro-ministro o Sonko. Então ele retira, né, todos os processos que tinham contra o Sonko, de poder, vamos dizer assim, atuar politicamente, e faz com que ele assuma o cargo de primeiro-ministro.
6: Ah, esse aí foi a traição à la Temer, né? Porque o Faye demitiu o Sonko, sim, faz pouco tempo.
7: Exatamente, essa é a traição que acontece. Então, quem é Faye? Faye não é ninguém. Faye é um jovem, né, que trabalhava, inclusive, junto com o Sonko, na Receita Federal. Eles se conhecem aí, né, então eles tinham, vamos assim, colegas de trabalho, mas politicamente ele não era ninguém, né? Ele não tinha a popularidade que o Sonko tinha e não tem ainda hoje, vamos dizer, o carisma que o Sonko tem. Sonko tem um carisma de mobilidade, a massas mesmo no Senegal. E aí ele é eleito e coloca, não é mesmo? Sonko para ser primeiro-ministro, e todo mundo espera que há um governo, eles são do mesmo partido político, do PASTEF, e todo mundo espera que esse governo então está alinhado, né? E que o Senegal teria um processo agora, né, institucional, mais tranquilo, mais pacífico. Mas eles discordam de um tema, que é o que vai fazer essa grande traição. Qual é o tema? A dívida do Senegal. O Senegal tem uma dívida enorme junto ao FMI e o Banco Mundial, que é a dívida na qual o próprio Sonko desmascarou, porque era uma dívida que estava com os números, vamos dizer, deturpados pelo governo anterior. O FMI congelou as parcelas das próximas, vamos, dívidas, né? As parcelas dos próximos financiamentos que o Senegal precisa tanto para manter o seu crescimento econômico, tá certo? O que que o FMI falou? Só dou grana para vocês, cara, se vocês realizarem reformas de austeridade fiscal. Bom, acho que a gente sabe, né, assim, nós somos do país da América Latina, o que que significa reforma de austeridade fiscal, né? Junto disso vem privatização, desregulamentação, e isso, o resultado, né, infelizmente, não é o desenvolvimento econômico, mas normalmente gera um aumento da pobreza, né, um aumento da ineficiência dos serviços públicos. E o Sonko, como um pan-africanista, vamos dizer, grande nacionalista e desenvolvimentista, acredita que o Senegal deveria buscar outras fontes de financiamento ao invés de negociar ou renegociar qualquer tipo de dívida com o FMI. O Faye tem uma visão oposta, acredita que não, que o Senegal deve manter a negociação com o FMI. O Sonko fala, mas a gente não precisa mais do FMI agora. Por quê? Porque o Senegal vai descobrir em 2024, e aí que tá os interesses internacionais cada vez maiores em torno do Senegal, uma grande jazida de petróleo, que pode retirar até 100 mil barris por dia e que já começou a ser explorada. Então, o Senegal, que era um país, né, que dependia basicamente da exportação de fosfato, se torna um player super importante agora, ainda mais que a gente tem visto, né, toda essa situação com o Irã, fechamento do Estreito de Hormuz, aumento do preço do petróleo, né? De repente surge o Senegal como esse novo player no petróleo. Né? E esse novo player no petróleo, no qual, logicamente, o FMI pretende com que fique, né, alocado parte da exploração junto a empresas europeias, empresas, vamos dizer, tradicionais, né, desse setor, e no caso da França a gente tem a Total. O Sonko, ele quer se afastar, vamos dizer, desse tipo de exploração, e ele entende que o tipo de exploração que o governo francês tem feito nos países da francofonia não tem colaborado, tem sido um outro tipo de pós-colonialismo. E ele, em certa medida, tem se aproximado, não de uma maneira tão, vamos dizer, clara e contundente, mas ele tem se aproximado um pouco, né, ou paquerado um pouco aquelas lideranças do Sahel, que tem buscado se afastar muito da França. né, que é Burkina Faso, Mali, né, que criaram a União do Sahel e Níger, né, Burkina Faso, Mali e Níger. Então ele tem se aproximado e o Fayyad não quer se aproximar. Então veja, a gente tem uma disputa geopolítica nessa cena muito interessante da gente pensar. Então o que está acontecendo no Senegal não é somente, né, uma, como não foi aqui no Brasil, né, também somente uma briga entre Temer e Dilma, mas é uma briga que envolve muitos outros interesses e muitos outros atores internacionais.
5: Agora, essa mudança repentina de colocação, né, essa, vamos dizer, amizade que se tornou uma briga, criou uma instabilidade institucional monstra, né, e uma forte reação dentro do país e também do mercado financeiro. Eu queria que você falasse sobre isso.
7: Não, sem dúvida, né? Esse ato gerou uma insatisfação, porque, logicamente, muitas, né, a população vota em Fayyad, mas esperando, né, que quem vai ser o seu representante de fato é o Sonko, né? Então, a demissão feita, né, do Sonko por Fayyad vai fazer com que a população se sinta não representada mais. Ela vai à rua, pressiona a Assembleia Nacional, né, que é o legislativo, que é separado. Então, vai dar uma resposta ao Fayyad. Qual que vai ser a resposta? Como o partido do Pastef, que é quase 80% dele alinhado ao Sonko, porque uma parte dele vai ficar agora alinhado ao presidente do Fayyad, o que que eles vão fazer? Vão colocar o Sonko para ser o presidente então da Assembleia Nacional. E isso tem sido colocado como um possível cenário de instabilidade. Por quê? Porque o que se espera agora é que o Fayyad busque, vamos dizer, a aprovação de alguma lei e o Sonko barre. Mas essa semana que a gente está conversando, teve uma entrevista muito interessante do Sonko para os principais meios de comunicação franceses, né? Onde o Sonko vai colocar, olha, o meu objetivo aqui não é impedir a governança do Fayyad, né? A gente vai tentar trabalhar junto naquilo que dá. Então, parece que o Sonko também entende que ele radicalizar por completo pode fazer com que ele perca, inclusive, esse próprio cargo, porque o Fayyad levou agora o caso do Sonko para a Suprema Corte do Senegal, para ver se ela retira o Sonko desse poder. E o Sonko acho que não quer perder completamente o poder, mas quer continuar fazendo uma oposição, mas que não seja uma oposição dramática ao governo do Fayyad, pensando, logicamente, já na possibilidade das eleições de 2029, que é quando ele espera poder concorrer de fato à presidência.
6: Natália, como é que essa crise política, a gente sabe que o Senegal ele é conhecido por ser uma das democracias mais estáveis da África Ocidental, como é que isso tudo que você contou pra gente que tá acontecendo no Senegal pode influenciar outros países que enfrentam desafios democráticos e também golpes de Estado?
7: Oh, sem dúvida, né? A gente tem uma influência, né, do Senegal em outros países da região. É importante a gente colocar que existe essa ideia, né, do Senegal como uma democracia estabelecida, mas, de fato, quando a gente vai olhar um pouco a história do Senegal, a gente vê que sempre teve dificuldades nesses processos eleitorais, né? A própria eleição de Fayyad e Sonko antes demonstram isso, né? Demonstram a tentativa já em 2024 de isolar qualquer chance da oposição em atuar no governo, né? E aí eles conseguem, graças a muita movimentação popular, garantir um processo eleitoral, mas é um processo eleitoral que não foi completamente justo, até porque Sonko dependeu de Fayyad para conseguir voltar a ter os seus direitos políticos adquiridos. Então, vamos assim, é uma democracia? Mas é uma democracia com várias dificuldades, né? E me parece que as duas lideranças, a despeito, vamos dizer assim, da rivalidade pessoal e da rivalidade política e ideológica, eles têm prezado, né? E isso acho que foi colocado claramente na fala do Sonko nessa entrevista, que eles querem manter um grau de institucionalidade estável no país. Parece que eles não pretendem, nesse momento, fazer fechamento de assembleia legislativa, enfim, né, ampliar os poderes presidenciais ou ampliar os poderes do próprio legislativo, parece que tem um objetivo de se manter isso. Se, de fato, a gente conseguir ver isso, né, acontecendo nesses próximos anos, isso é bom porque se torna um exemplo para os próprios países da região de que é possível levar uma agenda ou duas agendas, né, econômicas e políticas de maneira concomitante nos países. O que a gente tem visto é que quando os países optam por um afastamento da França ou até mesmo do Ocidente, eles têm que utilizar, vamos dizer, de métodos mais autoritários para garantir uma política mais independente e desenvolvimentista, como é o caso de Burkina Faso, só para citar um.
5: Agora, a insatisfação principalmente da juventude, a falta do pagamento dos auxílios financeiros foi crucial também para esse momento de instabilização do país, né?
7: Sim, então, a gente é um país jovem, né? Acho que toda a África é muito jovem, então tem uma demografia muito diferente da demografia que a gente tem visto aqui no Brasil já, né? O Brasil já não é mais um país jovem. Esse país jovem é um país jovem que não tem conseguido fornecer, vamos dizer assim, emprego para essa população. Para ter uma ideia, mais de 24% da população está desempregada e depende muito desses recursos financeiros providos pelo governo. Por isso mesmo que eu acredito que, embora a Sonko não seja favorável à negociação com o FMI, ele também não vai barrar esse tipo de negociação agora, porque ele entende que a única forma é de estabilizar a própria juventude e garantir alguns recursos que são necessários para essa estabilidade. Porque ele também não quer adotar uma medida impopular, afinal, ele pensa em ser presidente em 2029.
6: Agora falar um pouco dos atores geopolíticos, que eu sei que eles estão de olho nessa situação, né? De que maneira os atores internacionais, como a Comunidade Econômica dos Estados da África Ocidental, a União Africana, eles atuaram para mediar ou pressionar por uma solução institucional?
7: Eles estão atuando de maneira mais indireta, né? Me parece que a gente não tem uma atuação direta, mas é de uma maneira indireta que eles estão pressionando, estão destacando a importância de se manter a institucionalidade, colocando, caso isso não aconteça, que eles vão atuar junto ao Banco Mundial e o FMI em bloqueios econômicos e financeiros. Então, eles fazem sim esse papel que é muito importante e já foi muito importante lá em 2024. Então, o fato disso ser divulgado, ser colocado na pauta, ser feitas reuniões para tentar se chegar num ajuste institucional que não desestabilize completamente, é muito importante. Porque para o ECOWAS, né, que é a CEDAW, não seria interessante que o Senegal rompesse com eles. Por quê? Porque essa organização é uma organização que já perdeu, vamos dizer, países ali da região, né? O próprio Níger, Burkina Faso e Mali se afastaram do ECOWAS, né? CEDAW em português, pelo fato deles criarem a União do Sahel, quererem desvincular-se totalmente da França, né? A França, ela tem sentido tanto isso na pele que recentemente ela fez em Nairobi o African Forward Summit somente com países que eram ex-colônias anglo-saxônicas envolvidas. Ou seja, ela tem perdido a sua influência na região na qual ela, né, detém maior poder, né, mesmo, até mesmo poder monetário sobre as moedas. Então ela tem buscado mudar o foco, e agora na reunião do G7 a gente viu que quem estava aí sendo convidado, né, foi o Quênia, onde aconteceu essa reunião organizada pela França há cerca de 2 semanas atrás.
5: Agora, Natália, há algum tempo atrás, a gente que acompanha essa questão do Sahel todo, a gente escutou que um dos países ex-colônias da França que poderiam adotar esse distanciamento da metrópole seria o Senegal. Como é que ficou isso?
7: Então, o Sonko, ele gostaria muito de manter essa pauta de distanciamento. Eu acho que ele está muito mais alinhado às políticas que têm sido adotadas por esses países da União do Sahel. E isso está em disputa, né? É uma agenda que está em disputa. Porque o FAE tem interesses diferentes, né? E tem interesses de manter, em certa medida, as relações com a França. Mas isso não significa que ele quer não ter relações com esses outros países, mas ele entende que não deve se fazer um afastamento tão dramático como esses países têm feito. Mas é importante colocar que, apesar do afastamento que os países do Sahel têm feito, é um afastamento visto como dramático, mas ainda também não é. Por que não é? Porque eles ainda dependem monetariamente do CFA francês, né? E para vocês terem uma ideia, você não ter controle sobre a sua emissão da sua moeda, me parece que é uma ação extremamente colonial, né? Que deveria ser repensada e discutida na agenda internacional como um todo, né? E a gente ainda tem essa estrutura acontecendo em todos os países francófonos.
6: Natália, você acha que o Senegal está diante de uma crise que ela é passageira ou é uma redefinição do papel geopolítico do Senegal na África?
7: Ótima pergunta. Olha, eu acho que é uma redefinição do seu papel, principalmente pelo fato do petróleo, né? Quando a gente tem um recurso que é tão escasso, né, e tão demandado, emergindo num contexto africano, a gente percebe que isso faz uma mudança muito significativa no seu papel geopolítico e no, na sua possibilidade de desenvolvimento. A gente viu isso acontecendo na Nigéria, né, que por muito tempo ficou somente explorando o petróleo bruto, e agora a gente tem o Dangote, né, que é o maior, vamos dizer assim, milionário africano, fazendo refinamento do petróleo. Então, o Senegal, ele pode, quem sabe, utilizar, né, dessa descoberta para se reposicionar regionalmente, globalmente, e conseguir alavancar um certo desenvolvimento ao país, né? Cenário que a gente não viu acontecer como na Nigéria, em Angola, que também tem grandes reservas de petróleo e exploração de petróleo bruto.
5: A partir desse momento que está tudo meio indefinido, quais seriam os principais desafios do governo para restaurar a confiança em Senegal diante dos olhares internacionais?
7: Olha, depende de qual olhar internacional, né? Mas se o olhar internacional é para, vamos dizer assim, as instituições multilaterais tradicionais, como a FMI e Banco Mundial, me parece que as iniciativas que o governo do FAE tem feito de mudança no ministro das Finanças recentemente, né? O ministro da Fazenda, né? Melhor dizendo, recentemente, realizando várias reuniões e buscando, em certa medida, adotar as recomendações,

0: Alilândia. Por que que eu tô trazendo essas questões? Eu queria saber se tem algum ator do Oriente Médio interessado no Senegal, porque eu sei que eles estão em algumas partes da África, até a Turquia tem uma presença em alguns países.
1: Muito interessante, você falou, a Turquia realmente tem sido muito forte, tem tido interesse no Senegal, e esses países do Oriente Médio, né, eles têm atuado em vários países da África e muito, vamos dizer assim, conseguido realizar essa aproximação de fato pela via cultural e religiosa. A gente tem que lembrar que a maior parte desses países, eles são países com uma grande quantidade da população tendo a religião islâmica como a principal religião. E isso não é diferente no Senegal também. A gente também tem uma grande parte da população sendo muçulmana, né? E inclusive as lideranças muçulmanas do Senegal, que são de diferentes etnias, elas são muito importantes para manutenção do governo. E quando a gente vai olhar e estudar um pouco sobre o Senegal, sempre se coloca a comunicação entre o governo e as lideranças muçulmanas locais se manteve estável, né? Ou seja, por quê? Porque é muito importante as irmandades muçulmanas no país, e esse diálogo religioso faz com que seja muito mais fácil a aproximação tanto da Turquia, quanto da Arábia Saudita, quanto dos Emirados Árabes Unidos. No caso do Senegal, como tem petróleo, não é mesmo? O pessoal que explora petróleo no Oriente Médio, com certeza está de olho e está buscando se aproximar, porque eles têm interesses, né, de fazer parte, né, vamos dizer assim, das divisões ali de exploração de petróleo. Assim como eles normalmente vêm para o Brasil, vão para outros países que a gente sabe que tem o petróleo, e eles têm, né, de fato, expertise técnica, né, para fazer essa aproximação. Mas no momento não tem nenhum país com tanta influência como você colocou no caso do Sudão, né? Que no Sudão a gente tem essa disputa de guerra, né? Esse financiamento da guerra por duas partes, por duas potências regionais do Oriente Médio que estão disputando ali de maneira velada em outros lugares, né, do continente. E o caso do Sudão é um caso muito interessante porque mostra essa disputa velada entre Emirados dos Árabes Unidos e Arábia Saudita num país do continente africano. No Senegal não tem, mas a Turquia tem relações importantes com o Senegal e tem feito muitas questões na área, principalmente cultural, sabe? A Turquia tem feito um trabalho muito interessante e que se expandiu muito no continente. Eu não lembro se no Senegal é um dos países que eles têm rádio, né? Que eles têm a própria rádio, televisão própria. Eu não lembro, Melina, precisava checar. Mas se for, mostra de fato os seus interesses aí no país.
2: O Mundioca teve o imenso prazer de ouvir mais uma vez a análise da Natália Fingerman, ela que é coordenadora do Núcleo de Estudos e Negócios Africanos da ESPM, onde ela é também professora de Relações Internacionais, além de ser nossa colega apresentadora do Viva África. Muito obrigado.
1: Prazer estar com vocês.
0: Obrigada, um abraço. Até a próxima, Natália.
1: Até a próxima, gente. Tchau.
0: Muito legal, a Natália sabe muito de África, né? Nossa colega também apresenta um podcast, o Viva África.
2: Exatamente.
0: Aliás, ouçam o Viva África.
2: Mas, o mais interessante é que, apesar do Senegal historicamente ser considerado uma das democracias mais estáveis da África Ocidental, pelo menos, né? A gente lembra aqui, no Mundioca, que ele enfrentou um período conturbado nesses últimos anos. E o estopim para essas graves tensões sociais ocorreu no início de 2024, quando o ex-presidente Macky Sall tentou adiar as eleições presidenciais, provocando protestos generalizados que resultaram em forte repressão. E aí, a juventude senegalesa teve papel fundamental, porque foi pra rua, foi protestar e acabou defendendo a democracia.
0: Marcelo, eu tô olhando aqui, desde 1982, o Senegal tá nessa de crise política, crises institucionais, teve em 2021 também, 2023, essa aí que você falou, de 2024, que nós abordamos. E aí eu peguei aqui quais os motivos de tanta crise, né? Quais as agendas do Senegal? Desemprego juvenil elevado, você mesmo disse que o Senegal tem uma média bastante jovem, né? 19 anos, a média da população. Migração de jovens para a Europa, a chamada fuga de cérebros, né? E de mão de obra. Distribuição das receitas de petróleo e gás. Relação com a antiga potência colonial, que é a França, futuro do conflito em Casamansa, isso aí é de 1982, reformas constitucionais e o combate à corrupção. Vamos pro segundo convidado, esse sim senegalês.
2: O Mundioca tem o prazer de voltar a falar mais uma

0: vez com o professor Mamadou Alfa Diallo, mestre em Relações Internacionais pela Universidade Federal do Rio Grande do Sul, doutor em Estudos Estratégicos também pela UFRGS. Além disso, ele é professor da UNILA. Professor Mamadou, muito obrigado por ter aceito o nosso convite e estar de volta aqui conosco no Mundioca. Tudo bom?
1: Prazer é meu.
2: Prazer é nosso, professor. Vamos então falar sobre o Senegal. Professor, como é que essa crise política que está chacoalhando o Senegal pode afetar a imagem do país como uma das democracias mais estáveis da África?
1: Bom, eu acho que essa crise, dá para chamar de crise, acho que ela não vai afetar a democracia senegalesa. Ao contrário, me parece que isso vai consolidar a democracia senegalesa. Eu me explico. Porque a suposta crise é entre dois homens, não é a crise do Estado, da democracia, é entre o presidente da República e o então primeiro-ministro, Ousmane Sonko, que deveria, na verdade, ser o presidente. Ele que indicou Diomaye, ele que fez campanha por Diomaye, ele que elegeu Diomaye. No entanto, como Ousmane Sonko, ele é um homem certamente muito iluminado, ele já previa essa situação. Por isso que, na época depois das eleições presidenciais, teve eleições legislativas. Nessas eleições, ele decidiu ir sozinho com o Partido dos Patriotas nas eleições. E, consequentemente, ele como cabeça de lista. E ele é deputado eleito. Portanto, depois da demissão como primeiro-ministro, ele volta para a Assembleia. E logo ele é eleito presidente da Assembleia. Não me parece que há uma crise entre os homens, há um problema? Sim, mas do ponto de vista da democracia, me parece que é um fortalecimento da democracia. Porque são duas instituições que vão ter que dialogar para o bem da nação. Então, não me parece que haja uma crise, a menos que um deles, que me parece que se tente passar por cima do outro. E isso seria, no caso, se o presidente tentar buscar se sobrepor sobre o presidente da Assembleia. E não pode, porque ele passaria fora da lei.
0: Você falou, professor, que o primeiro-ministro deveria ter sido o presidente por causa de sua popularidade. Isso não traz nenhuma questão de instabilidade, que a gente lembra que o Sonko, ele ficou preso e o Faye é que liberou ele da cadeia, não foi isso?
1: Não. O Sonko, eu falei que ele deveria ser o presidente porque ele que fundou o Partido dos Patriotas. O PASTEF foi fundado por Sonko em 2014. E ele é o homem que estruturou todo o PASTEF. A popularidade do partido se deve à imagem dele. Ele foi preso juntamente com o Bassirou Faye. Eles estavam junto na cadeia, junto na prisão no governo anterior. Mas com a única, inclusive dissolveram o governo senegalês na época, dissolveu o partido do Patriotas e Ousmane Sonko foi acusado injustamente de difamação e foi condenado, por isso que não podia ser candidato, foi impedido de se candidatar. Mas o histórico da oposição senegalesa desde 2012, quando o então presidente Macky Sall assumiu a presidência do Senegal, Era sempre o mesmo. Toda vez que tinha eleição, ele tentava incriminar o líder mais populoso, o que poderia concorrer de igual a igual com a presidência, com o partido dele. Ele acusava de qualquer crime e prendia. Ou pelo menos impedia que esse candidato seja inscrito nas listas eleitorais. Isso aconteceu com o Sall, que era um jovem que parecia ser o futuro presidente do Senegal depois do Macky Sall, tinha o Khalifa Sall, que é um outro cara, apesar de terem o mesmo sobrenome, não são parentes, certamente. Então, a Ousmane Sonko, qual foi a diferença com o Ousmane Sonko? O Ousmane Sonko foi preso, foi acusado, condenado para ser impedido de ser candidato. Só que, na história do Senegal, nenhuma vez um candidato, um líder político, um líder de um partido político, foi impedido de se candidatar e indicou alguém. Então, a especificidade do Ousmane Sonko foi essa, porque ele entendia que não é a pessoa que importa, importa o projeto. Ele falava sempre, se ele não pode ser candidato, qualquer um do partido que se comprometer aplicar o projeto, a seguir o projeto do partido, a programação que foi apresentada à população senegalesa e aprovado, não tem problema. Então, por isso que ele indica, eles saem 10 dias antes da eleição. Eles são liberados 10 dias antes da eleição e ele indica Diomaye Faye como candidato à presidência. E ninguém conhecia, ou pouca gente conhecia o Diomaye Faye, que é o Bassirou Diomaye Faye. Então, como que ele se popularizou? Até na imagem da campanha, colocaram as fotos das duas figuras e o lema era Diomaye é Sonko é Diomaye. Então, eles saem 10 dias, eles batem campanha, eles vencem as eleições do primeiro turno, se eu não me engano, com 54%. Então, a especificidade é essa. Todo mundo esperava que Sonko seria o candidato, mas por uma jogada do governo, do então governo, ele foi impedido de se candidatar, ele indica o Diomaye Faye e o projeto continuou. Então, por isso que eu falei disso. Então, agora, eles, quando assumiram, ele foi naturalmente o primeiro-ministro. Inclusive, o próprio presidente falava que, olha, se você tem o cara que deveria ser o presidente da República, você tem ele como primeiro-ministro, você só pode agradecer a Deus. Então, agora, só que o poder, ele muda. Então, depois de 2 anos, certamente, o que houve, você tem os caras da oposição, você tem, Diomaye tem sua coalizão, eles formaram uma coalizão de Diomaye, presidente, isso desde a campanha das eleições legislativas, e isso, nessa coalizão, quem está nela é grande parte os membros do antigo governo, aqueles que foram derrotados nas urnas. Então, essa é a grande crise. E tem alguns pontos chaves, sem falar da política, que opõem os dois homens. Um é a questão financeira, a questão da dívida externa senegalesa. Senegal está muito endividado pelo FMI, tem uma dívida que foi descoberta, que não era conhecida pela população. O próprio Banco Mundial reconheceu, o FMI e o Banco Mundial reconheceram que essa dívida ela é maior do que era declarado. Então, por isso que tem uma crise econômica, assim, tem um aperto econômico muito grande. Só que o Sonko, ele é contrário a qualquer renegociação da dívida, refinanciamento dessa dívida pelo próprio FMI Banco Mundial, que ele está defendendo e que essas instituições internacionais, eles têm que colaborar com os estados, ou estendendo os prazos para que os estados possam pagar, mas não refinanciar a mesma dívida, triplicar o custo, porque a história mostrou desde a década de 80, quando surgiu o neoliberalismo, que nenhuma política de austeridade deu certo. Então, Sonko, ele é contrário a isso. Esse é um ponto que opõe ao Diomaye, que ele não abre mão dessa questão financeira. O outro ponto é a autonomia do Senegal. A autonomia é a soberania. Ele bate nessa tecla e a juventude, o voto que eles receberam é em nome disso. Então, também isso ele não abre mão. Tanto é que a França inteira, a imprensa francesa continua batendo na tecla. O Sonko ficou 2 anos no poder. É o primeiro chefe de governo que ficou 2 anos sem visitar a França, sem nem falar no telefone com o presidente da França. Como se eles são obrigados a falar com o presidente francês. Então, essa é a autonomia. E as primeiras viagens dele que ele faz com os países africanos. O outro ponto também é a questão da independência da justiça, na verdade. Que, em relação aos assassinatos que foram feitos do governo anterior, na campanha eles prometeram esclarecer quem que foi o autor, quem que mandou, porque muitos jovens foram mortos nas manifestações desde 2019. Então, eles precisariam colocar isso, não acusar pessoas gratuitamente, mas a justiça seja feita. Então, esse é um outro elemento e parece que os dois não concordam. Enquanto o Sonko quer que o programa, que as promessas sejam respeitadas, o Diomaye entende que deveria ser negociado de uma outra forma. Enfim, eu acho que é isso que opõe os dois homens. Só que, do ponto de vista democrático, eu acho que, como o Sonko ele é deputado, parece que não tem como se cada um seguir a Constituição senegalesa, as leis, não haverá crise da democracia.
2: Professor, como é que a crise política no Senegal, ela se diferencia da instabilidade que a gente observa em outros países vizinhos? Por exemplo, o Mali, Burkina Faso e o Níger.
1: Porque no Senegal nós não temos uma crise social, nós não temos uma instabilidade social. Uma instabilidade, a gente tem uma dificuldade econômica, uma dívida excessiva, mas não, e nada fora do comum, tudo dentro do padrão, dentro da normalidade, dentro da transparência, da democracia, do respeito das leis e das normas. Então, no Senegal, nós não temos um caso, por exemplo, de grupos terroristas, de grupo de insurgente dentro do Senegal. O que está se falando, ao contrário, no Senegal você tem uma consolidação das instituições e da democracia. Talvez isso é a grande contribuição desse grupo, desse partido do Sonko, que é os Patriotas. Porque tanto ele quanto o partido, os governos anteriores também, porque se eles, por mais que eles tentassem adiantar ou postergar as eleições, se eles insistissem em postergar as eleições, talvez a gente teria uma crise, uma instabilidade social. Mas nós não temos uma instabilidade social. Temos dificuldades financeiras, econômicas. Temos, mas por mais que essas questões sejam agudas, o Estado continua se sustentando, apesar de ter uma dívida que excede ao PIB, certamente, mas o Estado continua funcionando. Só para vocês terem uma ideia, no caso da educação, eu fui no Senegal em 2025, as escolas, por exemplo, o orçamento das escolas foram duplicadas, apesar da crise econômica. Há uma renegociação, há um diálogo social com os sindicatos dos professores, há um diálogo, enfim, tudo está sendo feito. Há dificuldade financeira para pagar em 2 anos, do ponto de vista financeiro. Mas não tem uma crise social, não tem uma crise política. A gente pode falar de crise política. Nem crise política, eu diria que tem. Tem uma crise entre os dois homens que foram eleitos para governar o país. Essa é a grande dificuldade. Porque o presidente que tá hoje no Senegal, ele é eleito pelo partido que tem 130 cadeiras da Assembleia dos 165. Nós temos 165 deputados. Desses 165, 130 é do mesmo partido, é do partido de Sonko, que elegeu Diomaye. Então, hoje se fala de crise porque Diomaye, hoje, com a separação, se ele continua sendo um membro do Partido dos Patriotas, pelo menos até agora ele não saiu. Ele não foi expulso também. Só que se ele se isolar desse partido, ele não tem um deputado na Assembleia. Entende? A coalição dele não tem um deputado. Certamente os 30 outros deputados são um deputado da oposição que foi derrotada na presidência de 2024. São eles que estão junto com Diomaye. Só que eles não têm peso político, eles não têm legitimidade. Para vocês terem uma ideia, a mulher que preside a coalizão Diomaye Faye, que ela é conhecida como Mimi Touré, ela foi primeira-ministra do Macky Sall em 2012. Eu, quando eu fui no Senegal em 2013, havia uma esperança, um ano de governo do Macky Sall, o primeiro governo do Macky Sall. Havia até uma piada que todo mundo falava que a cidade está mimi, ou seja, porque eles tinham prometido uma transparência, declaração dos bens de todos os funcionários. Então, é um primeiro ano, parecia que tudo ia dentro da transparência, dentro da legitimidade. Mas durou pouco. Mimi Touré são personalidades que mudam de partido conforme todos os partidos que estão no governo desde a década de 80, ela está junto. Então, isso certamente é o grande problema. Mas, do ponto de vista da democracia, me parece que vai se consolidando a democracia. Porque hoje o presidente ele é obrigado a dialogar com a Assembleia, e a Assembleia é presidida pelo ex-primeiro-ministro. Esse o primeiro-ministro, ele não vai bloquear as ações do governo porque ele não se entende, ele foi traído pelo presidente da República, não? Agora, todo projeto que vai ao encontro dos interesses, ou pelo menos do projeto que eles defendem, talvez possa encontrar dificuldade na presidência, tais como a renegociação dessa dívida, da dívida com o FMI, Banco Mundial. Essa dívida, ela pode gerar uma crise aguda. Tem uma saída também democrática. O presidente, ele tem prerrogativa de dissolver a Assembleia em dezembro. Depois de 2 anos, ele pode dissolver a Assembleia. Só que isso não sei se vai resolver o problema. Porque hoje, se ele for para eleição, se ele dissolver a Assembleia, ele tem que, no mesmo ato de dissolução, ele tem que comunicar a data das próximas eleições. Só que hoje, se ele for numa eleição legislativa, talvez ele corre o risco de perder as 30 cadeiras que ele tem na Assembleia. Tanto é que, gente, se vocês verem a popularidade do Sonko, ela triplicou, ela aumentou depois da sua demissão. Porque o senegalês, ele é muito, de uma certa forma, ele pode se opor a você, ser teu inimigo, mas ele não aceita, isso é africano, ele não aceita a injustiça. Quando há uma percepção de que há uma traição, há uma injustiça, as pessoas ficam do lado da pessoa que eles acham que foi injustiçado. Então, o projeto, ele foi estruturado, elaborado, Sonko foi maltratado, preso, todas as violências. Gente, o Sonko, ele ficou, antes de 2024, suas crianças nem podiam ir para a escola. Ele tem uma das filhas dele que perdeu um exame, que seria o equivalente ao vestibular, porque havia uma barricada na frente da casa dele, ninguém podia entrar, ninguém podia sair, inclusive seus filhos. Então, por isso que não me parece que seja... A crise está nesse nível, tá nesse nível.
2: Professor, como é que a relação do Senegal com parceiros emergentes como a China, a Turquia e os países do BRICS pode mudar, se é que vai, diante dessa crise política?
1: Todas as parcerias podem mudar essa relação, desde que essas parcerias venham dentro de uma perspectiva, porque o problema do Senegal não é uma questão de financiamento, não está, só para vocês terem uma ideia, para financiar o desenvolvimento do Senegal, o Senegal não está contando com parceiros. Pelo menos a proposta do Ousmane Sonko não é que a gente tem que contar com parceiros, sim, mas tem que contar com nossos recursos, nossos dinheiros, os expatriados, os recursos, a renegociação dos contratos de exploração dos recursos naturais do Senegal. O Senegal tem muito, tem ouro, tem diamante, tem gás, tem petróleo. Só para vocês terem uma ideia, ele renegociou o dinheiro, o caixa que ele fez nesses 2 anos, renegociando contratos que foram assinados anteriormente, é bastante dinheiro. Então, no entanto, a cooperação com os países emergentes pode ser muito valiosa, inclusive a China pode ser muito valiosa, no sentido de parceria que possam transmitir, que possam trazer tecnologia, trazer financiamento de grandes projetos. Isso pode ser bastante positivo. Não é somente a China, a Turquia, o Brasil, qualquer outro país, mas essas parcerias não podem ser aceitas de qualquer jeito. Elas têm que ser dentro de um respeito da soberania e da autonomia. Essa é uma nova fase do continente africano, que me parece que a gente está falando do Senegal, mas isso pode ser verdadeiro para os países do Sahel. Isso, não sei se vocês acompanharam agora no caso da Ebola lá na África Central, a atuação dos Estados Unidos querendo levar cidadãos americanos para supostamente interná-los no Quênia, onde o presidente deu aval e a justiça do Quênia proibiu. Enfim, há uma busca de autonomia, isso é do continente africano inteiro. As parcerias são bem-vindas, desde que essa soberania e autonomia seja respeitada, parece que é isso. Mas a renegociação, a reapropriação e o fortalecimento da economia interna, a reapropriação dos recursos, dos bens desses estados, porque os países africanos não são pobres, eles são apobrecidos. Se você pegar, eu fui num seminário agora trabalhando num texto sobre o Sahel, os contratos da exploração do urânio do Níger, que foram feitos lá na década de 60, em 1965, dava direito a 20% do urânio do Níger. Isso no contrato de 1965, considerando que na época havia só uma reserva, uma mina que era conhecida. Depois se descobriu várias, mas o contrato ele continua mesmo. Então, se você hoje você considerar isso, é muito recurso que você tem, que poderia desenvolver, que poderia tirar esses países das correntes do FMI, do Banco Mundial. Eles poderiam pagar essas dívidas, eles podem pagar o desenvolvimento. No caso do Senegal, por exemplo, financiamento da agricultura esse ano, ou a entrega de plantio, não plantio, de grãos para semear, não sei como se chama em português, o governo fez. Porque todo ano, normalmente, é o governo que faz isso. Só que isso era tão desviado que não chegava aos pequenos agricultores. Nesse governo, nesses dois anos, todo mundo teve sua cota e sem burocracia nenhuma e sem custo nenhuma. Recentemente, eu vi um lançamento de um programa onde se pediam para os agricultores dizendo, olha, agora se até então a gente reclamava que não tem arroz do Senegal, agora os senegaleses têm que se comprometer a comprar arroz senegalês, não comprar o arroz importado, porque hoje temos arroz produzido no Senegal que pode diminuir o peso da importação. Então, essa é a linha que trabalha esse governo, que é a linha que trabalha pelo menos o projeto que eles chamam de revolução. A revolução que está acontecendo no Senegal é nesse sentido, não é uma revolução onde se pega as armas, mas como não crise social, me parece que qualquer parceiro internacional vai ser bem-vindo, inclusive a França. O senhor Sonko vem repetindo isso. Não somos inimigos da França. Então, a cooperação com a França é bem-vinda, desde que ela reconsiderasse sua postura neocolonial.
0: Agora, professor, qual é o impacto dessa briga política na juventude senegalesa? A gente gravou programas anteriores onde a gente falava, olha, os jovens foram responsáveis por essa mudança que está acontecendo no Senegal. Senegal, até se caminhar como está prometendo, vai abrir com a França também, não vai querer ser mais aquele país explorado pela França. Isso no passado que a gente falou. Aconteceu o que aconteceu agora. Como é que está essa juventude?
1: Essa juventude está mais mobilizada que nunca. Eu sugiro para vocês olharem a assembleia do partido do PASTEF que aconteceu no dia 6 e 7 desse mês, 6 e 7 de junho, agora, para vocês terem uma noção. A juventude senegalesa está mais que mobilizada. Hoje está mais que mobilizada, do ponto de vista. Então, o projeto, a proposta do Sonko tem mais adeptos hoje do que quando ele era primeiro-ministro. Porque até agora não havia, grande parte dessa juventude não estava muito atenta aos resultados desses dois anos de governo. Agora, com a saída dele, com a passação de postos, a transmissão dos novos ministros, apareceram os relatórios de cada ministro que ele fez durante esses dois anos de governo. É muito positivo, é muito bem avaliado. Então, hoje, se você fizesse o que a gente faz aqui, pesquisa de opinião sobre eleições no Senegal, é capaz de você, só como candidato, pode ser 100% eleito. Se você organizar eleições hoje, certamente ele levaria no primeiro turno, e não com 54%, 57%, que foi a última, mas certamente com mais 60%. Então, eu acho que isso é bem tranquilo. Eu acho que a diferença do Senegal nesse sentido é o debate político. Ele está em todos os campos, ele está na juventude. E isso sempre foi, isso não é uma proeza do Sonko, do PASTEF, do atual governo. Isso, eu desde que me conheço, eu me lembro, as primeiras eleições que eu me lembro no Senegal é 88, onde foi feito, os jovens, os estudantes fizeram greve durante 6 meses, porque havia eleição presidenciais. 88, 93, essas eleições eu acompanhei diretamente. Então a juventude sempre foi bastante politizada e bastante participativa. Não tanto quanto agora, porque agora, por exemplo, no caso do PASTEF, o orçamento, o dinheiro, quem paga são os jovens, são as pessoas. O Sonko é o primeiro a fazer campanha no Senegal sem usar um recurso público, nenhum sustento do recurso público. Fazer campanha, ser eleito. Isso não somente em 2024, isso desde que ele chegou, ele participou e foi eleito, acho que em 2016, como deputado. Sempre foi a contribuição dos patriotas, dos, dos membros do partido. Então, eu acho que tem, se você vê as, quando eles organizam esses eventos para arrecadar recursos, você vê a quantidade de dinheiro que eles arrecadam. É uma noite, inclusive no último, o governo tinha cogitado, queria criminalizar, dizendo que o dinheiro era lavagem de dinheiro, que era do terrorismo, que não sei o quê, porque tinha forças ocultas no Senegal. Mas como o partido não recebe dinheiro de ninguém sem que haja identificação, todo doador tinha que passar o que a gente seria para nós aqui, o CPF. Então era fácil você comprovar a origem do dinheiro. Então isso na justiça não vai adiante, não conseguiram. Então a juventude me parece que ela está mais engajada hoje do que anteriormente.
2: Tá certo, a gente conversou com o professor Mamadou Alpha Diallo, mestre em Relações Internacionais pela Universidade Federal do Rio Grande do Sul, também doutor em Estudos Estratégicos pela URGS e professor da UNILA. Professor, foi ótimo conversar com o senhor, muita coisa se esclareceu desse assunto, que aqui a gente não tem muita informação, né? São raros os veículos que colocam o holofote em cima da África.
1: Muito obrigado.
0: Um grande abraço, professor, até a próxima.
1: Abraço.
0: Muito legal, professor Diallo falou que esteve no Senegal no ano passado, ou seja, toda essa temperatura já era possível ser medida, né? Diante do que estava acontecendo no Senegal. É claro que a gente fica torcendo aqui para que tudo seja resolvido. A gente gosta muito de Senegal. Lembrando que Senegal tá na Copa do Mundo também, né? A gente acompanha a geopolítica também, junto com o futebol. Para quem gosta de futebol, é a seleção que tem o Sadio Mané, que é um grande ídolo de todo mundo que gosta de futebol.
2: Marcelo, se o Brasil sair da Copa, você vai torcer para quem?
0: É, eu sempre torço para quem? Aqueles que não têm título. Se não tiver título, eu tô torcendo. O programa tá chegando no final.
2: Chegando ao fim, nos dê 5 estrelinhas no Spotify, porque a gente merece. Além do mais, nós estamos nas principais plataformas de áudio. E se você quiser ouvir o Mundioca pela rádio, só é possível se você estiver no Rio de Janeiro. 80,5 Rádio Metropolitana para ouvir o Mundioca várias vezes ao longo da programação e outros podcasts também sobre história, diplomacia, ciência. Beijos.
0: Tchau, tchau, pessoal. Até a próxima.
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5: 4 horas em ponto, muito bem-vindo. A gente começa agora o programa Entretanto. Você está na Rádio Sputnik, na Metropolitana 80.5 FM. E olha, você também encontra a gente, sabe onde? Nas principais plataformas de áudio. Hoje, 30 de junho, como o tempo está passando rápido, né? Amanhã já começa julho, já começa oficialmente o segundo semestre, não é isso? É, o segundo semestre de 2026. Que loucura. Bom, e aqui você encontra as principais notícias do Brasil e do mundo. Como eu disse, começa agora o programa Entretanto, porque toda notícia tem outro lado. E esta é uma produção da agência de notícias russa Sputnik. Eu sou Isabela Veiga e a gente chama agora o nosso analista geopolítico Rafael Machado. Muito boa tarde, Rafa. Tudo bem por aí?
6: Boa tarde, Isabela. Sinto uma honra estar aqui no programa Entretanto. Bem, a gente tem certeza que nós vamos estar comentando sobre tudo que tem acontecido de importante no Brasil e no mundo, porque nunca é pouca coisa.
5: É verdade, Rafa. E olha, fugindo um pouquinho da geopolítica, a gente tem agora a informação precisa de que já sabemos os nossos próximos adversários. Noruega, né? Tá definido aí, né? O cisne vai bicar. Pá! É porque eu acho aquele jogador da Noruega, gente, qual é o nome dele?
7: Haaland,
5: parecido com cisne, assim, né? Mas enfim, cuidado, não vai bicar não, é a gente, é o canarinho pistola que vai bicar o cisne. Mas enfim, vamos ao que interessa, Isabela, para de divagar, para de ser doida. Olha só, daqui a pouquinho a gente vai receber o Beto Almeida, jornalista formado pela Universidade de Brasília, pesquisador da América, conselheiro da Associação Brasileira de imprensa e um dos fundadores da Telesur, a rede de televisão multiestatal de notícias da América Latina. Então, vamos embora às nossas principais notícias de hoje? Vamos lá. Caiado e Kassab vão formar chapa pura do PSD para a disputa pela presidência. Lula diz que Mercosul é necessidade estratégica e defende a aproximação com a China. Tem também a previsão do tempo aqui do Rio de Janeiro e economia. Fica com a gente porque começa agora o Entretanto.
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5: Pois é, gente, já foi definido que o pré-candidato do PSD à presidência da República, Ronaldo Caiado, deve oficializar só amanhã, mas já foi definido hoje que Gilberto Kassab, o presidente nacional do partido, será o candidato a vice em sua chapa. O anúncio está previsto para ocorrer em Brasília durante uma coletiva que já está marcada para as 11 horas da manhã e que vai aí encerrar semanas de especulações sobre essa composição da chapa presidencial da legenda. A escolha representa a opção do PSD por uma chapa exclusivamente formada por integrantes do partido. É a chamada chapa pura, né? Aquela pura, puro sangue. E é com este assunto que a gente vai começar o Entretanto de hoje.
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5: Olha, gente, a avaliação do partido é que a presença do Kassab pode ajudar a mobilizar a estrutura das siglas nos estados e, com isso, fortalecer a coordenação da campanha e incentivar o engajamento de governadores, prefeitos, dirigentes regionais, porque é importante que haja ali palco para todas, em todas essas regiões, em todos os estados, já que a gente está falando de uma candidatura aí à presidência da República. A decisão ocorre após tentativas frustradas de ampliar a aliança eleitoral. Caiado chegou a conversar com o pré-candidato do Novo, o Romeu Zema, mas as negociações não avançaram. A ideia também por uma vice, uma mulher, também fracassou, porque a senadora Tereza Cristina, do PP do Mato Grosso do Sul, que também é cortejada por Flávio Bolsonaro, não levou adiante essa conversa com o Caiado. Então, sem um acordo para ele indicar um vice de uma outra legenda, o PSD optou por recorrer ao principal nome da direção nacional. Kassab já havia sinalizado em maio que ele ia sim aceitar integrar a chapa, caso essa fosse a decisão do partido. E aqui a gente até abre um parênteses, né? No caso, a decisão dele, né? Porque o partido é, em primeira instância, Kassab. A expectativa dos aliados de Caiado é que a entrada dele, Kassab, agregue mais capacidade de articulação do que impacto eleitoral imediato propriamente dito. O dirigente é considerado um dos principais articuladores políticos do Brasil, tem influência sobre a organização do PSD em diversos estados, embora acordos regionais já firmados pela legenda com outros presidenciáveis devam ser preservados. A composição é anunciada em um momento em que Caiado ainda enfrenta dificuldades para crescer nas pesquisas de intenção de voto. Para a gente ter uma ideia, um levantamento da Nexus BTG, que foi divulgado ontem, mostra que Caiado pontua apenas 5% em todos os cenários em que ele é testado, que o nome dele entra. Caiado não chega nem perto dos dois primeiros colocados na disputa presidencial, Lula e Flávio Bolsonaro. A aposta da campanha é que a oficialização da chapa marque uma nova etapa da pré-candidatura, com mais mobilização da estrutura partidária antes do início das convenções, que estão previstas para acontecer entre 20 de julho e 5 de agosto. Então, Rafa, dado esse contexto e sabendo agora, né, que Kassab será o vice, muda alguma coisa na sua percepção, no sentido de tracionar aí, de dar uma alavancagem na candidatura de Caiado?
6: Bom, a primeira coisa em relação a essa candidatura do Caiado e até um dos possíveis motivos pelos quais ela acabou não deslanchando é que simplesmente nós vivemos num momento de extrema polarização. Existe muito pouco espaço para candidaturas alternativas às duas candidaturas principais. De um modo geral, apenas partidos na esquerda, apenas partidos bem pequenos tradicionalmente insistem em lançar suas candidaturas presidenciais, fundamentalmente para poder demarcar posição ideológica, talvez tentar até alavancar o nome das suas lideranças e assim por diante. No caso da direita brasileira, você tem figuras com pelo menos um pouco mais de notoriedade em comparação com os partidos pequenos da esquerda que lançam presidenciáveis, mas ainda assim eles não têm, pelo menos nas pesquisas de opinião, resultados muito melhores ali ao dos micropartidos da esquerda. Isso obviamente é uma consequência de uma polarização que coloca ali de um lado o Lula, né, de um lado o lulismo, do outro lado o bolsonarismo, retrata essa disputa como sendo uma disputa entre o bem e o mal, e acaba, às vezes, até pela rejeição, pelo rechaço em relação ao adversário, mobiliza muita gente a votar, seja por um lado ou pelo outro, visando ali evitar a vitória do inimigo e assim por diante. Então esse é um dos fatores que explica esse resultado do Caiado. Não é surpreendente, acontece a mesma coisa com o Zema, com outros possíveis pré-candidatos, né, outros possíveis presidenciáveis. Foi mais ou menos a mesma coisa nas últimas eleições presidenciais. Havia ali gente que talvez em outras circunstâncias provavelmente teria até resultados melhores. Algumas delas já haviam tido resultados melhores no passado. Um exemplo é o Ciro Gomes, né, que conseguiu numa eleição em que não havia o Lula, mas havia ali o Haddad. Tudo bem que o Haddad é PT, mas não polariza tão fortemente com o Jair Bolsonaro quanto o próprio Lula. E ali teve um pouquinho a mais de espaço para algumas tentativas de candidatura alternativa. Só que esse não é o caso, então não surpreende que essa candidatura não tenha deslanchado. Eu até imaginaria que o Kassab, pela sua experiência política, talvez nem devesse se surpreender, se é que ele está realmente surpreso com essa situação, essa estagnação, por assim dizer, da pré-candidatura do Ronaldo Caiado. Talvez realmente ele esperasse que conseguir um vice fosse mais fácil, porém ele próprio já havia deixado claro que se as coisas continuassem como estão, então ele pessoalmente assumiria esse encargo de vice do Ronaldo Caiado. Agora, existe um ponto aí que pode ser interessante, que é o fato de que o Kassab já se demonstrou um articulador político competente, porque ele está realmente transformando o PSD no maior partido do Brasil, ou pelo menos, certamente, ali no top 3, um dos três maiores partidos. Nas eleições municipais, que foram as últimas eleições, foi o partido que teve melhores resultados, foi também o partido que mais cresceu, e agora ele me parece que ele está tentando repetir isso com algum crescimento nessas eleições agora. Não apenas na disputa presidencial, mas talvez até principalmente nas outras disputas que vão acontecer de forma concomitante. Então, bem, ele é uma figura política experiente, ele já demonstrou que ele tem essa capacidade de articulação, ele é uma figura política vitoriosa, e talvez essa candidatura tenha até mais uma finalidade de alavancar o partido e o projeto de poder e de influência do Kassab do que propriamente disputar a presidência. Eu acho, por exemplo, muito plausível que o Ronaldo Caiado, no segundo turno, vai apoiar o Flávio Bolsonaro em troca, provavelmente, da promessa de alguns cargos, né? Que é como costuma acontecer. Talvez exista, né, essa expectativa de que o resultado seja melhor até para poder negociar a partir de uma posição melhor. Porque senão, do contrário, o Flávio Bolsonaro, né, enfim, a presidência, a equipe do Flávio Bolsonaro pode decidir dar algumas migalhas com base no resultado do Ronaldo Caiado nessas eleições. Então tem esse ponto positivo da experiência e da capacidade do Kassab. Não vai trazer talvez tantos votos, porque não é bem esse o perfil, não é o perfil ali do líder carismático, do líder populista. Uma parte considerável, ou talvez a maioria, de quem já ia votar no Caiado, enfim, eram apoiadores ou simpatizantes, talvez, do seu partido, do PSD. Também não é como se fosse atrair tantos votos a mais, porém dá esse impulso extra na parte de mobilização do partido para a campanha.
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5: Ainda falando de eleições, a gente traz uma pesquisa que foi divulgada pelo Instituto Nexus, contratada pelo Banco BTG, que reforça a tendência dos levantamentos anteriores feitos por diferentes institutos, que é o presidente Lula e o senador Flávio Bolsonaro como o favorito para o segundo turno. No caso, os favoritos para o segundo turno. Foram testados 2 cenários no primeiro turno. Em ambos, Lula aparece à frente, seguido de Flávio Bolsonaro. Os demais pré-candidatos seguem bem distantes dos dois primeiros colocados. Só para a gente ter uma ideia aqui, no cenário 1, Lula aparece com 42%, seguido de Flávio Bolsonaro com 34%. E aí vem Caiado, Ronaldo Caiado com 5%, e na sequência, Renan Santos, 4%, Romeu Zema, 3%, Joaquim Barbosa, 1%, Augusto Cury, do Avante, 1%, Aécio Neves, do PSDB, 1%, Cabo Daciolo, do Mobiliza, 1%, Branco, Nulo ou Nenhum, 5%, não sabem, não responderam, 3%. E temos aí um segundo cenário testado, em que a dinâmica é bem parecida, com Lula em primeiro, com 42%, seguido por Flávio Bolsonaro, 35%, depois em terceiro, Renan Santos, Missão, 5%, Ronaldo Caiado, 5% também, Zema, 3%, Joaquim Barbosa, 2%, Nenhum, Branco, Nulo, 5%, não sabem, não responderam, 3%. Estas entrevistas foram realizadas entre os dias 26 e 28 de junho, com uma margem de erro de 2 pontos percentuais para mais ou para menos. Rafa, nada muito diferente, como a gente falou aqui, né, em relação a pesquisas, levantamentos anteriores. E aí te pergunto duas coisas. Primeiro, se a menos que algo de muito diferente, né, muito fora da curva aconteça, esse é, na sua análise, o resultado que a gente deve realmente observar nas eleições? E segundo, o Rafa, que fugindo um pouco desse eixo Lula-Bolsonaro, Flávio Bolsonaro nesse caso, eu fiquei realmente gente espantada, porque tivemos aí Aécio Neves com 1%, né? Igual, mesmo percentual de Cabo Daciolo, por exemplo. E Aécio Neves, a gente sabe, chegou a dar ali um cansaço na Dilma, né? Quando os dois foram ali candidatos, ou seja, ele performava muito bem. E isso vem ao encontro do que a gente estava falando outro dia, do quanto o PSDB realmente parece em vias de extinção, né? Um partido, e aqui a gente não está fazendo nenhum juízo de valor, a gente está constatando um fato, pura e simplesmente. O quanto o PSDB é um partido que realmente já foi importantíssimo, né? Tivemos aí presidentes, Fernando Henrique Cardoso, inclusive, e aí agora tem um percentual tão baixo, né? Queria também que a gente pudesse analisar essa derrocada, né? Não sei se a gente pode chamar de outra coisa, do PSDB, pelo menos na figura do Aécio Neves aqui.
6: De fato, realmente, a gente tem observado esse fenômeno. Eu diria que lá por meados dos anos 90, o sistema político partidário brasileiro tinha três partidos principais. Um era, evidentemente, o PT, outro era o PMDB e o terceiro era o PSDB. Então, a partir da segunda metade dos anos 90, claro que havia outros partidos importantes naquela época. Existia, por exemplo, o PFL, que depois se transformou no Democratas, numa série de outros partidos. O PDT era maior do que é hoje, era mais competitivo eleitoralmente do que ele é hoje. Então, existia um panorama um pouco diferente, existiam também outros partidos relevantes, porém os três principais eram esses. De modo geral, PT encarnava essa centro-esquerda, PSDB centro-direita e o PMDB o centro-centro, o centrão. Quando você tem a vitória do Lula primeira, todas as outras eleições seguintes, tanto a dele para reeleição, quanto as duas eleições da Dilma, as duas campanhas eleitorais da Dilma, tinham do outro lado a mobilização do antipetismo. Então, o antipetismo, tanto por insatisfações ou insuficiências sentidas por pessoas que haviam votado no Lula e aí simplesmente mudaram de lado, decidiram abandonar esse barco, cansaram e assim por diante, quanto por uma capacidade da oposição, de influenciadores da oposição naquela época, de explorar essas falhas do Lula e do PT, né, os escândalos de corrupção e uma série de outras coisas, isso foi transformando o antipetismo num dos principais sentimentos políticos do Brasil. O Bolsonaro, por exemplo, o fenômeno Bolsonaro é um fenômeno que emerge do antipetismo. O Bolsonaro, ele era simplesmente a pessoa, não vou nem dizer pessoa certa, mas a pessoa no momento e no lugar certo, né? Houve uma combinação ali de uma constelação de fatores que levou o Bolsonaro até onde ele chegou, porque era a época em que o antipetismo estava alcançando o seu auge, após infinitos tropeços dos governos do PT em uma série de questões. Uma época na qual começava esse fenômeno da viralização na internet, em que figuras políticas acabavam alcançando tendo uma envergadura virtual inaudita, talvez até mais ampla com os jovens do que aquilo que a televisão permitia alcançar, especialmente através das grandes emissoras, ou enfim, da principal emissora brasileira, que tinha até então quase que um monopólio da moldura mental do cidadão brasileiro, sempre se orgulharam bastante disso, perderam isso para a internet, e você tem esse casamento entre um momento de auge do antipetismo, o começo desse uso político da internet, dos memes, das viralizações de discursos políticos, um certo cansaço acumulado em relação a certos tiques da esquerda, né? Ficou muito famoso, talvez tenha alavancado o Bolsonaro, aquela discussão com a Maria do Rosário, em que a Maria, uma das várias discussões, na verdade, entre ambos, em que a Maria do Rosário aparece ali, talvez até por conta de outras declarações passadas, não exatamente por essa discussão, mas aparecia para o público como ali, é a comunista, que fala um monte de besteira, e o Bolsonaro está trolando ela, zoando ela, está mandando a real, como se costumava dizer. E isso vai viralizando o Bolsonaro, ele cai nas graças de uma parte significativa da população, e aí morre o espaço do PSDB, porque o PSDB só era um dos principais partidos naquele momento por causa do antipetismo. É claro que tem uma história, o Fernando Henrique Cardoso não é uma figura qualquer, e não digo isso nem pelo fato de ter sido presidente, mas também pelo fato de ter sido um acadêmico, né, um sociólogo, autor de livros. O PSDB também teve várias figuras dotadas de uma certa capacidade intelectual, só que isso também acompanha um fenômeno mais geral, um fenômeno internacional de esgotamento dessas categorias e divisões políticas do pós-Guerra Fria. Quando acaba a Guerra Fria, em quase todos os países do mundo, especialmente na Europa e nas Américas, você tem todo o sistema político se dividindo em três partes também, igual no Brasil. Você tem um partido de centro-direita, um partido de centro-esquerda e um partido que faz um meio de campo. Alguns países têm só os dois, né? Um de centro-esquerda e um de centro-direita. Partidos que, de modo geral, estão de acordo com uma série de coisas, com a maioria das coisas, na verdade. Não possuem uma distinção ideológica muito significativa. Possuem distinções de abordagem. O partido de centro-esquerda um pouquinho mais social, o partido de centro-direita é um pouquinho mais liberal, um pouquinho mais individualista. Isso não atendeu às expectativas da população. Em alguns países, inclusive, o populismo, né, que é o fenômeno que aparece entre o final dos anos 90 e o início do novo milênio, começando na Europa, em alguns países o populismo surgiu na esquerda antes de surgir na direita. Na maioria dos países o populismo aparece como parte desse fenômeno internacional na direita. E aí, dependendo de onde o populismo aparece, morre o partido tradicional que costumava atender a determinado público, aquele público, seja o público da centro-direita ou seja o público da centro-esquerda. Então, esse fenômeno aconteceu com o PSDB. Eu, sinceramente, não duvido que no futuro algo semelhante poderia acontecer com o PT, especialmente, eu não digo nem apenas quando o Lula não puder mais disputar, e sim quando, eventualmente, como acontece com todo ser humano, o Lula falecer e não puder mais servir como aquela figura de aglutinação, de inspiração, né, figura carismática e assim por diante. E aí pode realmente acontecer do PT até ir perdendo espaço para outras formações de esquerda, ou uma outra formação de esquerda, caso essa formação seja capaz de surfar também determinadas tendências que talvez o PT, né, liderado por uma velha guarda, que pertence a outros tempos, não consiga desempenhar. Não me surpreendo com essas intenções de voto pífias do Aécio Neves, porque, por um lado, sim, em algum momento ele tinha até voto próprio, mas a maior parte do voto dele era voto anti-PT. E o voto próprio ele provavelmente perdeu também, porque esse fenômeno da substituição da centro-direita por alternativas populistas aconteceu também na política local. Começaram a aparecer outros governadores e candidatos a governador, candidatos ao Senado, candidatos à Câmara dos Deputados, que seguem essa linha da radicalização populista e que, portanto, tiram espaço da centro-direita. Nesse caso brasileiro, onde isso tem acontecido, no futuro, por exemplo, algo como o PSOL, eu não duvidaria do PSOL ser capaz de suplantar o PT, até por ser um partido mais ou menos mais jovem que o PT, né? Hoje em dia você tem a figura do Lula como aglutinador, mas daqui a 10 anos não sabemos exatamente qual vai ser o panorama político no Brasil. Então esse é um fenômeno que aconteceu, que se desenvolveu. De resto, essa pesquisa não muda tanta coisa. Acho que o máximo que dá para acrescentar é que parece realmente que, no mínimo, o Flávio Bolsonaro estancou um pouco aquela sangria, né? Aquela perda de intenções de votos. Em algumas pesquisas, ele até recuperou um ponto percentual, dois pontos percentuais. Permanece o impacto da conexão com Daniel Vorcaro. Podem acontecer outros impactos que piorem ainda mais a situação dele, ou piorem, né, a situação dele também. Ao mesmo tempo, não houve impacto suficiente para convencer a uma retirada de candidatura, e até é possível que haja alguma recuperação. Eu não acho que esse panorama necessariamente vai ser o panorama do dia das eleições, porque a gente sabe que naquela reta final, em que todo mundo começa a pegar super pesado, aparecem dossiês, tem os debates, né? No Brasil, muita gente decide voto por debate. Isso sempre muda pelo menos um pouco o panorama. Por outro lado, numa eleição polarizada, não tem muito para onde

0: Até porque ele, enfim, quando ele estava começando aí a surfar nessa onda do antipetismo, ele foi em vários programas, debateu, xingou, né, sentiu aquela pressão e tal. Então, talvez, não sabemos se o Flávio Bolsonaro está realmente preparado para uma pressão que, obviamente, o Lula vai conseguir colocar nele.
1: Olá, Léo. Olá, ouvintes do Entretanto. Tudo bom, Bela? Espero que estejam bem, assim como nós, que estamos preparando o Mundioca de daqui a pouquinho com o Senegal e a situação política do país.
2: 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Muita coisa. A gente vai falar da crise institucional, da agenda do Senegal e se isso respinga ou não na África.
1: É daqui a pouquinho no Mundioca.
2: Até já.
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5: Agora são 4:30, a gente vai falar do cenário internacional, noticiário internacional, e para isso a gente conta com a participação preciosa do nosso convidado desta terça-feira, que é o Beto Almeida, jornalista formado pela Universidade de Brasília, pesquisador da América, conselheiro da Associação Brasileira de Imprensa e um dos fundadores da Telesur, rede de televisão multiestatal de notícias da América Latina. Seja muito bem-vindo mais uma vez aqui ao Entretanto. Tanto, Beto Almeida, uma excelente tarde.
6: Muito boa tarde, Isabela, boa tarde aos ouvintes da Rádio Sputnik, do programa Entretanto. É um enorme prazer estar aqui mais uma vez.
5: Muito bom tê-lo com a gente. E a gente começa, então, falando sobre Trump. Eu acredito que talvez os Estados Unidos nunca tiveram um presidente tão, que estivesse tanto no noticiário internacional, né? Acho que ele só é paro para ele mesmo, né? No primeiro mandato dele. Apesar de que eu tô achando que esse aqui, ele tá mais midiático. Mas vamos embora lá, vamos falar. Porque a Suprema Corte dos Estados Unidos resolveu manter uma interpretação ampla da cidadania por nascimento e rejeitou a ordem executiva que tinha sido assinada pelo presidente Donald Trump, que declarava o seguinte: filhos de imigrantes ilegais ou turistas não são cidadãos americanos. E o segundo Trump. Só que por 6-3, os juízes da corte confirmaram o entendimento que já tinha sido consolidado na 14ª emenda da Constituição e concluíram que qualquer pessoa nascida no país, com exceções muito limitadas, é cidadã dos Estados Unidos. As restrições impostas por Trump já haviam sido barradas por diversos tribunais de instâncias inferiores e nunca chegaram a entrar em vigor em nenhuma parte do país. Ele também não tinha se pronunciado publicamente ainda sobre a decisão da Suprema Corte, mas horas antes desse veredito, ele republicou nas redes sociais uma reportagem que afirmava que, abre aspas, seus esforços para limitar a cidadania por nascimento podem ter sucesso com ou sem a Suprema Corte. Historicamente, vamos contextualizar aqui, os Estados Unidos concedem cidadania pelo princípio de jus soli, ou seja, o direito de solo. Todos que nascem em território solo americano são cidadãos americanos, incluindo os filhos de turistas, imigrantes. As exceções são muito poucas e também pontuais, como, por exemplo, filhos de diplomatas de outros países que estão em serviço nos Estados Unidos. A chamada cidadania por direito de nascença está prevista na 14ª emenda da Constituição norte-americana, que afirma que todas as pessoas nascidas nos Estados Unidos são cidadãos dos Estados Unidos. No seu primeiro dia desse segundo mandato como presidente, no entanto, Donald Trump assinou uma ordem executiva limitando esse direito, embora sem detalhes muito claros a respeito da concessão da cidadania. Essa medida faz parte de um pacote mais amplo de combate à imigração que pode barrar a concessão da cidadania a filhos nascidos nos Estados Unidos de imigrantes ou turistas. Portanto, Beto Almeida, sabemos desde antes dele assumir esse segundo mandato que as intenções de Trump em relação a essa política imigratória, que

0: ele tinha, de fato, tudo que ele propôs fazer, ele fez logo no início, né? Então, é que a mídia foi inundada daquelas imagens de imigrantes sendo deportados, inclusive algemados, né? Inclusive com os pés também atados, uma cena realmente meio chocante da gente ver. E entre eles, inclusive, brasileiros. Agora, temos aqui Trump batendo pé nessa questão de que os filhos dos imigrantes, filhos dos, de turistas nascidos nos Estados Unidos não são norte-americanos. E o que me chama mais ainda a atenção foi essa fala dele, que ele não vai medir esses esforços com ou sem a Suprema Corte. Nesse caso, dada aí essa decisão da Suprema Corte, como é que fica Trump? O que ele pode fazer sem a Suprema Corte para fazer valer esse propósito dele, né? Essa ideia dele.
1: Bom, primeiro, você bem disse, é um presidente de grande presença midiática internacional, e eu acrescentaria presença midiática negativa, sempre negativa, em razão de brutalidades, em razão do seu enfrentamento com normas democráticas, com direitos adquiridos, né, porque os Estados Unidos são um país de imigrantes, né? Então é absolutamente contraditório que um presidente venha a insuflar artificialmente uma campanha contra os imigrantes, até porque os Estados Unidos são o país que mais receberam imigrantes em todo o mundo, né? Nós podemos dizer que praticamente todas as rotas principais de imigração se dirigem aos Estados Unidos. Mas é notável também que essa atitude de Donald Trump ao enfrentar a Constituição, ela aponta para uma precariedade dos direitos democráticos nos Estados Unidos. Porque se o próprio presidente está declarando que não vai respeitar nem a Constituição, nem uma decisão da Suprema Corte, nós temos aí um exemplo absolutamente negativo de como o presidente Donald Trump está tratando com esses temas. E nós vimos, né, como você já mencionara, o fato de que o mundo inteiro, né, que tem na ideia de fazer América, como se diz, se dizia mais antigamente, né, porque hoje grande parte dos migrantes nos Estados Unidos estão vivendo uma situação muito, muito sem direitos, né? Muito sem possibilidades. Primeiro, porque não tem a garantia da documentação plena. Segundo, porque, além da falta de uma documentação, estão ameaçados por essa atitude muito brutal, né, dessa política específica para os imigrantes. Então, isso é muito, muito negativo para os Estados Unidos, porque os países poderiam pensar em formas mais humanitárias de resolver essas questões. Primeiramente, porque essas pessoas devem ter direito, porque se há uma política internacional baseada, inclusive, nas ideias neoliberais, que é o que proporciona, né, uma atitude das pessoas de procurarem desesperadamente mercados de trabalho em outros lados. Por quê? Porque o neoliberalismo retirou postos de trabalho na América Latina, na África, na Ásia, e resta para as populações mais pobres, sem qualificações profissionais, né, apenas a ideia de procurar uma sobrevivência num grande país, seja os Estados Unidos, mas também pode ser a França, pode ser a Itália, pode ser a Inglaterra, que são outros, esses são outros países que também estão tendo muitos dilemas, né, com os imigrantes, mas a raiz desse problema está no mundo desigual. Se o mundo é desigual, se existe um fluxo completamente desequilibrado dos pagamentos, da circulação de recursos, das oportunidades de trabalho, da democratização da ciência em favor de todos, de um desenvolvimento mundial que fosse mais equilibrado, portanto, levando à não existência dessas pressões migratórias, nós teríamos outra situação, mas é exatamente a filosofia neoliberal de uma economia concentrada, desregulamentada, injusta, que produz desempregos crônicos em várias partes do mundo, que produz essas ondas migratórias, porque é o desespero que as pessoas tentem resolver, né? São levadas pelo desespero a procurar os Estados Unidos. E os Estados Unidos, por sua vez, depois de terem se beneficiado muitíssimo, né, dos migrantes ao longo da sua história, que o ajudaram a se transformar na grande economia capitalista, hoje já problemática, hoje uma economia com muitas perdas de dinamismo, perda de competitividade, perda de avanço tecnológico, se comparado com a China, por exemplo, a economia norte-americana vem registrando inúmeras perdas. Mas para chegar ao ponto que chegou de um país desenvolvido do ponto de vista capitalista, contaram com os migrantes e agora os querem rejeitar, e de uma maneira grosseira. Eu não creio que ele encontrará uma possibilidade de forma prepotente, arrogante, como é o seu costume, aliás, e inclusive por meio da força bruta, que é outra modalidade de seus recursos, né, utilizar a repressão, a ameaça, a violência contra os migrantes. Mas eu não creio que com uma decisão tão acachapante, essa derrota que ele teve na Suprema Corte, eu não creio que a sociedade se aquietará e aceitará que ele resolva isso fora da lei e fora da Constituição. Então nós temos uma situação que tenderá, né, se ele buscar uma atitude violenta, truculenta, né, desrespeitando a Suprema Corte e a própria Constituição, isso tenderá a ser um fator a mais para agravar a sua enorme crise de popularidade, com muita dificuldade que na eleição de novembro, a eleição de meio de ano de mandato, eleição de meio de mandato, ele possa ter maioria no Congresso e na Câmara. Então isso vai dificultar muito mais as vontades tirânicas de Donald Trump, vai inclusive retirar-lhe apoio para que ele possa, digamos, seguir em frente nessa sanha de perseguir migrantes. E isso é uma coisa que nós vamos ver o seguinte: a crise de popularidade dele, já muito baixa, tenderá a se avolumar, ou seja, ele vai perder ainda mais popularidade, e isso vai dificultar politicamente, porque já são vastos setores, não apenas o movimento MAGA, né? Make America Great Again, que o apoiou nas eleições. Esse movimento já desistiu de apoiar Donald Trump. Esse é um sintoma, um indício dessa crise vertiginosa de perda de popularidade, que vai, inclusive, levar a que ele possa, perdendo as eleições em novembro, tomando atitudes ilegais como está tomando, ele possa eventualmente ser vítima ou ser alvo de um processo de impeachment, dada o acúmulo de irregularidades, de ilegalidades, de inconstitucionalidades, que é o que motiva o impeachment, que ele vem adotando.
0: Certo, muito obrigada, Beto Almeida, nessa análise aí realmente muito aprofundada. E Rafa, quero te trazer para a gente também se debruçar sobre esse assunto, porque temos aí um Donald Trump querendo dizer o quê com ou sem a Suprema Corte. Ele se coloca acima, né, realmente como se ele fosse talvez de uma certa forma um déspota, né, independentemente das regras de uma sociedade que foram estabelecidas muito antes dele assumir aí o mandato, ele se coloca acima. E é bem interessante também, aí eu não podia deixar também de fazer essa observação, o que o nosso convidado lembrou, né? Que os Estados Unidos, eles são um país que é predominantemente construído, inclusive, por imigrantes. O próprio Trump é filho de uma imigrante. Mãe dele imigrou de... Eu não lembro agora qual a nacionalidade dela, mas sei que não é norte-americana. É bem nova. E, enfim, até se isso fosse colocado em prática, já na época em que a mãe dele pisou em solo americano, ele também não seria norte-americano, portanto, ele não seria sequer presidente dos Estados Unidos. Então, tem essa questão também, né?
2: Começando pela primeira parte, em relação a essas tendências do Trump que se chocam com o formato jurídico e institucional que os Estados Unidos têm hoje, esse fenômeno do populismo, em relação ao qual a gente estava até comentando num dos tópicos anteriores, ele muitas vezes ele aparece com fortes tendências que historicamente foram chamadas de cesaristas, né, no sentido de Júlio César, ou bonapartistas, no sentido de Napoleão Bonaparte. Em qual sentido? No sentido de um tipo de figura carismática, de liderança, pretendendo representar as maiorias populacionais e que impõe um estado de exceção, uma ditadura, às vezes plebiscitária, para, enfim, seja enfrentar inimigos externos, inimigos internos e assim por diante. Então, nos populismos em geral, nesse fenômeno do populismo do século XXI, existem tendências nesse sentido. Não quer dizer que essa implementação de estados de exceção tenha de fato se concretizado. Muitas vezes acontece um gradual acúmulo de poder no executivo, e essa é uma característica, mesmo, por exemplo, em países em que o legislativo é tradicionalmente mais forte ou o judiciário é tradicionalmente mais forte. Os líderes populistas, eles vão sempre tentar concentrar poder no executivo para solucionar as crises que eles foram eleitos para resolver. Então, são figuras que aparecem em momentos de crise, crise nacional, crise de identidade, crise cultural. As maiorias populacionais elegem essa figura. A crise, em grande medida, é interpretada como derivando precisamente da burocracia, do falatório legislativo, né, em que não se soluciona nada, tudo é reduzido a um menor denominador comum. Esse menor denominador comum nunca é suficiente para solucionar de maneira definitiva os problemas. Então, a população eleva uma figura que ela deseja que solucione, custe o que custar. Existe um problema, o problema tem que ser solucionado. Os meios não importam. Então, essa é uma característica muito típica do populismo. Por trás ali, ou pelo menos de maneira vinculada ao Donald Trump e proximamente ali ao J.D. Vance, ao Peter Thiel da Palantir, você tem uma ideologia política chamada de neo-reacionarismo, geralmente colocado ali como NRX, é o acrônimo ali, dessa ideologia, eles defendem precisamente uma espécie de transformação dos Estados Unidos num regime autoritário, mais governado como se fosse uma empresa, né? Com um presidente CEO que tem ali mandato enquanto a diretoria, por assim dizer, quiser que ele tenha. Né? Então existe essa ideologia muito ativa, é a ideologia do J.D. Vance, do Peter Thiel e de algumas outras figuras importantes. Geralmente a galera ali da tecnologia, né, os chamados Tech Bros, que inclusive lançaram recentemente um manifesto. Então são tendências que aparecem nos Estados Unidos nesse momento com bastante força. A questão da imigração, ela é sentida pela população de vários países, nos Estados Unidos, em outros lugares. Uma enquete feita há não tanto tempo aponta que mais gente, até do que votou no Trump, é a favor do fim da imigração para os Estados Unidos. Então é uma pauta que atrai até uma parte de um eleitorado democrata. Inevitável que, pelo menos em alguns lugares, essa pauta seja uma das pautas principais, especialmente em países como Estados Unidos, Reino Unido, França, Alemanha, hoje em dia até mesmo a Espanha também. Isso por causa da quantidade de influxo de imigrantes e porque a imigração em massa, especificamente, não a imigração típica, gradual, etc. Mas os movimentos em massa de população, eles muitas vezes acarretam também ou trazem consigo um agravamento de problemas sociais, de tensões sociais e assim por diante. Então esse é um dilema que os governos liberais não conseguiram solucionar, e por liberais aqui eu me refiro tanto à esquerda quanto à direita. No pós-Guerra Fria, praticamente todos os partidos grandes em quase todos os países do mundo europeu e americano no sentido das Américas, não dos Estados Unidos, quase todos os partidos grandes são partidos liberais, né? É o liberal com consciência social ou o liberal sem consciência social. Consciência social, naturalmente, entre aspas, geralmente é mais performance para afagar ali o próprio ego, para poder também atrair votos de grupos minoritários, oprimidos e assim por diante. Então essa questão é uma questão que não tem uma solução que pareça razoável, justa, prática para todos os envolvidos. É por isso que realmente esse tópico da imigração, ele tende a se tornar cada vez mais uma causa, um motivo para conflitos sociais. Um recrudescimento é algo que tem, é um recrudescimento da autoridade, do executivo, é algo que tem acontecido, por exemplo, na Europa, porém, por parte dos liberais, com o objetivo de impedir a ascensão de partidos populistas, né? Então, houve praticamente um golpe do judiciário na Romênia para impedir a vitória de um candidato populista. Na Alemanha, sempre a tentativa do judiciário de banir o AfD. Na França, fizeram lawfare para retirar a Marine Le Pen das próximas eleições presidenciais. Então, isso também é uma tendência, né? Na medida em que até os regimes liberais vão percebendo que existe uma ameaça populista, eles também vão concentrando o poder e passando por cima do devido processo legal propriamente. Então, acaba sendo uma dialética bastante perversa em que você tem partidos ascendentes que querem revolucionar, por assim dizer, o ordenamento jurídico, o ordenamento constitucional, e você tem partidos liberais, partidos do sistema também, por assim dizer, concentrando poder, né, e às vezes passando por cima do ordenamento legal para poder impedir a ascensão desses partidos populistas e supostamente salvar a democracia. Agora, voltando ao Trump, ele encarou um outro problema com a Suprema Corte, na questão do tarifaço, né, em que a Suprema Corte considerou o tarifaço dele, não aquele específico do Brasil, mas o tarifaço geral, na verdade, considerou ele inconstitucional, né, por uma questão, se não me engano, de vício de motivação ou algo nesse sentido, um vício administrativo, e aí ele foi e tentou corrigir, ele está tentando corrigir, oferecendo ali, fazendo aquele dossiê em que ele, o governo dele, no caso, acusa uma série de países, inclusive o Brasil, de uma série de coisas, né, no caso do Brasil, trabalho escravo, né, violação de normas ambientais e assim por diante, com o objetivo de tentar adequar o tarifaço dele às demandas, às necessidades, ou que seja, que tenha sido demandado pela Suprema Corte. Quando ele fala no custo, o que custar, né, pode ser um apelo realmente a essa tentativa bonapartista de se sobrepor ao judiciário. Porém, também pode significar que ele vai tentar fazer algum tipo de arranjo ali, algum tipo de construção narrativa através de documentos, através de enfim, materiais, dossiês e assim por diante, para tentar novamente justificar essa mudança que ele quer implementar nos Estados Unidos. A perspectiva do Trump em relação à imigração, pelo menos com base em uma série, enfim, de leis ou de ordens do executivo e assim por diante, tem uma série de contradições, porque o governo Trump, inclusive, parece que tem facilitado a imigração por exemplo, indianos que vão trabalhar nos setores tecnológicos, que são os setores do Peter Thiel, né, da Palantir, do Elon Musk e uma série dessas outras figuras do Vale do Silício que apoiam o Trump. Então, a imigração, entre aspas, né, ou enfim, especializada, que atende aos interesses desses amigos do Donald Trump, ela está, na verdade, sendo incentivada. Enquanto outros tipos, outras modalidades de imigração, ele está tentando suprimir, até para tentar recuperar o apoio precisamente desse setor MAGA, né, que é um setor também bastante anti-imigração e que ele perdeu por conta de uma tonelada de outros problemas e erros envolvendo colocar os Estados Unidos em alguns conflitos, sendo que ele havia prometido no more wars, né, sem mais guerras por parte dos Estados Unidos. Tem aquela questão mal explicada de um possível envolvimento dele com o Jeffrey Epstein e assim por diante. Então ele também está tentando jogar para a galera com esse recrudescimento de uma postura anti-imigração. Não dá para saber se vai funcionar, porque a popularidade dele já é muito baixa e me parece que muita gente que era apoiadora dele não vai voltar a apoiar apenas por conta dessa tentativa dele de passar essa mudança, né, em relação aos critérios de aquisição de cidadania nos Estados Unidos.
3: E aí, Isabela, tudo bem? 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
0: Olha, gente, a semana segue com um dia ensolarado, sem chuva. E lembrando, a gente está no inverno, né? Tudo bem que não estamos mais com aquele calor senegalês. Certo? Certo. Mas a gente está no inverno, quero meu friozinho de volta. Porque a única oportunidade que a gente carioca tem de sentir um friozinho decente é no inverno. Então, dito isso, vem aqui, eu vou com a informação do clima-tempo, que a quarta-feira vai ser de sol o dia todo, sem nuvens, sem chuva, com temperaturas oscilando entre os 17 e 31 graus.
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0: Minuto para as 5 horas, a gente traz agora que o presidente Luiz Inácio Lula da Silva afirmou que o Mercosul é uma necessidade estratégica diante de um cenário internacional marcado por guerras, protecionismo, instabilidade econômica e disputas geopolíticas. A declaração foi feita durante um discurso na 68ª Cúpula dos Presidentes do Mercosul em Assunção, no Paraguai, onde Lula também defendeu a aproximação do bloco com a China, o Japão, a Índia e outros mercados considerados dinâmicos. No discurso aos chefes de estados reunidos na cúpula, Lula disse que a integração regional ganhou ainda mais importância em um mundo profundamente transformado. Lula também criticou o avanço do protecionismo e associou a fragmentação da economia mundial a riscos para o comércio, os investimentos e o desenvolvimento sustentável. Segundo ele, a resposta do bloco deve ser ampliar a presença internacional e fortalecer os mecanismos de integração entre os países sul-americanos. Ao tratar da agenda externa do bloco, Lula disse que o Mercosul voltou a atuar com ambição no cenário internacional. De acordo com o presidente, contrariamos as expectativas de quem acreditava que o acordo com a União Europeia jamais sairia do papel. O presidente também citou avanços nas conversas com o Canadá, Índia, Vietnã, além do lançamento de negociações para uma parceria econômica com o Japão durante a cúpula. Em seguida, ele defendeu que o bloco avance em direção à China. Apesar da defesa de maior integração às cadeias globais de valor, Lula afirmou que o Mercosul precisa produzir efeitos concretos na vida da população. Ele citou o Fundo para a Convergência Estrutural do Mercosul, que, segundo o presidente, já financiou mais de 1.000 quilômetros de rodovias, 680 quilômetros de ferrovias, 750 quilômetros de linhas de transmissão elétrica e 100 quilômetros de redes de saneamento básico. Lula também defendeu o lançamento da parte 2 desse fundo e afirmou que o Brasil está disposto a ampliar a sua contribuição com aportes de 100 milhões de dólares anuais ao longo de uma década. Para o presidente, incorporar a ação da Bolívia ao mecanismo vai ser uma medida adicional para reduzir também desigualdades dentro do próprio bloco. Portanto, chamo novamente o nosso convidado de hoje, Beto Almeida. Beto, a gente está falando aqui de um Lula que sempre, especialmente nesse segundo mandato, né, milita muito por essa união, né, do Sul Global, essa necessidade estratégica, para usar aí um termo do próprio presidente, do Mercosul, e aí defendendo a aproximação com a China, esse gigante, né, que realmente vem cada vez mais assustando os Estados Unidos. Como é que você vê esse posicionamento do presidente em função não só da China, mas como ele posiciona essa necessidade, né? Porque o Mercosul não é apenas um alinhamento de países, tem que ter essa necessidade estratégica, porque a gente está falando de países que estão cada vez ganhando mais importância na geopolítica, e é muito pertinente que realmente esses países possam se alinhar de forma a construírem juntos blocos mais eficazes. Então, eu gostaria muito de saber a sua análise frente a tudo o que foi dito aqui, a esses posicionamentos por parte de Lula.
1: Essas posições do presidente Lula são, em geral, corretas. É preciso fortalecer o Sul Global, fortalecer o BRICS, fortalecer o Mercosul, fortalecer, por exemplo, a Unasur, né, o CELAC, a CELAC, melhor dito. Muito embora nem todas as medidas do presidente Lula guardem uma coerência com aquilo que ele proclama no seu discurso. Vou dar um exemplo. Quando ele vetou o ingresso da Venezuela no BRICS, ele estava tomando uma atitude que contraria a própria proclamação do presidente Lula, que é preciso fortalecer o Sul Global, porque a Venezuela dentro dos BRICS seria um tremendo reforço energético para o BRICS, para fomentar inclusive maior elaboração de projetos que poderiam beneficiar muitos outros países que também estão dentro do BRICS, como é o caso da República de Cuba, que, por exemplo, tem enormes dificuldades energéticas que são causadas pelo bloqueio de mais de 6 décadas, agora muito recrudescido, né? Cruelmente recrudescido contra Cuba por Donald Trump, por Marco Rubio, sobretudo, a ponto de que Cuba está proibida de receber petróleo, o que é uma coisa absolutamente absurda, né? Porque mesmo países como México ou como a Venezuela, que até janeiro, 3 de janeiro desse ano, enviava petróleo em grande quantidade para Cuba, foram obrigados a deixar de fazê-lo. Quer dizer, a Venezuela não pode mais enviar petróleo a Cuba porque há uma proibição e uma ameaça militar caso isso seja feito. Não é só porque a Venezuela não queira, não, é que há um bloqueio naval contra a Venezuela e um barco petroleiro venezuelano seria afundado caso se dirigisse a Cuba. Então, muitas vezes o presidente Lula defende posturas que no sentido da proclamação dos objetivos são corretas, mas muitas vezes também são contrariadas por seus atos executivos. Eu dou um exemplo. Antes do G7, o presidente Lula dizia que as terras raras seriam desenvolvidas no Brasil, exploradas no Brasil, com quaisquer que fossem os parceiros, inclusive os Estados Unidos. Inclusive os Estados Unidos, ele declarou. Porém, veio o G7, vieram as novas ameaças de tarifas, sanções tarifárias por parte de Donald Trump contra o Brasil. Veio também a declaração de que facções criminosas são, no caso brasileiro, são organizações terroristas internacionais. Quer dizer, aquela ilusão que o presidente tinha em relação a ter alguma atitude cooperativa de Donald Trump se frustrou completamente. Completamente. Ele dizia até que tinha uma química, né, entre ele e Donald Trump. Essa química não se comprovou. Pelo contrário, né, Donald Trump, durante a reunião do G7, inclusive, chegou a dizer que o presidente Lula estava jogando pesado, mas que ninguém joga mais pesado que os Estados Unidos, que é uma declaração que tem um claro tom de ameaça. Claro tom de ameaça. Então nós vemos, por exemplo, que a Petrobras, ao contrário do que já fez a Pemex, do que já fizeram os venezuelanos e a PDVSA enviando petróleo para Cuba, né, Petrobras não fez nenhum gesto nesse sentido, até porque ela tem ações na Bolsa de Nova York e tem que se submeter e se sujeitar às restrições impostas a empresas que atuam naquele mercado. Mas, por exemplo, a PPS Pré-Sal, né, que é uma empresa exclusivamente estatal, que tem recebe recursos do petróleo, poderia, isso sim, fazer algum tipo de, nem que seja uma medida de operação comercial de venda para Cuba, porque Cuba quer comprar, mas está proibida até de comprar petróleo. Então, esses gestos seriam muito importantes para fortalecer esse discurso do presidente Lula com ações concretas, coerentes com as orientações, as linhas orientadoras que ele exprime em seu discurso, que são corretas de uma maneira geral. Mas, evidentemente, me preocupa muito, né, o discurso da soberania nacional, com o qual eu concordo absolutamente, do presidente Lula, mas me preocupa que ele venha acompanhado agora da emissão pelo presidente do Banco Central, Gabriel Galípolo, de uma resolução, a 575, que permite a dolarização da economia brasileira. A resolução diz lá que permite a abertura de contas em moeda estrangeira no sistema bancário brasileiro. Olha, quem é que vai ter contas em rublos no Brasil? Não é? Então, existe uma. A gente chamava isso no passado de uma linguagem tucanada, né? Na verdade, é uma dolarização disfarçada sob o princípio de moedas estrangeiras. Na verdade, é dólar. Então, quer dizer, o presidente questionou muitas vezes em reuniões dos BRICS, em reuniões internacionais, por que é que nós temos que fazer todas as nossas transações internacionais em dólar? Por que é? Por que não podemos fazê-la nas moedas locais ou em uma outra moeda? Por que tem que ser em dólar? Ele questionou isso. No entanto, essa resolução de Gabriel Galípolo, ela permite a número 575. Ela entrará em vigor, se não for engavetada, o que era de se esperar, de bom grado, no dia 1º de outubro. Ela foi editada agora no dia 16 de junho, né? Está bem recente. E ela é uma medida que tem total sintonia com as políticas do ex-ministro da Economia do Brasil, Paulo Guedes, do governo Bolsonaro. Porque ela se baseia num conjunto de legislações emitidas por Paulo Guedes em 2001 e numa resolução do Banco Central do dia 31 de dezembro de 2022, vejam bem, o último dia de governo de Bolsonaro. Já se sabendo que, primeiro, Lula tinha vencido as eleições, 31 de dezembro já tinha essa notícia. Então foi adotado um princípio que pavimentava esse caminho tanto para a dolarização do sistema bancário brasileiro como também para a privatização do Banco Central, contida nessa intenção programática na proposta de emenda constitucional número 65, que está em exame no Senado Federal e que contou há poucas semanas com a entusiasta defesa de Gabriel Galípolo. Ele é a favor da privatização do Banco Central. Então, quer dizer, isso contraria o discurso do presidente Lula, mas ele é um indicado do presidente Lula. Todos os diretores do Banco Central são indicados pelo presidente Lula. Ele, linha de regra, vem fazendo uma política monetária e financista absolutamente sintonizada com aquilo que foi feito por Roberto Campos Neto. Não houve uma diferenciação essencial. Inclusive, nessa audiência pública no Senado Federal, que eu tive a oportunidade de acompanhar, o Gabriel Galípolo, ele inocentou do lançador Roberto Campos Neto de qualquer responsabilidade em razão dos ocorridos escandalosos no caso do Banco Master, quando nós sabemos que não houve, ou melhor, para que aquilo tivesse acontecido, era preciso contar com uma anuência ou negligência da entidade fiscalizadora do sistema financeiro nacional, o Banco Central. Portanto, ele inocentou Roberto Campos Neto, e essas posições são absolutamente contraditórias e muitas vezes antagônicas com o discurso do presidente Lula. Agora, claro, quando ele defende que o PIX seja um instrumento de pagamento, né? Um instrumento, uma ferramenta financeira para todo o Mercosul, quizás para o BRICS, é correta, absolutamente correta, porque o PIX dispensa qualquer tipo de necessária, ou melhor, supérflua, né? Torna supérflua a participação de empresas creditícias norte-americanas, como cartões de crédito e outras dessa natureza, que implicam em cobrança de taxas que só podem ser feitas em dólares, e com PIX se pode baratear custos nas transações bilaterais, trilaterais, nas transações entre um grupo de países como do Mercosul, da Unasur, da CELAC ou do BRICS, né? Já há inclusive estudos que apontam que na China se está preparando inclusive uma ferramenta muito similar ao que é o PIX. Então, quando nós ouvimos o presidente Lula fazer essas declarações, elas têm o sentido de uma correção nos objetivos apontados, mas muitas vezes elas têm uma contradição com aquilo que é feito na prática pelo próprio governo do presidente ou por subordinados do presidente, como o caso do Gabriel Galípolo, do Banco Central, que agora está defendendo com a resolução 575 a dolarização da economia brasileira, a dolarização pelo menos do mercado bancário brasileiro, a possibilidade de você ter contas em dólar, fazer operações em dólar, dispensando a autoridade monetária, operações de câmbio, inclusive, né? Empresas que fazem grande, que tem muito fluxo de importação e exportação, como é o caso da JBS, para dar um exemplo aleatório, apenas pelo seu volume, né? Poderão ter essas contas e fazer essas operações com moeda brasileira ou em dólar, o que, de certa forma, agrega instabilidade e fragilidade, já que a moeda dólar é impressa ou é editada sem um lastro financeiro, e qualquer bolha que estoure na economia norte-americana poderá ter alguns impactos aumentados sobre a economia brasileira, já que aqui boa parte dos depósitos bancários, das contas bancárias, segundo essa resolução de Gabriel Galípolo, poderá estar sendo feita em dólar. Então, o que há que se esperar é que o presidente Lula não permitisse a entrada em vigor dessa resolução 575. Ele tem até o dia 1º de outubro para fazer essa medida, né? Já que o seu discurso está sendo rigorosamente contrariado pela posição do presidente do Banco Central.
0: Ok, muito obrigada, Beto. Beto, inclusive, lembrou aí, né, Rafa, já trazendo aqui você, que realmente na cúpula o presidente Lula defendeu o PIX, que o PIX seja usado como uma referência para a estrutura de pagamentos de Mercosul, isso tudo em meio ao aumento das pressões externas sobre tecnologias financeiras, a disputa global em torno da soberania digital. E no discurso aos chefes de estados, que estão reunidos no Paraguai para a cúpula do Mercosul, Lula afirmou que a integração financeira pode reduzir custos, estimular o comércio entre países do bloco, ampliar o uso das moedas locais e aumentar a proteção regional diante de crises internacionais. O presidente também associou a agenda digital à necessidade de o Mercosul agir de forma conjunta em um cenário marcado por instabilidade geopolítica, protecionismo e fragmentação da economia mundial. Além disso, Lula criticou o protecionismo, classificado por ele como uma resposta falaciosa aos desequilíbrios macroeconômicos globais. Segundo Lula, a fragmentação da economia mundial impõe desafios severos ao comércio, aos investimentos e ao desenvolvimento sustentável. Agora, Rafa, olha, Lula defendendo o Pix nesse momento em que o Pix vira ali também um ponto de atenção, né? Aquele pontinho, red flag, aquela bandeira vermelha por porte aí dos Estados Unidos. Que você achou dessa fala do Lula, dessa cutucada, né? Do Lula falando do Pix e de certa forma, claro, né? Defendendo uma certa desdolarização, né? A partir do momento em que ele estende aí as possibilidades do Pix de realmente servir como uma integração para o Mercosul.
2: Bem, especificamente em relação ao PIX e às suas possibilidades, ou pelo menos a possibilidade dele de ser utilizado como modelo para construção de outros softwares, né? Por exemplo, um software específico do Mercosul ou softwares específicos para relações comerciais entre o Brasil e determinados outros países. Tudo isso é bastante interessante. O Pix, ele é muito útil. Todos sabemos também que a facilitação dos pagamentos internacionais e, portanto, né, a quebra do monopólio ou do oligopólio dos poucos controladores dos fluxos financeiros do comércio internacional, tudo isso seria, me parece que seria bastante interessante e poderia, de fato, até dar uma ajuda, um impulso nesse tópico da desdolarização. Existem alguns países com projetos, né, semelhantes ou que têm alguns pontos em comum com os BRICS. A questão da desdolarização, nós sabemos que ela está caminhando, mas caminhando muito devagar, porque uma coisa é o governo decidir que as suas relações, as suas compras, né, e as suas vendas vão se dar de outra forma. Outra coisa é as empresas privadas aceitarem fazer o mesmo ou quererem fazer o mesmo. Quando um governo fecha um acordo para fazer comércio numa outra moeda, né, nas moedas nacionais, por exemplo, as empresas privadas não são obrigadas a seguir isso. Não é uma imposição. Em nenhum lugar essa imposição existe. Os chineses, por exemplo, especialmente as empresas privadas, ainda utilizam bastante dólar. Só quem não tem usado dólar mesmo é quem está excluído do sistema financeiro internacional por conta de sanções. E aí também são as forças geopolíticas que têm maior incentivo para buscar meios alternativos de pagamento. Por exemplo, a Rússia, o Irã e a Coreia do Norte, também Cuba, evidentemente. Bem, tirando essa parte que é interessante, por exemplo, a possibilidade de ter um PIX do Mercosul, porque eu realmente não sei se seria poder utilizar o mesmo PIX, o mesmo software que nós usamos para poder enfim, comprar coisas ou fazer, né, ter essas relações comerciais com países do Mercosul. Não sei se seria a mesma coisa ou se seria um aplicativo específico, por exemplo, para facilitar as relações comerciais de vulto, né? Porque a maioria dos estudos sobre alternativas ao sistema SWIFT, ao controle desempenhado por bancos suíços no comércio internacional, tudo isso muitas vezes visa os grandes exportadores e os grandes importadores. Então seria interessante ver como é que seria feito, seja algo para as grandes empresas ou para as empresas em geral, ou algo que seria aquilo que me parece que faria mais sentido, ou algo para as populações, poderia ter algo de interessante. O Mercosul, porém, ele carece, né, de uma falta de consenso hoje em dia. As relações entre o Brasil e outros países dos BRICS nem sempre estão alinhadas. Costuma-se falar, né, não, o Uruguai é governado por um partido de esquerda, por um governo de esquerda, mas isso não garante tanta coisa assim, porque, por exemplo, o Uruguai vinha costurando um acordo de livre comércio com a China pelas costas do Mercosul, né? O que gerou incômodo tanto no Brasil quanto na Argentina, por se considerar que esse tipo de decisão de acordo de livre comércio dos membros do bloco deveriam ser decididos em conjunto. Tem um tópico aí específico, para além até da questão das contradições que o Beto apontou muito bem. Essa crítica do protecionismo, eu não sei se ela é conveniente da perspectiva de um país que sofre com desindustrialização, que ainda é... Eu não gosto de eufemismos, né? Hoje o mundo é tomado pelos eufemismos. Ninguém nunca diz as coisas como elas são, né? O rei está nu e todo mundo fica elogiando a roupa do rei. O Brasil é um país de terceiro mundo, um país subdesenvolvido, está atrás em inúmeras coisas. Historicamente, foi através do protecionismo que as grandes potências chegaram onde estão. Isso do Lula meio que chegar atrasado na ideologia do livre comércio, que é a ideologia do liberalismo, sempre me soa muito estranho, porque não me parece conveniente. Pode ser conveniente para o agro, né? Mas quanto tempo nós vamos submeter todos os outros nossos interesses econômicos e interesses de desenvolvimento à prioridade do agro de exportar sem barreiras alfandegárias para o mundo inteiro? Eu sempre falo, né, a gente sempre comenta que o Brasil tem a China como principal parceiro comercial, que a China compra tudo que vem do agro brasileiro e por aí vai. Mas a China, ela está investindo em segurança alimentar com o objetivo de depender menos do Brasil. No dia em que a China decidir, por exemplo, cortar pela metade as importações do agro brasileiro, o que vai acontecer com a economia brasileira, que achava que o agro era tudo, isso ia durar para sempre? A gente tem um problema no nosso continente, em que a gente acha que períodos de bonança, né, são maná do céu, né? O petróleo tá, o barril de petróleo tá caro, isso é bom, vai durar para sempre, né? Então não vamos usar o dinheiro do petróleo para poder fazer manutenção de refinaria, para poder perfurar mais poços de petróleo, para poder expandir a infraestrutura. Vamos utilizar o dinheiro do petróleo caro em tudo, né? Em todos os tipos de benefícios, serviços e assim por diante, menos na própria sustentabilidade da economia. Então essa bênção, né, dos céus, que muitas vezes se considera como sendo, né, o agro, no caso brasileiro, isso não vai durar para sempre. O nosso principal comprador está trabalhando para poder se tornar cada vez mais autossuficiente. Então, assim, numa ideologia que defende o livre comércio internacional, eu não sei se tem como o Brasil sair desse estágio de subdesenvolvimento em que nós temos relações desiguais, às vezes até com outros países do terceiro mundo, né? Às vezes a gente pega aí para estudar relações comerciais entre Brasil, por exemplo, Brasil e Coreia do Norte. O Brasil exporta para a Coreia do Norte produtos primários e importa da Coreia do Norte bens industriais. Então nós temos uma relação desigual com a Coreia do Norte, que, né, a narrativa oficial diz que é um país miserável e assim por diante. Então, apesar de isso se inserir numa lógica em que o Trump defende, né, os tarifaços e assim por diante, eu não penso que apenas por causa do agro o Brasil deveria cair nesse tipo de armadilha de defesa do neoliberalismo, que é a ideologia que defende fronteiras abertas, né, para o comércio, é o liberalismo, é o liberalismo clássico, bem como o neoliberalismo. O Brasil já cometeu um erro assinando aquele acordo União Europeia-Mercosul. E nos passaram a perna logo após o avanço do acordo na União Europeia, porque a Europa deu uma barrada, por assim dizer, no nosso agro, mas em tese é para os países daqui facilitarem a importação de bens industriais que vão vir principalmente da Alemanha e da França. Então,

0: os nossos governos estão realmente trabalhando para tornar o Brasil um país soberano, para além do discurso de agitação da base militante. Né? Então, me parece que as coisas às vezes caminham de maneira um tanto quanto torta, de modo que sempre tem ali um ponto positivo misturado com pontos negativos, com contradições, tal como tem acontecido muitas vezes com o discurso do Lula.
1: Certo, então, muito obrigada, Rafa. Bom, agora são 5:30, a gente aproveita para se despedir do nosso convidado dessa terça-feira, o Beto Almeida, jornalista formado pela Universidade de Brasília, pesquisador da América, conselheiro da Associação Brasileira de Imprensa e um dos fundadores da Telesur, rede de televisão multiestatal de notícias da América Latina. Beto, foi um prazer, foi uma honra tê-lo aqui, nos ajudando aqui a traçar esse panorama internacional aqui do nosso programa do Entretanto. Quero reforçar que o Entretanto aqui já é uma casa, considere-se aqui já o mais do que convidado. Você tem aqui a nossa carteirinha, né, de convidado especial. Gostamos muito quando você nos brinda aqui no Entretanto. Então, eu queria encerrar a sua participação com uma dica para os nossos ouvintes.
2: Sim. Eu agradeço muito, Isabela. Para mim é uma grande satisfação, uma honra estar aqui na Rádio Sputnik, no programa Entretanto. Eu acho o formato do programa, o conteúdo, a possibilidade de aprofundar os temas, algo muito necessário no momento em que nós temos uma espécie de fla-flu aí, né? No jornalismo brasileiro não se permite aprofundar tantas as coisas, né? E isso é absolutamente necessário. E aqui se faz esse aprofundamento nos temas que são escolhidos. A dica que vocês mencionam, né? É de um livro. Olha, eu tô lendo um livro, tô adorando, Um Defeito de Cor, da Ana Maria Gonçalves. E estou adorando porque o livro, não apenas ele já é considerado um clássico da literatura brasileira, porque ele trata com uma profundidade o tema da escravização no Brasil que eu não conhecia em outras obras que eu pude ler. Ele trata, porque inclusive, não sei se sabem, aconteceu um acidente, né? Porque a escritora Ana Maria Gonçalves foi à ilha de Taparica à procura de uma casa para alugar, para escrever uma obra que ela ainda não tinha claro, só tinha o tema, a questão da escravização afro-brasileira, né? Então ela estava nessa casa e viu um menino escrevendo papéis, pintando uns papéis, e via que nas costas desses papéis havia uma caligrafia muito sinuosa, antiga, e ela começou a ler e perguntou de onde vinham aqueles papéis. Aí a mãe do menino disse: ah, isso aí estava na igreja, e o padre pediu para eu jogar fora. Eu não joguei fora e trouxe para o meu filho pintar, porque nós não temos dinheiro para comprar papel. Quando ela viu ali, tinha uma escrituragem total da chegada dos escravos na ilha de Taparica e na Bahia. Um documento que caiu por acaso. Por acaso, quer dizer, por isso ela pôde ser, inclusive, não só porque já tinha uma documentação, mas evidentemente porque o talento da Ana Maria Gonçalves, quer dizer, com todas as cores e dores, aquilo que ela própria viveu, que é uma experiência de uma mãe de um escravo, que era o Luiz Gama, né, que nasceu livre, mas depois foi escravizado, e que se tornou um dos baluartes da luta pela abolição da escravatura no Brasil. Quer dizer, uma obra fascinante, fascinante. Um Defeito de Cor. E que já dá uma ideia, né, pelo título. Agora, sobre música, eu diria aquela música Sueños com

0: Com Serpente, que o Chico Buarque gravou ou regravou agora recentemente com o seu autor lá em Cuba, Silvio Rodrigues. Quer dizer, além de tudo, essa gravação, a cada vez que ela for acionada no YouTube, na internet e tal, isso vai gerar um benefício financeiro para hospitais em Cuba que estão, nesse momento, sendo bloqueados pelos Estados Unidos e não, onde está havendo muita carência de insumos, de remédios, há 100 mil cirurgias suspensas nesse momento. Então, escutar Chico Buarque já é um prazer. Escutá-lo com o Silvio Rodrigues, autor de Sonhos com Serpente, é muito, muito mais prazeroso. Mas, além de tudo, porque ajuda a furar esse bloqueio cruel contra a ilha de Cuba e contra a Revolução, que tantos exemplos generosos ofertou gratuitamente para a humanidade, pelo que a humanidade tem uma dívida para com Cuba. Então aí tem duas dicas. Algo mais? Não, outra
1: dica. Não, maravilhoso. Olha, é muito interessante porque em ambas, você, Beto, deu uns bastidores, né? No caso da música do Chico com o Silvio Rodrigues, Sonho com Serpientes, eu já sabia que se não me engano, é para as crianças com câncer, né? A renda, né? Isso, Instituto Nacional do Câncer em Cuba. Agora, isso. No livro O Defeito de Cor, eu não sabia desses bastidores da Ana Maria Gonçalves. Muito interessante essa história do menininho escrevendo, né? Muito interessante.
0: É típico, assim, um acidente. Exato. Produziu uma situação que a literatura ganhou.
1: É, claro, e a sensibilidade, claro, né, da Ana Maria de ter aquele olhos para enxergar tudo ao redor, né, dela.
0: Exatamente.
1: Muito
0: exatamente.
1: Interessante mesmo. Olha, muitíssimo obrigada pela sua, não só pela sua participação, mas por essas duas dicas excelentes. Até uma próxima ocasião, viu, Beto? A gente aguarda você aqui. Suas dicas aí foram um dos pontos altos, posso dizer, aqui do programa de hoje. E até uma próxima, então.
0: Tá bom.
1: Muito obrigada.
0: Um abraço a você e ao Rafa. Tudo de bom, abraço a todos os ouvintes. Tchau, tchau.
1: Um abração nosso. E por aqui também a gente vai seguir o Entretanto, porque agora a gente vai falar sobre um pouquinho daquele nosso giro, o giro no Brasil.
2: Brasil adentro.
1: Bom, gente, agora a gente vai trazer para vocês as matérias dos nossos repórteres aqui da Sputnik na Metropolitana 80.5 FM. E a gente vai começar falando que o Ministério Público do Rio prendeu policiais militares que comercializaram uma arma apreendida durante uma ação. Quem vai contar para a gente é o repórter Lucas de Andrade.
3: O Ministério Público do Rio de Janeiro prendeu nesta terça-feira três sargentos da Polícia Militar em mais um desdobramento da Operação Patrinos. George Santos da Silva, Márcio Pinto dos Santos e Rafael Carlos Barbosa Soares da Silva foram denunciados pelo Grupo de Atuação Especializada em Segurança Pública do MP por peculato e comércio ilegal de arma de fogo. Um quarto alvo, o cabo Michel Maia Rodrigues, já estava preso desde maio. Os mandados foram expedidos pelo Juízo da Auditoria da Justiça Militar. A investigação apura desde 2024 desvios de conduta no 39º Batalhão da Polícia Militar em Belfor Roxo. De acordo com a denúncia, os quatro policiais se apropriaram de uma pistola calibre 9mm apreendida em 27 de julho de 2021 durante uma ação na comunidade da Caixa d'Água em Belfor Roxo. A arma foi vendida por R$6.000 e os policiais dividiram o dinheiro entre si. A análise do celular de um dos denunciados e a quebra de sigilo bancário revelaram mensagens, fotos e áudios que comprovam a venda da arma. Em nota, o Ministério Público afirmou que os acusados ostentavam a condição de policiais militares e se valiam das prerrogativas, facilidades operacionais e confiança institucional inerentes ao exercício da função pública para a prática prática dos crimes ora imputados. Em maio de 2024, equipes do GAESP prenderam 13 policiais na primeira fase da Operação Patrinus, acusados de vender armas e drogas apreendidas, cobrar propina de motoristas e exigir taxas de comerciantes em troca de proteção. Em julho de 2025, mais 9 policiais foram presos por atuar como segurança particular durante o expediente. No mês seguinte, outros 10 agentes da corporação foram presos por suspeita de extorquir comerciantes para oferecer segurança armada. Já em maio deste ano, o Ministério Público prendeu um cabo e denunciou 11 policiais militares por corrupção. De acordo com o Ministério Público do Rio, entre outubro de 2021 e fevereiro de 2024, o grupo também recebia propinas semanais para proteger comércios durante o horário de trabalho. Os mandados de prisão foram cumpridos em Belfor Roxo e Nova Iguaçu, na Baixada Fluminense, com o apoio da Corregedoria Geral da Polícia Militar. Com os PMs, as equipes do GAESP apreenderam drogas, uma arma não registrada, simulacros de pistola, rádios e uma granada de pimenta. Reportagem Lucas de Andrade.
1: Pois é, gente, e aqui no Rio de Janeiro, os rodoviários decidiram manter a greve de ônibus que foi iniciada ontem. E aí nós voltamos com o Lucas de Andrade para trazer mais informações sobre essa notícia.
3: Manifestantes depredaram ao menos 5 ônibus após a greve dos rodoviários ser mantida em uma assembleia na tarde desta terça-feira no centro do Rio de Janeiro. Dirigentes do sindicato se reuniram com representantes do Rio Ônibus no Tribunal Regional do Trabalho, em audiência de conciliação que terminou frustrada e marcada por confusão e tensão entre os trabalhadores. Uma primeira votação dos rodoviários tinha aprovado o fim da greve, com retorno ao trabalho na quarta-feira, sem desconto dos dias parados. Parte da categoria, no entanto, ficou insatisfeita e pediu a manutenção da paralisação. Dissidentes lançaram ovos e o carro do sindicato chegou a ser cercado. O presidente do Sindicato dos Rodoviários, Sebastião José, afirmou que a ação partiu de um grupo de trabalhadores e não da entidade, e defendeu a posição da categoria.
2: Nós descemos aqui para fazer a assembleia com os trabalhadores. O clima estava muito acirrado e os trabalhadores não aceitaram a proposta encaminhada pelo tribunal. E na votação, eu coloquei em votação se suspenderíamos a paralisação mantendo o estado de greve até a próxima segunda-feira para a nova assembleia, ou se manteríamos a greve, e a decisão da categoria, por maioria, foi a manutenção da greve. Então, a greve continua por tempo indeterminado.
3: Representantes do Rio Ônibus propuseram um reajuste de 4,39% e disseram não haver condições para uma recomposição maior devido a dificuldades financeiras e perda de subsídios. O Sindicato dos Trabalhadores chegou a propor dividir o reajuste em duas parcelas, uma imediata de 8% e outra de 8,3% em novembro, mas a proposta não foi aceita pelos empresários, que pediram trégua até a próxima segunda-feira sem contrapartida aos trabalhadores. A proposta do sindicato patronal previa suspensão da greve até uma nova rodada de negociação. A categoria rejeitou a sugestão e optou por manter a paralisação. Uma nova reunião ficou marcada para a próxima segunda-feira, às 11 horas, por sugestão do TRT e do Ministério Público. Entre as principais reivindicações dos rodoviários estão o reajuste de 17%, o piso salarial de R$5.000 para motoristas do BRT e R$4.000 para os demais, vale alimentação de R$1.000, plano de saúde odontológico, mudança na escala para jornada de 5x2, fim dos contratos temporários no BRT com contratação pela CLT, manutenção do passe livre da categoria e indenização pelos 30 minutos de intervalo de almoço. Sobre a frota nas ruas, o Rio Ônibus informou que 1.400 coletivos circularam na manhã desta terça-feira, número superior aos 900 do dia anterior, ainda abaixo dos 1.800 veículos, o equivalente a 50% da frota completa, como havia sido determinado pela Justiça do Trabalho. No BRT, a Mob Rio registrou 361 articulados em operação, alta de 26% em relação ao dia anterior, de um total de 541 veículos. Trens, metrô, barcas e VLT operaram normalmente. Reportagem Lucas de Andrade.
1: E a gente tem uma nota aqui da Rio Ônibus dizendo que participou de uma audiência hoje de conciliação na qual foi aprovada uma proposta do próprio Tribunal Regional do Trabalho, prevendo, entre outros pontos, a suspensão imediata da greve. E de acordo ainda com a nota, a expectativa da Rio Ônibus era da retomada imediata da operação e da consequente redução dos impactos à população. O texto continua dizendo que, infelizmente, o acordo não foi cumprido pelo Sindicato dos Rodoviários, que decidiu pelo prosseguimento da paralisação. Como consequência, grevistas mais exaltados, segundo a Rio Ônibus, criaram um tumulto no centro da cidade, vandalizando mais de 15 ônibus e agredindo rodoviários que estavam trabalhando. O Rio Ônibus repudia qualquer ato de violência e reforça que a população carioca não pode continuar sendo prejudicada. O setor mantém sua confiança na mediação da Justiça do Trabalho e faz um apelo para que motoristas e demais rodoviários retornem às garagens e ao trabalho imediatamente, de modo a restabelecer a operação dos ônibus o quanto antes. Portanto, essa é a nota que a gente leu na íntegra do Rio Ônibus. E agora, ainda continuando no nosso giro, são 5 horas e 45 minutos, a gente fala de uma operação da Polícia Civil contra um esquema de lavagem de dinheiro para o tráfico e que terminou com mortos e presos na Vila Vintém. Agora a gente vai com Paulo Fonseca, que tem os detalhes.
4: Duas pessoas foram mortas e 6 suspeitos presos na manhã desta terça-feira durante uma operação da Polícia Civil contra o núcleo financeiro da facção criminosa Amigo dos Amigos, a ADA, que atua na comunidade da Vila Vintém, na zona oeste do Rio. A ação, coordenada por agentes da Delegacia de Bangu, com apoio da CORE, do Departamento Geral de Polícia da Capital e do Departamento Geral de Polícia Especializada, cumpriu mandados de prisão e de busca e apreensão nos bairros de Bangu e Realengo. De acordo com a Polícia Civil, a organização utilizava transferências via Pix e pagamentos em máquinas de cartão para receber parte dos valores obtidos com a venda de drogas. Em seguida, o dinheiro era transferido para a conta de terceiros, usados como laranjas, e depois sacado em espécie por integrantes da facção, fazendo com que os recursos retornassem ao grupo sem ligação aparente com a atividade criminosa. Segundo a diretora do Departamento Geral de Polícia da Capital, Raíssa Séries, o grupo movimentava cerca de 500 mil reais por semana.
5: Elas movimentam cerca de 5 mil reais por dia em cada conta, e a perspectiva pela contabilidade, né, que está sendo feita no decorrer da investigação, é que por semana haja uma movimentação de 500 mil reais.
4: A investigação identificou 14 pessoas diretamente envolvidas no esquema. Durante a operação, os policiais também apreenderam 5 motocicletas roubadas, além de drogas e celulares. A justiça também determinou o bloqueio das contas bancárias utilizadas para interromper o fluxo financeiro da organização. Reportagem Paulo Fonseca.
1: E o Paulo vai trazer pra gente também que a Polícia Federal investiga um suposto esquema de lavagem de dinheiro público envolvendo nomes da política fluminense. Então vamos à matéria.
4: A advogada Jane Reis, candidata a vice-governadora na chapa de Eduardo Paes, e o ex-prefeito de Duque de Caxias, Washington Reis, estão entre os investigados na Operação Anáfora da Polícia Federal, que apura lavagem de dinheiro oriundo de desvio de recursos públicos. De acordo com a investigação, as verbas seriam destinadas à área da saúde. A segunda fase da operação foi deflagrada nesta terça-feira e cumpriu 14 mandados de busca e apreensão nas cidades de Caxias, Rio de Janeiro e Niterói. O principal alvo da investigação é Washington Reis, atual presidente estadual do MDB no Rio. Segundo os investigadores, o político seria o proprietário da WR Participações, empresa que formalmente é administrada por sua irmã, Jane Reis. De acordo com a apuração, a empresa possui quase 300 imóveis e apresenta indícios de lavagem de dinheiro. Os investigadores afirmam que, em meio ao intenso processo de loteamento em Duque de Caxias, diversas empresas consideradas parceiras são registradas em imóveis pertencentes à WR Participações. Jane Reis é apontada como a responsável pela operação do suposto esquema de lavagem de dinheiro. 4 mandados de busca e apreensão foram cumpridos em endereços ligados ligados ao Washington Reis. A empresa Laticínio Vale Carioca, em sua matriz e filial, além das residências de Rodrigo Vieira Rangel e Carlos Tadeu Ferreira Vieira, parceiros do político na suposta lavagem de dinheiro por meio desta empresa. Durante as buscas, a PF encontrou valores em espécie que estavam escondidos embaixo de um sofá em uma das salas da empresa situada em Xerém, Duque de Caxias. De acordo com a Polícia Federal, o aprofundamento das investigações ocorreu após a primeira fase da Operação Anáfora, realizada em 2022. As apurações identificaram indícios de que os investigados mantinham patrimônio registrado em nome de terceiros, realizavam despesas incompatíveis com a renda declarada e participavam de negociações envolvendo imóveis como forma de ocultar a origem dos recursos. Os investigados poderão responder, conforme o grau de participação de cada um, pelos crimes de organização criminosa, fraude à licitação e lavagem de dinheiro, além de outros delitos que eventualmente sejam identificados ao longo das investigações. Washington Reis negou qualquer vínculo com as empresas que foram alvo da operação. E em nota, Jane afirmou que segue à disposição das autoridades para prestar quaisquer esclarecimentos que se façam necessários. Reportagem Paulo Fonseca.
1: Olha, gente, agora são 11 para as 6 e já está com a gente aqui o nosso repórter Vinícius Fernandes. E ele mais cedo, agora há pouco, na verdade, ele acompanhou um ato em que trabalhadores fizeram aqui no centro do Rio de Janeiro para pressionar os senadores pelo fim da escala 6x1. Então, Vini, como é que informações que você pode trazer dessa manifestação? Tinha muita gente, você sentiu que eles estavam, tinha força realmente para fazer essa pressão junto aos parlamentares?
6: Isa, boa tarde para você, boa tarde a todo mundo que acompanha o Entretanto. Na verdade, foram até duas manifestações, uma que aconteceu mais cedo ali na Fiocruz, ali na Avenida Brasil, na zona norte do Rio de Janeiro, ali na altura de Bom Sucesso ali. E aí esse ato aqui no centro do Rio de Janeiro foi um ato menor, mas foi com o intuito de fazer essa mobilização ali, reunindo bancários, petroleiros, servidores, então também da Fiocruz, que estiveram aqui também nesse ato aqui no centro da capital fluminense, ali no Largo da Carioca, ali no início da tarde de hoje. Durante esse protesto, as lideranças defenderam condições dignas de trabalho, salários justos, e ao microfone já forçaram, né, que o trabalhador tem que trabalhar com dignidade, ter um salário digno e viver plenamente e não morrer de trabalhar. O mais curioso, Isa, dessa manifestação foi um ato que eles realizaram, né, foi uma distribuição de cachorro quente para as pessoas que passavam ali pelo Largo da Carioca, com o objetivo de chamar a atenção da população e criticar a resistência proposta no Senado, né? E o movimento dessa demora, né, para que a pauta seja votada no Congresso Nacional, principalmente no Senado, após a Câmara aprovar então esse pacote aí que estabelece o fim da escala 6x1. Então, no caso também, além desse ato, né, eles reforçaram também a necessidade de prestar atenção nas eleições, defendendo que o público, né, vote, escolha bem os parlamentares, sejam mais comprometidos com os direitos dos trabalhadores. Eu lembro também que atos semelhantes aconteceram em outras regiões do país, hoje que foi caracterizado como um dia nacional de mobilização pelo fim da escala 6x1, sem redução salarial, isso que pedem os manifestantes nesses dois atos, o que aconteceu aqui no centro do Rio de Janeiro, mais especificamente no Largo da Carioca, e esse mais cedo ali na porta da Fiocruz, ali em Manguinhos, na zona norte do Rio de Janeiro.
1: Muito obrigada pelas informações, Vini. É isso que você falou, que é muito importante. A gente está aí às vésperas de uma eleição aí que vai mudar não só escolher o presidente ou manter o Lula no poder, mas também a bancada, né? Que é muito importante também. A gente está falando de Senado, a gente está falando dos deputados federais, e a gente não consegue, mesmo que um presidente queira emplacar lá as suas pautas, se você não tiver um congresso amigável, não adianta, porque não consegue um presidente sozinho, a gente não tem presidencial, né? Não vai conseguir determinar que aquelas pautas sejam votadas. Então é muito importante também, porque a gente tem muito esse olhar mais focado no presidente e esquece da importância que é você conhecer aquele seu candidato ao Senado, seu candidato a deputado federal, deputado estadual. Procura saber o que que ele defende, o que que ele já fez ou o que ele pretende fazer, porque isso é tão ou mais importante do que você eleger o seu presidente, porque aqui ninguém faz nada sozinho, né? Muito obrigada, Vini. Olha, é uma excelente tarde para você. Amanhã tem mais aqui no Entretanto, mais informações aqui no Entretanto.
6: A gente volta com mais informações. Boa tarde para vocês e a todos os ouvintes ligados aqui na Rádio Sputnik Metropolitana.
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1: Olha, gente, o dólar fechou o dia em queda, leve queda de 0,23%, cotado a R$ 5,16. A Bolsa de Valores também fechou em queda de 0,68% a 172.024 pontos. Aproveitando, acho que ainda dá para a gente dar uma informação muito rápida aqui e repercutir com o Rafa, porque é o seguinte, Rafa, não vou nem rodar a vinheta para a gente ganhar tempo. O ministro da Defesa, José Múcio, ele embarcou para Caracas na manhã de hoje para se reunir com autoridades venezuelanas para reforçar esse apoio do Brasil em função dos terremotos que devastaram o país. Uma visita que foi determinada por Lula, que já tinha ordenado, né, o envio de insumos. A Força Aérea Brasileira já realizou 4 voos humanitários para desde o início dessa operação. A gente lembra aí que são mais de esses tremores deixaram mais de 3 mil feridos, mais de 2.000 famílias atingidas e infelizmente, mais de 1.700 mortos. Essa primeira equipe chegou à Venezuela na semana passada, a equipe brasileira. Esse quinto voo acontece hoje, de acordo com o governo. E ainda, de acordo com Lula, prestando solidariedade à Venezuela, convocou um minuto de silêncio pelas vítimas na cúpula do Mercosul, hoje, pelas vítimas desse terremoto. E também no Mercosul, Lula falou que defendeu que as situações extremas reforçam a necessidade de cooperação anos. Para o presidente, o Mercosul deve atuar não apenas como um espaço de integração econômica, mas também como um instrumento de apoio em momentos de crise humanitária. Então, Rafa, essa frase do Lula leva a gente também a pensar que a gente também pode relacionar o Mercosul a esse papel?
8: Com certeza, me parece que quando há uma situação emergencial desse tipo, é bastante natural que países associados a um mesmo bloco sejam os primeiros a demonstrar solidariedade e apoiar. Isso, inclusive, é interessante para o Mercosul, porque retira esse foco exclusivamente comercial e torna o projeto do Mercosul um pouco mais amplo, um pouco mais abrangente. Fala-se muito, né, em integração regional, ainda que em relação ao nosso continente essa seja uma pauta que raramente recebe ênfase, e você geralmente a gente fica limitado à questão comercial, pelo menos é assim que tem sido há um bom tempo, pelo menos desde que naufragou um pouco aquele projeto do Unasul, que era capitaneado pela Venezuela. Mas quando a gente sai do âmbito comercial para um âmbito da ajuda humanitária em momentos de desgraça, né, de tragédia, de situações calamitosas desse tipo, eu acho que é possível até isso servir para reforçar laços de solidariedade entre os membros do bloco, né, entre, enfim, países da América do Sul de um modo geral, ainda que o Mercosul seja algo um pouco mais restrito que a América do Sul, e isso é um pressuposto para qualquer futuro projeto de integração regional mais ambicioso.
1: Perfeito, Rafa, muito obrigada. Olha, 6:03, eu aproveito aqui para me despedir de você, Rafa, até amanhã em mais um Entretanto aqui.
8: É isso aí, estaremos juntos amanhã, boa noite e vamos aguardar o próximo episódio.
1: É isso, gente, muito boa noite para você, Rafa, desejo também uma excelente noite, obrigada pela sua companhia, você que acompanhou aqui o Entretanto. Caso não tenha conseguido pegar desde o início, a gente começa ao vivo aqui às 16h, sem problemas, porque estamos nas principais plataformas de áudio, então você pode ir lá acompanhar gente. Se gostar, aproveita, dá ali as 5 estrelinhas, ajuda muito nessa divulgação e também ao programa chegar a mais pessoas. E se você, por acaso, não gostar de acompanhar programas, enfim, não curte plataformas de áudio, temos também o site da Metropolitana, onde ficam todos os entretantos, todas as edições do programa. Então, aproveito para te convidar a estar novamente com a gente amanhã, a partir das 16h, ao vivo aqui. Você tem informações de qualidade, aprofundadas, informações de tudo que acontece de importante no Brasil e no mundo, sempre com análise do nosso comentarista Rafael Machado e de um especialista convidado. Cada dia um, para a gente poder aprofundar e conhecer também mais as opiniões, as análises diferentes. Afinal, é disso que é feito o entretanto. Então, muito obrigada, uma excelente noite e eu aguardo você amanhã a partir das 16h aqui na Metropolitana 80.5 FM.
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11: Olá, ouvinte, seja bem-vinda e bem-vindo aqui ao podcast Em Órbita. Por aqui a gente traz as principais novidades e debate temas importantes no mundo da ciência e da tecnologia. Eu sou Yuri Hildebrand.
12: E eu sou a Dani Zanata. Nós vamos ao ar 3 vezes na semana e você pode nos ouvir tanto nas plataformas de áudio quanto na Rádio Sputnik, na Metropolitana 80.5 FM do Rio de Janeiro.
11: Lembrando a você que nos ouve que o nosso WhatsApp está aberto para receber dúvidas de tecnologia no quadro Ajuda Tech. Então manda lá o que você está querendo entender melhor de tecnologia que a gente traz aqui explicadinho para você. É só mandar um alô pro número 21 98065 0066, 21 98065 0066.
12: No episódio de hoje nós vamos falar sobre o sistema global de navegação por satélite. Quando nós abrimos um aplicativo de mapas, por exemplo, no celular, ou pedimos um carro por aplicativo, nós acompanhamos a localização de uma encomenda, por exemplo. Quase nunca pensamos que infraestrutura espacial torna tudo isso possível e nós costumamos atribuir toda essa tecnologia há um único nome, o GPS, mas a realidade, Yuri, é muito mais interessante.
11: É isso, Dani, o GPS foi criado pelos Estados Unidos, esse foi o primeiro sistema global de navegação por satélite, ou GNSS, né, como é a sigla, a se popularizar mundialmente, ou seja, se tornou praticamente um sinônimo de localização via satélite. Só que existem outros sistemas globais capazes de fornecer serviços semelhantes, que foram desenvolvidos por diferentes países e blocos econômicos. Entre eles está o GLONASS, da Rússia, e também tem o Galileu, da União Europeia, e até o Beidou, da China.
13: Ter um sistema próprio de localização é importante pensando principalmente em posicionamento geopolítico, né? O país garante uma certa autonomia e soberania frente a tecnologias oferecidas aí, principalmente se a gente for considerar países do sul global. Ou seja, Rússia e China, por exemplo, acabam tendo uma posição muito importante com esses sistemas globais de navegação. No caso, o lançamento de um sistema próprio para o Brasil seria algo muito custoso e também não temos ainda tecnologia disponível para isso. A gente vai entender melhor na entrevista daqui a pouquinho como isso funciona e quais as principais dificuldades desse lançamento.
12: O GLONASS começou a ser desenvolvido ainda nos anos 1980 como uma resposta soviética ao GPS americano. Depois do fim da União Soviética, o programa foi revitalizado pela Rússia no início dos anos 2000 e recuperou a cobertura global em 2011.
13: Ou seja, né, Dani, mesmo que já existisse um sistema próprio ali, o GLONASS, né, já tivesse uma base vinda da União Soviética, demorou um tempinho ainda até que a cobertura global fosse atingida, praticamente 20 anos depois do fim da União Soviética, né, então ainda demorou um tempo para que isso fosse reestabelecido. Não é algo simples. Se a gente fosse pensar em Brasil, por exemplo, isso exigiria muitos anos de estudo e, enfim, também pensar até em lançamento próprio de satélites, algo que a gente faz por aqui, mas apenas lançamentos suborbitais. A gente dependeria de tecnologia estrangeira para fazer isso de qualquer forma. E Dani, por outro lado, né, a gente tem que entender que esses sistemas, eles contam com uma constelação de satélites em órbita, fornecendo serviços de posicionamento, navegação e sincronização de tempo para diversos usuários no planeta, garantindo aquela hora geral, né? E também os diferentes fuso horários. Uma questão importante é a gente entender como os nossos smartphones atuais usam esses sistemas de navegação, mesmo estando offline, tá? Importante dizer isso. Em viagens, por exemplo, que você não tem acesso a um Wi-Fi, ou você não tem acesso a um cartão SIM, por exemplo, para acessar a rede de dados, você não fica tão descoberto assim, porque você consegue olhar o seu GPS ali num aplicativo, né? Claro, depende muito se você já tiver baixado aquele mapa, mas o seu serviço de geolocalização continua ali disponível, justamente porque é algo que independe da internet, né? Esse sistema inteiro, GNSS, ele garante uma localização ali pro seu celular, né? De uma forma direta, sem passar por internet.
11: Para explicar essas diferenças tecnológicas, o que o sistema russo oferece de vantagem e por que o GLONASS é considerado por muitos especialistas como um dos mais modernos entre os grandes sistemas globais de navegação por satélite, a gente conversa agora com Antônio Prado, que é pró-reitor de pós-graduação do Instituto Nacional de Pesquisas Espaciais, o INPE, e pesquisador especializado em dinâmica orbital. Bem-vindo, Antônio. Obrigado por participar com a gente aqui no Em Órbita.
14: Obrigado. É um prazer falar com vocês e tentar falar um pouco sobre engenharia espacial.
12: Boa tarde, Antônio. Obrigado.
13: De primeiro momento aqui, Antônio, a gente percebe que o GPS virou praticamente um nome genérico para esse tipo de localização, né? Mas tecnicamente falando, dá pra gente botar outras tecnologias. Você pode trazer uma explicação sobre o conceito de GNSS e como o GLONASS se encaixa nesse cenário?
14: Bom, GNSS é um nome genérico para quando você tem um sistema de localização baseado em satélites, né? Então, a gente costuma falar GPS, porque o GPS é um sistema americano, é o que a gente está mais acostumado e tal, mas o GPS é um dos GNSS, assim como é o GLONASS, assim como é o Beidou da China, assim como é o Galileu da Europa. Então, o GNSS é um nome genérico para você fazer localização utilizando uma constelação de satélites. Aí você tem um receptor, ele vai conectar os satélites e ele consegue avaliar a sua posição.
12: Certo, e Antônio, falando mais do desenvolvimento do GLONASS, ele começou ainda durante a Guerra Fria, certo? Quais foram as necessidades, os principais objetivos da época da União Soviética para criar um sistema próprio e por que esse tipo de tecnologia é considerado importante e estratégico aí para um país?
14: Bom, a localização, ela é fundamental para tudo na vida, né? Desde para você dirigir o seu carro até o seu trabalho, minimizando o trânsito, etc., minimizando distâncias ou tempo, mas ele é fundamental para aplicações militares. Com um sistema como esse, você sabe exatamente aonde você está posicionado, para onde você deve se locomover, qual é o tipo de terreno à frente. Então, ele foi desenvolvido dentro da Guerra Fria, no contexto onde Estados Unidos e União Soviética tentavam mostrar sua superioridade no espaço, né? Seja indo para a Lua, ou seja com aplicações locais. Ele foi iniciado na década de 70 e o primeiro GLONASS a ser lançado foi em 82. Ele foi desenvolvido para que a União Soviética também tivesse um sistema de posicionamento. Você não pode contar com satélites de um potencial inimigo seu se você estiver numa guerra ou numa situação de conflito, né? Porque esses sistemas, eles podem ser, como a gente chama, de estragados, digamos assim, degradados, acho que é o termo mais adequado em português. Então, por exemplo, os Estados Unidos têm o GPS, ele tem uma precisão de poucos metros, mas ele pode degradar o sinal e fazer com que apenas os Estados Unidos tenham uma leitura com precisão, e pode degradar o sinal para outros usuários. Então é importante você ter o seu próprio sistema para que você tenha controle sobre ele numa eventual necessidade.
13: É uma questão de soberania também, né? Ter a tecnologia ali em domínio, de certa forma, e até influência sobre outros países. Queria que você falasse sobre essa influência do GLONASS, né, em outros países, para além da Rússia, por onde ele é mais utilizado. A gente sabe pouco, né, do GLONASS aqui no Brasil, mas imagino que ele seja bastante utilizado em países mais próximos lá da Rússia.
14: Olha, ele pode ser utilizado em qualquer satélite, em qualquer país, tá? Se você olhar, provavelmente o seu celular é compatível com ele também. Quase todos os celulares modernos são compatíveis. E você tem um setup nele, onde você pode escolher GPS, GLONASS, etc. Eu costumo deixar o meu setado em todos, porque daí ele vai pegar a informação de todos os satélites e pode ser um pouco mais preciso. Isso numa situação de normalidade. Numa situação de não normalidade, num conflito, numa guerra, alguma coisa assim, você pode dar a precisão máxima para o seu aliado e não dar para o seu não aliado. Então aí já começa a ter esse jogo geopolítico. Um país que não tem essa capacidade, poucos têm, né? Europa, Estados Unidos, Japão, China e União Soviética, Rússia atualmente, né? Tem essa capacidade, então você pode fornecer uma moeda de troca. Eu te forneço a sua localização em troca de alguma coisa. Então, ele é importante nesse sentido também. Mas, a princípio, em situação de normalidade, todos podem ser usados de qualquer lugar.
12: Antônio, então, olhando para o nosso smartphone hoje, quando mostra a nossa localização, então já utiliza, não apenas só um sistema, ele já está combinando esses sinais de constelações ao mesmo tempo, é isso?
14: Você tem um setup, né? No meu tem um setup, por exemplo, eu posso escolher qual satélite eu quero receber ou se eu quero receber todos eles. Então essa tecnologia está disponível. Eu não sei te dizer se todos os celulares são assim, mas já é possível usá-lo pelo menos em alguns modelos.
12: Tá certo, porque é justamente isso que a gente quer entender, principalmente, claro, que a gente está querendo entender as diferenças do que se conhece por o GPS, mas também entender a utilidade hoje já do GLONASS, né?
14: Exatamente. O GLONASS pode ser utilizado no Brasil, por exemplo, se o seu celular for compatível com ele. Na especificação do celular, ele já diz os sistemas aonde ele é compatível.
13: Antônio, em termos espaciais, a gente queria entender quantos satélites são necessários para garantir a cobertura global e como eles estão distribuídos em órbita. Como é que funciona essa constelação do GLONASS?
14: Bom, o requisito que você precisa para achar sua localização é que você tenha pelo menos 4 satélites visíveis, né? Porque você tem no espaço tridimensional 3 coordenadas espaciais e uma de tempo. Então, para você poder resolver as equações embutidas ali, você precisa 4 visíveis ao mesmo tempo. O quanto satélites você precisa depende da altitude. Quanto mais alto ele estiver, menos satélites você precisa. Todos esses satélites estão mais ou menos na mesma órbita, que a gente chama de órbita média, né? Em torno de 20 mil quilômetros de altitude em relação à Terra, por exemplo. Então, o GLONASS, ele tem 24. Com esses 24, ele já tem a capacidade de você ter uma cobertura completa. O Beidou é o que mais tem, ele tem 35, inclusive 5 em órbita geoestacionária. Então você tem mais superposição de sinais, né? O que é bom. Se um satélite está muito baixo no horizonte, perde precisão, você vai ter um outro. Então, a princípio, quanto mais satélites você for colocando, melhor fica a sua cobertura. Mas com 24 você já consegue uma cobertura global, que é o que tem o GLONASS atualmente. Ele está distribuído em diversas órbitas, né? Você tem que colocar os satélites em diversos planos orbitais para que quando um desapareça em determinado ponto, outro apareça, né? Se você concentrar todos numa mesma órbita, você vai ter regiões com muitos satélites visíveis e regiões sem nenhum satélite visível. Então é importante você fazer uma distribuição equitativa em planos orbitais e equitativa dentro de um plano orbital. Então eles ficam igualmente espaçados para você ter, à medida que eles vão girando em órbita, você vai pegando todas as partes da Terra.
13: Antônio, até pra gente entender, você falou de linhas orbitais, né? A gente já ouviu muito recentemente, inclusive falamos aqui no Em Órbita sobre o assunto, tem aqueles satélites, por exemplo, focados em conexão de internet, né? E aí dá pra citar algumas empresas, como a própria Starlink, né? Acho que é a mais conhecida, que ficam na órbita baixa da Terra. Queria entender, até pra gente entender, onde ficam esses satélites de GNSS como o GLONASS? Eles ficam em qual órbita da Terra, assim, qual faixa eles ocupam? Você citou as diferentes faixas, né? Por qual motivo eles ficam em diferentes faixas? Só pra gente diferenciar desses outros satélites que a gente costuma ouvir bastante.
14: Bom, os satélites de internet, eles ficam em órbita bastante baixa, né? Órbita baixa em torno da Terra é uma altitude de 500 quilômetros, 300 quilômetros, por aí já é considerado uma altitude baixa. Todos os satélites de GNSS ficam nas altitudes médias, né? O GLONASS, por exemplo, ele fica numa altitude de 19.100 quilômetros em relação à Terra. Todos os outros ficam nessa faixa, 19, 20, por aí. Porque nessa altitude, você consegue ao mesmo tempo ver uma parte grande da Terra, né? É efeito de visibilidade. Quanto mais você se afasta da Terra, maior a área da Terra que você consegue ver. Então você precisa menos satélites. Mas se você ficar alto demais, você já precisa de mais potência no seu equipamento para você fazer a localização, etc. Então essa órbita média é considerada um bom ponto. Mas veja que o Beidou, por exemplo, ele chega a ter na órbita geoestacionária. A órbita geoestacionária é muito elevada, ela fica a 36 mil e poucos quilômetros de altitude, e o satélite fica parado com relação ao observador na Terra, porque ele gira com a mesma velocidade que a Terra gira, né? Então você tem satélites em diferentes órbitas, mas a grande maioria fica concentrada nessa altitude média de 19, 20 mil quilômetros. E é por isso que constelações de internet precisam de centenas, milhares de satélites para ter uma cobertura completa, porque eles estão muito baixo. Então eles enxergam um pedacinho muito pequeno da Terra. Então você precisa de muitos satélites para enxergar a Terra inteira. Mas por outro lado, a velocidade de transmissão é mais elevada, porque a distância é menor, não tem a latência, né, a demora, e também você tem a vantagem de que o custo é muito menor para lançar nessas órbitas.
12: É, nesse desenho orbital ainda, Antônio, então o que você está querendo dizer para a gente é que está mais próximo dos polos, por exemplo, tanto o GLONASS como o chinês aí que você menciona, o Beidou, né? Ele traz mais vantagem para o nosso dia a dia, se nós formos analisar assim o desempenho do sistema, desse sistema russo, depende do que? Da latitude do usuário?
14: É, a cobertura sempre depende um pouco da latitude, mas todos eles estão numa mesma altitude, então a princípio as precisões deles são muito parecidas. Eu não vejo uma razão para um ser muito mais preciso do que o outro. A precisão do GLONASS é avaliada aqui entre 2 a 10 metros, a do GPS 5 a 10 metros, então o GLONASS a princípio tem um pouco mais de precisão. Teria a mesma do Beidou e do Galileu, provavelmente. Mas são diferenças muito pequenas de metros. Então isso depende um pouco de qualidade de receptor, depende da qualidade do sinal que você está recebendo, se tem interferência ou não. Então depende de fatores assim. A órbita não influencia muito na qualidade do sinal, ela influenciaria só se fosse muito diferente. Então você estaria muito distante, por exemplo, e a sua informação perderia, o sinal que você envia perderia potência, etc. Mas não tem diferenças muito grandes entre eles. Os erros típicos é na hora de 2 a 10 metros para quase todos eles.
13: E aí, Antônio, se a gente fosse se questionar, né, sobre a precisão da localização, qual é hoje o estágio do GLONASS em comparação ao GPS dos Estados Unidos, ao Galileu Europeu, ao próprio Beidou chinês, né? Existe alguma situação em que o sistema russo apresenta algum desempenho superior, dá pra gente destacar, assim?
14: Os comparativos disponíveis, as informações disponíveis aí que eu consegui encontrar, colocam o Beidou e o GLONASS e o Galileu da mesma ordem, de 2 a 10 metros de precisão, e o GPS um pouquinho inferior. A diferença disso provavelmente é por equipamento, não é por órbita. Talvez o GLONASS tenha aí um equipamento um pouco mais preciso, alguma coisa assim, mas não é um fator orbital. O fator orbital deles é muito parecido. Eu diria que, a grosso modo, eles são todos muito, muito próximos, assim, porque você veja que essa escala, por exemplo, quando você faz uma busca de especificação, coloca um 2 a 10, tem uma faixa larga aí, porque isso depende de quantos satélites estão visíveis, né? Depende do momento. Se em determinado momento, numa localização, você tiver 5 satélites visíveis, você vai ter mais precisão do que se tiver 4. Mas isso é dinâmico, porque os satélites estão se movendo, né? Então isso depende da sua localização e depende do momento onde você está fazendo a medida também.
12: E Antônio, a gente fica pensando aqui se a gente já tem essa integração nos smartphones e além deles, né? Tem setores, tem atividades que tem necessidade de precisão mesmo, né? Para acontecer. A gente vê muito isso no agronegócio, tem uma questão também de monitoramento ambiental, empresas de logística e até mesmo aviação, né? No georreferenciamento. Se a gente olhar para o Brasil especificamente, quais são os benefícios práticos de nós estarmos recebendo sinais do GLONASS e se existe explicações, se você puder trazer pra gente alguma aplicação nacional que dependa e se beneficie dessa integração?
14: Bom, a princípio todas as aplicações se beneficiam dessa integração. Se um celular você pode escolher receber todos os sinais, eu imagino que a maioria dos aplicativos também façam isso, né? Então, mas são esses efeitos que você citou, por exemplo, o tráfego aéreo é fundamental. Sem um GPS pro tráfego aéreo, você teria muito mais acidentes, colisões, colisões, etc. Todo o funcionamento de um avião é baseado no GPS, para você decolar durante o voo, para você descer em todas as etapas. Agronegócio também, as máquinas que fazem plantio, etc., elas acham o posicionamento delas através do GPS. Então, se você perdesse isso, por exemplo, se todo o resto do mundo resolver que vai desligar todos os GNSS do mundo inteiro, o prejuízo é muito grande. A aviação praticamente pararia, a agricultura iria retroceder décadas atrás, aí no tempo onde você iria manualmente ali no chão ver as trajetórias das suas linhas de corte, de plantio, etc. Então a perda é muito grande. Você nota isso no seu próprio dia a dia. Todo mundo praticamente hoje usa um GPS para você dirigir o seu carro, para você se deslocar, essas coisas. Então a perda disso seria enorme em termos econômicos, com agricultura, com aviação parada. Seria um caos total se você perder as ligações com o GNSS, todos eles.
13: Antônio, e quanto à sincronização de tempo, qual a importância desses sistemas para as telecomunicações, para as redes elétricas, internet, até para os mercados financeiros que precisam dessa sincronia? Qual a importância desse trabalho conjunto desses sistemas aí, GNSS?
14: A sincronização do tempo é fundamental até para a localização, né? Porque quando você tem uma medida, você tem, quando você liga o seu celular para ser um receptor, ele precisa saber aonde está o satélite que ele está vendo, e o mais preciso possível, ele precisa saber em que momento ele viu isso, para daí ele resolver, ele monta uma equação, um sistema de equações, né, com quatro satélites visíveis, e ele resolve isso. Então, se você perder a sincronização com o tempo, você vai perder toda o GNSS, deixa de existir se você não tivesse a sincronização no tempo. Se você souber que você viu um satélite em tal posição, mas não sabe quando, toda a informação é perdida, essa informação fica inútil. Então a sincronização do tempo é um fator muito preponderante. E ele é também certamente um fator que influencia muito a precisão. Quanto mais preciso for o relógio que você tiver a bordo dele, maior a precisão que você vai ter para encontrar sua posição. Então tudo que depende disso fica ligado ao tempo, assim como a distância.
12: Certo. Antônio, olhando para trás e agora a gente pensando um pouquinho do que evoluiu e desafios que vem aí, né? Se nós olharmos esse primeiro sistema de navegação lançado lá em 1960, né? Você pode explicar de lá para cá quais foram os avanços mais importantes até hoje desse sistema e também do GLONASS, e se quais são os desafios tecnológicos que ainda eles precisam encontrar, que eles vão ter que alcançar, porque tudo evolui muito rapidamente, né?
14: A evolução é essencialmente tecnológica. Você vai tendo satélites que têm cada vez mais precisão em medida de tempo, em medida de posicionamento. Então você ter um equipamento que envia informação mais rápido, você consegue aumentar a precisão para atender o seu usuário. E tudo isso vai evoluindo, você vai miniaturizando os sistemas, você vai tornando eles mais precisos, e isso vai ajudando na determinação como um todo. Certamente, os receptores e as unidades que enviam o sinal de um satélite dos anos 60 para agora evoluiu muitíssimo, né, em termos de velocidade e de precisão. É essa evolução tecnológica que vai ditando. E também a possibilidade de você ter mais satélites. À medida que você foi miniaturizando as coisas, os satélites ficam mais leves, então no mesmo lançamento você pode mandar mais de um satélite, você vai barateando o custo do lançamento, da manutenção, de tudo. Com isso você começa a poder ter mais satélites. A tendência para o futuro, eu acho, que cada vez ter satélites menores, mais miniaturizados, com mais precisão, e as constelações, com esse ganho que você tem ao reduzir a massa do satélite, você vai ter condições de ter mais satélites operando, o que vai dar uma redundância maior. Se ao invés de quatro satélites você vê cinco, seis, sete em determinado ponto, você vai tendo mais precisão. Então acho que a tendência de todos eles é crescer o número de satélites e diminuir o tamanho deles e aumentar a precisão de tempo e de medida.
13: Antônio, a gente falou agora há pouco sobre a importância, né, para os países que têm essa tecnologia ofertada, né, e aí os exemplos do GPS, do GLONASS, a comunidade europeia também com Galileu, a China com Beidou. Quão importante seria, por exemplo, e existe essa ideia, esse conceito, essa proposta de trazer um sistema de satélites de localização brasileiro? Isso já foi posto em discussão. Queria que você falasse pra gente como que o Brasil se porta com relação a isso, se o uso das tecnologias estrangeiras é visto como suficiente suficiente, mas para entender qual a posição do Brasil nisso tudo.
14: Bom, eu já ouvi discussões sobre isso, mas essa é um investimento de alto valor, né? Você tem que lançar pelo menos 24 satélites aí de uma vez só, manter a constelação operando. São satélites de última geração, não existe no Brasil a tecnologia totalmente dominada para isso, então alguns componentes teriam que ser importados, né? O custo seria muito alto. A vantagem é aquela questão que você comentou da sua independência tecnológica. Você passaria a ter condições de operar os seus satélites e com isso você não dependeria de outros satélites. Se em algum momento os outros países ou algum deles resolver bloquear o seu sinal de GPS, isso é possível de ser feito. Se você estiver numa situação de conflito ou alguma coisa assim, isso pode acontecer. Então você ter a sua tecnologia seria importante. Eu gostaria que o Brasil tivesse os seus próprios satélites, o seu próprio sistema de posicionamento, para ele reduzir essa dependência do exterior. Mas os GPS serem desligados é uma possibilidade muito remota, porque você não consegue desligar numa área pré-determinada e não em outras, então você prejudicaria o sistema como um todo. Ou seja, o prejuízo de você desligar o satélite, tentar desligar os satélites para alguns países, causaria um caos no mundo inteiro. Então é uma possibilidade que eu vejo como pequena. Mas, se você não tiver o seu sistema, você fica dependendo do exterior. Isso não há dúvida. Você perde bastante a sua autonomia.
13: É, e aí, Antônio, com relação a esses satélites, essa tecnologia estrangeira, eu queria entender se, por exemplo, existem satélites serem lançados, existem países que lançam satélites de uma tecnologia, como, por exemplo, se o Brasil lançasse satélites pensando em GPS, numa situação hipotética, ou a própria Europa, antes de estabelecer o Galileu, fazia isso, como que funciona essa relação? Só os Estados Unidos lançam satélites pensando em GPS, só a Rússia vai lançar satélites pensando em GLONASS, como que isso acontece? Ou países parceiros, pelo menos nessa questão espacial, também atuam dessa forma?
14: Poderia. Na verdade, no cenário atual, é esse que você descreveu. A União Soviética, que depois concentrou na Rússia, lançou o seu sistema, a Europa se unificou e lançou o dele, a China o dele, os Estados Unidos o dele. Poderia haver trabalhos conjuntos, mas eu não conheço nenhuma previsão para isso. O melhor para fazer no momento, se for para atuar em conjunto, é juntar todos os satélites e você utilizar eles todos que já estão disponíveis, né? Não precisaria um projeto novo para lançar mais satélites. É claro que esses satélites também têm tempo de vida útil, né? Então, de tempos em tempos, você vai ter que ficar substituindo eles. Mas eu não conheço nenhuma iniciativa de fazer um GPS internacional, digamos assim. Eu acho que, no momento, cada um tem o seu sistema e trabalha bem com ele.
12: E com relação ao arquivamento, Antônio, e suporte para os arquivos de dados de GNSS, existe algum centro de arquivamento, talvez global, desses dados que são obtidos? Como é que entra isso, por exemplo, numa questão de observatório para identificar e para ver até em tempo real ali, né, a qualidade desses GNS?
14: Cada país faz o seu monitoramento e desce os dados do seu satélite independentemente, mas a gente consegue ler dados de outros, né? Tanto que quando você usa o seu GPS no Brasil, no seu celular, você está lendo os dados do sistema GPS ou do GLONASS, aquele que você configurar. Então, essas leituras, sim. Guardar dados em larga escala, não vejo muita utilidade. Assim, você não vai ficar guardando por décadas a posição de cada satélite em cada momento. Acho que não teria necessidade para isso. O GNSS é um sistema mais imediato. Você utiliza o seu dado via sua localização. Não sei se existe alguma aplicação que tenha por hábito guardar base de dados de localização por longos períodos. Não consigo imaginar algum disso seja necessário.
12: E eu te perguntei isso mais especificamente, por exemplo, se um desses sistemas precisar recuperar dados, né? Que foram produzidos, qual é a segurança disso, né? Desse arquivamento.
14: Por algum tempo, sim. Os aviões, por exemplo, eu imagino que eles guardem o traço das suas rotas por algum tempo. Se acontece algum acidente, alguma coisa, você pode voltar para ver o que saiu errado, né? Então, é possível guardar dados, mas eu não consigo ver, assim, uma aplicação muito grande de você guardar dados por longos períodos de tempo.
12: Uhum, talvez não tenha essa necessidade. É um ponto que eu levantei aqui pensando se é necessário realmente ter esse armazenamento. Talvez não, né?
14: Eu não consigo imaginar nenhuma situação. Eu nunca parei para pensar nisso, na verdade, mas eu não consigo imaginar uma situação onde dados armazenados por longos períodos têm alguma necessidade. Por curtos períodos, sim. A aviação, por exemplo, é um deles. Eu imagino que se você precisa saber qual foi a rota que um avião descreveu ontem, por exemplo, eles devem ter, as companhias aéreas, os sistemas de controle de tráfego devem ter essa informação guardada. Mas por longos períodos, para você ter problema, por exemplo, de armazenamento, precisar uma quantidade excessiva de gigabytes de armazenamento, eu não consigo vislumbrar nenhuma. Não digo que não tenha, mas eu não consigo imaginar nenhuma.
13: Vamos fazer uma pausa agora com o Antônio Prado, que é pró-reitor de pós-graduação do Instituto Nacional de Pesquisas Espaciais, o INPE, e pesquisador especializado em dinâmica orbital, para escutar um trechinho do episódio que eu citei agora há pouco sobre lixo espacial com o Lucas Fonseca, engenheiro espacial e consultor do Escritório das Nações Unidas para Assuntos do Espaço Sideral, a UNUSA, da ONU. Ele falou sobre questões envolvendo o lançamento de novos satélites, né, as aprovações, como são nos Estados Unidos, que precisam basicamente aprovar internamente, ou seja, sem passar por uma aprovação global, por exemplo, e, enfim, os riscos que isso traz, né, pensando na superpopulação de satélites na órbita baixa da Terra, onde ficam aí principalmente aqueles satélites de comunicação, né, como a gente conversou agora com o Antônio, e os novos satélites aí de internet, como os satélites da Starlink, por exemplo. O episódio foi ao ar no dia 4 de março desse ano. Você escuta lá na metropolitanarrio.com.br. O episódio inteiro tá lá na íntegra, mas a gente traz um trechinho aqui para você falando justamente sobre essas questões.

0: você vai num órgão diferente nos Estados Unidos, não é unificado isso. É, em outros países você tem as agências espaciais, por exemplo, aqui, nos Estados Unidos, aqui no Brasil, se eu quero colocar um satélite no espaço, eu vou informar a Agência Espacial Brasileira, né, ela vai me auxiliar junto à Anatel para fazer as coisas. Então a Agência Espacial ajuda nesse processo, chama de burocrático, mas é um processo necessário para se colocar algo no espaço. Nos Estados Unidos isso é feito direto com as agências. Então eu quero colocar algo, olhar a Terra, eu vou conversar com o NOAA, eu quero colocar a transmissão de comunicação, eu vou falar com a FCC, e assim vai. E a NOAA tem essa preocupação grande também, é da sustentabilidade, né, de como que isso afeta. Então, por exemplo, as boias de medição oceânica são projetos que são feitos em parcerias com a NOAA. Projetos de previsão meteorológica muitas vezes são feitos em parceria com a NOAA. Então a NOAA acaba tendo essa frente mais atuante junto à sustentabilidade ambiental, aí propriamente dita, né? E aí, tendo dito isso, quais são os riscos que existem, né? Tem esses riscos da contaminação atmosférica, que a gente já falou, tem esses riscos da síndrome de Kessler, mas eles acabam, de certa forma, até de maneira direta, né, nem indireta, inviabilizando novos satélites também. Então, se você tem uma parte que está muito poluída, eu não tenho como colocar um satélite naquela região super poluída. E aí a gente começa a pensar em, tá, então como é que eu consigo evitar isso? Bom, posso evitar isso gerenciando a maneira que esses satélites vão criar detritos espaciais, qual que é a quantidade máxima de detrito espacial que cada lançador espacial pode gerar, cada satélite pode gerar. Se o satélite for destruído, será que eu fiz ele de uma forma que ele gere poucos detritos espaciais? Então a gente está muito preocupado em como determinadas zonas da órbita podem eventualmente se tornar extremamente inviáveis para colocar novos satélites. E para isso existe um termo que chama SSA, Space Situational Awareness, então algo como tipo, qual que é a minha capacidade de percepção da situação do espaço, que é uma frente que tenta catalogar esses detritos todos. E a gente consegue catalogar através de radar e através de telescópios olhando para essas órbitas e tenta, de alguma forma, decifrar se existe alguma coisa naquela órbita ou não. E aí, é claro, se a gente tem um objeto que tem um metro de diâmetro, é muito mais fácil de ver do que um objeto de um milímetro. E aí hoje a gente tem essas restrições de qual que é o tamanho de detrito que eu consigo catalogar. Então, um detrito de poucos milímetros, ele bater num artefato espacial pode destruir o artefato espacial. E a gente teve até uma situação recente que veio disso. Então, um módulo de retorno de astronautas, na verdade, taikonautas, né? São astronautas chineses, que estava na estação espacial chinesa, ela foi atingida por detritos espaciais, fez um furo no módulo que ia voltar com os astronautas. E eles tiveram que corrigir, né, esse módulo em órbita para conseguir fazer a reentrada orbital. Então, assim, já acontece, já é um problema real. Agora, se for um detrito natural ou um detrito artificial, aí é mais difícil. O que se sabe hoje é que existem essas nuvens de detritos já existentes, já são catalogadas, já são observadas. Você tem entidades públicas, governamentais, fazendo esse tipo de monitoramento, mas você também tem atividades privadas. Então, até no Brasil, hoje, tem duas startups no Brasil que estão fazendo SSA, esse trabalho de SSA que eu te falei, que estão tentando catalogar detritos espaciais e vender essas informações para outras empresas privadas que querem colocar satélites em órbita e depois operar esses satélites em órbita. Em Brasília, a gente tem um braço da Força Aérea e faz esse controle de satélites. Então, o Brasil tem, sei lá, o satélite já estacionário brasileiro, e dependendo de uma nuvem eventual de detritos, esse pessoal está pronto em fazer desvio de satélite. Então, o satélite tem motor, ele consegue acender esse motor por alguns segundos, desviar a órbita um pouquinho para fugir da nuvem de detritos e depois retornar para a órbita correta. Essas nuvens de detritos têm aí essas ações, tanto públicas quanto privadas, que vem tentando catalogar e criar serviço para outras empresas que estão operando poderem desviar esses atritos. Então você imagina que, a partir do momento que eu estou crescendo exponencialmente a quantidade de satélites em órbita, como que não vai dificultar essa história do SSA e como não vai também demandar novas soluções que vão limpar a órbita. Então vai ter empresas fornecendo serviços que vai, sei lá, vai abrir uma tarrafa no espaço para coletar detritos espaciais, vai tentar queimar com laser, vai tentar fazer um tiro que freie esse detrito para ele fazer reentrada orbital. Então tem diversas maneiras sendo pensadas para também mitigar o risco depois que ele já foi estabelecido.
1: Além da parte dos lançamentos, aprovações para lançamentos, superpopulação de satélites e a preocupação com relação ao lixo espacial, o Lucas também explicou para a gente como funciona a reentrada desses satélites e não só, né? Também quaisquer corpos aí que estejam na órbita da Terra que precisem entrar.

0: Então, ele comentou, por exemplo, o fim da estação espacial, né, que está previsto aí por volta de 2030, e como vai se dar esse retorno à Terra, e também sobre essa possível queda de satélites. É uma curiosidade geral, então vamos ouvir mais essa explicação aí do Lucas.
1: É, satélites em órbita baixa, todos eles caem depois de um tempo, se eles não forem corrigidos, a órbita deles. E aí, para ser corrigido, ou você tem que ter um próprio motor embarcado, ou uma solução futura, que ainda não existe, mas tem empresas pensando nisso, tem pesquisas governamentais, de você ter rebocadores espaciais. Então, você tem, por exemplo, um satélite que poderia viver mais 10 anos, mas por algum motivo ele precisa ser realocado em órbita, você tem um robô que consegue ir lá e movimentar ele para uma órbita correta, né, uma correção de órbita aí. Esse risco da reentrada orbital, ela, obviamente, aumenta com o tamanho do objeto que vai reentrar. Então, quando eu vou colocar, por exemplo, a Estação Espacial Internacional, ela deve reentrar até 2030, você vai ver a Estação Espacial caindo na Terra, e aí é claro que não dá para imaginar que toda a Estação Espacial vai ser queimada na reentrada, você vai ter pedaços dela caindo, e a gente faz isso de maneira controlada. Existe um ponto que a gente chama de ponto Nemo, que é o ponto mais distante de qualquer porção territorial do planeta Terra, ele fica no meio do Pacífico. E aí, esses grandes corpos são feitos para que, quando ele faça a reentrada, a gente consiga controlar essa reentrada, para que ele caia próximo ao ponto Nemo, para que não tenha nenhum risco de cair numa porção territorial que, eventualmente, teria algum dano à vida. Claro que os peixes que estão no ponto Nemo vão sofrer com uma reentrada orbital, mas não tem risco humano. Corpos pequenos, né, então o satélite da Starlink, ele queima totalmente nessa reentrada, e aí acaba criando esses óxidos que eu te falei, mas ele não apresenta esse risco de impacto imediato com uma pessoa em terra. A gente não tem, pelo menos nunca foi catalogado, que alguma pessoa tenha sido morta por um detrito artificial que tenha feito reentrada. Então, até hoje, esse problema é um problema, pode acontecer no futuro, mas é um problema que não é uma preocupação tão grande, porque a gente sabe que, se não a totalidade, quase a totalidade do artefato é consumido pelo atrito, por conta da alta velocidade que ele tem, a própria atmosfera queima o artefato inteiro. Porque aí você já vê como é que as coisas são complicadas. Porque você tem a FCC controlando basicamente quais satélites vão para o espaço, qual é a comunicação, né, qual é a frequência que esses satélites vão se comunicar. Mas se eu, por exemplo, colocar um satélite de imageamento no espaço, eu tenho que ir na NOAA pedir a bênção. Assim, dependendo do tipo de satélite, você vai num órgão diferente nos Estados Unidos, não é unificado isso. Em outros países você tem as agências espaciais, por exemplo, aqui nos Estados Unidos, aqui no Brasil, se eu quero colocar um satélite no espaço, eu vou informar a Agência Espacial Brasileira, né, ela vai me auxiliar junto à Anatel para fazer as coisas. Então a Agência Espacial ajuda nesse processo, chama de burocrático, mas é um processo necessário para se colocar algo no espaço. Nos Estados Unidos isso é feito direto com as agências. Então eu quero colocar algo, olhar a Terra, eu vou...
0: Esse foi o Lucas Fonseca, engenheiro espacial e consultor do Escritório das Nações Unidas para Assuntos do Espaço Sideral, a UNUSA, da ONU. É difícil fugir de espaço quando a gente está falando aqui de GNSS, esse Sistema Global de Navegação por Satélite. Até porque a gente pensa justamente nessa questão da órbita terrestre, que está cheia de satélites, e essa preocupação com a superpopulação é algo bem recente e, enfim, precisa ser muito debatido. Como o Lucas falou, né, existem algumas soluções, tanto pensando em agências espaciais, quanto em empresas privadas. O próprio Brasil aí tem algumas empresas trabalhando com essa identificação de detritos, né, para evitar quaisquer tipos aí de impactos que possam prejudicar o funcionamento aí da nossa órbita baixa da Terra. Mas, enfim, vamos voltar agora para o papo com ele, Antônio Prado, pró-reitor de pós-graduação do Instituto Nacional de Pesquisas Espaciais, o INPE, e pesquisador especializado em dinâmica orbital. Ele está falando com a gente sobre as diferentes tecnologias de geolocalização e também as vantagens do GLONASS no Sistema Global de Navegação por Satélite, né? Vamos ouvir.
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0: Antônio, voltando aqui para essa parte de quem lança, né? Quem estabelece essas redes, esses sistemas, a gente tem visto nos últimos anos um crescimento bem grande aí da exploração espacial comercial, né? E aí muitas empresas, a gente falou aqui do Starlink, né? Que é linkado à SpaceX, aí tem outras empresas também que costumam fazer até lançamentos, né? Tipo, e tudo mais, tem a Blue Origin também. Queria entender como que isso tem sido visto no sentido de geolocalização? Existe algum movimento dessas empresas? Isso pode alterar de alguma forma como funcionam esses sistemas? Ou as empresas atuam em conjunto com os países? Qual é a posição dessa exploração espacial comercial aí com relação a esses serviços de geolocalização?
3: Que eu tenha conhecimento, eu não conheço nenhuma empresa que esteja pensando em fazer um serviço privado desse tipo, que essa é uma operação relativamente de alto custo, e como esses sistemas já estão bem estabelecidos, eu não sei se teria muito mercado para isso. O Starlink, por exemplo, tem a proposta de você viabilizar a internet em regiões onde cabeamentos e estações terrestres, essas coisas não alcançam. A Amazônia, por exemplo, como você faria para ter internet na Amazônia inteira? Colocando antenas espaçadas seria muito complicado. Então você tem um mercado ali. Você tem o oceano, por exemplo. Os navios que viajam pelo oceano. É complicado você ter uma internet que não seja por satélite no oceano. Você não vai ter como colocar estações, etc. Então tem uma necessidade de mercado. Uma necessidade de mercado para o GPS, que já tem uma cobertura global, 4 ou 5 sistemas diferentes, não me parece assim algo que tenha um mercado. Quem contrataria esse serviço? E por que esse você já tem uma oferta grande desses serviços, né? É mais isso, é mais uma questão de ter demanda. Para internet eu vejo, para localização eu não vejo.
0: Ah, entendi. Pois é, a gente fica se perguntando muito porque eu acho que tá cada vez mais importante, né? Essa questão, essa entrada comercial aí, né? Em pesquisas, em lançamentos, em tudo envolvendo espaço, então fica até a dúvida por conta desses lançamentos de satélite.
4: E aí que eu quero voltar aqui, Antônio, porque para entender um pouquinho da relação do uso desses sistemas e o consumo das nossas baterias. A gente fez um episódio recente aqui no Em Órbita falando especificamente de baterias. A gente falou muito dos consumos, a gente deu até dicas, né, para os nossos ouvintes para economizar bateria depois. Eu queria entender se a gente fica usando um ou mais sistemas, se o ideal é a gente ficar sempre só num sistema, se isso consome, por exemplo, se você sabe dizer para a gente um pouquinho mais de bateria, né, já que o receptor, talvez ali do celular, precisa trabalhar um pouquinho mais para processar mais sinais?
3: Sem dúvida. Se você colocar todos os satélites, você vai ter um consumo de bateria mais elevado. Ele vai ficar buscando esses sinais, recebendo esses sinais, tratando esses sinais, fazendo cálculo com esses sinais. Você vai ter um aumento de consumo de bateria sem a menor dúvida. Então, eu diria assim, às vezes eu coloco, eu deixo o meu setado só para GPS, por exemplo. Eu não preciso ultra precisão para tentar pegar mais satélites. Às vezes economizar a bateria é mais importante, mas o que você colocou é correto. Quanto mais informação o celular receber, quanto mais ele processar, mais ele vai consumir.
4: E também, aproveitando de consumo, quero falar um pouquinho de internet. Porque se a gente pensar no uso tanto do GPS, do GLONASS e os demais, a gente tem um funcionamento que hoje, se eu for olhar ali no meu manuseio, eu não preciso do sinal da internet ou num plano de dados para conseguir me localizar, né? Não mais.
3: Se você tiver acesso à rede de localização, você não depende da internet. Você depende só de localizar o seu satélite. Então, se você estiver operando fora da internet, você pode colocar o seu celular em modo avião, você vai conseguir localização. Eu acho que a internet ajuda na precisão da localização, porque ele pode acessar dados de outros bancos de dados. Eu não tenho muita certeza como funciona isso, não é muito a minha especialidade. Mas a minha impressão é essa, que se você não tiver internet, você também faz localização, perde um pouco a precisão. Com internet, você vai ter um pouco mais de precisão, porque ele obtém mais informações.
4: É bacana a gente entender hoje como é que essas tecnologias, elas se integram, né, para uma melhor localização.
0: E ajuda muito quando a gente tá em viagem, por exemplo, não tem conexão à internet ali, né, e aí você olha o mapa. Claro, tem que, até uma dica importante assim, né, não sei se a gente vai trazer isso daqui a pouco, né, você já até falou, tem aplicativos que você baixa o mapa e você consegue seguir a sua localização, mesmo que não tenha internet sendo usada, né? E justamente por isso, por esse serviço de localização. Antônio, queria que você falasse um pouquinho agora sobre a constelação em si, né? Você falou um mínimo aí de 24 satélites, inclusive, dando uma olhada aqui, falando sobre o GLONASS, né? Ali na década de 90 foi anunciado que a Rússia alcançou os 24 satélites, né? Pouco depois do fim da União Soviética. Mas enfim, o sistema ainda é um pouco em declínio, né? Foi só nos anos 2000 que ficou estabelecido de fato. Queria que você comentasse um pouco como funciona essa constelação, assim. Qual é a vida útil de um satélite que faz parte dessa constelação? Como são feitos esses reparos em caso de necessidade? Quem acompanha isso? Como que isso é monitorado? Para a gente entender melhor como funcionam essas operações, né?
3: Bom, os satélites são monitorados pelo grupo que o lançou, obviamente. Aí você vai constantemente verificando a saúde do seu satélite, né? Se ele está funcionando direitinho ou não. Os satélites também possuem alterações de órbita, a forças perturbadoras que atuam, etc., que você não pode prever exatamente. Então as órbitas mudam um pouquinho. Então pode ser necessário você fazer manobras corretivas nesses satélites. E também você vai ter que trocá-los de tempos em tempos. A vida útil desses satélites é longa, é da ordem de décadas aí. Mas uma hora você precisa fazer troca, até porque começa a acabar energia, essas coisas, nada é infinito. Então você tem que estar fazendo esse monitoramento, se preparando para uma eventual troca e fazendo correções orbitais. Atualmente, até mais do que órbita perturbada, tem o problema de risco de colisão com debris, etc. Né? Essa órbita onde eles ficam não é tão superpopulada como a órbita baixa, mas ainda assim sempre existe risco de você ter colisão com debris, etc. Então se você consegue detectar que um debris tem risco de colisão com seu satélite, você precisa gastar um pouquinho de combustível nele para manobrá-lo, alterar a órbita dele para evitar que exista essa colisão. Então você tem que ter um monitoramento constante, troca de satélites a cada 2-3 décadas, não sei exatamente, acho que depende um pouco de cada equipamento, de cada grupo aí que lançou, mas é bem dessa ordem, assim.
0: Entendi. E aí pelas contas, então, já tem algumas dessas unidades das constelações ao longo dos anos, já viraram inclusive debris, né, ali na órbita média.
3: Sim, e aí você teria que tirá-lo dessa órbita para não atrapalhar a constelação, né? Existe um conceito do que a gente chama de órbita cemitério. Então, se o seu veículo, o seu satélite deixou de funcionar e ele está numa órbita importante como essa, você teria que ter deixado um pouquinho de combustível nele para você subir ou descer um pouquinho essa órbita para não correr o risco de colidir com os demais, né? Então esse seria o procedimento recomendado, embora não seja sempre feito assim.
0: Que curioso, órbita cemitério é engraçado, né? Mas a gente
4: sim,
0: imagina.
4: Que fica lá,
3: você,
4: né?
3: Deixa ele morto ali.
4: Uhum.
0: A gente já chegou a falar sobre lixo espacial aqui no Em Órbita, né? Inclusive, aos curiosos, está lá no metropolitanario.com.br, né? Alguns episódios a gente falou sobre lixo espacial, mas teve um especificamente sobre isso. Naquela época que teve uma situação com a China, né? Enfim, alguns astronautas acabaram ficando presos na estação espacial chinesa por conta de choque, né, entre a nave que ia buscá-los e enfim, esses debris. É curioso, né, como é um problema muito moderno, assim, parece até um pouco futurista, parando para pensar.
3: É um problema gravíssimo.
4: E Antônio, ainda falando desse desenho orbital e aproveitando a sua especialidade, né, nesse quesito de desenho orbital, a gente está falando muito individualmente aqui, pontuando situações, né, na comparação entre GPS, GLONASS, você trouxe aí os exemplos do Galileu europeu, do Beidou chinês. Eu queria entender, num cenário atual aqui, pensando em infraestrutura, se a gente está podendo já visualizar algo mais integrado nos sistemas entre eles, ou a gente está encaminhando aí para um cenário que vai ter mais competição daqui para frente entre esses sistemas do que necessariamente uma infraestrutura global integrada?
3: Eu acho que tem um pouco das duas coisas, né? Esses sistemas competem entre si, porque tem aquela questão, enquanto está tudo em paz e tudo tranquilo, todo mundo usa tudo. Você pode escolher qual receptor você quer receber, etc. Então, nesse sentido, eles colaboram entre si. Mas num cenário diferente, num cenário de guerra, de conflito, por exemplo, vai surgir esses problemas. Se você tem uma guerra numa determinada região, como estava tendo até agora no Oriente Médio, por exemplo, quem detém o GPS, que seria os americanos, eles têm a precisão máxima ali para saber o deslocamento das suas tropas. Eles vão tentar bloquear esse sinal para outros receptores. Aí é uma guerra tecnológica. Você tenta bloquear o sinal, o outro tenta construir um receptor que drible o bloqueio, porque você pode pôr senhas e códigos, por exemplo, nesses sinais, onde só um receptor que você quer que receba o sinal receba a precisão máxima. Dá para fazer esse tipo de coisa. Então, eu acho que sempre vai existir uma competição, porque a questão de soberania, todos os países vão querer ter certeza de que ele tem um sistema preciso numa situação de conflito sem depender do sistema dos outros, que podem ser aliados ou não nessa questão. E todos, de certa forma, em tempos de paz, acabam colaborando um com os outros, porque você pode ter um receptor múltiplo que utilize um ou que utilize dois ou mais sistemas para ter mais precisão.
0: Certo. Antônio, e aí até para a gente encaminhar aqui pro final da nossa entrevista, queria te perguntar, né, a gente considerando toda essa evolução das tecnologias de GNSS, com foco até no GLONASS que a gente trouxe aqui, olhando para os próximos 10 anos, a tendência é evoluir quanto a essas tecnologias de geolocalização. O que, que deve marcar a evolução desses sistemas globais por satélite nos próximos anos? Quais as tendências assim, que a gente pode esperar?
3: Eu acho que a tendência é a mesma que vem desde o começo. Cada vez mais satélites, cada vez mais tecnologia a bordo desses satélites que vão permitir um controle de tempo mais preciso, tempo é chave, né, como a gente já comentou, para você achar sua posição, cada vez sensores mais precisos. Eu acho que vai ter um crescimento constante disso. Todos os sistemas vão, de tempos em tempos, aumentar um pouco o seu número de satélites, vai substituir por satélites tecnologicamente mais avançados. Eu acho que a tendência no espaço como um todo é de crescimento e melhoria tecnológica rápida.
4: E eu fico pensando aqui, a gente fala muito, claro que a gente olha muito para o Brasil e pensa no negócio com precisão de georreferenciamento, muito do que envolve a agricultura. Você trouxe antes ali alguns pontos dessa questão de precisão. E a gente vem observando algumas questões mais ambientais de coletas de pontos, né? Por exemplo, de amostras ali dessa área, né? De georreferenciamento. Esse monitoramento e esses levantamentos, também a gente pode dizer que esse tipo de sistema com um satélite GPS, GLONASS e os demais, tem como a gente ter uma precisão mais para frente nesse monitoramento ambiental?
3: Tem. À medida que você tiver mais satélites e satélites mais evoluídos tecnologicamente, você vai ter mais precisão de medir. Essa precisão vai se espalhar em tudo, inclusive no que depende de ambiental, né? No que depende da posição. Mas as outras áreas também. Você vai ter câmeras melhores para satélites de sensoriamento remoto, que vai coletar imagens de mais qualidade. Não é o conceito de geolocalização, mas é o conceito de uso de satélites em geral, né? Com câmeras melhores, você vai poder ter mais resolução, mais precisão de informação, vai poder ver melhor, mapear a Terra de forma mais precisa, tudo vai evoluindo. O posicionamento é a mesma coisa.
4: Exatamente, eu pensava justamente nisso. Era a minha dúvida aí com relação às possibilidades de mapeamentos diversos desses usos aí.
3: Nesse caso, eu acho que uma evolução de câmeras, por exemplo, talvez seja até mais importante do que uma evolução de posicionamento, porque já se tem uma precisão muito boa no posicionamento. Né? Sei lá, você baixar de 2 metros para 1 metro precisão de posicionamento, eu não sei se impacta tanto em observação da Terra do que uma câmera que possa dobrar a sua resolução, por exemplo. Eu acho que nesse sentido o espaço de evolução maior estaria em câmeras e equipamentos de coleta de dados, até do que posicionamento.
4: O que interessa pra gente é que a gente vai ter um desempenho cada vez melhor aí desses sistemas e que vai ajudar muita gente como usuário também, né? Utilizando esses sistemas pra gente poder se localizar no dia a dia.
3: Certamente.
4: Antônio, muito obrigado pela sua participação aqui, pra atualizar pra gente esses sistemas e as vantagens que a gente tem entre esses diferentes modelos aí, desses grandes sistemas globais de navegação por satélite. Um grande abraço, Antônio Prato, que é pró-reitor de pós-graduação do Instituto Nacional de Pesquisas Espaciais, o INPE, e pesquisador especializado em dinâmica orbital. Muito obrigado pela sua participação aqui.
3: Eu que agradeço o convite pela oportunidade. Obrigado mais uma vez, quem sabe a gente se vê na outra oportunidade aí.
0: Tchau, tchau, Antônio. Obrigadão.
3: Tchau, tchau.
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4: Bom, nós falamos bastante de sistema de geolocalização no episódio de hoje e sabe quem usa geolocalização também no momento? É a bola utilizada na Copa do Mundo de Futebol Masculino. A nossa apresentadora virtual que vai nos contar que tecnologia é essa que ajuda a mapear a posição da bola no campo com precisão. Conta aí, Ludi.
5: Olá, eu sou a Ludmilla, apresentadora virtual da Sputnik Brasil e voz do quadro Curto Circuito, o seu giro pelo mundo da tecnologia no podcast Em Órbita. Está acontecendo a Copa do Mundo FIFA em cidades do México, Canadá e Estados Unidos. E uma versão tecnológica da bola que é utilizada nessas partidas do Mundial. A bola oficial da Copa do Mundo, chamada Trionda, possui uma tecnologia inovadora de geolocalização e rastreamento. Dentro da bola tem sensores, chip com acelerômetro, giroscópio e tecnologia UWB, a banda ultralarga, para mapear a posição exata da bola no campo, com precisão de centímetros em tempo real. A tecnologia funciona com o chip interno instalado que se conecta com um sistema de antenas espalhadas ao redor do estádio. Diferente do GPS tradicional, a tecnologia UWB funciona como um radar de alta precisão que calcula a distância e a velocidade da bola 500 vezes por segundo. Ao rastrear a localização da bola no momento exato de um passe que os jogadores fazem, o sistema cria uma imagem 3D em tempo real, permitindo que a inteligência artificial determine o ponto exato de uma infração cometida, por exemplo. O sistema identifica vibrações e variações na trajetória da bola, ajudando os árbitros a confirmar se houve toque na mão ou no braço do jogador em lances. Como a bola da Copa possui um chip e transmissores ativos, ela precisa ser recarregada na tomada com uma autonomia média de 6 horas de duração. Os recursos de geolocalização e envio de dados operam apenas na versão exclusiva utilizada em campo. As réplicas das bolas do Mundial que são vendidas ao público geral não contêm o sistema de sensores. Então, quando você for assistir às próximas partidas da Copa do Mundo, saiba que a Trionda vai estar rastreando tudo o que acontece durante o jogo e ela envia dados em tempo real para o sistema de árbitro assistente de vídeo, o VAR. Com esses dados precisos de posicionamento dos jogadores, a arbitragem consegue revisar lances com mais rapidez. Essa foi Ludmila, apresentadora virtual da Sputnik, para o quadro Curto Circuito.
0: Valeu, Lud, muito, muito legal, viu? Esse sistema de geolocalização é interessante, mas a tecnologia na bola vem de um pouco antes, viu? Desde a Copa de 2014 aqui no Brasil, as bolas trazem um chip que avisa o árbitro quando foi gol ou não, né? Evitando situações aí, tem uma clássica lá da Copa de 1966 entre Alemanha e Inglaterra, né? Que muito se fala de um gol que teria entrado, mas não foi validado e a Inglaterra terminou campeã. Depois os mesmos dois times se enfrentaram na Copa de 2010 e um lance parecido aconteceu, né? E enfim, a arbitragem fica na dúvida porque realmente não tem os árbitros ali atrás do gol para visualizar isso. Então a tecnologia resolveu essa situação com um chip avisando, né? Indo direto pro relógio do árbitro. Da mesma forma, tem o sistema de impedimento semiautomático, né? Que tá em vigor aí na Copa de 2026. Já vai chegar pro Campeonato Brasileiro também. E nessa Copa também tem uma outra coisa que é a geração de imagens, né? No caso de análise de impedimento. Por inteligência artificial, a imagem é gerada ali em 3D, mostrando os jogadores envolvidos no lance e nos mínimos detalhes vai direcionar ali se tá impedido ou não. Enfim, a tecnologia aí ajudando o futebol a ser um pouco mais justo, né? A gente fala aqui que futebol não é justiça, mas é sempre importante a gente pensar nas melhorias dessas tecnologias. Valeu, Lud.
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0: A dica de hoje é para você que quer conferir as configurações de geolocalização no seu celular. Durante o episódio de hoje, nosso especialista comentou, né, que os aparelhos modernos usam os sistemas de localização de forma automática e simultânea, tanto o GPS quanto o GLONASS, o Galileo, o Baidu, bem, todos eles, né, para encontrar a melhor localização possível.
4: E por padrão, Yuri, nós escutamos hoje que a tecnologia GNS nos nossos aparelhos buscam redes de múltiplos satélites para garantir maior precisão e rapidez na navegação. Você não precisa alterar nenhuma configuração no celular. Mas se o seu objetivo é tentar solucionar problemas de precisão no mapa, você pode ativar a opção que melhora o rastreamento geral no seu celular.
0: Vamos te dar a dica agora de como fazer isso no seu celular. Pega aí. Quem tem Android é só abrir o menu de configurações, procurar por localização ou segurança e localização. Dá uma olhada para ver se tem uma opção chamada modo ou precisão do Google. Assim é só você conferir se a opção de alta precisão está ativada, caso contrário contrário, só mexer nisso.
4: Já no aparelho com sistema iOS, como o iPhone, você entra nas configurações, toca em privacidade e segurança. Depois vai lá e seleciona serviços de localização e ativa a chave principal. E tem mais um reforço aqui. Para garantir a precisão máxima, rola até os aplicativos como o Google Maps e o Waze. Você toca neles e você se certifica se a opção localização precisa está ativada.
0: É isso, Dani. Lembrando a você, ouvinte, que pode sempre mandar qualquer dúvida de ciência ou tecnologia pra gente pelo WhatsApp no 21 980 65 0066, 21 980 65 0066. Manda que a gente responde aqui no Ajuda Tech.
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0: Esse foi mais um Em Órbita na Rádio Sputnik, na Metropolitana 80.5 FM do Rio de Janeiro. 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
0: Esse episódio teve produção da Priscila T e edição do Marcelo Amaral, nosso operador.
4: Um abraço.
0: Tchau.
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6: 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É fundado o Partido Comunista da China. No dia 1 de julho de 1921, um congresso na cidade de Xangai marcou o nascimento dessa organização. Tendo como figuras centrais os intelectuais Chen Duzhou e Li Dazhao, o evento contou com 13 delegados, incluindo ainda uma importante liderança rural, um bibliotecário chamado Mao Tse-tung. A fundação do UPC chinês é resultado das turbulências que aconteceram no país após a proclamação da República em 1911 por Sun Yat-sen, além das interferências de países imperialistas como Japão, Inglaterra e França. O comunismo rapidamente se popularizou entre as fábricas dessa China republicana, culminando com a tradução do Manifesto de Karl Marx para o mandarim em 1920. Também a fundação da Internacional Comunista na União Soviética só impulsionou esse movimento. Resta saber agora qual será o posicionamento da legenda em relação ao os nacionalistas do Kuomintang. Saiba mais sobre a fundação do Partido Comunista Chinês em instantes com virada de história.
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6: E aí, apaixonados por história, beleza? Pedro Henrique Lima na área pra gente revirar o comecinho dos 105 anos do Partido Comunista da China. Um partido que tá comemorando aniversário neste 1º de julho e mais moderno do que nunca. E é o grande responsável pela Revolução Comunista em 1949. O comunismo ou socialismo chinês nunca parou de se atualizar desde a fundação do partido lá em 1921. Uma proposta que começou nas fábricas entre os trabalhadores urbanos, depois migrou para o campo através da grande marcha de Mao Tse-tung e assumiu características mais rurais. Aí teve a Revolução Cultural em 1966, ainda no governo maoísta, e após a ascensão de Deng Xiaoping, uma política de modernizações marcou aí a década de 1970. Atualmente, o PC chinês, que continua administrando o país, passa por outra transformação profunda. A gente já falou isso aqui no podcast, foi o episódio do dia 31 de dezembro sobre modernização da China. Hoje, a gente vai dar muitas viradas para conhecer melhor, como eu falei, o comecinho, né, dessa história do Partido Comunista Chinês, as influências dos soviéticos, as tensas relações com o Partido Nacionalista de Chiang Kai-shek, além do combate dos comunistas ao imperialismo e muito mais. Bora lá então! Bom, e agora eu tenho o prazer de receber aqui no Virada de História o Atos Munhoz, ele que é especialista em China e Leste Asiático, doutor em Estudos Estratégicos Internacionais pela Universidade Federal do Rio Grande do Sul, onde ele também fez o mestrado, coordenador da Oficina de Estudos sobre China e Leste Asiático, também lá da Federal do Rio Grande do Sul. Atos, seja muito bem-vindo ao Virada de História, tudo bem?
7: Tudo bem, muito obrigado pelo convite. É um prazer grande estar falando com vocês.
6: Ah, imagina, a gente que agradece sua participação, o prazer é todo nosso. Atos, em 1920, novembro de 1920, é publicado o Manifesto do Partido Comunista da China, né? O partido vai ser fundado em 1921, mas a gente tem esse manifesto. Com quais características, com quais propostas nasce o comunismo chinês ali na década de 1920?
7: Primeiro, acho que é importante a gente pensar um pouco no contexto daquela China. Sim. A gente está falando de uma China que, durante o século XIX, ela passa por um processo muito intenso de ingresso num sistema internacional, né, num sistema capitalista, e isso cria uma série de rupturas sociais, econômicas, políticas dentro da China, que vão então culminar nesse momento aí, no final da década de 1910 e início da década de 1920. E isso passa por todo um processo, então, de chegada das potências estrangeiras à China, né, de imposição de tratados comerciais bastante injustos, bastante desiguais, da incapacidade do Império Chinês de conseguir defender as suas fronteiras e de conseguir fazer frente, então, a esse desafio que as potências estrangeiras impunham. Não somente militar, em grande parte militar, mas em grande parte econômico, que diz respeito não só ao comércio, mas propriamente à indústria, né, à capacidade industrial. Essa superioridade, né, das potências europeias no primeiro momento, depois do próprio Japão, dos Estados Unidos, não só militar, mas também da capacidade produtiva, né, não só a parte militar, o comércio, mas a própria capacidade produtiva, né, que na Europa já havia uma produção industrial que na China ainda não existia. Então, o Império Chinês, o governo chinês da época, buscou várias formas de fazer frente a essa superioridade tecnológica e industrial, ao mesmo tempo que tinha que lidar também com uma série de rupturas internas, piora da economia chinesa, de grande insatisfação interna, uma série de revoltas, rebeliões que aconteciam dentro da China, e isso acabou corroendo a capacidade do império enquanto grande líder, digamos assim, do Estado chinês, que resultou na queda do império. Foi lá em 1910, 1911. Então esse foi um processo de longo prazo. E o que acontece na China quando cai o império, concomitantemente, é o ingresso cada vez maior na China de um conjunto de ideias ocidentais, não só no sentido de que a China percebe que precisa se modernizar tecnicamente, mas no âmbito dessa modernização técnica, que está no campo das ciências, que está no campo da tecnologia, da física, da química, da biologia, mas também de uma modernização, de uma absorção de ideias ocidentais das ciências humanas, das humanidades, de aprendizado de novos idiomas. Então isso acaba colocando aquela estrutura tradicional da China em contato com uma série de ideias ocidentais. E entre essas ideias a gente tem desde o liberalismo, a social-democracia, em certa medida, que vai se tornar depois uma social-democracia, o próprio marxismo, né, o darwinismo, ou seja, uma série de ideias que vão tornar essa, digamos, essa nova elite intelectual chinesa que se forma a partir das universidades chinesas. Né, e aí a gente fala também não só de Pequim, mas de outros grandes centros que começam a ter universidades ao estilo ocidental, mas Pequim é o grande centro disso, né, tanto é que tem a Pequim University e a Tsinghua University, que existem até hoje, que foram fundadas em 1898. Então, esse cenário todo é muito fértil, cria uma efervescência política, ideológica, que a partir do momento em que há a revolução na Rússia, né, que se transforma então na União Soviética, passa então a ter uma força muito grande, essa ideia do comunismo, do socialismo como uma alternativa para a China reverter essa fragilidade do Estado chinês, da economia chinesa, então de reconquistar a capacidade do povo chinês de se autodeterminar. O grande, digamos assim, o grande fato, e os próprios chineses reconhecem isso, o grande ponto de virada, é justamente o que eles chamam do movimento do 4 de maio, que é o 4 de maio de 1919, que é o momento em que a China, mesmo fazendo parte das forças vencedoras da Primeira Guerra Mundial, ela apoia as potências que venceram, e mesmo assim, no Tratado de Versalhes, uma parte do seu território é definido no tratado que seguirá sendo alienada do Estado chinês e, portanto, ficará com potências estrangeiras. E, como resposta, essa nova elite intelectual que está sendo formada nas universidades faz uma revolta, em parte também contra os líderes chineses da época, como se eles tivessem traído a China. Então, isso acaba sendo ali o grande ponto assim, de amálgama, né, dessas novas ideias e um grande marco intelectual e político da China. Não é à toa que pouco tempo depois, como tu citaste, né, em novembro, ali no final de 1920, é lançado o manifesto do Partido Comunista, e em 1921 é criado o partido. Então, essa ideia do comunismo chinês, colocando em perspectiva, né, ela está muito ligada à ideia de uma alternativa para resgatar a soberania da China, por um lado, e, por outro, vencer essas forças internas chinesas que ainda estavam muito ligadas à ideia do império, né? Ou seja, a ideia dos caudilhos, a ideia quase de um feudalismo chinês, né? De famílias que tinham grande poder no interior e que, portanto, tinham grande controle de terras, que tinham controle, por exemplo, da cobrança de impostos, ou seja, essa quebra de uma estrutura bastante tradicional no âmbito da China e a criação de um sistema verdadeiramente democrático.
6: Sim, eu vejo muito o termo senhores da guerra, né, para se referir a essas figuras, né, do mais rurais da China, esses fazendeiros, enfim, essas famílias, né, rurais da China. E dá até para a gente fazer uma comparação aqui com o Brasil, né, que a gente vai ter um movimento comunista nas décadas de 20, de 30, também muito crítico dessa questão do latifúndio, inclusive com a influência, né, das ideias de Mao Tse-tung, que vão surgir depois em outro contexto, mas que estão associados aí. E depois dessa contextualização que você fez foi muito importante, e é interessante que quando a gente olha para algumas lideranças desse primeiro momento do Partido Comunista da China, como por exemplo o Zheng Duxiu e o Li Dazhao, eles eram professores universitários, né? Eram intelectuais, então estavam dentro desse perfil, né, de estudantes que tinham contato com essas ideias que vinham de fora, eram apropriadas ali para a realidade da China e se convergiram. Eles convergiram ali para poder fundar o Partido Comunista da China, né, Atos?
7: Sim, até vamos sobre essas questões que você colocou, vamos começar então por esse final, né, que você falou do Chen Duxiu e do Li Dazhao, né? Eles eram professores universitários, eles criam, inclusive, espécies de jornais acadêmicos, né, ou universitários, justamente com artigos sobre visões sobre como a China deveria, visões para a China, como a China deveria então se organizar, como deveria ser o Estado chinês, com uma forte influência, portanto, do marxismo, né? Claro, já uma ideia assim de aplicação do marxismo ao cenário chinês, mas ao mesmo tempo, isso é interessante a gente notar, o Mao Tse-tung, ele é um rapaz que nasce no interior da China, que tem uma infância muito pobre, mas que vai conseguir entrar nesse círculo, digamos assim, do círculo acadêmico, né? Ele vai estudar, ele vai acabar ingressando nesses círculos acadêmicos, ele vai se juntar ao Partido Comunista, mas é interessante ver como justamente essas diferentes visões, né? Embora ele fosse parte do círculo acadêmico, mas o background dele, né, a formação dele é uma formação de alguém que vem do interior, que é de uma família pobre. E isso, em meados da década de 20, final da década de 20, vai acabar gerando um cisma, justamente entre essa ala, digamos, mais academicista do Partido Comunista Chinês e o Mao Tse-tung e o grupo dele, né? Ou seja, a ideia de que, na verdade, na visão desses que vão acabar se mantendo dentro do partido, o próprio Mao, né, de que era preciso adaptar cada vez mais a ideologia comunista ou a visão comunista que eles tinham dentro de um mundo concreto, dentro de um mundo real, dentro de uma possibilidade real que havia para os comunistas chineses. E aí é interessante a gente comparar isso, por exemplo, com a forma como o comunismo se desenvolveu, né, como o socialismo e a própria, o internacionalismo comunista se desenvolveu dentro da União Soviética. Na União Soviética havia uma tensão clara entre, por um lado, constituir um Estado para defender a revolução, ou seja, se a gente for pensar no que é o objetivo final do comunismo, que é a extinção, é a abolição dos Estados, havia quase que uma contradição ali, né? Havia, de fato, uma contradição, que era a necessidade de estabelecer um Estado para defender a revolução, enquanto os Estados não fossem abolidos. Mas, ao mesmo tempo, existiu o Comintern, a ideia de que o Estado União Soviética deveria existir para promover a revolução, defender, mas também promovê-la. E no caso da China, o surgimento do Partido Comunista e a sua evolução, ele está muito mais ligado, embora houvessem resquícios, embora houvessem indícios de um internacionalismo solidário, né, de um internacionalismo comunista, mas era muito mais voltado para a ideia de resgatar, de defender a soberania chinesa, né? E isso vai estar muito claro a partir dali, né, a partir ali da década de 20, de 30, né, em que está muito ligada essa ideia da... Tanto é a própria Constituição da Frente Unida entre comunistas e nacionalistas na década de 20 e depois na década de 30, né, a ideia de que o grande intuito, digamos assim, do Partido Comunista passa a ser defender uma China soberana, dentro, claro, de um modelo comunista, mas uma China soberana. E sobre a questão dos senhores da guerra, né, acho importante a gente destacar isso, esses senhores da guerra, eles não surgiram do nada. Os senhores da guerra, que eram, digamos assim, grandes latifundiários, grandes senhores de terra, e eles se tornam senhores da guerra porque eles têm, então, muito dinheiro, têm muitas posses, mas eles passam, então, a serem líderes de pequenos exércitos, exércitos regionais. E isso não surgiu automaticamente ali depois do final do Império ou em meados da República. Isso é uma herança de um movimento que já existia desde o século XIX até de antes. Ou seja, o exército chinês, pelo menos ali a partir do século XIX, não era um exército chinês centralizado, né? Não era um exército chinês completamente centrado, comandado pelo Império. Ele era um exército, na verdade, bastante descentralizado, em que havia uma liderança imperial, em que havia um comando central, mas dependia muito da participação desses exércitos regionais, né? Ou seja, dos senhores da guerra que tinham as suas próprias forças. Era um sistema que a gente pode fazer uma analogia de fato com o que era o feudalismo na Europa, né? Então, a partir do momento em que o Império se enfraquece ao longo do século XIX, e assume um poder, que é um poder republicano, com alguns integrantes do que era aquele antigo império, mas que, aos poucos, essa república também se fragiliza, ela não consegue centralizar poder, esses senhores da guerra vão acabando, por sua vez, assumindo um papel cada vez mais central nessa política chinesa, né? Eles passam a disputar entre si esse controle da China. E a própria ascensão da Frente Unida no século na década de 20, né? Tem depois o movimento da expedição ao norte. Isso é importante, a gente muitas vezes passa batido por esse acontecimento histórico da expedição ao norte, mas ele é na prática a primeira grande guerra, uma das primeiras grandes guerras civis ali do século 20 na China, em que justamente os nacionalistas e os comunistas se unem para buscar vencer os senhores da guerra e assumir o controle do país. E aí, no meio desse movimento, acaba tendo um racha entre nacionalistas e comunistas. O Chiang Kai-shek, né, o Chiang Kai-shek assume, então, o controle do governo central em Pequim, mas ainda um governo bastante fragilizado, né, não é completamente aceito por todas as forças dentro da China.
6: Sim. É interessante você falar dessa expedição, porque é um capítulo que a gente precisa falar desse primeiro momento do Partido Comunista, que é a aliança com o Kuomintang, né, de Chiang Kai-shek, e que inclusive eu li que houve dedo aí do Stalin nessa história, dos comunistas se aproximarem, né, com o Partido Nacionalista, e depois é uma aliança que meio que vai sair pela culatra, né, porque vai culminar no triste episódio que foi o massacre de Xangai, onde vários comunistas foram assassinados, milhares de comunistas foram assassinados, e aí tem fim essa espécie de segunda revolução na China, né? Se é que a gente pode colocar assim. Dá pra gente dizer, Atos, que esse primeiro momento do Partido Comunista Chinês, ele se encerra em 1927 com esse triste massacre?
7: Olha, eu acho que vamos lá então. Eu acho que não se encerra, né? Eu acho que o surgimento dessa Frente Unida E, na verdade, o próprio surgimento do Partido Comunista na China, ele deve muito à participação do Comintern.
8: Sim.
7: Né? E, portanto, certa medida da própria participação da União Soviética. Né?
8: Uhum.
7: Isso. É porque o surgimento do Partido Comunista, o Partido Comunista Chinês, ele surge como uma célula muito pequena. É, a primeira reunião do Partido Comunista Chinês, eu acho que tem cerca de 20, no máximo 20 pessoas, né, que faziam parte daquele movimento ali. E a própria estratégia do Partido Comunista de se associar ao Partido Nacionalista, ela é, em grande parte, incentivada pela União Soviética. E tanto é que o surgimento dessa Frente Unida, ela vai se dar em 1924, que é um momento ainda em que o Lenin ainda é a principal liderança da União Soviética, né? Então, isso é algo que vai se construindo ao longo da década de 20. É, eles se concentram na parte sul da China, lá em Guangzhou, né? Então, eles estabelecem o seu quartel-general, eles criam até uma escola militar conjunta, em que grandes pessoas, né, tanto do Partido Comunista quanto do Partido Nacionalista, são treinados ali nessa escola, né, Academia Militar de Huangpu, com vistas a lançar uma expedição ao norte. Ou seja, eles partem de Guangzhou rumo a Pequim, buscando ou vencer os senhores da guerra ou arregimentar o apoio de alguns senhores da guerra para reunificar o território chinês. Né? E por que então que há esse cisma entre nacionalistas e comunistas? Bom, primeiro, porque em 24 ainda nós temos a morte do então, o grande líder republicano chinês, que é o Sun Yat-sen. Ele morre em 1924. Ele é um dos grandes defensores então dessa ideia da unificação da Frente Unida entre os nacionalistas e os comunistas. E a partir do momento em que ele morre, passa a haver uma disputa dentro do próprio Partido Nacionalista entre aqueles que defendiam a Frente Unida e que eram mais simpáticos, digamos assim, a uma espécie de socialismo ou de uma conciliação entre o nacionalismo e o comunismo na China, e a ala do Chiang Kai-shek, do Chiang Kai-shek, que é uma ala nacionalista, mas conservadora.
8: Uhum.
7: É uma ala mais à direita. E a partir do momento em que se avança, então, essa expedição ao norte, mais especificamente em Xangai, e aí por isso o massacre de Xangai, o Chiang Kai-shek ele consegue se firmar como uma espécie do principal líder do Partido Nacionalista. E aí isso é muito debatido, né? Por que em Xangai, o que acontece em Xangai para que então o Chiang Kai-shek rompa com os comunistas? Né? Existem várias versões, mas o mais provável, considerando que Xangai era um grande centro cosmopolita da China e que tinha várias ligações ocidentais ali, o mais provável é que tenha havido uma espécie de acordo entre o Chiang Kai-shek e as potências ocidentais para que então ele, ao romper com os comunistas, ele recebesse uma espécie de salvo-conduto, uma espécie de aval das potências estrangeiras para, então, conseguir o poder na China e conseguir marchar até Pequim. É uma, digamos, talvez a possibilidade mais forte. Ele já tinha uma inclinação anticomunista, mas então, a partir do momento que ele faz esse acordo com as potências ocidentais, ele rompe com os comunistas, trai os comunistas e faz, então, o massacre de Xangai, né? E a partir daquele momento, há então esse enfraquecimento do Partido Comunista, né, mas não há o fim do Partido Comunista. Na verdade, há uma tentativa do Partido Comunista de resistir no sul da China, né, e vão haver uma série de enfrentamentos entre os comunistas e os nacionalistas, que a essa altura já vão ter tomado o controle do governo chinês. Vão haver pelo menos umas 4 ou 5 grandes choques, né, e vão resultar, a partir ali do início da década de 30, na grande marcha, né? E então, os comunistas passam então a fugir pelo interior da China para tentar estabelecer um centro de resistência, uma célula de resistência que vai se fixar na província de Shaanxi, né? Que vai ser lá no grande centro de Yan'an, né? Eu digo grande centro porque ele vai se tornar historicamente grande, mas era um centro pequeno, era uma cidade pequena, né? Mas ele vai se tornar, então, o local de resistência do Partido Comunista, e a partir de lá, a partir desse ponto de resistência do Partido Comunista, que ele vai, de fato, se tornar o grande centro, né, do Partido Comunista a partir de então.
6: A Longa Marcha é um episódio aí que daria pra gente falar, né, acho que nem um episódio, mas uma série inteira pra gente falar disso, né? Mas eu acho que pra gente ficar aqui hoje nesse primeiro momento do Partido Comunista da China, e até mesmo após o massacre de Xangai, é nesse momento que vai surgir o maoísmo como uma corrente, assim, mais hegemônica entre os comunistas chineses?
7: Sim, é a partir da, eu acho que a Grande Marcha, né, a Longa Marcha é o ponto-chave, assim, que acaba fortalecendo o Mao enquanto grande líder do Partido Comunista, né? É importante dizer que esse fortalecimento do Mao como líder, ele já vinha acontecendo desde a década de 20. Uhum. Mas a consolidação dele como líder realmente vai ser a partir da Longa Marcha. E por que isso? Porque havia, então, essa divisão dentro do Partido Comunista entre os líderes que eram bastante pró-soviéticos e que recebiam, digamos assim, essas orientações da União Soviética, do Comintern, e o Mao Tse-Tung, que acabava sendo, então, esse líder mais sinocentrado, né, que buscava uma visão própria chinesa da ascensão do comunismo chinês. E a partir do momento em que o Mao Tse-Tung e o seu grupo passam, então, a criar as suas próprias táticas e passam, então, a liderar essa marcha ao norte, que passam a ter uma visão mais independente, que acaba funcionando, que garante a sobrevivência do Partido Comunista, apesar dos grandes custos humanos que eles tiveram, mas conseguiram garantir a sobrevivência do Partido Comunista. Essa liderança do Mao Tse-Tung, dessa visão mais própria, né, do comunismo chinês, acaba se fortalecendo.
6: Interessante, muito bom, Atos, conversar contigo e aprender aí com riqueza de detalhes, né, esses primeiros anos do Partido Comunista da China, que está completando aí 105 anos em 2026. Um comunismo, um socialismo que foi se transformando ao longo do tempo, né, Atos? E hoje, Xi não para de se atualizar, né? Isso que eu acho interessante.
7: Isso é algo muito interessante, né? Se a gente for parar para analisar, assim, os vários momentos do Partido Comunista Chinês, né, a gente está falando de um partido que, como eu disse, ele nasce com grande influência da União Soviética, ele se consolida a partir de uma visão própria, né, que é essa visão mais sinicizada, né, ou seja, de como aplicar o marxismo-leninismo dentro de uma visão chinesa, né, tanto é que a gente fala muito dessa questão de como a China tenta aplicar a sua própria realidade, né, o marxismo-leninismo, e ela parte, então, da ideia de uma revolução a partir do campesinato, não necessariamente de trabalhadores industriais urbanos, né, e, ao mesmo tempo, ela passa a lidar com a ideia, né, do tipo de guerra que faz, né, a China, e aí eu digo não só a China comunista, né, mas é interessante a gente perceber, né, que o Mao Tse-Tung, né, o Partido Comunista, eles trabalham com a ideia da guerra a partir das grandes massas. E isso não está completamente longe, não está completamente separado da própria experiência da guerra contra o Japão. A gente fala muito isso, né, essa ideia de que foram os comunistas que venceram os japoneses, mas não foram apenas os comunistas, né? Os nacionalistas também tiveram uma parte fundamental nisso. E eu acho que até hoje, se a gente for olhar hoje para a forma como o governo chinês do continente retrata esse histórico, né, essa forma como a China conseguiu resistir aos japoneses, eu acho que isso está sendo cada vez mais resgatado, né? Se a gente for olhar alguns filmes, né, que foram feitos nos últimos anos, com o próprio o regimento, agora tem um filme que eu lembro a existência do filme, mas eu não consigo, mas eu acho que são os 800, se eu não me engano, tá? Uhum. Que justamente, né, aborda...
6: Isso, os 800 soldados chineses lutam sob cerco em Xangai.
7: Isso, exatamente. Então, ou seja, a ideia de que não apenas os comunistas defenderam a China, o povo chinês defendeu a China, né, independentemente de estarem sob o comando dos nacionalistas ou dos comunistas, né? Então, acho que há uma... de certa forma, a liderança comunista também está revisitando essa história, né? Uhum. E como essa forma dos chineses lutarem contra os chineses, né? E aí a gente fala muito também da estratégia de como os nacionalistas e os comunistas chineses, né, principalmente os nacionalistas, criaram uma estratégia de recuo estratégico, ou seja, de não buscar um enfrentamento aberto contra os japoneses, mas investir numa guerra de atrito. Deixa eu até ver, tem uma expressão que um colega meu, ele estudou bastante sobre essa questão da forma chinesa de fazer a guerra, da ideia de investir na guerra por atrito. Ou seja, as forças chinesas, elas deixaram cada vez mais saindo do litoral para então se concentrar no interior, onde firmaram então a sua grande capital na cidade de Chongqing.
8: Sim.
7: E isso não foi algo que aconteceu só na guerra civil, né, e na guerra sino-japonesa. Esse espírito, essa ideia de recolher-se no interior, de conseguir criar uma espécie de retaguarda estratégica, foi algo que perdurou depois na própria forma de fazer a guerra da República Popular, né? Essa ideia da busca pelo atrito, de evitar o enfrentamento direto com uma força cada vez, digamos, superior tecnologicamente, né? A gente percebe isso muito na Guerra da Coreia, a gente percebe isso também até na forma, por exemplo, como vão se dar depois as crises do Estreito de Taiwan, né? Depois na forma como o próprio Vietnã vai acabar criando a sua forma de lutar contra as forças francesas e depois americanas,

0: Atos, muito obrigado pela sua participação aqui no Virada de História. Mais uma vez, gostei bastante da nossa conversa. Obrigado aí por suas colocações, suas reflexões mais que oportunas sobre esse tema, e portas abertas para você retornar em outras oportunidades.
1: Eu que agradeço a oportunidade e fico à disposição dos colegas. Um grande abraço.
0: Bom, agora que a gente deu um giro sobre a situação política e social na China, bora entender mais como essa história também resulta das interferências imperialistas aí de Reino Unido, Japão, e tem a ver até com o Tratado de Versalhes. Pois é, quem conta mais é nossa próxima convidada. Bom, e agora eu bato um papo com a Ana Caroline de Souza Sampaio. Ela é economista do Instituto Pereira Passos, mestre em Economia Política Internacional pela Universidade Federal do Rio de Janeiro, pesquisou o combate à pobreza na China e a formação do socialismo com características chinesas. Caroline, seja muito bem-vinda ao Virada de História, tudo bem?
2: Oi, tudo bem, muito obrigada.
0: Caroline, pensando nos antecedentes da fundação do Partido Comunista Chinês, qual era a situação social na China e como que o imperialismo britânico ele prejudica o desenvolvimento chinês nessa época?
2: Primeiro, eu gostaria de agradecer o convite, né, para contribuir um pouco com esse importante tema, se aproximando aí mais na próxima semana, mais um dia 1º de julho de fundação do partido. Então, para responder a tua pergunta, a gente tem ali uma época em que a China ela enfrentava um período de profunda decadência, ainda sob uma dinastia imperial, né? A dinastia Qing, que foi o último império chinês. Então, esse último império, essa dinastia, ela era marcada por diversas crises, crises agrárias, crises de fome, né? A China passou por diversas crises de fome ao longo do século, né? Várias questões de gestão, de corrupção interna, isso somou-se, né, aos impactos sociais e econômicos causados pelo tráfico do ópio, né, que é extremamente importante de se falar quando se pergunta e quando se fala sobre os antecedentes da fundação do Partido Comunista Chinês. Né? Então, esse cenário de extrema fragilidade, ele foi agravado pelo imperialismo britânico, né? Então, os britânicos, eles utilizaram muito da força militar para subjugar a China, né? Transformando a China praticamente numa nação semicolonial. E a China, quando resolveu tardiamente combater esse tráfico do ópio, ela desencadeou, né? Isso acabou desencadeando aquilo que nós conhecemos como a Primeira Guerra do Ópio, que só acabou, que teve essa resposta forte dos britânicos, e só acabou em 1842, né? No Tratado de Nanquim. E esse Tratado de Nanquim, ele inaugurou uma imposição de tratados extremamente desiguais na região da China, né? Com diversas imposições que forçaram o país abre mão de tudo que lhe era, de toda a sua soberania, entende? Então, a China teve que abrir os seus portos para diversos países, Estados Unidos, Alemanha, Inglaterra, a própria Rússia, e teve também que ceder territórios. Hong Kong foi um território perdido a essa época, né? E, além disso, teve que pagar indenizações por conta, essa parte até, né, chega a ser jocosa, a perda do ópio britânico, né, que era considerada uma propriedade. Então, toda aquela queima de ópio por parte da China para combater, né, esse tráfico, os chineses tiveram que indenizar os britânicos, né? Isso minou completamente a soberania chinesa. E diversas outras questões de controle de alfândega, de leis locais que não eram respeitadas. Então, essa contínua exploração econômica e sucessivas humilhações de diversas naturezas impostas pela Grã-Bretanha, né, desestruturaram a China e foram criando essa comoção e toda essa revolta no povo chinês, né? Então, até hoje, quando você para escutar os discursos de todos, de Mao, de Deng, hoje de Xi Jinping, todos eles trazem essa questão da autodeterminação e da soberania como algo muito forte em seus discursos, porque isso marca o que foi essa época de humilhações, né? Esse período que é chamado de século de humilhação, que são esses antecedentes que vieram aí para forjar essa fundação do Partido Comunista Chinês.
0: Caroline, por que mesmo após a Revolução Chinesa de 1912, também chamada de Revolução Xinhai, que vai por fim aí a dinastia Qing ou Qing, eu já ouvi falando das duas formas, por que mesmo com essa revolução de caráter republicano, esses descontentamentos continuam entre a população?
2: Quando há o fim da dinastia Qing ou Qing, eu também já escutei das duas formas, esse descontentamento popular, agora com uma república, né, que era a República da China, ele persiste.

0: existiu após essa revolução. Porque, mesmo com a derrubada da dinastia, esse movimento que iniciou-se ali com essa revolução não solucionou as profundas crises estruturais que estavam na China, né? Foram muito tempo, muitos anos, com várias questões de subjugação e de questões estruturais para serem resolvidas tão rápido, né? Então, na prática, o país substituiu um império decadente por um sistema que era extremamente instável, tanto politicamente quanto do ponto de vista institucional. Era algo novo que estava tentando se construir, né? Tanto é que alguns historiadores, né, desses conflitos na China, eles falam que inclusive tentaram colocar novamente a dinastia no poder depois que se da Revolução de 12, né? Então a China mergulhou em décadas de conflitos entre generais regionais, né, dentro do próprio país, né? E o Sun Yat-sen,
1: O líder, né, dessa revolução.
0: Isso,
1: né?
0: Que era o líder da revolução, ele tentou unificar, ele não conseguiu, né? Então, ele tentou se fazer uma unificação, mas não conseguiu. Então, paralelamente a todo esse caos político, a questão socioeconômica manteve-se inalterada. Tanto é que quando houve a Revolução de 1949, a China ainda era um dos países mais pobres do mundo. A China continuou passando por crises de fome. Então, a base econômica agrária, ela não conseguiu, né, ser reformada a ponto de que a população continuou subjugada pela miséria e por outras questões sociais diversas, né? Então, a emancipação internacional também não foi alcançada, porque as potências estrangeiras que por tanto tempo subjugaram a China mantiveram, né, muita interferência dentro do território. Então, toda essa desorganização institucional, política e a manutenção de problemas econômicos voltados principalmente para a questão da miséria, da fome, manteve esse cenário ainda muito precário, sabe? Então, seria mais ou menos por isso que os descontentamentos, eles ainda se fizeram presentes.
1: E poucas pessoas sabem, mas o Tratado de Versalhes, assinado aí após a Primeira Guerra Mundial, ele impõe algumas perdas territoriais para a China, né? Que inclusive vão atiçar esse descontentamento. Como que esse tratado ele vai configurar mais uma interferência imperialista contra os chineses?
0: Ah, com certeza, né? O Tratado de Versalhes, que é assinado em 1919?
1: Sim, isso. Acertou.
0: Representa justamente uma continuidade de um tratado desigual. Por quê? Porque a China, depois da Primeira Guerra do Ópio, já tinha sido imposta a ela diversos tratados desiguais, né? Onde ela foi extremamente subjugada. E isso aconteceu novamente com o Tratado de Versalhes, né? Então, quando a China se aliou aos vencedores, né, da Primeira Guerra contra a Alemanha e ela deu a sua condição, né, que era ter de volta Shandong para ela, ter devolvida para ela, né, o que aconteceu foi que essa província foi transferida para o Japão. Então, a China, ela apoiou os aliados ali na Primeira Guerra Mundial, inclusive ela mandou chineses para a guerra com a expectativa de recuperar a sua soberania, né, sobre aquela região. Só que Grã-Bretanha, França, enfim, as potências imperialistas ocidentais, elas optaram por honrar os seus próprios acordos ali, né, e firmaram com o Japão essa parceria, ignorando totalmente aquilo que tinha sido combinado com os chineses, né. Então, essa resolução, que eu não consigo te dizer qual era o número dela, enfim, era um dos artigos do Tratado de Versalhes, ele me foge agora o número, mas ele foi recebido pela China como uma forma de traição, né? Então, a comunidade internacional ainda não respeitava a China. A comunidade internacional, a partir do que foi posto no Tratado de Versalhes, ainda continuava vendo a China como um país inferior, né, subjugado. Então, isso gerou diversos movimentos ali dentro da China, de revolta mesmo, né? Inclusive, o movimento estudantil foi muito importante nessa época. O movimento 4 de Maio, né, que foi um movimento estudantil, que depois foi unificando diversos tipos de trabalhadores também, ele tratou muito dessa consciência nacionalista, por conta da... criando uma comoção popular de que estava havendo uma interferência estrangeira muito forte na China. Isso acabou com que o tratado não fosse aceito pela China. Foi uma pressão sobre o governo. Então, assim, novamente ali o Tratado de Versalhes, o que diz respeito a como isso foi recebido pelos chineses, foi sim, outra forma de se interferir dos países imperialistas interferirem novamente na China, né? E foi muito mal recebido pelos chineses e ajudou muito a construir esse sentimento que eles têm muito forte de nacionalismo e de proteção e de autodeterminação.
1: Agora, quando o Partido Comunista Chinês foi fundado, a Comintern, que é essa espécie de grande comitê administrativo do comunismo internacional, a Comintern era liderado por Lenin e Trotsky. Quais as influências da Revolução Russa nos trabalhadores e nas primeiras lideranças do comunismo chinês?
0: Eu acho que, no que diz respeito à influência da Revolução Russa nos trabalhadores e nas primeiras lideranças, eu acho que são muitas, né? A Revolução Russa, ela é um divisor histórico importante. Ela foi um principal catalisador para a fundação do Partido Comunista da China. Porque, assim, a Revolução, ela, com a Revolução da Rússia, você tinha agora, além daquela inspiração ideológica, um modelo prático e vitorioso de organização. É aquilo que Lenin traz muito forte nos seus textos, nas suas falas, né? Que é a praxis trazida, a praxis se juntando à teoria, né? À ideologia. Então, ao estabelecer esse primeiro Estado operário no mundo, esse evento provou aos trabalhadores intelectuais chineses que havia materialidade para se derrotar o imperialismo e o capitalismo, como ele estava posto, sabe? Então, essa nova perspectiva, ela foi muito fortalecida com a criação do Comintern, inserindo a China em um movimento revolucionário que agora era global. Uhum. Então agora o apoio, ele era ele além de teórico, ele também era estratégico. Então o marxismo-leninismo, né, quando a gente estuda isso, quando a gente aprende sobre isso, ele precisa da estratégia e da tática. Isso agora era mais concreto. Inclusive tem um, fazendo aqui, né, um parêntese, tem um livro que chama A Estrela Vermelha Brilha Sobre a China, do Edgar Snow, que em 2023 ele foi traduzido para o português, né, pela, eu fugi o nome dela, pela Gabriela Barizón. Tem um capítulo que ele chama, eu tenho esse livro aqui, desculpa fazer esse parêntese, mas ele tem um capítulo justamente falando sobre a influência russa. Fica lá no finalzinho, já é o tópico 3 do capítulo 11, que ele fala que entre os jovens chineses, Lenin era adorado, Stalin era um líder estrangeiro mais popular e o socialismo era tido como a futura forma da sociedade chinesa. E aí, eles têm uma citação aqui, que eu peço licença para trazer, claro, que eu a marquei aqui como importante, que a Constituição que foi adotada pelo primeiro Congresso Nacional dos Soviéticos da China declarou: o governo soviético chinês declara sua prontidão para formar uma frente revolucionária unida com o proletariado mundial e todas as nações oprimidas, e proclama a União Soviética, a terra da ditadura do proletariado, como seu fiel aliado. Então, isso eu acho que deixa muito claro, né, que a Revolução Russa e a criação ali do Comintern, tudo que era trazido ali dentro, na figura de Lenin, de Trotsky, né, porque eles têm ali no campo ideológico, Lenin trouxe essa questão do partido de vanguarda, a necessidade de organização, o Trotsky, ele veio trazendo mais aquilo que se desdobraria dentro do Partido Comunista Chinês e seria criado o Exército Vermelho, que era muito mais voltado para a questão da tática, né? Então, eles conseguiram mostrar para os chineses que eles tinham agora algo mais concreto, sabe, no que se agarrar. Eu vejo, assim, mais ou menos dessa forma.
1: Sim. Inclusive, Caroline, a Rússia de Lenin vai devolver, né, botei entre aspas aqui no roteiro, vai devolver alguns territórios perdidos pelos chineses por conta de Versalhes. Essa relação no início entre a Rússia e a China, a União Soviética e a China, era uma relação amistosa?
0: Acho que, primeiramente, dentro do tratado especificamente, eu acho que é importante a gente frisar que no tratado a China já não perdeu mais territórios para a Rússia, para agora a Rússia Soviética, né? Isso aconteceu, sim, antes do tratado. Ao longo dos anos, por meio daqueles tratados desiguais, tudo isso foi... É mais nesse sentido que a China perdeu o território para a Rússia. Então, a Rússia de Lenin, agora, né, com essa mudança de configuração do Império Russo, ela precisava repudiar esse movimento imperialista de tomada de território dos chineses. Então, sim, essa relação era mais amistosa, mas muito mais no sentido de a Rússia agora se portar como um país combativo em relação ao imperialismo, né? Então, foi essa devolução, né, muito bem colocada entre aspas, ela acaba sendo um movimento calculado e muito simbólico da propaganda revolucionária russa. Não fazia sentido isso não acontecer, essa devolução não acontecer, porque o governo russo queria se apresentar como um governo disposto a abdicar desses tratados desiguais que eram imperialistas. Então ele conseguia sim trazer essa aproximação com a China para o seu lado, né? Então a iniciativa de Lenin foi um instrumento de política, mas ao capitalizar, né, sobre a humilhação nacional chinesa, julgada, que fez com que a China fosse subjugada por diversos anos, né, essa jogada soviética minou essa influência ocidental na China, né, porque a gente tem dentro da presença imperialista na China missionários, cultura, várias questões ocidentais que estavam adentrando ali. Então a China consegue também minar essa influência ocidental na China. Então há essa pavimentação ideológica que é muito forte para a fundação vindoura, né, do Partido Comunista da China alguns anos depois. Então sim, tem essa aproximação, mas os relatos históricos, né, eles não tratam muito de uma total devolução desses territórios. Foi muito mais uma questão ideológica e de posicionamento, sabe? Mais combativa no sentido de nós não somos mais uma nação imperialista.
1: Então aí que o Partido Comunista Chinês vai propor também enfrentar esse imperialismo de britânicos e japoneses no momento da fundação, né?
0: Isso. Quando o Partido Comunista da China, ele começa a ser gestado, né? Já tinha algumas estratégias para esse enfrentamento, né? Porque o imperialismo britânico ainda estava lá e o japonês, né? A gente também tinha essas duas coisas acontecendo ali. Então, em 1922, um ano depois, tem um documento. Tem um documento no site do governo chinês, né? Uhum. Eles fizeram um programa que eles chamavam de programa mínimo. Então, de forma pioneira, eles fizeram isso logo um ano depois de serem fundados, né, o partido estabeleceu como metas imediatas a derrota desses senhores, né, porque depois da Revolução de 12, como eu falei anteriormente, a China ficou em diversos conflitos internos, né, então a ideia era resolver internamente a questão dessa instabilidade e a derrubada da opressão imperialista internacional, que ainda continuava lá dentro, né? Só assim podia se garantir essa independência total da nação. Então, isso foi um posicionamento oficial do partido. E isso bateu de frente com as potências imperialistas, né? Foi uma resolução, de fato, definida, estabelecida no segundo Congresso Nacional do Partido Comunista, né? Então, para além da vanguarda teórica, o partido atuou na linha de frente da organização popular. Então, ele pegou esse programa político e transformou em algo concreto, em ação mais direta contra essa violência imperialista que já estava na China há tanto tempo, né? Então, o movimento 30 de maio, ele é um exemplo disso, de como eles trouxeram isso para uma ação direta. Vários protestos nacionalistas e anti-imperialistas, né? E teve também um massacre em relação a esses manifestantes. Houve uma resposta brutal por parte dos imperialistas, né? Então, apesar dessa resposta brutal, houve uma mobilização e unificação desses trabalhadores, e isso foi ganhando uma repercussão internacional, sabe? Então, aquele imperialismo na China, ele poderia ainda estar vitorioso, mas ele começou a ganhar contornos de resolução, sabe?
1: E, Caroline, como que a gente pode caracterizar a relação dos comunistas chineses com Moscou no período stalinista, após a morte aí de Vladimir Lenin?
0: Complexa.
1: É. Foi isso que eu li também, meio complexa.
0: Um pouco controverso, né?
1: Uhum.
0: Porque, como já falei anteriormente, né, a China, aquele início do Partido Comunista, ele era muito ligado às diretrizes que vinham de Moscou, porque era o que eles tinham, né, de aquilo funcionou, a gente recebe todas essas diretrizes. E o que veio da diretriz de Moscou, né, foi numa tentativa de se aproximar dos nacionalistas, né, do Kuomintang, e de se infiltrar mais no partido, e de seguir mais como a União Soviética traçou o seu próprio caminho. Só que são caminhos diferentes, né? O modelo soviético era um modelo proletário urbano, por exemplo, e o Mao tinha discordância em relação a isso, sabe? Porque o Mao via que a realidade chinesa ela precisava se fundamentar em outras estratégias. Então, durante a Segunda Guerra Mundial, a postura de Moscou foi muito ditada, e eu não estou aqui dizendo que Stalin estava certo, que Stalin estava errado, mas ele foi muito mais ditado pela questão geopolítica imposta pela Segunda Guerra Mundial, né? Então, temendo que houvesse um confronto direto com o Ocidente, né? E que... até subestimando um pouco, né, a vitória comunista, Stalin manteve um apoio ali mais cauteloso, mas também não se afastando totalmente ali dos nacionalistas, né, do Kuomintang, por conta da questão do Japão, que também estava ali, com medo de que houvesse uma associação. Então, tinha hesitações e tinha algumas coisas que Mao não concordava. Então, quando a Revolução Chinesa triunfa em 49, né, aí sim, uma colaboração mais direta, mais efetiva. Né? A gente sabe até que teve o tratado sino-soviético, todo aquele início de apoio financeiro e tecnológico. O Kissinger, no livro dele lá sobre a China, que ele era um cara não muito legal, um ser humano não muito legal, mas ele escreve brilhantemente, né? Escrevia.
1: Sim, sim.
0: No livro sobre a China, ele narra isso muito bem, de como ali depois do triunfo da Revolução de 49, né, há essa aproximação. Foi ali na década de 50, no ano de 1950 mesmo, 3 anos antes do Stalin falecer, né? Então, houve já essa aproximação maior. Então, são 2 momentos, sabe? Tem esse momento ainda durante a guerra, tem esse momento depois do triunfo da Revolução Chinesa. Então, a figura do Stalin, ela foi um pouco controversa. Isso não era nem porque era certo ou errado, né? Reforço isso. É porque o Mao buscava uma autonomia política, e isso também é muito presente até hoje nos discursos chineses. O que é para a China tem que ser feito para a China. E isso também já era muito presente, né? Então, assim, em resumo, né, essa aliança da China com a Rússia, sob a liderança de Stalin, ela teve um compromisso ideológico comum, mas politicamente ela era assimétrica por questões geopolíticas, por questões de guerra, por natureza local mesmo, de definição, o que é importante, o que faz sentido para a China, o que não faz sentido, sabe?
1: E você falou do Kissinger, nossa, eu tenho ouvido tanto falar dele ultimamente, assim, acho que quase toda entrevista que eu faço que envolve geopolítica, relações internacionais, alguém em algum momento vai citá-lo, até uma entrevista sobre o Pelé citaram o Kissinger, só pra você saber.
0: Sério?
1: Pois é, ele gostava do Pelé. Ele articulou pro Pelé jogar lá em Nova York, enfim, mas isso é outra história. Só pro ouvinte entender que não tem como a gente contornar, né, o Henry Kissinger. Agora,
0: a gente precisa ser honesto intelectualmente, porque ele era muito. Ele escrevia muito bem, ele era um excelente articulador.
1: E conhecia a China também, né? Abriu as portas da China, como gostam de falar aqui no Ocidente, né? Como ele gostava de falar. Mas teve relações com a China, enfim. Agora, Caroline, a gente tá chegando no finalzinho aqui da nossa entrevista, mas eu acho que vale pra gente fechar essa história do primeiro momento do Partido Comunista Chinês, que você falasse mais sobre essa aproximação com o Kuomintang, com o Chiang Kai-shek. Como que esse Partido Nacionalista, ele reage ao crescimento do Partido Comunista da China?
0: Então, o crescimento, né, do Partido Comunista Chinês, ele provocou uma reação muito forte nos nacionalistas, né, do Kuomintang, e também nas potências imperialistas, né. Então, em 1927, depois de uma tentativa, né, que aí eu retomo aquilo que eu falei de que o Stalin tentou uma aliança, né, vamos nos aproximar vamos tentar conquistar a China levando os nacionalistas com a gente, né? Até uma forma dele de subestimar o Partido Comunista Chinês. Só que isso deu errado, né? E aí, eu tô só fazendo esse adendo.
1: Sim.
0: Que é importante esse massacre de 27, porque foi uma grande derrota aos comunistas chineses, mas também foi uma virada de chave muito importante. Eles empurraram os comunistas chineses pro campo, porque foi uma grande derrota. Vários quadros, várias pessoas foram perdidas naquele momento, né? Então, esse massacre, que foi liderado pelo Chiang Kai-shek, né? Ele é um ponto de virada muito importante, porque mostra que a reação foi implacável e também que ele percebia o avanço da esquerda e do comunismo como uma ameaça ao seu controle, né? Então, houve esse expurgo, né, como por assim dizer, muita gente foi presa, muitas pessoas foram mortas, e isso fez com que o Partido Comunista todo fosse transferido para o campo. E aí sim começa a mobilização camponesa, né? Então, além das tensões internas, toda essa tragédia, ela foi moldada por interesse geopolítico, né? Tanto é que tudo isso que os nacionalistas fizeram, né, o Chiang Kai-shek, foi muito, teve muito apoio dos banqueiros e das potências ocidentais, sabe? Que temiam a ascensão comunista naquele momento. Então, o território chinês não poderia ser tomado pelos comunistas. Então, esse massacre impôs o fracasso naquilo que, naquele acordo que o Stalin tentou fazer.
1: Sim, é uma história de superação, de reviravoltas impressionante, né? Depois, é que infelizmente não vai caber da gente falar isso aqui, mas vai ter a longa marcha do Mao Tse Tung, enfim. Exato. E o partido tá aí até hoje, completando 105 anos. Caroline, quero muito agradecer a sua participação aqui no Virada de História, adorei nossa conversa e portas abertas para você retornar em outras oportunidades e a gente falar mais sobre China, que não falta é assunto para falar sobre a China. Um grande abraço. Não.
0: Obrigada, um abraço.
1: Galera, antes de ir, tem mais informação histórica para vocês.
2: Vamos voltar no tempo com o quadro Aconteceu na História.
1: Aconteceu na história, no dia 4 de maio, uma revolta estudantil em Pequim contra o Tratado de Versalhes. Na manhã de 4 de maio de 1919, mais de 3 mil estudantes de 13 universidades e faculdades reuniram-se na Praça da Paz Celestial em Pequim, marchando para o bairro das delegações estrangeiras, quando, após terem a passagem bloqueada, foram até a casa de autoridades governamentais acusadas de corrupção e de colaboração com os japoneses, incendiando a residência de um deles. Aí teve repressão policial, resultando em prisões e mortes, o que aguçou ainda mais os ânimos. Esse protesto ganhou proporções nacionais em junho do mesmo ano, transformando-se em um movimento de massas, com trabalhadores fazendo greves, comerciantes fechando comércio e a população iniciando aí um boicote massivo contra produtos japoneses. O fim disso tudo, nós contamos aqui no episódio de hoje, né? Essas sementinhas para a fundação do Partido Comunista Chinês, que está completando 105 anos neste dia 1º de julho. Espero que vocês tenham gostado desse episódio. 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Aquele abraço, fui!
2: Vamos falar sobre o que a Prefeitura do Rio está fazendo pela segurança pública na cidade.
3: Oi, Júlia. A Prefeitura já conta com mais de 12 mil câmeras espalhadas nas ruas. Um serviço de vigilância que ajuda as polícias civil e militar a localizar criminosos e prender quadrilhas. E tem mais. Depois de muita luta e uma decisão constitucional recente, foi criada a Força Municipal. 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
1: Bom dia! Seja muito bem-vindo à Rádio Sputnik na Metropolitana 80.5 FM. A partir de agora você vai ouvir as principais notícias do Brasil, do mundo, do nosso Rio de Janeiro, que é onde o estúdio da Rádio Sputnik Metropolitana está localizado. O Rio de Janeiro, que mais uma vez começa com grandes problemas no transporte. Há uma greve em curso, a greve dos rodoviários, e os seus pedidos não estão sendo atendidos, nem as negociações estão correndo de maneira adequada, né? Ontem, mais uma vez, a negociação foi adiada. Hoje haverá outra rodada de negociação, né? Não houve acordo ontem. Às 11 da manhã terá outra negociação com mediação do Tribunal Regional do Trabalho. Essa negociação que, segundo, né, os representantes das empresas, né, deveria ocorrer só na segunda-feira, mas foi de forma, acredito eu, adequada, né, colocada para hoje pelo TRT. E a gente espera que saia uma resolução, né, que o pedido, né, dos rodoviários seja pelo menos ouvido, né, ou atendido parcialmente, ou atendido completamente. Enfim, o fato é que a população está sofrendo. Hoje já é quarta-feira, né? Dia 1º de julho de 2026, e há 3 dias a população sofre sem conseguir trabalhar, sem conseguir ir para a escola, sem conseguir, quem consegue trabalhar, voltar para casa. Enfim, é uma situação complicada aí para o nosso Rio de Janeiro, mais uma vez, no caso, a cidade do Rio de Janeiro, né? Bom dia, Kelly, que estará aqui comigo hoje. Tudo bem?
0: Bom dia, Arthur Neto. Bom dia, ouvintes da Rádio Sputnik. Que seja um bom dia mesmo. Tudo isso que você falou aí, reitero, realmente é difícil, está difícil se locomover nesses últimos 3 dias por conta da greve de ônibus. A gente também reforça que é justa a reivindicação dos rodoviários. A gente pede então aí, né, que seja atendida aí, sejam atendidas as reivindicações para poder voltar à situação de normalidade, porque está todo mundo sofrendo, né? O lado lá do trabalhador que quer os seus direitos garantidos, tem todo o direito também. E quem quer se locomover pela cidade, está aí pegando conduções cheias, enfrentando filas, longas filas. A gente está vendo ali a imagem do terminal Gentileza, agora virou para o BRT, que também está sofrendo um impacto aí nessa greve. O terminal Gentileza com longas filas, ônibus que não estão encostando e com isso causando aí um transtorno na vida do trabalhador, de como você falou, quem quer se locomover pela cidade, chegando atrasado. Mas infelizmente aí nesse momento a gente precisa da compreensão, da paciência de todo mundo, porque para tentar aí mobilizar, né, o poder público para que seja resolvido o mais rápido possível e que saia todo mundo beneficiado de toda essa situação, né? O que a gente espera aí. E a gente segue acompanhando aqui da Rádio Sputnik, informando você ao longo da nossa programação, esperando trazer aqui a notícia de que tudo foi resolvido, tudo foi normalizado, né? É o que a gente espera. Então, bom, sejam todos bem-vindos.
1: É isso.
0: 1º de julho.
1: De 2026.
0: Virou um mês, viu? Junho acabou rapidinho, né?
1: É,
0: porque Copa do Mundo, festa junina, né? Tudo vai rapidinho. E agora, pro final do ano, passa assim voando, né? Uma ventania, né?
1: Sim, perfeito. E em destaque no Manhã em Foco de hoje, protesto pelo fim da escala 6x1 reúne milhares de pessoas em São Paulo.
0: STF mantém fim da aposentadoria compulsória e libera pagamento de penduricalhos com limites.
1: Polícia Federal mira pessoas ligadas ao líder do PL, Sóstenes Cavalcante, em operação sobre suspeita de desvios de cota parlamentar.
0: Fila do INSS cai ao menor nível em 21 meses, com 1.800.000 pedidos.
1: Venezuelanos deportados dos Estados Unidos estão desaparecidos após terremotos.
0: Mercosul dobra prazo para benefício e reduz burocracia na importação.
1: No Rio de Janeiro, greve dos rodoviários entra no terceiro dia sob ordem judicial de colocar 80% da frota nas ruas, mas nem metade saiu das garagens.
0: Ainda no Rio, a operação da Polícia Civil tem como alvo Abelha, apontado como chefe do Comando Vermelho na região dos Lagos.
1: E nas entrevistas do dia, a África do Sul volta a enfrentar uma onda de tensão em torno da imigração, com o ressurgimento de ataques contra migrantes em várias comunidades. Embora a violência xenófoba não seja um fenômeno novo no país, os episódios recentes reacendem um debate sobre a eficácia das políticas governamentais para combater a discriminação e promover a convivência pacífica. Milhares de imigrantes continuam a viver sob o medo da violência, enquanto alguns setores da sociedade responsabilizam a imigração pelo desemprego, criminalidade e sobrecarga dos serviços públicos.
0: Durante a cúpula do Mercosul, o governo brasileiro anunciou que vai aumentar sua contribuição anual ao Fundo para a Convergência Estrutural do Mercosul, passando de US$ 70 milhões para US$ 100 milhões. Criado para reduzir as diferenças econômicas entre os países do bloco, o fundo financia projetos de infraestrutura, integração regional, desenvolvimento produtivo e fortalecimento institucional, principalmente nos países de menor porte econômico, como Paraguai e Uruguai.
1: E o mês de julho é dedicado à conscientização sobre as hepatites virais por meio da campanha Julho Amarelo, instituída por lei no Brasil. A iniciativa reforça a importância da prevenção, da vacinação, da testagem e do tratamento dessas doenças que atingem o fígado e, na maioria das vezes, evoluem de forma silenciosa. A campanha faz referência ao dia 28 de julho, Dia Mundial de Luta contra as Hepatites Virais, estabelecido pela Organização Mundial da Saúde, e a cor amarela, que remete a icterícia, um dos sintomas mais conhecidos da doença, caracterizado pelo amarelamento da pele e dos olhos. Quando não são diagnosticadas e tratadas precocemente, podem evoluir para complicações graves, como cirrose, câncer de fígado e insuficiência hepática.
0: Tudo isso e muito mais a partir de agora no Manhã em Foco, aqui na Rádio Sputnik.
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0: Nesta quarta-feira não haverá mudanças nas condições do tempo na cidade. Teve aí uma névoa úmida no início da manhã, mas o céu aí ao longo do dia vai ficar parcialmente nublado a claro, não tem previsão de chuva para hoje, assim como ontem, ventos de fracos a moderados, temperaturas estáveis e máxima prevista para hoje também de 33 graus como ontem. Pois é, a gente tem aí esse tempinho aí seco, né? Sim, agradável, né? Um solzinho até gostoso, a gente tá no inverno, ainda tá quentinho, sem chuva, mas a gente tem a chegada de uma frente fria que vai mudar esse cenário a partir de amanhã, viu? Então, quem tiver que aproveitar o sol, o tempo bom, é hoje, hein? É hoje, aliás, hoje quarta, quinta-feira também tem tempo bom, desculpa, vou corrigir aqui, a partir de sexta que o cenário vai mudar, é aquela história, né? Fim de semana que todo mundo quer se programar, tá? Aí vem aquela chuvinha, vem aquele frio. Então o cenário vai ser repetido aí nesse fim de semana também, viu, pessoal? Então hoje e amanhã ainda tem tempo bom, tempo estável na capital fluminense. A partir de sexta é que tudo vai mudar. E aí sim, vem chuva, vem frio. Então aproveita o dia de hoje. 33 graus é a máxima, segundo o Alerta Rio. 8:08.
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1: Com informações do Centro de Operações da Prefeitura, na Avenida Brasil, tem ônibus enguiçado em bom sucesso. Já tem poucos ônibus, né? Os que tem estão enguiçando. Uma faixa da pista central está ocupada na altura da estação de BRT Rubem Vaz, por conta desse ônibus enguiçado no sentido centro. Equipes da Sete Rio atuam no local. O trânsito está com retenções no sentido centro. Tem informação ainda sobre a Avenida Brasil, tem um bueiro danificado em Benfica. Então, atenção motorista, hein? Uma faixa da pista central está ocupada na altura da passarela 4, e por causa desse reparo aí, um bueiro danificado no sentido centro. Equipes da Secretaria de Conservação atuam no local. O trânsito apresenta retenções desde a altura da Penha. Tem informação também para quem está na Zona Sul, ônibus enguiçado na Avenida Padre Leonel Franca. Uma faixa da avenida está ocupada na altura do túnel acústico Rafael Mascarenhas, por causa desse ônibus aí que enguiçou no sentido São Conrado. Sete Rio está no local, trânsito lento por lá. A sugestão, né, do Centro de Operações é que você siga pela Avenida Niemeyer, viu? Tem trânsito melhor a essa hora. Tem também status da operação do VLT Carioca na manhã de hoje. A linha 1, que é o terminal Gentileza Santos Dumont, está com intervalo de 8 minutos. Praia Formosa, Praça 15, intervalo de até uma hora. É isso, intervalo de até uma hora. A linha 2, Praia Formosa, Praça 15. A linha 3, Santos Dumont Central, intervalo de 8 minutos. E linha 4 também, Gentileza, Praça 15, com intervalos de 8 minutos. É isso que o, né, cidadão carioca aí tá passando na manhã de hoje, viu? A Avenida Rei Pelé, no sentido centro, o trânsito apresenta lentidão entre a Avenida Professor Manuel de Abreu e Maracanã. Tem melhores condições do trânsito na chegada à Rua Teixeira Soares. No sentido Meyer, boas condições ao longo da via, é o contrafluxo, né, essa hora. 8:10.
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0: 8:11, a África do Sul volta a enfrentar uma onda de tensão em torno da imigração, com o ressurgimento de ataques contra migrantes em várias comunidades. Embora a violência xenófoba não seja um fenômeno novo no país, os episódios recentes reacendem um debate sobre a eficácia das políticas governamentais para combater a discriminação e promover a convivência pacífica. Milhares de migrantes continuam a viver sob o medo da violência, enquanto alguns setores da sociedade responsabilizam a imigração pelo desemprego, criminalidade e sobrecarga dos serviços públicos. E para analisar esta realidade, a gente conversa agora com o José Rata, que é professor e mestrando em Economia Política Internacional pela Universidade Federal do Rio de Janeiro, a UFRJ. José Rata, bom dia, bem-vindo à Rádio Sputnik e muito obrigada por aceitar nosso convite para conversar.
3: Bom dia, caros jornalistas.
1: Bom dia.
3: Bom dia também aos ouvintes.
0: Obrigada. José, a África do Sul tem um histórico de episódios de violência contra migrantes, né? Na sua opinião, por que razão este problema perdura ao longo dos anos?
3: Olha, de princípio, quando nós olhamos os atos, infelizmente, reaparecem na África do Sul, passa-se a impressão de que estamos aqui diante de mais um conflito que também de forma discriminatória se apelida de tipicamente africano, não é? Porque apesar de se falar da África do Sul, vê-se que na rua estão sul-africanos maioritariamente negros. Dificilmente nós vemos brancos sul-africanos, porque essa é a constituição da África do Sul, de brancos e negros, mas vê-se população maioritariamente negra. Mas existe uma razão histórica. O período pós-apartheid, penso que algumas mudanças, algumas transições não foram devidamente feitas. E a questão da discriminação que o cidadão negro sul-africano viveu a partir do período apartheid, em onde haviam leis específicas para negros e brancos, penso que não foi devidamente acautelado. Então, o problema, as razões por detrás dessa perseguição aos imigrantes são razões econômicas, obviamente. A África do Sul vive dos períodos mais difíceis da sua dinâmica econômica. Estamos a falar de um país de cerca de 65 milhões de habitantes, onde 46% está desempregada, não é? De forma, o desemprego bruto. E se nós olharmos para a população negra, que é historicamente marginalizada, esse número pode ser maior. Então, a razão de fundo da crise sul-africana é uma questão histórica, é uma questão de redistribuição de riqueza. Nos anos 13, 1913, havia uma lei, o Native Labor Act, que expropriou a terra praticamente dos negros. Os negros que são, naquela altura, 75%, ficaram com 7% da terra, e os brancos, que eram 7%, ficaram com 93% das melhores terras. No período pós-apartheid, nos anos 90, o presidente Nelson Mandela tentou de forma pacífica reaver isso, mas obviamente que a terra é fonte de rendimento, nenhum latifundiário devolveu as terras, não é? Agora, no período do Ramaphosa, penso que foi no ano passado, essa lei, ou essa tentativa de ultrapassar essa lei, ainda trouxe alguma polêmica, envolvendo inclusive os Estados Unidos da América, mas a crise está aí, a crise econômica na África do Sul, e obviamente que grupos mais ligados à extrema-direita e também uma certa passividade do governo fazem com que essa situação chegue até os extremos.
1: José, bom dia. Arthur falando com você agora. Muito obrigado pela sua participação aqui com a gente. Até que ponto o desemprego, a pobreza e a desigualdade alimentam sentimentos xenófobos?
3: Olha, essa questão, como já falaram muito bem na vossa introdução, não é nova. Primeiro, em 2008, é a primeira vez que eu acompanhei um caso do gênero, né? Surgiu aí com a operação do Dula. E essas questões são recorrentes sempre que há aí duas componentes: crise econômica e quando se aproximam eleições. E como a África do Sul é o gigante africano, e mesmo no período da apartheid teve grandes massas de imigrantes, aí bem próximo está Moçambique, está Botswana, está Namíbia e outros países também, que outros países africanos que eram colônias inglesas. E depois tem a componente política. Diante de uma crise onde o governo não consegue dar solução e há uma ascensão da extrema-direita, obviamente que vai se buscar aqui um bode expiatório. E o bode expiatório, claro, são os imigrantes, né? São os imigrantes que estão em massa na África do Sul, mas representam apenas 7%, estão sempre disponíveis a aceitarem os trabalhos mais precários, esses aí aparecem como os grandes causadores do problema sul-africano, quando na verdade não são, não é? A questão da migração é mais uma consequência do que propriamente causa. Há problemas na África do Sul, mas há problemas mais agudos ainda nos países aí à volta da África do Sul. Então, essa questão deve ser olhada de forma estrutural, não podemos olhar só uma variante do problema, devemos combinar aqui questões econômicas, questões políticas e questões históricas também, para nós entendermos esse recrudescimento de sentimentos xenófobos na África do Sul.
0: Pois é, e há evidências de que os migrantes sejam realmente responsáveis por esse aumento da criminalidade, pela falta de emprego, como defendem alguns grupos? De onde sairia esse pensamento, né? Então, com base em quê?
3: Olha, essa questão da criminalidade, eu particularmente já tive, conheço a África do Sul, já estive na África do Sul. Essa questão da criminalidade tem a ver com pobreza. E da mesma forma que os sul-africanos reclamam, e são maioritariamente sul-africanos negros, reclamam da criminalidade dos nigerianos, dos ganeses, dos moçambicanos. Do outro lado também, por exemplo, Moçambique e em certo momento a Namíbia, em algum período a Angola, já reclamou muito dessa influência sul-africana. Agora, números concretos não existem. Esse é o outro grande problema. Não existem números concretos que provam de que o nigeriano, o ganense, está por detrás das altas taxas de criminalidade da África do Sul. A África do Sul historicamente sempre foi um país muito violento. A nível do mundo está ali, teve aí há tempos até superior ao Brasil, né? Então não existem números concretos. E a questão do desemprego me parece ser a mais relevante nesse debate. Me parece ser a mais relevante, mas há uma questão aqui estrutural. O mundo inteiro vive numa crise tremenda capitalista. A África do Sul é o país africano que mais tem as multinacionais, e nesse momento, tendo uma alta taxa de desemprego, o que as empresas fazem? Vão buscar exatamente esses trabalhadores precários que estão sujeitos a aceitarem os trabalhos mais precários, que aceitam os salários baixos, e isso serve de concorrência à mão de obra sul-africana. Penso que o problema está aí, né? E esse problema não se resolve com os atos de violência contra os cidadãos estrangeiros negros, que é a outra vergonha que estamos a constatar nesse ato. Se resolve com problemas econômicos e estruturais, aumento de emprego. Os imigrantes são 7%, a taxa de desemprego está nos 40, 45%. Mesmo que expulsarem todos os imigrantes, vemos aqui a disparidade dos números, não é? Então, o governo do Cyril Ramaphosa tem aí um grande trabalho pela frente. Eu consigo sentir uma ausência também das autoridades sul-africanas em pararem com esses atos, talvez porque isso acaba por abafar o péssimo trabalho do governo sul-africano, e que, atenção, vem já desde os anos 90 com o período pós-apartheid. Aí questões que não foram muito bem tratadas, e eu apontei aqui o caso da redistribuição da terra.
1: Agora, o governo, ele afirma condenar, né, a xenofobia, reforçar políticas de integração. Por que que essas medidas ditas, né, tomadas pelo governo, não produzem resultados concretos? O que falta?
3: Olha, eu penso que não basta condenar, né? Não basta condenar e tem que se agir, e devia se agir há mais tempo. Deixem-me só vos dar aqui datas precisas sobre a recorrência desses atos. Surgiram atos de violência em 2008, surgiu em 2015, em 2018, 2021, 22, 24, 25 e 26. É uma prática sul-africana, né, de comunidades negras nas periferias sul-africanas. Acontecem reiteradamente esses atos de violência e o governo sul-africano já devia estar mais avisado. A primeira questão, políticas concretas de empregabilidade desses grupos historicamente marginalizados. A segunda medida seria também de um certo policiamento mesmo. Para quem vê os vídeos que estão a circular na internet, consegue dar conta que não há um grande policiamento. E em alguns momentos até parece que o grupo de pessoas que ficam contra os imigrantes e a polícia trabalham junto no sentido de reprimirem os imigrantes. Então, eu acho que tem havido aí uma ambiguidade do governo sul-africano, tem havido também um aproveitamento da extrema-direita sul-africana e alguns segmentos dentro do próprio ANC. O ANC está em crise profunda nas últimas eleições locais, perderam quase 50% do seu eleitorado, e agora vai ter que recuperar de alguma forma, e para isso politicamente tem que haver sempre algum bode expiatório, né? Mas é isso, há aqui uma ambiguidade, eu sinto uma ambiguidade do governo sul-africano, sinto também uma falta de estratégia clara, e tem problemas que também transcendem o governo sul-africano, que é a questão estrutural da crise do próprio sistema capitalista. Aí sim.
0: E qual deve ser o papel das forças de segurança em momentos de tensão entre as comunidades, né? Como é que deveria ser feito a mediação desses conflitos, o estabelecimento de uma convivência pacífica, né? Como equilibrar, né?
3: Olha, de facto, isso é uma questão que nos ultrapassa, não é, a todos, e as medidas seriam aquelas as mais simples. Ontem, por exemplo, essa comunidade, esses grupos que protestam, foram num bairro de africanos, não é? E aí a polícia esteve presente, ou seja, para bairros de imigrantes, a polícia nunca está presente, ou quando está, nunca está em número suficiente. Mas para bairros de maioria branca, aí há polícia. Eu penso que as medidas deviam ser aquelas que nós conhecemos: aumento do policiamento, policiamento de proximidade. Um maior diálogo também. A África do Sul, felizmente, tem uma grande história de diálogo. O período pós-apartheid foi feito com diálogo, né? Primeiro haviam aquelas questões do Nkoto Sweze, do ANC, mas depois foi ultrapassada por diálogo. Então, se com os exploradores, com os opressores, surgiu diálogo, com as comunidades negras de outros países não conseguem encontrar essa ponte, esse diálogo, eu penso que está se falhar muito nesse sentido. O outro elemento também, devia haver uma relação intergovernamental. Está se discutir essa questão sem a intervenção dos outros governos aí ao lado. O governo de Moçambique, o governo do Botswana, da Namíbia, do Ghana, tá se fazendo esse debate mais ao nível da sociedade civil. Os outros governos deviam intervir, porque isso, esses atos já transcendem o nível do normal, e devia haver um diálogo mais intergovernamental, o governo sul-africano e os outros governos, para se encontrar uma solução imediata sobre o que está acontecendo agora, mas para se olhar também daqui para frente como é que vai ser a relação da África do Sul com os outros países, o que é que está a falhar na África do Sul e o que é que está a falhar nos outros países. Se olhar muito bem a questão das fronteiras, né? Alguns países à volta da África do Sul, os grupos étnicos são os mesmos da África do Sul. Isso, a questão das fronteiras em África vem lá da Conferência de Berlim em 1884. Então penso que deve-se fazer um diálogo sério, porque no fundo é a mesma população, foi dividida apenas aí pelas fronteiras da colonização inglesa. Então deve haver um debate sério para ver se encontra uma solução definitiva sobre isso.
1: Agora, essa situação pode ter impacto nas relações da África do Sul com outros países da África Austral e do continente africano?
3: Sim, obviamente que pode ter um impacto, não é? Visto que há cidadãos que estão a ser mortos, há grupos de interesse, inclusive da Nigéria, que estão a perder negócios dentro da África do Sul. Isso, obviamente, que se os outros estados olharem para o princípio da proporcionalidade, darem um tratamento semelhante ao que a África do

0: em outros países. Então, pode afetar, quer seja do ponto de vista diplomático, político ou econômico, não é? Desde que esses estados decidam tratar a África do Sul da forma que estão a ser tratados dentro da África do Sul. Penso que sim.
1: Agora, José, a gente pode dizer que o combate à desinformação também pode desempenhar um papel importante na redução da xenofobia, porque a gente vê muita também informação desencontrada, muita fake news mesmo, né? Muito exagero na propagação aí de notícias, e isso acaba também alimentando, né, o preconceito, a xenofobia. Então, essa aí seria um caminho também para poder, em tempos aí de modernidade, tecnologia, de internet, seria um modelo também para poder combater esse problema?
0: Sim, também. Mas devemos reconhecer aqui que esse trabalho de combate às fake news não trazem um resultado imediato, não é? É um trabalho que sim deve se começar, ou devia se começar já, mas devemos estar conscientes que os resultados são um pouquinho mais demorados. Mas há também essa questão das fake news. Há grupos de extrema direita na África do Sul, e não só, há grupos mesmo no seio do ANC que tenham fomentado essa perseguição a nível das redes sociais, e o governo sul-africano, o Estado sul-africano, devia procurar medidas para minimizar e até punir mesmo essas ações, né? Mancham o Estado sul-africano essas ações. A África do Sul dependeu muito dos outros países para o fim do apartheid. Os sul-africanos se refugiaram na Namíbia, se refugiaram em Angola e dependeram muito dos governos dos outros países para o fim do apartheid, e que agora vende essa imagem vergonhosa para o mundo. Eu penso que as redes sociais, a questão da informação no mundo como o de hoje, desempenha um papel crucial, um papel de extrema relevância, pelo que faz todo sentido, sim, o Estado sul-africano olhar melhor por aí, mas reconheçamos aqui que os efeitos não serão imediatos, e o que nós pretendemos agora também são soluções imediatas.
1: Tá certo. José Rata, muito obrigada. Professor e mestrando em Economia Política Internacional pela Universidade Federal do Rio de Janeiro, a UFRJ. Muito obrigada aí pela sua ajuda, seus esclarecimentos, aí a gente entender um pouquinho dessa onda antimigratória que acontece na África do Sul. A gente segue acompanhando e torcendo aí para uma situação de pacífica, né, se estabelecer na África com relação a toda essa questão de migrantes, de xenofobia, ser tudo assentado, né, políticas também governamentais trabalhando contra essa discriminação na região. A gente agradece demais aí a sua ajuda e seus esclarecimentos com relação a esses fatos, viu? Obrigada mesmo, esperamos contar contigo numa outra oportunidade aqui na Rádio Sputnik, será um prazer.
0: Tá, o prazer é todo nosso, e podem sim contar sempre comigo, sempre que estiver disponível, será um prazer falar para vocês e os ouvintes. Um grande abraço, então.
1: Obrigada, abraço para você também, até uma próxima, bom dia.
2: Agora 8h35.
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1: Agora 8h36, o repórter Lucas de Andrade vai atualizar pra gente a greve dos rodoviários aqui no Rio. Entra hoje no terceiro dia, como a gente falou na manchete, né? No início do jornal. A justiça determinou que 80% da frota fosse às ruas. Mas como é que tá a movimentação hoje? O Lucas está acompanhando e traz as novidades pra gente. Oi, Lucas, bom dia.
2: Bom dia, Arthur. Bom dia, Kelly.
3: Bom dia
2: também aos nossos ouvintes do Manhã em Foco. Pessoal, além dessa determinação, né, a gente está acompanhando também a movimentação nos principais terminais do Rio, né? Passageiros chegam a relatar a demora de 1h30 até 2 horas para que, enfim, os seus ônibus cheguem, que eles consigam iniciar as viagens, chegar ao trabalho, enfim, chegar aos seus compromissos. Nesse terceiro dia, a determinação judicial agora vem de uma instância superior, né, que é o Tribunal Superior do Trabalho, obrigando a circulação de 80% da frota de ônibus pela cidade. O percentual equivale a 2.880 veículos, de um total de 3.600. De acordo com informações do Rio Ônibus, às 7 da manhã, 1.650 coletivos estavam nas ruas, número que não chega nem a metade da frota total. No BRT, 502 articulados do total de 541 estavam em operação, de acordo com informações recentes da Mob Rio. Esse número corresponde a 92% da frota do BRT. A decisão foi tomada na noite de terça-feira pelo presidente do Tribunal Superior do Trabalho, ministro Luiz Felipe Vieira de Melo Filho. O magistrado atendeu a um pedido da Prefeitura do Rio e elevou o percentual mínimo de 50% para 80%. Em caso de descumprimento, a multa diária ao Sindicato dos Rodoviários foi determinada em R$100 mil por dia. Em nota, o Sindicato dos Rodoviários ressaltou que desde o dia 28, portanto, sábado, portanto, domingo, né, melhor dizendo, enviou para a direção do Rio Ônibus um ofício em que pedia a escala com a relação dos ônibus em cada garagem e que o sindicato só detém a relação e contatos dos motoristas sindicalizados, que chega a cerca de 50% da categoria. Portanto, os demais ficariam, de acordo com o sindicato, em poder das empresas. O presidente do Sindicato dos Rodoviários, Sebastião José, disse que a categoria foi surpreendida pela decisão.
4: Entendemos que isso vem num momento muito ruim, porque a gente tem uma audiência daqui agora pela manhã, às 11 horas, no tribunal, e essa decisão é um prêmio para o Rio Ônibus, que tem se negado, mesmo na mesa diante do tribunal, se negado a apresentar uma proposta para atender as reivindicações dos trabalhadores, mas o sindicato não nos resta outra alternativa a não ser cumprir a decisão judicial, e nós estamos tomando todas as providências junto à categoria para que a decisão seja cumprida, assim como fizemos com a decisão que estava em vigor até então.
2: Já o Rio Ônibus, que representa as empresas de ônibus, culpa a categoria pela falta de veículos nas ruas. Em nota, o sindicato patronal disse que as empresas estão mobilizadas para colocar a frota em operação. O diretor de comunicação do Rio Ônibus, Paulo Valente, detalha o que, segundo as empresas, tem dificultado o cumprimento da ordem judicial.
5: Cumprimento da determinação da Justiça do Trabalho de colocar o percentual mínimo em operação tem sido dificultado pelo Sindicato dos Rodoviários, que não encaminhou para os motoristas as escalas com a indicação de quais profissionais deveriam trabalhar para atender a frota mínima exigida. Os consórcios fazem um apelo a todos os motoristas e rodoviários para que compareçam imediatamente às suas garagens e iniciem o trabalho. Lembramos a importância de atender à determinação da Justiça, que exige pelo menos 80% da frota nas ruas.
2: O Tribunal Regional do Trabalho da Primeira Região marcou para as 11 horas desta quarta-feira uma nova audiência de conciliação no centro do Rio. Na véspera, uma primeira reunião terminou sem acordo entre empresários e motoristas. Já em uma primeira votação dos rodoviários, a categoria tinha aprovado o fim da greve, com retorno ao trabalho nesta quarta-feira, sem desconto dos dias parados. parte dos rodoviários, no entanto, ficou insatisfeita e pediu a manutenção da paralisação. Houve tumulto próximo à entrada do tribunal e cerca de 15 ônibus foram depredados por manifestantes. O Sindicato dos Rodoviários convocou para as 4 da tarde desta quarta-feira uma assembleia no Centro Social, em Rocha Miranda, na Zona Norte. Entre as reivindicações da categoria estão reajuste de 17%, piso salarial de R$5.000 para motoristas do BRT e de R$4.000 para os motoristas dos demais ônibus, mudanças na escala para a jornada de 5 dias de trabalho e 2 de folga, fim dos contratos temporários para motoristas de BRT e contratação pela CLT, vale alimentação de R$1.000 e plano de saúde e odontológico. As empresas, por sua vez, ofereceram reajuste de 4,39% e dizem não haver, que não vão oferecer contraproposta devido a dificuldades financeiras e perda de subsídios. O Sindicato dos Trabalhadores ontem chegou a propor dividir o reajuste em 2 parcelas, uma imediata de 8% e outra de 8,3% que seria aplicada em novembro, mas a proposta não foi aceita pelos empresários. Só para a gente passar um panorama dos outros modais também, né, pela cidade, pela região metropolitana, a Trens RJ afirmou que vai disponibilizar ao longo do dia 30 viagens além da grade convencional, com redução dos intervalos nos horários de maior demanda. Já o Metrô Rio informou que vai reforçar a oferta de composições no sistema em caso de aumento no número de passageiros. A concessionária acrescentou ainda que na terça-feira, né, ontem, o fluxo de passageiros registrou uma redução de 10% até as 4 da tarde, em comparação com terça-feira da semana passada. Arthur, Kelly.
3: Obrigada, cara, Lucas.
1: Complicado. A gente já viu, já viveu, né? E até como jornalista já cobrimos outras greves, né? E solicitações de sindicatos e funcionários contra grandes empresas. E normalmente o resultado não é favorável a esses sindicatos e aos trabalhadores, né? E isso muito por causa da força e do poder de negociação que tem essas grandes empresas, né? Então é até curioso quando vem à tona essa discussão, e vou falar aqui até essa balela de que deixa que o patrão negocie com o empregado, com o trabalhador. Isso não existe, tá? Na prática, as vontades das grandes empresas e dos grandes empregadores se sobrepõem às necessidades, nesse caso eu vou dizer até às necessidades dos trabalhadores, porque o que acontece nesse caso, como em muitos outros, é uma escala de trabalho exaustiva com uma remuneração que não condiz com o que é entregue pelo trabalhador, né, com a força de trabalho. E o que a gente está vendo dessa negociação se arrastando é justamente uma tradução disso, da vontade das grandes empresas, né, em não dar qualquer tipo de aumento. Não é nem a gente só pode atender 10% dessa solicitação, a gente só pode atender 15%, a gente só pode atender 4% dessa solicitação.
3: Nem isso.
1: Nem isso.
3: Nem isso está sendo falado.
1: Quer ser colocado ou quer ser discutido.
2: E é importante,
1: por parte das empresas.
2: É importante, Arthur, a gente mencionar também que a Rio Ônibus, né, propôs ontem nessa audiência de conciliação uma trégua nas discussões até segunda-feira sem oferecer qualquer tipo de contrapartida. Então os motoristas, pelo pedido da Rio Ônibus, seria eles voltarem ao trabalho já normalmente hoje, sem oferecer qualquer sinalização, para só na segunda-feira decidir também a partir desses termos. E é uma discrepância muito grande entre os valores. Sim. Né? O sindicato patronal propondo cerca de 4%, os trabalhadores pedindo um reajuste de 17%, até aceitando ali uma divisão, né, uma parte agora, uma parte depois. E no auxílio alimentação também, que é um número muito, muito discrepante, de cerca de R$660, partiria para R$689, um aumento só de R$29.
3: Não dá para nada.
2: De acordo com o que a Rio Ônibus estava propondo, né? Então, é uma discrepância muito grande. Acho que vai ser um pouco difícil encontrar o meio do caminho, inclusive, né?
3: Até tipo porque vocês voltam a trabalhar e depois a gente resolve, né? Na volta a gente compra. Exatamente. Lembrei da minha mãe agora. Na volta a gente compra.
1: Olha, fica quietinho aí que na volta a gente compra e nunca tem
3: não
1: volta.
3: Não dá, né, gente? Pera aí, a gente cresceu, né?
1: E vamos colocar aqui em perspectiva o trabalho que é exercido, né, por essas pessoas. Até ontem, os motoristas de linha, né, no comum, sem ser do BRT, no sentido figurado, né, até ontem faziam dupla função, né?
2: Sim.
1: Que extinguiram a função do cobrador, então era ele que recebia o dinheiro ali. Hoje em dia, né, de um tempo pra cá, sei lá, eu sou ruim de memória temporal.
3: Semana, domingo.
1: Não, mas tô dizendo pela questão das pessoas andarem com menos dinheiro na carteira, tem sempre a questão dos bilhetes eletrônicos, isso diminuiu um pouco, né? Mas até então era dupla função, né? E mesmo com o bilhete ainda continua sendo dupla função, porque é o motorista que fiscaliza ali, se o cara tá passando ou não, enfim, fica olhando, esperando ali quem tá entrando. É, além de ser uma jornada de trabalho estressante e exaustiva, né?
2: Os ônibus vão super lotados, não vai todo mundo sentadinho bonitinho, chega no ponto que quer, houve muita reclamação.
1: Sim, o trânsito do Rio de Janeiro é absurdo.
3: Caótico.
1: Sim, quem trabalha com trânsito tem uma, vamos dizer assim, né, uma questão a mais com relação a estresse e tudo mais. É quase que uma insalubridade ali você dirigir, sei lá, 8, 10 horas por dia, carregando pessoas, uma responsabilidade gigantesca.
2: Parte dos veículos também não é climatizada.
1: Que isso é um problema.
3: É outro problema.
1: E aí, eu cito até o Eduardo Cavalieri, quando disse hoje mais cedo, né, o prefeito do Rio, que a Mob Rio tem um trabalho extremamente aprovado pela população. Eu queria saber que pesquisa é essa, né? Na qual ele se baseou para dizer que o transporte público na cidade é aprovadíssimo pela população. Quando a gente fala da questão do ar-condicionado, em 2016, né, o seu correligionário, o Eduardo Paes, já tinha prometido que para as Olimpíadas os ônibus, a frota estaria com 100% de ar-condicionado, e não chegou nem perto disso. A galera passou um calorão nas Olimpíadas de 2016 porque não conseguiu cumprir a promessa. Então, assim, a questão dos ônibus já é um problema há muito tempo para a população, que não tem um serviço a contento, não tem, seja por climatização, seja por superlotação, seja por oferta de ônibus. Então, assim, como é que a gente vai chegar a uma conclusão nessa discussão com os rodoviários? Vai continuar a mesma coisa? Eles recebendo, segundo eles, não a contento pro que eles fazem. Os ônibus também não entregam a melhor qualidade. E bola para frente, né? Qual vai ser o papel da Prefeitura do Rio nisso? Enfim, tem que...
3: A segurança também, né? Botar a violência urbana, que eles também ficam expostos.
1: Ainda tem isso, que é extrapolação
2: de rota, né? Nós informamos aqui na semana retrasada.
3: Os ônibus são obrigados a ser esvaziados para virar incendiado. Enfim, a gente vive uma barricada, a gente vive num constante estado de alerta aí no Rio de Janeiro, a gente, população motorista, então, né? Ficar com alerta ligado em tudo ao mesmo tempo, no volante, nas pessoas, na situação do trânsito, na violência, é complicado. Então, assim, é bem justo aí, como a gente falou no início do programa, a reivindicação, como a gente continua levantando essa bandeira aí, a gente espera que seja solucionado para todo mundo ficar feliz e seguir a vida aí normal para todo mundo, né?
1: Sim.
3: Motoristas, rodoviários, passageiros, todo mundo, né?
1: O único que não está se dando mal nessa situação são os empregadores, né? Enfim.
3: Eles estão chegando, tem que chegar de boa, né?
1: Estão
3: até achando bom o trânsito na rua.
1: Quanto eles conseguirem. Isso é interessante na negociação, né? Porque o quanto eles conseguirem prolongar essa negociação, pior fica para quem está demandando, né? Para quem está fazendo a greve, né? Porque vai sujando o nome de quem está fazendo a greve, né? A culpa cai em cima de quem não está indo trabalhar para ter condições melhores de trabalho. Enfim, cabe a gente aqui acompanhar e tentar trazer a nossa opinião, pelo menos para uma resolução justa dessa questão, né?
3: Isso aí.
1: Muito obrigado, hein, Lucas?
3: Valeu, Lucas.
2: Até mais, pessoal.
1: Agora 8h49.
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3: 8h50, o STF manteve o fim da aposentadoria compulsória como punição máxima para juízes condenados e confirmou regras para o pagamento de verbas extras, os chamados penduricalhos. A reportagem é do Vinícius Fernandes.
6: O Supremo Tribunal Federal tomou duas decisões importantes sobre a magistratura nesta terça-feira. A primeira turma manteve o fim da aposentadoria compulsória como punição máxima para juízes condenados por faltas disciplinares graves, como venda de sentenças e casos de assédio moral ou sexual. Pelo entendimento da Corte, após a condenação pelo Conselho Nacional de Justiça, a Advocacia Geral da União deverá entrar com uma ação no STF para que os ministros decidam sobre a perda definitiva do cargo do magistrado. O Supremo também decidiu liberar o pagamento retroativo dos chamados penduricalhos a juízes, promotores e procuradores. Os benefícios poderão voltar a ser pagos, mas deverão respeitar o limite de 35% sobre o teto do funcionalismo. Agora, o Conselho Nacional de Justiça terá 30 dias para encaminhar ao Supremo a lista das verbas e gratificações que poderão ser pagas dentro das novas regras. Reportagem Vinícius Fernandes.
1: Agora 8h51, a gente tem informação com o Paulo Fonseca, porque a Polícia Civil faz hoje mais uma fase da operação que combate o avanço do crime organizado e a receptação de materiais roubados na região dos Lagos. O repórter Paulo Fonseca traz os detalhes da ação pra gente. Bom dia, Paulo.
7: Isso mesmo, Arthur. Bom dia, Kelly. Bom dia aos ouvintes. A Polícia Civil realiza nesta quarta mais uma fase da operação contenção para desarticular a estrutura do Comando Vermelho na região dos Lagos. A ação tem como alvo integrantes da facção envolvidos com o tráfico de drogas, controle territorial, ataques armados e um esquema de delivery de entorpecentes. Os mandados de prisão e de busca de apreensão são cumpridos em Armação dos Búzios, Cabo Frio e também na Baixada Fluminense em Belfor Roxo e Nova Iguaçu, com o apoio de equipes do Departamento Geral de Polícia Especializada e da Delegacia de Cabo Frio. Segundo as investigações, o grupo é liderado por Hilton Carlos Rabelo Quintanilha, conhecido como Abelha, apontado como responsável por coordenar essas atividades criminosas ali na região dos Lagos. As apurações reuniram imagens e dados extraídos de celulares que mostram criminosos armados com fuzis, comercializando drogas, promovendo ataques contra facções rivais e instalando barricadas para dificultar a circulação de moradores. A investigação também identificou um esquema de entrega de drogas por delivery. Os pedidos eram feitos por aplicativos de mensagens, pagos eletronicamente e entregues no endereço informado pelos compradores. Durante a operação, os agentes estão buscando aí apreender armas, drogas, aparelhos eletrônicos e outros materiais que possam fortalecer as investigações. Essa operação contenção, ela começou em outubro do ano passado e já resultou em mais de 370 presos, 137 criminosos mortos em confronto, cerca de 480 armas apreendidas, entre elas 190 fuzis e mais de 50 mil munições recolhidas. A gente ainda não tem atualização sobre as apreensões da operação no dia de hoje, mas a gente segue acompanhando e traz a informação ao longo da programação, pessoal.
3: Obrigada, Paulo.
1: Valeu, Paulo. Obrigado, hein? Agora 8h54.
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3: Milhares de manifestantes ocuparam a Avenida Paulista em São Paulo em ato pelo fim da escala 6x1 ontem. Mobilizados por sindicatos, movimentos sociais e organizações estudantis, o grupo caminhou até a Praça Roosevelt, enquanto pediam pela celeridade na votação do tema no Senado. Outras pautas como o direito à moradia, a liberdade de manifestação e o combate ao feminicídio foram discutidas e estavam presentes em cartazes e discursos. Houve críticas a senadores e ao presidente do Senado, Davi Alcolumbre, criticado pela falta de empenho na votação do tema. Apesar de seguir o roteiro comum aos demais atos deste ano, com presença de partidos, parlamentares e candidatos ligados à esquerda, a manifestação registrou o maior número de participantes, principalmente nos grupos ligados aos movimentos de moradia. Havia, entre eles, mais famílias com crianças e idosos. O ato não registrou a presença de negociadores civis independentes. A exigência faz parte de um acórdão do Superior Tribunal de Justiça, que determina regras para a atuação de policiais em manifestações no estado. A medida deve ser tomada a partir de um protocolo e o governo estadual tem cerca de 50 dias para terminar de elaborar o documento.
1: Agora 8h56, a gente segue aqui com o noticiário, lembrando que você pode sempre participar da nossa programação através do nosso WhatsApp, 21 98065 0066, 21 98065 0066. Manda para cá sua dúvida, crítica ou sugestão, e aí você nos ajuda a construir o noticiário do Manhã em Foco. É sempre importante pra gente saber o que você quer ouvir também, né? Pode mandar sua sugestão de reportagem, enfim, alguma coisa que você queira saber sobre o Brasil, sobre o mundo, sobre a sua região, né? Se tem alguma situação que te incomoda, manda pra cá sua mensagem e a gente destrincha aqui da melhor maneira para poder fazer uma matéria relacionada ao assunto que você mandar pra gente.
3: Agora 8h57, o Lucas de Andrade está de volta aqui ao estúdio para falar sobre a Polícia Federal, que está mirando pessoas ligadas ao líder do PL, Sóstenes Cavalcante, em operação sobre suspeita de desvios de cota parlamentar. É isso, Lucas?
2: Isso mesmo, Kelly. A Polícia Federal deflagrou nesta quarta-feira a terceira fase da Operação Rente a Car, denominada Galho Fraco 2, que mira pessoas ligadas ao deputado federal Sóstenes Cavalcante do Rio de Janeiro, líder do PL na Câmara dos Deputados. O parlamentar não foi alvo das medidas desta quarta-feira, mas foi em uma etapa anterior da investigação. De acordo com os investigadores, a nova fase busca esclarecer a origem de R$ 468.700 em dinheiro vivo encontrados pela Polícia Federal em dezembro do ano passado, durante buscas em um endereço ligado ao parlamentar. Na ocasião, Sóstenes Cavalcante afirmou que o valor era resultado da venda de um imóvel. A Polícia Federal, no entanto, suspeita dessa versão e realiza novas diligências para aprofundar as investigações sobre o que considera um suposto esquema de desvio de recursos públicos da cota para o exercício da atividade parlamentar, a CEAP. Os investigadores apuram possíveis crimes de peculato, lavagem de dinheiro, fraude processual e organização criminosa. As medidas judiciais autorizadas pelo ministro Flávio Dino, do Supremo Tribunal Federal, são cumpridas no Distrito Federal, em Goiás e em Minas Gerais, para coleta e preservação de provas. De acordo com a Polícia Federal, há indícios de um esquema que envolveria, além de deputados, agentes públicos particulares e pessoas jurídicas supostamente utilizadas para dar aparência de legalidade à movimentação e ao desvio de recursos públicos. Também existem indícios de tentativas de ocultação ou alteração de provas. Todos os alvos desta etapa são advogados cujas identidades ainda não foram divulgadas. Nas fases anteriores, a Polícia Federal identificou supostas irregularidades na contratação de uma empresa de locação de veículos com os recursos da CEAP. Na ocasião, foram cumpridos mandados de busca e apreensão também contra o deputado federal Carlos Jordi, também do PL do Rio de Janeiro, além de assessores e advogados. Nós procuramos contato com a assessoria do deputado Sóstenes Cavalcante, mas até o momento não houve retorno. Arthur, Kelly.
1: Obrigado, Lucas.
3: Obrigada, Lucas.
1: Agora 9 em ponto.
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1: Durante a cúpula do Mercosul, o governo brasileiro anunciou que aumentará sua contribuição anual ao Fundo para a Convergência Estrutural do Mercosul, passando de 70 milhões para 100 milhões de dólares. Criado para reduzir as diferenças econômicas entre os países do bloco, o fundo financia projetos de infraestrutura, integração regional, desenvolvimento produtivo e fortalecimento institucional, principalmente nos países de menor porte econômico como Paraguai e Uruguai. Para falar sobre o tema, vamos conversar com Lia Valls, que é professora da Faculdade de Economia e do Programa de Pós-Graduação em Relações Internacionais da UERJ, Universidade do Estado do Rio de Janeiro, e Senior Fellow do Centro Brasileiro de Relações Internacionais. Bom dia, Lia, muito obrigado, viu, pela sua disponibilidade.
9: Bom dia.
1: Para começar nosso bate-papo, queria perguntar o que que representa do ponto de vista econômico e político nessa decisão do Brasil de elevar sua contribuição anual.
9: Do ponto de vista político, quer dizer, é uma sinalização do compromisso, né, que o governo tem com o Mercosul, né? O FOSEM foi criado em 2023. Era uma demanda dos países menores, né, porque há uma grande diferença, né? Só o Brasil é quase 70% do PIB do Mercosul. Então há uma, que a gente fala, uma simetria, né, uma diferença muito grande entre os países. Havia sempre uma certa relutância, né, de dificuldade, porque isso tem que ser aprovado pelo Congresso, e sempre havia uma certa resistência. Ah, por que que a gente vai dar dinheiro para o Paraguai, né, mesmo para o Uruguai, se aqui nós temos dentro do país esse nível de desigualdade também muito grande entre as regiões, né? Mas acabou se vencendo, o fundo foi criado, inicialmente com a participação, fundo inteiro só 100 milhões, né? Com o Brasil contribuindo com 70%, Argentina 27%, Uruguai 2%, Paraguai 1%, em contrapartida, os países menores podiam retirar mais recursos, né? Paraguai 48%, Uruguai 32%, e Brasil e Argentina cada um 10%. Naturalmente, 100 milhões, para você resolver as questões de diferença entre os países, é relativamente pouco, né? Então, é importante, né? Tinha essa sinalização. Mesma coisa, o Brasil passar de 70 milhões para 100 milhões, novamente, é uma sinalização de um compromisso com o Mercosul. A gente vai dizer, não é importante? É, quer dizer, lógico, para o Paraguai, para o Uruguai, menos que receba, é relevante, mas não é, por exemplo, que como tinha que ser, alguns demandavam, só que a gente não tem nada a ver com a União Europeia, outro tipo de arranjo, né, que a União Europeia, cada vez que entra, por exemplo, um novo membro, ela tem vários fundos para reduzir exatamente essas desigualdades, né? Que é a coisa que a gente fala, diminuir os desequilíbrios entre os países. Então, a ideia do FOSEM era um pouco essa, só que ele tem, obviamente, um impacto muito mais reduzido, né? Então, ele, politicamente, a sinalização da cúpula, mas precisa ser aprovado, né? Porque o Brasil vai mais 100 milhões, mas a ideia é que os outros também, principalmente a Argentina, passem a contribuir um pouco mais, né? Que já é mais difícil, né? E o impacto como tem mais nos países menores, né? Alguns projetos que são feitos.
3: Oi, Lia, bom dia. Kelly falando contigo agora aqui na Rádio Sputnik. De que maneira investimentos em infraestrutura e integração regional podem contribuir para reduzir as diferenças econômicas entre os membros do Mercosul?
9: A integração, ela é um primeiro passo extremamente importante, né, que é um problema que a gente não somente tem entre os países do Mercosul, mas tem na América do Sul, né? Se você quer você considera que o comércio é um veículo importante, né, para o crescimento de um país, você tem como querer transportar fisicamente, né, da maneira menos custosa, né, os seus produtos e os seus serviços. A gente sabe que no Brasil já a gente tem problema de infraestrutura e entre os países da região também temos muito, né? A infraestrutura é muito precária ainda, né? Em termos de transporte, não é só transporte, né? No mundo atual, né, você tem uma rede mais bem integrada, né, na questão das telecomunicações, que facilite transmissão de dados, internet, também é importante. Então, a infraestrutura é uma parte fundamental de um processo de integração entre países.
1: Agora, você até falou, né, lá no início, que houve uma resistência, né, para a questão do aumento desse valor, justamente questionando, né, por que dar esse valor para outro país, se aqui internamente também temos problemas, enfim. Quando o Brasil amplia sua participação, né, nesse fundo, com esse intuito, a gente pode dizer também que há benefícios econômicos e estratégicos também para o próprio Brasil?
9: Quer dizer, o Brasil, né, tem, né, como o Mercosul é uma política de Estado, né? Embora no caso, como ele é constituído, né, porque ele não tem nenhum organismo acima dele, né, que não faz muito sentido na nossa região, depende muito de quem está no governo, né? Então você tem essa pouca fragilidade do Mercosul, né? Mas como o Brasil é muito grande, mesmo presidentes que não são tão favoráveis ao Mercosul, como é o atual presidente da Argentina, acabam, né, aceitando a existência do Mercosul, né, que ela é importante, né? Então tem um sentido importante de integração político, né? O Brasil sempre se considera, né, uma das coisas do Mercosul é como fosse a apresentação do Brasil, a liderança regional, né, em termos de ter um acordo, etc, melhora a tua posição no cenário internacional, né? Então tem essa questão. E benefício, quer dizer, o Mercosul, ele era para ser um grande mercado, como nada disso aconteceu, né? A gente sabe que em termos econômicos puramente, o Mercosul tem que rever a sua própria estrutura, porque ao longo dos anos foram se criando vários obstáculos ao próprio comércio entre os países, né? Então a gente nem é mais uma área, vamos dizer assim, de livre comércio lá muito perfeita, né? Então existe uma agenda aí a ser cumprida. Para as empresas brasileiras, para os estados que estão mais próximos, quer dizer, tem benefícios. Ninguém quer, na realidade, você pode dizer, o Mercosul, o que que trouxe tanto? Né? Por exemplo, para a indústria automotiva é importante, porque se fez um acordo. Né? Para algumas pequenas e médias empresas também. Né? Para a indústria brasileira, sempre foi quem mais ganhou, como o Brasil é o grande, como dizer, parque industrial. Em relação aos outros, a gente tem até esse problema, que a gente tende sempre a ter uma balança comercial superavitária com os nossos parceiros, né? E os nossos parceiros não fizeram acordo só para o Brasil vender produtos, né, mais manufaturados para eles, né? Então você tem todo um problema ali de como que você atenua essas diferenças, né? E ainda mais que todos os países são grandes exportadores agrícolas, né? Você tem essa coisa que é comum, né? Então o Brasil vai exportar, a Argentina vai exportar mais carne para o Brasil, não faz muito sentido, né? Então você tem esse desafio, né, de tentar, ao longo dos anos, né, ver como que você consegue equilibrar mais, né, que tem que ter investimento, né? Essa que é a dificuldade nossa, né, que o Brasil, como que a gente chama, o mestre, né, paymaster, existe essa terminologia principal, né, o que os países, principalmente menores, gostariam de ter mais investimento brasileiro, isso que também leva a um aumento do comércio. Mas o Brasil tem suas limitações também, né? Então, não é igual um acordo que você tem, por exemplo, entre Estados Unidos e México, enfim, né? O Brasil tem as suas carências, né, da sua própria economia, né? Então, você tem isso, mas assim, perdas, você tem, pode dizer, tem ganhos econômicos, dependendo do setor, principalmente ali para os estados, eu acho, para as grandes indústrias, naturalmente, e também ali, revitaliza o comércio ali nas questões fronteiriças, né?
3: Esse anúncio dialoga, então, com a estratégia brasileira de fortalecer o Mercosul em um cenário internacional cada vez mais competitivo?
9: Ah, certamente. O Mercosul, quando foi criado, ele já foi criado numa época, né, que se discutia, a gente agora voltou a discutir, né, que estava parecendo que o mundo ia se fragmentar, que você tinha um Japão mais forte, então era o eixo asiático, só logo depois o Japão entrou em crise, mas tinha isso. Você tinha o fortalecimento da Europa, né, com a criação do mercado comum, chamava Fortaleza Europeia, e você tinha já o processo, né, que era o antigo NAFTA, que era com os Estados Unidos, Canadá e México. Aí falava, onde é que fica a América do Sul nisso? Onde é que fica o Mercosul? Sempre foi um projeto de aumentar, né? E aí foi uma iniciativa das diplomacias, claramente, porque o comércio, por exemplo, entre o Brasil e a Argentina era mínimo, né? No 1990, quando você começou a discutir isso, era 4% que a gente exportava para a Argentina, às vezes até menos, né? Então, teve essa descoberta dos vizinhos do Mercosul, né, com o projeto de integração, e o que era o peculiar era que a gente chamava, é um processo dentro de um contexto de uma economia aberta, é o chamado regionalismo aberto. Então você ia integrar para fortalecer o seu espaço competitivo para ter melhores condições de competir no mundo, né? Essa que era a ideia um pouco do Mercosul. Aí, por uma série de razões, ele avançou, chegou a ser representar, né, o comércio todo entre eles, 18%, enfim, mas ao longo dos anos isso foi mudando um pouco, né? A Argentina já foi 10% quase no nosso comércio, atualmente hoje é 4%, assim, caiu bastante, né, por outras razões. A China puxou todo mundo mais para exportar para ela, todo mundo é exportador de commodities. Então você teve essas mudanças, mas o Mercosul continua sendo um ativo importante, né, dentro da região, e faz parte da estratégia, né, tô falando do ponto de vista do Estado do Brasil, sempre foi o fortalecimento aqui dos nossos laços na região, tanto que você tinha o projeto de criar uma área de livre comércio da América do Sul, e não conseguiu também muito ir para frente, mas isso é uma coisa que faz parte da política externa brasileira. Isso não foi uma coisa que se inventou nos anos de 1990.
1: Agora, esse, por outro lado, né, pensando na questão de representatividade, esse aporte brasileiro, ele pode ser interpretado também como uma demonstração de liderança regional, vamos dizer assim, né, num cenário geopolítico em que há pressões de todos os lados?
9: Uhum. Ó, o Brasil não gosta muito. O Brasil é líder pelo seu tamanho, uhum, né? Agora, o Brasil não gosta, quer dizer, muito de se apresentar na região como liderança, porque isso cria também resistências, né? Às vezes a gente esquece, a gente é muito grande, às vezes os outros falam assim, o imperialismo brasileiro, porque é muito grande. Mas o Brasil tem essa capacidade de liderança porque é pelo seu tamanho, né? E é o país mais rico, né, entre esses países todos. As diferenças são muito grandes em termos de renda, né? O Brasil está entre as 10 maiores economias do mundo, né? Então eu acho que e faz parte da agenda, né, desse governo do Lula, sempre foi da questão do fortalecimento da integração sul-americana, dentro do qual o Mercosul é o principal cartão, vamos dizer, de visita, né? Então é também é um anúncio, estou falando, tem esse lado político, não só na região, né, para o resto do mundo, né? Mesmo que você tenha, né, atualmente grandes diferenças, né, políticas entre os países da região, mostrar que mesmo assim é possível você avançar, ou você pelo menos não deixar morrer o processo de integração no Mercosul.
3: Existem indicadores que permitem avaliar se os recursos do FOSEN estão produzindo resultados concretos para a integração do bloco?
9: Olha, eu não saberia te dizer de qual, mas tem muito trabalho sobre isso, tá? Porque não são grandes projetos, né? Mesmo porque é pelo tamanho dos recursos, tá? Mas você tem, principalmente, quem absorve mais é o Paraguai, né? Que pela, até pela divisão dos recursos, é quem tem mais direito a acho que é 48%, uma coisa assim. Depois vem o Uruguai e Brasil e Argentina têm direito a sacar, acho que 10% só dos recursos. Então tem uma lista de recursos para infraestrutura, tem uma série de projetos, principalmente no, no Paraguai. Eu estou falando, não são projetos que vão mudar a cara dos países, tá? É, a economia dos países, mas mesmo que sejam pequenos, são importantes, né? Para um país como o Paraguai, você tem um projeto, sei lá, de saneamento de uma cidade pequena, é, tem um impacto grande a nível daquela cidade regional. Né? Então você tem isso, quer dizer, não é um projeto, estou falando, é diferente da União Europeia, que quando, por exemplo, entrou Portugal, entra a Grécia, eles fazem aqueles enormes investimentos, né? Se você ia a Portugal antes da entrada da União Europeia e depois, era uma coisa visível, né? Por exemplo, a melhoria da infraestrutura toda de Portugal, né? Que, principalmente das estradas, isso tudo, né? Era um empréstimo que eles fazem, não é dado de graça, mas empréstimo que você paga, enfim. No Mercosul a gente não tem isso, quer dizer, a ideia do FOSEM era para isso, dirimir as assimetrias, como dizem, né? Assimetrias são as diferenças, quer dizer, ele não conseguiu, vamos dizer, ele não consegue reduzir, né, muito totalmente as diferenças em nenhuma área, mas a contribuição no que ele pode dar é relevante, você tem, né? O governo tem, eles têm uma coisa para acompanhamento, tem um portal onde mostra lá todos os projetos que são do FOSEM, para quem quiser olhar, acompanhar, né? Então, é basicamente isso.
1: Agora, quais seriam, né, quais são, na verdade, os principais desafios para que o Mercosul avance em integração econômica sem perder competitividade diante de outros blocos, né? Conseguir aí crescer a ponto de não ficar apagado, vamos dizer assim, né?
9: É uma questão do Mercosul, quer dizer, tem, né, assim, por exemplo, o Brasil, lógico, o Mercosul é importante, mas o crescimento do Brasil não depende assim tanto do Mercosul, né? Quer dizer, para os outros países menores, né, que tem mais exportação para a região é importante, mesmo para a Argentina, quase todo mundo agora, o principal parceiro na realidade é a China, né? Mas tem essa importância, tem que lembrar que eles são independentes de Mercosul, que é um acordo institucional, eles são nossos vizinhos, né? Então problemas com vizinhos você sempre vai ter, né? Então para a circulação das pessoas, para a questão de segurança atualmente, né, que é extremamente importante, para a questão de transmissões de energia, né? Então é importante que se mantenha a questão da integração. Do ponto de vista de uma integração econômica, quando a gente fala, por exemplo, eu falei, Mercosul foi criando ao longo do tempo, você tem uma série de restrições ainda que foram criadas depois, por momentos de crise, por exemplo, ao comércio que a gente chama intra-regional, entre os próprios países. Então, mesmo o Mercosul, ele não é uma área de livre comércio perfeita, tá? Também não é uma, o que ele seria, uma união aduaneira, que é o quê? Quando você tem que todos os países praticam a mesma tarifa de importação em relação ao resto do mundo. Também isso também é cheio de furos no Mercosul. Então você tem uma que é essa agenda de avançar, ou nem avançar, porque isso já tinha sido acordado, de efetivamente implementar pelo menos uma área de livre comércio na região, né? Você tem uma agenda grande ainda, né? Tem toda a parte, não é só mercadoria, são os serviços também, né? A agenda de serviços, a facilitação de investimento entre os países, né? O Mercosul tem, você tem acordos de tudo, tá? Facilitação de trânsito de pessoas, que existe, intercâmbios entre os países, né? Entre os alunos, universidade, né? Então, você tem intercâmbios, por exemplo, na área de medicina, de centros de vacinação, isso tudo você tem, né? Então, você tem essa agenda maior também, que é a agenda do Mercosul, não é só puramente econômica, né? Tem outras coisas também. Agora, na agenda econômica é isso, você esbarra muitas vezes com essas diferenças grandes que a gente tem entre as estruturas dos países, né? O Brasil é o maior parque industrial, né? Então, mesmo a Argentina, que também é grande, né? Sempre que entra em crise, às vezes coloca uma série de restrições à entrada de produtos brasileiros, né? O Brasil também já colocou. Você tem as normas que a gente chama que regem o comércio, as normas fitossanitárias, quer dizer, quanto que um país, quando você exporta produto agrícola ou exporta produto industrial, norma técnica, né? Por exemplo, a etiqueta que a gente bota nos produtos todos, né? Para botar como é que é carboidrato, não sei o quê. Quando o Brasil introduziu isso, a Argentina reclamou muito, porque ela não tinha isso. Então, para ela, isso era um custo. Então, ela tinha que exportar para o Brasil e fazer isso. Então, você tem uma agenda muito grande de problemas a resolver no Mercosul, né? Então, é querer avançar nisso, né? Você tem toda agora essa área de minerais críticos, né? Você tem a presença da China. A gente nunca conseguiu. Vamos coordenar nossas ações, né, para conseguir extrair melhores investimentos. Nessa ação conjunto, o Mercosul não tem, né? Estão todos grandes exportadores agrícolas, né? Por exemplo, para os Estados Unidos, agora mesmo para os Estados Unidos, acho que a Argentina está exportando muito mais carne, porque aí é um acordo lá com o Trump, né? Que exporta o Brasil para a China, como é para o acordo Mercosul-União Europeia, que foi tão importante. Também se tem um problema de divisão das cotas, quer dizer, tem várias questões que os países têm que resolver ainda, e se querem efetivamente avançar nesse processo de integração. Uma coisa ela já dá, existe, estou falando, um grande intercâmbio entre as empresas, o comércio é importante. A Argentina é o nosso terceiro principal parceiro, né? E é muito importante, no caso brasileiro, para as exportações de manufaturas, né? Mas isso é dado, né? Isso independe, isso já se criou o ambiente, cenário para isso. Agora, quer saber, é possível avançar mais? Como é que nós vamos avançar? A gente quer fazer aqui uma integração mais forte, né? Nesse momento que o mundo está com várias, né, questões protecionistas, né? Mas aí precisa, para isso, ter uma estratégia comum, né? E no momento atual, essa estratégia comum, às vezes, está mais difícil de ser elaborada. Já muitas vezes foi no passado, né, com maior ou menor intensidade, hoje, né, dado as diferenças de diretrizes de governo, né, é mais complicado ainda.
3: E a estabilidade política e econômica dos países membros influencia a efetividade de mecanismos como o FOSEM?
9: O FOSEM não afeta muito, não. O que afeta é que o FOSEM já está todo lá institucionalizado, como é que é a divisão, como é que deixa de ser, né? Pode afetar, assim, olha, o Brasil diz que quer aumentar a sua participação e espera que os outros aumentem, né? Aí vai depender, estou falando, se a Argentina achar isso, para mim isso não é relevante, não vai aumentar, né? E, enfim, é mais por aí, nesse sentido. Agora, a diferença é isso, quer dizer, qual é o compromisso. Como o Mercosul não tem o que a gente chama de instituição supranacional, ele é um acordo que a gente chama intergovernamental, quer dizer, ele depende dos governos que estão no momento, né? Ele é uma política de Estado, mas quem leva ele, como não tem nada acima, são os governos, né? Então, diferenças de diretrizes políticas afetam a vontade de avançar ou não com o processo, né? E do ponto de vista isso, logicamente, vai se traduzir nos compromissos econômicos também, né? E diferentes diretrizes políticas, às vezes, se refletem diferentes diretrizes da inserção dos países na economia mundial, né? Um acha não, tem que ter mais política protecionista, outro acha não, tem que abrir mais a economia, né? Eu quero mais ter relações com a China, outros não, para mim é mais importante com os Estados Unidos. Isso tudo acaba afetando, obviamente, os cenários possíveis do Mercosul.
1: Assim, olhando para os próximos anos, né, a gente consegue identificar quais áreas de investimento deveriam ser priorizadas para fortalecer esse desenvolvimento regional, ampliar benefícios para todos os integrantes do bloco? Dá para fazer esse vislumbramento aí para os próximos anos?
9: Uma coisa importante é o tema da transição energética, né, que afeta a todos. né? E a região é rica, né, nesse sentido, nas suas matrizes energéticas, né? É, então, uma maior integração na questão da transição energética seria algo benéfico para todos, né? Essa questão também dos minerais críticos, que tanto se discute agora, né? Também seria interessante se tivesse algum tipo de estratégia mais comum, né? Que fortalecesse os países, a região, né? Também é importante. A questão de segurança alimentar, né? Isso tudo são diretrizes que interessam a todos, né? E que seria bom, né? Principalmente essa questão da energia, né? Onde você tem matrizes um pouco diferentes, que você pudesse então ter algum plano em comum, né? Isso já foi pensado várias vezes, tá? A gente tem um projeto lançado em 1900, nos anos 2000, que era o IRSA, que era um acordo de integração física, aí, mas era de toda a região da América do Sul, mas que aí também entra, lógico, né? O Mercosul estava nisso, aí, que foi ampliado, tinha que integração via estrada, via rodovia, via hidrovia, por exemplo, o Mercosul, né? Originalmente se pensava muito que você poderia fazer uma grande integração das hidrovias, né? De você, do interior do Brasil, se eu chegar até Buenos Aires, né? Tecnicamente é possível através de rios, né? Mas nada disso foi muito para frente, né? Então essas integrações também criariam fatores que ajudariam e estimulariam mais o intercâmbio entre os países, né? E ao mesmo tempo fortalece a região, né? Isso que é importante. Então, eu acho que essa parte da transição energética, da integração física, né, mais moderna, seria uma área importante de investimento e que consolidaria a competitividade, vamos dizer assim, da região.
1: Lia Valls, professora da Faculdade de Economia e do Programa de Pós-Graduação em Relações Internacionais da UERJ e Senior Fellow do Centro Brasileiro de Relações Internacionais. Muito obrigado, viu, pela sua participação, por explicar aí, tintim por tintim, essa situação pra gente, cada detalhe. Tenho certeza que os nossos ouvintes entenderam com muito mais facilidade depois dessa nossa conversa, viu? Muito obrigado.
9: Obrigada, bom dia.
1: Bom dia, bom tchau, dia. Tchau.
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1: 9:28, lembra que você pode participar da nossa programação através do nosso WhatsApp, que é o 21 98065 0066, 21 98065 0066. Manda pra cá sua dúvida, crítica ou sugestão e nos ajude a construir o noticiário aqui do Manhã em Foco, né, na Sputnik Metropolitana. Quem chega com a informação ao vivo agora pra falar com a gente é o Paulo Fonseca, não é isso, Kelly?
3: É, um argentino foi preso no Rio por suspeita de aplicar o chamado golpe do amor. Segundo as investigações da Polícia Civil, ele se apresentava como herdeiro de uma família árabe para conquistar a confiança das vítimas. E o Paulo Fonseca está aqui para contar esse caso surreal para a gente.
10: Que história,
3: né? Cada vez
10: essa,
3: mais
10: hein?
3: Comum, né?
10: É.
3: O pessoal tem que abrir
10: mole,
3: o olho, né?
10: Rapaz, é mole a gente ser passado para trás
3: esse
10: por argentino.
1: Cara, pior
10: da... Mais um gol da Argentina.
1: É, o pior de tudo é isso.
3: Que isso.
10: Mas enfim,
3: mais
10: pessoal.
3: Mas
10: o assunto é sério, porque policiais civis da delegacia de Copacabana prenderam
7: na noite desta terça-feira, um argentino que foi acusado de aplicar esse chamado golpe do amor contra uma brasileira e causar um prejuízo de R$1 milhão. Davi Juan Manuel Corbalan, de 47 anos, foi localizado e preso no bairro do Flamengo, na zona sul do Rio. Segundo as investigações, o homem usava uma identidade falsa e se apresentava como um herdeiro árabe com bens bloqueados. Entre 2023 e 2024, ele convenceu essa vítima a realizar 269 transferências bancárias, totalizando R$1 milhão. Contra ele havia um mandado de prisão preventiva pelos crimes de estelionato e furto qualificado pelo abuso de confiança. A Polícia Civil também apurou que o argentino aproveitou o período em que a mulher estava internada para uma cirurgia cardíaca para invadir o apartamento dela, furtar joias, eletrônicos e também documentos. As investigações apontam ainda que o suspeito utilizava contas bancárias em nome de ex-namoradas para movimentar esse dinheiro.

0: Mas eu também fazia.
1: Mas um herdeiro árabe, né? Tem criatividade, né?
2: E essa história pra... eu tenho dinheiro, mas ele tá bloqueado. Eu tenho bens, mas eles não estão aqui.
0: Pra golpe, a criatividade é sem fim.
1: E a polícia falava que o principal alvo dele era mulheres mais velhas, solitárias. Ele se aproveitava assim, também assim. De mulheres, né, mais...
2: vulneráveis.
1: Vulneráveis, né? Exatamente.
0: Olha, o Paulo, 9h31 agora.
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2: 9h32, dando sequência às nossas entrevistas aqui no Manhã em Foco. O mês de julho é dedicado à conscientização sobre as hepatites virais por meio da campanha Julho Amarelo, que foi instituída por lei no Brasil. A iniciativa reforça a importância da prevenção, da vacinação, da testagem e do tratamento dessas doenças que atingem o fígado e, na maioria das vezes, evoluem de forma silenciosa. A campanha faz referência ao dia 28 de julho, que é o Dia Mundial de luta contra as hepatites virais, estabelecido pela Organização Mundial da Saúde, e a cor amarela, que remete à icterícia, um dos sintomas mais conhecidos da doença, caracterizado pelo amarelamento da pele e dos olhos. Quando não são diagnosticadas e tratadas precocemente, podem evoluir para complicações graves, como cirrose, câncer de fígado e insuficiência hepática. E para falar sobre o assunto, trazer mais esclarecimentos, mais detalhes aqui pra gente, está na linha Rogério Alves, que é hepatologista do Hospital Samaritano Higienópolis. Bom dia, Rogério, bem-vindo à Rádio Sputnik, muito obrigada por falar com a gente, viu?
4: Olá, bom dia, é um prazer, Kelly, estar falando com você e com os seus ouvintes.
2: Obrigada, Rogério. A gente que agradece aqui sua participação. E para falar de um tema tão importante, aproveitando aí o julho amarelo, mês de julho começando hoje, e a gente já vai aqui usar o nosso espaço para fazer esse alerta à população, né? Contando, claro, aí com a sua ajuda de especialista para esclarecer nossas dúvidas. Bom, para começar, o que são as hepatites virais e quais são os principais tipos que acometem a população?
4: Hepatite viral nada mais é de qualquer vírus, seja ele qual for, que pode causar uma inflamação no fígado, né? Que agride o fígado e a gente faz diagnóstico, como você mesmo falou aí, com os olhos amarelos ou através dos exames de sangue. Tem alguns vírus que eles são mais tróficos, que eles gostam mais do fígado e causam maiores problemas, que são os vírus clássicos que a gente está acostumado, né? Que é o vírus da hepatite A, B, C, e aí menos populares, menos frequentes no nosso meio, o vírus D e E. Então a gente acaba se atendo muito mais ao ABC, né? Esses três vírus que são o foco maior dessa campanha do Julho Amarelo.
0: Bom dia, Arthur, falando com você agora. E queria que você falasse, né, da importância de se ter uma campanha como o Julho Amarelo e é para a saúde pública, né, para as pessoas ficarem atentas a essa situação.
4: Bom, Arthur, legal. Assim, a gente está falando de doenças que são evitáveis, né? São altamente evitáveis. Uma, porque o vírus da hepatite A e D tem vacina, então eu posso me vacinar, se eu já não fui vacinado, e está livre disso. O vírus da hepatite C, embora não tenha vacina, se eu fizer um diagnóstico precoce e a doença não evoluir, eu fizer o diagnóstico numa fase inicial, eu vou tratar com um remédio que o governo disponibiliza, que tem uma taxa de cura acima de 90%. Então, a gente precisa falar muito nisso para evitar que as pessoas desenvolvam cirrose, desenvolvam câncer de fígado, e uma coisa que eu trabalho bastante, as pessoas venham precisar de um transplante de fígado, né? Se eu fizer um exame hoje, eu posso estar evitando uma complicação daqui 20 anos, um exame simples, fácil, barato.
2: E por que as hepatites são conhecidas como doenças silenciosas, Rogério?
4: Olha, porque

0: próprio nome diz que elas dão muito poucos sintomas, né? Assim, a gente precisa diferenciar as hepatites quando elas aparecem na forma aguda. Ah, que é aquela coisa que a pessoa ficou amarela de repente, foi fazer uns exames, está com as enzimas do fígado acima de 1000, tal. E aí ela teve uma hepatite aguda, isso dá sintoma, né? E esses sintomas a gente acaba fazendo o diagnóstico. Mas a hepatite B e C, elas podem ficar crônicas. E muitas vezes as hepatites não dão sintomas, né? A pessoa tem um quadro meio frustro ou não tem sintoma nenhum, um cansaço, uma fadiga, não vai procurar assistência. Isso passa, quantos de nós temos esses resfriados, viroses, que a gente sempre fala que é virose, e os vírus têm nome e sobrenome. E quando vai fazer exame de laboratorial, você faz diagnóstico de hepatite B e hepatite C, que são as hepatites crônicas. E elas não dão sintoma, vão ficar anos aí sem dar sintoma nenhum e vão inflamando o fígado devagar e sempre, né?
1: E quais são as principais formas de transmissão das hepatites A, B e C?
0: Bom, a hepatite A é basicamente a transmissão fecal-oral, que a gente tem contato com algo contaminado. A hepatite A não cronifica, isso é importante, e tem vacina. A hepatite B, ela é transmitida ou por sangue contaminado, né? Por exemplo, transfusão de sangue antigamente, pessoas que são usuários de droga injetada onde compartilha agulha, e uma coisa importante é que às vezes até em material de manicure, né? Então o pessoal vai fazer, hoje alguém vai fazer a unha, a mulher vai fazer a unha, corta, aquele ali tem um pequeno sangramento, isso pode transmitir a hepatite B. E por via sexual, então aí a importância da vacinação e do uso, né, de prevenção. A hepatite C, ela é basicamente transmitida por sangue contaminado. Então, o maior grupo de pessoas são as pessoas que tomaram sangue lá antes do vírus ser descoberto, no começo dos anos, antes dos anos 1990, né? São essas pessoas que têm mais chances de ter hepatite C, né? São essas vias de transmissão normalmente.
2: A vacinação é uma das principais formas de prevenção. E quais vacinas estão disponíveis gratuitamente pelo SUS? E quem deve se vacinar? Qual é o público-alvo aí?
0: Olha, todo mundo deve se vacinar, de A a Z, tá? Todo mundo, 0 ao 100, porque não, aí a vacina é segura e não tem nenhum grande problema. A hepatite A, em alguns estados, ela é dada nos programas para as crianças. Para as pessoas mais velhas, o ideal é que façam na rede particular. E a vacina da hepatite B, ela é universal no SUS, né? As crianças tomam na maternidade antes de ter alta. Ela também é altamente eficaz e está disponível no SUS. Mas a hepatite A também você pode vacinar em algumas redes privadas, o custo é muito pequeno. Acho que vale a pena o investimento. Que gasta dinheiro com tanta coisa que não faz sentido.
2: Verdade.
1: É verdade. Agora, muitas pessoas não sabem, né, que podem estar infectadas. Como é que funciona a testagem para hepatites virais?
0: Poxa, é um exame simples. A pessoa vai no... O que eu sugeriria para quem está nos ouvindo é que fale para todo mundo, né, hoje no jantar ou quando encontrar as pessoas no domingo para ver o jogo do Brasil, antes de começar a sofrer no jogo, pergunte se já fizeram o teste e tal, porque é um exame de sangue. Como você colhe exame de hemoglobina, de hemograma, a pessoa só precisa pedir sorologia de hepatite A, de hepatite B e de hepatite C. Isso faz no SUS, em qualquer lugar, SUS, no convênio, qualquer hora que você for fazer um exame, peça para o médico. Ó, doutor, eu gostaria muito que fizesse exame de hepatite virais, porque nós, os médicos, muitas vezes eles deixam passar isso e acaba passando de fazer o diagnóstico. Então era legal que as pessoas busquem ativamente pedir ao seu médico que, além de colher um exame de sangue, inclua o teste das hepatites virais.
2: Que vire rotina, né?
1: Até aquela, sei lá, você vai fazer um check-up, né? Pede aquele completão de exame de sangue.
0: Claro, você pede tanto. A gente vê os pacientes vindo com tanto exame que não precisa. Sabe? Pede, põe lá pra pedir lá. Ah, todo mundo quer fazer colesterol, tal. Puta, bota as hepatites virais.
2: Que vire rotina, né?
0: Sim.
1: Agora, você falou, né, todas as pessoas devem fazer o teste, né, mesmo sem apresentar sintomas, enfim, para tratar, para saber, né, e poder tratar se tiver alguma coisa, né? E aí, quais são opções de tratamento, enfim, como é que a pessoa pode fazer, né, se ela souber que está com hepatite?
0: Eu antigamente, o tratamento da hepatite, a gente tem, vai tratar a hepatite B ou C, tá? Com medicação. A hepatite B, ele toma remédios que diminuem o vírus, deixam o vírus como se o vírus estivesse dormindo, tá? Um remédio básico, um remédio oral, uma pílula por dia que tem no SUS, o governo fornece, não tem efeito colateral nenhum. A hepatite C, eu digo hoje que se a pessoa diagnostica a hepatite C, ela tem que ficar muito feliz, porque ela vai tratar com uma pílula ou duas por 3 meses, não vai ter efeito colateral nenhum e vai ter uma taxa de cura acima de 90%. Talvez muita gente que está nos ouvindo teve hepatite C no passado e aí tratou com uma medicação que chamava interferon, que tinha um monte de efeito colateral, a pessoa passava mal, era horrível. Tá? Então, muita gente não tratava por conta do medo do efeito colateral, ao passo que hoje o tratamento é muito simples. Eu trato hepatite C aí mais de 20 anos, hoje em dia é muito, muito tranquilo. Eu acho que a maior revolução que eu vi na minha vida médica foi o tratamento da hepatite C nos últimos 20 anos.
2: E existe cura para todas as hepatites virais?
0: Cura. Tudo tem cura. A hepatite A, ela vai curar espontaneamente, cura em 99% das vezes. A hepatite B, ela, algumas vezes, quando não cura, ela dorme e controla, e a hepatite C cura em mais de 95% das vezes. Importante. Não tem motivo para não tratar. Não tem argumento, não tem malabarismo que alguém consiga fazer que fale que é melhor não tratar. Isso aí, acho que isso é...
2: Tá certo. E qual é a mensagem que você gostaria de deixar, Rogério, para a população durante essa campanha Julho Amarelo? A gente está só começando aí o mês de julho. Tem algum recado que você gostaria de deixar para a população? Algum alerta?
0: Claro, tem sim. O maior recado é teste. Fale quem está nos ouvindo agora no carro, no Uber, aí o Uber que estiver ouvindo a gente, pergunta para os próximos 10 passageiros que entrarem aí. Pô, eu vi um médico falando de hepatite, você já fez o teste? Puta, porque um teste não custa nada, é simples, é fácil, você pode fazer diagnóstico em uma fase precoce e evitar uma doença que vai te trazer problema e que vai custar muito dinheiro para o Estado, né? Se a gente tratar agora, não vai precisar fazer transplante de fígado, né? É um negócio muito... A gente fala tanto em doação de órgãos. Se você fizer uma simples testagem e diagnosticar, você não vai precisar nunca do transplante. Todo mundo conhece alguém que fez um transplante. E se você tem hepatite e por algum motivo falaram que não dá, que não tem, que não deve tratar, esquece isso e vai hoje mesmo procurar um médico, porque, puta, tem tratamento hoje, mudou nos últimos 10 anos e é revolucionário. Então, faça o teste, pergunte pros seus pais, quem tá ouvindo a gente, se não fizer o teste, meu, já tá perdendo de 7-1. A gente não vai pegar a Alemanha nessa Copa, né? Então, tá certo. Então, mas já tá tomando 7-1 na cabeça, precisa fazer o teste.
2: Isso aí, perfeito. Vamos todo mundo se cuidar, porque é importante. É como o Rogério falou, vai fazer um exame de sangue, inclui lá a hepatite, né? É um exame a mais, é uma prevenção, e tudo que é diagnosticado, descoberto antes, né? É mais fácil de curar, né, Rogério?
0: Já furou o braço mesmo.
2: Isso aí.
0: Já furou o braço.
2: Tá certo. Rogério Alves, hepatologista do Hospital Samaritano em Higienópolis, muito obrigada, viu, pela sua contribuição aqui com a gente, esclarecimentos. Fica a dica, então, para todo mundo aproveitar esse julho amarelo com essa conscientização aí e combater aí, né, as hepatites virais. Fica um alerta para toda a população para prevenir, se vacinar, testar e tratar as hepatites virais. Muito obrigada, Rogério. Um bom dia para você, viu?
3: E aí, doutor Rogério?
0: Forte abraço, muito obrigado e um abraço aos ouvintes. Tchau, tchau.
2: Obrigada, tchau. 9h45 agora.
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1: Agora é hora de Pedro Henrique Lima.
5: E aí, Arthur, Kelly, ouvintes do Manhã em Foco. Opa! Tudo bem com vocês?
2: Estou
5: aqui de volta para contar mais uma história interessante. E a de hoje são os 125 anos do Partido Comunista da China. No dia 1 de julho de 1921, esse partido foi fundado a partir de um pequeno congresso realizado na cidade de Xangai, que reuniu apenas 13 delegados representando cerca de 50 filiados espalhados por diferentes cidades chinesas. Entre eles estava um jovem professor e bibliotecário da província de Hunan chamado Mao Tse-tung, que décadas depois se tornaria o principal líder da Revolução Chinesa. O encontro foi organizado sob a influência dos intelectuais Chen Duzhiu e Li Dazhao, dois dos mais importantes divulgadores das ideias marxistas na China. Eles acreditavam que o país precisava romper com o atraso político, a dominação estrangeira e com as antigas estruturas sociais para construir uma nova sociedade. E essa reunião aconteceu em um momento delicado. Depois de alguns dias, a polícia passou a suspeitar do encontro, obrigando os delegados a deixarem Xangai. A sessão final foi realizada de forma discreta a bordo de um barco no lago Nanyu, na cidade de Jiaxing. Esse episódio acabou se tornando um dos grandes símbolos da história do Partido Comunista Chinês. Mas afinal, por que o comunismo começou a ganhar tanto espaço na China? Para entender isso, é preciso voltar alguns anos. Em 1911, a revolução liderada por Sun Yat-sen derrubou a última dinastia imperial e proclamou a República da China. Só que a nova república nasceu fraca. O governo central tinha pouco controle sobre o território, enquanto os senhores da guerra disputavam o poder em diferentes regiões do país. Senhores da guerra é o equivalente aos coronéis aqui do Brasil. Ao mesmo tempo, a China sofria fortes pressões das potências imperialistas, como Japão, Inglaterra, França e outros países europeus, que controlavam portos, ferrovias e áreas comerciais importantes. Essa situação alimentava um forte sentimento nacionalista e o desejo de recuperar a soberania do país. Um dos momentos decisivos dessa história toda foi em um movimento 4 de maio, que aconteceu em 1919, quando estudantes saíram às ruas de Pequim para protestar contra as decisões do Tratado de Versalhes, o tratado que encerrou a Primeira Guerra Mundial. Ele transferiu para o Japão os direitos alemães sobre a província de Shandong, em vez de devolvê-la à China. Aí as manifestações rapidamente ganharam apoio de trabalhadores, comerciantes e intelectuais, marcando o surgimento de um forte movimento de renovação política e cultural. Foi nesse ambiente que as ideias socialistas e marxistas começaram a se espalhar. Em 1920, o Manifesto Comunista de Karl Marx e Friedrich Engels ganhou novas traduções para o mandarim, facilitando o acesso às obras marxistas. Além disso, a Revolução Russa de 1917 demonstrava que era possível uma revolução social em um país de grande população camponesa, o que despertou o interesse de muitos jovens chineses. A Internacional Comunista, mais conhecida como Comintern, também desempenhou um papel importante. Ela foi criada aí logo após a fundação da União Soviética. Inclusive, representantes soviéticos participavam da Internacional Comunista e ajudaram a organizar os primeiros grupos na China, incentivando aí a criação de um partido capaz de unificar o movimento operário e articular a luta política no país. Nos primeiros anos, o Partido Comunista Chinês era pequenininho e tinha sua base principal entre operários, estudantes e intelectuais das grandes cidades. Ninguém imaginava, né, que aquele grupo de pouco mais de 50 membros se tornaria uma das maiores organizações políticas do mundo. Isso até os dias atuais. E, por fim, queria falar sobre como era a relação entre esse novo partido e o Kuomintang, partido nacionalista fundado por Sun Yat-sen, que na época administrava a China. Nos primeiros anos, comunistas e nacionalistas até cooperaram para unificar o país, mas essa aliança logo se transformaria em uma violenta disputa pelo poder, marcando a história chinesa durante décadas, e um triste massacre que vai acontecer em 1927, quando milhares de comunistas foram assassinados por forças ligadas ao Kuomintang. E aí depois o partido chinês vai precisar se reconstruir, aí começa a crescer a liderança do Mao Tse-tung, que faz a longa marcha, só que isso é outra história, eu vou deixar para outro dia, por enquanto vocês ficam só com spoiler aí, tá bom, galera? Um grande abraço para vocês, semana que vem tô aqui de volta.
1: Valeu, Pedro Henrique.
2: Obrigada,
1: Lima.
2: Pedro.
1: E valeu. Traz sempre as reportagens pra gente. Anota aí, hein? Vamos lá. Dias e horários, de segunda a sexta às 7 da manhã, são os episódios inéditos,
2: fresquinhos.
1: Isso. Agora as reprises, sábado e domingo, 7 da manhã, 11 da manhã, 4 da tarde, 7 da noite e 11 da noite. De segunda a sexta, 3 da tarde e 11 da noite, ou seja, tem é horário para você ouvir e ouvir novamente, né?
2: Isso aí.
1: Ou ouvir em outra oportunidade, caso não consiga, às 7 da manhã estar de pé para acompanhar Pedro Henrique Lima no Virada de História.
2: É isso, obrigada, Pedro.
1: 9h52.
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7: Hoje tem vinheta, né? Bom dia pra você, Kelly Muniz. Bom dia, meu amigo Arthur Neto. Bom dia também aos ouvintes ligados no Manhã em Foco. Vamos começar falando, vamos começar falando da seleção brasileira, porque a gente já conhece o nosso adversário das oitavas. E assim, é um adversário complicado, né? A Noruega, que ontem conseguiu a classificação, né? Numa excelente vitória, com direito a uma boa atuação dele, né? O Haaland, que é um cara, talvez seja o grande nome da seleção da Noruega nessa Copa do Mundo, né? Um jogador que assim, é bem diferente do que a gente está acostumado, né? Porque é um cara que, apesar de ser muito alto, ele é habilidoso também, cabeceia bem, é um atacante completo e é rápido, né? E a gente tem algumas notícias ruins da seleção brasileira para trazer aqui também. A ausência do Paquetá, talvez numa Copa do Mundo, né? Talvez ele seja cortado da Copa, né? Ele fica lá com a delegação, mas talvez não jogue mais. Por quê? Ele saiu no último jogo, né? Mancando bastante, com dores na coxa esquerda, e foi constatada uma lesão grau 2. E grau 2, há uma possibilidade de um retorno numa eventual final. Mas eu acho muito difícil, né? Uma recuperação em média de 30 dias que pode se reduzir para 20 dias. Num esforço muito grande, né? E então, assim, provavelmente não teremos mais o Paquetá para essa Copa do Mundo, que é uma baixa muito importante. O Paquetá, ele vem fazendo uma Copa de altos e baixos, né? Tem partidas que ele está muito bem e em alguns momentos ele não atua bem. Erra, fica nervoso, pisa demais na bola, dá calcanhar. Isso vinha sendo algumas críticas, né, direcionadas ao jogador. Mas é um jogador importante para esse elenco. Por quê? Porque é o único que sabe fazer essa função de meio campo. Se você for analisar hoje a seleção brasileira, nós não temos um camisa 10 de ofício. O Paquetá nem é esse camisa 10, mas ele sabe fazer essa função, né? Ele compõe muito bem. Tanto é que no Flamengo, a função de camisa 10 é do Arrascaeta. Mas o Paquetá, em muitos momentos, o substituiu. E ele é um cara polivalente. Ele atua como volante, ele atua como meio articulador, como ponta direita. E a gente perde. Ponta direita a gente nem precisa, que a gente tem muito, né? Mas assim, a gente perde muito de criatividade. E principalmente, o que eu venho batendo nessa tecla, o Vini Júnior tende a funcionar melhor com o Paquetá em campo. Tanto é que nos últimos jogos o Paquetá ajudou muito o Vinícius Júnior, e é o meu grande medo, meu grande temor a partir de agora. Sem o Paquetá, como teremos o Vini Júnior? Vamos relembrar, no último jogo agora, nós tivemos uma dificuldade. O Vini Júnior fez uma jogada genial que merecia um golaço, mas de todas as partidas ele foi o que menos foi acionado em alguns momentos. Por quê? Porque o Paquetá já não estava em campo. E ele não consegue criar tantas jogadas sem alguém para auxiliar. Aí entrou o Martinelli, que fez o meio campo onde estava o Paquetá e auxiliou bastante. Inclusive o gol foi do Martinelli, pisando na área, que nem é tanta a função dele. Mas por quê? Naquele momento o Vini Júnior estava na esquerda e o Martinelli estava centralizado onde fica o Paquetá. Então, assim, acho que o Martinelli não seria a opção mais viável. Eu confio no Danilo Santos. Danilo Santos, né, que é um meia do Botafogo, que estava numa crescente antes da Copa do Mundo. Era um cara que entrava e fazia gols, entrava e dava passe. Só que a Copa do Mundo é isso, é muito momento. Não teve momento para ele. Sim. Talvez seja esse momento agora, com a ausência do Rafinha. Do Paquetá. Por que eu falei Rafinha? Porque a gente tinha o Rafinha e não tinha oportunidade pro Rayan. Como é que surgiu? Com uma lesão do Rafinha, hoje o Rayan vem sendo uma peça fundamental. Então, assim, eu estou me pegando nessa teoria. Que é, já que o Rafinha saiu, entrou o Rayan e melhorou, talvez com a ausência do Paquetá e uma entrada do Danilo, que é um cara que sabe fazer também o meio-campo, né? Ajuda. Ele é um volante não de tanto combate, mas ajuda bastante na criação e pisa na área, que o Paquetá faz muito bem também. Então eu acho que seria essa opção. Ele tem outras opções também, tá? Ele pode recuar o Matheus Cunha, colocar um outro atacante, né? Ali na função, pode ser o Endrick, que ele fez isso no último jogo também, né? Colocando o Endrick na vaga do Paquetá lesionado. Então, assim, opções no banco nós temos, mas não para fazer a mesma função, vai fazer uma outra função. E a gente vai pegar uma Noruega, que ela tem um meio campo que é bom, né? É um meio campo bom, que sabe povoar bem, e principalmente o ataque. O ataque é muito bom. Então, mais uma defesa muito frágil, que dá muito espaço. Imagino que o Vini Júnior terá espaço para esse jogo. Só que a minha preocupação é justamente isso. Sem um Paquetá para auxiliar o Vini Júnior, será que o Martinelli conseguiria fazer isso se ele escolheu o Martinelli? Será que o Endrick conseguiria fazer isso se ele escolheu o Endrick? Será que o Danilo Santos conseguiria? Eu acho que esse é o melhor caminho, Danilo Santos. Mas a gente sabe que o nosso técnico é bem, bem preparado, né? Melhor preparado que todos aqui. Eu acho que ele vai escolher. Ele vai escolher o que ele achar melhor para esse tipo de jogo. Porque você pode ver, a seleção brasileira, ela vem enfrentando adversários bem diferentes, né? Você puxar o Marrocos, nós não enfrentamos ainda uma seleção parecida com o Marrocos, né? Que tá bem na Copa do Mundo também. Aí você pensa que, pô, o Haiti, equipe muito frágil, não tem praticamente o que você falar. Aí você tem, por exemplo, em comparação, a Escócia com a Noruega. Mas assim, apesar de ser os dois são europeus, são escolas diferentes, né? A Noruega, ela sempre foi muito elogiada ao longo do tempo por ter jogadores habilidosos. E tem um centroavante que, para mim, hoje, se você falar assim, Thalisson, quem é o melhor centroavante do mundo? Eu coloco três jogadores nessa função que são bem distintos, né? Harry Kane, da Inglaterra. Mbappé, que é uma sumidade, é um cara, é um ponto fora da curva, ele faz um papel de centroavante, de meia articulador, de ponta, é um cara completo, pra mim Mbappé é completo. E tem o Haaland, que dá pra comparar com o Mbappé, porque ele também, de vez em quando, ele joga pelas pontas, cara. Só que é menos, porque ele é muito alto, ele é trombador. E o meu grande temor pra esse jogo, a gente vai destrinchar isso também ao longo da semana, é justamente o Casemiro, que é um elo fraco de marcação. É. Mas o Gabriel Magalhães já tiveram atritos, né? Bastante atritos, né?
2: Se conhece.
7: Se conhece bastante, né? Até demais. Então eu imagino que ele vai ficar sendo o cara que vai ter que colar nele e, de repente, né, tentar puxar um cartãozinho, né? Opa. Tendo um puxão no cabelo dele. Hoje tem muita câmera, né? Hoje tem que ficar ligado. Mas falando um pouquinho também dos jogos de ontem, né? Até pra trazer o nosso adversário. Ontem, esse jogo entre Costa e Marfim e Noruega foi 2-1. Foi lá e cá, tá? A Costa do Marfim não se entregou, não. Inclusive,
1: sim.
7: Né, no último minuto, quase fizeram um golzinho de falta que poderia levar pra prorrogação. Mas a Noruega, de fato, conseguiu a classificação e foi até merecida pela partida que eles fizeram. E nós tivemos também ontem um desfile. A França desfilou, hein? Ela não jogou, né? A França desfilou diante da Suécia. Poderia ter sido, foi 3-0, mas poderia ter sido 4, 5, 6 ou mais, tá? Porque foi assim, a Suécia não jogou e a França desfilou.
1: Ficou olhando, a Suécia ficou olhando. Vamos olhar esse time jogar aqui.
7: Foi praticamente isso, eles assistiram de camarote. E temos uma outra seleção que foi muito mal falada no início, que é o México. O México tem 8 gols marcados e 0 sofridos. E joga em casa, né? Até onde der. Depois vai para os Estados Unidos. É algo a chamar atenção, né? Você ter uma seleção que não tomou gols numa Copa do Mundo, cara, que é muito competitiva, é difícil, tá? Não é fácil,
1: muito,
7: não.
1: Muito.
7: Mas é isso, né? Então a seleção brasileira enfrenta a Noruega, jogo acontece domingo, 5 da tarde. E sabemos que será um excelente jogo.
8: Jogão.
7: Esperamos o Brasil classificado e vamos falar muito hoje no nosso Arquibancada no Ar.
2: Isso.
1: Beleza.
2: Valeu. Valeu, Thalisson. Amanhã ficando por aqui. Volta amanhã a partir das 8. Obrigada pela sua companhia. Tchau, tchau.
1: Tchau.
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7: Hoje é quarta-feira, 1 de julho de 2026. A Polícia Civil prendeu o argentino David Juan Manuel nesta terça-feira pela prática de estelionato amoroso no bairro do Flamengo, na zona sul do Rio. Com a falsa identidade de um herdeiro árabe com bens bloqueados, ele convenceu a vítima a realizar 269 transferências bancárias entre 2023 e 2024, causando prejuízo de mais de R$1 milhão. Contra ele havia um mandado de prisão em aberto por estelionato e furto qualificado. Segundo as investigações da Delegacia de Copacabana, além do golpe financeiro, David se aproveitou da intenção da vítima, da internação, desculpa, da vítima para uma cirurgia cardíaca para furtar bens do apartamento dela, incluindo eletrônicos, joias e documentos. A greve dos rodoviários do Rio de Janeiro entrou nesta quarta-feira no terceiro dia sob determinação judicial que determina 80% da frota de ônibus na cidade. Passageiros voltaram a relatar demora nos pontos e terminais e uma nova audiência de conciliação foi marcada para esta manhã. O município conta com cerca de 3.600 coletivos e 80% desse contingente equivale a 2.880 carros. Às 7 horas da manhã, o Rio Ônibus, sindicato que representa as viações, afirmou que apenas 1.650 veículos estavam rodando. Um incêndio de grandes proporções atingiu na manhã desta quarta-feira um edifício residencial na cidade de Antuérpia, na Bélgica, deixando várias pessoas mortas e outras feridas, segundo informações divulgadas pelas autoridades locais. O número de vítimas fatais ainda não foi confirmado oficialmente. O edifício, que abriga mais de 200 moradores, foi completamente desocupado enquanto equipes de emergência atuavam no combate ao fogo e no atendimento às vítimas.
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7: Um caminhão enguiçado em Benfica, né? O reboque já está no local justamente para remoção desse caminhão que ocupa a pista central da Avenida Brasil, na altura da passarela 4, no sentido centro. Equipes da Sete Rios seguem atuando também no local, então o motorista há retenções também a partir do trecho de Bom Sucesso. Carlos Martins para o Radar Sputnik, agora são 10h03.
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8: Muito bom dia pra você. Hoje é quarta-feira, 1 de julho de 2026. Tá começando o Jornal Vale Nota. Seguimos com você até às 11, conversando sobre tudo que acontece no mundo da economia. Comigo, Amanda Rizzi.
9: E comigo, Dani Zanata. Um novo mês começando, com muita coisa pra gente entender no que vai acontecer na economia do Brasil e do mundo. Tem muita expectativa por várias pautas aí, por vários assuntos nacionais e também pelo que tá acontecendo no nosso cenário internacional. E hoje a gente vai trazer análises, entrevistas para você, com um foco um pouco maior para o Brasil, mas tem muito mais destaque pela frente até as 11 horas da manhã. Entre essas análises, a gente vai trazer para você hoje os dados de empregos formais no mês de maio. O Brasil gerou quase 73 mil e acumula 767 mil vagas em 2026. Esse saldo positivo mantém o crescimento de 1,6% no ano e estoques de emprego com carteira assinada já chega a mais de 47 milhões de vínculos aí, empregatícios. Em seguida, a gente traz todos os dados e o que está justificando esse crescimento apontado no relatório do Cadastro Geral de Empregados e Desempregados, o novo CAGED, apresentado na tarde desta terça-feira pelo Ministério do Trabalho e Emprego.
8: Além disso, a gente vai conversar também sobre os novos milionários do Brasil. O país ganhou 9.215 novos milionários em 2025, chegou à marca de 386 mil pessoas com patrimônio superior a US$1 milhão, cerca de R$5.100.000, segundo o Global Wealth Report 2026 do Banco BS. Mas o dado positivo para a geração de riqueza vem acompanhado de um alerta. O país continua entre os mais desiguais do mundo e figura entre os líderes globais na concentração de patrimônio. Afinal, como que a riqueza cresce para alguns, enquanto milhões de brasileiros ainda enfrentam dificuldades para aumentar renda e patrimônio? A gente conversa sobre sobre isso já já. E nos destaques desta quarta-feira, você também vai saber o que, Dani?
9: A lentidão aí com relação à pauta da escala 6x1. O presidente do Senado, Davi Alcolumbre, do União do Amapá, adiou a votação que tinha previsão de acontecer ontem. Em meio às incertezas pela votação, uma manifestação que faz parte da programação do Dia Nacional de Mobilização pela Redução da Jornada de Trabalho aconteceu na tarde de ontem em São Paulo, na Avenida Paulista.
8: E a primeira turma do Supremo Tribunal Federal rejeitou um recurso da Procuradoria-Geral da República contra a decisão que afastou a aposentadoria compulsória remunerada como penalidade máxima aplicada a magistrados e liberou o pagamento de penduricalhos com limites.
9: Esses destaques e muitos outros a gente traz já em seguidinha para você. Nós vamos para nossa vinheta e logo mais a gente já fala do mercado financeiro, como é que tá a sessão desta quarta-feira.
8: Lembrando que você pode nos ouvir também pelo site da Sputnik Brasil, que é o noticiabrasil.net.br, e também participar mandando mensagem para nós pelo WhatsApp. É o 21 980 65 0066. Agora são 10:06.
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9: Vamos falar do pregão desse primeiro dia útil aqui do nosso mês de julho começando, e a gente tem aí uma queda considerável ainda do petróleo. Petróleo que é o olhar aí ainda em função do conflito no Oriente Médio. As negociações seguem, a gente já vai entrando pro quinto mês, logo mais a gente já vai fechar aí 5 meses de conflito entre Estados Unidos e Irã, e esse preço do petróleo está registrando queda, passando aí por esse momento de acomodação no mercado internacional depois de enfrentar meses aí de extrema volatilidade. O petróleo recuando nesse momento em 1,04%. O petróleo Brent, referência internacional, cotado já em 72 dólares e 16 centavos. O preço que vai caindo já está no patamar antes do conflito aí, o patamar antes do dia 28 de fevereiro, quando começou o conflito no Oriente Médio. Petróleo então que já está muito abaixo daquele patamar que passou por semanas, né? A gente viu o petróleo chegando até quase 120 dólares durante o conflito e despencou então nessa faixa. Tem ficado nos últimos dias entre 72 e 74 dólares. Esse é o comportamento atual que está refletindo essa transição no olhar do mercado financeiro para encerrar essas tensões geopolíticas, Amanda.
8: E o dólar, Dani, abriu a sessão de hoje em alta e marca um avanço de 0,55%, cotado a R$5,18 neste momento. Já o euro está cotado a R$5,92, também em alta, com avanço de 18%. Os indicadores econômicos de diferentes países seguem na mira dos investidores hoje. Ontem, o relatório Jobs indicou que as vagas de emprego abertas nos Estados Unidos aumentaram em maio, a gente vai falar sobre isso mais tarde, enquanto o Caged mostrou que o mercado de trabalho brasileiro criou 73 mil postos formais no período, abaixo do esperado. E tudo isso influencia no mercado, inclusive nas negociações do Ibovespa, que é o principal índice da Bolsa Brasileira, que encerrou o dia ontem em queda, não é mesmo, Dani? Abriu agora há pouco as negociações.
9: Exatamente. O Ibovespa, que ontem aí abriu nos 173 mil pontos, fechou no pregão de ontem 172.024 pontos, um volume aí reduzido do pregão de ontem para hoje, apesar de ter tido uma alta na última semana. A gente vinha com uma alta aí de 0,89% do Ibovespa, considerando uma semana, né? Uma semana atrás, e Ibovespa se comportou com uma ligeira queda, então, na tarde de ontem. Logo mais a gente vai entender como é que fica o Ibovespa no início do pregão desta quarta-feira. Agora, 10:10.
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8: Havia previsão de começar as negociações no Senado para votação da PEC pelo fim da escala 6x1. A gente falou sobre isso aqui, mas não aconteceu. O presidente do Senado, Davi Alcolumbre, do União do Amapá, reclamou na sessão desta terça-feira que considera ameaças para pautar a votação da PEC que extingue a jornada de trabalho já aprovada pela Câmara dos Deputados. Alcolumbre disse ter ouvido, de acordo com as palavras dele, de uma autoridade importante do Brasil, a afirmação de que a PEC que tem que ser votada antes da eleição, porque ela vai servir para o calendário eleitoral. Horas antes, o ministro da Secretaria-Geral da Presidência, Guilherme Boulos, do PSOL, disse que Alcolumbre brinca com fogo ao travar o andamento da proposta chancelada pelos deputados em 27 de maio.
9: Em meio a todas essas incertezas pela votação no Senado, quando isso vai acontecer, uma manifestação aconteceu na tarde de ontem em São Paulo, na Avenida Paulista. A manifestação, que fez parte da programação do Dia Nacional de Mobilização pela Redução da Jornada de Trabalho, mobilizou milhares de pessoas e foi organizada por movimentos populares e centrais sindicais. E claro, a PEC, ela vem enfrentando resistência do presidente do Senado em função daquela aliança com organizações de empresários, que esses empresários pedem para que essa votação ocorra somente após as eleições deste ano. Essas eleições só acontecem em outubro. A gente vai ter que entender se vão segurar a pauta somente aqui, porque vai ter o recesso agora em julho, talvez voltando em agosto, volte para a pauta do Senado e o presidente Davi Alcolumbre venha com essa pauta antes da eleição, ou se não, né? Porque a gente sabe que pós-recesso esse ano, com um ano eleitoral, muita coisa vai ficar travada depois do mês de agosto. Então agora é acompanhar, entender aí se essa pauta pode ser votada ainda durante esse ano ou se vai ficar só para o final desse ano de 2026, depois das eleições. Agora 10 horas, 12 minutos.
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8: O Brasil abriu quase 73 mil vagas com carteira assinada em maio, de acordo com dados do novo Caged, divulgados pelo Ministério do Trabalho na tarde de ontem.
9: E no acumulado de 2026, já são mais de 767 mil empregos formais criados, elevando um estoque para quase 48 milhões de vínculos empregatícios. Mas, apesar desse resultado positivo, o ritmo de geração de vagas perdeu força em relação aos meses anteriores. E, claro, acontece em um cenário que a gente vem trazendo todo dia aqui, de juros elevados e uma inflação ainda pressionada por alguns setores. Nós vamos entender melhor esses números agora com o economista-chefe da MB Associados, o Sérgio Vale. Bom dia, Sérgio.
10: Bom dia. Prazer falar com vocês.
8: Bom dia, Sérgio, muito bem-vindo. Sérgio, o dado de maio veio com saldo positivo, porém temos uma desaceleração do mercado em comparação com meses anteriores, né? Essa diminuição, ela já era esperada? Temos muitos fatores nacionais e internacionais que estão impactando o mercado de trabalho?
10: O fato é que a gente tem uma taxa de juros que está elevada há algum tempo para fazer o processo de desinflação da economia, né? A gente precisa trazer a inflação brasileira para baixo, com a quantidade de choques que a gente está tendo, os estímulos de política fiscal. A inflação ainda está num patamar muito complicado, acima do teto da meta, está caminhando para ficar próximo de 5% esse ano, e descer, o Banco Central está fazendo o trabalho de tentar trazer essa inflação para baixo. Ele faz isso através de taxa de juros. Taxa de juros elevada encarece o crédito para as empresas, para as pessoas, e a gente começa a ver esse processo de desaceleração da economia acontecer. E o mercado de trabalho é um dos sintomas disso, né? Muito certamente a gente vai começar a ver, já está começando a ver, um processo de desaceleração do mercado de trabalho, né? Com esse saldo do IBGE, da PNAD, né? Todos esses números de mercado de trabalho ao longo desse primeiro semestre têm sinalizado um início de processo de desaceleração. Que, obviamente, ninguém gosta de falar que o desemprego vai aumentar, que isso vai acontecer, mas o que machuca mais a população brasileira, especialmente a população mais pobre, é a inflação. Então, a gente, infelizmente, precisa fazer isso para conseguir trazer. O governo poderia ajudar mais, via política fiscal não tão expansionista, né? A gente está no ano eleitoral, o governo está usando de artifícios e programas para tentar se reeleger. Isso acaba colocando mais pressão em cima do Banco Central, mais juros para tentar controlar essa inflação, e a consequência disso no final, lá na frente, pode ser mais desemprego.
9: Sérgio, inclusive o ministro Luiz Marinho, né, durante a divulgação dos dados do Caged, pontuou, né, eles continuam atribuindo parte dessa perda do ritmo a esses juros elevados. Logo mais tem nova discussão do Copom também para essa política monetária. A gente entende então aí que afeta, como você trouxe, o mercado de trabalho. E Sérgio, a gente também gostaria de entender um pouquinho a relação da qualidade dessas vagas de emprego. Nós vemos quase 46% ali nos dados dos empregos criados, que são considerados vínculos não típicos, com destaque para aqueles contratos que são de até 30 horas semanais. Você acredita que isso já é uma mudança na qualidade dos empregos gerados? Talvez tenha essa influência pela discussão da escala, do fim da escala 6x1?
10: A questão da 6x1 ainda está muito incipiente, né? Tem toda a discussão que está entrando agora de eventualmente ajustar os prazos de mudança das 44 horas para as 40 horas, certamente não vai ser aprovado esse ano, o Congresso vai parar agora para o período eleitoral, essa discussão vai voltar no ano que vem com o novo governo, a gente precisa ver como é que isso vai ser encaminhado, né? Mas provavelmente lá na frente a gente vai ver essa transição de 44 horas para 40 horas acontecerem no Brasil, né? Nesse momento, o que a gente está vendo, de certa forma, é a indústria, os serviços, a economia como um todo, meio que se ajustando a esse processo de desaceleração, fazendo contratos que são relativamente mais longos, mais curtos, perdão, justamente nesse processo de que, olha, a economia está começando a poder entrar no processo de desaceleração, vou fazer ajustes no mercado de trabalho que são possíveis, com empregos, com horários que sejam mais curtos no final, né? Então a gente pode estar nesse processo, na verdade, agora não muito relacionado à PEC lá na frente, mas esse processo incipiente, inicial de desaceleração que a gente começa a ver agora. Ainda não aparece com intensidade nos dados, né? Porque a gente vê o consumo crescer, por exemplo, o mercado de automóveis está bastante forte, mas a gente vê alguns lugares, alguns processos de desaceleração começarem a ficar um pouco mais claros, especialmente aqueles de bens duráveis, né, que dependem de um uso mais extensivo de crédito. A inadimplência está subindo com bastante força desde o ano passado, então a gente vê um processo incipiente e tem uma economia que está se sustentando ali no 2% de crescimento, mas está dando sinais de desaceleração. E um desses sinais costuma ser isso, né? Você fazer ajuste no mercado de trabalho com tipos de relação de emprego que sejam mais flexíveis e mais curtos e permitam que a empresa consiga se adaptar a esse momento de desaceleração que a gente começa a ver agora.
8: Sérgio, o setor do comércio praticamente ficou estável em maio em comparação com o mês de abril. E no acumulado do ano continua no vermelho. O que está acontecendo com o comércio? Que dificuldade é essa de um setor tão importante para o emprego?
10: O comércio, a gente está passando por um processo justamente, de novo, de efeito de taxa de juros, de inadimplência crescente, a população está começando a sentir os efeitos dessa taxa de juros. Por mais que o governo faça os programas que estão sendo feitos agora, o Desenrola 2.0, o Desenrola Adimplente, né, que foi lançado agora recentemente, né, é um processo de que tem uma população que está pressionada em termos de dívida, em termos de inadimplência desde o ano passado, e ela começa a comprar com menos intensidade. A gente vê isso nos dados do varejo ampliado, né, os dados do IBGE. A gente teve um crescimento bastante importante ano passado, desacelerou para próximo de zero, né? As pessoas de fato estão pisando no freio. A hora que pisam no freio no consumo do comércio, o comércio acaba tendo que ajustar também no mercado de trabalho.
9: E para frente, Sérgio, como é que você avalia se a gente já vem aí com o serviço, né, puxando positivamente, comércios e vindo, né, de uma estabilidade, os próximos meses, esses setores, como é que eles vão ficar? Será que serviços ainda vai ficar sustentando os empregos?
10: Serviços também está no processo de desaceleração, né? A gente vê a inflação de serviços desacelerar, tendencialmente começando a ter também atividade de serviços começar a desacelerar um pouco mais e vai acabar impactando no emprego no final, né? Não tem jeito, a gente está com um momento de taxa de juros elevada, inflação elevada, a gente vai ver o impacto disso começar a acontecer com um pouquinho mais de intensidade no mercado de trabalho. Acho que não é momento de preocupação de forte aceleração de desemprego, não tem crise vindo pela frente, mas é um processo, Dani e Amanda, que 2027 provavelmente a gente possa ter um ajuste um pouco mais significativo. Tem um período aí longo de juros acumulados, elevados, tem um fiscal que vai ter que ajustar ano que vem em parte. Então é um 2027 que provavelmente a gente vai ter que fazer um ajuste nessa economia, que está em desequilíbrio nesse momento. Isso pode fazer com que você tenha uma desaceleração um pouco mais forte da atividade, o mercado de trabalho reagindo mais. Então eu diria que ainda tem um segundo semestre relativamente favorável, né? Tem período de Natal, o próprio período eleitoral acaba fortalecendo esses estímulos econômicos que têm sido feitos desde o ano passado. Então ainda é um segundo semestre em termos de mercado de trabalho relativamente tranquilo. Acho que esse ajuste começa a acontecer no ano que vem, que a gente precisa ter mais atenção.
8: Perfeito. Sérgio, o salário médio de admissão, o dado caiu em relação a abril, embora continue acima do registrado há um ano. Esse recuo preocupa algo assim, no sentido de se o trabalhador está conseguindo recuperar o poder de compra?
10: Os salários, a massa de renda, tanto na PNAD quanto no CAGED, têm vindo bem ao longo dos últimos anos, né? A população tem reconquistado ganhos salariais ao longo desse período, justamente porque tem um mercado de trabalho que está bastante aquecido, né? Isso acaba refletindo em salários mais elevados, que é o que a gente está vivenciando há alguns anos. Então, nesse sentido, eu diria que isso ainda se sustenta, né? A massa de renda ainda está crescendo, em parte por conta justamente do crescimento da renda, por essa economia que ainda se mantém resiliente, isso ainda deve se manter no segundo semestre, né? O salário, o emprego, todo o mercado de trabalho deve começar a ter um ajuste mais forte lá para frente só em 2027, mas ainda tem alguns meses que a gente vai ter ainda um certo comportamento positivo.
9: Sérgio, muito obrigado pela sua participação aqui com a gente, fazendo essa análise desses dados do emprego, tão importante esse dado para o Brasil, e isso reflete toda a nossa economia. Um grande abraço, bom trabalho para vocês.
10: Obrigado, sempre um prazer falar com vocês. Até a próxima.
8: Muito obrigada, Sérgio. A gente conversou agora com o Sérgio Valle, que é economista e chefe da MB Associados. Agora são 10 horas e 22 minutos.
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9: A gente vai. O Lucas de Andrade já chegou aqui no estúdio para fazer aquele giro corporativo. A gente vai ir para ele então. Depois a gente traz os outros destaques desta manhã, porque tem destaque na área corporativa. Lucas, bom dia.
11: Bom dia, Dani. Bom dia, Amanda. Tudo bem com vocês?
8: Bom dia. Como é que você tá, Lucas?
11: Bem, também. Estão mais tranquilas agora, sabendo que a gente vai pegar Noruega, ou mais tensas?
9: Mais tensa, tá?
8: Mais tensas.
11: Pois é.
8: Sei, né? Não, hein?
11: Pois é. Enfim, já tô estudando, tá? Pra sexta-feira vir com um palpite melhor.
9: Não, e a gente está esperando também, lembra que a gente falou daquela numerologia para entender o que a gente tinha que apostar. A gente já pediu aí para Renata, nossa produtora, para a gente tentar entender. Se alguém pode explicar para a gente aí o que são esses números, como é que a gente dá o nosso palpite um pouquinho melhorado, né?
11: Eu vou ficar muito atento quando essa entrevista rolar, gente. Bom dia também para os nossos ouvintes do Vale Nota. Pessoal, temos informações relevantes, né, hoje, sobretudo sobre a Petrobras. A gente agora está observando ali alguns sinais de acomodação no mercado de commodities, né? Sobretudo agora do petróleo. E acho que um dos sinais veio por um anúncio da Petrobras, que informou que o preço do diesel da companhia vai ser mantido em R$3,30 por litro, após o anúncio de que o governo federal vai suspender a subvenção de 35 centavos. A estatal também comunicou ontem o recebimento do pagamento de uma nova parcela do programa de subvenção econômica a comercialização de óleo diesel no valor de R$1,1 bilhão. Esse valor se refere à subvenção que foi bancada do período de 7 a 19 de abril de 2026. Então temos aí pelo menos uns 2 meses ainda para observar o quanto o caixa da Petrobras vai ser ressarcido por conta desse programa que agora suspenso, mas que o pagamento precisa vir para compensar o caixa da Petrobras. Temos informação relevante também sobre a Suzano, né? Ali uma conclusão, uma transação de negócios, concluindo a aquisição de 51%, portanto o controle da FunPro Tissue Holdings, que passou a concentrar os ativos de produção e comercialização de papéis leves utilizados em produtos de higiene pessoal da Kimberly-Clark fora dos Estados Unidos. Essa operação, gente, foi liquidada após o pagamento de US$1,3 bilhão. Esse valor, né, corresponde ao total de R$6,7 bilhões que foram desembolsados pela companhia brasileira ali para expandir sua operação, os seus negócios. Temos uma informação relevante também sobre a Americanas, porque em uma resposta a um questionamento da Comissão de Valores Mobiliários, a Americanas afirmou que não teria como confirmar a informação de que a fraude contábil da varejista teria alcançado R$54 bilhões. Esse valor foi citado em uma reportagem com base em um inquérito da Polícia Federal sobre o caso. Por prática, né, só para a gente também trazer aqui para o nosso ouvinte, com uma certa frequência, a Comissão de Valores Mobiliários encaminha ofício a empresas de capital aberto com pedidos de esclarecimento sobre matérias jornalísticas em que as companhias são ocasionalmente citadas, como foi no caso agora da Americanas. Então ela foi ali obrigada, né, foi contestada a prestar esclarecimentos para os seus investidores para confirmar se aqueles valores, no caso dessa reportagem específica, né, se esse valor de 54 bilhões se confirma ou não, e a Americanas ali assumindo que não tem como confirmar o tamanho desse rombo, e a gente vai acompanhando o caso, né? Amanda, Dani.
8: Perfeito, Lucas, muito obrigada pelas suas informações. Ó, e vai estudando para você não ficar para trás do nosso bolão, hein?
11: Já tô, né? Agora eu tenho que ver se eu consigo reverter essa vantagem para vocês.
9: Lucas, muito obrigado. Bom trabalho para você ainda nesta quarta-feira.
11: Valeu, gente. Até amanhã.
8: Agora são 10 horas e 27 minutos.
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8: E o Superior Tribunal Federal manteve o fim da aposentadoria compulsória e liberou o pagamento de penduricalhos com limites. Quem conta os detalhes pra gente é o repórter Vinícius Fernandes.
13: O Supremo Tribunal Federal tomou duas decisões importantes sobre a magistratura nesta terça-feira. A primeira turma manteve o fim da aposentadoria compulsória como punição máxima para juízes condenados por faltas disciplinares graves, como venda de sentenças e casos de assédio moral ou sexual. Pelo entendimento da corte, após a condenação pelo Conselho Nacional de Justiça, a Advocacia Geral da União deverá entrar com uma ação no STF para que os ministros decidam sobre a perda definitiva no cargo do magistrado. O Supremo também decidiu liberar o pagamento retroativo dos chamados penduricalhos a juízes, promotores e procuradores. Os benefícios poderão voltar a ser pagos, mas deverão respeitar o limite de 35% sobre o teto do funcionalismo. Agora, o Conselho Nacional de Justiça terá 30 dias para encaminhar ao Supremo a lista das verbas e gratificações que poderão ser pagas dentro das novas regras. Reportagem Vinícius Fernandes.
9: Obrigada, Vinícius. Agora 10 horas e 29 minutos aqui no nosso Jornal de Economia, o Vale Nota, e a gente vai para nossa segunda análise importante aí dessa nossa quarta-feira. Amanda, o que a gente vai trazer agora?
8: Seguinte, Dani, o mais recente relatório global de riqueza do Banco UBS mostrou que o Brasil ganhou 9.215 novos milionários em 2025, um crescimento de 2,4% em relação ao ano anterior. Com isso, o país encerrou o ano com cerca de 386 mil pessoas possuindo patrimônio superior a R$1 milhão, cerca de R$5.100.000. R$1 milhão, cerca de 5 milhões e 100 mil. É tanto dinheiro que eu até fiquei confusa, porque eu não tô nessa lista de milionários. E assim, O país está mantendo a liderança na América Latina em número de milionários.
9: Exatamente. E ainda, o levantamento está apontando que o Brasil segue entre os países com a maior concentração de riqueza do planeta. E evidencia aí um contraste que chama a atenção de economistas, que é o crescimento da riqueza, que não significa necessariamente uma redução da desigualdade. Vamos entender esse cenário, os desafios que ele impõe para o desenvolvimento econômico do país, com a Paloma Lopes, que é economista e assessora de investimentos da Valor Investimento. Bom dia, Paloma.
14: Bom dia, vou deixar registrado que eu também não tô nessa lista não, tá?
8: Poxa, Paloma, que pena.
14: Tava, se eu tivesse, eu tava na área de partilhar, mas não tô não, gente.
8: Ai, bom dia, Paloma, seja muito bem-vinda. Paloma, o relatório do UBS mostra que o Brasil ganhou 9.215 novos milionários em apenas um ano e alcançou cerca de 386 mil milionários. O que explica esse crescimento da riqueza em um cenário de juros elevados e crescimento econômico moderado?

0: que geraram uma riqueza superior ao normal quando se compara numa taxa de juros moderada. Então, não é uma questão do país estar crescendo, é uma questão dos investimentos estarem sendo extremamente lucrativos. Então, quem conseguiu surfar nessa onda de investir principalmente em créditos privados que estavam com taxas muito altas, quem investiu em inflação, que acabou pegando uma Selic acelerada, então um Tesouro Selic acabou remunerando muito bem. Então, essas pessoas conseguiram multiplicar o patrimônio com uma maior facilidade se tivesse acontecendo o normal no mercado, que seria uma taxa de juros bem mais reduzida.
1: Paloma, e claro que a gente fez essa brincadeira que aqui não, nós não estamos falando entre nenhuma das milionárias, né? E quando se fala em muito dinheiro, a gente pensa aí que, bom, está aumentando o número de milionários, isso é positivo, só que o estudo mesmo está indicando que o Brasil, ele continua entre os países mais desiguais do mundo. Como é que é possível aumentar esse número de milionários e ao mesmo tempo tá mantendo os níveis tão elevados de desigualdade?
0: Aí a gente tem o fenômeno da inflação. O que que acontece? A correção dos salários, principalmente a gente está falando aí população C, D e E, não é a totalidade da inflação. Então, como ele acaba tendo uma redução do poder de compra, a gente entra numa situação em que o rico fica mais rico e o pobre mais pobre, porque ele não tem um aumento de poder aquisitivo suficiente para que ele mantenha seu padrão de consumo. Então, as pessoas ficaram mais pobres e essa camada da classe C, ela ficou mais achatada ainda do que ela já estava. Então, esse grande gap entre os milionários e as pessoas mais pobres, só tem um jeito de resolver, política de distribuição de renda. Porque senão a gente volta ao que se falava no milagre econômico, que estavam esperando o bolo crescer para depois repartir. Esse bolo já cresceu, já solou, e até agora a gente não chegou na parte do repartir.
2: Eu acho que vai demorar um pouco ainda, né, para chegar a essa parte, Paloma. E quando a gente fala em milionários, a gente está falando de pessoas com patrimônio superior a $1 milhão, cerca de 5 milhões e 100 mil reais, como eu tinha falado no início, incluindo imóveis e investimentos. Que perfis têm impulsionado esse crescimento? Empresários, investidores, herdeiros?
0: Então, na verdade, não são os empresários. Os empresários já estavam nessa categoria, tá? Houve uma migração de pessoas físicas investidoras para essa categoria. Muito por uma questão de instabilidade. Acaba que todo período de instabilidade, seja ele de governo, ano eleitoral, ou seja a situação lá fora, as guerras, essas coisas todas, fazem com que os mais conservadores fiquem mais conservadores ainda. Então, aquele que estava investindo e está evitando de todas as formas gastar e ele só está focado no guardar dinheiro, essas pessoas emergem exatamente no ano como o nosso. Então, acabou que teve gente que conseguiu alcançar isso. Mas é óbvio que ele não saiu de 1 milhão para 5. Né? A gente está falando que ele já estava nessa trajetória. E a maioria em si são pessoas físicas mesmo, são investidores que resolveram se precaver mais do que os demais. Os herdeiros, no final das contas, se a gente olha nos estudos atuais, os herdeiros estão entrando no efeito oposto. Eles estão perdendo o dinheiro que herdaram.
1: Paloma, e o que a gente quer entender mesmo é se esses dados, né, com esse aumento de milhões, se isso realmente traz algum efeito positivo para a economia. A gente quer entender um pouquinho quais são esses, porque o relatório está apontando cerca de 43 mil brasileiros com um patrimônio que é entre 5 milhões e 100 milhões de dólares. O que dá para entender? A gente com

0: isso vai ter mais investimentos, vai ter geração de emprego?
1: Não necessariamente. Não necessariamente, porque essas pessoas que entraram nessa linha de riqueza, elas não são geradoras de emprego. Em sua maioria, elas estão apenas agindo como investidor. Então, essas pessoas não vão gerar emprego e automaticamente elas não viabilizam o crescimento econômico. O que está acontecendo, na verdade, é um movimento diferente, né? A gente tinha um movimento empreendedorista no país, em que todo mundo queria ser empreendedor, e que agora todo mundo está voltando para a famosa CLT. Então, o que vai acontecer é que os empresários que já estavam retomando os investimentos, que não é uma questão desse estudo, era uma questão de ter, do pós-Covid, alguns só que se recuperaram agora, voltam ao mercado, aí sim, gerando emprego e automaticamente gerando renda. Mas, de novo, né? Sem uma política de distribuição de renda, vão ser as mesmas pessoas que vão ter esse up, né, como milionários. O restante todo vai continuar precisando de um incentivo do próprio governo para sair dessa situação de desigualdade. Tá até a explicação do porquê desses programas que estão sendo feitos, do Desenrola, o Pé de Meia, essas coisas todas, que é para as pessoas poderem ter poder de compra e saírem do endividamento. E aí sim terem trabalhos e mais qualificados e dessa forma ter um salário maior. Mas do jeito que está, vamos dizer que está sendo bom para esse grupo, não é o suficiente para puxar um desenvolvimento. Aí, assim, eu faço um paralelo com a economia asiática, tá? Na Ásia, é muito comum que aquele que ganha o dinheiro tenha consciência de que ele precisa gerar emprego para que outros ganhem dinheiro como ele. Aqui na América Latina, não existe essa cultura. Então as pessoas ganham dinheiro e não têm a necessidade de fazer uma geração de empregos e renda para os demais, para o restante da população.
2: Perfeito, Paloma. E seguinte, quando a gente analisa a desigualdade, qual é a diferença entre renda e patrimônio? Por que a concentração patrimonial costuma ser ainda mais preocupante do que a concentração de renda?
1: Vamos lá, patrimônio pode ser qualquer coisa, pode ser um imóvel, pode ser uma empresa, pode ser carro. Então, quando você tem uma concentração de renda, quer dizer que você tem o dinheiro para gastar. Você tem uma liquidez maior, esse dinheiro está disponível. Quando você tem uma concentração patrimonial, você tem normalmente ele imobilizado. Então ele não se transforma em renda rápido, a liquidez dele é menor. O que está acontecendo no Brasil são que as pessoas estão ficando milionárias e estão transformando sua riqueza em patrimônio. Estão comprando, por exemplo, um prédio novo. Esse novo prédio, ele não gera emprego. Esse novo prédio, no máximo que ele gera é o aluguel para você. Quando você gera renda, você está fazendo uma geração normalmente de receita. E essa receita, ela é advinda de alguma atividade. Que você, por exemplo, conseguiu porque você abriu um restaurante novo e aí nesse restaurante você está tendo riqueza. Mas você só teve essa riqueza porque você tem mais gente trabalhando, você está investindo no sistema produtivo. O grande problema, de novo, né, comparando a América Latina à Ásia, aqui a concentração é patrimonial, lá é de renda.
0: Paloma, ainda para a gente entender o que, que dá para se fazer, a gente está falando, né, de um crescimento de número de milionários, só que talvez quem está nos escutando agora e pegou esses pontos principais que você falou, dessa questão de renda e patrimônio, e quem está nos escutando talvez quer construir um patrimônio ao longo dos próximos anos, quais que são os primeiros passos para começar a investir e aproveitar as oportunidades que hoje aparecem mais restritas aí aos mais ricos?
1: Bom, vamos lá. É importante fazer uma coisa chamada planejamento financeiro. O que que eu quero dizer com isso? As pessoas têm que ter objetivo de curto, médio e longo prazo. Ter um imóvel é importante para você, por quê? Ah, vai ser a minha moradia. Isso é um ponto. Vou sair do aluguel. Ok, agora. Vou comprar um imóvel porque eu sempre escutei que imóvel gera aluguel para sempre, é uma renda para sempre. Depende. Você tem um perfil para administrar esse imóvel? Você vai conseguir segurar condomínio, IPTU, caso ele não esteja alugado? Quando você tem um patrimônio já pré-estabelecido, se der ruim num prédio que você acabou de comprar, não vai fazer tanta diferença. Agora, se você só tem aquele apartamento que você acabou de comprar e caso ele não esteja alugado, você não consegue honrar as custas dele, você vai ter um problema. Então, o planejamento financeiro, ele vai, junto com o assessor de investimentos, no caso, com base no que você precisa para a sua vida, para alcançar o seu objetivo, não necessariamente vai ser a compra de um apartamento. Pode ser que seja uma previdência para você ter renda para o futuro. Uma renda passiva, pode ser um outro tipo de investimento que te gere renda passiva, como fundos imobiliários. Então, assim, a construção do patrimônio pela construção do patrimônio não é legal. Se você não tiver um objetivo com isso, não fica para semente, né? Então acaba que por isso a gente tem até o número de herdeiros que estão deixando de ser milionários de uma forma gigantesca. Precisa se entender essa construção de patrimônio de acordo com a sua característica. Muitos acabam virando investidor anjo porque gostam de determinados segmentos, então passam a investir naqueles segmentos, seja de alimentos, bebidas, soja, depende, tem vários perfis, e essas pessoas às vezes não têm nenhum carro próprio, porque não faz sentido ter um carro. Tem gente que tem essa parte imobiliária na veia, né? Então quer ter imóveis, e aí construir patrimônio é fundamental quando você sabe qual é o teu objetivo. Sem um objetivo, gente, é besteira. É igual você guardar dinheiro num lugar que você não sabe nem por que você está guardando e está deixando de atender aos seus prazeres do dia a dia, né?
0: Exato, Paloma, muito obrigada. Até o nosso ouvinte aí, mesmo todos os esclarecimentos que você trouxe vão elucidando assim tudo que se precisa realmente pensar em educação financeira, né? Claro, como você bem pontuou, de acordo com o objetivo e da possibilidade de cada um, né? Paloma, muito obrigada por acrescentar mais ainda aqui no nosso Vale Nota.
1: Muito obrigada, até a próxima.
2: Até a próxima, Paloma, muito obrigada. A gente conversou agora com Paloma de Lavor Lopes, economista e assessora de investimentos da Valor Investimentos. Agora são 10 horas e 45 minutos.
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0: tem novidade. A partir de hoje, no Cadastro Nacional de Pessoa Jurídica, o famoso CNPJ, que a partir de hoje ele pode ser alfanumérico. Isso significa que, além daqueles números que até então o CNPJ tinha números, agora vai ter letras, permitindo então ficar uma sequência, uma combinação de letras e números. De acordo com a instrução normativa RFB número 2229, que foi publicada pela Receita Federal, a mudança ela não afeta as empresas já abertas, apenas os novos cadastros a partir de agora. O órgão está esclarecendo ainda, no entanto, que a autorização para o uso do novo formato a partir de hoje não significa que todos os CNPJs emitidos após essa data passarão automaticamente a ter letras. A implementação ela vai sendo gradual aí e progressiva. Com essa mudança, o novo número de identificação do CNPJ, ele vai ter 14 posições. E ainda, segundo a Receita, a implementação do CNPJ alfanumérico tem o objetivo de garantir a continuidade das políticas públicas e assegurar a disponibilidade de números de identificação, sem causar impactos técnicos significativos para a sociedade brasileira. E até porque o governo explicou, né, que está sendo necessário incluir a letra junto ao CNPJ, porque está esgotando o número de sequências, né? Era só número, tá esgotando essa sequência. Então, por isso, agora vai ter que entrar letras. Agora, 10h48.
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2: Bom, e a gente está caminhando para o fim do programa. Você sabe que é de rotina receber um especialista que comenta sobre o desempenho da Bolsa na abertura desta manhã, as principais cotações de moeda, os efeitos para o mercado financeiro e para o consumidor. Por isso a gente conversa agora com Bruno Perri, economista-chefe e sócio fundador da Fórum Investimentos. Bom dia, Bruno. Seja bem-vindo ao Vale Nota.
5: Bom dia, muito obrigado pelo convite, um prazer estar conversando com vocês.
0: Bruno, o prazer é nosso. Nós exploramos agora há pouco o emprego aqui no Brasil, né? Possivelmente isso já deve estar reverberando aí no mercado financeiro, e a gente gostaria que você pontuasse também como o mercado está acompanhando os dados de emprego e indústria dos Estados Unidos, porque além do Brasil, né, a gente tem esse número de vagas abertas nos Estados Unidos aí, que aumentou 9 mil, né, de demanda de mão de obra, chegando a 7.594.000 nesse último período. Comenta pra gente como é que esses dados vão ser vistos aí.
5: Perfeito. Bom, a gente está num momento que pode parecer um pouco incoerente para quem não trabalha no mercado, né, mas que é super importante a gente explicar, no qual quanto pior, melhor, no sentido de que é importante que o mercado de trabalho ele perca um pouquinho de ímpeto, tanto aqui quanto nos Estados Unidos. Não, obviamente, falando aqui de um aumento muito robusto da taxa de desemprego, algo muito prejudicial para a economia, mas um certo alívio, né, nos mercados de trabalho, nos respectivos mercados de trabalho que estão super apertados, justamente para facilitar o trabalho dos bancos centrais, né, tanto aqui quanto lá, para trazer a inflação para baixo, né? A gente tem um problema de inflação de serviços, principalmente, tanto no Brasil quanto nos Estados Unidos, que é uma inflação muito sensível à renda, né? Ela é muito cíclica, como a gente fala, ou seja, ela vai muito em linha com o ciclo econômico. E uma taxa de desemprego muito baixa, uma geração muito robusta de postos de trabalho que pressione os salários reais para cima, vai fazendo com que essa inflação de serviço ela continue alta, porque o trabalhador ele vai sancionando o aumento de preços, né, do comércio, dos serviços, e a inflação tem mais dificuldade para cair, exigindo mais juros dos bancos centrais. Então, a gente teve ontem o Caged aqui no Brasil, que trouxe uma desaceleração importante na geração líquida de postos de trabalho formais, né? É bom lembrar que o Caged ele é formal, mas o mais importante, e que continua mostrando um pouco de robustez ainda, vem na PNAD contínua, com uma taxa de desemprego ainda abaixo do nível natural. E nos Estados Unidos, né, o próprio relatório da ADP, ele trouxe hoje a criação de 98 mil postos de trabalho contra uma expectativa de 118, ou seja, veio um pouquinho abaixo das expectativas, também desacelerou em relação ao dado anterior, também um dado que não é completo, porque ele está só no setor privado, mas ele traz uma antecipação para o payroll, né? Que é quinta-feira, que seria a PNAD contínua dos americanos. E aí o mercado está muito de olho ver se essa PNAD contínua dos americanos, né, o payroll, vai mostrar uma desaceleração, né, que mostrou um pouco nos últimos dados, né, se bem que no último mês acabou surpreendendo para cima, mas vai confirmar essa desaceleração para que o Fed tenha espaço, aí aqui no caso do Brasil, para voltar, continuar cortando juros, no caso do Fed, para pelo menos tirar do radar uma nova alta no segundo semestre.
2: Perfeito. Bruno, hoje termina o prazo para comentários de empresas, entidades setoriais e demais interessados para enviarem manifestações por escrito ao governo dos Estados Unidos sobre a tarifa de 25% sobre produtos brasileiros. Essa questão das tarifas sobre as importações brasileiras seguem no radar?
5: Seguem sempre no radar, né? Os americanos, eles já não são há algum tempo o nosso maior parceiro comercial, mas, né, eles são de fato um parceiro comercial muito importante, né? O nosso segundo maior parceiro comercial no sentido do destino das exportações brasileiras. E o que eu acho importante destacar aqui, né, é o tipo de exportação que a gente, né, tem para os Estados Unidos em relação ao que a gente exporta para a China. Para a China, a gente tem uma exportação muito mais concentrada nas commodities agrícolas, né, na soja, em algumas proteínas. Para os Estados Unidos, a gente tem um componente importante já de bens manufaturados, né, com maior valor agregado, que passam por um processo produtivo mais sofisticado, que é um setor no qual a gente tem tido dificuldade de desenvolver aqui no Brasil, né? A gente tem um processo de desindustrialização que vem já de décadas, né? E o mercado americano, ele é muito importante para alguns segmentos da nossa indústria. Então, essa perda de competitividade no mercado americano, ela é muito sensível, né, para estados mais industrializados, como Santa Catarina, São Paulo, Paraná. Então, é muito significativo a gente olhar para isso e ver se a gente consegue, né, de certa forma, através da diplomacia, afrouxar um pouco, incluir algumas exceções nesse sentido, uma vez que a maioria das exceções que os Estados Unidos colocaram em relação às taxas são em relação a bens agrícolas, né, bens de alimentos, então, assuntos que são relevantes para a pauta americana de inflação, né? Então, é super importante o Brasil fazer esse trabalho. Claro que existe uma questão política importante, talvez um desalinhamento, né, mais significativo entre os governos de Brasil e Estados Unidos, mas, assim, isso pode trazer impactos na nossa atividade econômica, né, mais até do que na nossa taxa de câmbio, nas nossas exportações, uma vez que, pelo lado positivo, né, e até pegando como referência o que foi 2025, num ano onde as tarifas americanas vigoraram, né, sobre os nossos produtos por bastante tempo, os nossos exportadores, eles foram capazes de encontrar novos mercados, né? Mas também há um limite para isso, uma vez que o mercado americano é o maior mercado do mundo, então não é tão trivial você substituir um mercado como o americano na sua pauta exportadora, uma vez que o seu produto perde tanta competitividade em relação às outras exportações para os Estados Unidos.
0: Bruno, saiu agora pela manhã a nova pesquisa da Atlas Intel, né, divulgada então hoje, 1º de julho, com pouca variação, né, ainda apontando que o presidente Lula do PT segue liderando essa disputa presidencial no segundo turno contra o adversário Flávio Bolsonaro do PL. Explica pra gente como é que tem sido recebido essas pesquisas.
5: Bom, a gente entende que de abril para cá, né, quando teve o vazamento das conversas entre o Flávio Bolsonaro e o Vorkário, o ambiente, né, o cenário eleitoral, ele mudou. É claro que a gente sabe que eleições, muitas vezes, a gente, em uma semana antes, pode ter um fato novo e pode mudar um resultado diferente das pesquisas, né, recentemente divulgadas. Então, daqui até lá, bastante água vai passar debaixo da ponte, mas a gente tem que se limitar ao que a gente conhece, né? A gente tem que olhar as pesquisas de hoje e extrapolar um pouquinho isso para o futuro, falando, bom, se a eleição fosse semana que vem, qual que é a fotografia? E hoje, de fato, a gente tem uma recuperação muito significativa do favoritismo do presidente Lula, né? Eu destacaria aqui, o Flávio, ele caiu, ele não derreteu completamente, mas ele caiu de forma significativa, né? Ele chegou a estar, por exemplo, na própria Atlas, mas em diversas outras pesquisas, na frente do presidente Lula no segundo turno. Hoje, ele já mostra uma diferença bem significativa, sobretudo quando o assunto é a própria Atlas, né? E você vê que foi uma perda de espaço dele, enquanto, por exemplo, a aprovação do governo, né, ela não oscilou tanto, ela continua com uma rejeição alta em termos de rejeição ao presidente Lula, ou aprovação ou rejeição do trabalho do presidente Lula, continua uma rejeição alta, mas o Flávio é que perdeu esse espaço. E quando a gente olha para o segundo turno, né, o que chama atenção, primeiro, é que a rejeição do Flávio hoje, ela é maior que a rejeição do presidente Lula, né? No segundo turno a gente tem muito aquele duelo de rejeições, e que o Flávio, ele cai, mas ele não cai o suficiente para abrir espaço para um terceiro nome, né? O Renan Santos, ele despontou aí com 7,8%, mas ainda muito distante dos 36% do Flávio no primeiro turno, né? Então parece distante demais para ele substituir o Flávio no segundo turno, chegar no segundo turno no lugar do Flávio. E quando a gente olha a pesquisa de segundo turno, o presidente Lula, ele oscila entre 48% e 49% contra todos os candidatos, seja Romeu Zema, seja Caiado, seja o próprio Renan Santos, a Michelle. Então, com um percentual tão alto desse no segundo turno, independente do adversário, se isso se confirmar, fica um favoritismo muito significativo para o presidente. E para nós do mercado, boa parte do mercado, não vou falar em nome de todo mundo, o que preocupa não é uma rejeição pessoal ao presidente, né? Claro que alguns podem ter essa rejeição pessoal também, mas não é algo unânime. O que acontece é uma preocupação com a política fiscal, né? A gente tem uma dinâmica de crescimento da dívida bruta muito significativa, as despesas crescendo bastante acima da inflação. Então, o que preocupa hoje é que o presidente Lula reeleito, ele não reconheça a necessidade de fazer algum remanejamento das contas públicas de boa forma a conter o crescimento da dívida, ou que ele tente conter esse crescimento da dívida única e exclusivamente pelo lado da arrecadação, aumentando impostos. Então, por mais que a gente tenha tido, né, boas notícias recentemente aí, no que tange tanto a desaceleração do mercado de trabalho quanto o IPCA 15 mais baixo na semana passada, leituras de inflação também melhores nos Estados Unidos, o próprio GPM mostrou deflação essa semana, ou seja, coisas que fariam com que as expectativas para os juros mais longos, né, caíssem, a gente continua convivendo com uma curva de juros que precifica juros reais altos, né, para vértices como 2030, 2032, por conta dessa preocupação com as contas públicas e o cenário de que provavelmente o presidente Lula reeleito possa manter essa política fiscal mais expansionista, uma vez que ele mesmo não sinalizou nenhum interesse hoje, não fez nenhuma sinalização no sentido de fazer ajuste fiscal a partir de 27, embora alguns membros do governo já tenham flertado um pouco com essa ideia, mas eu acho que precisa partir muito do presidente para os agentes econômicos começarem a colocar isso no preço.
0: Bruno, muito obrigado pela sua participação hoje, fazendo essa análise de como vai se comportar o mercado financeiro. Bruno Perri, que é economista-chefe e sócio fundador da Fórum Investimentos. Um abraço para você e bom trabalho.
5: Muito obrigado pelo convite, foi um prazer conversar com vocês e até a próxima. Bom trabalho.
2: Tchau, tchau, Bruno. Bom trabalho. Agora são 10 horas e 58 minutos.
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2: Bom, e o Vale Nota de hoje fica por aqui, não é mesmo, Dani?
0: É isso, o Vale Nota de hoje vai ficando por aqui. Logo mais tem muito mais informação para você aqui, em seguidinha já com destaques do radar. Mas lembrando que você que não consegue acompanhar durante todo o dia aqui na 80.5 FM, na Metropolitana Rio, você pode acompanhar a Sputnik lá no site, é noticiabrasil.net.br.
2: Você ainda pode mandar mensagem pra gente, né, pelo nosso WhatsApp, o 21 980 65 0066. Temos um encontro marcado amanhã às 10 horas da manhã. Tchau, tchau.
0: Até lá, tchau, tchau.
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6: Hoje é quarta-feira, 1 de julho de 2026. O ministro Alexandre de Moraes do Supremo Tribunal Federal pediu nova manifestação da Procuradoria-Geral da República após a conclusão do inquérito sobre a arma de fogo de Jair Bolsonaro. O magistrado deu um prazo de 48 horas para que tanto o procurador-geral Paulo Gonet quanto a defesa do ex-presidente volte a se manifestar. O inquérito policial sugeriu o indiciamento do sargento Estácio Leite Filho por porte ilegal de arma de fogo. O delegado do caso, porém, salientou que o registro de arma de fogo de Bolsonaro é válido e considerou que não houve ilegalidade cometida. Na manifestação anterior, a PGR havia defendido a conclusão da investigação para que teria tido falta grave por parte de Bolsonaro. A expectativa agora é de que Moraes decida se Bolsonaro seguirá em prisão domiciliar ou voltará ao regime fechado. Um ônibus de transporte público colidiu hoje com um prédio do Conselho Provincial na cidade de Lleida, no nordeste da Espanha, deixando pelo menos 44 pessoas feridas, segundo o Serviço de Emergência Médica da Catalunha. Equipes de emergência informaram que 4 pessoas estavam em estado crítico, 9 sofreram ferimentos graves e 31 tiveram ferimentos leves. Não houve registro de mortes. Equipes de socorro e ambulâncias foram enviadas ao local. O ônibus havia acabado de sair da rodoviária e seguia para o município de Lagranja de Escarpe quando o acidente ocorreu. O Ministério Público do Rio de Janeiro denunciou 21 pessoas e pediu prisão preventiva para 20 delas por integrar uma milícia que atuava em Queimados, na Baixada Fluminense. A Coordenadoria de Segurança e Inteligência, com apoio da Corregedoria da Polícia Militar, cumpre hoje 5 mandados no sistema penitenciário, já que os denunciados estão presos, e outros 15 em endereços de Nova Iguaçu e Queimados. Segundo as investigações, em 2024, o grupo extorquiu vários comerciantes e mototaxistas, ameaçando as vítimas e cobrando semanalmente taxas de segurança. A ação faz parte da Operação Hunter, que teve a primeira fase deflagrada em julho de 2019 e a segunda em janeiro de 2024.
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6: Na Zona Norte, um acidente entre carro e moto na Avenida Dom Helder Câmara, na pista sentido Cascadura, ocupa uma faixa da via na altura da rua Manuel Murtinho. O fluxo está intenso entre as ruas Emílio de Menezes e Guaramiranga. Na Avenida Brasil, sentido centro, um carro enguiçado em Bom Sucesso ocupa uma faixa da pista central na altura da Passarela 9. Trânsito com dificuldades desde Coelho Neto. Para o Radar Sputnik, no horário de Brasília, 11:03.
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7: Muito bom dia para você, ouvinte. Começa agora na Rádio Sputnik, na Metropolitana FM, o programa Arquibancada no Ar. E hoje, quarta-feira, dia 1º de julho de 2026, estamos abrindo o mês de julho, adentrando o mês de julho, que é um mês importante. Vai ter final de Copa do Mundo esse mês. É o mês de festa julina, porque a junina já foi. Então, quem não aproveitou a festa junina, aproveita a festa julina. Eu sou o Thales Martins e estarei na sua companhia até meio-dia. E ao meu lado, com opinião forte, sem fugir do debate, é ele. Bom dia, meu amigo Arthur Neto. Tudo bom, meu queridíssimo amiguíssimo?
8: Bom dia, Thaleson Martins. Tudo amigo, bom? Camarada, 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
7: Yuri Hildebrandt, que está a gozar de férias. É. Você isso. Gozará férias quando? Estou sabendo que gozarás daqui a pouco. É, gozarás em pouco tempo.
8: Mas será, não será tão longo.
7: Será uma gozada rápida.
9: Boiola.
7: Mas é o suficiente para você descansar do trabalho e se cansar em casa ao cuidar de sua filha, que é um cansaço maravilhoso. É,
0: eu quero gozar.
7: Eu posso falar porque tenho uma certa experiência.
8: É, um pouco.
7: Eu tenho lugar de fala, como dizem.
0: Eu quero gozar.
7: Mas é isso aí. Gozar. De férias.
8: Férias.
7: Estão chegando. Vai descansar bastante.
8: A partir do dia 15.
7: 15
8: já estou em casa.
7: Como tá?
8: 15 a 29.
7: Já estará tranquilo. Por enquanto está labutando, depois estará gozando. De férias.
8: Labutando.
0: Eu quero gozar.
8: 15 diazinho, né? É bom, né?
7: Ah, bom, dá uma descansada, né?
8: Descansada.
7: Aqui descansa, mas
8: tem que, da tarde,
7: tem que ajudar também a companheira, né? Sua esposa.
8: Com certeza.
7: Qual o nome da sua esposa? Não
8: Raiane.
7: Ela está agora, neste momento, trabalhando ou...
8: Está ouvindo o programa.
7: Está ouvindo o programa, então manda um beijo para ela. Porque
8: ela é ninja, né? Porque ela trabalha e olha a criança, né?
7: Rapaz, eu vou falar para vocês. Isso é uma grande virtude que as mulheres têm, que o homem não tem, né? Porque o homem... Dificilmente o homem consegue fazer duas coisas ao mesmo tempo. Mas, porcamente, faz uma.
8: Quando faz duas, uma dá errado.
7: Hoje, por exemplo... Hoje, quando eu tava descendo as escadas, eu estava ativando o meu Spotify, porque eu sabia que a viagem seria longa por conta de toda essa situação que nós temos hoje. Que é uma greve justa dos motoristas, mas famoso pagos inocentes pelos pecadores. E aí, a gente se lasca, né? Aí eu falei, pô, vou botar um Spotify e vou ouvir uma musiquinha. No momento que eu botei o Spotify, eu peguei a chave. Quando eu peguei a chave, era a chave do carro, não de casa. Aí eu voltei com aquela cara de idiota, que a já tem de nascimento, foi com minha esposa. Aí fui fazer duas coisas ao mesmo tempo, que foi ativar o Spotify e pegar o nosso queridíssimo chaveiro. Peguei o chaveiro errado. Peguei o chaveiro da chave, não de casa, mas a chave do carro.
8: E olha que era uma tarefa
7: simples. As duas, mas é isso, né? Faz parte. Se a culpa da testosterona. Joga a culpa na testosterona. Mas olha só, vamos aos destaques do programa de hoje.
10: Vai, Brasil!
8: Seleção brasileira vai encarar a Noruega nas oitavas da Copa do Mundo. Com lesão na coxa esquerda, Paquetá dificilmente vai voltar a atuar na Copa do Mundo. Já Rafinha está se recuperando e tem chances de voltar já neste domingo.
7: Vamos falar também dos resultados de ontem da Copa do Mundo, da classificação do México. México marcou 8 gols no
8: Super
7: Bowl.
8: Caminhoneiro?
7: Siga-lo
8: bien.
7: Caminhoneiro.
11: É você, Satanás.
7: Isso aí. E também vamos falar do passeio do desfile da França, rapaz. Se tem uma seleção que está desfilando nessa Copa, são duas. A Argentina também está jogando bem. Mas a França, ela tá... Ela não anda, ela desfila.
8: Foi
7: ela
8: exibição? Foi treino?
7: Cara, eu não sei se a Suécia aberto. Não estava no jogo ou se a França estava muito no jogo. Porque o que a Suécia também não jogou, meu amigo, é brincadeira. E meu amigo Arthur Neto, chama esse ouvinte maravilhoso, esse ouvinte fofo,
8: ouvinte
7: lindo, pra participar desse programa.
8: Ei, participar do nosso programa.
7: E agora tem uma colinha ali, ó. Vou até te ensinar.
8: Iê, cara.
7: Olha que delícia. Ó, agora tem
8: ela. Eu coloquei uma aqui também no post-it do computador.
7: Ainda tem uma. Participe pelo. Te dá uma moral.
8: Participe pelo WhatsApp 21 98065-0066.
7: Vou pedir pra tirar os dois pontos e o traço.
8: Ah, tá, vamos lá. Participe pelo WhatsApp, é o 21 98065-0066. 21 98065-0066. Manda sua mensagem porque aqui.
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7: É isso, participe do Arquibancada no Ar, sempre muito bem-vindo aqui, sua presença é sempre muito importante pra gente, você pode ver nossa programação de qualquer lugar do mundo através do site noticiasbrasil.net.br e também na metropolitanario.com.br. Vamos falar da Copa do Mundo FIFA, porque a Copa segue emocionante com os confrontos do mata-mata. A Noruega venceu a Costa do Marfim por 2-1 e garantiu a vaga na próxima fase. E a França, como eu disse, desfilou em campo e confirmou o favoritismo ao derrotar a Suécia por 3-0, enquanto o México também avançou ao superar o Equador por 2-0. Hoje, quarta-feira, a competição continua com mais 3 grandes confrontos na pré-oitavas, né? A gente está chamando aqui de pré-oitavas. Temos 1:00 PM, anota aí, Inglaterra e República Democrática do Congo. 5:00 PM, Bélgica mede forças com Senegal. E fechando a programação, às 9:00 PM, Estados Unidos encaram a Bósnia e Herzegovina. E vamos falar agora da única pentacampeã do mundo.
10: Vai, Brasil!
7: E de imediato eu aciono o repórter...
12: Paulo Fonseca!
7: E essa música já está na sua mente, né, Paulo? Já está.
8: Tô gostosinha.
7: Tô gostosinha,
8: ela.
7: Né? Já acorda de manhã.
8: Já ouvindo ela.
7: Já ouvindo a música.
0: Exatamente.
7: Fala com a sua namorada. Canta aí, Paulo Fonseca. A namorada, meu amorzão, me dá um beijo. Romance no ar. Mês de julho também é mês de romance. Todos os meses são de romance, claro.
8: Tá
7: né?
8: Bom.
7: É isso.
8: Tá bom,
7: bom dia.
8: Bom dia, gente.
7: Romance. Falou romance. Hoje nas nossas carrapetas, que eu sempre ele, Francieli, que veio com a música do Flash. Né? Com a camisa do Flash. Qual o seu Flash favorito? O Belial é o Chapolin Colorado. Vermelho e amarelo é o Flash, o Chapolin tá igual.
11: Você, Satanás.
7: Eu sou o Chapolin.
11: que tá muito forte esse japonês também, né?
8: É. Tem mais de um flash?
11: Tem vários flash. Tem o Belly Allen.
8: Flash foi um só.
11: Não, tem vários. O mais famoso é o Belly Allen.
8: Flash é o flash.
11: Não, tem o flash.
8: Flash 1, flash 2.
11: Não, segundo tem vários.
8: Vários flashes. Tem vários Superman?
11: Tem. Vários. Tem o principal, né? Mas tem. Não posso falar a identidade dele aqui, porque ele pode.
8: É verdade.
11: Se ele vier aqui.
8: É complicado.
11: Vai levar tudo, né?
8: E parece ali na janela.
11: É.
8: Batman também tem mais de um.
11: Tem um principal também, que é o Bruce Wayne.
8: Bruce Willis.
11: Esse grande ator que infelizmente está doente, mas
8: é verdade. Eu tô achando que esses heróis aí é só.
11: É, não, não vai lá. Mas isso aí, vamos falar da seleção brasileira, que temos a única pentacampeã, essa só tem uma.
8: Vamos trazer atualizações sobre o Brasil?
11: Vamos lá. Notícias boas e ruins, né?
8: Uma notícia ruim, uma boa, mas talvez não seja tão boa, né?
11: Então traga a notícia ruim e a boa.
8: É, mais ou menos boa. A notícia ruim é que o Lucas Paquetá tá praticamente fora da Copa do Mundo. Ele passou por um exame de imagem ontem, foi constatado uma lesão de grau 2 no músculo posterior da coxa esquerda. E
11: posterior durante... é na frente, né? O anterior é atrás.
8: Exato. E olha, isso
11: depois do poste, tem um poste ali, um pouquinho mais pra baixo.
8: Dura mais ou menos aí um mês o tempo de recuperação e a gente só tem aí até o dia 19 de julho.
11: Final
8: é
11: 19 de julho, estaremos lá.
8: Por mais que a CBF, né, Comissão Técnica da Seleção Brasileira, não divulgue que ele está cortado, é muito difícil. Estão falando que ele vai fazer um trabalho intensivo, mas mesmo que o Brasil chegue na final no dia 19, vai ter que ser uma recuperação assim.
11: Acima da média, difícil, né?
8: Muito acima da média.
13: E o tal do ritmo de jogo também.
8: Pois é, então. A gente já pode descartar, né? Pode descartar Lucas Paquetá, uma pena. Lucas Paquetá fora da Copa do Mundo. E por outro lado, a gente tem o retorno do Rafinha. Rafinha não jogou contra a Escócia, também não jogou contra o Japão. O Rayan tá ocupando a vaga dele. O Rafinha se recuperou aí de uma lesão no músculo da coxa direita. Foi uma lesão um pouco mais leve. Ele já tá fazendo trabalho com bola e já vai treinar junto com a equipe.
11: Pode ser
8: amanhã.
11: Gandula, então, já que tá trabalhando com bola.
8: Já tá com bola.
11: Se o Gandula, a gente agradece.
8: Mas a seleção, a comissão técnica, mantém uma certa cautela, então ele vai voltar a treinar com a equipe e muito provavelmente pode ser relacionado, mas não deve começar jogando. Mas pode aí aos poucos ir evoluindo e entrando, ganhando confiança e quem sabe retorna à equipe titular ou não, já que o Rayan tá jogando bem, mas pode ser relacionado. Então Paquetá fora, Rafinha volta e o Brasil não vai conseguir repetir, né, mais a escalação, né? Pela primeira vez Ancelotti repetiu.
13: Caramba.
8: Mas agora sem o Lucas Paquetá, e a gente vai falar sobre isso, quais são as opções que o Brasil vai ter para a vaga do Paquetá, se é Danilo Santos, se é Martinelli, se é... Temos algumas opções.
11: Né? Já aproveitando, já trazer esse assunto aqui para a mesa, porque assim, primeiramente é uma grande perda da seleção brasileira. Eu sei que muitas pessoas estavam reclamando e de fato o Paquetá em alguns momentos estava um pouco mais ansioso do que devia, errando os passes, e o que me incomoda
8: principalmente
11: muito...
8: Principalmente nesse jogo agora.
11: Isso, nesse jogo muito mal.
13: Mas ele é um cara que é para errar passe mesmo. Faz parte.
8: É o cara que arrisca. Né?
11: O que me incomoda às vezes, que isso não é um problema que não acontece somente com o Paquetá, é aquele passe de calcanhar desnecessário no começo do jogo, que isso aí é chato. Pode fazer isso quando tiver ganhando. Quando tá 0-0, isso me incomoda qualquer jogador que faça isso, tá? Porque eu acho que soa como. Tá parecendo que tá menosprezando, mas não é. Porque é o nosso estilo, mas tem momento pra usar também, né? Eu imagino que não era momento. Você acaba chamando o adversário pra cima. De qualquer maneira, esse recorde do último jogo do Paquetá é bem ruim, mas eu acho que talvez a lesão depois tenha agravado mais um pouquinho essa incerteza de conseguir dar aquele passo mais pra frente, jogar um pouquinho, e a insegurança, né, que traz pro jogador. Infelizmente ele se lesiona, e a minha preocupação e a minha crítica talvez pro Ancelotti pra essa Copa tenha sido, a gente não tinha opções no meio campo de um cara que tenha mais ou menos o estilo do Paquetá. Nós temos no futebol brasileiro um grande problema, que é o camisa 10 em extinção, né? Ah, você pensa em camisa 10 no futebol brasileiro. Por favor, Paulo, o que você acha que...
8: Não, na verdade, eu estou falando com a minha chefe ali, ó.
11: Ah, tá.
8: Sobre outra coisa, desculpa, acabei atrapalhando.
11: Não,
8: na verdade, ela é muito fã de tênis, fã do João Fonseca.
11: Vamos falar do João Fonseca.
8: E eu estava alertando que começou
11: sorriam
8: o jogo.
11: E acerto, verdade, e rapaz, sorriam e acertam, sorriam e acertam.
8: É o Jesper De Jong.
11: Vamos
8: ficar aqui na torcida pelo João Fonseca. Desculpa ter te
11: interrompido.
13: É igual o De Jong na Holanda, é igual o da Silva no Brasil.
11: Praticamente. Porque assim...
8: E o Van também, né? Tem muito...
11: Van também tem. Ônibus tem pouco, mas lá tem bastante Van. Lá tem moinho, van e Deion. E tem também as coisas ilícitas aí que o horário não pode
14: falar. Eu não entendi o que ele falou.
11: É a Jamaica da Europa. Uou! Tem uns vidros lá também com uma mulher lá, mas é outra coisa.
14: É outra coisa.
11: Mas vamos lá, a vitrine lá de roupa. Você pega a roupa com a pessoa vestida.
13: Isso,
11: Tá maluco.
13: Manequim diferente. Manequim vivo.
11: Vou voltar o assunto aqui. E aí não tem um cara com característica parecida com o Paquetá para substituir. Vamos às opções que nós temos.
14: O mais próximo, aí a gente começando com as opções, seria o Danilo Santos.
11: Que não é. É, mas não é.
14: Mas é um jogador canhoto que pode jogar ali naquela mesma função dele. Então seria o mais próximo de manter o esquema, de manter como o Brasil já vem jogando o Danilo Santos. E que eu acho um palpite meu. Uhum. Ele deve ser o utilizado pelo Ancelotti.
11: Eu também tô nessa. Uma outra alternativa seria recuar o Matheus Cunha e colocar o Endrick na função. A gente tem que lembrar também que nós tivemos amistosos, ele tirava o Paquetá e colocava o Luiz Henrique, que transformava no 4-2-4. Luiz Henrique, eu acho que nem ele. Acho que a galera tá nem lembrando que ele tá na Copa, né? Tem uns caras ali, Alexandro.
14: Assim como o Luiz Henrique,
11: o Igor Thiago, o Ederson, os goleiros também reservam.
14: Foi lá passear.
11: Então assim, a gente tem opções no banco, mas que podem mudar um pouco a dinâmica. Eu concordo com você que o Danilo Santos talvez seja o que mais se aproxime do Paquetá, pisando na área, dando passe, buscando o jogo pela esquerda. E você tem uma mudança de panorama, que você recuando o Matheus Cunha e colocando talvez o Endrick, que a galera tava pedindo tanto, que foi a última substituição que ele fez, né? Ele colocou o Endrick, né?
14: Com o Bruno Guimarães também se aproximando da grande área e fazendo uma função que ele tá fazendo muito bem. Não sei se ia sobrecarregar o Bruno Guimarães, mas a gente também pode ser uma solução de aproveitar esse bom momento criativo do Bruno Guimarães, dando um pouco mais de liberdade para ele, jogando ao lado do Matheus Cunha com o Endrick no ataque. Seria uma opção também viável, mas pode ser usada pelo Ancelotti como uma opção ao longo da partida também, um segundo tempo, como ele fez justamente contra o Japão.
11: O que a gente sabe, pro Vini Júnior se destacar, ele precisa de alguém para ajudá-lo ali, justamente fazer um dois, o famoso one two, fazer um dois, né, puxar uma marcação. E ele testou também o Martinelli, né? Porque no último jogo o Martinelli teve em alguns momentos o Vini Júnior infiltrava e o Martinelli jogava um pouquinho mais para trás, como fosse um meia, né? Que não é a função dele, porque ele é ponta, mas ele também não tava tanto na ponta. E quando o Martinelli faz o gol, o Vini Júnior tá na ponta e ele centraliza. Então, assim, opções nós temos. Nenhuma variação vai ser exatamente Ctrl-C, Ctrl-V, ou seja, vai ser o que joga o Paquetá. Mas dessas opções, eu quero pedir também pro Arthur dar a opinião. Arthur, quem você escolheria para substituir o Paquetá nesse momento? Digamos que nós temos três opções, mas podemos ter outras também, mas seriam mais o Endrick, o Martinelli e o Danilo Santos. O Luiz Henrique eu acho muito difícil, que ele quase não tá jogando, né?
14: Então colocar mais o
11: Rafinha.
14: E o Rafinha? Não vai voltar agora.
11: Será que ele
14: como titular?
13: Depois de uma lesão?
11: Então, não teve a informação que ele poderia voltar domingo?
14: E há a possibilidade.
11: Ser relacionado.
14: Mas já voltar.
11: Mas acho que jogar tá muito
13: fundo. Jogar titular. Eu acho que na cabeça do Ancelotti caberia o Rafinha ali, viu?
14: Porque. Mas aí vai depender também, né?
13: Da condição física dele, né? Porque é um cara que pode fazer esse trabalho do Paquetá, pelo menos ofensivamente, né? E até no jogo contra o Panamá, enfim, um jogo que o Brasil jogou com o uniforme azul. Ele fez uma jogada até parecida com a do Martinelli. Enquanto o Vini Júnior estava aberto na esquerda, ele entrou, ou foi depois do Vini Júnior, enfim. Mas ele entrou pela linha de fundo e deu uma assistência pro Endrick fazer, se não me engano. Então, mas aí depende da condição física dele, né? Acho que ele seria um cara a poder ganhar força novamente.
11: Você escolheria ele? Você escolheria o Rafinha? Dessas opções todas.
13: Eu acho que o mais provável pra mim, top, primeiro seria o Danilo. Porque você mantém as características de um jogo, características táticas de um jogo que deu mais certo pro Brasil do que quatro atacantes. E se você colocar o Rafinha, você basicamente vai ter quatro atacantes, né? Vai ser Vini Júnior, Rafinha, Matheus Cunha e Ryan. Então acho que o mais provável, o mais indicado é de fato o Danilo.
14: Lembrando que o Danilo não teve oportunidade de começando o
13: não
14: jogo.
13: Não teve, ainda não. É, foi o que o Thaleson falou, né? Copa é muito momento, né?
11: É, momento.
13: Ele estava sendo importante nos amistosos, mas na Copa não surgiu ainda aquele momento assim de, ah não, é o Danilo. Ele entrou agora contra o Japão, mas o quê?
11: Que foi o mesmo momento que surgiu pro Rayan, a lesão do Rafinha. Então eu tô me pegando nessa situação.
13: Pro Danilo jogar, é. Ele jogar. Acho que ele entrou só contra o Japão mesmo.
14: Foi, só no finalzinho. Foi,
11: não, sei lá. Esse último jogo ele entrou também. Faltou um minuto pra acabar o jogo. Ele entrou.
13: É, esse do Japão.
11: É, então, era um minuto.
13: Um minuto,
11: três, né? Porque o cara esticou também a corda. Também, né?
13: Ele deu uma ele corda, olhou assim, pô, Danilo quase não jogou.
11: Vou devolver. É, porque assim, foi isso, cara.
13: Então eu acho que assim, o cara, pra manter uma tática, que eu acho que foi a que deu mais certo até agora, que foi com três no meio campo, pra não deixar aquele buraco gigante, é o Danilo.
11: É.
13: Mas o Rafinha tendo condições mínimas de jogar, ele pode ser uma opção pra poder entrar nesse meio campo aí.
14: Eu também manteria o Danilo e concordo com o Arthur. E até pra criar essa possibilidade de mudar o jogo ao longo do segundo tempo.
13: Verdade.
14: Aí sim a gente pode colocar o Endrick ou o Martinelli pra dar uma outra opção. É, mas esse time vem jogando já nessa característica, então acho que seria o mais.
13: E é que deu certo.
14: É, tem dado certo, né? Então seria melhor manter o que tá dando certo, né?
13: É, acho que esse 4-2-4 que o Ancelotti tanto gosta, cara, ele tem que ser uma característica, uma situação muito característica de jogo.
14: Pois é.
13: Como nesse jogo contra o Japão, por exemplo. Tava perdendo.
11: Povo a área, vamos fazer gol.
13: Japão com uma superioridade absurda na zaga. E aí vamos embora, meu irmão. Bota 4 atacantes aí, se der, bota 5 e vamos tentar fazer
11: torcendo
13: o gol.
11: Pra não ter contra-ataque.
13: É.
11: Porque assim, as bolas voltaram todas pra gente, né?
13: É, pois é.
11: Porque a minha preocupação nesse jogo com o Japão era que a sobra caísse no pé de um japonês, que assim, né? É. O Casemiro perdeu na corrida feio. E é que só caiu no nosso pé, porque a gente conseguiu, porque os nossos zagueiros também foram pra frente.
13: É, não.
11: O Gabriel, inclusive, o cruzamento foi
13: dele. Ele foi dele, tava cara, quase dentro da área. Zagueiro. Mas teve um lance, sei se você lembra, um lance que o Danilo tomou um amarelo.
11: É.
13: Se não faz a falta, o Doan, acho que era o Doan. Ele ia embora, cara.
11: Embora.
13: Ele passou passou pelo Danilo, o Danilo fez a falta. E era esse perigo.
11: O meu temor é ter um cara em especial que se chamado Haaland, do outro lado contra a Noruega, né? Que a gente vai enfrentar agora, que é um cara que, meu amigo, na corrida é difícil de ganhar, porque ele é um cara acima da média, ele é muito alto, tem 1,95m, tem uma impulsão absurda, né? Porque ele já é alto e tem uma impulsão
14: forte,
11: boa.
14: Forte, rápido.
11: Forte, rápido. Louro,
13: pernas torneadas,
11: olhos azuis, mas é feio que dói.
13: Bicho feio. Abdômen tanquinho.
11: É. Eu posso falar.
14: Mas temos um detalhe que vai ser interessante, né? Vai ter um duelo à parte entre ele e o Gabriel Magalhães, que a gente já viu algumas vezes na Premier League. Vai ser interessante.
11: Tomou até uma bolada do Haaland.
14: Sai faísca, ele rasgou a camisa do Haaland.
11: Verdade.
14: Uma oportunidade, depois tomou uma bolada. Vai ser interessante esse duelo entre o Magalhães e o Haaland. Mas é isso, o Brasil.
11: Que o nome a gente fala errado.
14: É. Não podemos falar a pronúncia correta.
11: Rola. O nome dele é Rola.
14: Roland.
13: Duvido que o Tassi vai falar
15: isso. Boiola.
13: Não pode falar. Rola.
11: Não pode.
15: Eu preciso de um companheiro.
11: Por favor, que tá escrito, você tá lendo o que tá escrito. Tá escrito Haaland. Ainda tô sendo legal.
14: Vamos manter Haaland.
13: Haaland.
11: Fala sério, vou falar. O importante é a informação que está sendo compreendida pelo receptor.
13: É
11: isso. A comunicação é isso.
14: Tá compreendido?
16: Tem poderes titânicos.
11: É, ele tem poderes titânicos. É perigosíssimo. Então, assim, eu também iria com Danilo Santos no meio-campo, mas entendo se ele mudar essa opção. Ah, eu entendo. Até porque a gente não está muito podendo reclamar do nosso querido técnico. Porque todo mundo pediu para tirar o Casemiro, ele manteve, ele fez o gol. E todo mundo pediu para anotar o Martinelli, ele entrou e fez gol também. Então, assim, a gente fica nessa, né? Pô, tamo falando, mas o cara tá dando resposta.
14: E olhando pelo lado também do adversário em si, né? Acho que seria um pouco mais plausível manter o que vem jogando e não colocar mais um atacante. Tudo bem que recuaria o Matheus Cunha, mas o Matheus Cunha não é um meio campo que povoa muito ali aquele meio campo. Então, colocar o Danilo Santos contra uma Noruega que tem um setor ofensivo bem forte, eu acho que seria um pouco mais aconselhável.
13: É verdade.
14: Mas eu tô sendo aqui também conservador, né?
11: Isso.
14: Tô tentando manter uma conservadorismo.
11: Deixa eu mandar
14: não nesse sentido.
11: Vou mandar uns beijos aqui especiais, que a minha esposa está ouvindo o programa e minha filha também. Eu falo muito
14: um beijo.
11: Mas enfim, claro, um beijão pra você. Não foi pra escola hoje. Que beleza, hein, cara? Você imagina como é que é diversão pra minha esposa estar em casa.
13: Não, ela tá adorando.
11: Ela tá amando esse momento. É porque essa greve de ônibus tá complicado pros professores também, né?
13: É verdade.
11: Então, assim,
13: verdade.
11: As escolas estão abonando as faltas. A gente entende a greve, mas tá ficando difícil, tá? Hein?
13: É,
11: o ônibus tá enlatado. Hoje a gente fazia a famosa baldeação, porque você pega um ônibus que deixa próximo ao trabalho, mas nem tanto. Eu peguei aquele famoso VLT, que é o veículo lerdo sobre crítico. Porque se eu viesse a pé, eu chegaria primeiro. Mas aí também estava cheio, inclusive. Mas é isso, né?
14: É o terceiro dia, né? Lembrando o terceiro dia de greve, né?
11: E não tem jeito. E ontem nós tivemos algumas depredações, né? A gente entende, mas acaba, né, ficando um pouco complicado. A galera tava nervosa e quebrando os ônibus, que não vai dar jeito, porque se você quebra o ônibus, já não tem ônibus. Se você quebra, tem menos aqui. Então, eu entendo a revolta, mas não compreendo a ação.
13: E quando a gente deu o trânsito aqui no Manhã em Foco, já tem poucos ônibus, né? O que tinha de ônibus enguiçando, que aí também já não ajuda, né?
11: São duas alternativas ruins nesse momento. Quebrar o ônibus e bater o motorista. Que já não tem muito.
13: Tem que tratar o motorista pão de ló. Que tá que trabalhando.
11: Entendeu? E ontem o motorista que eu peguei, cara, revoltado, tava assim, tava xingando tudo. Tem que quebrar os ânimos. Eu falei, não, cara, não fala isso não, não incentiva que eu quero ir pra casa, porque eu quero ver o jogo, eu quero assistir o jogo dentro do ônibus, tô mesmo correndo. Entendeu? Porque aí é bom pro assaltante, você tá mexendo no celular. Tem que ter greve de assaltante.
14: É, isso será uma boa. Isso não tem, né?
13: Tempo
14: isso
13: indeterminado.
11: Mas olha só, falamos também dessa situação do Paquetá, né? Estamos aí pensando quem será o substituto. Eu acho que pensamos aqui talvez parecido, né? Vamos ver como é que vai ser essa situação. E temos que falar do outro lado, porque nós temos não somente o Haaland, né? A gente fala muito do Haaland, mas temos algumas opções ali do outro lado de jogadores que podem se destacar. O meio-campo, por exemplo, é um meio-campo bom, né?
14: É isso pra mim que difere Japão e Noruega. Se você fala, Paulo, você fica mais preocupado com o Japão ou com a Noruega? Você está mais preocupado? Eu estou um pouco mais preocupado. Porque o Japão, como um elenco, é mais homogêneo, é mais equilibrado.
11: Verdade.
14: Desde o belo goleiro Suzuki, né, tem uma zaga ok, um meio campo.
11: Belo em qual sentido você acha aí, rapaz?
14: É um grande goleiro. Um grande goleiro.
13: Todos.
14: Eficiente. Eficiente, mas é um time mais equilibrado em todas as fases do campo.
11: Isso.
14: Agora, a Noruega, ela tem jogadores que decidem, que é isso que você falou. Ela tem não só o Haaland, mas tem o Sørloth, atacante do Atlético de Madrid.
11: O
14: tem o próprio Musa e o Ødegaard. Então, num jogo...
11: Musa do verão.
14: Então, um jogo de...
11: Que ele é bronzeadinho e é Nusa. Então, é Nusa do verão.
14: Falei Musa?
11: Nusa é Nusa. Do verão.
13: Como de fato?
11: O Leipzig joga.
14: Exatamente. Então, nesse caso, para um jogo de mata-mata, eu acho que é mais perigoso enfrentar uma Noruega com esses jogadores que podem decidir, com esses protagonistas, do que um Japão, que é um time mais homogêneo, mas sem aquele cara que vai te tirar o sono. Dito isso,
11: o
14: mesmo assim...
11: Sono, se você sonhar com eles, consegue dormir.
14: Mas mesmo assim, eu acredito no Brasil como favorito, só que tem que tomar cuidado com os caras mesmo.
13: Eu vou te falar, eu tinha comentado aqui que eu preferiria a Costa do Marfim, cara, mas pelo jogo de ontem, a Costa do Marfim também, é um time muito técnico e que retém muito a bola. Então, acho que até... passando a Noruega, é um jogo até que encaixa mais com o Brasil, apesar de ter esse problema que o Paulo falou, né? A Noruega tem esse cara que a Costa do Marfim também não tem, que é o Haaland, e em menor grau o Ødegaard. Então, assim, são expoentes, né? Que Costa do Marfim e Japão tem times homogêneos, vamos dizer assim. A Costa do Marfim é até um meio-campista que joga na Turquia. O cara tem um controle de bola, carrega a bola absurdamente, comanda o time ali no meio de campo. Tem o Diomande, que é uma jovem promessa também do Leipzig. Enfim, é um time extremamente técnico e poderia ali dar um problema nesse sentido pro Brasil, porque a gente já viu o Brasil perdido contra times que tem a bola, como contra o Marrocos e até depois do gol contra o Japão, né?
11: Sim.
13: Então, assim, tem esse perigo muito grande do Haaland e do Ødegaard, mas se a gente conseguir matar esses dois caras aí no jogo, tem o Nusa e até o Oscar Bobby, que começou no City, não sei se ainda tá no City, tá? Mas que deu o passe que iniciou ali o gol do Haaland. São dois caras bons, mas assim, os principais que a gente tem que ter atenção é Haaland e Ødegaard. a gente conseguir anular esses dois aí, o Brasil vai ter grande vantagem.
11: É, e além disso, nós temos um tabu a ser quebrado, porque a Noruega é a única seleção que nunca
14: da história,
11: né? perdeu para o Brasil. E nós temos 4 jogos com a Noruega, não são muitos, né? Mas nós nunca os vencemos, né? Então, assim, primeira vez que nós jogamos com a Noruega, foi um amistoso em 1988. Eu tinha apenas 1 ano de idade, mas não me lembro muito desse jogo, confesso. Mas foi 1-1, né? E depois, em 97, um amistoso, e tínhamos um timaço, tá? Tínhamos de um lado Romário e Ronaldo Fenômeno.
14: Olha aí.
11: 4 para a Noruega, 2 para o Brasil, um amistoso preparatório para a Copa de 98. Em 98, enfrentamos a Noruega na Copa, teve um pênalti que não foi da Ana.
14: A gente estava com o time mesclado, porque mesclado, já estava classificado,
11: mas perdemos para a Noruega por 2-1. E tivemos um amistoso mais recente, né? Que faz muito tempo, falo recente, mas tem 20 anos esse amistoso. 1 para o Brasil, 1 para a Noruega em 2006. Então, assim, nós temos um tabu a ser quebrado, e que ótimo momento para ser quebrado, né? Numa Copa do Mundo. Eu acho que o Brasil tem condições de conseguir a sua primeira vitória diante da Noruega. Eu repito, foram apenas 4 jogos, então, assim, provavelmente se tivéssemos mais jogos, acho que o Brasil já teria conseguido a sua vitória.
14: Mas, de qualquer forma, é raro, atenção, né? É raro ter um tabu.
11: É, chama atenção.
14: Contrário a gente.
11: E tabus assim foram criados para serem quebrados, até porque nessa Copa do Mundo nós temos vários tabus sendo quebrados, né? Artilheiro que era o close, já é o Messi, o Mbappé já tá colando. Daqui a pouco a gente vai falar do Mbappé, porque o Mbappé é o maior artilheiro que nós temos na fase de mata-mata, ultrapassou Pelé, ultrapassou uma galera aí. Então, assim, essa Copa do Mundo tem tabus a serem quebrados. E eu acho que esse é um tabu interessante.
14: Uma boa hora, né?
11: Quebrar. Um excelente momento. E convenhamos, é a Noruega, tem o Haaland, tem outros jogadores, está numa fase boa, mas quando você tem, de um lado, a seleção brasileira, geralmente, né, majoritariamente, a obrigação é

0: a Alemanha está eliminada. E você tem agora uma Noruega que tem pontos fortes, mas tem pontos fracos. Para mim, é a zaga.
1: Total.
0: Eu acho que o sistema defensivo da Noruega é ruim. É ruim. Né? Então é um trunfo pra gente. E aí, eu acho que a ausência do Paquetá me dá um temor, porque a gente vai jogar com uma incerteza, que é esse novo meio campo. Porque, convenhamos, com a saída do Paquetá, mesmo com a entrada do Danilo Santos, é uma incógnita.
1: Ele muda num setor de criatividade. Exatamente. Que seria muito importante. Por mais que o Paquetá não tivesse nesse nível todo, jogando isso. Tão bem, mas é aquele cara que tira ali o coelho da cartola.
0: Isso, e ajuda muito o Vini Júnior. Eu acho que o Vini Júnior, ele é um jogador completo, mas que ele se completa com alguém auxiliando ele. Porque ele consegue fazer jogada individual. Nós tivemos contra o Japão uma das jogadas mais bonitas dessa Copa do Mundo, o drible. Já driblou, dando caneta e chutou, o goleiro defendeu e foi na trave. Foi uma das jogadas mais bonitas. Ali ele fez a individualidade. Mas isso aí não é toda hora que vai surgir, né? Ele precisa de alguém para auxiliar ele, até para uma jogada individual você precisa de ajuda também, né? Que você precisa receber o passe. Então, assim, eu acho que essa escolha vai ter que ser muito bem feita. Nem que seja o Martinelli ou outra escolha, o próprio Hendrick, mas eu acho que a gente precisa abastecer o Vini Júnior, porque ele tem sido o principal jogador da seleção. Se você apaga o Vini Júnior, você dificilmente se encontra outro cara. Então vamos jogar no que tá dando certo.
1: Foi um dos grandes problemas no primeiro tempo, né?
0: Exatamente.
1: O Vinícius Júnior, assim como o Matheus Cunha também, ficaram ali
0: apertados. O Matheus Cunha estava sem função, porque dele era ficar no meio.
1: Eles ficaram presos ali naquela linha de cinco ali, não conseguiram sair, ali, ficaram encaixotados na defesa do
0: Japão. Não era jogo pro Matheus Cunha, então. É que quando eles até saiu, a gente melhorou um pouquinho,
2: né? Agora, bom que eles venham com vontade, né? Como tá mostrando o técnico norueguês, né? Que vai vir pra cima do Brasil.
1: Já mandou um recado,
2: já,
1: né?
2: Mandou recado. E se vier, meu amigo, vem tranquilo. Porque a gente vai ter o contragolpe aí com o Vinícius Júnior. Quanto mais espaço se der pro Vinícius, melhor.
1: Técnico norueguês, o Steio Solbakken. Me arrisquei a falar esse nome.
2: É por aí, né?
1: Ele que falou que Ancelotti, pode esperar que estamos chegando.
2: Aí depois não vem reclamar quando o Matheus Cunha, outro jogador, for lá responder dentro do campo depois da vitória, tá?
1: Esse pessoal não aprende, né, gente?
2: Claro.
1: Ficar falando antes do jogo não costuma dar certo, mas pra gente é ótimo.
0: Falarem, né?
1: Teve o japonês lá, que falou que o Brasil não era mais o mesmo, agora...
2: Conheci o pessoal.
1: Agora o técnico norueguês encarando o Ancelotti.
0: É, mas faz parte do jogo, né? A gente sabe que essa provocação existe, não é de agora, mas não sendo da gente, eu prefiro que a última vez que a gente provocou foi o Rafinha, tem que lembrar aqui, né? Provocou os argentinos.
1: Dá porrada neles.
0: Sova, né?
1: E a gente que tomou porrada. Somos
0: humilhados lá, então assim, era melhor ter ficado quieto. Eu tô sendo sincero com vocês, tô dizendo pro Rafinha não jogar esse jogo, tá? Que ele fique mais um tempinho se preparando. Eu nem queria que ele estivesse jogando, mas... Meu medo é ele voltar agora no momento que não deveria, né? E já não tinha ritmo de jogo jogando. Agora, sem jogar, você imagina, né? Mas enfim, até lembrei da Copa de 98, que eu me lembro que eles tinham um irmão Flo, né? Que é o André Flo, Tori André Flo. E tinha um Jesse Flo, era dupla que tinha lá da Noruega. Inclusive, o atacante, que é o Tori André Flo, ele tinha o apelido de Flonaldo. Em alusão ao Ronaldo,
1: era o Ronaldo,
0: né? Era o Ronaldo deles. E fez o gol que abriu, né, nessa vitória para a Noruega por 2-1. E esse trio jogou, né? Os irmãos, os três irmãos, né? Foi convocado também. Era primo, na verdade, era dois irmãos e um primo, né?
2: E era um atacante.
0: Família toda.
2: Camisa 9, grandalhão também,
0: um jogador. Então, assim, a gente tem que tomar cuidado no Haaland, mas eu acho que eles têm muito mais preocupações, né? Com relação à seleção brasileira. Nós estamos numa evolução, porque, assim, o primeiro tempo com o Japão não foi um bom primeiro tempo, depois dos 20 minutos, né? Porque a gente tava jogando bem. Depois que nós tomamos o gol, acho que a galera... Eu tava torcendo pra acabar o jogo, acho que até os jogadores, né? Acabar logo o primeiro tempo. Acaba logo, porque não tá dando nada certo.
1: A gente ficou atordoado ali. É. Igual no jogo, nos momentos iniciais da partida contra o Marrocos, né?
0: Mesma coisa, bem parecido.
1: Mas também voltamos virando a chave.
0: É, isso aí. Mas
1: assim, só fazer um parênteses aqui. Terminou agora o primeiro set em Wimbledon e Fonseca amassou, hein? 6-1 no primeiro set.
0: Seu primo, né? Seu primo?
1: É, meu parente distante. Mas tô na torcida por ele.
0: Com certeza,
1: da família.
2: É um primo pobre dele.
0: É,
2: um
0: primo pobre.
1: Pois é. João Fonseca, 6-1.
0: O Paulo é primo pobre.
2: Né? Não, um primo pobre do Paulo.
1: Ah, ele que é o pobre?
0: Exatamente.
1: Entendi.
2: Esse aqui é top Hildebrand, amigo. Tu tá achando o quê?
1: Peraí, quem dera. Mais um 7x0 pro nosso Joãozinho. E o Wimbledon vão ficar na tua.

0: torcida aqui, a gente vai atualizando.
1: Mais uma vitória do Brasil sobre a Holanda, se Deus quiser, nessa vez no tênis, né, que a gente tá precisando no futebol. A Holanda já se despediu, então o problema é deles também, a gente não tem nada a ver com isso.
0: Não fiquei nada triste.
1: E anunciando um troca-troca aqui ao vivo, 11:37.
0: Opa,
1: sai Francelli e entra Geraldo. Francelli já se retirando.
2: Ele gosta.
1: Ele gosta. E aí o Geraldo
2: sempre entra.
3: Geraldo, não adianta, ele sempre, meu amigo.
1: Ele é aquele mineiro que vai chegando devagar, como no que nada, e não. Aí rouba o lugar do amigo que já tá sentando ali pra poder se preparar pra mais tarde. Mas voltando aí no assunto Noruega, zaga da Noruega, um sistema defensivo que eu imagino que seja o grande caminho, né, pro Brasil conseguir esses gols. E vamos falar a verdade aqui, né? A gente tem possibilidade de conseguir um bom resultado. A gente vai trazer o palpite somente na sexta-feira, já que o jogo é domingo. Então temos tempo para pensar, né, nesses palpites.
0: Eu já tenho, mas só vou falar na sexta.
1: Se você segura, igual o João Kleber. Para. Segura para sexta-feira. Mas o Brasil tem possibilidade de conseguir esse resultado. Lembrando que o jogo acontece esse bom horário, né? 5 da tarde, domingo. Já dá para dar uma embrasada antes, né?
0: Vamos fazer aquele churrasquinho de domingo, né?
1: Vai depender do salário caindo aí.
0: Mas vamos torcer, né? Que dia? Dia 5?
1: É.
0: Pô, caindo. Acho que cai, tenha fé, vai cair.
1: Não, amigo, vou fazer churrasco. E aí, eu não sei qual é o cardápio da Noruega. Eu acho que eles comem muito peixe, né, lá, né? Porque
0: Noruega,
1: lá é tão frio.
0: É.
1: Noruega é um país frio, né, cara?
3: Ixi.
1: Então imagina que tem um peixe lá que tem. De vez, tinha uma foto do Haaland, dá nem vontade de comer. Mas era um peixe mais
0: exatamente,
1: barato.
0: Exatamente, ó. Baseado em frutos do mar e carnes de caça, como rena e alce. Já comeu um alce?
1: Nunca comi, mas deve ser uma carne boa, né?
0: Deve ser. Mas eu prefiro um churrasco.
1: Mas se ele for atrás de tua chifrada, é complicado.
2: Carne de alce?
1: É. Ao seu Valença, um abraço.
0: É o que eles gostam aqui, ó.
1: É, mano.
0: Frutos do mar e carnes de caça, como rena e alce.
1: É porque lá é muito frio. O animal que tem
0: comida
1: pra comer é o alce. Você escolhe, ou come parente ou alce. Entendeu? Vai o alce.
2: É verdade.
0: Mas será que é ruim?
1: Parente ou alce?
0: Não, o alce.
2: Depende do parente.
1: É, eu acho que alce deve ser uma carne nobre, né?
2: Será?
1: É.
2: Será?
1: Isso. Será?
2: Por que não comem? Será que comem fora da Noruega?
1: O quê?
2: Alce?
1: Não sei, cara.
0: Não deve ter alce em vários lugares do mundo, né? Deve ser só pra lá.
1: É um tentando comer outro. O alce também não vai ser de bobeira, não.
2: Mas não dá pra Noruega exportar carne de alce?
0: Pois é.
1: Sei, né?
0: Talvez. É, vamos
1: nem sei
0: fazer
1: se pode
0: essa pesquisa.
1: Brasil.
2: Exportação da carne de alce.
0: Movimento
1: balança da alce. Tô vendo quanto que tá o quilo aqui do alce.
2: Quilo do alce.
1: É difícil, né?
0: Tem no açougue aí que tá vendendo alce.
2: Tem no Mundial aí, não?
1: É, não tem.
2: Se
1: não
2: quiser patrocinar.
1: Tem não. Botei carne de alce aqui, só saiu a sem bovino. Resfriado. Que é um perigo, né? Pegar uma carne resfriada, que é uma reclamação que eu tenho.
2: Carne resfriada é coisa de doido, né?
1: É, mas enfim, não tem carne de alce. Eu botei alce, ele corrige pra 100, ele nem reconhece. Então eu vou até parar com esse Google aqui que vai dar problema pra mim depois. É, não sei. Mas enfim, vamos agora falar dos jogos de ontem da Copa do Mundo, né? Se puder, bota a vinheta da Copa aí, tem o BGzinho da Copa aí, vamos falar dos jogos da Copa do Mundo de ontem. Tivemos, né, a Noruega e a Costa do Marfim. Essa é do Brasil, mas tá servindo também.
2: Noruega!
1: Isso.
0: Aí.
1: Noruega 2.
0: Chegou agora.
1: É,
0: acordando
1: agora,
0: ainda.
1: Costa do Marfim 1, vamos falar um pouco desse jogo. E vamos destacar, né, que foi um jogo interessante. Em alguns momentos eu achei que a Noruega iria perder, que Costa do Marfim iria com a vitória, mas no finalzinho.
2: Com 3 gols bonitos, né,
1: cara? É, golaços, né? Musa fez, o Haaland. O do Haaland foi engraçado. A bola veio pra ele, bateu, meio tomou um susto.
2: Ele ficou com medo de errar.
0: Aí ele ficou meio mascado, né?
1: Explicente, foi meio explicente.
0: Ela foi meio fraquinha. A sorte que ele tava debaixo do gol.
1: E aí,
2: a jogada foi muito bonita, cara. Uma enfiada ali por trás da zaga, né? Nas costas do zagueiro. Depois o passe pro Haaland sozinho, cara. E assim, foi um jogo em que a Costa do Marfim tentou muito dominar a partida através de toque de bola, né?
1: Isso.
2: É, fez um gol também bonito com o Diallo.
1: Foi Nusa, Diallo e o Haaland no finalzinho ali, né?
2: Acho que o mais bonito foi o do Nusa, né? O primeiro.
0: Driblou.
2: Chapou no ombro.
1: Que é apelidade de Neymar. Tem alguém que tem um apelido de Neymar em cada seleção. Ele é o Neymar da Noruega.
2: Neymar da Noruega.
1: Se for o Neymar como tá agora, tá tranquilo.
0: Né? Mas foi um jogo que a Costa do Marfim deu trabalho, né?
2: Deu.
0: Finalizou mais.
2: Sim, cara.
0: Criou
2: um time muito bom, cara. Time muito bom recentemente, né? Acho que na penúltima Copa Africana das Nações foi a campeã, né? Tirando essa recente agora, que acabou no tapetão. O treinador assumiu no meio da competição, né, na ocasião, e levou a seleção até ao título e chegou na Copa do Mundo, cara, bateu de frente com a Alemanha, dominou a Alemanha durante quase todo o jogo, tomou uma virada no finalzinho
1: de bobeira, azar, inclusive,
2: bobeira,
1: né?
2: Uma bobeira absurda. E
1: faltou
2: mais uma,
1: reter a bola, né?
2: E assim, e eu acho que contra a Noruega foi a mesma coisa, né? Saiu perdendo aí, pô, num golaço do cara da Noruega, e também não tem
1: Lusa joga muita
2: bola, coisa,
1: cara,
2: que fazer. Empatou com um gol bonito, tava meio que dominando as ações, mas deu um vacilo, tomou bola nas costas de novo. Curiosamente, um gol contra a Alemanha, isso me chamou a atenção. O Kessié, que é um volante que vai à frente e marca também.
0: Box to box.
2: Nos dois gols, um do Ndavi, que foi de cruzamento na área, e esse do Haaland, ele tava atrasado.
1: Isso.
2: O cara que tava fazendo o gol, ele tava olhando o cara assim, dando aquele
0: patizinho.
2: É o Casimiro deles.
1: E ontem tivemos uma das defesas mais bonitas da Copa, que foi na cobrança do Diallo, né? De falta.
2: Surdo.
1: E a defesa, cara, do goleiro Nyland, não é isso? Nyland.
2: Acho que é Nyland. Mas engraçado, porque na hora da defesa eu tive essa mesma reação que você. Falei, cara, pra mim é a mais bonita da Copa.
1: Uma das defesas mais bonitas.
2: Agora, não tô buscando todas agora na mente.
1: A do Suzuki também, no chute do
2: Suzuki,
1: foi absurda também, né, cara?
2: O Suzuki também tá no mesmo patamar.
1: É assim, cara.
2: Talvez até mais difícil.
1: É.
2: Mas é porque a do Nyland foi plástica, né, cara?
1: E foi no final do jogo, né? Que poderia botar um empate, todo.
2: Sim,
1: né,
2: mão trocada.
1: Uma trocada assim, difícil.
2: Cara, absurda a defesa dele.
1: Foi uma bela defesa que culminou aí na classificação da Noruega, que vai enfrentar o Brasil. E foi engraçado, depois que a FIFA ali fez uma entrevista, né? A repórter, quando perguntou, o Haaland falou seleção brasileira. E o Haaland está sempre jogando a responsabilidade pro adversário, que é uma grande estratégia, né? A arte da guerra ensina isso. E aí ele tá
0: fez
1: falando,
0: isso
1: cara.
0: A França.
1: E tá certo ele, cara.
2: Alá, Abel Ferreira, né?
1: E tá certo, cara. Eu acho que é melhor isso do que falar o que o japonês falou, por exemplo.
2: Falar isso tem que se garantir muito.
1: Exatamente. E até que ele se garante, é um cara que faz muito gol.
2: Mas não assim, garante a Noruega.
1: Exatamente, ele se garante. O problema é que a seleção da Noruega. Eu coloco assim, a Noruega, ela é uma nota 6. Mas o Haaland é nota 9-10. Eu me lembro que quando nós tivemos a Copa do Mundo de Clubes, o Mundial, que o Fluminense jogou contra o City, e o Haaland estava machucado. Eu falei, pô, que bom. E aí foi 4-0. Se tivesse o Haaland, eu nem sei quanto seria. Então, assim.
0: Mas realmente seria uma equipe comum. Sem ele. Claro, né? Tem o Odegaard, tem o Solotti, mas aí não é o mesmo nível. Não é o mesmo nível.
2: É tipo assim, é uma seleção nota 6, vamos dizer, com o Haaland nota 10 e com o Odegaard nota 8.
1: Eu acho que por ser nota 6 com o Haaland, ela sobe pra 7, porque ele vale um ponto. Entendeu? Ele é um cara. Ele é muito diferente. Eu sou muito fã do futebol dele, tá? Sou de coração. Desses jogadores atuais, eu tava até falando isso hoje numa em Foco. Nós temos três atacantes que pra mim são acima da média. O Harry Kane, que já tá numa idade mais avançada. O Mbappé, que ele é um monstro na Copa do Mundo. Eu vou trazer os números daqui do Mbappé. São assombrosos. E tem o Haaland, que também tem a primeira Copa do Haaland. Tem números maravilhosos. Então assim, são jogadores que são ponto fora da curva. E o Haaland não começou jogando contra a França, né? É bom lembrar isso, né?
0: Ele foi poupado.
1: E é um cara que é muito diferente. E eu acho que nós vamos ter que ter uma atenção redobrada nele. Assim como a Noruega vai ter que ter uma atenção redobrada no Vini Júnior, porque é um cara de números também absurdo nessa Copa. Então, eu acho que se eles têm de um lado...
0: Claro, mas no geral o Brasil tem uma equipe melhor, tem de onde tirar... muito mais do que a Noruega.
1: Temos
0: por
1: um banco que a Noruega já não tem.
0: Exatamente.
1: Né? Por exemplo, se o Haaland não estiver bem, você não tem um cara para substituir ele ao futuro.
0: Foi o que aconteceu contra o Japão. O Japão
1: Exatamente.
0: Também não tinha esse banco e foi o que fez que a gente mudasse
1: Exatamente.
0: O panorama da partida no segundo tempo.
1: Nós temos mais possibilidades e eles têm talvez três, né, grandes boas possibilidades, mas uma melhor do que as outras, que é o Haaland. Vamos falar também de França e Suécia e eu tenho que trazer
0: esses
1: aqui.
0: Aí, ele tem banco, tem segundo time, tem terceiro time.
1: Eu lembro que antes da Copa do Mundo fizeram essa brincadeira, né? Quantos times? A França tinha 4 times, né? Porque você pegava os que foram convocados e os que não foram também. Essa safra da França, eu garanto pra vocês que é melhor que a de 98, que foi campeã, e é melhor que a de 2018. Então, assim, é um prognóstico muito positivo. Esse momento da França, vou pegar o recorte aqui, tá? Pra vocês entenderem o contexto. Me lembro o momento da nossa seleção, que foi 94, 98 e 2002. Eles tiveram 2018, campeões.
0: Ganharam vice.
1: 22 vice. Se eles ganharem, eles vão fazer um recorte parecido com o nosso. Vou torcer muito, muito pra isso não acontecer. Mas se eu tivesse que apontar hoje...
0: E tudo com o Didier Deschamps no comando, isso, que vai se despedir agora. Se despedir e muito agora, provavelmente Zinedine Zidane deve assumir, né?
1: Deve assumir, tá confirmado, né? Mas assim, se tem duas seleções que eu olho e falo assim, pô, cara, o Brasil entra em campo não como favorito contra duas, pra mim, tá? França e Argentina.
0: A França eu ainda acho acima.
1: Acima, mas eu Argentina, acho que está jogando.
0: É o que a gente estava falando em off, né? Eu fiz a comparação entre Japão e Noruega, que o Japão é o mais o elenco homogêneo, uhum, e a Noruega tem os caras que decidem. A França tem tudo isso. Isso. Tem um elenco super homogêneo, com jogadores de qualidade em todas as fases do campo. E tem vários protagonistas.
1: Sim.
0: Tem o Dembélé, tem Mbappé, tem o Lise, tem banco de reservas com Barcola, com Doué. Então é um time que tem, né? Tem a opção para segundo tempo, para mudar o jogo. Então é um time que realmente, para mim, tá até acima da Argentina. É França na frente, Argentina e Espanha ali. Espanha, embora não tenha ainda mostrado um bom futebol, mas acho que França tá... Tá, é o time a ser batido nessa Copa do Mundo.
1: Se tratando de seleção brasileira, por exemplo, se tiver um Brasil e Espanha, eu confesso, eu acho que o favoritismo é do Brasil. Brasil e Portugal é Brasil. Mas Brasil e Argentina e Brasil e França, eu não consigo apontar o Brasil, não somente pelo momento. A Argentina, por mais que eu detesto as duas, eu falo que tá, não tenho rapaz com ninguém. Eu não gosto da França nem da Argentina. Toda aquela última final, eu torci pra... Eu vou falar aqui. Eu torci pra...
0: Caiu uma bomba?
1: Não caiu uma bomba, mas pra faltar luz não tem jogo. E ser decidido no cara ou coroa. Que eu não queria nem ver o jogo, cara. Então, tamanho a raiva que eu tenho das duas. Mas eu entendo que são as seleções que estão jogando melhor nessa Copa do Mundo. A Argentina tá jogando leve. O Messi, pra mim, tá fazendo a melhor Copa que ele já fez.
0: Já.
1: E é muito louco você falar isso, né? Porque o Messi já é a sexta Copa. Ele tá jogando leve, solto, sem dever nada a ninguém. E o Messi, o que eu vou falar aqui é forte, é o Galvão Bueno da narração. Porque o Galvão está narrando uma Copa linda, porque ele já fez tudo o que tinha que fazer, é o recordista de tudo, e o Messi também.
0: Não precisa provar mais nada.
1: E aí, meu amigo, e o Galvão tem várias Copas. Então o Galvão tá livre, ele tá criticando na hora, ele virou um torcedor narrando, ele sempre foi, mas agora ele tá mais. Meu amigo, que ele xingou, até o Gabriel Magalhães ele xingou. É, não quero nem saber. Casimiro, tá ficando louco com o Casimiro. É. Uma narração linda. Que é o que eu falei, isso que eu quero, eu quero sentir representado.
0: Não, sem dúvida são os dois, duas equipes aí que a gente tem que ficar de olho.
1: E a gente tem na França o Mbappé, que é o seguinte, aí eu vou trazer aqui os números que estão bem anotados aqui. Porque o Mbappé, ele é o maior artilheiro da Copa do Mundo em jogos de mata-mata. O Mbappé, ele tem 10 gols em 9 jogos de mata-mata.
0: Que loucura.
1: Ele passou o Leônidas da Silva, que tem 8 gols em 5 jogos, que são números também assombrosos. Ronaldo Fenômeno, 8 gols em 10 jogos. Just Fontaine, outro francês, 7 gols em 3 jogos, que também são números assombrosos. O Vavá, não o do cara à metade, o da seleção brasileira, 7 gols em 5 jogos. E também o Pelé, 7 gols em 6 jogos. Ainda tem o Eusébio, né, e tantos outros, o Lineker, Roberto Baggio. Mas é isso, e Mbappé ainda tem pelo menos mais um jogo para chamar de seu. Então
0: é,
1: assim,
0: verdade.
1: É uma loucura o que faz o Mbappé nessa Copa do Mundo. Ontem marcou 2 gols e só não marcou mais porque a bola, a trave não deixou, né? Porque ainda teve isso. Então assim, o Mbappé para mim é, o que eu vou falar aqui talvez seja muito forte, que ainda não acabou a Copa do Mundo.
0: E não tem um prêmio de melhor do mundo ainda, né?
1: É, eu acho que o Mbappé tende a ser o maior jogador de Copa do Mundo. Porque, assim, em números ele já... Se ele ganha essa Copa do Mundo sendo protagonista, ele vai se tornar o maior jogador de Copa do Mundo. Porque a galera fala assim, pô, tem o Pelé, em números já não é mais. Ah, tem o Klose, artilheiro, não é mais. Ah, o Ronaldo... Também não é mais.
0: E o Mbappé ainda pode jogar mais uma ou até duas.
1: Né? Prognóstico mais duas. Então, assim, o que o Mbappé faz hoje é algo que a gente não tinha visto ainda.
2: Teria 35,
1: eu
2: acho, né? Porque
1: eu não vi o Pelé jogando. É. Então, não vi. Vi o Ronaldo, que fez uma grande Copa, né, principalmente 98 e 2002, mas ele já passou os números do Ronaldo. Messi demorou muito pra fazer uma grande Copa. Algumas que ele ganhou como melhor pra mim, nem foi. 2014 é um grande exemplo pra mim. ficou muito na conta dele, mas pra mim o Di Maria foi melhor do que ele. Mas aí a gente entende, né? A FIFA e o Messi tem uma relação de amante.
0: Só tá trazendo um outro dado aqui sobre a seleção francesa, também sobre o Mbappé, pra mostrar o tamanho da encrenca que é enfrentar a seleção francesa. É. A dupla Mbappé e Dembélé juntos já marcaram 10 vezes em 4 jogos nessa Copa do Mundo. Essa dupla, ela só não fez mais gol que 2 seleções na Copa inteira. Então só Dembélé e Mbappé fizeram mais gols que 45 seleções. Só Holanda e Alemanha, que já foram eliminadas, que fizeram mais gols. Então o tamanho da encrenca que é esse ataque francês aí. Mas não tô com medo, não.
2: Só um pouquinho.
0: Favoritismo também não ganha jogo. Como já dizia, como que é o Renato Paiva, ex-técnico do Botafogo, falava que o cemitério do futebol está repleto de favoritos.
2: É, verdade.
0: Favoritismo não ganha jogo, não.
2: É isso aí.
1: É,
2: dito isso, eu tô me cagando de vez.
4: Mas é engraçado aqui que o L'Equipe, o jornal francês, divulgou aqui que após a fase de grupos, né? Na verdade, depois desse jogo contra a Suécia, os internautas do L'Equipe saudaram a atuação dos Bleus com as notas para os jogadores. Sim. E as notas no jogo são sacanagem. Com D, 5.7. Dinheiro 6.1, Dembélé 5.8. Estão na bronca com o Dembélé, hein? Pô. Barcola 7.2, aí o Olise e o Mbappé 8.5. Olise 8.5, Mbappé 8.4.
0: O Olise quase faz um golaço de voleio.
2: Absurdo, que esse cara
0: joga. É mais um quase gol, né? Porque teve um quase golaço do Vini Júnior, agora quase golaço do Olise.
2: É, azar da Copa, né?
1: É uma loucura. E aí? Temos também, daqui a pouco eu vou falar do jogo do México, também fazendo uma boa Copa do Mundo, foi criticado no início, mas não tomou gols, então pra mim é uma excelente Copa do Mundo. Nas oitavas nós teremos Paraguai e França. E aí, meu amigo, o favoritismo é todo da França.
0: É, meu amigo.
1: O Paraguai segurou a Alemanha, mas assim, a gente tem que colocar. Não dá pra colocar no mesmo pote a Alemanha e França. Não jogam o mesmo esporte. Porque a Alemanha jogou uma Copa bem sofrível, tá? Pra mim, aquele 7-1, não do Brasil, tá? Que também foi uma grande mentira. Eu quero frisar isso aqui também, porque aquele 7-1 contra o Brasil foi uma grande mentira da Copa do Mundo. Porque contra a Argélia, eles passaram um sufoco danado. Contra a Argentina na final, foi jogo lá e cá, tá? Então aquele 7-1 foi um ponto fora da curva, foi o 12. Sabe quando o Deus do futebol tá assim? Ele dá uma piscadinha, assim, apagou? Aí quando ele acordou,
2: e já era.
1: Não deu tempo.
2: Foi 7.
1: Aí foram 7 gols da Alemanha. Porque a Alemanha fez uma Copa ruim.
2: Era uma boa.
1: E tem isso, né? Paraguai.
2: É uma Copa comum, né? Você não saiu goleando ninguém e tal.
1: E o Paraguai é um time que tá se defendendo bem em alguns jogos, tem alguns jogadores criativos, mas é um time limitado, né?
0: Gustavo Gomes e Canari, né? Do Lanús na defesa.
1: Bons zagueiros.
0: Mas será que eles estão dormindo tranquilo agora?
1: Não, com certeza não. Temos um jogo aqui.
2: É, meu amigo. Galera, desculpa.
1: Não?
2: A galera tá falando que o Mbappé agora vai ver como é que funciona a Libertadores. Né? O bicho vai pegar. Se, assim, posso queimar minha língua. Mas ele não vai ter essa
1: moleza que teve com a Suécia.
2: Que, teve com a, que a zaga da Suécia ficava olhando os caras driblarem na frente. Não fazia
1: chegou
2: uma falta.
1: Dá vergonha.
2: Não, cara. Tomou um cartão amarelo.
1: Pô,
2: que é isso, cara?
1: Se enfrentar a França e tomar amarelo, você não tá encostando nos caras.
2: Aí você tem que tomar 5, 6, 7 mesmo.
1: E nós vamos ter também nas oitavas Canadá e Marrocos. Aí assim, Canadá, ele joga fora de casa, o quê? Ele tá assediando, mas não tá mais jogando lá. Então,
0: foi passar em segundo, né, Pedro?
1: E aí, Marrocos, favorito pra esse jogo, eu coloco aí o Marrocos, ou melhor. E a França, cara, ela tá num caminho que tudo indica que a França vai ter um caminho assim, interessante, né? Mas enfim. E temos a situação do México. O México ontem conseguiu a sua classificação, né? Venceu por 2-0.
0: Fazendo um primeiro
1: melhor
0: tempo.
1: Melhor defesa da Copa.
0: Que talvez seja um dos melhores primeiro tempo que eu vi nessa Copa do Mundo.
1: Jogou muita bola.
0: Porque uma intensidade, jogando muito. Depois tirou um pouco o pé, mas caramba.
2: E tem uma joia no time, né, cara? Vocês estão falando do México, né?
0: Isso.
2: Dormi aqui igual o Deus do
1: futebol. O Mora,
2: né? Mora.
1: Gilberto 16 Mora,
2: 17
1: anos, né?
2: Anos.
1: Já fez, ele tá com 16, quando entrou ele tá 16, né? Agora não sei se já fez 17.
2: Ele fez ontem, tá? É. Parabéns pra ele, né? Mentira.
1: Muito
2: bom.
1: Jogador.
2: Vou checar aqui, mas é por aí, 16 ou 17. É. Ele deve ter feito durante a Copa.
1: Então aqui pode ser mais um recorde aí, né?
0: O México que tá esperando a decisão de Inglaterra e Congo, né?
1: Isso.
0: E o vencedor desse confronto pegaria o Brasil ou Noruega lá. Então, a gente
1: então vamos aos palpites dos jogos de hoje? Palpites dos jogos de hoje.
4: Sem caneta.
1: Ontem alguém venceu?
4: Deixa eu ver aqui. Eu, com certeza eu devo ter vencido.
1: Hoje nós temos Inglaterra e República Democrática do Congo.
4: Eu errei rapidinho. Eu botei França e Suécia, eu botei 4-0. É. Aquela bola na trave do Olise, cara. Ninguém botou 3-0. Camarões, Noruega, eu botei 3-2. Camarões aí. É. Pra Costa do Marfim, eu botei 3-2. Ninguém acertou.
1: México, Equador, 2-0, ninguém falou?
4: Peraí, ninguém. Noruega, ninguém acertou também.
1: México, não é possível que ninguém acertou esse resultado aí? 2-0?
4: O Jô Sandro. O Jô Sandro falou 2-0.
1: Se não tá aqui, perde o ponto.
4: Vem pra mim. Mais próximo, eu passei 1-1, cara. Que maluco da cabeça.
1: Vamos falar, Inglaterra, República Democrática do Congo.
4: Não tem caneta.
1: É, anota aí então. Anota aí, ó. Bota aí.
0: Aqui,
1: ó.
0: Caneta aí.
1: Caneta aí. Vamos lá. Inglaterra, 3-1.
0: Bota aí, Inglaterra. Thalisson, 2-0, Inglaterra.
1: E aí, meu amigo Geraldo? 3-1 também. O Geraldo sempre pega o placar de alguém. Ele é muito. Né?
5: Peraí que eu não anotei nenhum até agora.
1: Thalisson 3-1.
0: Eu 2-0. Isso. Geraldo 3-1.
1: Aí vai escrever eu.
0: É eu.
1: Botou um E. Geraldo 3-1.
4: 3-1.
5: E eu?
0: E eu. É, eu já fui.
4: Vai ser 1-1 nos pênaltis, passa a Inglaterra.
0: Que isso.
1: Vamos lá. Bélgica e Senegal, 2-1 Senegal.
0: 1-1 e Senegal passa nos pênaltis e coloca o fim, terra por vez, essa grande geração belga aí que não ganhou nada.
1: Boa. Seria bom demais. Senegal 2-1.
4: Esse é Geraldo.
1: 2-1 também. É esse aí, rapaz.
0: 2-1 Senegal também?
1: Bélgica. Ele
4: é, pra mim vai ser 2-1 Senegal.
1: Pra finalizar, Estados Unidos e Bósnia e Herzegovina são 2-2 agora, que a Bósnia sempre enfrenta dois, então é Estados Unidos.
4: Mas pode ter até mais que
1: Bósnia
4: dois.
1: Bósnia e Herzegovina.
0: Estados contra Bósnia e Unidos contra Herzegovina.
4: Exatamente. É isso aí.
1: Então vai ser 3-1 Estados Unidos. Tá fazendo uma boa Copa também, Estados Unidos, cara.
0: 2-0 os americanos.
1: É.
0: Os norte-americanos.
1: É, que nós somos americanos também.
0: Também.
4: Os estadunidenses.
1: É, isso aí.
4: 1-0 quem?
1: Os estadunidenses. Os usados, que é USA.
4: É. Eu vou de...
1: Táxi.
4: Tem 10 segundos.
1: Você sabe.
4: Você sabe. Peraí, Kelly.
6: 3-0.
4: Peraí, Kelly. Peraí.
1: Peraí que o amigo aqui, ele tá em dificuldade. Ele falou assim, anota eu aí, ele botou eu.
6: De Pitágoras.
1: Ele botou eu, ele falou, anota eu aí, ele, eu, escreveu eu.
4: 2-1 Estados Unidos.
1: Beleza, então encerramos o programa Arquibancada no Ar, voltamos amanhã com muito mais. Soube que será com mais uma ausência, né? Então vai ser amanhã eu e Paulo.
0: Cada dia tá faltando um. Daqui a pouco vai ser o Geraldo vai fazer o programa aqui.
1: E voltamos amanhã com muito mais.
0: Tchau, tchau, valeu.
1: Galera, beijo magro, fui.
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8: Hoje é quarta-feira, 1 de julho de 2026. O Ministério Público de Santa Catarina deflagrou uma mega operação hoje com o intuito de desarticular a atuação do PCC, Primeiro Comando da Capital, dentro e fora de unidades prisionais de 6 estados brasileiros. Ao todo, são cumpridas 320 ordens judiciais, sendo 151 mandados de prisão temporária e 169 mandados de busca e apreensão. Segundo o MP, esta é a maior operação da história do Grupo de Atuação Especial de Combate às Organizações Criminosas. As ordens judiciais são cumpridas em Santa Catarina, Rio Grande do Sul, Paraná, São Paulo, Mato Grosso do Sul e Minas Gerais. O foco principal da operação é conter a capacidade de articulação dos investigados, que são suspeitos de crimes como organização criminosa, tráfico de drogas, associação para o tráfico, homicídios e porte ilegal de armas de fogo. A Justiça da Itália realizou hoje uma audiência para discutir o pedido de extradição feito pelo Brasil da ex-deputada Carla Zambelli. O resultado deve ser divulgado até o fim do dia. O caso envolve a condenação a 5 anos e 3 meses de prisão por porte ilegal de arma de fogo e constrangimento ilegal. Este é um novo processo contra a ex-deputada. Em maio, a Justiça da Itália anulou o primeiro pedido de extradição de Zambelli ao Brasil. A decisão da Suprema Corte de Cassações, a última instância da justiça italiana, revogou a sentença anterior e ela foi solta. Apesar de ter uma decisão favorável no primeiro processo, Zambelli ainda pode ser mandada de volta ao Brasil para cumprir as penas a que foi condenada. Mais de 8 mil pessoas morreram em ações policiais no Rio de Janeiro desde 2019. Os dados são da rede de observatórios que divulga hoje o boletim Pele Alvo entre Racismo e Letalidade, o Amanhã, sobre o impacto da violência contra populações pretas em 9 estados. O levantamento feito a partir de dados fornecidos pelas secretarias de segurança pública apontou ainda que negros têm 6 vezes mais chances do que brancos de morrer em uma operação policial no Rio. A maioria das vítimas, segundo os pesquisadores, é composta por homens negros e jovens. Em 2025, foram 800 mortes por intervenção policial no estado, um aumento de 13,8% em comparação a 2024.
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8: A Avenida Dom Helder Câmara teve faixa liberada em Quintino Bocaiúva após um acidente envolvendo carro e moto no sentido Cascadura, na altura da rua Manuel Mortinho. Fluxo em boas condições na região no momento. A Avenida Brasil também teve trecho da via liberado no sentido centro, na altura da Avenida Lobo Júnior, na Penha, após realização de um serviço de manutenção. O trânsito ainda apresenta retenções desde a altura do mercado São Sebastião. Kelly Muniz para o Radar Sputnik, no horário de Brasília, 12:04. Boa tarde.
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11: Em 2022, mais de 2,5 milhões de jovens entre 16 e 17 anos deram um passo importante rumo à participação política e tiraram o título de eleitor. 4 anos depois, porém, esse movimento perdeu fôlego e acendeu um sinal de alerta para a democracia brasileira.
12: Dados preliminares do Tribunal Superior Eleitoral revelam que o alistamento eleitoral nessa faixa etária registrou uma queda superior a 20% em relação ao patamar observado em 2022, quando o país assistiu a mobilização histórica da juventude. No cadastro eleitoral despencou de 42,9% em maio de 2022 para 27,6% em 2026. Na prática, significa que mais de 7 em cada 10 jovens dessa faixa etária devem chegar às urnas sem o título de eleitor.
11: Só que a redução não surgiu de uma hora para outra. O movimento de afastamento dos mais jovens do processo eleitoral já vinha sendo observado há mais de uma década. Em 2014, o índice era de 33,7%. Já em fevereiro de 2022, antes da recuperação momentânea, o percentual havia caído para menos de 14%, o pior resultado da série histórica.
12: Eu sou o Rafael Costa.
11: E eu sou o Kaique Santos e você está ouvindo o podcast Jabuticaba Sem Caroço da Agência Internacional de Notícias Sputnik Brasil.
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11: 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Vamos então conversar com a nossa primeira entrevistada do episódio.
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11: Recebemos no Jabuticaba Sem Caroço o professor Vitor Escobar Davi, que é cientista político, mestre em Sociologia Política pelo IUPERJ, doutorando em Ciências Sociais pela Universidade Federal Rural do Rio de Janeiro. Ele também é professor de Direito Constitucional na Universidade Cândido Mendes. Professor, muito obrigado pela participação aqui no Jabuticaba Sem Caroço para falar sobre esse assunto. Como vai?
14: Oi, Kaique. Muito feliz de estar aqui de novo, participando para discutir um tema tão fundamental, tão incrível assim, né? Que a participação da juventude na política numa democracia. Então, muito agraciado estar aqui de novo.
11: E professor, estamos falando aí que o alistamento eleitoral entre jovens de 16 e 17 anos de idade voltou a cair em 2026, conforme os dados, né, preliminares do Tribunal Superior Eleitoral, depois de uma alta considerável em 2022. Esse movimento nos diz o quê? Nos mostra dificuldade de acesso ao título, uma crise mais profunda de engajamento político por parte desses jovens que não têm o voto como obrigatório?
14: Então, primeiro a gente precisa olhar esses dados em perspectiva histórica. Realmente, a gente, com os dados divulgados pelo TSE, a gente vem numa decrescente histórica. De 2014 até 2026, o que se mostra, assim, que basicamente o eleitorado de 16, 17 anos que se alista, né, vai mais ou menos em torno de 30% desses jovens. Então, né, 2014 a gente teve mais ou menos 34%, mantém a mesma média em 2018, e o que é muito fora da curva realmente é a eleição de 2022. E aí a gente precisa entender os motivos pelos quais os jovens se alistaram mais em 2022 do que nas últimas eleições. Claro, em 2014 a gente estava ali muito próximo das jornadas de junho, que, enfim, mobilizaram muito a juventude, algo que não foi só no Brasil, mas até a nível internacional. Em 2018 manteve a mesma média e até aí tudo bem, mas em 2022, se a gente for analisar as reportagens da época, a gente começa com dados muito preocupantes, que em janeiro era o menor alistamento histórico, mas encerra o mês de maio, que é quando fecha o alistamento eleitoral, como o maior número da redemocratização. Isso aconteceu porque houve não só uma atitude muito propositiva, né, institucional do jovem eleitor, com propagandas do Tribunal Superior Eleitoral, mas principalmente porque essa mobilização se deu fora das instituições. Houve um grande posicionamento, inclusive com muitas celebridades na internet, nas redes sociais, mobilizando essa parte da juventude que estava fora da política para participar.
12: Até o Leonardo DiCaprio, né, se manifestou pedindo no X.
14: Sim. Então, realmente, a gente viu com esse caso, na eleição de 2022, que não basta só que as instituições façam propaganda para que a juventude se aliste. Tem que ter condições que, muitas vezes, a institucionalidade não é capaz de dar. Precisa de uma mobilização social a partir de outros canais, a internet é o principal meio deles, para que haja essa participação. Porque, olha, em 2014, logo depois das jornadas de junho, todo mundo na rua, né, das mais colorações ideológicas possíveis ali, a gente só conseguiu mobilizar 30%. E aí a gente aumenta praticamente 10% em 2022 por conta da mobilização, desse tipo de mobilização. Também contando que era uma eleição que a gente já discutia muito fortemente essa polarização. Então, alguns pesquisadores vão falar que essa polarização pode afastar a juventude da política, mas muitos outros também vão olhar a polarização como um incentivo que essas pessoas participem. E aí vai, né, a gente vai acabar discutindo isso depois, se essa mobilização é para a esquerda e para a direita, ou se pode ser inclusive para as duas. Eu acredito que seja para as duas, e que a polarização talvez mais atraia essa juventude para participar institucionalmente das eleições do que afaste.
12: E professor Vitor, pesquisas mostram que muitos jovens dizem acreditar na democracia, mas demonstram aí pouca confiança em partidos e instituições. O que que explica essa aparente aí contradição?
14: Então, eu concordo que essa contradição seja meramente aparente, porque talvez o que essa juventude queira dizer, ou talvez precise dizer, é que esse modelo de participação, e aí também pode ser até algo geracional mesmo, esse tipo de participação eleitoral engessada através de partidos políticos, talvez não dê mais conta de suprir os anseios participativos dessa juventude. Por mais que os partidos tentem essa maior organização com setoriais de juventude, que é muito comum em partidos de esquerda, mas que nesses grandes partidos de centro, enraizados muitas vezes nos territórios, não consegue fazer. Então a juventude, por mais que enxergue isso num plano macro, no plano micro ali na cidade, no bairro, você não vê o partido, ela não vê como participar da política, ela só vê mesmo a política como uma obrigação de votar. Talvez isso afaste muito. Mas não sei se eu vou até antecipar alguma pergunta, mas puxando o gancho, por mais que elas acreditem na democracia e que acreditem no voto, mas se afastem por conta, né, desse engessamento das instituições, talvez essa ausência de participação seja um retrato do momento de profunda alteração do mundo do trabalho, uma profunda alteração nas formas econômicas. Ela talvez tenha parado de enxergar que o exercício do voto seja capaz de alterar as condições materiais da vida. Essa falta de perspectiva com a mudança do mundo de trabalho, das oportunidades, da precarização do serviço. Porque um dos principais recortes do voto seja o voto econômico. Sabe, eu vou votar pensando em melhorar a minha vida econômica, a minha vida financeira, a minha vida do mundo do trabalho. Se o dinheiro obtido através do trabalho, a política pode me dar condições melhores de vida. Só que com a precarização do mundo do trabalho, talvez fique mais difícil de enxergar isso, sabe? O voto acaba ficando muito distante das condições materiais da vida dessa pessoa. Então isso pode desmobilizar. Por que que eu vou votar se não vai mudar o que eu preciso que mude?
11: Professor, quero pegar um gancho nesse sentido aí, porque aí a gente tem talvez uma aparente mudança também na reaproximação dos jovens quando a gente pensa em espectros políticos. Durante muito tempo a juventude foi considerada, e talvez ainda seja, mas haja mais uma dúvida agora, identificada com as pautas progressistas, e acho que naturalmente, porque pautas progressistas, a gente toca em assuntos, por exemplo, que hoje a gente evolui mais em discutir com essa geração, que é com relação, se a gente for dar exemplo, a preconceitos raciais, preconceitos, né, quando a gente pensa a questão de gênero também. Essa percepção ainda faz sentido ou esse perfil do político dos jovens brasileiros começa a mudar também por alguns motivos que você nos trouxe? Esse descrédito na política passa também a trazer um pouco mais de conservadorismo para essa população mais jovem que está ingressando ainda no processo eleitoral?
14: Então, eu acho, claro, as identidades em geral são muito importantes e muito relevantes para a gente pensar na motivação do voto. Então, eu preciso ser reconhecido socialmente do jeito que eu sou, e eu preciso que quem ocupa esses cargos públicos consiga me enxergar, consiga me valorizar e reconhecer os meus direitos. Isso não anda sozinho. É uma motivação do voto, com certeza, mas também a gente precisa olhar para uma parcela do eleitorado jovem que não vai pensar só nessas questões de reconhecimento. E talvez eu esteja falando aqui de um Brasil que seja mais interiorano, não só o Brasil das grandes capitais. Mas eu acho que também, se a gente for olhar o nível dessa ausência de inscrição, de alistamento eleitoral, a gente pode ver que é justamente esse jovem que talvez esteja mais antenado nessas questões de reconhecimento, dessas pautas que a gente vai chamar de pautas pós-materialistas, que se concentram nas grandes cidades, a gente vai ver esse problema e essa contradição, talvez. Porque, segundo os dados do TSE, justamente no Rio e em São Paulo é onde a gente encontra a menor taxa de alistamento eleitoral desse pessoal.
12: Uhum.
14: Então, enquanto em alguns estados do Norte e do Nordeste a gente veja que 4 em cada 10 jovens de 16, 17 anos se alistam, Rio e São Paulo isso cai para 1. É muito pouco. Então, talvez essa descrença no mundo, no universo político, talvez tenha chegado primeiro nas grandes capitais. Enquanto, principalmente por conta das políticas públicas, em lugares mais afastados, talvez a gente encontre pessoas que acreditem mais nessa pauta da mudança econômica, da mudança de vida, ou inclusive do próprio reconhecimento do governo que vem buscando o contato direto com esses eleitores, principalmente por conta de políticas públicas. E aqui eu destaco principalmente o programa Pé de Meia, que é um programa para jovens que estão encerrando o ensino médio. Aí a gente encontra pessoas de 16, 17 anos que hoje recebem um benefício governamental. É uma política pública, buscando a evasão escolar, que atinge esse eleitorado de maneira específica. E claro, se eu faço uma política pública para esse tipo de eleitorado, o mínimo enquanto candidato eu posso esperar é que eu possa ter um reconhecimento nas urnas. Então, acho que a gente precisa também fazer essa medida de política pública e da importância das políticas públicas para determinados grupos específicos que vai resultar nesse alistamento eleitoral. Então, talvez esse programa, se a gente considerar que esse programa pode tocar nesses jovens eleitores de uma maneira mais profunda, se esse programa é mais suficiente para causar o engajamento, por exemplo, nesses estados que eu falei, do Norte e do Nordeste, que nas grandes capitais. Então, enfim, o voto, o interesse na política, vai ter uma série de motivações. A motivação das identidades é uma, a mobilização do voto, desse voto racional e econômico é outra. As duas podem coexistir, mas a gente pega isso e coloca na parede contra esses dados agora. A gente está discutindo qual das duas é o mais importante, mas o que a gente pode viver com esse nível mais baixo de alistamento eleitoral é que talvez nenhuma das duas esteja mobilizando mais ninguém, ou do jeito que deveria mobilizar.
11: E aí, só um comentário antes da pergunta do Rafa, trazendo aqui um complemento ao que o professor nos diz, que são dados recentes. Realmente, o abandono escolar, segundo os dados recentes do Ministério da Educação, abandono escolar do ensino médio 2 anos após o Pé de Meia caiu, tinha uma taxa de 3,8% de abandono em 2023, e em 2025 caiu para 2,2%. Então, só complementando, trazendo os dados recentes aqui do Ministério da Educação, Rafa.
15: E, professor, há sinais aí também de que esses jovens, eles estão tendendo aí mais para uma vertente da direita do que da esquerda. E é interessante isso porque nas redes sociais, alguns perfis que abordam as pautas políticas vêm perguntando para esses jovens nas ruas qual, para que lado que ele vai, né? É centro, é direita, esquerda? E muitos não sabem argumentar o porquê eles estão indo tanto para a direita quanto para a esquerda. Isso existe ainda uma falta de informação sobre essas duas frentes, vamos dizer assim, essas duas vertentes, né? Três, né? Porque tem um centro também, mas as pessoas estão achando bonita falar que, não, eu sou da esquerda, eu sou da direita. E quando perguntadas por que, elas não sabem explicar, falta ainda aí existe aí uma ignorância política por parte dos jovens?
14: Olha, eu não sei bem se uma ignorância política, a partir do que seriam essas duas vertentes ideológicas, mas também, que é um fenômeno dos dias atuais, talvez eles não enxerguem a política a partir dessa divisão. Talvez essa fronteira entre esquerda e direita não seja mais esse grande agente mobilizador da política para a juventude, como já foi em determinados momentos históricos. Então, acredito que, enfim, obviamente, a gente pode ter déficit educacional, as pessoas não podem se interessar tanto por política de uma maneira que consiga identificar o que seria uma ideologia de esquerda, uma ideologia de direita, mas talvez pela pessoalização que as redes trazem, das formas de mobilização, talvez isso não seja mais tão relevante. Talvez a identificação venha a partir de uma pessoa, de um candidato específico. Então essa discussão ideológica pode se perder. Mas se a gente for analisar os dados, aí eu falo a partir de um livro muito recente do professor Jairo Nicolau, cientista político, que se chama O País Dividido, 2 décadas de eleições presidenciais no Brasil. Tem um trecho do livro muito interessante que ele vai analisar o jovem eleitorado, só que aqui ele faz um recorte que não é só um recorte de 16 a 17 anos, ele coloca 16 até os 29 anos, para ver se esse pessoal realmente foi para a direita ou não. ou se continua na esquerda, porque historicamente a juventude é mais propensa à esquerda. No entanto, nos últimos anos, a gente viu a mobilização, né, desses jovens pela direita e pelo ex-presidente Jair Bolsonaro, com a atuação das redes sociais também, uma série de fatores. E o que fica demonstrado, né, a partir, né, da visão, né, da análise do Jair Nicolau, que é bem interessante, é que em perspectiva a gente não consegue afirmar, parece que fica no meio termo.
15: Uhum.
14: A gente não consegue falar se é de esquerda nem de direita. No entanto, quando a gente coloca mais um filtro analítico nesses dados, quando a gente vai colocar o recorte de gênero, as mulheres jovens são muito mais propensas a votar na esquerda, e em todo o recorte histórico desde 2014, que é feito aqui no livro, elas votaram nos candidatos do PT, enquanto os homens jovens tendem mais a votar nos candidatos da direita. Então, talvez só o filtro da juventude também não seja capaz de mostrar se essa juventude continua, né, ligada à esquerda ou se realmente foi para a direita. Mas com o recorte de gênero, e que é possível ver também a partir das mobilizações nas eleições, a gente lembra do fenômeno, né, na véspera da eleição de 2018, com ele não, né, capitaneado pelas mulheres, e também pela atuação das mulheres nas últimas eleições, acho que isso fica muito evidente. Então, só juventude, só ser jovem não é capaz de dizer se quem é de esquerda ou de direita.
11: Perfeito. Isso vai ao encontro também de pesquisas que a gente está usando como base aqui, até para fazer perguntas para você, que a pesquisa Atlas Intel, Bloomberg, Latam, Pulse Brasil, de novembro do ano passado, 2025, mostrando 52% da geração Z se identificando com a direita ou centro-direita, 31% com a esquerda ou centro-esquerda e 5% com o centro, além de 12% que não tem ali uma ideologia declarada. E aqui é importante, né? A direita, a gente acaba falando de um centro, mas muitas vezes é um centro que vai mais à direita também. E queria trazer uns pontos que ajudam para essa dificuldade de entender se isso realmente está certo, porque as pesquisas e algumas análises também deixam isso em perspectiva e para discussão. Até que ponto questões como a precarização do trabalho, a dificuldade de ascensão social e falta de perspectivas para o futuro mesmo, que acho que talvez algumas pautas mais trazidas pela esquerda ajudam a explicar esse deslocamento ideológico que pode ser pontual, momentâneo, né, professor?
14: Sim, acho também que é muito momentâneo, tanto que a gente acabou de falar de uma pesquisa de novembro de 2025, e hoje, quando a gente vai olhar as pesquisas mais recentes, de maio até agora mesmo, de junho, em relação a posicionamento, claro, né, de novo, fazendo a ressalva de que essas pesquisas de intenção de voto não focam, né, não, pelo menos que eu tenha visto, não fazem um registro só da intenção de voto dos eleitores de 16 e 17 anos. A gente pega uma juventude ali.
11: Isso.
14: Geralmente 16 até os 24. Então a gente está falando ainda mais de um subgrupo dentro desse grupo, reduzido do eleitorado.
11: Tem uma que considera, inclusive, até os 35 anos, que esqueci de citar, que é a Friedrich Ebert, da Fundação.
14: Então a gente está tentando olhar para uma parcela do eleitorado dentro desse recorte. Mas se a gente for olhar a juventude como um todo, e aí eu vou fazer esse recorte até os 24 anos, que é o mais comum nas pesquisas, o Flávio Bolsonaro, desde quando desponta, né, como candidato nas eleições, liderava as pesquisas nesse segmento, e agora, mais recentemente, a gente viu que, né, Lula conseguiu ficar à frente. E isso diz respeito a muita coisa. Tem a questão, obviamente, ideológica, e acho que, né, como eu respondi na pergunta anterior, as mulheres são muito importantes nesse movimento, mas eu acho também que existe um esforço muito grande em tentar mostrar, né, para essa juventude o que o governo consegue fazer, que o governo conseguiu fazer nesses 4 anos. E aí a gente já conversou aqui sobre o pé de meia, mas nos últimos meses eu acredito também que a mobilização, né, pelo fim da escala 6x1, que, de novo, eu já comecei falando que a importância, né, do trabalho para esse jovem que está saindo da escola e está caindo no mundo do trabalho, talvez seja um posicionamento importante. Falar, olha, se o que sobra para mim, né, o que tem para mim é esse tipo de trabalho, que vem sendo precarizado, já vejo meus amigos, já vejo familiares, meus pais, né, etc., trabalhando de maneira precarizada, eu tenho um governo que quer melhorar a minha situação de vida de trabalho. Se antes a gente tinha um governo que tentava acabar com a ideia da carteira assinada, agora a gente volta com uma valorização da carteira, a gente luta pelo fim da escala 6x1, mas ao mesmo tempo o governo também, né, aí falando em mundo do trabalho, embora também tenha a ver com precarização, também vem fazendo movimentos muito fortes em relação à garantia de direito, né, dos trabalhadores por aplicativo. Também ao mesmo passo vem tentando aumentar, né, fazer política pública, linhas de crédito especiais, etc., para microempreendedores. Alguns jovens também podem cair no, né, no meio, no começo da vida do trabalho. Então é uma pauta que toca também, né? E em relação à escala 6x1, houve uma mobilização da juventude a partir das redes sociais. É, dois grandes nomes que falaram sobre a escala 6x1 para além do governo, que entra um pouco depois nessa discussão, mobilizaram basicamente por internet. E aí falo principalmente da deputada Érica Hilton, que é jovem, que consegue falar com essa parcela do eleitorado. Então acho que é um resultado de todo esse esforço.
15: Professor, até pegando um gancho nessa, na sua fala sobre a participação nas redes sociais, né? Eu queria que você trouxesse aí pra gente essa análise. Qual é o papel das redes na formação política desses jovens hoje, né? Elas ampliam aí a participação democrática deles ou contribuem pro afastamento das instituições? Porque, infelizmente, para muitos jovens, ou melhor, para muita gente, a internet é terra de ninguém. Então, as pessoas se sentem muito confortáveis para discutirem qualquer coisa nas redes sociais e às vezes é um pingo de embasamento, né? Qual que é o papel das redes aí nessa construção política dessa fatia da população, 16, 17 anos?
14: É, de novo, assim, pra gente voltar a situar aqui o nosso debate. Hoje a gente está diante de um problema, que é a baixa adesão, o baixo alistamento na série histórica.
15: Uhum.
14: E aí a gente vê a internet. Enfim, se ao mesmo tempo, tentando responder a primeira pergunta, como eu vejo o papel da internet, é que hoje talvez seja o principal meio de formação política desse pessoal, dessa juventude. Não passa mais, né, ou passa, continua passando, mas talvez não com a mesma importância pelas escolas, mas outros mecanismos de participação que a gente acabou perdendo, né, como os próprios partidos políticos ou como organizações civis, que, né, perdem um pouco a força e vai todo mundo migrar para a internet, não tem jeito. Então, ao mesmo tempo que a internet é esse mundo de informação, desse contato, dessa criação, dessa troca entre as pessoas, talvez essa informação não qualificada, talvez acabe tirando um pouco, né, por conta do senso comum, né, dessa ideia, dessa descrença, desse mal-estar geracional, talvez encontre uma ressonância realmente na internet, nas redes sociais. É muita gente descontente junto no mesmo lugar. Então esse sentimento, né, esse mal-estar, ganha essa caixa. Então se eu tornei esse meu mal-estar de um jovem saindo aqui do ambiente escolar, tô sem perspectiva. Isso não é só comigo, eu encontro pessoas parecidas comigo, que não são mais, né, aquela minha rede principal ali, meus primos, meus amigos, o pessoal da minha escola. É gente do Brasil inteiro que eu vejo ali com a mesma reclamação. Eu me vejo no mesmo meme do cara que tá reclamando ali, que os pais conseguiram mais que ele vai conseguir, etc. Então, acho que ao mesmo tempo que é esse lugar onde as pessoas vão se informar politicamente, e aí, enfim, também com informação qualificada ou desqualificada, tem de tudo, tem para todo mundo, mas talvez, já olhando, né, para o problema que a gente tem do baixo alistamento, talvez, se o baixo alistamento tem uma das suas causas justamente esse mal-estar, essa falta de perspectiva, essa falta de crença na política institucional como algo que vai resolver os problemas práticos da vida, encontrar essas pessoas na internet me ajuda a aumentar minha descrença. Então, basicamente, isso que eu enxergo.
16: Professor Vitor, comenta pra gente também com relação às igrejas. As igrejas e comunidades religiosas têm ocupado espaços bastante importantes aí, bastante importantes de sociabilidade entre os jovens. Qual que é a importância e o peso, né, desse envolvimento das religiões, da fé mesmo, desse comportamento com as eleições também? Que se a gente foi além, né, no eleitorado como em geral os partidos políticos e os políticos estão também sempre cada vez mais preocupados e disputando essa atenção também. Mas com os jovens isso também passa a ter um peso considerável, né? E como que isso contribui também para manter ou não essa participação desse jovem, principalmente os mais jovens abaixo dos 18 anos?
14: Olha, a gente precisa ver de que forma, e também passa muito pela instituição, pela denominação religiosa, que forma o assunto eleitoral passa por essas igrejas. Porque a gente, né, tem uma ideia, se eu tô na igreja, eu tô buscando aqueles meus meios de salvação, né, meu conforto religioso. Eu não tô lá para discutir política e eleição. No entanto, as igrejas não deixam de ser instituições que servem de máquinas eleitorais e centros de comunidade. É o lugar onde as pessoas, lá na falta, né, desses outros mecanismos, dessas outras instituições que eu falei numa das perguntas anteriores, se só sobrou a igreja enquanto instituição, que eu consigo ir, que eu consigo me entender, que eu consigo falar, por mais que não seja um papel da igreja discutir as eleições, onde que eu vou me reunir, onde que eu vou falar dos meus problemas, dos problemas que são individuais, mas também que são transindividuais, são meus problemas, mas que também envolvem toda a comunidade, que essa comunidade pode dar resposta, pode dar situações, enfim. A igreja tem esse papel importante. A igreja passa a ser, em muitos locais do Brasil, esse centro, né, da coletividade. Então, por mais que algumas igrejas tenham preferências,

0: conversando agora, é claro que esse jovem inserido ali pode ter uma ideia de participação, ele quer fazer o que todo mundo ali está fazendo, né? Se todo mundo vai votar, ele vai votar também, ele tem esse direito, ele pode exercer a cidadania dele, mas não sei até que ponto as igrejas são capazes de convencer esse jovem, de certa forma, a se alistar, a votar, né, no voto facultativo. Mas não deixa de ser importante e não deixa de ser também uma forma, né, de obtenção de informação política e de exercício de debate, né, que esses jovens vão encontrar ali na sociabilidade dele.
1: Tá ótimo. Esse, o cientista político Victor Escobar, que é mestre em Sociologia Política pelo Instituto Universitário de Pesquisas do Rio de Janeiro e UPERJ, doutorando em Ciências Sociais pela Universidade Federal Rural do Rio de Janeiro e também professor de Direito Constitucional na Universidade Cândido Mendes. Professor, muito obrigado pela participação aqui com a gente, por essa conversa ótima aqui.
0: Eu que agradeço pelo convite, tá? E muito sucesso ao programa.
2: Obrigado, professor, e volte mais vezes. Abraço, tchau.
0: Obrigado, tchau, tchau.
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2: O afastamento dos jovens do processo eleitoral, contudo, é apenas a face mais visível de um fenômeno mais amplo, um crescente distanciamento entre a juventude e as instituições da democracia representativa. De acordo com a pesquisa da Fundação Friedrich Ebert, Juventudes, um desafio pendente, realizado em 14 países, 57% dos jovens brasileiros declaram não confiar nos partidos políticos.
1: Ao mesmo tempo, embora cerca de 66%, ou seja, 2/3, afirmem acreditar na democracia, 58% dos entrevistados dizem preferir um líder forte em detrimento das instituições e dos partidos. Na prática, os números desenham um cenário de contradição. Uma juventude que, embora não rejeite formalmente a democracia, demonstra crescente desconfiança em relação aos mecanismos tradicionais de representação, como as eleições, os partidos e as instituições políticas.
2: Um retrato que ajuda a explicar não apenas o baixo engajamento eleitoral, mas também uma mudança mais profunda na forma como os jovens se relacionam com a política do século XXI. E a gente segue falando sobre esse assunto com a nossa próxima convidada.
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2: O Jabuticaba Sem Caroço bate um papo agora com a Jade Beatriz, ela que é criadora de conteúdo digital, embaixadora do programa PED Meia e ex-presidente da União Brasileira dos Estudantes Secundaristas, UBS. Jade, uau, muita trajetória, né? Principalmente aí na busca por políticas públicas para os estudantes. Seja mais que bem-vindo ao Jabuticaba, como vai?
4: Tudo bem. Muito obrigada pelo convite.
2: Em 2022, mais de 2,5 milhões de jovens entre 16 e 17 anos tiraram o título de eleitor, né? Agora, os números mostram aí uma adesão menor. Veja só, o Brasil conta hoje com 5,8 milhões de adolescentes entre 15 e 17 anos, mas olha, mas segundo os dados do Tribunal Superior Eleitoral, apenas 1 milhão e 800 mil deles haviam feito cadastro até fevereiro deste ano. E aí eu te pergunto, o que pode explicar essa mudança? Os jovens estão menos interessados em participar da política? Conta pra mim.
4: Então, a gente teve grandes mudanças, né, do período de 4 anos pra cá. Na época dessa tiragem, dessa grande tiragem de títulos de eleitores, eu era presidenta da UBS e a gente fez uma campanha e tal, que a UBS faz todos os anos, que é o Se Liga 16, que tira títulos de eleitores de jovens 16, 17, 18 anos. E naquela época, a gente tinha um cenário de calamidade, né, em relação à educação, em relação à economia, em relação à saúde, em relação a tudo. A gente tinha saído de uma pandemia com milhares de pessoas morrendo, né, com um presidente que negou vacina, que muitos desses jovens perderam seus familiares, perderam seus entes queridos. Muitos desses jovens também não conseguiram estudar, não conseguiram ter acesso à educação porque não foi criado um formato de fato eles conseguissem ter acesso à educação, porque estudantes que eram de escola particular, que tinham uma condição financeira melhor, conseguiram estudar durante a pandemia, mas estudantes

0: escolas públicas não. E isso também não só em relação à educação, mas também em relação à insegurança alimentar. Então, a gente teve aí esse período de 4 anos, anterior a 2022, que foi, assim, salve-se quem puder. Então, a juventude, ela estava num cenário diferente de entender o que estava acontecendo e de dizer, eu não aguento mais. Mas, para além disso também, houveram grandes campanhas, né? Campanhas que foram, inclusive, maiores do que esse ano. Como, por exemplo, as campanhas de fandoms, de fandoms de artistas pop. Então, teve a campanha do primeiro título, teve a campanha de outras organizações para além da UBS, fortalecendo isso que, por exemplo, esse ano não teve, né? Tanto em relação aos fãs da própria Anitta, em relação aos fãs de K-pop e tudo mais, que durante esse ano não teve. Só que tem um agravante também, que é muito importante a gente lembrar, que naquela época você conseguia tirar o seu título de forma 100% digital. E hoje é obrigatória a biometria. Então isso acaba dificultando um pouco mais. Então eu acredito que sejam exatamente esses três fatores: o cenário político daquela época anterior a 2022 e a necessidade de mudar, né, de meu Deus, isso aqui tá muito ruim, precisa mudar. Inclusive a campanha que a UBS fez na época era tire o título e tire o Bolsonaro. Tanto isso quanto em relação a ter outras organizações que não são políticas, que não são do meio político, mas que são também de streaming, de pop e tudo mais, e essa relação também com o fato de que agora precisa de biometria, e não é só 100% digital. Eu acho que essas três coisas fizeram que a redução de tiragem de títulos de eleitor de jovens fosse bem reduzida comparado a 2022, e não necessariamente que hoje os jovens estão menos interessados por política. Na verdade, eu acredito que é ao contrário disso, só que a gente vê hoje um aumento nessa da juventude se interessando pelo conservadorismo, o que é ainda mais preocupante, né?
1: E Jade, como esses motivos também são motivos, por exemplo, para explicar como que ficam esses dados considerando as regiões do país? Porque a gente tem, né, quando a gente observa isso, estados no Sudeste, por exemplo, com uma menor adesão neste ano, conforme os dados aí, né, de cerca de 1 milhão mais ou menos de adolescentes de 16 e 17 anos, pouco menos de 139 mil, né, se registraram como eleitores, né, considerando São Paulo. No Rio, mais de 419 mil jovens nessa faixa etária foram desse número, 47.500 títulos emitidos. Tem um contraste com as regiões Norte e Nordeste, com Rondônia tendo ali mais de 40% de novos jovens eleitores, seguido de Tocantins com pouco mais de 39% e o Ceará e o Maranhão com mais de 30%. Dá pra gente também pontuar esses motivos que você citou e quais outros mais, considerando essas diferenças entre, partindo como exemplo, então, regiões Sudeste e Norte e Nordeste?
0: Eu acredito que é exatamente essa questão do cenário político. Tanto o cenário em relação às regiões, é o cenário político e são campanhas, né? Porque é isso, ter equipamentos que façam esse tipo de campanha, que consigam levar os jovens. Por exemplo, a UBS, a gente faz o quê? A gente faz a campanha e durante a pandemia a gente tirava títulos de eleitores dentro das escolas, e institutos federais. Antes de ser nesse formato digital, a gente levava ônibus para os estudantes irem fazerem sua biometria. Eu acredito que o que falta nessas regiões é exatamente isso, esses órgãos, essas entidades que consigam fazer com que o jovem tire o título de eleitor. Porque, de fato, é muito difícil, né? Você tem de segunda a sexta para poder tirar um título de eleitor e tal. Então, eu acredito que seja isso, sabe? E a questão do cenário político também, porque hoje em São Paulo a gente tem Tarcísio de Freitas, que sucateou todas as escolas públicas do estado. Tem também essa relação do Rio de Janeiro com Cláudio Castro, dele fazer uma campanha que ataca a juventude da periferia, que é a maior parte do Rio de Janeiro. Então eu acredito que seja exatamente isso, tanto o cenário político e essa necessidade de mudança das pessoas, da própria juventude, quanto existir órgãos que garantam que esse jovem ele consiga tirar o título de eleitor, porque quando era de casa era muito mais fácil e qualquer jovem poderia tirar em qualquer lugar.
2: Então, Jade, a gente vem acompanhando nas redes sociais, né, a participação dos jovens. E constantemente eles estão inseridos ali, né, em debates sobre política, enfim, sobre as principais pautas, né, educação, segurança pública, lazer, entre tantos, né? Porém, como a gente tá debatendo aqui, houve essa queda, né? Você já pontuou que faltou um pouco, talvez, de campanha, de incentivo, talvez ali o TRE, o Tribunal Regional Eleitoral, deveria trazer também, conversar com essas escolas, e não teve esse movimento, mas assim, também não teve o movimento desses jovens buscando por isso, né? Porque assim, vamos fazer um pouco aqui do advogado do diabo, né? O TRE, as instituições não foram até os jovens e os jovens também não foram até essas instituições. Você acha que a gente consegue fazer uma meia-culpa? Porque nas redes sociais tá todo mundo debatendo sobre tudo, né? Inclusive os jovens.
0: Então, eu acredito que existe um estigma muito grande da juventude de achar que política é uma coisa ruim. Isso não só da juventude, mas de qualquer pessoa, né? Mas eu acredito que principalmente da juventude, porque é justamente o período que você tá ali descobrindo o mundo, que você tá com raiva, que você começa a entender como que funciona a sociedade, que você vê que, né, tem que trabalhar 6 dias por semana para poder folgar um, para poder ganhar mal. No caso das mulheres, de ter que conviver com assédio no ônibus e entender que você vai fazer a mesma coisa que um homem e vai ganhar menos. Então, a juventude, ela tá no período, esse período de 16 até 18 anos é justamente o período que você tá mais revoltado com as coisas. E aí, o que acontece? Você tem esse estereótipo de que a política, ela é uma coisa ruim, de que todo mundo é igual, de que não é um ambiente para você. Então, é justamente por isso que eu falo que as campanhas, elas são importantes, as campanhas de conscientização. Para além do TRE, eu acredito que todos os tipos de entidades e órgãos e artistas e tudo mais. Porque se a gente não conseguir comunicar a importância das coisas, é muito difícil trazer as pessoas para fazer aquilo que é importante. Então, eu acredito que esse é o motivo, sabe? Mesmo que os jovens estejam lá na internet falando, porque isso é importante, ou brigando por determinada pauta política, ao mesmo tempo tem isso, esse estereótipo que precisa ser quebrado de que política é uma coisa ruim e que não é uma coisa para jovem. Eu acredito que seja por esse motivo, sabe? E não existir de fato algo que quebre esse estereótipo, que faça o jovem entender que a participação dele nisso é importante, de fato acaba dificultando um pouco mais a chegada dele até essas instituições, até ele ter vontade de tirar o título de eleitor, que eu já ouvi várias vezes, né? Tipo assim, perguntar pro jovem quem que ele vota, ele fala que não vota em ninguém porque todo mundo é igual. E é exatamente esse o papel dessas campanhas, dessas instituições, dessas entidades, desses órgãos e tudo mais. Eu acho que existe uma falta de interesse na juventude por essa razão, né? Mas também existe uma falta uma falta de incentivo e quebra desse estereótipo.
1: Jade, a gente tá falando aqui, né, você trouxe um pouco também sobre isso, dos artistas e influenciadores tendo um papel central nessa campanha, não só pelo título de eleitor, mas também de mobilização, às vezes, de escolha de candidatos. E fica uma questão, né, se a mobilização política da juventude não ficou dependente demais dessas figuras políticas, desses artistas e influenciadores, que a gente observa, pelo menos mais fortemente desde a última eleição, uma cobrança até por quem não se posiciona. E quero trazer também esse debate dessa cobrança para quem se posiciona, porque aquele outro que se posiciona acaba mobilizando até mais e às vezes não sendo um ser muito ligado à política, mas que os partidos e os movimentos acabam tentando capitalizar para também mobilizar esse eleitorado. Aqui eu vou até trazer um exemplo, né, recente. Ana Paula Renault, ganhadora de um reality show de confinamento, que já, né, se posicionava ali sobre algumas pautas, acho que tá um pouco nesse cenário de de uma figura ali que os jovens estão muito atentos ao que ela está dizendo, por exemplo, uma boa parte, pelo menos. Aí eu posso estar falando de uma parte de um aspecto político muito, né, centrado, mas a gente pode trazer outros exemplos do campo da direita também com quem ela já debateu nas redes sociais. Queria que você comentasse um pouco sobre isso.
0: Então, existe um fenômeno, né, e eu acho que não só da juventude, mas do público geral, de não ter mais tanta confiança nas instituições públicas e administrativas e passar toda essa confiança e credibilidade para influenciadores. E aí, existem até estudos que falam sobre isso, né, de como os influenciadores, eles passam essa confiança por serem pessoas comuns falando para grandes públicos, por serem pessoas, e aí eu boto uma aspas aí, né, uma pessoas comuns, assim, como uma pessoa que está assistindo, e que estão vivenciando a mesma coisa, colocando aspas aí também. Eu acredito que isso seja muito pela mudança. Eu acho que a gente teve um gap geracional muito grande durante os últimos 5 anos e grandes avanços da tecnologia. E isso fez com que essa parte da juventude, ela ficasse muito mais, como que eu posso dizer, digitalizada do que fizesse coisas que a gente fazia há 5 anos atrás, que no caso era confiar mais em órgãos públicos do que a gente via na internet. Tanto que a grande questão, né, que os nossos pais levantavam era: não pode acreditar em tudo que você vê na internet, não pode acreditar em todo mundo, tem que ter cuidado com as pessoas que você vê na internet e tudo mais. E isso mudou radicalmente com a questão do avanço das tecnologias, mas também com essa popularização dos influenciadores. Então hoje as pessoas, elas têm muito mais confiança em influenciadores do que nessas instituições, o que é algo muito preocupante por conta de toda essa questão, né? Porque existe essa questão, por exemplo, da Ana Paula Renault, da Juliette, da Anitta, que são pessoas politizadas, que trazem pautas que são importantes, como o fim da escala 6x1, como a questão de mobilizar para não voltarem a lei lá sobre a questão de crianças não serem mães, mas também existem influenciadores que só espalham fake news, que fazem, por exemplo, a gente tem o caso do Nicolas Ferreira, por exemplo, que é um parlamentar, mas que é mais influenciador do que um parlamentar e que vive de espalhar mentiras. E muitos desses jovens acreditam justamente por existir essa falsa credibilidade de ser uma pessoa que fala para um público muito grande. Então, é uma coisa muito preocupante. Assim, de fato, é uma coisa que vai influenciar nessas eleições, a questão dos influenciadores e a questão dos influenciadores de forma geral. E é algo que a gente precisa muito ver como que vai fazer.
2: E você bem trouxe, né, que o influenciador, ele consegue se aproximar mais da população justamente por ser uma pessoa comum, né, não ter esse status aí de político, e diferentemente do que se espera de um jornalista, que é a checagem das informações, a responsabilidade do que está se falando e divulgando, né, o influenciador, ele se abdica disso, né, ele não se cobra tanto nesse sentido, e aí acaba, óbvio, divulgando aí as falsas informações. Jade, que sinais a queda no alistamento de jovens envia para os políticos e para os seus partidos? Eles têm falhado em dialogar com a nova geração? Porque uma coisa que me chama atenção também é que saiu uns dados que em breve nós aqui do Jabuticaba também vamos debater ele, que a maioria dos jovens está se reconhecendo como direita e não como esquerda. Enfim, você provavelmente também tem ciência disso. Eu queria entender essa queda no alistamento e como que esses políticos vêm conversando com essa fatia da população.
0: Então, eu acredito que existe sim uma falha dos partidos políticos de uma forma geral de conseguir conversar com essa parcela da juventude. Eu acho que o recado que manda é que essa quantidade de tiragem de títulos de eleitor manda para os partidos políticos é de ligar o alerta vermelho mesmo, porque sem a juventude, que é uma parcela muito grande da população, não tem como a gente escrever ou então montar o modelo de sociedade que a gente quer. Então, o que acontece também com em relação à maioria desses jovens se identificarem como de direita? Os jovens, que é a maior parte dessa população que se identifica como direita, geralmente é aquele jovem que está ali entre os 14 até os 19 anos. Essas pessoas, esses jovens, eles basicamente, eles, como que eu posso falar? Eles acabaram começaram a se interessar por política, a ter ciência de como é o modelo de sociedade, de como as coisas funcionam, quando o Lula já estava no poder. Então, como que esses jovens identificam, veem o Lula? Como se ele fosse o sistema. E como se esses outros elementos, como Nicolas Ferreira, o André Fernandes, no caso do Ceará, por terem essa linguagem, né, agressiva, na forma de falar mesmo, essa linguagem agressiva, esse ato de espalhar mentira, como se eles fossem antissistema. Então, meio que houve uma troca de papéis em relação a isso. Então, acredito que por isso que isso aconteça, sabe? Por conta desses jovens, eles já terem a ciência de como que funcionam as coisas quando o Lula já era presidente. E aí, identificar ele com esse modelo.
1: Isso é muito, né, curioso, porque tem pesquisas que, e as pesquisas atuais mesmo, trazendo esses dados também com base nos dados do TSE, mostrando essa aproximação principalmente do eleitorado da geração Z, indo mais pro lado, né, da direita e da extrema direita atualmente em comparação com 2022, as últimas eleições gerais. E também acho que tem essa citação do presidente Lula, né, de como antes ali ainda tinha o eleitorado que é mais velho, vai envelhecendo e vai ficando mais distante, e a gente tem essa mudança na idade, que talvez tenha a ver com essa capacidade mesmo de se comunicar mais com esses jovens, que acho que é o que a direita e a esquerda estão buscando, e a esquerda tentando fazer o que a direita faz, mas tem tentar desrespeitar, né, ali, sem ferir o que, considerando o que pode ser feito, na verdade, seguindo a legislação e não também seguindo as redes sociais. Agora a gente tem uma questão, que o voto aos 16 anos é facultativo, então a pessoa ali pode tirar o título de eleitor nessa idade ou não, e ela, com o título de eleitor, ela também pode optar por votar ou não, porque ela não vai ter essa cobrança não tendo 18 anos. Como que você observa essa questão? O título, esse voto facultativo continua sendo visto como uma conquista cidadã, ou passa a ser também, conforme as novas gerações vão surgindo, a ser encarado por muitos como algo que não tem impacto real na vida, né? No impacto de decisão, e que ele pode adiar esse processo, que talvez seja algo meio, não quero me envolver.
0: Não, é uma conquista muito grande, né? Eu acho que você poder escolher o que você quer, o que te representa, o que você quer para sua cidade, para o seu estado, com 16 anos, é muito importante. Então, para nós, vai continuar sendo uma grande conquista. Eu acho que o que falta mesmo é esse diálogo mais presente com a juventude. E eu digo isso não só em relação às instituições, mas em relação aos próprios partidos políticos, às lideranças, que tem acontecido, né? De fato, tem muitas lideranças de partidos políticos de esquerda, da juventude, que têm conseguido se comunicar com essa geração. Só que eu acredito que a gente precisa de mais, sabe? Para garantir que esses jovens, eles não só sintam vontade de participar, de exercer a sua cidadania, mas também de se entender como um instrumento de mudança de cenário, de falar, não, meu voto, ele tem um impacto muito grande, então, mesmo que ele seja facultativo, ele é importante para que isso aconteça, porque mesmo sendo facultativo, ele vai ser levado em consideração. Então, acredito que é sim uma grande conquista. E esses jovens, mesmo tendo um voto facultativo, e aí, lógico que ele pode tirar o título de eleitor e pode não votar, mas o jovem de 16 anos, de 15, que vai fazer 16 também, que tira o título de eleitor, ele com certeza vai votar. Assim, e tanto que é tão importante esse voto, que durante as últimas eleições, né, que a gente já falou aqui, que teve mais de 2 milhões de títulos de eleitores, foi exatamente o número de diferença de votos entre o Lula e entre o Bolsonaro. Então, um voto facultativo de um jovem de 16 anos, ele pode definir quem vai ser o presidente da República. Então, pra gente, isso é uma coisa grandiosa, é uma coisa, é uma vitória, sabe? E eu acho que é isso, é precisa conscientizar, precisa fazer campanha, precisa realmente, de fato, pegar na mão dessa juventude para que ela não seja levada pelo conservadorismo e por esses influenciadores que, na maioria das vezes, não têm essa formação política e que só falam na internet para poder se promover ou então acabar atrapalhando um processo que a gente lutou tanto para conquistar.
2: Com certeza, Jade. Bom, você que esteve à frente, né? Ainda continua estando, né? À frente dos jovens, né? Sendo aí esse amplificador da voz do jovem. Quais pautas têm maior potencial aí para mobilizar essa turma? Democracia, meio ambiente, educação, trabalho, saúde mental. O que que é que pega eles hoje?
0: Hoje em dia, com certeza, em relação à escala 6x1, porque a maioria desses jovens hoje, pelo menos dos jovens que podem votar, eles estudam e trabalham. Então, com certeza, o maior mobilizador seja isso. A gente teve, durante o último período, a revogação do novo ensino médio, que era o que mais mobilizava, mas hoje em dia, de fato, é o fim da escala 6x1, em relação à saúde mental, inclusive desses jovens que estudam, que trabalham, que precisam, a maioria das vezes, ter que escolher um ou outro, ou também em relação ao próprio meio ambiente. Eu acho que é uma pauta muito importante que consegue mobilizar a juventude, mas se fosse para ele a principal seria a questão da jornada de trabalho.
1: E aí, eu queria que você comentasse um pouco então sobre isso, porque é importante a jornada de trabalho. O debate que a gente tem mais atualmente é a escala 6x1, o fim da escala 6x1, que, de certa forma, foi até os jovens nas redes sociais que acabaram fortalecendo o debate, que é para que tivéssemos algum tipo de avanço, mesmo que de forma adaptada no Congresso Nacional, depois do movimento Vida Além do Trabalho, que veio com o vereador Rick Azevedo aqui do Rio de Janeiro, depois da Érica Hilton também trazendo esse movimento, né, muito forte para o Congresso também, com o apoio dos parlamentares, mesmo aqueles que talvez não, né, não concordassem, mas sentindo a pressão da população. Nesse sentido, é o exemplo mais forte que a gente tem do exemplo que mobilizou também essa juventude mais recentemente?
0: Sim, porque a gente tem dois cenários de como o jovem ele encara essa pauta. O jovem que trabalha e estuda, ou que teve que abdicar dos estudos para poder trabalhar, e o jovem que tem os pais nessa jornada de trabalho que mal tem tempo para vê-los, né? Por exemplo, os pais, eles saem de casa, tem essa frase, né? Os pais saem de casa e perdem, e quando voltam para casa, o filho já tá grande, perdem o crescimento do filho, porque por conta da jornada de trabalho, por estarem mais no trabalho do que com a própria família. Então, existem esses dois cenários. Hoje, a maior parte da juventude brasileira, ela tá no subemprego, infelizmente, né? A gente vê aí muitos jovens deixando de estudar para poder ser entregador de aplicativo, ser Uber, tá nesse espaço de que poderia estar estudando, poderia estar numa universidade, poderia estar fazendo outros tipos de coisa. Então existem esses dois formatos. Então, por esse motivo, é uma pauta que mobiliza muito a juventude. E o fato de existirem campanhas, né, inclusive Érica Hilton, essas pessoas públicas que não são da política falando sobre isso, também influencia como a juventude ela recebe essa pauta. Então, acredito que seja por esses motivos.
2: É isso, tivemos o prazer de bater esse papo aqui sobre cidadania e direito dos jovens com a Jade Beatriz, ela que é criadora de conteúdo digital, embaixadora do programa Pé de Meia e ex-presidente da União Brasileira dos Estudantes Secundaristas, a UBS. Jade, muito obrigado pelo seu tempo aqui no Jabuticaba e volte sempre.
0: Muito obrigada pelo convite, estou à disposição sempre.
1: Um abraço, Jade, até a próxima.
0: Tchau, tchau.
1: Nosso tempo acabou, então chegou a hora de colocar ponto final em mais um episódio do Jabuticaba Sem Caroço. 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
5: Hoje é quarta-feira, 1º de julho de 2026. O governo Trump anunciou nesta quarta-feira sanções contra duas pessoas e três empresas brasileiras ligadas ao primeiro comando da capital. As medidas foram formalizadas pelo Departamento do Tesouro dos Estados Unidos e fazem parte da primeira rodada de sanções econômicas do governo contra alvos ligados à facção. Em junho, os Estados Unidos classificaram o PCC e o Comando Vermelho como organizações terroristas internacionais. A Petrobras reduziu em 14,5% o preço do querosene de aviação vendido às distribuidoras a partir deste mês. O corte representa uma queda de 81 centavos por litro em relação ao valor de junho. Segundo a estatal, a redução acompanha a queda dos preços internacionais do combustível após a diminuição das tensões geopolíticas no Oriente Médio. O Tribunal Regional do Trabalho realiza desde as 11h20 da manhã desta quarta-feira uma nova audiência de conciliação entre empresas de ônibus e motoristas para discutir a greve dos rodoviários do Rio, que chegou ao seu terceiro dia. A paralisação segue sob decisão judicial que determina a circulação de 80% da frota. Após a audiência, os rodoviários realizam uma nova assembleia às 16h na sede do sindicato em Rocha Miranda, na Zona Norte.
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5: Na linha amarela foi liberada a faixa na altura do... Na linha vermelha, perdão, foi liberada a faixa na altura do 22º Batalhão da Polícia Militar após um acidente envolvendo um carro e uma moto no sentido centro. O trânsito apresenta boa movimentação no trecho. Agora sim, na linha amarela, no sentido Fundão, o trânsito é lento da saída 5 em Del Castilho ao acesso 7 em Bom Sucesso devido a um acidente. No sentido Barra da Tijuca, o trânsito é normal. Paulo Fonseca para o Radar Sputnik, pelo horário de Brasília, 1:04.
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6: Olá, ouvinte, seja bem-vinda e bem-vindo ao podcast Em Órbita. Por aqui a gente traz as principais novidades, debate temas importantes do mundo da ciência e da tecnologia. Eu sou Yuri Hildebrand.
7: E eu sou a Dani Zanata. Nós vamos ao ar 3 vezes na semana e você pode nos ouvir tanto nas plataformas de áudio quanto na Rádio Sputnik na Metropolitana 80.5 FM do Rio de Janeiro.
6: 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Então manda lá o que você está querendo entender melhor de tecnologia que a gente traz aqui explicadinho pra você. É só mandar um alô pro número 21 980 65 0066, 21 980 65 0066.
7: Neste episódio nós vamos falar sobre o curioso caso dos hipopótamos de Pablo Escobar na Colômbia. Lá na década de 80, o traficante de drogas colombiano levou 4 hipopótamos pra sua hacienda Nápoles, em Puerto Triunfo. Depois da morte de Pablo Escobar em 1993, a fazenda acabou abandonada e os animais ficaram soltos na natureza.
6: Pois é, Dani, esses 4 hipopótamos encontraram na Amazônia colombiana um território muito interessante para a espécie. Sem nenhum predador natural, né, já que são espécies introduzidas, e com uma mesa farta, vamos botar dessa forma, e variada de frutos, vegetais, enfim, né, a alimentação deles está garantida. Com essa fartura toda, os 4 hipopótamos acabaram virando mais de 200 nos últimos 33 anos, causando problemas graves aí ao bioma amazônico na região. Aqui a gente tem que entender o problema como a introdução de um animal exótico invasor que encontra um ambiente favorável ao seu desenvolvimento. Agora, o governo colombiano está buscando soluções aí para tentar lidar com esses hipopótamos que acabam prejudicando bastante fauna e flora locais e podem até mesmo acabar com determinadas espécies encontradas por lá. Dada a densidade da floresta amazônica, o problema pode até alcançar países vizinhos, incluindo aqui o Brasil, né?
7: Entre as possíveis formas de lidar com essa questão está o abate desses animais. Claro, há questões éticas importantes nessa possibilidade. verdade, e existe uma grande resistência no país para a medida. Mas vamos ver a seguir que talvez seja o único caminho mesmo. Isso porque a castração seria muito complicada de ser feita com uma população tão grande, assim como a transferência dos animais de volta para o seu habitat natural, na África subsaariana.
6: Isso é interessante, Dani, porque tem a ver com genética. Os hipopótamos que se desenvolveram na Colômbia, além de terem novos costumes relacionados à floresta amazônica, acabaram tendo uma variabilidade genética menor. Afinal, eram só 4 no início, né? E isso pode significar uma resistência menor a doenças e outros problemas de sobrevivência, junto a outros hipopótamos que cresceram no seu lugar de origem.
7: Também foi levantada a possibilidade, Yuri, desses hipopótamos serem levados por um bilionário indiano para o seu zoológico privado em Gujarat, na Índia. Isso porque o governo colombiano conseguiu aprovar a eutanásia de 80 dos 200 hipopótamos espalhados pela Amazônia colombiana para evitar ainda mais estragos às espécies locais. A ideia, então, seria salvar esses bichos, mas acaba sendo uma transferência de problema, né?
6: Ah, com certeza. Dani, é importante a gente falar também sobre essa necessidade de abate ou eutanásia, porque acaba sendo um controle importante para as espécies que estão ali, né? Esses hipopótamos são pesados, não evoluíram junto à mata local e acabam danificando plantas, matando insetos e outros animais de menor porte, assim como atrapalhando toda uma cadeia alimentar equilibrada que existe na região. Aqui no Brasil, por exemplo, a gente tem um exemplo parecido, o dos javalis, que são invasores na região sul, sudeste e centro-oeste, trazidos por volta aí dos anos 90 e que foram até cruzados com porcos, pensando em produção de carne, mas, né, acabaram soltos na natureza em vários casos. E aí, quando eles estão nessa situação, prejudicam não só a fauna e a flora nos diferentes biomas, mas também atrapalha a produção agrícola muitas vezes por aqui. E aí o abate de javalis é permitido, por exemplo, pelo governo e também pelo Ibama.
7: No caso dos hipopótamos, isso seria mais difícil de fazer, sendo a eutanásia feita de maneira oficial, a maneira encontrada pelo governo colombiano para controlar a situação, mas ainda aguardando os próximos capítulos.
6: É isso, então vamos entender melhor agora como esses hipopótamos perseveraram lá na Colômbia, apesar de não ser o natural, né? Além de saber mais sobre essas possíveis soluções para resolver a introdução de espécies exóticas. A gente recebe aqui no Em Órbita o Roberto Fecchio, que é médico veterinário e especialista em odontologia de animais selvagens pelo American Veterinary Dental College dos Estados Unidos. Ele também é mestre e doutor pela USP, a Universidade de São Paulo. Bem-vindo, Roberto. Muito obrigado pela sua participação.
8: Olá, muito obrigado. Um prazer poder discutir um pouquinho sobre essa área, sobre essa problemática. Conte comigo aí.
6: É um assunto curioso, né, Roberto? Ainda mais envolvendo esses hipopótamos. É bem curioso, porque acaba sendo um acontecimento relativamente recente, né? Ali, década de 80, que eles chegaram por meio do Pablo Escobar ali na Colômbia. E é bastante pontual. Queria entender como que a situação é acompanhada pelos especialistas no assunto e se a evolução da população de hipopótamos na região chega a ser uma surpresa. Porque é uma espécie bem difícil de se introduzir, né? Não é como um mico, como a gente tem em várias regiões aqui do Brasil. É um hipopótamo, é um animal bem maior, né?
8: Na verdade, a gente já tem que considerar, né, o quanto que esse problema cresceu nesse curto espaço de tempo que você citou. Então, em pouquíssimas décadas, a gente passou a ter, de poucos indivíduos, uma população grandiosa que passou a gerar um impacto ambiental importante. E aí a gente passa a ter uma leitura de diversas áreas dentro da conservação, né? Existe uma área social importante, porque pessoas moram ali perto, existe ataque de hipopótamo a pessoas, existe um impacto econômico, à medida que destrói a vegetação, que é onde muitos trabalhadores extraem matéria-prima para venda ou para confecção de outras coisas. Tem um impacto político, porque a tomada de decisão do que fazer com esses animais envolve legislação. Então, isso se tornou hoje algo de extrema complexidade na busca de uma resolução. Não é tão simples hoje em dia. A gente vai precisar ter essa leitura multifatorial.
6: Ah, com certeza. É um problema muito peculiar, né? Porque, enfim, se trata da invasão de uma espécie. Queria até entender como são esses impactos ambientais que você citou, porque, por exemplo, a gente sabe que a entrada de um animal exótico, esse animal ele acaba encontrando um ambiente favorável no sentido de predação, né? De não participar ali daquela cadeia alimentar, por exemplo. Mas queria entender os riscos gerais, os riscos ambientais que esses hipopótamos causam, né? Da fauna local, a flora local. Explica pra gente um pouquinho mais sobre isso.
8: É uma cadeia de eventos. Então, à medida que tem uma população de hipopótamos, que são megavertebrados, animais grandes, de 2,5 toneladas, 3 toneladas, só aquela grande população transitando na área já gera grandes problemas para o solo. Compactação de solo, compactação de vegetação. Imagina aquele toneladas e toneladas de animal, dos animais todos os dias pisando na grama. Então ele destrói a vegetação rasteira, destrói o solo. A partir daí, isso inviabiliza o crescimento da vegetação primária ou inviabiliza o plantio de alguma agricultura. Hipopótamo não tem predador, não tem nenhum animal que vá matá-lo. Apesar dele ser 100% herbívoro, ele é muito grande e forte. E ágil, né? A gente acha que ele é gordo, mas ele é super ágil, ele corre bastante, ele nada muito bem. Então, ele vive em grupo. É muito difícil algum animal conseguir predá-lo, praticamente não tem predadores. Então, se ele não tem predadores, ele se reproduz de uma forma exacerbada. A população dele não vai ser controlada por um equilíbrio ecológico, como se vê em outros lugares, onde predadores vão controlar o crescimento daquela população ou a escassez de recursos, né? Esse animal, ele está numa floresta cheia de recursos, crescendo, se reproduzindo de forma exacerbada, destruindo o solo e retirando suprimentos de outros animais. Como ele é um herbívoro, ele come toda a vegetação. Então imagina que outros animais que vivem na Colômbia, cervídeos, outros animais herbívoros, eles vai faltar comida para esses outros animais. E obviamente a população desses outros animais vai começar a cair. Então você começa a destruir o meio ambiente de fauna e flora daquela região que estava num equilíbrio ou próximo de um equilíbrio em função de uma espécie invasora. E isso desencadeia ainda problemas para a população, né? Essa relação de quem vive em áreas rurais, né, próximos de florestas, esses animais causam problema também. Eles atacam pessoas, têm sinais de óbito de crianças. E as pessoas que necessitam desses recursos não vão ter esses recursos, então elas começam a ter uma queda do poder aquisitivo financeiro que gera um impacto, inclusive, na população. Então, ele gera uma cadeia de acontecimentos que prejudica o solo, prejudica a vegetação, prejudica os animais e prejudica as pessoas que estão acerca de tudo isso. Então, é algo que desencadeia uma avalanche de problemas iniciada pelo fato de ter introduzido um animal que não deveria estar ali, naturalmente falando.
7: Roberto, quais são as principais características encontradas na Colômbia que favorecem o desenvolvimento dos hipopótamos? Há alguma semelhança com o habitat natural deles?
8: Não muito. O habitat natural dos hipopótamos, ele envolve um bioma que chama savana, né, que é a savana africana. A savana, ela é basicamente composta por arbustos, acácias, muita área de solo seca e algumas regiões mais frias, né, África do Sul, por exemplo. Determinadas épocas do ano chega a 2 graus Celsius, 3 graus Celsius. É uma temperatura, um clima e uma disponibilidade de vegetação mais restrita. Isso já é um fator de controle populacional. Eles não têm tanta abundância de alimento, então a população não cresce muito em função dos recursos. Na Colômbia, que ele está ali numa área de floresta, né, uma área, uma derivação da Amazônia, as condições são muito mais favoráveis. Ele já tem um clima tropical, um clima que facilita muito o nascimento e o crescimento de filhotes. O clima tropical diminui a taxa de mortalidade, é um clima mais que mantém mais a temperatura dos animais e uma abundância de vegetação acima da média. Então eles conseguem comer muito, tem uma floresta inteira. Então isso, e tem grandes rios, né, semiaquáticos, mas que passam bastante tempo do dia dentro da água. Então ali você tem uma floresta com vegetação, um clima super propício e com abundância de água para que eles vivam. Então você turbinou as necessidades deles colocando num ambiente que é muito mais favorável do que ele teria na...
6: Roberto, e aí, só pra gente entender, queria que você comentasse um pouco como é esse bioma que eles encontram aqui, né, na Colômbia, que já é um bioma amazônico. Qual tipo de fauna, quais as principais diferenças com relação à savana, por exemplo? Você citou a temperatura, mas tem outras diferenças também relacionadas às espécies presentes ali. Queria que você comentasse um pouco essas diferenças pontuais e até destacar as vantagens, né, que eles encontram encontram aqui nesse bioma, ali, lá na Colômbia, no caso, para perseverar tanto?
8: As vantagens são abundância de água, de rios, abundância de alimento, vegetações, gramíneas, arbustos, folhas. Então tem uma abundância de alimento para o animal herbívoro e uma temperatura amena. Então essas são três grandes vantagens comparada à África. E uma grande diferença é os animais da savana, que competem com eles por alimento, por vegetação, são outros megavertebrados, são outros animais de grande porte, como elefantes, girafas, elande, que é um antílope, o segundo maior antílope do mundo, além das zebras e etc. Então existe um grupo de animais que tem basicamente as mesmas características e proporções competindo por aqueles recursos. Na Colômbia, no meio da floresta, né, nesse fragmento de Amazônia, nós temos pequenos animais ali. Então tem pequenos primatas, macacos, aves e mamíferos pequenos, como roedores, como marsupiais, como cervídeos, né, os veados e tal, que são animais muito menores. Então ele tem uma vantagem muito grande pelo tamanho, pela força e pela agilidade em competir com essas espécies pequenas, diferente do que ele teria na África, onde os outros também são grandes na hora de competir.
6: Ah, tá certo. E aí, queria entender também como que as características físicas dos hipopótamos facilitam a presença nesse bioma diferente, né? E aí pesa também, eu imagino, a inexistência de um predador natural, mas não é só isso, né? Queria que você comentasse um pouco.
8: Se você somar esses fatores, né? Não tem um predador para caçá-los. Tem abundância de alimento, tem abundância de água, tem clima ameno, são animais grandes, fortes, ágeis, esse conjunto de fatores, né? E aí a gente tem fatores ambientais, que é a quantidade de água, alimentação e o clima, e aí tem fatores biológicos que são inerentes aos hipopótamos, que dão vantagens para eles, que eles são grandes, fortes, ágeis, agressivos e poderosos. Então são animais com características biológicas de extrema força, que é diferente dos animais que naturalmente vivem na Amazônia, né?
6: E dá pra gente pegar, já existe algum recorte, estudos que apontem para como é essa relação dos animais amazônicos ali com esses hipopótamos?
8: É uma relação, já tem vários estudos apontando isso, vários estudos, e todos eles apontam que tem uma relação deletéria para os animais da Colômbia, né? Os hipopótamos, eles estão impactando de forma negativa nas espécies, então já tem espécies de cervídeos que estão queda brusca de população, passou por um risco de extinção, e o mesmo impacto para a fauna, para a vegetação, seja pela destruição ou pelo autoconsumo. Então a relação hoje dos hipopótamos com aquele meio ambiente, ela é 100% deletéria. Não teve nenhum, até o momento, nenhum tipo de adaptação entre os animais que vivem ali ou a vegetação, e não teve nenhum tipo de benefício para aquele ambiente originário, né? Aquele ambiente que estava estável. Só teve malefícios para a fauna e para a flora até o momento. E isso vem piorando de uma forma muito rápida, porque eles crescem muito rápido, se reproduzem muito rápido. Então, a cada 5 anos sem uma solução, isso gera um impacto maior do que a gente já estava vendo anteriormente. Então, isso realmente é preocupante em termos de ecologia, em termos de conservação para o bioma amazônico da Colômbia.
6: Pois a gente estava com essa dúvida aqui. Quão rápido precisaria ser essa resolução, né? Que não é fácil. A gente está trazendo aqui nesse episódio, não é uma solução fácil, mas então, quanto antes isso for resolvido, melhor para o bioma amazônico ali da Colômbia, né?
8: Esse é o foco. O foco hoje, entre os especialistas, entre os conservacionistas, é que não tenha mais lentidão em busca de uma solução, né? Porque já faz décadas que se entendeu essa problemática e que se busca alguma alternativa. Algumas alternativas já foram testadas e não deram certo, então com o passar do tempo vai se tornando cada vez mais urgente alguma resolução. Não sabemos qual a resolução, porque ainda tem vários aspectos que vão ser discutidos. Não tem uma solução mágica, mas a gente vai precisar, de alguma forma, chegar numa resolução rápido, antes que a devastação que ele gera no bioma, na Amazônia, na vegetação e os animais seja irreversível, né? Se isso se tornar irreversível, aí a gente vai ter, aí estamos falando de destruição de bioma, extinção de espécies e outros problemas mais sérios do que já estamos vendo.
7: E tudo começou com 4 animais lá na década de 80 e agora já são mais de 200 inseridos no meio ambiente. Como é que os pesquisadores conseguem manter o controle sobre esse número? Por ser uma quantidade pequena em relação a outros casos de animais exóticos, invasores, fica mais fácil de resolver o problema? Explica pra gente, por favor.
8: Não, eu acho que são problemas distintos, dificuldades distintas, mas eu não consigo enxergar uma mais fácil ou outra mais difícil, né? Nós temos algo semelhante aqui com introdução de javalis, que são animais menores, etc., mas temos a mesma dificuldade em outras instâncias, em outra realidade, mas as mesmas dificuldades. Não há um controle populacional desses animais, né? Não se consegue fazer um controle do crescimento da população, que nem, né, tentamos fazer, por exemplo, em cães de rua, com campanha de castração, né, com coisas que evitem o crescimento exacerbado da população. Isso foi tentado nos hipopótamos, mas não foi viável. Então não é possível, até hoje não encontrou-se um método capaz de controlar o crescimento da população. Então de 4 chegou em 200, e a expectativa é que esse número chegue em até 700 nos próximos 10 anos. E agora são mais animais tendo mais filhotes. O crescimento é exponencial nesse sentido. Tem um agravante muito sério, que é a consanguinidade. Então, todos os animais têm um alto grau de parentesco. Isso quer dizer que o DNA deles tem vários problemas, várias doenças, várias falhas, né? A gente chama isso de consanguinidade. O que, por exemplo, além de trazer doenças e outras situações adversas, né, na hora de pensar em tratar esse animal, isso também inviabiliza o fato desse animal voltar para a África, por exemplo, né? Uma das primeiras soluções que, pô, pega essa população, leva lá para a África e solta. Mas não é possível, porque esse defeito genético seria misturado com a genética já estabelecida dos hipopótamos que vivem na África, né? Então o próprio governo de diferentes países da África já sinalizaram que não aceitam receber esses animais em função dessa situação. Eles iriam piorar a genética dos animais que já estão na África, ao invés de contribuir. Então esse é um outro descontrole que se vê a partir do momento que o grau de parentesco é gigante, né? A origem foram 4 animais. Isso é um problema grande de controle. Os controles de natalidade não são viáveis. Tentou-se cirurgias, castrações e até implantes de anticoncepcional, mas tudo isso é muito complexo, é muito custoso para os governos e para tudo isso, e com uma eficiência que não se mostrou resolutiva.
6: Curioso, né, esse ponto que você falou da variabilidade genética, né, que é baixa. Queria entender também como que funciona esse ciclo de vida do hipopótamo. Chama atenção, né, são 40 anos aí, de 4 pulou para 200, a previsão é de chegar a 700. Por que que existe essa progressão tão alta e como que funciona o ciclo de vida do hipopótamo? São algumas gerações já, né, dentro desses 40 anos.
8: Vamos lá, são animais que têm alto potencial reprodutivo numa mesma geração, né? Então, uma fêmea, ela pode gerar potencialmente mais de 30 filhotes ao longo da vida, uma única fêmea. Esses animais, eles atingem aí a maturidade sexual mais ou menos entre os 5, 6 anos de idade e tem uma gestação parecida com a do ser humano aí, tá? De 8 meses, quase 9 meses. Então, a cada um ano e meio, potencialmente a fêmea pode ter 2 filhotes. E isso mostra que 100 animais gerando 30 filhotes cada um, né, nos próximos 15 anos, o potencial biológico deles de crescimento populacional e de reprodução, ele é muito grande, ele é exacerbado. E é um animal que vai viver muito. Então ele pode viver até 40, 45 anos em idade reprodutiva, tá? Tem animais que já chegaram a 60 anos de idade, acredito que já não reprodutivamente falando viáveis nos últimos anos, né? Se você considerar 45 anos, esses 45 anos, ele usar 40 como viabilidade reprodutiva, o número de filhotes que um único indivíduo pode gerar, ou que um único casal pode gerar, é bem grande. Eles têm essa biologia favorável à reprodução, né? Uma gestação curta, um potencial reprodutivo alto e uma expectativa de vida alta com valor reprodutivo.
6: Pois é, o problema parece bem maior mesmo do que suando. Ele é tão grande quanto curioso, né? E aí, pensando em resoluções, tinha citado antes questões éticas. E aí, uma das propostas do governo colombiano é sacrificar uma boa parte desses animais, enquanto do outro lado tem um bilionário querendo comprar esses animais, né? Enfim, mais ou menos fazer o mesmo movimento que aconteceu, né? Querendo adquirir os animais, o que acabaria sendo uma transferência do problema, saindo da Colômbia para algum outro lugar. Queria entender qual seria a ação correta numa situação dessa, quais saídas existem. Queria que você comentasse essas possibilidades. Até passando pelo ponto de castração, né? De controle de natalidade, isso já está descartado como opção, né?
8: Eu não vejo uma solução 100% correta. Se a gente pensar do ponto de vista biológico, humanitário, ético e etc. Todas as soluções possíveis, elas vão ter algum desses pontos de forma questionável. Então não tem a solução mágica, né? Esse bilionário indiano que se ofereceu para levar todos os animais, né? Ele representa a transferência de um problema. Então, primeiro, que isso tem que estar associado com a resolução do problema que ficou no bioma. Depois de tirar os hipopótamos, é preciso recuperar o bioma. Então, são duas coisas distintas. Tirar os hipopótamos de lá e transferir para eles darem problema em outro lugar não vai mudar muito. Não vai mudar muito. Esse bilionário ele vai colocar numa área que ele é dono, né? Um terreno que ele é dono, e a gente perde qualquer possibilidade de intervenção de forma positiva, legal ou dentro da qualquer solução de legislação. Ele passa a ficar na mão de um tentador ali que tem um poder aquisitivo muito alto. Então seria varrer para debaixo do tapete. Né? Que vai acontecer com esses hipopótamos? Ninguém sabe, né? Se eles vão viver, se eles vão morrer. Então tiramos o problema da Colômbia, muito legal, mas eticamente falando a gente jogou o lixo para debaixo do tapete. Não quer dizer que a gente colocou esses animais numa condição de saúde e de vida boa, até porque eles não vão estar sob legislação ambiental nenhuma à medida que eles estão na mão de um proprietário privado. Então aí já cabe um questionamento. Tem um lado positivo, tira os animais da Colômbia, mas tem um lado negativo, que é essa discussão ética. É uma solução viável, porém, né, não podemos dizer que ela é 100% eficaz. Esse é um dos pontos. A castração, ela se mostrou inviável, né? Só para você ter ideia, os testículos dos hipopótamos machos são dentro do abdômen. Então, para castrar um macho, você precisa fazer uma cirurgia abdominal. E aí isso envolve uma anestesia, um centro cirúrgico, uma recuperação anestésica, uma recuperação cirúrgica com curativos e etc. Para um animal de 3 toneladas. Eles calcularam aí, num dado momento, não sei te precisar quando que foi isso, mas num dado momento, eles calcularam cerca de $85 mil para castrar cada animal. Então, isso já é um problema gigante, né? Grande parte da opinião pública da Colômbia é contra isso, porque eles entendem que esse dinheiro poderia estar fomentando saúde, segurança, escolas. Então, parte da população prefere que esses animais sejam abatidos e esse dinheiro, que não é pouco, seja empregado em soluções sociais. Então, já entra num conflito, né? Ou será que é certo tirar um dinheiro público para essa finalidade? É. Ah, mas vai castrar os animais. É uma solução. Mas não sei se é a melhor gestão financeira de dinheiro público. É uma discussão. Outros já são contrários ao abate desses animais, né? A opinião pública tem, inclusive, grande razão em a gente sair abatendo todos os animais, tirando a vida, não é uma coisa muito bem aceita. Por mais que seja justificada, né, da mesma forma que os javalis aqui no Brasil, onde o abate ele se tornou legal, que realmente entenderam que era a melhor solução nesse sentido. Então, mesmo que a gente entenda que o abate é uma solução, ele não é aceito pela opinião pública de uma forma tranquila. Então, ele também gera discussões éticas e políticas em cima disso. E aí, essa grande complexidade. A gente não tem uma solução que seja mágica, nem uma solução que seja barata. E, ao mesmo tempo, uma velocidade de reprodução e de destruição da natureza rápida acontecendo. Então, é complexo. Se a gente fosse pensar numa solução que, esquecendo todas as questões sociais, políticas e éticas, deixando tudo isso de lado, pensando só no ambiente, só no bioma, o abate desses animais seria o ideal em termos de conservação. Por quê? Você tira todos esses animais, eles não têm mais consanguinidade, né? Não existe isso, não vai impactar em nada na natureza, não vai jogar o problema para outro lugar, o ambiente vai ser trabalhado em cima para voltar a crescer vegetação e outros animais, e beleza, resolveu. Mas a gente não consegue ter uma resolução deixando de lado a parte ética, a parte econômica, a parte política. Então, isso começa a ter discussões grandes entre conservacionistas, que têm um foco, obviamente, na conservação, e outros aspectos da população que tenta trabalhar políticas públicas. Então é super difícil achar essa solução.
6: É um problema bem complexo. Inclusive, assim, né, a gente fala, o responsável por levar esses hipopótamos ali foi o Pablo Escobar, né, enfim. Mas, de certa forma, depois da morte dele, né, e talvez até um pouco antes, quando ele foi preso, talvez tenha faltado ao governo colombiano uma preocupação com isso, porque os hipopótamos ficaram abandonados e soltos ali, né, pela região, e isso que acabou levando a esse descontrole. Poderia ser um problema evitado no passado?
8: Com certeza. A gente percebe sistematicamente na Colômbia e em outros países que a ausência de políticas públicas para conservação, ela traz esse malefício de nós descobrirmos o problema de forma tardia. Se já houvessem políticas públicas que impedissem a introdução de animais de fauna exótica lá na Colômbia, ou se já existisse uma legislação lá atrás que obrigasse a remoção desses quatro animais, ou a

0: levadas para conservação, ela é muito recente. Ela é muito recente. A gente desperdiçou décadas com impactos ambientais sem discutir isso. E um grande exemplo disso é esse caso dos hipopótamos na Colômbia.
1: É, pois é. E aí, até trazendo isso aqui para o Brasil, né? A gente tem alguns problemas parecidos. É, você citou os javalis, né? Mas a gente também tem as tilápias, né? Que são espécies tratadas como invasoras. É, os saguis também, mesmo que seja uma invasão interna, digamos assim. Quais as principais diferenças desses dois casos, né? De saguis e tilápias, para os casos dos hipopótamos? É, o impacto biológico pode ser pior no caso desses dois casos que a gente tem aqui no Brasil? Ou não dá pra gente comparar as duas coisas? Eu tô pensando mais até em tamanho desses animais e distribuição pela população. Queria que você comparasse esses dois cenários aí que a gente tem.
0: Eu acho que o impacto, ele tem que ser medido em cada bioma. Você tem biomas que são mais frágeis. Então, se você pensar, por exemplo, nos pampas lá, gaúcho, que é um bioma pequeno, né, que é um bioma super específico pelo clima e etc., não precisa ter 200 hipopótamos para destruir ele. Então, mesmo espécies menores podem trazer um impacto grande porque aquele bioma é mais frágil. Então, a gente tem que, primeiro de tudo, entender a fragilidade do bioma para poder entender o impacto disso. A gente não tem estudos sistemáticos para poder comparar, né? Qual foi o grau de destruição dos hipopótamos na Amazônia, qual que é o grau de destruição dos javalis nos pampas, qual que é o grau de destruição da introdução de, por exemplo, caramujo africano, que foi um grande problema na década de 80, para poder ter uma análise comparativa. O que todos eles têm em comum? Né? A longo prazo, não se observa uma relação adaptativa entre a espécie invasora e o meio ambiente, não se observa isso, e há uma progressão da destruição do bioma. Né? Talvez os hipopótamos destruam mais rápido, por serem maiores, e talvez os javalis demorem um pouco mais, mas o resultado, muito provavelmente, vai ser o mesmo, mudando apenas aí a escala de tempo.
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1: Vamos fazer uma pausa agora no papo com o Roberto Fecchio, que é médico veterinário, especialista em odontologia de animais selvagens pelo American Veterinary Dental College, ele que também é mestre e doutor pela USP, para ouvir mais detalhes sobre a lista nacional de espécies exóticas e invasoras que no final de 2025 acabou suspensa por pressão da bancada agro no Congresso. Vamos ouvir.
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3: Olá, eu sou a Ludmilla, apresentadora virtual da Sputnik Brasil e voz do quadro Curto Circuito, o seu giro pelo mundo da tecnologia no podcast Em Órbita. O Ministério do Meio Ambiente suspendeu temporariamente a elaboração da Lista Nacional de Espécies Exóticas Invasoras presentes no Brasil. A decisão ocorre após pressão de parlamentares ligados à bancada do agronegócio no Congresso Nacional e, segundo a pasta, tem como objetivo ampliar o diálogo com os setores produtivos antes da definição das medidas de prevenção e controle ambiental. De acordo com o Ministério, a suspensão foi comunicada pela presidência da Comissão Nacional de Biodiversidade, a Conábio. A proposta é ouvir representantes da agricultura, pecuária, pesca e indústria para reunir contribuições que permitam construir critérios técnicos compatíveis com as diferentes cadeias produtivas. Foi informado, ainda, que a elaboração da lista será retomada após a consolidação dessas sugestões. O Ministério do Meio Ambiente reforça que a lista tem caráter técnico e preventivo, baseada em evidências científicas, e não representa o banimento automático ou a proibição do cultivo e da utilização das espécies classificadas como exóticas invasoras. O objetivo é facilitar a detecção precoce e a adoção de medidas para conter impactos sobre a biodiversidade brasileira. Após essa etapa de consultas, o material será analisado pela Comissão Nacional de Biodiversidade, colegiado que reúne representantes de 12 ministérios, órgãos ambientais, universidades, institutos de pesquisa e setores da sociedade. De acordo com o governo, o processo seguirá de forma participativa, buscando conciliar a proteção da biodiversidade com as atividades econômicas. Essa foi Ludmilla, apresentadora virtual da Sputnik, para o quadro Curto Circuito.
4: Obrigada, Lud. E ainda, Yuri, para complementar um pouquinho sobre essa questão das

0: Espécies exóticas invasoras, vou falar um pouquinho mais aqui do Brasil, essas espécies, elas são aquelas introduzidas fora da área própria, que seria de distribuição natural, em que a proliferação ameaça a biodiversidade e também a economia e a saúde pública. O Brasil abriga centenas dessas espécies, que acabam causando prejuízos bilionários e alteram ainda severamente os ecossistemas nativos aqui do Brasil. E a introdução dessas espécies exóticas acontece principalmente por meio de atividades como a aquicultura, a silvicultura e também através do comércio de animais de estimação e os transportes que são acidentais. Os principais exemplos, vou trazer aqui, de espécies exóticas que são invasoras no Brasil. Elas incluem o javali, que esse javali da espécie Sus scrofa, que competem por alimento e destroem a vegetação nativa, além de causarem grandes danos para a agricultura. Também tem o chamado coral sol, que é originário do Pacífico. Ele se espalhou pela costa brasileira e compete agressivamente por espaço com os corais e a fauna marinha nativa, né? Também tem o mexilhão dourado, que é um molusco de água doce que obstrui as tubulações industriais e também de saneamento, e isso causa altos custos, né, para manutenção. Tem o caracol gigante africano, que foi introduzido ilegalmente no país e acaba transmitindo doenças e consome plantações. Também a abelha europeia, que é uma espécie com grande impacto ambiental, porque ela tem competição por meios de recursos com as abelhas que são nativas do Brasil. Então, essas espécies são basicamente as que são essas exóticas e que saem, né, anualmente nesses relatórios que a Ludmilla bem explicou aí o que está acontecendo com esse inventário no momento no Brasil.
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0: Puxando para algo mais próximo ainda dos hipopótamos que temos por aqui. Javalis, esses animais também foram introduzidos ilegalmente aqui, são igualmente grandes mamíferos. No nosso caso, o Ibama permite o abate de javalis como uma forma de controlar a espécie, né? Dá para os colombianos usarem isso como exemplo? Como o Brasil tem evoluído nesse caso? Explica pra gente.
2: Legal. O Brasil, ele conseguiu regulamentar essa caça, eu acho até porque são animais um pouco menores, né, e mais fáceis de caçar. Já tem uma diferença grande entre você caçar um javali e caçar um hipopótamo, né? Para caçar um hipopótamo, o poder bélico, a arma, o calibre, ele é diferente. Então, eu acho que já não são caçadores amadores ou esportivos que poderiam ter essa responsabilidade igual que a gente vê aqui no Brasil. Além disso, o Ibama, ele considerou como uma prerrogativa desses animais que sejam caçados, que eles virem alimento. Então, a caça, ela é autorizada para consumo. Então, é como se fosse uma justificativa ali. Você está abatendo, mas está consumindo a carne dele para alimentação. Para os hipopótamos, não tem essa solução. Não se tem essa condição. Vamos abater e a carne vai ser consumida pela população. Isso não é possível, isso não é viável. E aí teria que entender também o que fazer, como destinar cada um desses animais abatidos, porque aí envolve transporte. Muitas das vezes, falando em área de floresta, o acesso se dá só por helicóptero, então a logística de remoção também não é uma coisa tão simples. Então eu acho que o abate do javalis, ele é um exemplo positivo, e para a gente ele tem trazido resultados interessantes, mas eu acho que ele não pode ser aplicado de forma análoga lá para os hipopótamos. Vai precisar adaptar algumas condições para que ele se viabilize lá.
3: Entendi. Roberto, até ouvindo aqui, parei para pensar nessa possibilidade. Dá para pensar em algum controle biológico desses hipopótamos? Não sei, algo viral, algo do tipo assim, específico para esses hipopótamos, porque são pouquíssimas saídas, né? E a gente sabe que tem alguns tipos de controle que são a nível micro, né? Vou botar dessa forma. Até pensando em algumas doenças, por exemplo, introdução de mosquitos que consigam trocar a população ali, que serve como vetor. Algo por aí, dá para ser feito algum tipo de controle biológico desses hipopótamos?
2: Aí a gente dobra o problema, que você teria que introduzir um patógeno ou um mosquito ou uma doença no meio ambiente onde ela não existe. Então, se você induzir, por exemplo, uma doença para esses animais, existe um potencial dele transmitir para outros animais que estão no mesmo bioma, né? Então, não existe um vírus letal só para hipopótamos. Então, a gente assume riscos nesse sentido. E o tempo, muitas vezes, de uma doença de um vírus, de um mosquito, de alguma coisa, levar à morte desse animal, vai ser maior do que o abate. Então, se for induzir a morte desses animais de alguma forma, é mais prudente que seja via abate, que você já se organiza para isso, sem introduzir doenças e outras espécies de insetos, seja o que for, no bioma.
3: E aí, assim, a gente estava falando da castração, por exemplo. Castração sendo essa cirurgia, algo muito mais complicado e tudo mais. Existem alguns estudos nesse sentido de como fazer uma castração do tipo de uma forma menos invasiva, talvez, para facilitar nesse caso? Não específica desse caso, mas até pensando em controles populacionais de grandes mamíferos pelo mundo, eu imagino que existam mais exemplos para além dos hipopótamos, dos javalis por aqui, mas...
2: A técnica cirúrgica é possível. O que inviabiliza é custo, logística e quantidade de especialistas. Então, para cada animal que for castrado, você vai precisar de uma equipe muito ampla de veterinários que trabalham com anestesia de megavertebrados, cirurgiões que tenham habilidade em operar hipopótamo, que não tem em todo canto. Precisa entender quem vai custear tudo isso. Você precisa ter um piloto de helicóptero, porque esse animal tem que ser anestesiado de cima do helicóptero com um gift. Tem um grande risco dele correr para dentro da água, porque ele foge para a água, e aí o anestésico vai fazer efeito, ele está dentro da água e vai morrer afogado. Você não vai conseguir castrar ele. Isso é uma coisa muito possível de acontecer, porque eles realmente vão para a água. E você também não tem muito como criar um ambiente cirúrgico no meio do mato com um bicho de 3 toneladas. Então, existem alguns projetos geralmente vinculados às universidades. Então, por exemplo, a Universidade de Pretória padronizou uma técnica de castração de elefante macho de forma cirúrgica. Então, eles erguem nos elefantes, o testículo também é intrabinominal. Então, eles erguem o elefante por um guindaste, já anestesiado, e aí, pela lateral do corpo, eles entram com uma câmera de videocirurgia, semelhante à endoscopia que a gente faz, mas é cirúrgico. Então, ele entra com uma câmera de videocirurgia, que foi desenvolvida para isso, não é algo comercial que a gente consiga comprar, e faz a castração dentro do animal, e faz a recuperação dele num ambiente controlado, numa baia, num recinto. Mas isso foi um projeto científico, acadêmico, se eu não me engano, foi um doutorado de um aluno vinculado à Universidade de Pretória, né? Reproduzir isso em larga escala não é assim. Então, existem algumas técnicas e elas já se mostraram que são possíveis, mas tornar viável em larga escala é o grande desafio.
3: Ah, tá certo. Pois é. E aí, por exemplo, a gente tá falando de eliminação, controle populacional. Eu queria entender se tem a possibilidade, até isso chega a ser debatido, a captura desses animais para levar zoológicos ou viveiros, por exemplo. Até citar aqui um caso, e aí você, por favor, traga as diferenças, que eu imagino que existam várias. Mas no Brasil, eu sei que a gente já conversou, inclusive, sobre isso, sobre o projeto GAP, que é de grandes primatas, né? Que existe essa captura de grandes primatas que fogem, às vezes, de zoológicos, ou são abandonados, ou sofrem maus tratos, e acabam indo para viveiros ali, né, para grandes centros onde eles são cuidados e são mantidos ali em cativeiro. Em certo cativeiro, né, existe algum controle justamente para não acontecer essa invasão e também para os animais não serem maltratados nesse sentido. Dá para pensar em algo parecido ali para os hipopótamos? E aí eu acredito até que o bilionário indiano possa entrar nesse meio.
2: Eu acredito que sim. O grande problema desses santuários, né, você falou do GAP.
3: Isso, é santuários, exatamente, eu estava esquecendo a palavra.
2: De Sorocaba, mas tem outros no Brasil, tem de elefantes, etc. O grande problema deles, aqui no Brasil, vou falar em termos de Brasil, é que eles não estão sob legislação do IBAMA nem de nada. Na verdade, o santuário, ele é uma instituição privada ou uma ONG que detém animais sob doação. Então, por exemplo, nesses santuários não é obrigatório por lei ter um veterinário, ou obrigatório por lei ter um biólogo, ou não existe o tamanho de um recinto ideal para as espécies, porque toda a nossa legislação de manter animais em cativeiro, ela se baseia em zoológicos, e aí todos os zoológicos, por lei, têm obrigação de ter um veterinário, de ter um biólogo. Os recintos têm que ter um tamanho por espécie, né, de X, Y, tem um lago, tem um ponto de fuga, tem não sei o que. A legislação é bem ampla nessa manutenção de animais. Os zoológicos têm visitação, Então, o público, ele tem a capacidade de estar toda hora ali vendo se os animais estão bem, e etc. Né? A gente tem, a opinião pública tem esse contato. Os santuários no Brasil, eles ainda estão atrasados nesse aspecto. Então, a gente tem santuários que são excelentes e tem santuários que são ruins, né? Como qualquer coisa no Brasil, como escola, hospital e etc. O conceito em si não é ruim, mas ele carece de melhorias de legislação. Então, por exemplo, tem santuário de grandes primatas que ele oferece uma alimentação humanizada, arroz, feijão, danoninho, e isso a gente já sabe nutricionalmente que não pode ser feito. Mas como ele não está sob uma legislação específica de nutrição, não tem uma abordagem. Então, eu acho que seria, sim, viável encaminhar para um santuário, desde que a gente tenha um santuário idôneo, que esteja sob legislação ambiental, que possa ser verificado, né, ou visitado, para que as pessoas, os órgãos públicos avaliem os animais e que sigam os padrões de nutrição, de cuidados, tendo veterinários e biólogos dentro. Então, é possível pôr num santuário, mas não em qualquer santuário. A gente tem que entender para onde esses bichos estão indo. E também mandar para um lugar que a gente não sabe se vai dar certo ou não, não é a revolução. Né? Então seria algo, sei lá, de forma análoga como adotar uma criança. Aquela pessoa que está adotando, ela tem condição de cuidar da criança, de dar alimento, de levar para a escola, de cuidar dos tratamentos se essa criança ficar doente. Então, é preciso ter esses cuidados prévios antes de uma pessoa adotar uma criança. Então eu acho que seria mais ou menos nessa linha. No Brasil ainda não temos isso. A nossa legislação para santuários ainda é obsoleta e muito pequena nesse sentido. Então, é uma possibilidade, mas também não é isenta de preocupações.
3: Com certeza. E também tem a questão de gastos, né? Viabilidade econômica, que, bem, a gente falou sobre a dificuldade de castração desses animais. Eu acho que pensar em santuários também entra em dificuldade de, né, manutenção da vida, sustentar esses animais também não é algo barato. Eu imagino que o poder público entrando juntos também não agrade muito a população, né? Ainda mais agora a Colômbia passou por um processo de eleição, né? Já teve um novo presidente eleito e, enfim, tá nesse processo ainda com esse problema para resolver dos hipopótamos, que é bastante curioso, mas não menos importante.
2: Complexo, né? A gente vê que a gente discutiu diversos pontos e todos eles têm um ponto positivo e tem um ponto negativo. E ele transita numa dificuldade de consenso, né? O ideal é que tenha um consenso político, conservacionista, ambiental, econômico e ético. Mas ainda não se chegou nesse ponto de consenso. Essa é a grande dificuldade.
0: Qual é a melhor forma de prevenir espécies exóticas de serem introduzidas onde não devem? Passa apenas pelo combate do tráfico animal ou é importante explorar outras regulamentações mais brandas?
2: Eu acho que o combate ao tráfico, ele é fundamental para impedir a entrada de espécies exóticas, mas também impedir a saída de animais da nossa fauna para outros lugares, né? Então ele tem essa via de mão dupla, esse combate ao tráfico. Que é complexo também, né? O tráfico de animais é o terceiro maior do mundo, só perde para o tráfico de droga e de armas. Então, ele também é super difícil de ser combatido, mas é uma ferramenta de extrema importância. A outra coisa interessante é ter uma legislação que regulamente e fiscalize os criadouros de animais. Nós temos criadouros de animais exóticos no Brasil, né? É possível hoje você comprar, por exemplo, uma píton, que é uma cobra, ou uma tartaruguinha. Mas é importante que aquele animal adquirido, ele seja adquirido de uma forma responsável. Então você tem que saber quem é a pessoa que comprou, qual animal comprou, o microchip do animal, etc. Porque qualquer situação que esse animal fugiu de casa e entrou em algum lugar e alguém descobriu, a gente responsabiliza essa pessoa. Na década de 90, foi muito comum aquelas tartaruguinhas de aquário. E é é traquenes, né? É um gênero de ágados que não são brasileiros, né? Tem a orelhinha vermelha e tal. E vendia em qualquer loja, em qualquer canto. Então as pessoas compravam, punham um aquário em casa, conforme aquilo ia crescendo, crescendo, crescendo, não sabia o que fazer. E começava a jogar nos lagos dos parques próximos às suas residências. Então hoje a gente tem, por exemplo, uma população invasora no meio do Parque Ibirapuera. E a gente não sabe de onde veio isso, porque esses animais foram comercializados sem nenhum parâmetro na década de 90. Então a gente tem que combater o tráfico, tem que regulamentar o comércio, né, dos animais, tem uma relação muito interessante entre o tráfico e o comércio, né? Se você comercializa, as pessoas não vão buscar no tráfico. Porém, a comercialização tem que ser de uma forma coerente com responsabilidade de quem está adquirindo o animal. E aí eu volto aqui a essa analogia como adotar uma criança, né? Tem que ter responsabilidades em cima disso. A gente tem que tomar cuidado também com a entrada de animais com interesse econômico. Então, por exemplo, os javalis, eles começaram a ser importados no Brasil para fazer uma reprodução cruzada com os porcos domésticos. Então a ideia era ter o javaporco, que ele tem uma carne mais escura e tem uma série de características para alimentação. Os javalis não foram adquiridos para as pessoas terem em casa como animal de estimação. Era para fazer parte da economia da pecuária. Então, esse trânsito de animais com interesse de pecuária, ele também tem que ser melhor regulamentado para a gente entender esses potenciais. Então, tem um conjunto de ações para que a gente minimize, pelo menos, o impacto ou a chance de introdução de alguma espécie invasora.
3: Ah, tá certo. Roberto, agora já caminhando aqui para o final do nosso papo, queria entender, voltando para o problema dos hipopótamos, quais as soluções para mitigar os impactos desses hipopótamos lá naquele bioma onde eles estão se desenvolvendo, né, o bioma amazônico da Colômbia. Quais são as soluções para mitigar o problema, né? Não resolver. A gente entrou no consenso aqui de que é muito difícil entrar no consenso para como resolver. Mas existem formas de mitigar esse impacto, né? Queria entender quais são essas formas e também a dificuldade de implementar essas mitigações.
2: O grande problema é que a gente não tem isso. Não tem nada, por exemplo, então, para evitar que piore, vamos manter a população em 200 animais. E não conseguiu-se fazer isso com castração, com anticoncepcional, então não foi possível. Vamos delimitar uma área para esses animais, que eles destroem só uma parte lá e não destroem o resto. Então também não conseguiram cercar, entre aspas aí, mas delimitar uma área para isso. Então o que a gente vê hoje é que não tem ações que minimizem o impacto. E aí por isso o impacto é progressivo. A solução seria que aqueles animais saíssem dali de alguma forma, ou por um santuário, ou abatidos, ou sei lá, de qualquer forma. Mas a solução hoje, viável para impedir que piore o bioma, é de alguma forma não ter esses bichos lá. Outras ações de menor impacto não são eficientes nem para manter o impacto do jeito que está. Todas elas ainda contribuem para piora.
3: Para finalizar, queria te perguntar, pensando na Colômbia, é um país vizinho, faz fronteira com o Brasil, com o Equador, com o Peru, como fica a preocupação desses países, né, incluindo o nosso, com relação a essa presença dos hipopótamos? Existe o risco desses hipopótamos migrarem pelo bioma amazônico entre esses países? E como que a gente pode se preparar para isso também, né?
2: Pela situação atual, vamos supor que a gente não ache uma solução e isso se progrida, essa invasão de outros países transitando pelo mesmo bioma é só uma questão de tempo. Então isso vai acontecer se não impedir. Por quê? Porque existe uma relação desses biomas, né? Na verdade, o bioma amazônico, ele é uma coisa só. Ele não respeita as barreiras geográficas. Então existe uma comunicação desse mesmo bioma em diferentes países, principalmente pela rede fluvial, e esses animais são semiaquáticos. Então, se não houver uma solução, eu acho que em pouco tempo a gente vai ver esses animais invadindo o Equador, né? O Equador é ali mais próximo, acredito, para receber esse primeiro impacto, mas isso pode progredir para o Peru, para o Brasil, talvez até uma parte da Venezuela, né? Esse descontrole, ele realmente vai acontecer, pode acontecer, é um potencial verdadeiro que isso pode acontecer, e aí a gente vai precisar de cooperação entre os diferentes governos, e aí medidas preventivas. Então, se um hipopótamo chegar aqui no Brasil, qual que é a nossa medida? A gente já tem que ter uma medida para solucionar antes de nós termos os nossos 200, né? Se chegar um, dois, a gente tem que resolver antes de que essa população se torne 200 aqui também. Então, entendendo esse potencial, é mais fácil de criar uma medida preventiva.
3: Ah, tá certo. É, e aí fica essa preocupação pro futuro, né? Porque, enfim, problema muito difícil de se resolver. E se a gente conseguir resolver, cortar o mal pela raiz, digamos assim, né? É, a gente já tá vendo o problema na Colômbia, a gente não quer que isso aconteça aqui com a nossa Amazônia, nem, né? Imagino que na Amazônia peruana, nem no Equador. É, Roberto, muito obrigado, viu, pela conversa. É um assunto denso, mas muito curioso também. É importante a gente entender como que funciona essa invasão, né, de uma espécie exótica, e principalmente nesse caso bem emblemático aí, né, esses hipopótamos que vieram por meio do Pablo Escobar, enfim, que acabaram ficando soltos aí na Colômbia e hoje gera essa preocupação 40 anos depois. Obrigadão pelo papo aqui com a gente.
2: Imagina, eu que agradeço, aproveito também para agradecer a compreensão, né, da semana passada, eu tinha marcado e não pude, né, tive problema sério, e agradeço a compreensão, fico feliz que agora deu certo aqui, a gente conseguiu bater um papo, e fico à disposição em outros momentos, que forem temas aí que eu possa contribuir de alguma maneira, sigo à disposição.
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0: Neste Ajuda Tech, nós vamos falar sobre aplicativos que podem te ajudar a conectar com a natureza, seja para reconhecer uma espécie de planta ou animal, ou para fazer trilhas.
3: Isso mesmo, Dani. Acho que o primeiro a destacar é o iNaturalist, que a gente inclusive já trouxe aqui no Em Órbita há algum tempo, né? É praticamente uma rede social em que você envia fotos, tira dúvidas para identificar diferentes espécies. É bem legal. E ele é importante não só para os observadores de plantão, tá? Mas também para a própria comunidade científica, que acaba ganhando mais dados para análise morfológica, comportamental, entre outros aspectos.
0: Continuando aqui, Yuri, tem também o Wikiparks, uma página estilo Wikipédia voltada para visitações de parques e reservas naturais. Ele traz informações de visitação e também curiosidades importantes sobre diferentes áreas no Brasil e no mundo.
3: Ó, na mesma linha tem o All Trail, que é um aplicativo com mais de 50 mil trilhas, trazendo mapas, fotos, orientações importantes de acessibilidade e outros detalhes, né? Você pode saber se uma trilha é pet friendly ou não, se precisa de algum guia turístico, se essa é muito difícil ou é mais tranquilo para fazer, entre outros detalhes, é bem legal.
0: E por fim, tem mais um aqui que é bem curioso, chamado Sistema Urubu. Ele tem a proposta de reunir informações sobre mortalidade de fauna selvagem em rodovias e ferrovias. A ideia é ajudar governos e concessionárias a reduzirem impactos, mas também funciona para motoristas em geral. Os dados são adicionados por diferentes públicos e o sistema é de graça.
3: É isso, Dani. Vale lembrar para você ouvinte que está nos ouvindo aqui, dá para mandar sempre qualquer dúvida de ciência ou tecnologia para gente no WhatsApp 21 98065 0066. Vou repetir, 21 98065 0066. Manda para gente que a gente responde aqui na Ajuda Tech.
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3: É isso, Dani. Esse foi mais um Em Órbita aqui na Rádio Sputnik, na Metropolitana 80.5 FM. 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
3: Esse episódio teve produção da Jennifer Alves e edição de Marcel Amaral, nosso operador.
0: Um abraço.
3: Valeu.
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4: Hoje é quarta-feira, 1º de julho de 2026. O senador Flávio Bolsonaro afirmou que Michelle Bolsonaro está completamente equivocada ao compartilhar um vídeo que, segundo ele, insinua a participação do pré-candidato à presidência em uma festa promovida pelo banqueiro Daniel Vorcaro. Durante a reunião da pré-campanha voltada ao público feminino em Brasília, Flávio negou qualquer proximidade com o empresário, além do financiamento de um filme sobre Jair Bolsonaro. O senador também fez um gesto de reaproximação com a madrasta, elogiou a atuação da ex-primeira-dama à frente do PL Mulher e disse acreditar que os dois vão superar a crise. A Polícia Federal pediu ao ministro do Supremo Tribunal Federal, André Mendonça, mais prazo para concluir a análise do material apreendido na investigação sobre suspeitas de fraudes em descontos de benefícios do INSS. A corporação informou que ainda não conseguiu finalizar o trabalho por falta de servidores especializados. O inquérito cita o empresário Fábio Luiz Lula da Silva, o Lulinha, filho do presidente Lula. A PF investiga uma possível ligação indireta dele com o caso, mas afirma que até o momento não encontrou indícios de participação direta nas irregularidades. O ministro do Supremo Tribunal Federal, André Mendonça, concedeu uma liminar que mantém o deputado federal Marcelo Crivella, do Republicanos, apto a disputar as próximas eleições. A decisão suspende os efeitos de uma condenação imposta pelo Tribunal Regional Eleitoral do Rio, no caso conhecido como QG da Propina. Mendonça considerou que retirar o ex-prefeito do Rio da disputa, antes do julgamento definitivo, poderia causar prejuízo diante do calendário eleitoral.
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4: Uma faixa do túnel Rebouças está ocupada no sentido Lagoa devido a um carro enguiçado na primeira galeria. No sentido Zona Sul, há reflexos no acesso pelo elevado Paulo de Fronten. No sentido Centro, há retenções nos acessos pelas avenidas Borges de Medeiros e Epitácio Pessoa. Lucas Andrade para o Radar Sputnik. Agora são 2:04.
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6: Olá pessoal, mais um Mundioca chegando e hoje a gente vai falar do continente africano, mais precisamente de um dos países que a imagem que nos passa é de uma das democracias mais sólidas do continente, mas ainda assim ele está passando por momentos turbulentos. Esse país é o Senegal.
7: É sim, Marcelo, o Senegal enfrenta um momento de muita tensão política, econômica também, porque eles têm uma enorme dívida com o FMI e a gente estava falando sobre a crise política entre o atual presidente, o Bassirou Diomaye Faye, e o seu antigo aliado, o Ousmane Sonko, que foi quem ajudou o Faye a chegar ao poder. Além da crise fiscal, os dois divergem quanto ao pagamento da dívida. Um tem uma postura mais soberanista, o outro acha que deve pagar essa dívida.
6: Só lembrando que o Sonko, ele há pouco tempo atrás, ele estava preso, é um grande político no Senegal, estava preso, mas o Faye conseguiu, através de manobras políticas, conseguiu liberá-lo e depois ele se tornou, o Sonko se tornou o primeiro-ministro do Senegal e hoje ele é presidente do parlamento. E agora eles começaram a bater de frente, divergir e levar o país assim a uma crise institucional, porque eles eram os aliados que todos olhavam como uma resposta para o Senegal se desenvolver, crescer. Mas aí houve essa ruptura e o país está meio dividido.
7: Pois é, será que o Senegal já não vai mais ser visto pelos vizinhos como uma democracia estável? Será que isso é um novo capítulo geopolítico na história do país?
6: A situação não é nada boa nesse momento, até porque a gente lembra que há algum tempo atrás foram jovens que ajudaram o Senegal a manter a sua democracia e hoje o que a gente entende é que a maior parte desses jovens está com Sonko, ou seja, com o primeiro-ministro e não com o presidente. E Senegal, até pouco tempo atrás, estava namorando a mesma ideia de se libertar mais ainda das correntes da França. Ou seja, assim como os estados do Sahel, e a gente lembra, Burkina Faso, Mali e Níger, Senegal também estava querendo meio que cortar essas amarras, essas ligações com a França, principalmente por causa da questão econômica que se usa ainda o franco africano nesse país.
7: Outro tema que a gente vai abordar no programa de hoje, Marcelo, é como a descoberta de petróleo e gás pode alterar o papel geopolítico do Senegal nos próximos anos, algo que o Sonko e o Faye também discordam, divergem.
6: Pois é, a gente tem dois convidados hoje, um senegalês, inclusive, né? Para tratar essa situação do Senegal e a gente chama a primeira convidada agora.
7: Mundioca, tem o enorme prazer de conversar mais uma vez com a Natália Fingerman, ela que é coordenadora do Núcleo de Estudos e Negócios Africanos da ESPM, onde ela também é professora de Relações Internacionais. Além de ser quase uma colega nossa, né? Ela também apresenta o Viva África.
6: Então é colega. Se apresenta alguma coisa, já tá no rol.
7: Tudo bem, Natália? Obrigada por ter topado falar com a gente.
8: Tudo bem, um prazer mais uma vez estar aqui com vocês. Fiquei muito contente com o convite. Obrigada, Melina. Obrigada, Marcelo. Muito bom, adoro o programa de vocês e fico muito feliz de vocês também, né, divulgarem o nosso programa que começou agora há pouco.
6: Antes e a gente gosta de falar com você também, né? Tem essa, né?
7: É, e essa pauta foi escolhida pela Natália, foi uma sugestão dela, então, né, tem peso duplo.
6: Ou seja, você que nos está nos escutando, faça que nem a Natália.
7: Sugira!
6: Pronto, já fizemos o comercial. Natália, vamos começar esse bate-papo. Queria saber o seguinte, como é que o adiamento das eleições presidenciais afetou a imagem do Senegal como uma das democracias mais estáveis da África Ocidental?
8: Eu acho que pra gente falar nesse adiamento, né, a gente tá falando de uma coisa que aconteceu recente, né, em 2024, mas é importante a gente entender um pouco a história, né, do processo, vamos dizer, político do Senegal, né. Então, o Senegal, ele é um país que era colônia francesa, né, então assim como muitos países que foram parte, né, da colonização francesa, ele tem ainda hoje uma dependência muito forte em relação à França, até porque esses países, eles fazem parte do grupo do CFA, que é uma moeda, né, emitida pelo Banco Central Europeu, né, vinculada ao Tesouro Francês, mas ele vai ter o seu processo de independência e vai passar muitos anos dominado por um partido que é o Partido Socialista. E a gente vai ver uma transição de poder ali em meados de 2010, 2011, com a entrada de um governo que vai fazer várias reformas constitucionais, que é o governo do Sall. Então, o Sall, ele vai propor várias reformas e são reformas, vamos dizer assim, mais democráticas, né? Então, ele vai democratizar mais o Senegal, vai fazer mudanças na Constituição, reduzindo o mandato presidencial, que era muito grande, era de 7 anos para 5 anos, né? Vai expandir também o mandato da Assembleia Nacional do Senegal e, ao mesmo tempo, a gente vai ver muitos avanços nas questões econômicas. Então, ele vai desenvolver uma área industrial dentro do Senegal, vai criar um novo aeroporto muito importante no Senegal, vai desenvolver rodovias. Então, foi um governo, vamos dizer, desenvolvimentista, em certa medida, e também que vinha realizando vários avanços democráticos. Mas, lógico que esse processo, em certa medida, começa a ser questionado e colocado em xeque pelas próprias ações que o Sall passa a fazer no momento que ele percebe que ele não vai poder ter o terceiro mandato, né? Então, ele mesmo, né, toma a iniciativa de reduzir para somente 2 mandatos consecutivos, mas quando chega aquele momento, né, das eleições e ele percebe que ele não vai poder ter um terceiro mandato, ele começa a tomar algumas ações repressivas em relação à oposição, né? E parte da oposição que vinha, vamos dizer, se organizando e mostrando também que o governo do Sall não era somente flores, né? Porque ele era um governo que fazia muita propaganda sobre si mesmo e tinha conseguido, em certa medida, se vender como este governo desenvolvimentista, passa a ser visto como um governo muito corrupto. E quem é um dos caras que aí, porque, por isso que eu acho que é importante a gente fazer essa amarração histórica, né? Porque um dos caras que vai mostrar a corrupção deste governo é a liderança hoje que está envolvida numa das maiores, vamos dizer assim, polêmicas internas dentro do Senegal, que é o Sonko, né? O Sonko, ele trabalhava como se fosse um fiscal da Receita Federal do Senegal, e ele vai identificar que o governo do Sall vinha apresentando ou maquiando vários dados que eram publicizados para a população e também para as instituições internacionais, principalmente os bancos multilaterais que emprestavam recursos para o Senegal. Então, ele vai fazer essa denúncia, isso vai acabar sendo disseminado na mídia, em vários meios de comunicação, e logicamente que isso amplia mais o processo de repressão em relação a essa oposição que está emergindo e emergindo com uma nova narrativa e apresentando novas informações para aquela população que não conseguia entender como um governo que vendia flores, né, não apresentava para sua população essas flores, porque a população se encontrava numa situação, né, e ainda se encontra numa situação de extrema pobreza, com alto índice de desemprego, enfim, uma situação econômica bem caótica no Senegal. Então a gente tem a emergência aí desse personagem que é muito popular hoje no Senegal e acho que muito popular na África como um todo, que é o Sonko, que acho que a gente vai estar falando um pouquinho mais.
7: Quais são os principais riscos para o Senegal com essa crise política?
8: Olha, então, até a crise de hoje, ela se insere num outro contexto, né? Então a gente tem esse processo, vamos dizer, de adiamento eleitoral, eleitoral em 2024. E ele é marcado por uma revolta popular muito grande. Então, Sal, que pensava que ia conseguir, vamos dizer assim, a partir do adiamento eleitoral, se manter no poder, ele não consegue, porque tem uma revolta popular interna, mas também tem uma pressão externa, tanto pelos órgãos regionais, como a União Africana, como a CEDAW, o ECOWAS, né, que é a organização regional a qual pertence Senegal, como do FMI, do Banco Mundial. Então, ele percebe essa, vamos dizer assim, essa situação que ele fica um pouco isolado, vamos dizer. Então, aquela eleição que ele tinha adiado, que deveria ser em fevereiro de 24 para dezembro de 24, vão entrar com um mandato judicial e a corte vai decidir, então, que ela tem que ser realizada o mais rápido possível, e ela vai ser realizada em março de 2024. Ela é realizada, mas ela não é realizada, vamos dizer, com todos os competidores podendo participar. E entre aqueles que não pode participar está o Sonko, né? O Sonko estava preso como sendo acusado de ter participado de manifestações políticas, gerando caos social, mas ele lança, na verdade ele foi preso, saiu da prisão, ele não estava mais preso, mas ele estava proibido de se candidatar, né, nesse momento. E o que, que ele faz? Ele lança um candidato, né, próprio, vamos dizer, cria um partido político, que é conhecido como PASTEF, e lança um candidato que é o Fayé. E aí eles saem, né, vamos dizer, na sua campanha, falando, né, que o Fayé é Sonko. Então, para as pessoas votarem no Fayé, a presidente, que quem vai estar por trás, né, deste governo é o governo, então, de Sonko, que é esse líder popular muito reconhecido dentro do Senegal. Ele faz isso, né? Eles vencem. É interessante que, apesar de não ter expectativa, né, o governo, que eles fossem vencer no primeiro turno, eles vencem no primeiro turno. É um sucesso a campanha deles, com mais de 50%, né, logo no primeiro turno, e assumem o poder. Primeira coisa que o Fayé faz quando assume o poder é colocar como primeiro-ministro o Sonko. Então, ele retira, né, todos os processos que tinham contra o Sonko de poder, vamos dizer assim, atuar politicamente, e faz com que ele assuma o cargo de primeiro-ministro.
7: Ah, esse aí foi a traição à La Temer, né? Porque o Fayé demitiu o Sonko. Sim. Faz pouco tempo.
8: Exatamente, essa é a traição que acontece. Então, quem é Fayé? Fayé não é ninguém. Fayé é um jovem, né, que trabalhava, inclusive, junto com o Sonko na Receita Federal. Eles se conhecem aí, né? Então, eles tinham, vamos dizer assim, colegas de trabalho. Mas, politicamente, ele não era ninguém, né? Ele não tinha a popularidade que o Sonko tinha e não tem ainda hoje, vamos dizer, o carisma que o Sonko tem. Sonko tem um carisma de mobilizar massas mesmo no Senado. Legal. E aí ele é eleito e coloca, não é mesmo? Sonko para ser primeiro-ministro, e todo mundo espera que há um governo. Eles são do mesmo partido político, do PASTEF, e todo mundo espera que esse governo, então, está alinhado, né? E que o Senegal teria um processo agora, né, institucional, mais tranquilo, mais pacífico. Mas eles discordam de um tema, que é o que vai fazer essa grande traição. Qual é o tema? A dívida do Senegal. O Senegal tem uma dívida enorme junto ao FMI e o Banco Mundial, que é a dívida na qual o próprio Sonko desmascarou, porque era uma dívida que estava com os números, vamos dizer, deturpados pelo governo anterior. O FMI congelou as parcelas das próximas, vamos dizer, dívidas, né, as parcelas dos próximos financiamentos que o Senegal precisa tanto para manter o seu crescimento econômico, tá certo? O que que o FMI falou? Só dou grana para vocês, cara, se vocês realizarem reformas de austeridade fiscal. Bom, acho que a gente sabe, né, assim, nós somos do país da América Latina, o que significa reforma de austeridade fiscal, né? Junto disso vem privatização, desregulamentação, e isso, o resultado, né, infelizmente, não é o desenvolvimento econômico, mas normalmente gera um aumento da pobreza, né, um aumento da ineficiência dos serviços públicos. E o Sonko, como um pan-africanista, vamos dizer, grande nacionalista e desenvolvimentista, acredita que o Senegal deveria buscar outras fontes de financiamento ao invés de negociar ou renegociar qualquer tipo de dívida com o FMI. O Fayé tem uma visão oposta, acredita que não, que o Senegal deve manter a negociação com o FMI. O Sonko fala, mas a gente não precisa mais do FMI agora. Por quê? Porque o Senegal vai descobrir em 2024, e aí que tá os interesses internacionais cada vez maiores em torno do Senegal, uma grande jazida de petróleo, que pode retirar até 100 mil barris por dia e que já começou a ser explorada. Então, o Senegal, que era um país, né, que dependia basicamente da exportação de fosfato, se torna um player super importante agora, ainda mais que a gente tem visto, né, toda essa situação com o Irã, fechamento do Estreito de Hormuz, aumento do preço do petróleo, né? De repente surge o Senegal como esse novo player no petróleo, né? E esse novo player no petróleo, no qual, logicamente, o FMI pretende com que fique, né, alocado parte da exploração junto a empresas europeias, empresas, vamos dizer, tradicionais, né, desse setor, e no caso da França a gente tem a Total. O Sonko, ele quer se afastar, vamos dizer, desse tipo de exploração, e ele entende que o tipo de exploração que o governo francês tem feito nos países da francofonia não tem colaborado, tem sido um outro tipo de pós-colonialismo. E ele, em certa medida, tem se aproximado, não de uma maneira tão, vamos dizer, clara e contundente, mas ele tem se aproximado um pouco, né, ou paquerado um pouco aquelas lideranças do Sahel, que tem buscado se afastar muito da França, né, que é Burkina Faso, Mali, né, que criaram a União do Sahel e Níger, né, Burkina Faso, Mali e Níger. Então ele tem se aproximado e o Fayyad não quer se aproximar. Então veja, a gente tem uma disputa geopolítica nessa cena muito interessante da gente pensar. Então, o que está acontecendo no Senegal não é somente, né, uma, como não foi aqui no Brasil, né, também somente uma briga entre Temer e Dilma, mas é uma briga que envolve muitos outros interesses e muitos outros atores internacionais.
9: Agora, essa mudança repentina de colocação, né, essa, vamos dizer, amizade que se tornou uma briga, criou uma instabilidade institucional monstra, né, e uma forte reação dentro do país e também do mercado financeiro. Eu queria que você falasse sobre isso.
8: Não, sem dúvida, né? Esse ato gerou uma insatisfação porque, logicamente, muitas, né, a população vota em Fayyad, mas esperando, né, que quem vai ser o seu representante de fato é o Sonko, né? Então a demissão feita, né, do Sonko por Fayyad vai fazer com que a população se sinta não representada mais. Ela vai à rua, pressiona a Assembleia Nacional, né, que é o legislativo, que é separado. Então vai dar uma resposta ao Fayyad. Qual que vai ser a resposta? Como o partido do Pastef, que é quase 80% dele alinhado ao Sonko, porque uma parte dele vai ficar agora alinhado ao presidente do Fayyad, o que que eles vão fazer? Vão colocar o Sonko para ser o presidente então da Assembleia Nacional. E isso tem sido colocado como um possível cenário de instabilidade. Por quê? Porque o que se espera agora é que o Fayyad busque, vamos dizer, aprovação de alguma lei e o Sonko barre. Mas essa semana que a gente está conversando, teve uma entrevista muito interessante do Sonko para os principais meios de comunicação franceses, né? Onde o Sonko vai colocar: olha, o meu objetivo aqui não é impedir a governança do Fayyad, né? A gente vai tentar trabalhar junto naquilo que dá. Então parece que o Sonko também entende que ele radicalizar por completo pode fazer com que ele perca inclusive esse próprio cargo, porque o Fayyad levou agora o caso do Sonko para a Suprema Corte do Senegal, para ver se ela retira o Sonko desse poder. E o Sonko acho que não quer perder completamente o poder, mas quer continuar fazendo uma oposição, mas que não seja uma oposição dramática ao governo do Fayyad, pensando logicamente já na possibilidade das eleições de 2029, que é quando ele espera poder concorrer de fato à presidência.
7: Natália, como é que essa crise política, a gente sabe que o Senegal ele é conhecido por ser uma das democracias mais estáveis da África Ocidental, como é que isso tudo que você contou pra gente que está acontecendo no Senegal pode influenciar outros países que enfrentam desafios democráticos e também golpes de Estado?
8: Ó, sem dúvida, né? A gente tem uma influência, né, do Senegal em outros países da região. É importante a gente colocar que existe essa ideia, né, do Senegal como uma democracia estabelecida, mas, de fato, quando a gente vai olhar um pouco a história do Senegal, a gente vê que sempre teve dificuldades nesses processos eleitorais, né? A própria eleição de Faye e Sonko antes demonstram isso, né? Demonstram a tentativa já em 2024 de isolar qualquer chance da oposição em atuar no governo, né? E aí eles conseguem, graças a muita movimentação popular, garantir um processo eleitoral, mas é um processo eleitoral que não foi completamente justo, até porque Sonko dependeu de Faye para conseguir voltar a ter os seus direitos políticos adquiridos. Então, vamos assim, é uma democracia? Mas é uma democracia com várias dificuldades, né? E me parece que as duas lideranças, a despeito, vamos dizer assim, da rivalidade pessoal e da rivalidade política e ideológica, eles têm prezado, né? E isso acho que foi colocado claramente na fala do Sonko nessa entrevista, que eles querem manter um grau de institucionalidade estável no país. Parece que eles não pretendem, nesse momento, fazer fechamento de assembleia legislativa, enfim, né, ampliar os poderes presidenciais ou ampliar os poderes do próprio legislativo. Parece que tem um objetivo de se manter isso. Se, de fato, a gente conseguir ver isso, né, acontecendo nesses próximos anos, isso é bom porque se torna um exemplo para os próprios países da região de que é possível levar uma agenda ou duas agendas, né, econômicas e políticas, de maneira concomitante nos países. O que a gente tem visto é que quando os países optam por um afastamento da França ou até mesmo do Ocidente, eles têm que utilizar, vamos dizer, de métodos mais autoritários para garantir uma política mais independente e desenvolvimentista, como é o caso de Burkina Faso, só para citar um.
9: Agora, a insatisfação principalmente da juventude, a falta do pagamento dos auxílios financeiros foi crucial também para esse momento de instabilização do país, né?
8: Sim, então, a gente é um país jovem, né? Acho que toda a África é muito jovem, então tem uma demografia muito diferente da demografia que a gente tem visto aqui no Brasil já, né? O Brasil já não é mais um país jovem. Esse país jovem é um país jovem que não tem conseguido fornecer, vamos dizer assim, emprego para essa população. Para ter uma ideia, mais de 24% da população está desempregada e depende muito desses recursos financeiros providos pelo governo. Por isso mesmo que eu acredito que, embora Sonko não seja favorável à negociação com o FMI, ele também não vai barrar esse tipo de negociação agora, porque ele entende que a única forma é de estabilizar a própria juventude e garantir alguns recursos que são necessários para essa estabilidade. Porque ele também não quer adotar uma medida impopular. Afinal, ele pensa em ser presidente em 2029.
7: Agora falar um pouco dos atores geopolíticos, que eu sei que eles estão de olho nessa situação, né? De que maneira os atores internacionais, como a Comunidade Econômica dos Estados da África Ocidental, a União Africana, eles atuaram para mediar ou pressionar por uma solução institucional?
8: Eles estão atuando de maneira mais indireta, né? Me parece que a gente não tem uma atuação direta, mas é de uma maneira indireta que eles estão pressionando, estão destacando a importância de se manter a institucionalidade, colocando, caso isso não aconteça, que eles vão atuar junto ao Banco Mundial e ao FMI em bloqueios econômicos e financeiros. Então, eles fazem sim esse papel que é muito importante e já foi muito importante lá em 2024. Então, o fato disso ser divulgado, ser colocado na pauta, ser feitas reuniões para tentar se chegar num ajuste institucional que não desestabilize completamente, é muito importante. Porque para o ECOWAS, né, que é a CEDAW, não seria interessante que o Senegal rompesse com eles. Por quê? Porque essa organização é uma organização que já perdeu, vamos dizer, países ali da região, né? O próprio Níger, Burkina Faso e Mali se afastaram do ECOWAS, né, CEDAW em português, pelo fato deles criarem a União do Sahel, quererem desvincular-se totalmente da França, né? A França, ela tem sentido tanto isso na pele, que recentemente ela fez em Nairobi o African Forward Summit somente com países que eram ex-colônias anglo-saxônicas envolvidas. Ou seja, ela tem perdido a sua influência na região na qual ela, né, detém maior poder, né, mesmo, até mesmo poder monetário, sobre as moedas. Então ela tem buscado mudar o foco, e agora na reunião do G7 a gente viu que quem estava aí sendo convidado, né, foi o Quênia, onde aconteceu essa reunião organizada pela França há cerca de 2 semanas atrás.
9: Agora, Natália, há algum tempo atrás, a gente que acompanha essa questão do Sahel todo, a gente escutou que um dos países, ex-colônias da França, que poderiam adotar esse distanciamento da metrópole seria o Senegal. Como é que ficou isso?
8: Então, o Sonko, ele gostaria muito de manter essa pauta de distanciamento. Eu acho que ele está muito mais alinhado às políticas que têm sido adotadas por esses países da União do Sahel. E isso está em disputa, né? É uma agenda que está em disputa. Porque o FAE tem interesses diferentes, né? E tem interesses de manter, em certa medida, as relações com a França. Mas isso não significa que ele quer não ter relações com esses outros países. Mas ele entende que não deve se fazer um afastamento tão dramático como esses países têm feito. Mas é importante colocar que, apesar do afastamento que os países do Sahel têm feito, é um afastamento visto como dramático, mas ainda também não é. Por que não é? Porque eles ainda dependem monetariamente do CFA francês, né? E para vocês terem uma ideia, você não ter controle sobre a sua emissão da sua moeda, me parece que é uma extremamente colonial, né? Que deveria ser repensada e discutida na agenda internacional como um todo, né? E a gente ainda tem essa estrutura acontecendo em todos os países francófonos.
7: Natália, você acha que o Senegal está diante de uma crise que ela é passageira ou é uma redefinição do papel geopolítico do Senegal na África?
8: Ótima pergunta. Olha, eu acho que é uma redefinição do seu papel, principalmente pelo fato do petróleo, né? Quando a gente tem um recurso que é tão escasso, né, e tão demandado, emergindo num contexto africano, a gente percebe que isso faz uma mudança muito significativa no seu papel geopolítico e na sua possibilidade de desenvolvimento. A gente viu isso acontecendo na Nigéria, né, que por muito tempo ficou somente explorando o petróleo bruto, e agora a gente tem o Dangote, né, que é o maior, vamos dizer assim, milionário africano, fazendo refinamento do petróleo. Então, o Senegal, ele pode, quem sabe, utilizar, né, dessa descoberta para se posicionar regionalmente, globalmente, e conseguir alavancar um certo desenvolvimento ao país, né? Cenário que a gente não viu acontecer como na Nigéria, em Angola, que também tem grandes reservas de petróleo e exploração de petróleo bruto.
9: A partir desse momento que está tudo meio indefinido, quais seriam os principais desafios do governo para restaurar a confiança em Senegal diante dos olhares internacionais?
8: Olha, depende de qual olhar internacional, né? Mas se o olhar internacional é para, vamos dizer assim, as instituições multilaterais tradicionais, como a FMI e Banco Mundial, me parece que as iniciativas que o governo do FAE tem feito, de mudança no ministro das Finanças recentemente, né? O ministro da Fazenda, né? Melhor dizendo, recentemente, realizando várias reuniões e buscando, em certa medida, adotar as recomendações, isso deve levar a um processo de estabilidade e uma retomada, vamos dizer, do financiamento pela FMI, o que garante um maior arcabouço, né? Uma maior receita, vamos dizer, para o governo, para conseguir investir em algumas políticas públicas que são urgentes para o Senegal, principalmente quando a gente pensa na população jovem.
7: A gente fez um programa, acho que foi sobre o Sudão, né, Marcelo? Que havia uma disputa de Emirados Árabes e Arábia Saudita.
9: Foi.
7: E também teve uma visita do, acho que foi o embaixador israelense à Somalilândia. Por que que eu tô trazendo essas questões? Eu queria saber se tem algum ator do Oriente Médio interessado no Senegal, porque eu sei que eles estão em algumas partes da África, até a Turquia tem uma presença em alguns países.
8: Muito interessante, você falou, a Turquia realmente tem sido muito forte, tem tido interesse no Senegal, e esses países do Oriente Médio, né, eles têm atuado em vários países da África e muito, vamos dizer assim, conseguido realizar essa aproximação, de fato, pela via cultural e religiosa. A gente tem que lembrar que a maior parte desses países, eles são países com uma grande quantidade da população tendo a religião islâmica como a principal religião. E isso não é diferente no Senegal também. A gente também tem uma grande parte da população sendo muçulmana, né? E inclusive as lideranças muçulmanas do Senegal, que são de diferentes etnias, elas são muito importantes para manutenção do governo. E quando a gente vai olhar e estudar um pouco sobre o Senegal, sempre se coloca a comunicação entre o governo e as lideranças muçulmanas locais se manteve estável, né? Ou seja, por quê? Porque é muito importante as irmandades muçulmanas no país. E esse diálogo religioso faz com que seja muito mais fácil a aproximação tanto da Turquia, quanto da Arábia Saudita, quanto dos Emirados Árabes Unidos. No caso do Senegal, como tem petróleo, não é mesmo? O pessoal que explora petróleo no Oriente Médio, com certeza está de olho e está buscando se aproximar, porque eles têm interesses, né, de fazer parte, né, vamos dizer assim, das divisões ali de exploração de petróleo. Assim como eles normalmente vêm para o Brasil, vão para outros países que a gente sabe que tem o petróleo, e eles têm, né, de fato, expertise técnica, né, para fazer essa aproximação. Mas no momento não tem nenhum país com tanta influência como você colocou no caso do Sudão, né? Que no Sudão a gente tem essa disputa de guerra, né? Esse financiamento da guerra por duas partes, por duas potências regionais do Oriente Médio que estão disputando ali de maneira velada em outros lugares, né, do continente. E o caso do Sudão é um caso muito interessante porque mostra essa disputa velada entre Emirados Árabes Unidos e Arábia Saudita num país do continente africano. No Senegal não tem, mas a Turquia tem relações importantes com o Senegal e tem feito muitas questões na área, principalmente cultural, sabe? A Turquia tem feito um trabalho muito interessante e que se expandiu muito no continente. Eu não lembro se no Senegal é um dos países que eles têm rádio, né? Que eles têm a própria rádio, televisão própria. Eu não lembro, Melina, precisava checar. Mas se for, mostra de fato os seus interesses aí.

0: Historicamente ser considerado uma das democracias mais estáveis da África Ocidental, pelo menos, né? A gente lembra aqui no Mundioca que ele enfrentou um período conturbado nesses últimos anos. E o estopim para essas graves tensões sociais ocorreu no início de 2024, quando o ex-presidente Macky Sall tentou adiar as eleições presidenciais, provocando protestos generalizados que resultaram em forte repressão. E aí, a juventude senegalesa teve papel fundamental, porque foi pra rua, foi protestar e acabou defendendo a democracia.
1: É, Marcelo, eu tô olhando aqui, desde 1982, o Senegal tá nessa de crise política, crises institucionais, teve em 2021 também, 2023, essa aí que você falou, de 2024, que nós abordamos, e aí eu peguei aqui quais os motivos de tanta crise, né? Quais as agendas do Senegal? Desemprego juvenil elevado, você mesmo disse que o Senegal tem uma média bastante jovem, né? 19 anos, a média da população. Migração de jovens para a Europa, chamada fuga de cérebros, né, e de mão de obra, distribuição das receitas de petróleo e gás, relação com a antiga potência colonial que é a França, futuro do conflito em Casamansa, isso aí é de 1982, reformas constitucionais e o combate à corrupção. Vamos pro segundo convidado, esse sim senegalês.
0: O Mundioca tem o prazer de voltar a falar mais uma vez com o professor Mamadou Alpha Diallo, mestre em relações internacionais pela Universidade Federal do Rio Grande do Sul, doutor em estudos estratégicos também pela URGS. Além disso, ele é professor da UNILA. Professor Mamadou, muito obrigado por ter aceito o nosso convite e estar de volta aqui conosco no Mundioca. Tudo bom?
2: Prazer é meu.
1: Prazer é nosso, professor. Vamos então falar sobre o Senegal. Professor, como é que essa crise política que está chacoalhando o Senegal pode afetar a imagem do país como uma das democracias mais estáveis da África?
2: Bom, eu acho que essa crise, dá para chamar de crise, acho que ela não vai afetar a democracia senegalesa. Ao contrário, me parece que isso vai consolidar a democracia senegalesa. Eu me explico. Porque a suposta crise é entre dois homens, não é a crise do Estado, da democracia, é entre o presidente da República e o então primeiro-ministro, Ousmane Sonko, que deveria, na verdade, ser o presidente, ele que indicou Diomaye, ele que fez campanha por Diomaye, ele que elegeu Diomaye. No entanto, como Ousmane Sonko, ele é um homem certamente muito iluminado, ele já previa essa situação. Por isso que, na época, depois das eleições presidenciais, teve eleições legislativas. Nessas eleições, ele decidiu ir sozinho com o Partido dos Patriotas nas eleições. E, consequentemente, ele como cabeça de lista. E ele é deputado eleito. Portanto, depois da demissão como primeiro-ministro, ele volta para a Assembleia. E logo, ele é eleito presidente da Assembleia. Não me parece que há uma crise entre os homens, há um problema? Sim, mas do ponto de vista da democracia, me parece que é um fortalecimento da democracia. Porque são duas instituições que vão ter que dialogar para o bem da nação. Então, não me parece que haja uma crise, a menos que um deles, que me parece que se tente passar por cima do outro. E isso seria, no caso, se o presidente tentar buscar se sobrepor sobre o presidente da Assembleia. E não pode, porque ele passaria fora da lei.
0: Você falou, professor, que o primeiro-ministro deveria ter sido o presidente por causa de sua popularidade. Isso não traz nenhuma questão de instabilidade, que a gente lembra que o Sonko, ele ficou preso e o Faye é que liberou ele da cadeia, não foi isso?
2: Não. O Sonko, eu falei que ele deveria ser o presidente porque ele que fundou o Partido dos Patriotas. O PASTEF foi fundado por Sonko em 2014. E ele é o homem que estruturou todo o PASTEF. A popularidade do partido se deve à imagem dele. Ele foi preso juntamente com o Bassirou Faye. Eles estavam junto na cadeia, junto na prisão no governo anterior. Mas com a única, inclusive dissolveram o governo senegalês na época, dissolveu o partido do Patriotas e Ousmane Sonko foi acusado injustamente de difamação e foi condenado, por isso que não podia ser candidato, foi impedido de se candidatar. Mas o histórico da oposição senegalesa desde 2012, quando o então presidente Macky Sall assumiu a presidência do Senegal, Era sempre o mesmo. Toda vez que tinha eleição, ele tentava incriminar o líder mais populoso, o que poderia concorrer de igual a igual com a presidência, com o partido dele. Ele acusava de qualquer crime e prendia. ou pelo menos impedia que esse candidato seja

0: inscrito nas listas eleitorais. Isso aconteceu com o Sal, que era um jovem que parecia ser o futuro presidente do Senegal depois do Macky Sall. Tinha o Khalifa Sall, que é um outro cara, não, apesar de terem o mesmo sobrenome, não são parentes, certamente. Então, a Ousmane Sonko, qual foi a diferença com o Ousmane Sonko? Ousmane Sonko foi preso, foi acusado, condenado para ser impedido de ser candidato. Só que, na história do Senegal, nenhuma vez um candidato, um líder político, um líder de um partido político, foi impedido de se candidatar e indicou alguém. Então, a especificidade de Ousmane Sonko foi essa, porque ele entendia que não é a pessoa que importa, importa o projeto. Ele falava sempre, se ele não pode ser candidato, qualquer um do partido que se comprometer aplicar o projeto, a seguir o projeto do partido, a programação que foi apresentada à população senegalesa e aprovado, não tem problema. Então, por isso que ele indica, eles saem 10 dias antes da eleição. Eles são liberados 10 dias antes da eleição e ele indica Diomaye Faye como candidato à presidência. E ninguém conhecia, ou pouca gente conhecia o Diomaye Faye, que é o Bassirou Diomaye Faye. Então, como que ele se popularizou? Até na imagem da campanha, colocaram as fotos das duas figuras e o lema era Diomaye e Sonko e Diomaye. Então, eles saem 10 dias, eles batem campanha, eles vencem as eleições do primeiro turno, se eu não me engano, com 54%. Então, a especificidade é essa. Todo mundo esperava que Sonko seria o candidato, mas por uma jogada do governo, do então governo, ele foi impedido de se candidatar, ele indica o Diomaye Faye e o projeto continuou. Então, por isso que eu falei disso. Então, agora, eles quando assumiram, ele foi naturalmente o primeiro-ministro. Inclusive, o próprio presidente falava que, olha, se você tem o cara que deveria ser o presidente da república, você tem ele como primeiro-ministro, você só pode agradecer a Deus. Então, agora, só que o poder, ele muda. Então, depois de 2 anos, certamente, o que houve, você tem os caras da oposição, você tem, o Diomaye tem sua coalizão, eles formaram uma coalizão, Diomaye, presidente, isso desde a campanha das eleições legislativas, e isso, nessa coalizão, quem está nela é grande parte os membros do antigo governo, aqueles que foram derrotados nas urnas. Então, essa é a grande crise. E tem alguns pontos chaves, sem falar da política, que opõem os dois homens. Um é a questão financeira, a questão da dívida externa senegalesa. Senegal está muito endividado pelo FMI, tem uma dívida que foi descoberta, que não era conhecida pela população. O próprio Banco Mundial reconheceu, o FMI e o Banco Mundial reconheceram que essa dívida ela é maior do que era declarado. Então, por isso que tem uma crise econômica, assim, tem um aperto econômico muito grande. Só que o Sonko, ele é contrário a qualquer renegociação da dívida, refinanciamento dessa dívida pelo próprio FMI e Banco Mundial, que ele está defendendo e que essas instituições internacionais, eles têm que colaborar com os estados, ou estendendo os prazos para que os estados possam pagar, mas não refinanciar a mesma dívida, triplicar o custo, porque a história mostrou desde a década de 80, quando surgiu o neoliberalismo, que nenhuma política de austeridade deu certo. Então, Sonko, ele é contrário a isso. Esse é um ponto que opõe com o Diomaye, que ele não abre mão dessa questão financeira. O outro ponto é a autonomia do Senegal. A autonomia é a soberania. Ele bate nessa tecla e a juventude, o voto que eles receberam é em nome disso. Então, também isso ele não abre mão. Tanto é que a França inteira, a imprensa francesa continua batendo na tecla. Sonko ficou 2 anos no poder. É o primeiro chefe de governo que ficou 2 anos sem visitar a França, sem nem falar no telefone com o presidente da França. Como se eles são obrigados a falar com o presidente francês. Então, essa é a autonomia. E as primeiras viagens dele que ele faz com os países africanos. O outro ponto também é a questão da independência da justiça, na verdade, que em relação aos assassinatos que foram feitos do governo anterior, na campanha eles prometeram esclarecer quem que foi o autor, quem que mandou, quem que... Porque muitos jovens foram mortos nas manifestações desde 2019. Então, eles precisariam colocar isso, não acusar pessoas gratuitamente, mas a justiça seja feita. Então, esse é um outro elemento e parece que os dois não concordam. Enquanto o Sonko quer que o programa, que as promessas sejam respeitadas, o Jomai entende que deveria ser negociado de uma outra forma. Enfim, eu acho que é isso que opõe os dois homens. Só que, do ponto de vista democrático, eu acho que, como o Sonko ele é deputado, parece que não tem como... Se cada um seguir a Constituição senegalesa, as leis, não haverá crise da democracia.
1: Professor, como é que a crise política no Senegal, ela se diferencia da instabilidade que a gente observa em outros países vizinhos? Por exemplo, o Mali, Burkina Faso e o Níger.
0: Porque no Senegal nós não temos uma crise social. Nós não temos uma instabilidade social. Uma instabilidade, a gente tem uma dificuldade econômica, uma dívida excessiva, mas não, e nada fora do comum, tudo dentro do padrão, dentro da normalidade, dentro da transparência, da democracia, do respeito das leis e das normas. Então, no Senegal, nós não temos um caso, por exemplo, de grupos terroristas, de grupo de insurgente dentro do Senegal. O que está se falando, ao contrário, no Senegal você tem uma consolidação das instituições e da democracia. Talvez isso é a grande contribuição desse grupo, desse partido do Sonko, que é os Patriotas. Porque tanto ele quanto os governos anteriores também, porque se eles, por mais que eles tentassem adiantar ou postergar as eleições, se eles insistissem em postergar as eleições, talvez a gente teria uma crise, uma instabilidade social. Mas nós não temos uma instabilidade social, temos dificuldades financeiras, econômicas. Temos, mas por mais que essas questões sejam agudas, o Estado continua se sustentando, apesar de ter uma dívida que excede ao PIB, certamente, mas o Estado continua funcionando. Só para vocês terem uma ideia, no caso da educação, eu fui no Senegal em 2025, as escolas, por exemplo, o orçamento das escolas foram duplicadas, apesar da crise econômica. Há uma renegociação, há um diálogo social com os sindicatos dos professores, há um diálogo, enfim, tudo está sendo feito, a dificuldade financeira para pagar em 2 anos, do ponto de vista financeiro. Mas não tem uma crise social, não tem uma crise política. A gente pode falar de crise política. Nem crise política, eu diria que tem. Tem uma crise entre os dois homens que foram eleitos para governar o país. Essa é a grande dificuldade. Porque o presidente que está hoje no Senegal, ele é eleito pelo partido que tem 130 cadeiras da Assembleia dos 165. Nós temos 165 deputados. Desses 165, 130 é do mesmo partido, é do partido de Sonko, que elegeu Diomaye. Então, hoje se fala de crise porque Diomaye, hoje, com a separação, se ele continua sendo membro do Partido dos Patriotas, pelo menos até agora ele não saiu. Ele não foi expulso também. Só que se ele se isolar desse partido, ele não tem um deputado na Assembleia. Entende? A coalição dele não tem um deputado. Certamente os 30 outros deputados são um deputado da oposição que foi derrotada na presidência de 2024. São eles que estão junto com Diomaye. Só que eles não têm peso político, eles não têm legitimidade. Para vocês terem uma ideia, a mulher que preside a coalizão Diomaye Faye, que ela é conhecida como Mimi Touré, ela foi primeira-ministra do Macky Sall em 2012. Quando eu fui no Senegal em 2013, havia uma esperança, um ano de governo do Macky Sall, o primeiro governo do Macky Sall. Havia até uma piada que todo mundo falava que a cidade está mimi, ou seja, porque eles tinham prometido uma transparência, declaração dos bens de todos os funcionários. Então, em um primeiro ano, parecia que tudo ia dentro da transparência, dentro da legitimidade. Mas durou pouco. Mimi Touré são personalidades que mudam de partido conforme todos os partidos que estão no governo desde a década de 80, ela está junto. Então, isso certamente é o grande problema. Mas, do ponto de vista da democracia, me parece que vai se consolidando a democracia, porque hoje o presidente, ele é obrigado a dialogar com a Assembleia, e a Assembleia é presidida pelo ex-primeiro-ministro. Esse o primeiro-ministro, ele não vai bloquear as ações do governo porque ele não se entende, ele foi traído pelo presidente da República, não? Agora, todo projeto que vai ao encontro dos interesses, ou pelo menos do projeto que eles defendem, talvez possa encontrar dificuldade na presidência, tais como a renegociação dessa dívida, da dívida com o FMI, Banco Mundial. Essa dívida, ela pode gerar uma crise aguda. Tem uma saída também democrática. O presidente, ele tem prerrogativa de dissolver a Assembleia em dezembro. Depois de 2 anos, ele pode dissolver a Assembleia. Só que isso, não sei se vai resolver o problema. Porque hoje, se ele for para eleição, se ele dissolver a Assembleia, ele tem que, no mesmo ato de dissolução, ele tem que comunicar a data das próximas eleições. Só que hoje, se ele for numa eleição legislativa, talvez ele corre o risco de perder as 30 cadeiras que ele tem na Assembleia. Tanto é que, gente, se vocês verem a popularidade do Sonko, ela só triplicou, ela aumentou depois da sua demissão. Porque o senegalês, ele é muito, de uma certa forma, ele pode se opor a você, ser teu inimigo, mas ele não aceita, isso é africano, ele não aceita a injustiça. Quando há uma percepção de que há uma traição, há uma injustiça, as pessoas ficam do lado da pessoa que eles acham que foi injustiçado. Então, o projeto, ele foi estruturado, elaborado, Sonko foi maltratado, preso, todas as violências. Gente, o Sonko, ele ficou, antes de 2024, suas crianças nem podiam ir para a escola. Ele tem uma das filhas dele que perdeu um exame, que seria o equivalente ao vestibular, porque havia uma barricada na frente da casa dele, ninguém podia entrar, ninguém podia sair, inclusive seus filhos. Então, por isso que não me parece que seja... A crise está nesse nível, tá nesse nível.
1: Professor, como é que a relação do Senegal com parceiros emergentes como a China, a Turquia e os países do BRICS pode mudar, se é que vai, diante dessa crise política?
0: Todas as parcerias podem mudar essa relação, desde que essas parcerias venham dentro de uma perspectiva, porque o problema do Senegal não é uma questão de financiamento, não está, só para vocês terem uma ideia, para financiar o desenvolvimento do Senegal, o Senegal não está contando com parceiros. Pelo menos a proposta do Ousmane Sonko não é que a gente tem que contar com parceiros, sim, mas tem que contar com nossos recursos, nossos dinheiros, os expatriados, os recursos, a renegociação dos contratos de exploração dos recursos naturais do Senegal. O Senegal tem muito, tem ouro, tem diamante, tem gás, tem petróleo. Só para vocês terem uma ideia, ele renegociou o dinheiro, o caixa que ele fez nesses 2 anos, renegociando contratos que foram assinados anteriormente, é bastante dinheiro. Então, no entanto, a cooperação com os países emergentes pode ser muito valiosa, inclusive a China pode ser muito valiosa, no sentido de parceria que possam transmitir, que possam trazer tecnologia, trazer financiamento de grandes projetos. Isso pode ser bastante positivo. Não é somente a China, a Turquia, o Brasil, qualquer outro país, mas... Essas parcerias não podem ser aceitas de qualquer jeito. Elas têm que ser dentro de um respeito da soberania e da autonomia. Essa é uma nova fase do continente africano, que me parece que a gente está falando do Senegal, mas isso pode ser verdadeiro para os países do Sahel. Isso, não sei se vocês acompanharam agora no caso da Ebola lá na África Central, a atuação dos Estados Unidos querendo levar cidadãos americanos para supostamente interná-los no Quênia, onde o presidente deu aval, e a justiça do Quênia proibiu. Enfim, há uma busca de autonomia, isso é do continente africano inteiro. As parcerias são bem-vindas, desde que essa soberania e autonomia seja respeitada, parece que é isso. Mas a renegociação, a reapropriação e o fortalecimento da economia interna, a reapropriação dos recursos, dos bens desses estados, porque os países africanos não são pobres, eles são apobrecidos. Se você pegar, eu estou trabalhando, eu fui num seminário agora trabalhando num texto sobre o Sahel, os contratos da exploração do urânio do Níger, que foram feitos lá na década de 60, em 1965, dava direito a 20% do urânio do Níger. Isso no contrato de 1965, considerando que na época havia só uma reserva, uma mina que era conhecida. Depois se descobriu várias, mas o contrato ele continua mesmo. Então, se você hoje você considerar isso, é muito recurso que você tem que poderia desenvolver, que poderia tirar esses países das correntes do FMI, do Banco Mundial. Eles poderiam pagar essas dívidas, eles podem pagar o desenvolvimento. No caso do Senegal, por exemplo, financiamento da agricultura esse ano, ou a entrega de plantio, não plantio, de grãos para semear, não sei como se chama em português, o governo fez. Porque todo ano, normalmente, é o governo que faz isso. Só que isso era tão desviado que não chegava aos pequenos agricultores. Nesse governo, nesses dois anos, todo mundo teve sua cota e sem burocracia nenhuma e sem custo nenhuma. Recentemente, eu vi um lançamento de um programa onde se pediam para os agricultores dizendo, olha, agora se até então a gente reclamava que não tem arroz do Senegal, agora os senegaleses têm que se comprometer a comprar arroz senegalês, não comprar o arroz importado, porque hoje temos arroz produzido no Senegal que pode diminuir o peso da importação. Então, essa é a linha que trabalha esse governo, que é a linha que trabalha, pelo menos, o projeto que eles chamam de revolução. A revolução que está acontecendo no Senegal é nesse sentido. Não é uma revolução onde se pega as armas, mas como não é crise social, parece que qualquer parceiro internacional vai ser bem-vindo. Inclusive a França. O senhor Sonko vem repetindo isso. Não somos inimigos da França. Então, a França, a cooperação com a França é bem-vinda, desde que ela reconsiderasse sua postura neocolonial.
2: Agora, professor, qual é o impacto dessa briga política na juventude senegalesa? A gente gravou programas anteriores onde a gente falava, olha, os jovens foram responsáveis por essa mudança que está acontecendo no Senegal. Senegal, até se caminhar como está prometendo, vai abrir com a França também, não vai querer ser mais aquele país explorado pela França. Isso no passado que a gente falou. Aconteceu o que aconteceu agora. Como é que está essa juventude?
0: Essa juventude está mais mobilizada que nunca. Eu sugiro para vocês olharem a assembleia do partido do PASTEF que aconteceu no dia 6 e 7 desse mês, 6 e 7 de junho, agora, para vocês terem uma noção. A juventude senegalesa está mais que mobilizada hoje, está mais que mobilizada, do ponto de vista. Então, o projeto, a proposta do Sonko tem mais adeptos hoje do que quando ele era primeiro-ministro. Porque até agora não havia, grande parte dessa juventude não estava muito atenta aos resultados desses dois anos de governo. Agora, com a saída dele, com a passação de postos, a transmissão dos novos ministros, apareceram os relatórios de cada ministro que ele fez durante esses dois anos de governo. É muito positivo. É muito bem avaliado. Então, hoje, se você fizesse o que a gente faz aqui, pesquisa de opinião sobre eleições no Senegal, é capaz de você, só como candidato, pode ser 100% eleito. Se você organizar eleições hoje, certamente ele levaria no primeiro turno, e não com 54%, 57%, que foi a última, mas certamente com mais 60%. Então, eu acho que isso é bem tranquilo. Eu acho que a diferença do Senegal nesse sentido é o debate político, ele está em todos os campos, ele está na juventude. E isso sempre foi, não é uma proeza do Sonko, do PASTEF, do atual governo. Isso, eu desde que eu me conheço, eu me lembro, as primeiras eleições que eu me lembro no Senegal é 88, onde foi feito, os jovens, os estudantes fizeram greve durante 6 meses. Porque havia eleição presidenciais. 88, 93, essas eleições eu acompanhei diretamente. Então a juventude sempre foi bastante politizada e bastante participativa. Não tanto quanto agora, porque agora, por exemplo, no caso do PASTEF, o orçamento, o dinheiro, quem paga são os jovens. São as pessoas, o Sonko é o primeiro a fazer campanha no Senegal sem usar um recurso público, nenhum sustento do recurso público. Fazer campanha, ser eleito. Isso não somente em 2024. Isso desde que ele chegou, ele participou e foi eleito, acho que em 2016, como deputado. sempre foi a contribuição dos patriotas, dos membros do partido. Então, eu acho que tem, se você vê as, quando eles organizam esses eventos para arrecadar recursos, você vê a quantidade de dinheiro que eles arrecadam. É uma noite, inclusive no último governo tinha cogitado, queria criminalizar, dizendo que o dinheiro era lavagem de dinheiro, que era do terrorismo, que não sei o quê, porque tinha forças ocultas no Senegal. Mas como o partido não recebe dinheiro de ninguém sem que haja identificação, todo doador tinha que passar o que a gente seria para nós aqui, o CPF. Então era fácil você comprovar a origem do dinheiro. Então isso na justiça não vai adiante, não conseguiram. Então a juventude me parece que ela está mais engajada hoje do que anteriormente.
1: Tá certo, a gente conversou com o professor Mamadou Alpha Diallo, mestre em Relações Internacionais pela Universidade Federal do Rio Grande do Sul, também doutor em Estudos Estratégicos pela URGS e professor da UNILA. Professor, foi ótimo conversar com o senhor. Muita coisa se esclareceu desse assunto, que aqui a gente não tem muita informação, né? São raros os veículos que colocam o holofote em cima da África.
0: Muito obrigado.
2: Um grande abraço, professor. Até a próxima.
0: Abraço.
2: Muito legal. Professor Diallo falou que esteve no Senegal no ano passado, ou seja, toda essa temperatura já era possível ser medida, né, diante do que estava acontecendo no Senegal. É claro que a gente fica torcendo aqui para que tudo seja resolvido. A gente gosta muito de Senegal. Lembrando que Senegal está na Copa do Mundo também, né? A gente acompanha a geopolítica também, junto com o futebol. Para quem gosta de futebol, é a seleção que tem o Sadio Mané, que é um grande ídolo de todo mundo que gosta de futebol.
1: Marcelo, se o Brasil sair da Copa, você vai torcer para quem?
2: É, eu sempre torço para aqueles que não têm título. Se não tiver título, eu tô torcendo. O programa tá chegando no final.
1: Chegando ao fim, nos dê 5 estrelinhas no Spotify, porque a gente merece. 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Beijos.
2: Tchau, tchau, pessoal. Até a próxima.
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5: Hoje é quarta-feira, dia 1 de julho de 2026. O ex-governador de Goiás, Ronaldo Caiado, anunciou nesta quarta-feira em Brasília o presidente nacional do PSD, Gilberto Kassab, como candidato a vice-presidente em sua chapa para a disputa do Palácio do Planalto em outubro. O anúncio da chapa Caiado-Kassab acontece 20 dias antes do início das convenções partidárias, marcado para o próximo dia 20 de julho. Portugal colocou diferentes regiões do país, incluindo Lisboa, Setúbal, Coimbra e Leiria, sob alerta vermelho para calor, em meio à previsão de temperaturas que podem chegar a 44 graus na sexta-feira. Enquanto o calor extremo atinge em diversas partes da Europa, a Espanha atribuiu 1.028 mortes registradas em junho às altas temperaturas. Uma ação da Polícia Militar deixou um morto e 2 presos na manhã desta quarta-feira no Complexo do Salgueiro, em São Gonçalo, na região metropolitana do Rio. Segundo a PM, os presos são do Mato Grosso. O confronto começou quando os policiais foram verificar denúncias de que criminosos estavam instalando barricadas na região.
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5: Em Vila Isabel, uma faixa da rua Teodoro da Silva está ocupada na altura da rua Souza Franco por conta de um acidente envolvendo carro e moto. Equipes da Sete Rio e do Corpo de Bombeiros estão no local e o trânsito está intenso entre as ruas Souza Franco e Pereira Nunes. Na Avenida Brasil, um caminhão enguiçado em Parada de Lucas ocupa uma faixa da pista central no sentido Zona Oeste. O trânsito está intenso desde a altura do Trevo das Missões. Paulo Fonseca para o Radar Sputnik, pelo horário de Brasília, 3:03.
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6: Making History, é fundado o Partido Comunista da China. No dia 1 de julho de 1921, um congresso na cidade de Xangai marcou o nascimento dessa organização. Tendo como figuras centrais os intelectuais Chen Duzhiu e Li Dazhao, o evento contou com 13 delegados, incluindo ainda uma importante liderança rural, um bibliotecário chamado Mao Tse-tung. A fundação do UPC chinês é resultado das turbulências que aconteceram no país após a proclamação da República em 1911 por Sun Yat-sen, além das interferências de países imperialistas como Japão, Inglaterra e França. O comunismo rapidamente se popularizou entre as fábricas dessa China republicana, culminando com a tradução do Manifesto de Karl Marx para o mandarim em 1920. Também a fundação da Internacional Comunista na União Soviética só impulsionou esse movimento. Resta saber agora qual será o posicionamento da legenda em relação aos nacionalistas do Kuomintang. Saiba mais sobre a fundação do Partido Comunista Chinês em instantes com Virada de História.
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6: E aí, apaixonados por história, beleza? Pedro Henrique Lima na área pra gente revirar o comecinho dos 105 anos do Partido Comunista da China. Um partido que tá comemorando aniversário neste 1º de julho e mais moderno do que nunca. E é o grande responsável pela Revolução Comunista em 1949. O comunismo socialismo chinês nunca parou de se atualizar desde a fundação do partido lá em 1921. Uma proposta que começou nas fábricas entre os trabalhadores urbanos, depois migrou para o campo através da Grande Marcha de Mao Tse-tung e assumiu características mais rurais. Aí teve a Revolução Cultural em 1966, ainda no governo maoísta, e após a ascensão de Deng Xiaoping, uma política de modernizações marcou aí a década de 1970. Atualmente, o PC chinês, que continua administrando o país, passa por outra transformação profunda. A gente já falou isso aqui no podcast, foi o episódio do dia 31 de dezembro sobre modernização da China. Hoje, a gente vai dar muitas viradas para conhecer melhor, como eu falei, o comecinho, né, dessa história do Partido Comunista Chinês, as influências dos soviéticos, as tensas relações com o Partido Nacionalista de Chiang Kai-shek, além do combate dos comunistas ao imperialismo e muito mais. Bora lá então! Bom, e agora eu tenho o prazer de receber aqui no Virada de História o Atos Munhoz, ele que é especialista em China e Leste Asiático, doutor em Estudos Estratégicos Internacionais pela Universidade Federal do Rio Grande do Sul, onde ele também fez o mestrado, coordenador da Oficina de Estudos sobre China e Leste Asiático, também lá da Federal do Rio Grande do Sul. Atos, seja muito bem-vindo ao Virada de História, tudo bem?
7: Tudo bem, muito obrigado pelo convite. É um prazer grande estar falando com vocês.
6: Ah, imagina, a gente que agradece sua participação, o prazer é todo nosso. Atos, em 1920, novembro de 1920, é publicado o Manifesto do Partido Comunista da China, né? O partido vai ser fundado em 1921, mas a gente tem esse manifesto. Com quais características, com quais propostas nasce o comunismo chinês ali na década de 1920?
7: Primeiro, acho que é importante a gente pensar um pouco no contexto daquela China. Sim. A gente está falando de uma China que, durante o século XIX, ela passa por um processo muito intenso de ingresso num sistema internacional, né, num sistema capitalista, e isso cria uma série de rupturas sociais, econômicas, políticas dentro da China, que vão, então, culminar nesse momento aí, no final da década de 1910 e início da década de 1920. E isso passa por todo um processo, então, de chegada das potências estrangeiras à China, né, de imposição de tratados comerciais bastante injustos, bastante desiguais, da incapacidade do Império Chinês de conseguir defender as suas fronteiras e de conseguir fazer frente, então, a esse desafio que as potências estrangeiras impunham. Não somente militar, grande parte militar, mas em grande parte econômico. que diz respeito não só ao comércio, mas propriamente à indústria, né, à capacidade industrial. Essa superioridade, né, das potências europeias no primeiro momento, depois do próprio Japão, dos Estados Unidos, não só militar, mas também da capacidade produtiva, né, não só a parte militar, o comércio, mas a própria capacidade produtiva, né, que na Europa já havia uma produção industrial que na China ainda não existia. Então, o Império Chinês, o governo chinês da época, buscou várias formas de fazer frente a essa superioridade tecnológica e industrial, ao mesmo tempo que tinha que lidar também com uma série de rupturas internas, piora da economia chinesa, de grande insatisfação interna, uma série de revoltas, rebeliões que aconteciam dentro da China, e isso acabou corroendo a capacidade do império enquanto grande líder, digamos assim, do Estado chinês, que resultou na queda do império. Foi lá em 1910, 1911. Então esse foi um processo de longo prazo. E o que acontece na China quando cai o império, concomitantemente, é o ingresso cada vez maior na China de um conjunto de ideias ocidentais, não só no sentido de que a China percebe que precisa se modernizar tecnicamente, mas no âmbito dessa modernização técnica, que está no campo das ciências, que está no campo da tecnologia, da física, da química, da biologia, mas também de uma modernização, de uma absorção de ideias ocidentais das ciências humanas, das humanidades, de aprendizado de novos idiomas. Então isso acaba colocando aquela estrutura tradicional da China em contato com uma série de ideias ocidentais. E entre essas ideias a gente tem desde o liberalismo, a social-democracia, em certa medida, que vai se tornar depois uma social-democracia, o próprio marxismo, né, o darwinismo, ou seja, uma série de ideias que vão tornar essa, digamos, essa nova elite intelectual chinesa que se forma a partir das universidades chinesas, né, e aí a gente fala também não só de Pequim, mas de outros grandes centros que começam a ter universidades ao estilo ocidental, mas Pequim é o grande centro disso, né, tanto é que tem a Pequim University e a Tsinghua University, que existem até hoje, que foram fundadas em 1898. Então, esse cenário todo é muito fértil, cria uma efervescência política, ideológica, que a partir do momento em que há a revolução na Rússia, né, que se transforma então na União Soviética, passa então a ter uma força muito grande, essa ideia do comunismo, do socialismo, como uma alternativa para a China reverter essa fragilidade do Estado chinês, da economia chinesa, então de reconquistar a capacidade do povo chinês de se autodeterminar. O grande, digamos assim, o grande fato, e os próprios chineses reconhecem isso, o grande ponto de virada, é justamente o que eles chamam do movimento do 4 de maio, que é o 4 de maio de 1919, que é o momento em que a China, mesmo fazendo parte das forças vencedoras da Primeira Guerra Mundial, ela apoia as potências que venceram, e mesmo assim, no Tratado de Versalhes, uma parte do seu território é definido no tratado que seguirá sendo alienada do Estado chinês e, portanto, ficará com potências estrangeiras. E, como resposta, essa nova elite intelectual que está sendo formada nas universidades faz uma revolta, em parte também contra os líderes chineses da época, como se eles tivessem traído a China. Então isso acaba sendo ali o grande ponto assim, de amálgama, né, dessas novas ideias, e um grande marco intelectual e político da China. Não é à toa que pouco tempo depois, como tu citaste, né, em novembro, ali no final de 1920, é lançado o manifesto do Partido Comunista, e em 1921 é criado o partido. Então essa ideia do comunismo chinês, colocando em perspectiva, né, ela está muito ligada a ideia de uma alternativa para resgatar a soberania da China, por um lado, e, por outro, vencer essas forças internas chinesas que ainda estavam muito ligadas à ideia do império, né? Ou seja, a ideia dos caudilhos, a ideia quase de um feudalismo chinês, né? De famílias que tinham um grande poder no interior e que, portanto, tinham grande controle de terras, que tinham controle, por exemplo, da cobrança de impostos, ou seja, essa quebra de uma estrutura bastante tradicional no âmbito da China e a criação de um sistema verdadeiramente democrático.
6: Sim, eu vejo muito o termo senhores da guerra, né, para se referir a essas figuras, né, do mais rurais da China, esses fazendeiros, enfim, essas famílias, né, rurais da China. E é uma, dá até para a gente fazer uma comparação aqui com o Brasil, né, que a gente vai ter um movimento comunista nas décadas de 20, de 30, também muito crítico dessa questão do latifúndio, inclusive com a influência, né, das ideias de Mao Tse-Tung, que vão surgir depois em outro contexto, mas que estão associados aí. E depois dessa contextualização que você fez foi muito importante, e é interessante que quando a gente olha para algumas lideranças desse primeiro momento do Partido Comunista da China, como por exemplo o Zheng Duxiu e o Li Dazhao, eles eram professores universitários, né? Eram intelectuais, então estavam dentro desse perfil, né, de estudantes que tinham contato com essas ideias que vinham de fora, eram apropriadas ali para a realidade da China e se convergiram. Eles convergiram ali para poder fundar o Partido Comunista da China, né, Atos?
7: Sim, até vamos sobre essas questões que você colocou, vamos começar então por esse final, né, que você falou do Chen Duxiu e do Li Dazhao, né? Sim, eles eram professores universitários, eles criam, inclusive, espécies de jornais acadêmicos, né, ou universitários, justamente com artigos sobre visões sobre como a China deveria, visões para a China, como a China deveria então se organizar, como deveria ser o Estado chinês, com uma forte influência, portanto, do marxismo, né? Claro, já uma ideia assim de aplicação do marxismo ao cenário chinês, mas ao mesmo tempo, isso é interessante a gente notar, o Mao Tse-Tung, ele é um rapaz que nasce no interior da China, que tem uma infância muito pobre, mas que vai conseguir entrar nesse círculo, digamos assim, do círculo acadêmico, né? Ele vai estudar, ele vai acabar ingressando nesses círculos acadêmicos, ele vai se juntar ao Partido Comunista, mas é interessante ver como justamente essas diferentes visões, né? Embora ele fosse parte do círculo acadêmico, mas o background dele, né, a formação dele é uma formação de alguém que vem do interior, que é de uma família pobre. E isso, em meados da década de 20, final da década de 20, vai acabar gerando um cisma, justamente entre essa ala, digamos, mais academicista do Partido Comunista Chinês e o Mao Tse-Tung e o grupo dele, né? Ou seja, a ideia de que, na verdade, na visão desses que vão acabar se mantendo dentro do partido, o próprio Mao, né, de que era preciso adaptar cada vez mais a ideologia comunista ou a visão comunista que eles tinham dentro de um mundo concreto, dentro de um mundo real, dentro de uma possibilidade real que havia para os comunistas chineses. E aí é interessante a gente comparar isso, por exemplo, com a forma como o comunismo se desenvolveu, né, como o socialismo e o internacionalismo comunista se desenvolveu dentro da União Soviética. Na União Soviética havia uma tensão clara entre, por um lado, constituir um Estado para defender a revolução, ou seja, se a gente for pensar no que é o objetivo final do comunismo, que é a extinção, é a abolição dos Estados, havia quase que uma contradição ali, né? Havia de fato uma contradição, que era a necessidade de estabelecer um Estado para defender a revolução, enquanto os Estados não fossem abolidos. Mas ao mesmo tempo existia o Comintern, a ideia de que o Estado União Soviética deveria existir para promover a revolução, defender, mas também promovê-la. E no caso da China, o surgimento do Partido Comunista e a sua evolução, ele está muito mais ligado, embora houvessem resquícios, embora houvessem indícios de um internacionalismo solidário, né, de um internacionalismo comunista, mas era muito mais voltado para a ideia de resgatar, de defender a soberania chinesa, né? E isso vai estar muito claro a partir dali, né, a partir ali da década de 20, de 30, né, em que está muito ligada essa ideia da... Tanto é a própria Constituição da Frente Unida entre comunistas e nacionalistas na década de 20 e depois na década de 30. Né? A ideia de que o grande intuito, digamos assim, do Partido Comunista passa a ser defender uma China soberana, dentro, claro, de um modelo comunista, mas uma China soberana. E sobre a questão dos senhores da guerra, né, acho importante a gente destacar isso. Esses senhores da guerra, eles não surgiram do nada. Os senhores da guerra, que eram, digamos assim, grandes latifundiários, grandes senhores de terra, e eles se tornam senhores da guerra porque eles têm, então, muito dinheiro, têm muitas posses, mas eles passam, então, a serem líderes de pequenos exércitos regionais. E isso não surgiu automaticamente ali depois do final do Império, ou em meados da República. Isso é uma herança de um movimento que já existia desde o século XIX até de antes. Ou seja, o exército chinês, pelo menos ali a partir do século XIX, não era um exército chinês centralizado, né? Não era um exército chinês completamente centrado, comandado pelo Império. Ele era um exército, na verdade, bastante descentralizado, em que havia uma liderança imperial, em que havia um comando central, mas dependia muito da participação desses exércitos regionais, né? Ou seja, dos senhores da guerra que tinham as suas próprias forças. Era um sistema que a gente pode fazer uma analogia de fato com o que era o feudalismo na Europa, né? Então, a partir do momento em que o Império se enfraquece ao longo do século XIX e assume um poder, que é um poder republicano, com alguns integrantes do que era aquele antigo Império, mas que aos poucos essa república também se fragiliza, ela não consegue centralizar poder, esses senhores da guerra vão acabando, por sua vez, assumindo um papel cada vez mais central nessa política chinesa, né? Eles passam a disputar entre si esse controle da China. E a própria ascensão da Frente Unida no século na década de 20, né? Tem depois o movimento da expedição ao norte. Isso é importante, a gente muitas vezes passa batido por esse acontecimento histórico da expedição ao norte, mas ele é, na prática, a primeira grande guerra, uma das primeiras grandes guerras civis ali do século XX na China, em que justamente os nacionalistas e os comunistas se unem para buscar vencer os senhores da guerra e assumir o controle do país. E aí, no meio desse movimento, acaba tendo um racha entre nacionalistas e comunistas. O Chiang Kai-shek, né, o Chiang Kai-shek assume, então, o controle do governo central em Pequim, mas ainda um governo bastante fragilizado, né? Não é completamente aceito por todas as forças dentro da China.
6: Sim. É interessante você falar dessa expedição, porque é um capítulo que a gente precisa falar desse primeiro momento do Partido Comunista, que é a aliança com o Kuomintang, né, de Chiang Kai-shek, e que inclusive eu li que houve dedo aí do Stalin nessa história, dos comunistas se aproximarem, né, com o Partido Nacionalista, e depois é uma aliança que meio que vai sair pela culatra, né, porque vai culminar no triste episódio que foi o massacre de Xangai, onde vários comunistas foram assassinados, milhares de comunistas foram assassinados, e aí tem fim essa espécie de segunda revolução na China, né? Se é que a gente pode colocar assim. Dá pra gente dizer, Atos, que esse primeiro momento do Partido Comunista Chinês, ele se encerra em 1927 com esse triste massacre?
7: Olha, eu acho que vamos lá então. Eu acho que não se encerra, né? Eu acho que o surgimento dessa Frente Unida, que na verdade o próprio surgimento do Partido Comunista na China, ele deve muito à participação do Comintern, né? E portanto, certa medida da própria participação da União Soviética, né?
6: Uhum.
7: Isso. Porque o surgimento do Partido Comunista, o Partido Comunista Chinês, ele surge como uma célula muito pequena. A primeira reunião do Partido Comunista Chinês, eu acho que tem cerca de 20, no máximo 20 pessoas, né, que faziam parte daquele movimento ali. E a própria estratégia do Partido Comunista de se associar ao Partido Nacionalista, ela é, em grande parte, incentivada pela União Soviética. E tanto é que o surgimento dessa Frente Unida, ela vai se dar em 1924, que é um momento ainda em que o Lenin ainda é a principal liderança da União Soviética, né? Então, isso é algo que vai se construindo ao longo da década de 20. Eles se concentram na parte sul da China, lá em Guangzhou, né? Então, eles estabelecem o seu quartel-general, eles criam até uma escola militar conjunta, em que grandes pessoas, né, tanto do Partido Comunista quanto do Partido Nacionalista, são treinados ali nessa escola, né, Academia Militar de Huangpu. com vistas a lançar uma expedição ao norte. Ou seja, eles partem de Guangzhou rumo a Pequim, buscando ou vencer os senhores da guerra ou arregimentar o apoio de alguns senhores da guerra para reunificar o território chinês, né? E por que então que há esse cisma entre nacionalistas e comunistas? Bom, primeiro, porque em 24 ainda nós temos a morte do então, o grande líder republicano chinês, que é o Sun Yat-sen. Ele morre em 1924. Ele é um dos grandes defensores então dessa ideia da unificação da Frente Unida entre os nacionalistas e os comunistas. E a partir do momento em que ele morre, passa a haver uma disputa dentro do próprio Partido Nacionalista entre aqueles que defendiam a Frente Unida e que eram mais simpáticos, digamos assim, a uma espécie de socialismo ou de uma conciliação entre o nacionalismo e o comunismo na China, e a ala do Chiang Kai-shek, do Chiang Kai-shek, que é uma ala nacionalista, mas conservadora. Uhum. É uma ala mais à direita. E a partir do momento em que se avança, então, essa expedição ao norte, mais especificamente em Xangai, e aí por isso o massacre de Xangai, o Chiang Kai-shek ele consegue se firmar como uma espécie do principal líder do Partido Nacionalista. E aí isso é muito debatido, né? Por que que em Xangai, o que acontece em Xangai para que então o Chiang Kai-shek rompa com os comunistas, né? Existem várias versões, mas o mais provável, considerando que Xangai era um grande centro cosmopolita da China, que tinha várias ligações ocidentais ali, o mais provável é que tenha havido uma espécie de acordo entre o Chiang Kai-shek e as potências ocidentais para que então ele, ao romper com os comunistas, ele recebesse uma espécie de salvo-conduto, uma espécie de aval das potências estrangeiras para, então, conseguir o poder na China e conseguir marchar até Pequim. É uma, digamos, talvez a possibilidade mais forte. Então, ele já tinha uma inclinação anticomunista, mas então, a partir do momento que ele faz esse acordo com as potências ocidentais, ele rompe com os comunistas, trai os comunistas e faz, então, o massacre de Xangai, né? E a partir daquele momento, há então esse enfraquecimento do Partido Comunista, né, mas não há o fim do Partido Comunista. Na verdade, há uma tentativa do Partido Comunista de resistir no sul da China, né, e vão haver uma série de enfrentamentos entre os comunistas e os nacionalistas, que a essa altura já vão ter tomado o controle do governo chinês. Vão haver pelo menos umas 4 ou 5 grandes choques, né, e vão resultar, a partir ali do início da década de 30, na grande marcha, né? E então os comunistas passam então a fugir pelo interior da China para tentar estabelecer um centro de resistência, uma célula de resistência que vai se fixar na província de Shaanxi, né? Que vai ser lá no grande centro de Yan'an, né? Eu digo grande centro porque ele vai se tornar historicamente grande, mas era um centro pequeno, era uma cidade pequena, né? Mas ele vai se tornar, então, o local de resistência do Partido Comunista, e a partir de lá, a partir desse ponto de resistência do Partido Comunista, ele vai, de fato, se tornar o grande centro, né, do Partido Comunista a partir de então.
8: A longa marcha é um episódio aí que daria pra gente falar, né, acho que nem um episódio, mas uma série inteira pra gente falar disso, né? Mas eu acho que pra gente ficar aqui hoje nesse primeiro momento do Partido Comunista da China, e até mesmo após o massacre de Xangai, é nesse momento que vai surgir o maoísmo como uma corrente, assim, mais hegemônica entre os comunistas chineses?
7: Sim, é a partir da, eu acho que é a grande marcha, né, a longa marcha é o ponto-chave, assim, que acaba fortalecendo o Mao enquanto grande líder do Partido Comunista, né? É importante dizer que esse fortalecimento do Mao como líder, ele já vinha acontecendo desde a década de 20. Uhum. Mas a consolidação dele como líder realmente vai ser a partir da longa marcha. E por que isso? Porque havia, então, essa divisão dentro do Partido Comunista entre os líderes que eram bastante pró-soviéticos e que recebiam, digamos assim, essas orientações da União Soviética, do Comintern, e o Mao Tse-tung, que acabava sendo, então, esse líder mais sinocentrado, né, que buscava uma visão própria chinesa da ascensão do comunismo chinês. E a partir do momento em que o Mao Tse-Tung e o seu grupo passam então a criar as suas próprias táticas e passam então a liderar essa marcha ao norte, que passam a ter uma visão mais independente, que acaba funcionando, que garante a sobrevivência do Partido Comunista, apesar dos grandes custos humanos que eles tiveram, mas conseguiram garantir a sobrevivência do Partido Comunista. Essa liderança do Mao Tse-Tung, dessa visão mais própria, né, do comunismo chinês, acaba se fortalecendo.
8: Interessante, muito bom, Atos, conversar contigo e aprender aí com riqueza de detalhes, né, esses primeiros anos do Partido Comunista da China, que está completando aí 105 anos em 2026. Um comunismo, um socialismo que foi se transformando ao longo do tempo, né, Atos? E hoje Xi não para de se atualizar, né? Isso que eu acho interessante.
7: Isso é algo muito interessante, né? Se a gente for parar para analisar assim, os vários momentos do Partido Comunista Chinês, né? A gente está falando de um partido que, como eu disse, ele nasce com grande influência da União Soviética, ele se consolida a partir de uma visão própria, né? Que é essa visão mais sinicizada, né? Ou seja, de como aplicar o marxismo-leninismo dentro de uma visão chinesa. Né, tanto é que a gente fala muito dessa questão de como a China tenta aplicar a sua própria realidade, né, o marxismo-leninismo, e ela parte então da ideia de uma revolução a partir do campesinato, não necessariamente de trabalhadores industriais urbanos, né, e ao mesmo tempo ela passa a lidar com a ideia, né, do tipo de guerra que faz, né, a China. E aí eu digo não só a China comunista, né, mas é interessante a gente perceber, né, que o Mao Tse-Tung, né, o Partido Comunista, eles trabalham com a ideia da guerra a partir das grandes massas. E isso não está completamente longe, não está completamente separado da própria experiência da guerra contra o Japão. A gente fala muito isso, né, essa ideia de que foram os comunistas que venceram os japoneses, mas não foram apenas os comunistas, né? Os nacionalistas também tiveram uma parte fundamental nisso. E eu acho que até hoje, se a gente for olhar hoje para a forma como o governo chinês do continente retrata esse histórico, né? Essa forma como a China conseguiu resistir aos japoneses, eu acho que isso está sendo cada vez mais resgatado, né? Se a gente for olhar alguns filmes, né, que foram feitos nos últimos anos, com o próprio o regimento, agora tem um filme que eu lembro a existência do filme, mas eu não consigo, mas eu acho que são os 800, se eu não me engano, tá? Uhum. Que justamente, né, aborda
8: isso, os 800 soldados chineses lutam sob cerco em Xangai.
7: Isso, exatamente. Então, ou seja, a ideia de que não apenas os comunistas defenderam a China, o povo chinês defendeu a China, né, independentemente de estarem sob o comando dos nacionalistas ou dos comunistas. Né. Então, acho que há uma, de certa forma, a liderança comunista também está revisitando essa história. Uhum. Né, e como essa forma dos chineses lutarem contra os chineses, né, e aí a gente fala muito também da estratégia de como os nacionalistas e os comunistas chineses, né, principalmente os nacionalistas, criaram uma estratégia de recuo estratégico, ou seja, de não buscar um enfrentamento aberto contra os japoneses, mas investir numa guerra de atrito. Deixa eu até ver, tem uma expressão que um colega meu, ele estudou bastante sobre essa questão da forma chinesa de fazer a guerra, da ideia de investir na guerra por atrito, ou seja, as forças chinesas, elas deixaram cada vez mais saindo do litoral para então se concentrar no interior, onde firmaram então a sua grande capital na cidade de Chongqing.
8: Sim.
7: E isso não foi algo que aconteceu só na guerra civil, né, e na guerra sino-japonesa. Esse espírito, essa ideia de recolher-se no interior, de conseguir criar uma espécie de retaguarda estratégica, foi algo que perdurou depois na própria forma de fazer a guerra da República Popular, né? Essa ideia da busca pelo atrito, de evitar o enfrentamento direto com uma força cada vez, digamos, superior tecnologicamente, né? A gente percebe isso muito na Guerra da Coreia, a gente percebe isso também até na forma, por exemplo, como vão se dar depois as crises do Estreito de Taiwan, né? depois na forma como o próprio Vietnã vai acabar criando a sua forma de lutar contra as forças francesas e depois americanas, que fortemente inspirada na forma chinesa de fazer a guerra, né? Uhum. Então a gente percebe que isso tem uma sequência histórica, né? Tem uma construção histórica. E o Partido Comunista Chinês acaba sendo uma espécie de grande herdeiro desse legado. Né? Ele passa a não renegar mais esse legado histórico, ele passa a entender que ele é o herdeiro, que ele deve, portanto, lutar por essa soberania.
8: Não é interessante, né, que a gente começou esse episódio aqui de hoje falando de soberania, né, terminamos também falando sobre isso. Eu acho que é a palavra que pode definir aí talvez esses 105 anos de Partido Comunista Chinês. Atos, muito obrigado pela sua participação aqui no Virada de História.

0: pessoal, e agora eu bato um papo com a Ana Caroline de Souza Sampaio. Ela é economista do Instituto Pereira Passos, mestre em Economia Política Internacional pela Universidade Federal do Rio de Janeiro, pesquisou o combate à pobreza na China e a formação do socialismo com características chinesas. Caroline, seja muito bem-vinda ao Virada de História, tudo bem?
1: Oi, tudo bem, muito obrigada.
0: Caroline, pensando nos antecedentes da fundação do Partido Comunista Chinês, qual era a situação social na China e como que o imperialismo britânico ele prejudica o desenvolvimento chinês nessa época?
1: Primeiro, eu gostaria de agradecer o convite, né, para contribuir um pouco com esse importante tema, se aproximando aí mais na próxima semana, mais um dia 1º de julho de fundação do partido. Então, para responder a tua pergunta, a gente tem ali uma época em que a China ela enfrentava um período de profunda decadência, ainda sobre uma dinastia imperial, né? A dinastia Qing, que foi o último império chinês. Então, esse último império, essa dinastia, ela era marcada por diversas crises, crises agrárias, crises de fome, né? A China passou por diversas crises de fome ao longo do século, né? Várias questões de gestão, de corrupção interna, isso somou-se, né, aos impactos sociais e econômicos causados pelo tráfico do ópio, né, que é extremamente importante de se falar quando se pergunta e quando se fala sobre os antecedentes da fundação do Partido Comunista Chinês. Então, esse cenário de extrema fragilidade, ele foi agravado pelo imperialismo britânico, né? Então, os britânicos, eles utilizaram muito da força militar para subjugar a China, né? Transformando a China praticamente numa nação semicolonial. E a China, quando resolveu tardiamente combater esse tráfico do ópio, ela desencadeou, né? Isso acabou desencadeando aquilo que nós conhecemos como a Primeira Guerra do Ópio, que só acabou, que teve essa resposta forte dos britânicos e só acabou em 1842, né? No Tratado de Nanquim. E esse Tratado de Nanquim, ele inaugurou uma imposição de tratados extremamente desiguais na região da China, né? Com diversas imposições que forçaram o país abre mão de tudo que lhe era, de toda a sua soberania, entende? Então, a China teve que abrir os seus portos para diversos países, Estados Unidos, Alemanha, Inglaterra, a própria Rússia, e teve também que ceder territórios. Hong Kong foi um território perdido a essa época, né? E, além disso, teve que pagar indenizações por conta, essa parte até, né, chega a ser jocosa, a perda do ópio britânico, né, que era considerada uma propriedade. Então, toda aquela queima de ópio por parte da China para combater, né, esse tráfico, os chineses tiveram que indenizar os britânicos, né? Isso minou completamente a soberania chinesa e diversas outras questões de controle de alfândega, de leis locais que não eram respeitadas. Então, essa contínua exploração econômica e sucessivas humilhações de diversas naturezas impostas pela Grã-Bretanha, né, desestruturaram a China e foram criando essa comoção e toda essa revolta no povo chinês, né? Então, até hoje, quando você para escutar os discursos de todos, de Mao, de Deng, hoje do Xi Jinping, todos eles trazem essa questão da autodeterminação e da soberania como algo muito forte em seus discursos, porque isso marca o que foi essa época de humilhações, né? Esse período que é chamado de século de humilhação, que são esses antecedentes que vieram aí para forjar essa fundação do Partido Comunista Chinês.
0: Caroline, por que mesmo após a Revolução Chinesa de 1912, também chamada de Revolução Xinhai, que vai pôr fim aí à dinastia Qing ou Qing, eu já ouvi falando das duas formas, por que mesmo com essa revolução de caráter republicano, esses descontentamentos continuam entre a população?
1: Quando há o fim da dinastia Qing ou Qing, eu também já escutei das duas formas, esse descontentamento popular, agora com uma república, né, que era a República da China, ele persistiu após essa revolução. Porque mesmo com a derrubada da dinastia, esse movimento que iniciou-se ali com essa revolução não solucionou as profundas crises estruturais que estavam na China, né? Foram muito tempo, muitos anos, com várias questões de subjugação e de questões estruturais para serem resolvidas tão rápido, né? Então, na prática, o país substituiu um império decadente por um sistema que era extremamente instável, tanto politicamente quanto do ponto de vista institucional. Era algo novo que estava tentando se construir, né? Tanto é

0: que alguns historiadores, né, desses conflitos na China, eles falam que inclusive tentaram colocar novamente a dinastia no poder depois que da Revolução de 12, né? Então a China mergulhou em décadas de conflitos entre generais regionais, né, dentro da própria do próprio país, né? E o Sun Yat-sen,
1: O líder, dessa revolução,
0: isso,
1: né?
0: Que era o líder da revolução, que ele tentou unificar, ele não conseguiu, né? Então, ele tentou se fazer uma unificação, mas não conseguiu. Então, paralelamente a todo esse caos político, a questão socioeconômica manteve-se inalterada, tanto é que quando houve a Revolução de 1949, a China ainda era um dos países mais pobres do mundo. A China continuou passando por crises de fome. Então, a base econômica agrária, ela não conseguiu, né, ser reformada a ponto de que a população continuou subjugada pela miséria e por outras questões sociais diversas, né? Então, a emancipação internacional também não foi alcançada, porque as potências estrangeiras que por tanto tempo subjugaram a China mantiveram, né, muita interferência dentro do território. Então, toda essa desorganização institucional, política e a manutenção de problemas econômicos voltados principalmente para a questão da miséria, da fome, manteve esse cenário ainda muito precário, sabe? Então, seria mais ou menos por isso que os descontentamentos, eles ainda se fizeram presentes.
1: E poucas pessoas sabem, mas o Tratado de Versalhes, assinado aí após a Primeira Guerra Mundial, ele impõe algumas perdas territoriais para a China, né? Que inclusive vão atiçar esse descontentamento. Como que esse tratado ele vai configurar mais uma interferência imperialista contra os chineses?
0: Ah, com certeza, né? O Tratado de Versalhes, que é assinado em 1919? Representa justamente uma continuidade de um tratado desigual. Por quê? Porque a China, depois da Primeira Guerra do Opio, já tinha sido imposta a ela diversos tratados desiguais, né? Onde ela foi extremamente subjugada. E isso aconteceu novamente com o Tratado de Versalhes, né? Então, quando a China se aliou aos vencedores, né, da Primeira Guerra contra a Alemanha e ela deu a sua condição, né, que era ter de volta Shandong para ela, ter devolvida para ela, né, o que aconteceu foi que essa província foi transferida para o Japão. Então a China, ela apoiou os aliados ali na Primeira Guerra Mundial, inclusive ela mandou chineses para a guerra com a expectativa de recuperar a sua soberania, né, sobre aquela região. Só que Grã-Bretanha, França, enfim, as potências imperialistas ocidentais, elas optaram por honrar os seus próprios acordos ali, né, e firmaram com o Japão essa parceria, ignorando totalmente aquilo que tinha sido combinado com os chineses, né. Então, essa resolução, que eu não consigo te dizer qual era o número dela, enfim, era um dos artigos do Tratado de Versalhes, ele me foge agora o número, mas ele foi recebido pela China como uma forma de traição, né? Então, a comunidade internacional ainda não respeitava a China. A comunidade internacional, a partir do que foi posto no Tratado de Versalhes, ainda continuava vendo a China como um país inferior, né, subjugado. Então, isso gerou diversos movimentos ali dentro da China, de revolta mesmo, né? Inclusive, o movimento estudantil foi muito importante nessa época. O movimento 4 de Maio, né, que foi um movimento estudantil, que depois foi unificando diversos tipos de trabalhadores também, ele tratou muito dessa consciência nacionalista, por conta da... criando uma comoção popular de que estava havendo uma interferência estrangeira muito forte na China. Isso acabou com que o tratado não fosse aceito pela China. Foi uma pressão sobre o governo. Então, assim, novamente ali o Tratado de Versalhes, no que diz respeito a como isso foi recebido pelos chineses, foi, sim, outra forma de se interferir, dos países imperialistas interferirem novamente na China, né? E foi muito mal recebido pelos chineses e ajudou muito a construir esse sentimento que eles têm muito forte de nacionalismo e de proteção e de autodeterminação.
1: Agora, quando o Partido Comunista Chinês foi fundado, a Comintern, que é essa espécie de grande comitê administrativo do comunismo internacional, a Comintern era liderado por Lenin e Trotsky. Quais as influências da Revolução Russa nos trabalhadores e nas primeiras lideranças do comunismo chinês?
0: Eu acho que no que diz respeito à influência da Revolução Russa nos trabalhadores e nas primeiras lideranças, eu acho que são muitas, né? A Revolução Russa, ela é um divisor histórico importante. Ela foi um principal catalisador para a fundação do Partido Comunista da China. Porque, assim, a Revolução, ela, com a Revolução da Rússia, você tinha agora, além daquela inspiração ideológica, um modelo prático e vitorioso de organização. É aquilo que Lenin traz muito forte nos seus textos, nas suas falas, né? É a praxe trazida, a praxe se juntando à teoria, né? À ideologia. Então, ao estabelecer esse primeiro Estado operário no mundo, esse evento provou aos trabalhadores intelectuais chineses que havia materialidade para se derrotar o imperialismo e o capitalismo, como ele estava posto, sabe? Então, essa nova perspectiva, ela foi muito fortalecida com a criação do Comintern, inserindo a China em um movimento revolucionário que agora era global. Uhum. Então agora o apoio, ele era estratégico, ele além de teórico, ele também era estratégico. Então o marxismo-leninismo, né, quando a gente estuda isso, quando a gente aprende sobre isso, ele precisa da estratégia e da tática. Isso agora era mais concreto. Inclusive tem um, fazendo aqui, né, um parêntese, tem um livro que chama A Estrela Vermelha Brilha Sobre a China, do Edgar Snow, que em 2023 ele foi traduzido para o português, né, pela, me fugiu o nome dela, pela Gabriela Barizón. Tem um capítulo que ele chama, eu tenho esse livro aqui, desculpa fazer esse parêntese,
1: por favor.
0: Mas ele tem um capítulo justamente falando sobre a influência russa. Fica lá no finalzinho, já é o tópico 3 do capítulo 11, que ele fala que entre os jovens chineses, Lenin era adorado, Stalin era um líder estrangeiro mais popular e o socialismo era tido como a futura forma da sociedade chinesa. E aí, eles têm uma citação aqui, que eu peço licença para trazer, claro, que eu a marquei aqui como importante, que a Constituição, que foi adotada pelo primeiro Congresso Nacional dos Soviéticos da China, declarou: o governo soviético chinês declara sua prontidão para formar uma frente revolucionária unida com o proletariado mundial e todas as nações oprimidas, e proclama a União Soviética, a terra da ditadura do proletariado, como seu fiel aliado. Então, isso eu acho que deixa muito claro, né, que a Revolução Russa e a criação ali do Comintern, tudo que era trazido ali dentro, na figura de Lenin, de Trotsky, né, porque eles têm ali no campo ideológico, Lenin trouxe essa questão do partido de vanguarda, a necessidade de organização, o Trotsky, ele veio trazendo mais aquilo que se desdobraria dentro do Partido Comunista Chinês e seria criado o Exército Vermelho, que era muito mais voltado para a questão da tática, né? Então, eles conseguiram mostrar para os chineses que eles tinham agora algo mais concreto, sabe, no que se agarrar. Eu vejo, assim, mais ou menos dessa forma.
1: Sim. Inclusive, Caroline, a Rússia de Lenin vai devolver, né, botei entre aspas aqui no roteiro, vai devolver alguns territórios perdidos pelos chineses por conta de Versalhes. Essa relação no início entre a Rússia e a China, a União Soviética e a China, era uma relação amistosa?
0: Acho que, primeiramente, dentro do tratado especificamente, acho que é importante a gente frisar que no tratado a China já não perdeu mais territórios para a Rússia, para agora a Rússia Soviética, né? Isso aconteceu, sim, antes do tratado. Ao longo dos anos, por meio daqueles tratados desiguais, tudo isso foi... É mais nesse sentido que a China perdeu o território para a Rússia. Então, a Rússia de Lenin, agora, né, com essa mudança de configuração do Império Russo, ela precisava repudiar esse movimento imperialista de tomada de território dos chineses. Então, sim, essa relação era mais amistosa, mas muito mais no sentido de a Rússia agora se portar como um país combativo em relação ao imperialismo, né? Então, foi essa devolução, né, muito bem colocada entre aspas, ela acaba sendo um movimento calculado e muito simbólico da propaganda revolucionária russa. Não fazia sentido isso não acontecer, essa devolução não acontecer, porque o governo russo queria se apresentar como um governo disposto a abdicar desses tratados desiguais que eram imperialistas. Então ele conseguia sim trazer essa aproximação com a China pro seu lado, né? Então a iniciativa de Lenin foi um instrumento de política, mas ao capitalizar, né, sobre a humilhação nacional chinesa, julgada, que fez com que a China fosse subjugada por diversos anos, né, essa jogada soviética minou essa influência ocidental na China, né, porque a gente tem dentro da presença imperialista na China missionários, cultura, várias questões ocidentais que estavam adentrando ali. Então a China consegue também minar essa influência ocidental na China. Então há essa pavimentação ideológica que é muito forte para a fundação vindoura, né, do Partido Comunista da China alguns anos depois. Então sim, tem essa aproximação, mas os relatos históricos, né, eles não tratam muito de uma total devolução desses territórios. Foi muito mais uma questão ideológica e de posicionamento, sabe? Mais combativa no sentido de nós não somos mais uma nação imperialista.
1: Então aí que o Partido Comunista Chinês vai propor também enfrentar esse imperialismo de britânicos e japoneses no momento da fundação, né?
0: Isso. Quando o Partido Comunista da China, ele começa a ser gestado, né? Já tinha algumas estratégias para esse enfrentamento, né? Porque o imperialismo britânico ainda estava lá e o japonês, né? A gente também tinha essas duas coisas acontecendo ali. Então, em 1922, um ano depois, tem um documento no site do governo chinês, né? Uhum. Eles fizeram um programa que eles chamavam de programa mínimo. Então, de forma pioneira, eles fizeram isso logo um ano depois de serem fundados, né, o partido estabeleceu como metas imediatas a derrota desses senhores, né, porque depois da Revolução de 12, como eu falei anteriormente, a China ficou em diversos conflitos internos, né, então a ideia era resolver internamente a questão dessa instabilidade e a derrubada da opressão imperialista internacional, que ainda continuava lá dentro, né? Só assim podia se garantir essa independência total da nação. Então, isso foi um posicionamento oficial do partido. E isso bateu de frente com as potências imperialistas, né? Foi uma resolução, de fato, definida, estabelecida no segundo Congresso Nacional do Partido Comunista, né? Então, para além da vanguarda teórica, o partido atuou na linha de frente da organização popular. Então, ele pegou esse programa político e transformou em algo concreto, em ação mais direta contra essa violência imperialista que já estava na China há tanto tempo, né? Então, o movimento 30 de maio, ele é um exemplo disso, de como eles trouxeram isso para uma ação direta. Vários protestos nacionalistas e anti-imperialistas, né? E teve também um massacre em relação a esses manifestantes. Houve uma resposta brutal por parte dos imperialistas, né? Então, apesar dessa resposta brutal, houve uma mobilização e unificação desses trabalhadores. E isso foi ganhando uma repercussão internacional, sabe? Então, aquele imperialismo na China, ele poderia ainda estar vitorioso, mas ele começou a ganhar contornos de resolução, sabe?
1: E Caroline, como que a gente pode caracterizar a relação dos comunistas chineses com Moscou no período stalinista, após a morte aí de Vladimir Lenin?
0: Complexa.
1: Foi isso que eu li também, meio complexa.
0: Um pouco controverso, né?
1: Uhum.
0: Porque, como já falei anteriormente, né, a China, aquele início do Partido Comunista, ele era muito ligado às diretrizes que vinham de Moscou, porque era o que eles tinham, né, de aquilo funcionou, a gente recebe todas essas diretrizes. E o que veio da diretriz de Moscou, né, foi numa tentativa de se aproximar dos nacionalistas, né, do Kuomintang, e de se infiltrar mais no partido e de seguir mais como a União Soviética traçou o seu próprio caminho. Só que são caminhos diferentes, né? O modelo soviético era um modelo proletário urbano, por exemplo, e o Mao tinha discordância em relação a isso, sabe? Porque o Mao via que a realidade chinesa, ela precisava se fundamentar em outras estratégias. Então, durante a Segunda Guerra Mundial, a postura de Moscou foi muito ditada, e eu não estou aqui dizendo que Stalin estava certo, que Stalin estava errado, mas ele foi muito mais ditado pela questão geopolítica imposta pela Segunda Guerra Mundial, né? Então, temendo que houvesse um confronto direto com o Ocidente, né, e que até subestimando um pouco, né, a vitória comunista, Stalin manteve um apoio ali mais cauteloso, mas também não se afastando totalmente ali dos nacionalistas, né, do Kuomintang, por conta da questão do Japão, que também estava ali, com medo de que houvesse uma associação. Então, tinha hesitações e tinha algumas coisas que Mao não concordava. Então, quando a Revolução Chinesa triunfa em 49, né, aí sim, uma colaboração mais direta, mais efetiva, né? A gente sabe até que teve o tratado sino-soviético, todo aquele início de apoio financeiro e tecnológico. O Kissinger, no livro dele lá sobre a China, que ele era um cara não muito não muito legal, um ser humano não muito legal, mas ele escreve brilhantemente, né? Escrevia.
1: Sim, sim.
0: No livro sobre a China, ele narra isso muito bem. De como, ali depois do triunfo da Revolução de 49, né? Há essa aproximação. Foi ali na década de 50, no ano de 1950 mesmo, 3 anos antes do Stalin falecer, né? Então, houve já essa aproximação maior. Então, são dois momentos, sabe? Tem esse momento ainda durante a guerra, tem esse momento depois do triunfo da Revolução Chinesa. Então, a figura do Stalin, ela foi um pouco controversa. E isso não era nem porque era certo ou errado, né? Reforço isso. É porque o Mao buscava uma autonomia política, e isso também é muito presente até hoje nos discursos chineses. O que é para a China tem que ser feito para a China. E isso também já era muito presente, né? Então, assim, em resumo, né, essa aliança da China com a Rússia, sob a liderança de Stalin, ela teve um compromisso ideológico comum, mas politicamente ela era assimétrica por questões geopolíticas, por questões de guerra, por natureza local mesmo, de definição, o que é importante, o que faz sentido para a China, o que não faz sentido, sabe?
1: É, e você falou do Kissinger, nossa, eu tenho ouvido tanto falar dele ultimamente, assim, acho que quase toda entrevista que eu faço que envolve geopolítica, relações internacionais, alguém em algum momento vai citá-lo. Até uma entrevista sobre o Pelé citaram o Kissinger, só para você saber.
0: Sério?
1: É, pois é, ele gostava do Pelé. É, ele articulou pro Pelé jogar lá em Nova York, enfim, mas isso é outra história. Só pro ouvinte entender que não tem como a gente contornar, né, o Henry Kissinger. Agora,
0: a gente precisa ser honesto intelectualmente, porque ele escrevia muito bem, ele é um excelente articulador.
1: É, e conhecia a China também, né? Sim, abriu as portas da China, como gostam de falar aqui no Ocidente, né? Como ele gostava de falar. Mas teve relações com a China, enfim. Agora, Caroline, a gente tá chegando no finalzinho aqui da nossa entrevista, mas eu acho que vale pra gente fechar essa história do primeiro momento do Partido Comunista Chinês, que você falasse mais sobre essa aproximação com o Kuomintang, com o Chiang Kai-shek. Como que esse Partido Nacionalista ele reage ao crescimento do Partido Comunista da China?
0: Então, o crescimento, né, do Partido Comunista Chinês, ele provocou uma reação muito forte nos nacionalistas, né, do Kuomintang, e também nas potências imperialistas, né? Então, em 1927, depois de uma tentativa, né, que aí eu retomo aquilo que eu falei de que o Stalin tentou uma aliança, né, vamos aproximar vamos tentar conquistar a China levando os nacionalistas com a gente, né, até uma forma dele de subestimar o Partido Comunista Chinês, só que isso deu errado, né. E aí, eu tô só fazendo esse adendo,
1: sim,
0: que é importante esse massacre de 27, porque eles foi uma grande derrota aos comunistas chineses, mas também foi uma virada de chave muito importante. Eles empurraram os comunistas chineses pro campo, porque foi uma grande derrota. Vários quadros, várias pessoas foram perdidas naquele momento, né? Então, esse massacre, que foi liderado pelo Chiang Kai-shek, né? Ele é um ponto de virada muito importante, porque mostra que a reação foi implacável e também que ele percebeu o avanço da esquerda e do comunismo como uma ameaça ao seu controle, né? Então houve esse expurgo, né, como por assim dizer, muita gente foi presa, muitas pessoas foram mortas, e isso fez com que o Partido Comunista todo fosse transferido para o campo. E aí sim começa a mobilização camponesa, né? Então, além das tensões internas, toda essa tragédia, ela foi moldada por interesse geopolítico, né? Tanto é que tudo isso que os nacionalistas fizeram, né, o Chiang Kai-shek, teve muito apoio dos banqueiros e das potências ocidentais, sabe? Que temiam a ascensão comunista naquele momento. Então, o território chinês não poderia ser tomado pelos comunistas. Então, esse massacre impôs o fracasso naquele acordo que o Stalin tentou fazer.
1: Sim, é uma história de superação, de reviravoltas impressionante, né? Depois, é que infelizmente não vai caber da gente falar isso aqui, mas vai ter a longa marcha do Mao Tse-tung, enfim.
0: Exato.
1: E o partido tá aí até hoje, completando 105 anos. Caroline, quero muito agradecer a sua participação aqui no Virada de História. Adorei nossa conversa e portas abertas para você retornar em outras oportunidades e a gente falar mais sobre China, que não falta é assunto para falar sobre a China. Um grande abraço.
0: Não. Obrigada, um abraço.
1: Galera, antes de ir, tem mais informação histórica para vocês.
2: Vamos voltar no tempo com o quadro Aconteceu na História.
1: Aconteceu na história, no dia 4 de maio, uma revolta estudantil em Pequim contra o Tratado de Versalhes. Na manhã de 4 de maio de 1919, mais de 3 mil estudantes de 13 universidades e faculdades reuniram-se na Praça da Paz Celestial em Pequim, marchando para o bairro das delegações estrangeiras, quando, após terem a passagem bloqueada, foram até a casa de autoridades governamentais acusadas de corrupção e de colaboração com os japoneses, incendiando a residência de um deles. Aí teve repressão policial, resultando em prisões e mortes, o que aguçou ainda mais os ânimos. Esse protesto ganhou proporções nacionais em junho do mesmo ano, transformando-se em um movimento de massas, com trabalhadores fazendo greves, comerciantes fechando comércio e a população iniciando aí um boicote massivo contra produtos japoneses. O fim disso tudo, nós contamos aqui no episódio de hoje, né? Essas sementinhas para a fundação do Partido Comunista Chinês, que está completando 105 anos neste dia 1º de julho. Espero que vocês tenham gostado desse episódio. 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Para quem não é do Rio, só conferir no site noticiabrasil.net.br. Aquele abraço, fui!
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4: Boa tarde, sejam todos muito bem-vindos. 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
5: Uma excelente tarde a todos, hoje quarta-feira, 1º de julho, estamos já oficialmente no segundo semestre do ano. As principais notícias do Brasil e do mundo estão aqui. Começa agora o programa Entretanto, porque toda notícia tem outro lado. Esta é uma produção da agência de notícias russa Sputnik. Eu sou Isabela Veiga.
4: E eu, Leonardo Macaxeiro. A gente chama agora o nosso analista geopolítico, Rafael Machado. Rafa, muito boa tarde para você.
6: Boa tarde, Leonardo, Isabela, toda a galera da nossa rádio aí, do nosso programa Entretanto. Sempre uma honra estar com vocês. E é isso aí, mais um dia em que estaremos aqui comentando sobre tudo o que está acontecendo no Brasil e no mundo.
4: Com certeza, Rafa. E daqui a pouco a gente recebe Luan Sclier, que é jornalista, analista de geopolítica, consultor em relações governamentais, cofundador e atual diretor executivo do IBRICS+.
5: Muito boa tarde, Rafa. Vamos então às nossas notícias de hoje. Michele Bolsonaro anuncia saída do comando do PL Mulher após desavença com Flávio. PT estuda acionar justiça contra Flávio Bolsonaro e PL por articulação com o governo dos Estados Unidos.
4: Brasil reage ao tarifaço e diz aos Estados Unidos que sobretaxa prejudica norte-americanos. E tem também atualizações do trânsito no Rio de Janeiro, tem a previsão do tempo e economia. Fica com a gente, porque começa agora o programa Entretanto.
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4: E a gente começa o Entretanto trazendo a informação que, na esteira da crise com o pré-candidato à presidência, o Flávio Bolsonaro, a ex-primeira-dama Michele Bolsonaro deixou a presidência do PL Mulher, posição que ocupava desde março de 2023. A decisão foi tomada após reunião com o presidente nacional da sigla, Valdemar Costa Neto. Em nota, a esposa de Jair Bolsonaro afirmou que deixou o cargo para se dedicar integralmente aos cuidados com o marido e também com a filha. É com esse assunto que a gente começa o Entretanto de hoje.
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5: Segundo Michele, a decisão foi tomada após uma reflexão com o ex-presidente sobre esse momento vivido pela família. A justificativa foi vista por aliados da ex-primeira-dama como uma sinalização de que ela não vai concorrer ao Senado pelo Distrito Federal nas eleições deste ano. Nos últimos dias, ela relatou a interlocutores que estava desmotivada para a disputa em meio aos ataques que dizia estar recebendo de bolsonaristas irritados com a divulgação do vídeo em que ela tornou pública a crise no clã Bolsonaro. No conteúdo, Michelle explicava por que ainda não tinha embarcado na pré-campanha de Flávio ao Palácio do Planalto. O pano de fundo é a insatisfação da ex-primeira-dama com o apoio do PL à pré-candidatura de Ciro Gomes ao governo do Ceará, em detrimento da do senador Eduardo Girão. Na gravação, Michelle relatou ter recebido uma ligação de Flávio horas depois de tornar públicas suas críticas às negociações do PL com Ciro. Ela afirmou que o 01 foi muito ríspido e que a desrespeitou. Segundo ela, a humilhação foi a sinalização de que o enteado não queria seu apoio para a corrida ao Planalto.
4: O relato deixou a cúpula do PL em alerta devido à avaliação de que a crise com Michelle pode atingir o eleitorado de Flávio, principalmente entre mulheres e evangélicos. Também por meio de um comunicado nas redes sociais, Valdemar minimizou as brigas internas, disse que a ex-primeira-dama passa por um momento difícil com o marido e que fez a opção de concentrar suas atividades em cuidar do nosso presidente. Ele afirmou que o PL cresceu demais e eu entendo que as divergências crescem também, é natural isso. Temos muitos líderes no partido e por maiores que sejam as divergências, o que nos une é muito maior, foi o que disse Valdemar Costa Neto. Bom, Rafa, quero trazê-lo para a gente começar o Entretanto de hoje, mais uma vez falando sobre essa crise em meio à família Bolsonaro. Flávio e Michelle não falam a mesma língua e ela anunciando a saída do PL Mulher logo após essa desavença, uma saída de um cargo que ela ocupava desde 2023. Rafa, eu queria entender com você o que que representa a saída da Michelle Bolsonaro desse cargo dentro do PL e se de fato essa desculpa entre aspas, obviamente, esse argumento, essa justificativa de que é para cuidar mais de Jair Bolsonaro, essa desculpa, digamos, ela cola?
6: Bem, essa justificativa não parece ser muito realista. Claro que pode ser verdade, não tem como excluir isso de antemão, mas existem até mesmo alguns rumores, né, de que mais pro final desse ano, após a corrida eleitoral, talvez no ano que vem, a Michelle Bolsonaro, inclusive, poderia entrar com o divórcio em relação ao Jair Bolsonaro. Isso é algo que algumas pessoas ouviram dos bastidores e que começaram a divulgar em alguns podcasts. Isso já em maio, se eu não me engano, isso estava sendo veiculado. Então essa justificativa de que ela vai sair dessa posição relevante no partido para poder cuidar do Jair Bolsonaro é um pouco duvidosa, pelo menos. Pode ser verdade, mas é um pouco duvidosa. Agora, para além, é claro que as justificativas reais provavelmente estão mais próximas desses conflitos que tem havido com o campo majoritário da família Bolsonaro, né? Ou mais especificamente, esse núcleo da família Bolsonaro, que são os filhos do Jair Bolsonaro, com os quais a Michelle tem tido atrito, talvez desde muito tempo, mas só começou a ficar realmente evidenciado a partir do momento em que o Jair Bolsonaro meio que sai de cena, né, com a prisão dele, inicialmente com a prisão domiciliar, em que ele deixa de ter a mesma liberdade de ação e, portanto, de liderança que ele tinha outrora. E aí passa a haver muitos caciques, por assim dizer, se colocando na posição de falar em nome do Jair Bolsonaro. A Michelle Bolsonaro, apoiada principalmente por algumas figuras importantes da bancada evangélica, né, com um destaque, bancada no caso e o lobby evangélico em geral, que inclui pessoas que não são deputadas, né, lideranças civis como o Silas Malafaia, que tinha um projeto de tentar emplacar uma pré-candidatura da Michelle Bolsonaro. Nas primeiras pesquisas, inclusive, se eu não me equivoco, a Michelle Bolsonaro aparecia até melhor posicionada do que o Flávio Bolsonaro, comparativamente. Mas principalmente a partir do momento em que o Jair Bolsonaro expressou, através de uma série de intermediários, o seu apoio à pré-candidatura do Flávio Bolsonaro, aí que o Flávio Bolsonaro começou realmente a crescer e a superar a Michelle Bolsonaro. Então, em termos de impacto, realmente existe essa possibilidade disso empacar, quer dizer, disso impactar, não necessariamente as mulheres, né? Eu acho que se superestima muito essa questão da Michelle Bolsonaro liderar ali o grupo partidário, o setor partidário das mulheres, e o que que as mulheres que votariam no Flávio Bolsonaro vão pensar disso. Eu não sei se isso tem tanto impacto exatamente, porque me parece que o fator ideológico do bolsonarismo se sobrepõe a esses temas mais setoriais, né? Pelo menos dentro do bolsonarismo. Em alguns outros grupos políticos, setores políticos, que possuem um nível maior de preocupação identitária, talvez, aí pode ser que realmente isso causasse um impacto. Mas no bolsonarismo, o que importa é a palavra do Jair Bolsonaro. É um movimento carismático. Então, não sei se isso impactaria significativamente na atração que o Flávio Bolsonaro vai ter para as eleitoras do sexo feminino. Porém, no campo evangélico, mais especificamente naquela parte do eleitorado que é mais influenciada por determinados pastores influenciadores, né? Pastores que são também figuras públicas importantes, que têm uma atuação na esfera pública, como é o caso do Silas Malafaia, isso pode ter um impacto, especialmente se a Michelle Bolsonaro receber apoio verbal dessas figuras, né? Várias vezes o Silas Malafaia e algumas outras lideranças evangélicas expressaram insatisfação com o Flávio Bolsonaro, e de modo que isso pode ter um certo impacto. Por outro lado, o antipetismo é tão forte nesse segmento, ele é tão forte no eleitorado basilar do bolsonarismo, que pode ser que até mesmo uma posição pública do Silas Malafaia e de outros pastores importantes acabe tendo pouco impacto. O que é certo, naturalmente, é que ela não está ajudando o Flávio Bolsonaro, ao contrário, está, para todos os efeitos, prejudicando a pré-candidatura dele. Talvez até com o objetivo de, com isso, depois poder chegar, né, após as eleições, falando "eu avisei", né, e aí tentar com isso se cacifar para as eleições de 2030, mas tudo isso também é muito duvidoso. Esse fator de votar contra o Lula é importante, a questão para muitos, né, que são conservadores, são evangélicos e assim por diante, votar no menos pior, mesmo que haja essas polêmicas, continua sendo importante. Então, ainda que possa haver um impacto na pré-candidatura do Flávio Bolsonaro, eu não visualizo um impacto tão grande assim. Mas demonstra, evidentemente, que existe uma fragmentação nesse político do conservadorismo liberal, que é bem maior do que, por exemplo, qualquer fragmentação, qualquer conflito interno no campo dito progressista, no campo do lulismo e seus associados, seus agregados.
5: Certo, Rafa. Queria ver com você, porque acompanhando as redes sociais da Michelle, a gente percebe que ela até compartilhou um vídeo sobre a participação de políticos em uma festinha do Vorcaro, o que deixou ali a internet meio intrigada, né? Porque sabemos que ela tá batendo o pé, não está, como você bem falou, apoiando o Flávio de forma alguma, né? Muito pelo contrário. E ela teria indicado a pessoas próximas que novos escândalos escândalos envolvendo o senador podem vir à tona e que essas polêmicas vão derrubar a campanha do enteado dela. Lembrando que quando ela fez aquele vídeo bombástico, ela disse e até frisou em letras maiúsculas que ela estava falando quase tudo o que ela sabia. Então, realmente deixando ali o indício de que, a depender do comportamento e se algo não viesse a agradá-la, ela tinha mais munição. Agora, além disso, os aliados do Flávio têm essa percepção de que a Michelle saberia justamente de informações comprometedoras sobre ele. E ela vem fazendo, postando publicações enigmáticas, dando indícios de que realmente ela pode soltar o verbo. Na sua análise, Michelle pode prejudicar ainda mais Flávio Bolsonaro?
7: Bem, se ela tiver realmente alguma coisa concreta ou alguma coisa que seja muito polêmica em relação ao Flávio Bolsonaro, esse tipo de prejuízo realmente pode acontecer. Nós vimos que o mero fato do Flávio Bolsonaro ter se comunicado com o Daniel Vorcaro num momento que coincidia com a abertura, né, de investigações, nesse caso Vorcaro, a questão foi muito perto também das operações realizadas ali pela polícia contra o Daniel Vorcaro, busca e apreensão e assim por diante. Isso causou um impacto, talvez menos do que alguns achavam, talvez mais do que alguns achavam, mas certamente causou um impacto, tanto que começou-se a discutir a viabilidade dessa pré-candidatura do Flávio Bolsonaro. Ela foi mantida, pelo menos por enquanto, mas ainda assim foi um baque forte o bastante para que se começasse a discutir a viabilidade dessa pré-candidatura. Se ela tiver mais informações que tenham essa mesma concretude, porque eu acho que o eleitorado do Flávio Bolsonaro talvez ignorasse algo que fosse apenas um disse-me-disse, né? A Michelle Bolsonaro disse que isso talvez não causasse tanto impacto. Agora, se houver, por exemplo, material mais fixo, né, mais confiável, como prints que possam ser periciados, gravações, fotos, registros de viagem, registros de presença no mesmo lugar que o Daniel Vorcaro e assim por diante, isso talvez cause um impacto maior. Por outro lado, a gente viu também, houve pesquisas em que muitas pessoas disseram, uma parte considerável do eleitorado do Flávio Bolsonaro disse que isso não causou nenhum impacto, né? Então a gente também tem que levar em consideração essa possibilidade de que as pessoas afetadas por isso, né, por esse tema, já se afastaram um pouco do Flávio Bolsonaro. Algumas voltaram, né, porque houve um pequeno crescimento do Flávio Bolsonaro na última rodada de pesquisas, e talvez não haja, pelo menos se for algo num nível semelhante àquilo que já apareceu, né, aquilo que já apareceu não indica, em tese, algum crime específico. Isso teria que ser investigado para que se possa confirmar a existência de um delito. Então, se for algo no nível de Flávio Bolsonaro conversou com o Daniel Vorcaro, então pode ser que as pessoas afetadas já tenham sido afetadas. Isso pode pegar já um eleitorado um pouco anestesiado em relação a esse assunto. Isso aconteceu, sabemos que podem aparecer outras notícias de conversa entre o Flávio Bolsonaro e o Daniel Vorcaro, e até que se prove que ele cometeu algum crime, talvez a gente não mude de opinião. Pode ser essa postura assumida também por uma parte razoável desse eleitorado do Flávio Bolsonaro.
8: Olá, pessoal, hoje no Jabuticaba Sem Caroço o assunto é a democratização do ensino com a chegada do MEC Livros e do MEC Idiomas. O MEC Livros é uma biblioteca digital lançada pelo governo federal em abril e em 3 meses a plataforma já chega perto de alcançar quase 1 milhão de usuários. São diversos gêneros de livros e tem livro disponível gratuitamente que chega a custar nas lojas de R$45 a R$70. Já o MEC Idiomas, lançado em junho, permite aprender inglês e espanhol do nível básico ao avançado também de graça.
9: Para falar sobre essas plataformas, recebemos a Jaqueline dos Santos Melo, ela que é coordenadora geral de materiais didáticos da Secretaria de Educação Básica do Ministério da Educação, e Cláudia Coxim, professora especialista em políticas educacionais e diretora global de educação do Banco Mundial e presidente do Instituto Salto.
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4: O PT deve protocolar duas ações na justiça contra o senador e pré-candidato à presidência Flávio Bolsonaro e também contra o Partido Liberal. As iniciativas têm como fundamento a carta enviada pelo secretário de Estado dos Estados Unidos, Marco Rubio, na qual ele agradece ao parlamentar por colocar uma equipe de transição de governo à disposição dos Estados Unidos, caso seja eleito. Para o PT, o conteúdo do documento levanta indícios de uma articulação considerada grave por envolver um agente político brasileiro e uma potência estrangeira em tratativas relacionadas à sucessão presidencial. Uma das ações será encaminhada à Procuradoria-Geral da República com pedido de abertura de inquérito criminal contra o filho 01 do ex-presidente Jair Bolsonaro. Segundo o partido, a carta de Rubio expõe com clareza que houve tratativa direta entre um parlamentar brasileiro e uma potência estrangeira, na qual o agente público nacional parece ter oferecido como contrapartida ou gesto de aproximação e auxílio em campanha eleitoral por Estado estrangeiro. Dados e informações tratadas como sigilosas pelo Estado brasileiro. Na representação, o PT pede que sejam investigadas possíveis práticas de corrupção passiva, violação do sigilo funcional e crimes contra a soberania nacional.
12: Isso, Léo. A legenda também solicita que a PGR apure se Flávio Bolsonaro buscou apoio indevido do governo estadunidense para sua campanha presidencial ou qualquer outra vantagem em troca da promessa de compartilhar informações sensíveis produzidas durante um eventual processo de transição do governo. O partido ressalta que a simples solicitação desse tipo de auxílio já pode configurar um ilícito previsto na legislação brasileira. Além disso, a ação pede investigação sobre eventual tentativa de obtenção de apoio político externo para uma candidatura presidencial, que é uma prática vedada pelo ordenamento jurídico. Para o PT, a carta de Rubio, o ofício enviado anteriormente por Flávio Bolsonaro e a repercussão pública do episódio apresentam elementos suficientes para justificar a abertura de uma apuração formal. Bom, Rafa, a gente analisando esse caso, né? Temos aí o PT protocolando duas ações na justiça, uma contra Flávio Bolsonaro e outra contra o PL. Por quê? O partido acusa o senador e a legenda de subordinação ao governo norte-americano e desrespeito à soberania nacional. Então, por quê? Porque Flávio recebeu uma carta do secretário de Estado americano, o Marco Rubio, em que ele agradece a Flávio por oferecer uma equipe de transição à Casa Branca após uma eventual vitória nas eleições de outubro. Então, o PT está querendo saber se Flávio justamente buscou esse auxílio de fora dos Estados Unidos para a campanha, o que é, a gente frisa aqui, proibido por lei. Agora, você oferecer a um outro país uma equipe de transição para que ele acompanhe aqui toda essa passagem de governo, isso já foi feito antes? Isso poderia, de fato, configurar praticar aí algum crime contra a soberania? Como é que a gente aqui brasileiro pode visualizar um oferecimento como esse por parte de um candidato à presidência para que um governo de fora compartilhe aqui da transição de governo? Isso é usual, Rafa?
7: No Brasil, não visualizo, não me recordo de outros casos em que algo semelhante a isso tenha acontecido. Em algumas outras partes do mundo já aconteceu, mas nunca foram momentos bons, né? E os resultados também nunca foram favoráveis àquele país. Quando houve o colapso da União Soviética, por exemplo, a reestruturação da institucionalidade da Rússia, né, nessa passagem para um neoliberalismo, que foi o que aconteceu no início dos anos 90, se deu através de uma participação direta de uma série de consultores e especialistas estadunidenses, em sua maioria gente vinculada à Escola de Chicago, que inclusive ajudaram a redigir a Constituição da Federação Russa em algumas partes. Os russos não têm uma memória muito positiva em relação aos anos 90. Esse período coincide precisamente com um período no qual muitas das riquezas russas foram vendidas para o Ocidente. As reservas de ouro da Rússia, em sua maior parte, desapareceram e foram parar, por exemplo, na Suíça. Então, não é o tipo de situação que redunda em vantagens para o país que estaria sendo assessorado pelos Estados Unidos ou por quem quer que seja. Claramente não é algo positivo para o Brasil. A impressão que se tem é que, de maneira muito aberta e muito tranquila, o Flávio Bolsonaro está concordando com esse projeto de uma nova doutrina Monroe, que coloca os Estados Unidos na liderança das Américas, e o Brasil ali no máximo como um parceiro subalterno, né? Um tenente, por assim dizer, que representaria os interesses dos Estados Unidos na América do Sul. Essa posição, essa postura do Flávio Bolsonaro, que pode ser investigada, né? Deve ser investigada, ela é a expressão de uma triste tendência que existe com muita força no Brasil, que é sentir essa necessidade de buscar uma aprovação, uma aceitação no exterior para o nosso país, para os nossos governos e assim por diante. Não é algo, especificamente ter uma equipe de transição para assessorar uma eventual passagem do Lula para o Flávio Bolsonaro, é algo um pouco único nesse momento, nessa circunstância. Porém, essa questão de buscar sempre ou a aprovação ou a parceria, né, no sentido até subalterno, ou mesmo uma intervenção no exterior, é algo que historicamente tem acontecido, já aconteceu diversas vezes na história do nosso país, e em anos recentes não foi nem apenas esse setor bolsonarista, os liberal conservadores e assim por diante que fizeram isso, né? No governo Jair Bolsonaro se utilizou muito aquela narrativa da destruição da Amazônia, direitos humanos, minorias e assim por diante, para poder fazer lobby nos Estados Unidos. Foi montada uma organização específica para ficar batendo na porta do governo do Joe Biden, políticos do Partido Democrata e assim por diante, para pedir sanções contra o Brasil. Tem ministros hoje do governo Lula, né, como a Sônia Guajajara, que eram parte desse lobby que pedia sanções contra o Brasil, porque o Bolsonaro era um monte de coisa: genocida, ditador, e assim por diante, estava destruindo a Amazônia, perseguindo todo mundo, prendendo todo mundo, e tinha que colocar sanções no Brasil. Então eu acho isso muito triste, porque é a marca de um país que não está preparado para assumir essa posição, que me parece uma posição que nos é destinada, por assim dizer, que é a posição de liderança, no mínimo, da América do Sul, quiçá da América Latina. Mas país que está sempre buscando como referência os Estados Unidos, que está sempre buscando essa atenção, buscando soluções no exterior, intervenções no exterior para os problemas internos, não é um país que está preparado para liderar, é um país que está num momento de servir, né? De servir, de seguir, de obedecer, de dizer sim, senhor, e assim por diante. E mesmo antes dessa situação, por exemplo, no governo Fernando Henrique Cardoso, teve a questão do consenso de Washington, nós assinamos uma série de documentos que nos prejudicavam. Então, infelizmente, especialmente, óbvio também no início do período militar, isso também aconteceu muito, né? O golpe militar foi um golpe dado com uma participação razoável da Embaixada dos Estados Unidos no Brasil. Depois, ali no período Geisel, houve uma tentativa de se afastar um pouco dos Estados Unidos, e foi aí que os próprios Estados Unidos começaram a fomentar, né, o fim da ditadura militar no Brasil, porque já não servia aos interesses deles. Daí colocam, né, Sarney, Collor, Fernando Henrique, que, por exemplo, destroem o nosso programa nuclear, o programa nuclear militar que nós tínhamos. Talvez hoje o Brasil já tivesse armas nucleares, por exemplo. Isso foi destruído a mando dos Estados Unidos. Aceitamos os dogmas do neoliberalismo, privatizamos um monte de coisas, inclusive para acionistas dos Estados Unidos. Então essa busca do referencial em Washington, em Nova York, é algo que, infelizmente, tem pautado a nossa política já há muitas décadas. E esse episódio do Flávio Bolsonaro é um episódio a mais que aprofunda essa situação de subserviência do Brasil, enfim, aos Estados Unidos, aos sucessivos governos que governam a partir da Casa Branca.
13: Alô, Bela, alô, ouvintes do Entretanto, da Rádio Metropolitana. Daqui a pouquinho a gente tá chegando com mais um Mundioca. E hoje a gente vai falar sobre a situação no Oriente Médio, mais propriamente do papel que a Síria pode exercer diante dos conflitos existentes.
10: Marcelo, esse programa ele sai a partir de uma declaração do presidente Donald Trump de que a Síria deveria lidar com o Hezbollah, já que Israel não estava conseguindo. Aí, no programa de hoje, a gente vai abordar se a Síria tem capacidade militar de fazer isso. Se está interessada, é negócio para a Síria, né? A Síria que acabou de... A Síria com Al-Shara, que é muito diferente de Bashar al-Assad. Enfim, um problema bastante complexo. Você tem que ouvir o Mundioca daqui a pouco para entender. Tchau, tchau.
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12: Agora são 4:32. 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Bom, nesse momento, a gente agora vai começar a falar sobre o noticiário internacional. E para nos ajudar a entender melhor esse cenário, a gente traz o nosso convidado de hoje, que é o Luan Sclier, jornalista, analista de geopolítica, consultor em relações governamentais, cofundador e atual diretor executivo do IBRICS mais. Uma excelente tarde, Luan. Seja bem-vindo de volta aqui ao Entretanto. Oi, Luan, tá com a gente?
14: Muito obrigado. Sempre eu tô aqui.
12: Ah, beleza.
14: Prazer participar.
12: Muito obrigada, a gente que agradece. E Luan, bom, a gente vai começar falando, então, do Brasil reagindo ao tarifaço, né? O governo Lula apresentou a resposta formal ao escritório do representante comercial dos Estados Unidos contra a proposta de impor uma tarifa adicional de 25% sobre parte das exportações brasileiras. No documento, o Brasil sustenta que a medida é incompatível com as regras do comércio internacional, que prejudica os interesses do próprio Estados Unidos e também que enfraquece o diálogo entre os dois países. A manifestação rebate as conclusões preliminares que acusam o Brasil de adotar as práticas comerciais consideradas desleais em áreas como comércio digital, meios de pagamento, combate à corrupção, propriedade intelectual, etanol, desmatamento e, como consequência, houve aí essa recomendação de uma sobretaxa de 25% sobre os produtos brasileiros. O endurecimento da posição norte-americana ocorre apesar das negociações abertas entre os dois governos. Durante a cúpula do G7, realizada no mês passado na França, Lula afirmou que havia um entendimento para discutir as divergências comerciais antes da adoção de novas medidas e criticou a condução do presidente Donald Trump. Lula ainda declarou que achava uma coisa desaforada

0: não é cumprida pela tarifa. O documento acrescenta que a medida não guarda relação com o suposto objetivo de eliminar a conduta impugnada e vai impor custos substanciais aos interesses comerciais dos Estados Unidos sem enfrentar as preocupações apontadas. Outro eixo da defesa brasileira é que a investigação reúne acusações de naturezas distintas e tenta solucioná-las por meio de uma única medida comercial. Para o governo, a proposta representa uma forma de pressão econômica sem relação direta com os problemas levantados pelo governo norte-americano. Luan, eu queria trazê-lo para a gente começar a falar dos assuntos internacionais com essa informação dessa reação do governo brasileiro ao tarifaço, dizendo que essa sobretaxa, além de tudo, prejudica os próprios norte-americanos. Eu queria entender com você o seguinte: não é um momento fácil para Donald Trump, né? A nível global, né? Ele passa por algumas crises, a gente sabe bem disso, né? Por exemplo, o conflito no Irã, que ele não consegue ele não consegue uma solução para isso. E internamente, a situação para Donald Trump também não é boa, né? Há uma crise do governo dele, enfim, e a gente tem essa informação trazida pelo governo brasileiro de que, enfim, esse tarifaço vai mais prejudicar os Estados Unidos do que qualquer outra coisa. É uma boa resposta do governo brasileiro ao tarifaço? De alguma maneira, a gente pode imaginar que até pelas crises internas, os Estados Unidos pode reavaliar essa questão justamente por isso?
1: É uma situação complicada, né? Uma vez que a gente agora está voltando àquele cenário, assim, parece uma coisa meio pré-fim da Liga das Nações, né? Que eventualmente culminaria, né? Primeiro conflito moderno, internacional, né? Onde os países eles entram nessa seara de soluções nacionais, né? Então a gente passa agora por um longo período aí de esvaziamento, né, gradual dos organismos de cooperação multilateral, né, e seus respectivos fóruns, né, foros adequados, né? Como o caso da própria OMC, né, Organização Mundial de Comércio, e passa realmente a lidar sem um mediador, né, então é uma forma direta, né, aí eventualmente atores estranhos começam a aparecer como mediadores para questões diplomáticas sérias, né, então a gente viu aí o papel, enfim, de lobistas, né, empresários que participaram da resposta à primeira rodada de tarifas, né, que o presidente Donald Trump aplicou contra o Brasil. Então agora o que a gente vê na verdade é uma quase que um apelo a uma coisa meio, meio complexa, né? Então, fazer um apelo à consciência do presidente Trump, né? Bom, a gente sabe que, enfim, tem sérios indícios aí de que o presidente não estaria nas suas melhores condições, das suas faculdades mentais, né? Então, realmente, apelar agora para alguém que, nas palavras do próprio presidente Lula, se apresenta ainda como imperador do mundo, né? Não me parece uma medida um pouco. Não tem outra narrativa possível a ser adotada, né? A gente vai argumentar o quê? Agora, o Trump, além dessas tarifas, ainda tem a tarifa também dos 12,5%, colocando o Brasil na seara no grupo daqueles que fazem trabalho forçado, né? Então é uma coisa meio insana, né? Acho que, principalmente depois daquele caso envolvendo uma marca enorme, né, de carros que tem a sua fábrica ali em Camaçari, né, que passou por uma série de acusações, né, acho que a primeira bola que foi quem levantou foi aquela Agência Brasil, mas enfim, e vendo que na verdade qualquer indício de trabalho forçado ou qualquer indício de, enfim, a fiscalização que existe no Brasil ela é muito rigorosa, né, a gente sabe que existem situações que fogem do escopo da fiscalização, né, ou que fogem realmente da fiscalização, mas é uma situação esdrúxula, né, colocar o Brasil nessa lista, né. Na verdade, o Trump ele continua com essa metralhadora tarifária dele, né, agora acho que foi na semana passada, né, ele começou a aplicar mais 100% de tarifas aos países que taxassem serviços eletrônicos, serviços digitais dos Estados Unidos. Né? A grande questão é essa, né? A gente fica realmente no Max sem cachorro, né? Não sabe muito bem qual direção tomar, né? Dado aí esse formato tão errático, né, da administração Trump, né? É, lógico que existe aí também

0: esforço desenfreado da própria administração Trump de fazer com que o Brasil, né, que ainda é esse último bastião aí de um projeto nacional, né, por mais todos os limites que a gente saiba que tem o governo do presidente Lula e tudo mais, ainda é esse último bastião da América do Sul, digamos, de resistência assim, mais imediata como aos desmandos aí da administração do presidente Trump, né? Então, realmente é um esforço que eu não sei se o cálculo que a gente tem que fazer, na verdade, é pensar, né, se essa chamada consciência do Trump, ela faz sentido econômico, com certeza, mas se o peso político para o Trump internamente e também de tentar ter algum papel, né, no Brasil para esses próximos meses aí, até o período eleitoral, né, até ali outubro de 2026, tem que pensar se o Trump não está colocando isso numa balança, né? Se a administração Trump não está colocando isso numa balança. Então, a gente precisa, sim, beleza, o governo brasileiro apresentou uma moção, apresentou uma resposta, né, da sua defesa, tentando puxar o Trump para botar o pé no chão dele de volta e falar, ó, essa tarifa aqui ela vai afetar mais os Estados Unidos do que necessariamente o Brasil, né? Mas aí fica a questão, será que o cálculo que está sendo feito é realmente o cálculo econômico ou será que é o cálculo político? Eu particularmente tendo a acreditar que o que está sendo colocado agora em discussão é justamente um cálculo político, e que mesmo assim o Trump também precisa colocar um pouco a mão na consciência e ver se é exatamente esse o norte que ele vai conseguir influenciar. Porque, na verdade, o que a gente vê, trazendo um pouco agora para esse período eleitoral, é justamente o contrário, né? A partir do momento que há um ataque contra o Brasil, o próprio governo brasileiro consegue capitalizar em cima disso muito bem, né? Assim, quase que uma reação natural, né? Você defender o seu governo a partir do momento que o país começa a ser atacado, né? Então, certas divergências acabam sendo secundarizadas, né, e toda essa questão. Então, assim, eu acho que o Trump, na verdade, ele precisa colocar a mão na consciência e pensar, não só pelo aspecto econômico, mas no aspecto político dele, a coisa está sendo tão fluida, está sendo tão benéfica assim para ele, né? Mas, de toda forma, realmente é uma insanidade, né, essa aplicação de tarifas, a forma como isso foi apresentado. E, enfim, nada de novo no front, né?
1: Muito obrigada pela sua análise. Agradeço bastante ao nosso convidado de hoje, o Luan Schlier. E, Rafa, agora esse processo vai seguir para uma audiência pública, que está marcada para os dias 6 e 7 de julho. E nessa audiência, representantes das empresas, associações, integrantes da sociedade civil podem apresentar os argumentos que sejam favoráveis ou contrários às tarifas. O governo brasileiro decidiu que não vai participar diretamente da sessão, mas nas últimas semanas, o senador Flávio Bolsonaro disse que vai participar da audiência, que vai defender que as tarifas não sejam implementadas. E aí, diante desse desejo de Flávio Bolsonaro, né, o Itamaraty respondeu dizendo que o governo brasileiro vai continuar atuando pelos canais diplomáticos e publicou nas redes sociais que os traidores da pátria não vão conseguir reescrever a história. Uma clara menção, logicamente, a Flávio Bolsonaro e a Eduardo Bolsonaro, que mora nos Estados Unidos e que teria realmente ajudado aí a costurar a aplicação dessas tarifas. Como é que você vê, na sua análise, essa expressão aí da vontade do Flávio Bolsonaro de não, vou defender que as tarifas não sejam implementadas? Ele que, de alguma forma, juntamente com o irmão, costurou para que elas existissem junto ao governo Trump, e essa resposta do Itamaraty, que foi uma resposta bastante contundente, né? Não, os traidores da pátria não vão reescrever a história. Como é que você visualiza também esse desdobramento?
2: Bem, me parece que o Flávio Bolsonaro tem consciência do fato de que, quando houve aquele tarifaço específico contra o Brasil no ano passado, no qual, né, durante o qual o Eduardo Bolsonaro se gabou de ter influenciado, né, de ter tido algum papel nessa tomada de decisão dos Estados Unidos em relação a esse tópico, teve consequências negativas em geral para o bolsonarismo e ajudou a impulsionar, né, por algumas semanas a pré-campanha do Lula, né? Não havia começado exatamente a pré-campanha, mas já se começava a fazer algumas pesquisas de opinião, já havia, né, pesquisas de popularidade, assim por diante. Tanto que na época o Lula se referiu ao Eduardo Bolsonaro como meu camisa 10, né, dando a entender que os erros do Eduardo Bolsonaro haviam ajudado, né, o que é verdade, é verificável estatisticamente, matematicamente. Então, para se escudar em relação a isso, pelo menos é aquilo que me parece, é o que me parece mais plausível, o Flávio Bolsonaro se prontificou, né, aparece assim publicamente, dizendo que não concorda, dizendo que vai tentar negociar, que vai pressionar para que essas tarifas não sejam impostas. Em alguma medida é um jogo de cena, porque evidentemente os bolsonaristas consideram o seguinte, isso numa perspectiva política: um tarifaço vai prejudicar a economia brasileira e com isso vai prejudicar também as chances eleitorais daquele que é o presidente do Brasil nesse momento, que é o Lula. As pessoas, a não ser quando acontece algo muito gritante que contraria isso, como foi o caso, né, do Eduardo Bolsonaro batendo no peito para reivindicar o tarifaço como sendo ali responsabilidade dele, bem, excetuando casos assim, de modo geral, qualquer coisa que aconteça no país para prejudicar a economia, preços altos, né, inflação, corrupção e assim por diante, uma parte significativa da população culpa quem quer que esteja no poder naquele momento, né? Então é mais ou menos com isso que o bolsonarismo conta, talvez para tirar votos do Lula, talvez para motivar protestos, né? O que poderia impactar a imagem pública, ó, do Lula, impactar a opinião pública e assim por diante. Então me parece que a estratégia é essa. Então aquilo que o bolsonarismo realmente quer é que essas tarifas sejam impostas ao Brasil, por considerar que isso teria um efeito político, eleitoral, que seria mais vantajoso para o campo bolsonarista. Em si, não há como ter tanta certeza assim disso, porque na consciência pública é possível que essa ideia do tarifaço ainda esteja muito vinculada a essas campanhas feitas pelo bolsonarismo fora do Brasil, a favor, né, de medidas contra o governo brasileiro, contra o Lula, contra outras figuras das instituições públicas brasileiras. Pode ser que uma parte da população recorde disso, né? Pode ser que uma parte da população ainda tenha bem claro o fato de que o Eduardo Bolsonaro, pelo menos, mas enfim, a família Bolsonaro influenciou naquele primeiro tarifaço. Também não dá para garantir que, caso ele seja implementado, as consequências negativas serão sentidas somente ou mesmo principalmente pelo Lula. Pode ser que isso saia pela culatra novamente, tal como aconteceu ano que vem. Então tem muitos aspectos aí de jogo de cena, nesse sentido de aparecer como alguém tentando resolver um problema, mas sempre é importante recordar que o próprio bolsonarismo teve um papel na construção dessa questão de um tarifaço específico contra o Brasil.
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5: 4:50, o governo Trump anunciou hoje sanções contra 2 pessoas e 3 empresas brasileiras por suposta ligação com a facção criminosa Primeiro Comando da Capital. As sanções foram formalizadas pelo Departamento do Tesouro norte-americano. Os Estados Unidos acusaram os seguintes indivíduos e empresas de ter ligação, de terem ligações com a rede de lavagem de dinheiro do PCC: Victor Henrique de Oliveira Shimada, Stella Stephanie Nunes Henrique de Oliveira, além das empresas Victory Trade, Intermediação de Negócios, Cobranças e Tecnologia, PixWave Soluções de Pagamento e Wave Construções Inteligentes. Segundo os Estados Unidos, Victor e Stella e as três empresas citadas integrariam a uma rede internacional de lavagem de dinheiro do PCC, que tem sido investigada na Flórida. Outros seis acusados de integrar essa rede de lavagem de dinheiro foram presos em janeiro deste ano no estado norte-americano, isso segundo o comunicado.
1: Isso, Léo. Sobre Victor Shimada, os Estados Unidos o chamaram de elo-chave entre membros do PCC na Flórida e traficantes internacionais. E o acusaram de lavar mais de 30 milhões de reais, cerca aí de 30 milhões de dólares, né? Fazendo a conversão, daria aproximadamente 156 milhões de reais. Isso em recursos ilícitos gerados em várias cidades dos Estados Unidos, usando criptomoedas para transferir os valores de volta ao Brasil em nome do PCC. E também a acusação pesa sobre ele é o de envolvimento com outros crimes financeiros, além da lavagem de dinheiro do tráfico. Já sobre Stella, os Estados Unidos afirmaram que ela é parente de Shimada, atuou como secretária dele e como intermediária na coleta de grandes quantias de dinheiro, fornecendo serviços logísticos essenciais para as operações de lavagem da rede. O subsecretário norte-americano para terrorismo e inteligência financeira afirmou no comunicado que o governo Trump está enfrentando a crescente presença da geração de rendas de receitas ilícitas do primeiro o comando da capital dentro dos Estados Unidos. Bom, trazendo novamente o nosso convidado de hoje, Luan Schlier. Luan, depois de enquadrar então o PCC como facção terrorista, a gente vê agora os Estados Unidos aplicando as primeiras sanções a empresas e pessoas ligadas à facção, né? O que a gente pode aguardar a partir de agora em termos aí de atuação dos Estados Unidos? O primeiro passo já foi dado, não envolveu aí nomes grande de conhecimento aí do grande público, mas enfim, o que que a gente pode esperar a partir de agora?
0: Olha, isso é a questão do PCC, né? Ela movimenta muitas paixões também, né? E realmente a gente está vendo o cerco sendo fechado, né, de uma certa forma para a gente, né? O Fábio Machado já falou agora há pouco sobre esse aspecto eleitoral das sanções, né? E essa questão do PCC, ela foi também muito capitalizada aí pelo campo que a gente chama de bolsonarista, né? Tanto uma mobilização e até mesmo como uma vitória, né? Então, como uma vitória da ida do Flávio Bolsonaro, né? Que depois resultou naquela carta de agradecimento, né, do Marco Rubio dedicada ao Flávio Bolsonaro, que realmente é um escárnio aquela carta, né? Mas assim, o que a gente sabe é que, na verdade, a participação dos Estados Unidos, principalmente nesses mecanismos paraestatais, né, não é uma novidade, né? Acho que dá para se fazer um recorte histórico de diversas atuações que os Estados Unidos tiveram também nesse papel, nesse bojo, né, nessa dinâmica de fazer uso de tráfico de drogas justamente para lavagem de dinheiro, também para financiar grupos rivais em determinados países, né, como é o caso dos Contras na Nicarágua. Esses exemplos são vastos, justamente, né, pela América do Sul, pela América Latina, pela América do Sul também, né? E assim, eu não vejo como que o Brasil poderia fugir a essa regra, né? Então assim, é uma coisa que os Estados Unidos têm muito de prática, né? É de praxe dos americanos criar um dispositivo que fuja às leis, né, e as regras internacionais, e na sequência eles reivindicam a derrubada, né, a derrocada daquela dinâmica, né? Então, se a gente não, em algum momento, né, eu acho que um exemplo que assim é bem patente, né, do que é essa influência foi justamente nas eleições, né, que levaram o presidente Trump ao seu primeiro mandato, né, ali nos idos de 2020, quando, bom, a gente sabe, né, o papel aí que os Estados Unidos teve também durante ou melhor, né, talvez não o papel, né, mas a influência que os Estados Unidos teve durante, nas eleições para o primeiro mandato do presidente Bolsonaro. E nos idos ali de 2020, na virada ali de 2019 para 2020, o que acontece é o seguinte: a gente viu ali entrevistas da Kamala Harris também, né, ameaçando o Bolsonaro, ameaçando o Brasil, né, de fazer uma intervenção na Amazônia, porque a Amazônia seria grande demais para ficar sob a soberania brasileira, visto que o Bolsonaro taca fogo na floresta, né, coisas desse tipo. Né? Então, houveram algumas manifestações dos Estados Unidos nesse sentido, né, do executivo americano nesse sentido. E agora, novamente, a gente vê aí uma forçação de barra para tentar mover os pauzinhos e ver como que os Estados Unidos conseguem influenciar internamente no Brasil. Isso não vem simplesmente de uma forma de intervenção direta, né? Isso vem também muitas vezes como para forçar mecanismos de, digamos, abre aspas, né, de cooperação com as forças policiais do Brasil, né, lê-se, né, ter acesso a documentos sensíveis do Brasil, relativos aí à questão de controle de fronteira, né, enfim, forçar um cenário, né, aonde os Estados Unidos aumente a sua participação e aumente a sua presença dentro do Brasil. Né? Então, isso não é algo novo, isso não é um processo novo, lógico. É um absurdo essa designação desses grupos vinculados ao narcotráfico como organizações terroristas. No entanto, não é um processo recente, né? Não é um processo novo, lógico. Abre-se um precedente para que esse tipo de influência seja maior, né? Para que o próprio chanceler, na verdade não chanceler mais, né? O chanceler, mas que tem um papel grande na nossa diplomacia, o Celso Amorim, recentemente em uma entrevista ele fala justamente sobre como essa designação ela pode acarretar numa eventual intervenção, mas eu não acredito que isso só seja um mecanismo para uma intervenção americana em solo brasileiro, algo que valha, né? Mas sim, isso abre precedente, com certeza, para que o Brasil resolva criar mecanismos de maior imbricação, de maior participação, né, dos americanos dentro do solo brasileiro, né? O que, novamente, né, prover aí acessos que os Estados Unidos teriam maior dificuldade de conseguir construir sem um cenário como esse, né? Então precisaria de uma política não tão legitimada pelo Estado brasileiro para conseguir ter uma influência, para conseguir ter uma entrada, e sabe-se lá o que que eles poderiam fazer com acessos como esses, né? Então essa designação ela é problemática nesse sentido. Não acho que ela seja o fim do mundo. Eu acho que, na verdade, a gente tem que começar aí pelo né, se eu pudesse virar para o Itamaraty e falar qual que é o mecanismo, então eu tenho que ir pela via do cinismo, né? Na verdade, meu querido amigo professor Marco Rodrigo Pires estava conversando isso comigo, né? Tinha que ir pela via do cinismo, né? Então a gente já vai direto já nos americanos e começa a apontar, né? Fulano, Beltrano, Ciclano, que estão em Miami, a gente quer a cabeça deles, né, para, enfim, conseguir pensar aí como é que a gente vai parar esses grupos narcoterroristas ou algo assim, né? Porque realmente eles estão indo nessa lógica. Então, assim, assumir o controle da narrativa a partir da cobrança, que é mais ou menos o que o Itamaraty vem fazendo aí também nesse âmbito das sanções, né? E, enfim, agora, qual que é a relevância disso, qual que é o efeito prático disso, se de fato vai ter algum impacto na realidade nessa dinâmica entre Brasil e Estados Unidos, aí realmente a coisa ela foge um pouco ao nosso controle, né? Mas de toda forma, existe um mecanismo no qual a gente pode usar para tentar fazer desse limão uma caipirinha, né? Então, seja uma caipirinha aguada, uma caipirinha meio lotada de açúcar, mas ainda assim uma caipirinha, né? Mas realmente é um cenário desastroso, né? A gente está indo para uma via de confronto, acho que confrontação não é exatamente a palavra, mas a gente está indo para um caminho no qual o Itamaraty tentou por décadas evitar, né? Então, que é justamente essa sair um pouco dessa política do low profile, né, do perfil baixo que o Itamaraty historicamente adota, né? Então, agora a gente já começa a falar já em aumento dos nossos gastos militares, porque tem um monte de maluco no mundo, né? Enfim, diversos palavreados aí que já estão no léxico dos brasileiros, né, que a gente já vê no headline, já vê nas notícias. Então, Então, é realmente um cenário desastroso nesse sentido, né? O que constrange ainda mais o Brasil. Né? No entanto, acho que agora, indo para um, eventualmente para um quarto mandato, né? E do presidente Lula, né? Eventualmente a gente pode ter aí a expectativa do... Acho que ir para o tudo ou nada não é exatamente o caso, né? Mas realmente ter uma política um pouco mais ativa e altiva, né? No caso, se for usar o palavreado do Itamaraty. Então... não sei se está falando agora de aumentar gastos com defesa no Brasil, né, porque, enfim, o mundo está cheio de doido, né, alguma coisa nesse sentido, tem que pensar como que a gente vai ter autonomia para isso, né, porque se a gente fizer um resgate histórico do que foi a Operação Lava Jato, né, quer dizer, qual que foi o em si dessa movimentação, né, por que que o Departamento de Justiça resolveu criar, né, uma operação judicial que fosse contra aí os interesses nacionais do Brasil, quando fosse contra a economia brasileira, a gente vê que, na verdade, o que a gente viu na Lava Jato foi um ataque contra uma mini rota da seda, um mini projeto de expansão, de desenvolvimento de infraestrutura na América do Sul, na América Latina, no caso, né? E também nos países africanos, com a projeção da América, do Brasil para essas regiões, qual a gente foi impedido de fazer, né? Então, assim, a partir daí, a partir dessa movimentação da Lava Jato, que eventualmente culminaria no golpe de Estado de 2016, e depois com o regime golpista, né, do Michel Temer, a partir dali de 2016, o que a gente vê, na verdade, é que o Brasil, ele foi impedido de realizar investimentos externos, né? Então, se a gente não tem capacidade de fazer investimentos externos, será que a gente tem autonomia para desenvolver um exército que esteja à altura, né, dos desafios contemporâneos, né? Então, assim, é uma série de questões que eu não sei até que ponto conseguem ser solucionadas no marco de eleições que acontecem de 4 em 4 anos, né? Que, na verdade, são eleições que acontecem de 2 em 2 anos, né? Então, o jogo político está sempre voltado, né? O jogo da administração pública está sempre voltado para o que vai acontecer daqui a 2 anos, né? Então, o prazo de validade para qualquer projeto nacional, né, que, enfim, dê um pouco mais de autonomia para a gente resistir, ter uma resiliência maior nesse campo minado, né, que são as relações exteriores, as relações internacionais do século XXI, é de se pensar, né? É de se pensar e talvez ficar um pouco consternado com relação a isso, né? Ficar um pouco preocupado com relação a isso. Né? Então, assim, para resumir, né, toda essa volta que eu dei, né, não tem nada de novo nos Estados Unidos criando mecanismos internos para conseguir se projetar para fora do país. Isso não é nada de novo. No entanto, agora eles estão passando já dessa fase de tentar usar dispositivos internos do próprio Brasil, né, como foi o caso ali da Operação Lava Jato, para afetar a nossa economia nacional e botando a cara a tapa. Né? Então, isso acaba sendo mais interessante porque você não tem como falar numa teoria da conspiração, você não tem como acusar uma narrativa nesse sentido. Né? A coisa realmente ela fica muito preto no branco. Né? Então, acho que nesse sentido, talvez seja interessante para a gente conseguir identificar quais são os atores em cada campo, né? Como é que cada um está se posicionando, né? E a partir daí a gente vê notas assim que não sei o que aconteceu com o Itamaraty para chamar a família Bolsonaro de traidor da pátria, né? Em nota pública divulgada divulgada online, né? Aquilo foi realmente chacoalharam assim, o Ministério das Relações Exteriores, porque não é de praxe, né? O que a gente está acostumado com a nota do Itamaraty é aquela coisa, né? Estamos muito preocupados e estamos acompanhando a situação de perto, né? Acaba por aí. Agora, levantar e falar fulano é traidor da pátria, realmente a gente está indo por uma via de confrontação, parece que está indo avançando, né? Saímos ali da fase de grupos, saímos dos 16 avos de final e a gente tá indo ali para um caminho, já tá ali nas quartas de final, talvez, né? A questão é que eu não sei se a gente consegue avançar, né? Então, acho que tem diversos empecilhos, assim, pra gente conseguir avançar e pensar numa forma de ter uma economia que seja mais resiliente, uma vida política mais estável dentro do país, né? Para conseguir pensar de fato num projeto de futuro, né? Para pensar no que a gente quer do Brasil para daqui a 40 anos, né? E não simplesmente o que a gente quer do Brasil para a próxima eleição, né? Mas, enfim, eu tendo a ter um pouco de resistência com essas análises fatalistas com relação especificamente à casos que aparecem no jornal, como o caso desse, do PCC, né? A minha avaliação é que a gente está indo sim para um cenário de confrontação um pouco mais aberto, né? Não confrontação aberta no sentido de tiro, no sentido de porrada e tal, mas no sentido de justamente de saber identificar os atores sem ter que esperar 20 anos para ver algum documento secreto, entendeu? Então, enfim, acho que eu falei demais já, talvez eu tenha fugido um pouco do tema da pergunta, mas a coisa ela vai mais ou menos nesse sentido.
5: Perfeito, Luan, sem problema. Você fica à vontade aí para concluir o seu raciocínio, enfim, não tem problema com relação ao tempo, você fica sempre bem à vontade. Rafa, eu queria trazê-lo para a gente comentar um pouquinho sobre esse assunto. Bom, a gente tem a informação de que os Estados Unidos anunciam sanções contra brasileiros, não só brasileiros na pessoa, duas pessoas, na verdade, o Vitor e a Estela, e também a três empresas. Queria que você analisasse um pouco como é que você vê essas sanções anunciadas pelos Estados Unidos.
2: Bem, a gente tem que analisar isso, a gente pode analisar isso a partir de mais de um ângulo. Existe o ângulo puramente literal, que vai no sentido de que essas sanções, bem, a gente partindo do princípio de que essas empresas e essas pessoas de fato possuem vínculos com o crime organizado, eu não tenho, pelo menos por enquanto, motivo para duvidar disso, né? Me parece que o governo brasileiro, paralelamente, deveria fazer sua própria investigação, poderia ser um momento, inclusive, para o governo brasileiro refutar essa noção de que o Brasil é um país leniente em relação ao crime, em relação ao crime organizado, em relação ao tráfico de drogas e assim por diante. Mas, em tese, são pessoas e empresas que poderiam estar vinculadas ao crime organizado. Se é isso, tem que levar em consideração que essas sanções vão dificultar transferências internacionais, vão dificultar esse, enfim, intercâmbio de dinheiro, pagamentos no exterior e assim por diante, né? Que mandem dinheiro para cá, que mandem dinheiro para o exterior, que façam lavagem de dinheiro e assim por diante. Como eu falei, pode ser interessante para o próprio Brasil se adiantar em relação aos Estados Unidos e também tomar as atitudes que considere devidas, no mínimo, abrir uma investigação para, a partir do Brasil, realizar, tomar as medidas necessárias, né? Tomar as previdências necessárias para poder fazer cumprir a lei dentro do nosso país, caso essas pessoas estejam no território nacional. Agora, a gente tem que levar também em consideração a possibilidade de que casos como este possam ser utilizados no futuro para que os Estados Unidos tomem atitudes mais duras contra instituições financeiras e mecanismos financeiros do nosso país, né? Seja o PIX, seja bancos específicos, caso os Estados Unidos cheguem à conclusão de que o CV e o PCC usam mais um banco do que outros bancos, isso pode ter determinadas consequências no longo prazo, o que por sua vez também demonstra, né, mais um motivo para que o Estado pressione as instituições financeiras brasileiras para que tenham uma postura mais rigorosa em relação a remessas de grandes somas, né, ou mesmo remessas em geral. Especialmente em relação a pessoas que tenham, né, já um passado criminal, ficha criminal, ou condenações, ou vínculos públicos e notórios com pessoas do crime organizado, né? Ao longo dos últimos anos, até pelo fato de que o Brasil pensa o setor financeiro como tendo fundamentalmente a finalidade de oferecer crédito, né, promover políticas de crédito que vão resolver todos os problemas do nosso país. E com isso, quando você tem uma estratégia, uma tática expansionista no crédito, os bancos eles vão tornando mais fácil emprestar dinheiro ou vão facilitando também os fluxos financeiros, né? Muitas vezes os bancos, especialmente para clientes que movimentam grandes somas, na verdade tratam esses clientes como privilegiados, e como clientes privilegiados, merecedores ali de certas facilidades, de maior celeridade na realização das suas operações e assim por diante. Então, não existe muito como o Brasil impedir diretamente os Estados Unidos de sancionar possíveis criminosos no nosso país. Não há uma maneira do Brasil fazer isso. O que o Brasil pode fazer, na verdade, é tentar trucar os Estados Unidos nesse sentido de, bem, já que os Estados Unidos estão utilizando a questão do crime organizado para poder criar um cenário favorável a pressões nas instituições brasileiras, em mecanismos econômico-financeiros do nosso país, então cabe ao Estado brasileiro endurecer ainda mais em relação a esse tópico e se adiantar aos Estados Unidos na perseguição ao crime organizado, porque aí você tira dos Estados Unidos os seus principais argumentos para poder fazer esse tipo de pressão no nosso país.
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1: Agora são 5 horas e 12 minutos. A gente fala agora sobre a pressão de Donald Trump por mais gastos militares e o conflito na Ucrânia impulsionar um salto nas compras europeias de armas dos Estados Unidos, que já somam cerca de 300 bilhões de dólares e sustentam 195 mil empregos norte-americanos, enquanto a OTAN tenta provar que pode reforçar suas defesas. A Europa ampliou suas compras de armamentos dos Estados Unidos após o conflito ucraniano e sob pressão de Donald Trump para elevar os gastos militares. Segundo o secretário-geral da Organização do Tratado do Atlântico Norte, Mark Rutte, essas encomendas somam cerca de R$1,5 trilhão de reais. E sustentam cerca de 195 mil empregos, sob argumento que ele usa, inclusive, para reforçar a importância da aliança diante das críticas do presidente norte-americano. Em entrevista à mídia britânica, Root afirmou que Europa e Canadá têm uma carteira robusta de compras pendentes e que o aumento aí de mais de R$1 trilhão de reais nos gastos com armamentos nos últimos 2 anos deve servir para acelerar a produção e não para inflacionar os preços. Segundo a apuração, ele destacou que a mobilização europeia demonstra aos Estados Unidos que os aliados estão cumprindo suas responsabilidades, inclusive no apoio contínuo à Ucrânia.
5: Entretanto, o secretário-geral reconheceu que há atrasos significativos nos embarques de armas devido à guerra contra o Irã, que pressiona os estoques norte-americanos. Mas há um problema em termos de capacidade de produção, e esse é um problema tanto na Europa quanto nos Estados Unidos, afirmou o chefe da aliança. O gargalo industrial, segundo ele, explica por que alguns países europeus passaram a comprar equipamentos de fornecedores, como a Coreia do Sul. Bom, queria trazer aqui o nosso convidado do programa de hoje, o Luan Sclier, para comentar um pouco sobre esse assunto. Pressão de Donald Trump por mais gastos militares, né? Donald Trump, desde fevereiro ele teve, começou esse conflito com o Irã, os gastos de equipamentos, né, enfim, de equipamentos militares por parte dos Estados Unidos aumentou e de alguma maneira também a indústria não consegue suprir essa ausência de novos equipamentos. Eu queria, Luan, que você comentasse um pouco sobre esse assunto, porque como que você enxerga, né, essa redução dos equipamentos militares por parte dos Estados Unidos? Isso pode indicar que, por exemplo, Donald Trump pode retirar algumas de suas forças de apoio à OTAN?
0: Olha, é difícil falar que o Trump vai retirar apoio à OTAN. Eu acho que isso vai muito mais nessa linha de você fazer uma pressão para que os países da OTAN cumpram com, na verdade, com os países, né, membros da OTAN, cumpram com a meta da OTAN de gastos militares, o que coloca justamente os países da OTAN numa sinuca de bico, né? Então, assim, a gente já viu uma série de crises sociais acontecendo, e abolições sociais também acontecendo, tanto por questão de crise migratória, né, mas também por questão de precarização do trabalho, né? Uma tendência, assim, muito bem complicada, meio complexa também no sentido meio brasileiro, né? Inclusive, agora se... tem sido uma argumentação que alguns europeus fazem, né? Enfim, que eu acho um desserviço, mas enfim, no sentido de falar que a Europa está se brasilizando, né? Então está ficando com um caráter muito brasileiro, né? Tanto em matéria aí, da sua demografia, quanto em caráter também da sua da sua economia, né? Então a gente vê os países agora tendo que entrar nessa seara, né, de ou entra nesse gasto militar, né, e joga o gasto militar para comprar arma dos Estados Unidos, que não estão só desesperados atrás de dinheiro para vender arma, mas também estão desesperados atrás de dinheiro para qualquer coisa, mas bota justamente essas questões aí de matéria aí de gastos com a sociedade, né, do tal do welfare state, que foi construído há muito suor e lágrimas, né, durante a Guerra Fria, né, da Europa, em xeque, né? Então fica realmente essa coisa, né? Você vai fazer apoio para, você vai se armar em medo de um período abstrato, né, de um perigo abstrato, né, que é potencializado justamente pela presença da OTAN, né? Então falando agora especificamente da Rússia, ou você vai lidar com os problemas que existem no seu país, né? Então assim, o que está colocado é, você vai manter vai manter o cenário de terra arrasada, né, no âmbito social que está sendo colocado, que está posto dos países europeus, ou você vai aceitar uma chantagem americana? Então, assim, acho que a OTAN, ela foi construída pelos Estados Unidos, ela foi criada pelos Estados Unidos, a sua imagem e semelhança para responder a uma demanda dos Estados Unidos de projeção global, e que, em último caso, ela acaba até mesmo freando, né, determinados aliados aí dos Estados Unidos e conseguir avançar com alguns objetivos, né? Então, se não fosse a OTAN, por exemplo, eu não duvido nada de Israel fazer uma incursão contra a Turquia, né, se movimentar contra a Turquia, alguma coisa nesse sentido, né? Então, por mais que a OTAN, ela seja realmente um gasto para os Estados Unidos, né, um gasto de tempo, um gasto de pessoal, né, um compromisso que os Estados Unidos não sabe se os países europeus terão em caso de precisar acionar a OTAN, né? Mas é de fato um mecanismo muito mais controlável, muito mais estável do que, por exemplo, o próprio Israel, né? Então, Israel agora se conformando enquanto quase que um hegemon, né? Apesar de que o Irã, depois da sua vitória, né, depois daquele memorando de entendimento assinado, se consolidou aí, na verdade, a sua posição, né, consolidou essa posição de uma potência regional, né, na Ásia Central, né, e, na verdade, no Oeste Asiático, né, e quando se trata ali dessa questão de gastos militares, os Estados Unidos entra muito nessa seara, né? Então acho que na década de 90, né, nos anos 90 e mais à frente nos anos 2000, quando eles começam a terceirizar tudo quanto é produção para a China, entra realmente nesse problema, que é o seguinte: como é que você consegue fazer, no caso de crise continuada, né, no caso de um conflito de grandes proporções, como que você consegue fazer uma substituição industrial para dar vazão à demanda que um front precisaria ter? Então a gente viu, na verdade, com essas incursões Na Ucrânia foi um desabastecimento generalizado, né, de munição, de equipamento militar em todos os países europeus, todos os países da OTAN e no próprio Estados Unidos, né? Então chegou ao ponto daquela situação esdrúxula, do qual os Estados Unidos começam a pedir de volta sucata que já estava na Ucrânia, né? Então o negócio já era sucata, está na Ucrânia, mas pede de volta, né? E assim, é um grau de obscenidade, né, pensar também nesses números, porque beleza, estamos falando de 195 mil empregos, né, e um gasto militar um gasto com compra de armas na casa dos 300 bilhões de dólares, né, que em reais dá aí por volta de 1,5 trilhões de reais, enquanto os Estados Unidos sofrem com outras questões, como a questão da em matéria de infraestrutura, de logística de transporte, né, que está longe de conseguir competir com o avanço chinês, né? Então, assim, em matéria de projeção, a China já ultrapassou os Estados Unidos já em diversos aspectos, né? Então, os Estados Unidos estão tentando tirar dinheiro de tudo que é canto, né? Tá, seja da TSMC, naquele desespero de levar a TSMC, né, a empresa de chips, né, que fica na província de Taiwan, né? Levar para Nevada, nos Estados Unidos, que me parece que não deu certo nessa movimentação, né? Existem algumas projeções ainda, mas a coisa ainda está muito aquém de solucionar o problema dos Estados Unidos, para essa outra corrida armamentista, que é a questão dos semicondutores, né? A gente sempre fica falando da questão das terras raras, né, e de semicondutores, assim, no aspecto... Beleza, tem seu papel militar, né? Mas, cara, o que é hoje a corrida pela inteligência artificial, ela já virou também uma corrida armamentista, né? Então a inteligência artificial, ela tá entrando em diversos setores, principalmente capitaneada principalmente pela indústria de defesa, né? Pela indústria das armas. Então, eu tenho um pouco de resistência, né, a acreditar que os Estados Unidos, ele... romperia com a OTAN, alguma coisa assim, né? Lógico que existe um wishful thinking de muitos de nós, né, vendo aí a atuação agressiva da OTAN ao longo de toda a sua história, né, e principalmente depois da Guerra Fria, onde tecnicamente limitaria, né, na verdade acabaria o seu objeto, né, que justamente resistia ali ao Pacto de Varsóvia. No momento que o Pacto de Varsóvia não existe mais, a OTAN em tese não teria mais necessidade de existir, né? Na verdade a gente viu um avanço da OTAN, né, ações unilaterais da OTAN contra países do mundo, né? O que mostra aí também que a OTAN ainda é esse mecanismo histórico, é um momento histórico dos Estados Unidos, que eu tenho um pouco de resistência de achar que os Estados Unidos abririam a mão, né? Então, na verdade, o que está colocado aí não é se os Estados Unidos vai romper com a OTAN ou não, né? Na verdade, é se os europeus vão continuar aceitando aí sacrificar, né, o seu establishment, sacrificar a sua coesão social em nome de uma aliança que já não tem mais o seu objeto, que é realmente resistir ao Pacto de Varsóvia, né? Então, só alguns questionamentos são colocados, né? Agora, falando um pouco sobre essa obscenidade desses números, né, desses 300 bilhões de dólares, né, ou 1,5 trilhões de reais, para gerar 195 mil empregos nos Estados Unidos. Gente, a gente fala desses 1,5 trilhões, a gente está falando de orçamento de defesa e pensa que é uma coisa normal, né? É uma coisa que nos headlines, realmente, nas manchetes, realmente virou uma coisa normalizada, a gente falar em gastos obscenos com defesa, né? Mas quando a gente pega um projeto de infraestrutura, né, que foi o grande carro-chefe, né, dessa terceira administração do presidente Lula, anunciado ali ainda nos idos de 2022, né, começado a executar em 2023, vai falar do novo PAC. O orçamento previsto para o novo PAC era de 1,3 trilhões de reais, né? Um pouco menos aí de 300 bilhões de dólares, mas para promover infraestrutura por todo o território nacional, né? E a expectativa desse 1,3 trilhões de reais era que fossem gerados não 195 mil empregos, mas 4 milhões de empregos, né? Assim, é uma obscenidade, né, comparado a essa questão militar e quanto que os Estados Unidos gasta, né, um gasto muito acima, né, de quanto outros países com gastos muito, muito inferiores conseguem entregar. É uma obscenidade, assim, fora do real, fora da, da, da, da, da realidade, né? E aí, voltando um pouco então para essa questão do gasto militar propriamente dito, eu não acho que esses 300 bilhões em matéria de compra de armas consiga solucionar, enfim, qualquer problema de segurança que a União Europeia, né, que os países aí membros da OTAN possam solucionar, né? E muito menos que isso seria aí meio que a redenção dos Estados Unidos, né? Essa questão da OTAN seja a redenção dos Estados Unidos para todos os problemas que ele tem internamente. A gente tem que desenvolver infraestrutura, tem que desenvolver o seu próprio parque industrial, que está terceirizado, né? Que está jogado aí no primeiro momento para a Índia, mas depois começaram a passar para outros países ali do Sudeste Asiático, da Ásia Central também. E vai um pouco nesse sentido, né? A primeira administração Trump, né, pré-pandemia, na verdade, eles conseguiram ter resultados muito superiores do que a gente encontra agora, né? Os Estados Unidos, ele chegou num ponto de índice, né, de pleno emprego, né, superior aos índices do pós-Segunda Guerra Mundial, né? Então, depois foi impactado ali pela pandemia, né, que realmente a gestão do que aconteceu na pandemia da Covid-19 nos Estados Unidos foi um desastre. E os caras não conseguiram dar vazão para isso, né? O que eu sei, assim, de bastidores, na verdade, é que muitos desses acordos que estão sendo feitos, praticamente trilionários, né, em que diversos países anunciam que vão investir não sei quantos bilhões, centenas de bilhões de dólares nos Estados Unidos, na verdade a expectativa que a rapaziada tem é que o governo Trump acabe e que esses acordos nunca sejam cumpridos, né? Isso é apenas uma troca, né, para o Trump ter o que mostrar para sua base interna, para conseguir garantir sua coesão, conseguir garantir o seu eleitorado, do que efetivamente números que vão chegar à materialidade, né, vão ser objetivamente aplicados, né? Então, na verdade, existe uma grande expectativa de diversos atores, né, de policymakers, né, de tomadores de decisões fora dos Estados Unidos, né, pelo mundo inteiro, de que, na verdade, esses contratos eles atrasem o máximo possível para que eles não sejam executados, né? Então, essas somas, assim, obscenas que a gente vê passando pelos Estados Unidos, eu resisto a acreditar um pouco da viabilidade e da realidade desses números, né? Então, em matéria de compra de armas, os Estados Unidos com dificuldade de manter uma produção do seu próprio arsenal, os Estados Unidos também tem que começar a pensar, né? A gente vai, de fato, enfim, entregar o que se consegue ser o que consegue ser produzido aqui, né? A gente vai ficar nessa coisa de venda futura, de fato esses equipamentos eles serão entregues ou isso vai ficar no gogó, isso vai ficar no, né, no vai postergar, vai ter algum decreto que vai impedir que esse material ele seja de fato entregue, então assim, tem muitos elementos aí, tem muitas etapas antes que uma entrega de uma encomenda de 300 bilhões consiga ser entregue, e que consiga ser entregue tanto o pacote dos 300 bilhões quanto que o equipamento de fato seja entregue para a OTAN, né? Então assim, se resiste um pouco de achar que os Estados Unidos ele vai deixar o seu arsenal desguarniçado como está hoje, né? Deixar o seu arsenal colocado à risca como está sendo posto hoje, e resisto também a acreditar que os países aí europeus vão sacrificar um pouco da sua coesão social que ainda existe em torno de uma ameaça abstrata, né, que é esse medo da Rússia, né, que enfim, a gente sabe que a Rússia já fez diversas sinalizações ao longo da sua história numa linha muito contrária, né? Então, a gente vê, inclusive, entrevistas aí que foram dadas, se não me engano, agora pelo ministro da Estônia, argumentando justamente nesse sentido, né, de que existem diversos atores ali na OTAN e na União Europeia que resistem a novas pressões contra a Rússia, né? Então, na verdade, acho que a União Europeia já chegou no grau aí de resistir a qualquer nova incursão anti-russa, né? Acho que já está ficando feio já, né? Já está ficando feio manter os gastos da forma como são, né? Não tendo capacidade de conseguir repor sequer munição, né? Imagina outros mecanismos aí que são absolutamente caros, né? Assim, do bom português são caros e é obsceno realmente, né? Então acredito que a gente vai começar agora a entrar das duas uma, né? Ou a coisa ela vai começar de fato se ficar uma postura um pouco mais agressiva, né, nesse cenário internacional, justamente para que consiga chegar a um meio termo, que consiga chegar no ponto de acordo pelas armas, ou a gente vai começar a ver os europeus agora dando alguns passos atrás, né? Então, vamos lá, rapaziada, o cenário está terrível, o cenário está ruim, então vamos começar a ver onde é que a gente consegue chegar, né? Então, das duas, uma, a galera vai para tudo ou nada, né, que não me parece ser exatamente esse o cenário, ou vai começar a aparecer mais e mais e mais tentativas de aproximação, tentativas de diálogo, para frear um pouco essa insanidade. Né? Acho que quem vale a pena a gente começar a monitorar um pouco, ficar de olho um pouco, são os institutos americanos, né, que tem institutos republicanos dos Estados Unidos, né, como é o caso do Quincy, que tem justamente essa missão de moderar a presidência americana, né? E assim, pelo que eu sei, essa galera que tinha um papel muito grande no primeiro mandato Trump, agora nesse segundo ficou a Deus dará, né? E agora, nesse momento específico, esse pessoal está começando a ser consultado novamente, né? Então, me parece que a coisa está indo mais nesse sentido de vamos começar a moderar um pouco, vamos começar a dar alguns passos atrás para conseguir se rearmar e tal, aquela coisa de comprar tempo, como a gente viu ali, que foram as movimentações diplomáticas depois das incursões de Israel e Estados Unidos contra o Irã, né, dos últimos anos, para conseguir ganhar tempo, se rearmar e tal, e aí a coisa volta novamente a aquecer, né? Mas eu acho que agora a gente vai começar a entrar num momento, talvez entre no momento de dar alguns passos atrás para, enfim, se a coisa vai se reaquecer no futuro próximo, me parece ser o caso, né? Mas no futuro de médio prazo, né? Mas agora no futuro de curto prazo, o que parece é que talvez as coisas já comecem a dar uma segurada, né? Talvez os Estados Unidos e a OTAN comecem a dar uma segurada, ainda que ainda vociferando, ameaçando e tudo mais. Mas a minha impressão, né, circulando em alguns espaços, justamente a coisa ela vai começar a dar alguns passos atrás, ainda que para conseguir se rearmar e no futuro de médio prazo volte a aquecer essa Guerra Fria 2.0, né?
1: Muito obrigada, Luan Schlier. Rafa, como é que a gente pode analisar essa constatação que a mídia estrangeira traz para a gente, de que a Europa sustenta empregos nos Estados Unidos com essas compras militares, enquanto a OTAN tenta acalmar Trump?
2: Bem, essa dinâmica de relacionamento entre os Estados Unidos e a Europa é bastante interessante e sofreu algumas mudanças desde que o Trump se tornou presidente dos Estados Unidos. Num plano puramente narrativo, né, o Trump falou muito sobre deixar de apoiar a Ucrânia, sobre cortar as remessas de armas e munições, criticou bastante a OTAN e assim por diante. Porém, em um âmbito prático, aquilo que a gente efetivamente testemunha é o fato de que o esforço dos Estados Unidos foi no sentido de terceirizar os custos do apoio à Ucrânia para os países da União Europeia. O que eu quero dizer com isso? Os Estados Unidos continuam, em tese, enviando aquilo que eles sempre enviaram, talvez um pouco menos, mas quem é atualmente o responsável ou os países responsáveis por uma parte significativa desse apoio ocidental à Ucrânia são os próprios Estados Unidos, né? Os Estados Unidos enviam o equipamento, em tese, né, porque se tratam aí de compras de futuros, né? Não, muitas vezes aquilo que é comprado, ou pelo menos geralmente aquilo que é comprado, não existe ainda. Já houve alguns problemas específicos desse tipo, né, num sentido semelhante, acontecendo com a Alemanha e com promessa de equipamentos, né, de mísseis, por exemplo, né, mísseis Taurus, promessas de tanques e assim por diante. Tudo muito duvidoso, coisas que não chegaram, apesar do dinheiro ter sido disponibilizado e de, portanto, esse dinheiro ter enriquecido determinadas empresas e seus acionistas. E agora nos Estados Unidos, ou mais especificamente, já há algum tempo nos Estados Unidos, tem acontecido o mesmo tipo de arranjo, em que se paga por coisas que não existem e se confia ali na capacidade dos Estados Unidos de entregar aquilo que foi prometido. Os Estados Unidos, porém, evidentemente, estão numa situação de desindustrialização e, ademais, existe um problema clássico já analisado por importantes analistas militares, de que o complexo militar industrial dos Estados Unidos superfatura os custos da sua produção de equipamento militar. Que quando você tem ali um tanque padrão, um caça padrão de qualidade, de nível mediano, quando você compara os equivalentes dos mesmos tipos de equipamento entre Estados Unidos

0: listas, basicamente para poder alimentar o complexo militar industrial com dinheiro, portanto enriquecer os acionistas desse setor. A gente sempre tem que lembrar que o complexo militar industrial está inserido num contexto de porta giratória, em que acionistas ou membros de diretoria de grandes empresas do complexo militar industrial, como a Lockheed, por exemplo, e várias outras, ocasionalmente são selecionados para desempenharem funções no governo dos Estados Unidos. Aconteceu, por exemplo, com o Donald Rumsfeld, né, na época ali do George W. Bush, mas isso é algo público, notório e corriqueiro, e acontece já, na verdade, há muitas décadas. Então, muitas vezes, os decisores políticos são pessoas que vão se beneficiar financeiramente com essas decisões de venda de armas, né, de venda de aviões, venda de tanques e assim por diante. Então, a caneta que assina o contrato, às vezes, é de alguém que já ocupou uma posição de liderança na empresa que vai produzir aquele equipamento e que vai enriquecer. Ele pode, inclusive, ser acionista, né? Mesmo que ele não seja um diretor, mesmo que ele não ocupe uma função administrativa propriamente numa dessas empresas, né? O que poderia, numa perspectiva formal, gerar um conflito de interesses, o mero fato dele ser um acionista significativo dessas empresas, que é o que acontece com a maioria dessas figuras de proa, já, na verdade, torna visível um conflito de interesses, mesmo que isso não seja propriamente ilegal. Então, esses aspectos são aspectos significativos. Isso torna importante também enfatizar o fato de que os Estados Unidos continuam sendo o motor da OTAN e, inclusive, dessa geopolítica da OTAN na Europa Oriental, né, hostilizando a Rússia, apoiando a Ucrânia, e razão pela qual eu considero também que qualquer discussão, qualquer noção de que os Estados Unidos vão virar as costas para a União Europeia, para a OTAN, né, para os países europeus da OTAN especificamente, que vão abandonar a OTAN ou qualquer coisa nesse sentido, me parece que isso é muito prematuro. Não acho que isso tende a acontecer, até porque esses países europeus da OTAN têm atuado como as galinhas de ovos de ouro dos Estados Unidos. A Europa é um continente militarmente ocupado pelos Estados Unidos. O próprio Reagan, por exemplo, ele nunca escondeu que a ideia de colocar a Europa numa guerra nuclear, inclusive, com a União Soviética, sempre foi uma hipótese, sempre foi uma possibilidade levada a sério, considerada a sério, né, a partir daquela ótica de que uma Europa em guerra nuclear com a União Soviética, ambos blocos sairiam ou destruídos ou bastante enfraquecidos, e isso facilitaria a hegemonia em contexto dos Estados Unidos. Então, a OTAN se insere precisamente nessa lógica. Não se trata apenas de usar a Ucrânia como escudo, mas sim da possibilidade de usar a Europa como um escudo, não mais contra a União Soviética, e sim contra a Rússia, né? Um escudo que, na verdade, você empurra contra o inimigo que você quer tentar destruir. Então, essa me parece a lógica dessa questão das vezes dura, né, discussão, relação nesse âmbito das compras militares entre a Europa e os Estados Unidos, mas ainda assim se insere também numa lógica muito, muito maquiavélica que os Estados Unidos aplicam em sua geopolítica.
1: Ok, Rafa, muito obrigada pela sua análise. Agora são 5h40. A gente aproveita para se despedir e agradecer muito o nosso convidado de hoje, Luan Sclier, jornalista, analista de geopolítica, consultor em relações governamentais, além de cofundador e atual diretor executivo do IBRICS+. Luan, eu gostaria, antes da gente encerrar aqui a sua participação, claro, com muito agradecimento e com o convite aí, reforçar para que você volte em uma nova ocasião, a gente gostaria também de te pedir para deixar uma dica para os nossos ouvintes.

Olha, é sempre um prazer estar aqui com o pessoal da Sputnik. De fato, eu tive inclusive com o pessoal da Sputnik na Rússia agora, voltei na semana passada. Foi um prazer visitar o pessoal lá também, bater papo com todo mundo. Sempre muito bem recebido. E, enfim, sempre um prazer voltar. Com relação à indicação, hoje o que acontece, né? Hoje, por acaso, é o aniversário de 105 anos do Partido Comunista da China, né? Então não podia deixar de fazer uma menção a isso, né? Afinal, hoje o Partido Comunista dá as cartas, né? Em boa parte dessas dinâmicas globais, né, que a gente acompanha, né? Então eu brinco inclusive com meus amigos chineses que lá eles têm um governo, né, ao passo que em democracias ocidentais a gente tem políticos. E queria fazer duas recomendações, né? A primeira é A Estrela Vermelha Brilha Sobre a China, né, do Edgar Snow, que recentemente, né, uns 3 anos atrás, foi em 2023, que saiu a primeira versão traduzida para o português, né, com tradução da Gabriela Brison e com notas, né, geniais, assim, do amigo Hugo Albuquerque, né, a publicação é feita ali pela Autonomia Literária. E, assim, o livro por si só já é uma história magnífica, né, porque o Edgar Snow, ele é um jornalista americano que consegue acompanhar, né, o primeiro jornalista, na verdade, o primeiro ocidental a entrar naquele soviete de Yan'an, né, que é da onde nasce justamente a Longa Marcha, né? Longa Marcha é essa que conta-se, falam que foi muito inspirada na coluna Prestes, né? Tem uma influência do prestismo, né? Tem uma influência do tenentismo brasileiro, na verdade, né? Do nosso grande brasileiro, que foi o Luiz Carlos Prestes. E, enfim, é um livro muito interessante, né, para você ver justamente como foi essa ter uma análise, né, ter um entendimento do que era a China na década de 30, né, e entender de onde é que parte, né, toda essa dinâmica, essa cabeça dos revolucionários chineses e também hoje o legado desses revolucionários chineses para o governo, né, do Partido Comunista da China. Né, então, repetindo, A Estrela Vermelha Brilha Sobre a China, né, do Edgar Snow, e com notas absolutamente geniais do Hugo Albuquerque. Né, então, é bacana, assim, porque o Hugo, ele, inclusive, faz alguns comentários, né, sobre conceitos que são abordados ali pelo Edgar Snow, né, fazendo quase que um diálogo com o ator nas notas. Então, assim, a gente tem o privilégio de ter justamente uma tradução excelente, com notas igualmente excelentes, né? Daria para fazer um livro à parte apenas com essas notas de rodapé que o Hugo coloca ali, né? Mas enfim. E o segundo é um jabá, né, no meio.

0: futuro partilhado Brasil-China por um mundo mais justo e um planeta mais sustentável. Então, a gente tem a publicação dele feito, foi distribuída em alguns eventos e tal, mas ela está disponível online. Eu vou deixar no Instagram, né, do IBRICS Mais, que é o IBRICS Plus, né? Então, enfim, não gosto muito de como isso foi traduzido, mas enfim, é o arroba IBRICS Plus. Lá no Instagram, vou deixar nos stories o link para quem quiser, se quem tiver interesse de entender o que é esse 15º plano com o canal, e entrar um pouco nessa discussão, né, sobre o Brasil-China, ver um pouco da nossa abordagem sobre isso e um pouco da abordagem do corpo diplomático da China aqui no Brasil sobre esse tema. Então, são essas duas recomendações, esse livro fantástico da Autonomia Literária e a nossa humilde publicação sobre o 15º plano com o canal.
1: Excelente, muito obrigada, Luan Schlier. Olha, a gente agradece muito a sua participação, suas análises, suas dicas. E olha, uma excelente tarde para você e até uma próxima aqui no Entretanto, sempre de portas abertas para você.
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3: 5:46, informações do Centro de Operações Rio, o COR, linha vermelha, nesse momento uma faixa da via ocupada na altura do quilômetro 8, por conta de um caminhão enguiçado, isso no sentido Baixada Fluminense. Equipes da 7 Rio atuando no local, o trânsito lento desde a altura do Caju, você que segue no sentido Baixada, portanto na linha vermelha, tem que ter um pouquinho de paciência. Tem informação de momento também na Avenida das Américas, uma faixa da via está ocupada na altura da estação do BRT Paulo Malta por conta de um carro enguiçado no sentido Recreio. Equipes da 7 Rio também atuam no local. O trânsito apresenta retenções desde a altura da Avenida Armando Lombardi. Nesse momento, a Avenida Brasil liberada na altura de Parada de Lucas, após a retirada de um caminhão enguiçado no sentido Zona Oeste. Trânsito intenso desde a altura do Trevo das Missões. Tem também informação da Ecovias Ponte, concessionária responsável pela Ponte Rio-Niterói. Sentido Rio de Janeiro, fluxo com lentidão na saída para a Avenida Brasil. Travessia prevista em 18 minutos. Já no sentido Niterói, fluxo com lentidão dos acessos ao pedágio. Travessia prevista em 35 minutos.
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1: Quinta-feira vai ser de sol o dia todo, sem nuvens no céu. Noite de tempo aberto, ainda também sem nuvens. De acordo com o Climatempo, as temperaturas oscilam entre os 16 e os 31 graus.
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3: Dólar comercial operando dia em alta de 0,90%, cotado a R$ 5,20. Já a Bolsa de Valores opera em queda de 0,20% a 171.689 pontos.
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1: Agora são 11 minutos para as 6 horas. A gente vai começar com o nosso giro de repórteres, falando que um argentino foi preso no Rio de Janeiro, suspeito de aplicar um golpe milionário, conhecido como golpe do amor. E quem vai trazer os detalhes pra gente é o repórter Paulo Fonseca.
5: Policiais civis da delegacia de Copacabana prenderam um argentino acusado de aplicar o chamado golpe do amor contra uma brasileira e causar um prejuízo de R$ 1 milhão. Davi Juan Manuel Corbalan, de 47 anos, foi localizado no bairro do Flamengo, na zona sul do Rio de Janeiro. Segundo as investigações, o homem usava uma identidade falsa e se apresentava como um herdeiro árabe com bens bloqueados. Entre 2000

0: 2023 e 2024, ele convenceu a vítima a realizar 269 transferências bancárias. Contra ele havia um mandado de prisão preventiva pelos crimes de estelionato e furto qualificado pelo abuso de confiança. De acordo com o delegado Ângelo Lages, titular da delegacia de Copacabana, o suspeito tinha como alvo preferencial mulheres mais velhas.
1: E ele tinha um modus operandi sempre o mesmo. Ele se dizia herdeiro árabe, ele moraria em Dubai, os pais dele teriam morrido num acidente aéreo, ele teria vindo para cá, estaria sendo perseguido por conta da sua herança, e a partir disso ele começava a ganhar a confiança dessas mulheres, geralmente mulheres entre 60 e 65 anos, e depois que ele ganhava a confiança, ele começava a solicitar transferência de valores, induzindo essas mulheres a erro, e pela confiança adquirida, elas passavam a fazer essas transferências bancárias, sempre na expectativa de reaver o dinheiro, que de fato não acontecia.
0: A Polícia Civil também apurou que o argentino aproveitou o período em que a mulher estava internada para uma cirurgia cardíaca para invadir o apartamento dela e furtar joias, eletrônicos e documentos. Ainda segundo o delegado Ângelo Lages, a vítima chegou a perder esse apartamento em Copacabana por causa das dívidas acumuladas durante o relacionamento. As investigações apontam ainda que o suspeito utilizava contas bancárias em nome de ex-namoradas para movimentar o dinheiro obtido com esses golpes. Segundo a polícia, ele já tem histórico de 3 casos semelhantes no Rio de Janeiro, além de outros registrados em Alagoas e Pernambuco. Ao ser preso, o homem confessou que pretendia fugir para São Paulo e afirmou aos agentes que já havia sido detido na Argentina pela prática do mesmo tipo de crime. Reportagem Paulo.
2: Aproveitar que a gente conta com a presença de Paulo Fonseca, 9 pessoas foram presas durante mais uma fase da Operação Contenção da Polícia Civil, isso na região dos Lagos. Paulo vai trazer mais detalhes pra gente.
0: A Polícia Civil prendeu nesta quarta-feira 9 pessoas em mais uma fase da Operação Contenção para desarticular a estrutura do Comando Vermelho na região dos Lagos. A ação teve como alvo integrantes da facção envolvidos com tráfico de drogas, controle territorial, ataques armados e um esquema de delivery de entorpecentes. Os mandados de prisão e de busca e apreensão foram cumpridos em Armação dos Búzios, Cabo Frio, além de Belfor Roxo e Nova Iguaçu, na Baixada Fluminense, com apoio de equipes do Departamento Geral de Polícia Especializada e da Delegacia de Cabo Frio. Segundo as investigações, o grupo é chefiado por Hilton Carlos Rabelo Quintanilha, conhecido como Abelha, que segue foragido e seria o responsável por coordenar as atividades criminosas da facção na região dos Lagos. O criminoso deixou o sistema penitenciário pela porta da frente em 2021, no Rio de Janeiro. As apurações reuniram imagens e dados extraídos de celulares que mostram criminosos armados com fuzis, comercializando drogas, promovendo ataques contra facções rivais e instalando barricadas para dificultar a circulação de moradores. A investigação também identificou um esquema de entrega de drogas por delivery. Os pedidos eram feitos por aplicativos de mensagens, pagos eletronicamente e entregues no endereço informado pelos compradores. A operação Contenção começou em outubro do ano passado e já resultou em mais de 370 presos, 137 criminosos mortos em confronto, cerca de 480 armas apreendidas, entre elas 190 fuzis e mais de 50 mil munições. Reportagem Paulo Fonseca.
3: Olha, gente, agora são 6:06. A gente continua no nosso giro dos repórteres, trazendo agora informação que o Ministério Público do Rio deflagrou uma nova fase da Operação Hunter contra uma milícia que atua na Baixada Fluminense. É a vez do Lucas de Andrade trazer os detalhes.
4: O Ministério Público do Rio de Janeiro denunciou 21 integrantes de uma milícia que atua em Queimados, na Baixada Fluminense. A denúncia foi aceita pela Justiça. Nesta quarta-feira, Pereira, agentes da Coordenadoria de Segurança e Inteligência do MP, deflagraram a terceira fase da Operação Hunter, com o objetivo de cumprir 20 mandados de prisão. 5 alvos já estavam registrados no sistema penitenciário. Além deles, ao menos 4 foram presos em endereços de Nova Iguaçu e Queimados, com o apoio da Corregedoria Geral da Polícia Militar. De acordo com a investigação do Grupo de Atuação Especial de Combate ao Crime Organizado, a milícia extorquia dinheiro de comerciantes e mototaxistas em 2024. As vítimas eram ameaçadas e obrigadas a pagar toda semana taxas de segurança clandestina. As provas foram obtidas a partir da análise do celular apreendido com Washington Gabriel de Oliveira Rosa. Ele foi preso após um confronto entre duas milícias que disputavam o controle da região. As mensagens encontradas no aparelho, segundo a denúncia, mostram que o grupo planejava ataques contra rivais e também monitorava policiais militares. De acordo com os promotores do GAECO, o nome atribuído à Operação Hunter faz referência direta a como a quadrilha se autodenomina, caçadores de ganso. Criminosos utilizam o termo ganso para se referir a integrantes de facções ou grupos rivais. A primeira fase da Operação Hunter ocorreu em julho de 2019 e resultou na prisão de 13 homens. A segunda, em janeiro de 2024, foi embasada na denúncia de 37 milicianos, entre eles um policial penal, e 6 homens foram presos em flagrante. Os denunciados nesta terceira fase responderão judicialmente pelo crime de constituição de milícia privada, além de extorsão qualificada e organização criminosa. Reportagem Lucas de Andrade.
3: 4 minutos para as 6 horas. A gente aproveita também para despedir aqui do nosso querido Rafael Machado. Rafa, muito obrigada por mais uma edição, por mais um dia aqui de análises pertinentes com a gente. E a gente te aguarda amanhã aqui a partir das 4 da tarde, Rafa.
5: É isso aí, pessoal. Sinto uma honra estar com vocês. Até amanhã e boa noite.
3: Uma excelente noite. E a gente aproveita que temos ainda 3 minutinhos, né, Léo? Para fazer o quê? Para agradecer aos nossos ouvintes, né?
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2: Com toda certeza. 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
3: É isso, Léo. Olha, me despeço então de vocês, agradecendo muito pela companhia. A gente se vê amanhã a partir das 4 da tarde. E, Léo, muito obrigada também pela companhia de hoje. A gente vai estar junto novamente agora na sexta, né? Hoje é quarta, né?
2: Sexta-feira a gente estará de volta aqui no Entretanto.
3: Para sextar. É isso aí.
2: Daqui a pouquinho tem o Casos Belli com o nosso amigo Pedro Henrique Lima, ao vivo aqui. Não apenas ele terá convidados especiais. Nosso comandante Farinazzo não vai estar nessa semana junto com o Pedro, mas enfim, o programa continua e com convidados mais do que especiais, sempre ao vivo aqui. O Casos Belli, segunda, quartas e sextas.
3: É isso, gente. Então, muito obrigada pela companhia mais uma vez, uma excelente noite e a gente se fala amanhã a partir das 4 da tarde.

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1: Olá, muito boa noite. Agora são 6 horas em ponto. Hoje é dia 1º de julho de 2026, começando aí mais um mês com o Casus Belli. Todas as segundas, quartas e sextas, às 18 horas, aqui na Rádio Sputnik, na Metropolitana 80.5 FM, a gente desvenda os grandes eventos do mundo militar e da segurança internacional. Eu sou o Pedro Henrique Lima, capitaneando esse barco, hoje com uma estreia, um estreante aqui no Casus Belli. Hoje eu estou acompanhado do Albert Cabalé Marimon, ele é editor do site Velho General, foi muitíssimo bem recomendado pelo comandante Robson Farinazzo, que precisa aí se ausentar por alguns dias, porque está fazendo uma viagem ultra estratégica para o Irã, conforme ele já anunciou aí no canal Arte da Guerra, e a gente vai acompanhar essa trajetória dele lá. Cabalé, tudo bem? Seja muito bem-vindo aqui ao Casus Belli, vai ser um prazer tocar esse programa contigo. Fica à vontade aí para se apresentar para os nossos ouvintes.
2: Boa noite, Pedro. Muito obrigado aí pelo convite, agradeço aí também ao comandante aí pela recomendação, né? É uma responsabilidade grande aí substituir o comandante Farinazzo, porque na minha visão ele é um dos maiores especialistas em geopolítica aí do Brasil, né? Então é um desafio grande, espero atender à altura aí, né? Para quem não me conhece, meu nome é Albert Cabalé, eu sou editor do blog Velho General. A gente publica lá análises, artigos de opinião, etc., sobre temas de defesa, geopolítica, segurança, etc.
1: Show de bola, Cabalé! E aproveito aí para recomendar esse site aí, quem gosta de assuntos sobre geopolítica, estratégia, eventos militares, o site Velho General tem muito conteúdo bacana. Eu mesmo já consultei para poder fazer algumas entrevistas do Virada de História, que é o outro podcast que eu apresento aqui na rádio. O Cabalé, ele fica com a gente, então, nas próximas semanas, aí até o retorno do comandante Robson Farinazzo. E hoje, Cabalé, a gente não tá sozinho aqui, tem mais presença ilustre nesse papo de hoje, porque o Casus Belli recebe o Fernando Brancoli, ele é professor do Instituto de Relações Internacionais da UFRJ. Professor, seja muito bem-vindo, boa noite, tudo bem?
3: Boa noite, meu caro, prazer estar aqui participando, tô uma boa conversa.
1: Maravilha, professor. Prazer aqui é todo nosso. Bom, e bora para os destaques do programa de hoje. Estados Unidos e Irã concluem rodada de diálogos indiretos no Catar. Ex-analista da CIA diz que o Ocidente esconde vitória russa. Belarus e Rússia discutem uso de armas biológicas por parte da Ucrânia e dos Estados Unidos. Cuba denuncia governo de Donald Trump à ONU e muito mais coisa para a gente discutir. Hoje tem bastante assunto aqui pra gente, né, Cabalé?
2: Tem bastante coisa. Tem aí assuntos aí.
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1: Bom, e a gente começa o nosso papo, já que tem bastante coisa pra gente falar. Bora começar então. Eu conto pra vocês que representantes dos Estados Unidos e do Irã concluem diálogos indiretos no Catar. Isso aconteceu hoje. O enviado do Ministério das Relações Exteriores do Irã, Kazem Gharibabad, disse que as conversas do país persa com os Estados Unidos em Doha, capital do Catar, foram encerradas na tarde desta quarta-feira. Esse encontro aconteceu por conta do memorando de entendimento assinado entre as duas nações no dia 17 de junho. O primeiro-ministro catari, Mohammed bin Abdulrahman Al Thani, liderou a mediação dessa rodada de diálogos que, segundo a chancelaria, serviu para discutir questões técnicas quanto ao Líbano e as negociações em curso pela paz no Irã. Segundo o diplomata iraniano que participou dessa rodada de conversas, não houve um um diálogo direto entre as delegações iraniana e estadunidense. Por outro lado, o presidente Donald Trump afirmou que as conversas em Doha avançam, abre aspas, muito bem, fecha aspas. Mesma opinião do vice-presidente dos Estados Unidos, J.D. Vance. Bom, antes de embarcar em voo no Air Force One, o Trump declarou a jornalistas que, abre aspas, a desnuclearização do Irã avança bem. Houve aí reuniões muito boas e logo veremos, fecha aspas. Por fim, disse ainda que os estadunidenses atingiram o Irã muito forte. O protocolo de acordo contempla aí um cessar-fogo de 60 dias na guerra iniciada em 28 de fevereiro com os bombardeios de Estados Unidos e Israel contra o Irã. Também inclui a reabertura do Estreito de Hormuz e um prazo para alcançar um acordo sobre o fim da guerra e o programa nuclear iraniano. Eu quero começar aqui com o professor Fernando. Professor, o Trump, ele vai dizer que a política de desnuclearização do Irã avança bem, ele faz essa declaração hoje, ele insiste então na descontinuidade do fim do programa nuclear no Irã. Isso é uma tentativa dele de tomar a narrativa para si e de repente não sair tão mal dessa história hoje, dessa história toda, ou há uma possibilidade dos dois países avançarem nesse assunto?
3: Olha, tem um debate importante relacionado a quais seriam os objetivos, no final das contas, dos Estados Unidos. Tem uma discussão que perpassa, por exemplo, o secretário de Estado, Marco Rubio, dizendo que o objetivo da guerra era efetivamente impedir o Irã de ter mísseis balísticos, enquanto que Trump vem repetindo a dimensão e a questão nuclear, né? Mas, sendo muito claro, não está também muito explícito o que, que significa um Irã desnuclearizado. É um Irã que não tem nenhuma capacidade de enriquecer urânio, o que me parece algo bastante improvável, ou vai ser um controle sobre os índices e possibilidade de enriquecimento. Tem uma discussão que decorre desde a época do Obama, de talvez parte desse urânio ser enriquecido fora do Irã e depois ser mandado para dentro do país para fins científicos e fins médicos. Então está tudo muito em aberto nesse processo. O que me parece bastante claro, acho que tem relação com o que você acabou de comentar, Trump busca uma saída, ou pelo menos um embrulho aí mais bonito, para um conflito que ele achou que terminaria muito antes, né? O conflito se arrasta já há meses, a gente tem no final do ano eleição nos Estados Unidos, então há um receio de que as consequências econômicas, principalmente, do conflito atinjam com mais força o eleitor norte-americano e isso gera um impacto maior. Então, acho que o resumo dessa história não está muito claro o que, que significa essa desnuclearização, o que, que significa impedir o Irã de ter um artefato nuclear e, mais importante, o quanto que essa negociação vai avançar nesse processo.
1: Muito obrigado pela ótima análise, professor. E eu passo a bola aí para o Cabalé. Cabalé, se quiser também comentar esse tema e emendar uma pergunta para o professor, fique à vontade.
2: O que a gente está vendo agora nessa negociação, isso na verdade existe um longo histórico aí sobre essa questão nuclear iraniana, né? O programa nuclear do Irã, ele começou nos anos 50, ele tinha apoio ocidental e, com o passar do tempo, enfim, depois de várias idas e vindas, ele se tornou aí, enfim, virou um objeto aí de tensão, né? A partir dos anos 80, principalmente, né? Em 2015, houve um marco significativo que foi o JCPOA, né? O Plano de Ação Conjunto, que o Irã concordou em aceitar diversas restrições no programa nuclear em troca de alívio das sanções. O acordo envolveu Irã e Estados Unidos, mas também União Europeia, a Rússia, China e outros países aí. Mas isso durou até o primeiro mandato do Trump. O Trump resolveu sair do acordo de forma unilateral em 2018 e criou um impasse. O governo Biden passou 4 anos depois tentando restaurar o acordo e não conseguiu. O Trump assumiu novamente agora, no segundo mandato, e o resultado foi que ele conseguiu piorar ainda mais a situação do Irã, atacando o Irã no ano passado, na Guerra dos 12 Dias, e novamente agora nessa guerra aí que muita gente tem chamado aí de Terceira Guerra do Golfo, né? Ou seja, com a saída do Trump do JCPOA no primeiro mandato, ele fez com que o Irã não se sentisse mais obrigado a respeitar os termos do acordo, e com esse segundo ataque ele conseguiu fazer com que o Irã fechasse o Estreito de Hormuz, né? é digno de nota aí que tanto na Guerra dos 12 Dias no ano passado como na desse ano foram desencadeados ataques, essas guerras foram desencadeadas por ataques americanos durante negociações, né? Ou seja, enquanto eles estavam negociando, Irã e Estados Unidos, né? E os iranianos perderam a confiança, não tem confiança nos Estados Unidos, e o Trump agora tem uma negociação bastante difícil pela frente, né? Enfim, vamos acompanhar, né, e ver como é que essa situação se desenrola. Não sei se o professor tem uma visão aí sobre essa questão do JCPOA ou qual a opinião, né?
1: Professor, fica à vontade.
3: Acho que faz todo sentido e acho que enfatiza essa dimensão da uma desconfiança muito explícita, que, né, se coloca de maneira bastante previsível, de que iranianos não confiam de maneira muito clara nas palavras dos americanos e, obviamente, dos aliados israelenses, né? Me parece um ponto interessante para a gente levar em consideração. Acho que fizemos aí uma boa análise, um bom panorama dessas tentativas de negociação, mas os debates já não envolvem, obviamente, apenas o Irã e os Estados Unidos, né? A gente está falando também de um conflito que tem Israel como parte muito envolvida e com interesse nesse processo, e como a gente comentou na abertura, também a dimensão do Líbano, né? Onde atua o Hezbollah, um aliado de primeira hora do Irã, e vem sendo atacada aí o sul do Líbano por Israel ao longo das últimas semanas. Então a gente também está falando de um acordo que transborda para além efetivamente da dimensão iraniana, né? A gente está falando de questões envolvendo o Líbano, Israel, que tem suas questões internas também bastante complexas, e obviamente os Estados Unidos. Então quando a gente olha a quantidade de variável, a quantidade de ator envolvido para um conflito desse tipo, obviamente as chances de se chegar a um acordo mais rápido vão ficando mais distantes. E, obviamente, colocando na mesa que a desconfiança também pairando a todo momento, né? Então, não facilita mesmo.
1: E, professor, falando nas políticas internas desses países, de Estados Unidos e Irã, existe uma possibilidade de, caso esse confronto ele se estenda por mais algumas semanas, alguns meses, que a percepção das populações de Estados Unidos ou do Irã se virem contra os governos desses países? Quais desses governos, na sua opinião, estaria mais ameaçado de sobrevivência pela situação, pelo arrastar da situação de conflito?
3: Olha, tem existia uma previsão, principalmente por parte de alguns analistas americanos, de que já no ano passado, com o confronto mais explícito do Irã com os Estados Unidos, e agora esse ano, a possibilidade de protestos nas ruas aumentarem e de alguma maneira a gente ter a derrubada do regime, né? Lembrando, o Irã vinha passando no final do ano passado por protestos importantes na rua, provocados principalmente por questões econômicas e aumento da inflação, do alimento, coisas do tipo. Isso não se comprovou no final das contas, né? Apesar do conflito estar atingindo fortemente o Irã, os índices econômicos que a gente consegue calibrar de alguma maneira mostram um aumento expressivo da inflação, a economia do Irã, obviamente, sofrendo ainda mais ao longo desse processo, mas a gente não viu efetivamente debates ou discussões de protestos nas ruas, uma possível derrubada do regime. A gente até teve, de certa forma, uma tentativa de movimentação por parte dos israelenses com curdos no Iraque, que poderiam entrar no Irã e poderiam auxiliar nesse processo, mas a coisa não andou para frente. Então, eu diria quase a esperança que certos analistas norte-americanos tinham do que o regime iraniano cairia por dentro, né, com uma revolta popular, não se comprova. No contexto americano, é claro que a gente não imagina que o governo vai cair ou algo parecido. O que interessa para a gente analisar nos Estados Unidos é que no final do ano tem a chamada midterm election, né, quando a gente troca a parte importante do Congresso e do Senado americano. Historicamente, o presidente em curso perde apoio ao longo dessas eleições de meio de mandato, né? Então já existia a possibilidade, hoje, uma certa expectativa de que Trump já perderia apoio. Ele hoje controla as duas casas, né? Mas com a guerra do Irã, o fechamento do Estreito de Hormuz, os impactos econômicos decorrentes do conflito, a gente teve um aumento do preço do diesel, a inflação vem aumentando nos Estados Unidos, E quando mexe no bolso, normalmente isso impacta também em votos. Então, a expectativa agora é que Trump pode perder as duas casas, né? O que geraria problemas para ele muito grandes, pensando desde impeachment à aprovação de coisas algo parecido. Então, ele olha, eu diria hoje, para o conflito do Irã também com essa lente doméstica, imaginando que a manutenção do conflito, a manutenção do Estreito de Hormuz fechado, os fluxos comerciais bloqueados vão gerar, já estão gerando impacto nos Estados Unidos, vão gerar mais impacto e vai influenciar, no final das contas, nas eleições de fim de ano. Então, quando a gente olha para conflito armado assim, a gente olha para o teatro de operações, a gente olha para o acontecendo, né, para os conflitos em si, mas também é interessante a gente observar essas variáveis domésticas que impactam a vontade e a capacidade dos países continuarem lutando, né?
1: Sim, sem sombra de dúvidas. Cabalé, você concorda com essa análise de que o Trump olha para essa situação com essas lentes domésticas? E queria também que você comentasse um pouco sobre essa participação de outros atores, né, nessa história toda. E aí, falando não só de Israel e Líbano, mas os próprios países que se apresentam como mediadores, né? Caso do Catar agora, o Paquistão já, se não me engano, já ocupou também esse espaço. Então, quer dizer, é um conflito que já não está mais restrito a Israel, Estados Unidos e Irã, né?
2: Exatamente. Eu concordo aí com a análise do professor, né? Realmente a questão interna iraniana, muito embora a população iraniana esteja insatisfeita, mesmo antes da guerra estivesse insatisfeita, enfim, com a condução do país, com a economia e, enfim, com uma série de aspectos, mas isto posto, eu acho que uma guerra gerada por uma entidade externa, gerada pelos Estados Unidos, no caso, eu acho que uniu muito a população, né? Agora, sociedade por sociedade, eu acho que a sociedade iraniana, ela tem uma rusticidade muito maior do que a sociedade americana, no sentido de, se essa guerra se prolongar, os iranianos entendem isso como uma guerra existencial, vamos dizer assim, praticamente uma guerra existencial. O mesmo não acontece entre a sociedade americana, né? Então, nesse sentido, eu acho que é muito mais fácil, obviamente, não cair o governo, como o professor comentou, o governo americano, mas é muito provável que ele perca aí a maioria nas duas casas aí nas eleições de meio de mandato aí no final do ano. Os atores externos, gente, tem Israel é uma parte, enfim, absolutamente envolvida aí nessa questão, e a gente nunca sabe exatamente o que Israel vai fazer, porque Israel aparentemente vem tentando minar qualquer acordo com o Irã, né? O objetivo de Israel é realmente derrubar o governo da República Islâmica, né? O governo do Irã. E, enfim, não dá para saber exatamente qual vai ser a reação dele agora, mas eu acredito que o Netanyahu não vai ficar assistindo isso quieto. Ele vai fazer o que ele puder para minar esse acordo. E o Qatar, ele vem criando aí ao longo do tempo uma certa tradição em atuar como mediador em conflitos no Oriente Médio, né? São várias situações já em que o Qatar faz esse papel.
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1: São 6:18, a gente segue aqui no nosso papo com o professor Fernando Brancoli, também com o Cabalé aqui comigo no Casus Belli, para falar para vocês que quadro de negociações com Israel é do interesse do Líbano. Foi aí a afirmação do presidente libanês Joseph Aoun, que afirmou que o acordo quadro negociado com Israel em Washington atende aos interesses de Beirute e preserva a soberania do país. Segundo ele, o mecanismo consolida o cessar-fogo, garante direitos no terreno e busca evitar distúrbios internos enquanto prevê a retirada israelense e o retorno dos deslocados. Conforme citado por sua assessoria de imprensa, a declaração foi dada durante uma reunião com delegações das associações de advogados de Beirute e do norte do Líbano. O presidente reiterou que o Líbano é um Estado soberano e negocia em seu próprio nome, tendo escolhido esse caminho como, abre aspas, o melhor possível, possível, fecha aspas. Ele enfatizou que o acordo quadro preserva os direitos e interesses do Líbano, tanto juridicamente quanto em termos da situação real no terreno. Aí ele também mencionou a posição do presidente do parlamento, Nabi Berri, que visa prevenir distúrbios internos. O presidente afirmou que todos os partidos no Líbano concordam que conflitos civis e ataques contra o exército são inaceitáveis. A última rodada de negociações entre Líbano, Israel e Washington terminou com a elaboração desse acordo quadro, que, segundo Beirute, deve servir de base para consolidar o cessar-fogo e para futuras discussões sobre questões controversas. Essa opinião também foi partilhada pelo secretário de Estado dos Estados Unidos, o Marco Rubio, que esteve presente na assinatura do acordo. As autoridades libanesas afirmaram que não se trata de renunciar aos direitos do país, mas sim de um mecanismo diplomático destinado a garantir o fim da escalada israelense, a retirada das forças de Israel, o destacamento do exército libanês no sul e o retorno dos moradores deslocados às suas comunidades. Professor, é uma declaração assim emblemática, enigmática, eu diria, porque o Hezbollah, né, que é um grupo de resistência no Líbano, que tem muita representatividade na política libanesa, ele tem uma outra posição, né, uma posição contrária ao acordo que foi assinado aí entre Israel e Líbano com a mediação dos Estados Unidos. Essas declarações do presidente do Líbano, elas expõem uma divergência na política interna desse país?
3: Sim, o Líbano, diferente do Irã, vem passando por protestos ao longo das últimas semanas, principalmente com críticas à maneira como o governo vem conduzindo os acordos com Israel. Né, nesse momento, Israel realiza ataques contra o sul do Líbano, né, argumentando que está atacando o Hezbollah. E há, na imprensa israelense, por exemplo, debates de que a necessidade de se criar o que se chama um cordão sanitário no sul do Líbano, o impedimento de construção de vilarejos, o que, obviamente, para qualquer país é uma violação muito clara à soberania, né? E, como você bem coloca, o Hezbollah, que hoje tem um poderio militar superior ao exército libanês, não concorda com esse tipo de discussão e continua, né, numa movimentação conflitiva com Israel. Então, me parece que a leitura que a gente tem que fazer do presidente libanês nesse momento é de reforçar que seria ele o mandatário, de que ele centraliza esses debates e, bem, vem sendo pressionado tanto por parte dos sauditas quanto pelos Estados Unidos para costurar um acordo, mas não me parece que vai ser algo simples, né? Se a gente olhar rapidamente a história do Líbano, a gente está falando de um país com notáveis e complicados conflitos baseados em dimensões étnicas, dimensões religiosas, e me parece que a capacidade de presidentes ao longo do tempo de consolidar uma nacionalidade libanesa, ela é frágil. E nesse momento, ainda mais dentro desse contexto. Então, não me parece que um acordo sai sem a discussão com o Hezbollah, isso certamente. E nesse momento, me parece que o Hezbollah não está muito disposto a atender os pedidos israelenses. Então, vai se chamar de wishful thinking, né? A esperança aí do governo libanês, mas, sendo muito sincero, não vejo chances de algo ser costurado sem a entrada do Hezbollah de maneira mais forte.
1: Pois é, e a gente também tem, acompanhando essa situação, né, a gente tem visto aí declarações do Netanyahu, no sentido também, de certa forma, contrário a esse acordo, né, dizendo que não vai permitir que as forças do Hezbollah ocupem essa parte do Líbano e que não vai cessar, né, com a presença no sul do Líbano enquanto não tiver esse desarmamento do Hezbollah. Então, enfim, é uma situação muito complexa, né, que eu acredito que está longe de ter um desfecho claro. Cabalé, você concorda aí com a análise do professor e também gostaria de emendar aí com uma pergunta para ele?
4: Só para fazer um comentário complementar, eu concordo, sim, absolutamente. E, assim, esse acordo, a assinatura desse acordo, é mais um capítulo, né, na tentativa aí de institucionalizar o Estado libanês como
2: enfim, como uma entidade soberana no sul do país também, né? É, a gente já tinha uma resolução do Conselho de Segurança da ONU de 2006 com esse objetivo, retirada de grupos armados, enfim, e preenchimento desse vácuo, digamos assim, pelo exército libanês, né? O que a gente está vendo agora é uma tentativa de consolidação diplomática do cessar-fogo de novembro de 24, mas, enfim, eu não sei se isso vai vingar, não. O tom defensivo das declarações do presidente Aoun, né, e do presidente do parlamento, do Napi Berri, eles expõem a verdadeira fragilidade operacional desse acordo, como o professor comentou, né? O Beirute sabe que impor a presença do exército libanês e a retirada de Israel sem consenso com o Hezbollah, isso não vai acontecer. Isso é muito difícil que isso aconteça, né? Então esse acordo tenta contornar esse impasse, mas ele esbarra nessa dificuldade do Estado libanês de impor, de um lado, nas dificuldades do Estado libanês de impor suas decisões no sul do Líbano, e por outro lado ele esbarra nas ações e nos objetivos de Israel, né? Então, enfim, vamos ver como é que isso vai ficar, mas eu acredito que isso não vai ser muito auspicioso.
1: Professor, falando também sobre, há um certo desgaste em relação ao Netanyahu em Israel por conta dessa guerra prolongada também e, de certa forma, de uma economia da guerra que está sendo feita em Israel para poder bancar isso tudo?
3: Olha, sim, se a gente olha os índices de aprovação de Netanyahu ao longo dos últimos meses, eles vêm

0: Então, você olha, por exemplo, o crescimento de Israel, vem sendo revisado para baixo pela FMI ao longo dos últimos meses. Israel hoje tem problema em achar mão de obra, em parte porque é um país com uma população relativamente pequena, que vem aí deslocando parte importante da população para o confronto, e também tem aí uma evasão grande de pessoas saindo do país. E não à toa a gente tem debates hoje dentro de Israel de uma possível eleição e de uma tentativa de substituição de Netanyahu. O que ajuda a explicar também por que Israel, de maneira muito clara, vem aí minando, de certa forma, as discussões de um possível cessar-fogo, né? Se a gente parar para analisar as últimas semanas, sempre que se costurou um acordo de um cessar-fogo entre os Estados Unidos e o Irã, Israel, de alguma maneira, violava isso, realizava ataques, o que colocava as coisas por água abaixo, né? Explica-se um pouco esse tipo de movimentação violenta de Israel, não só por dimensões de objetivos políticos, a ideia de que vai aproveitar esse momento para enfraquecer um grande rival, um grande inimigo, que é o Hezbollah, mas também por uma dimensão pessoal de Netanyahu. Ele sabe que no dia seguinte em que a declaração de excepcionalidade for suspensa no parlamento, na hora que o país entrar num processo minimamente de paz, ele vai ter que responder na justiça por uma série de questões, desde falhas de inteligência nos ataques do Hamas de 7 de outubro, até questões ligadas à corrupção. Assim, tem uma ficha corrida complicada para responder na justiça. Não responde atualmente, em grande medida, por essa dimensão de excepcionalidade. Então, se confunde, eu diria, nesse momento do conflito, os interesses de Israel como Estado, né, pensando o que o governo quer, os interesses pessoais de Netanyahu, e no meio dessa história, toda essa equação de uma população que vem, obviamente, já sentindo os efeitos do conflito. Não são os mesmos efeitos, que são muito mais complicados, né, e muito mais violentos do que aqueles sentidos pela população iraniana e, bom, Palestina e do sul do Líbano, mas para além das dimensões econômicas, a gente tem, obviamente, a população israelense cansada dessa fuga para bunkers semanalmente, com os ataques iranianos, a ideia de uma manutenção de um conflito que já se arrasta por anos, né? Então, não me parece uma solução muito clara em como o Netanyahu vai sair desse processo, lembrando que se mantém também muito no poder por apoio norte-americano, né? Imaginando um Trump menos interessado, em alguma medida poderia gerar impactos importantes também.
1: É isso, né? Uma situação muito complicada, muito triste quando a gente pensa na sociedade civil, na população, né? Está aí refém desses interesses que acabam causando aí os conflitos. Agora, Cabalé, o professor tocou num ponto interessante, né? Que é o apoio dos Estados Unidos a Israel. Acho que isso a gente não precisa, né? Falar nem muito disso, porque é meio que um lugar comum, né? Essa parceria histórica, uma parceria que envolve, inclusive, apoio militar, né, de inteligência, tecnologia. A gente consegue imaginar Israel seguindo essa política de guerra, essa economia de guerra, sem esse apoio dos Estados Unidos, sem ter, tendo uma autonomia nesse sentido?
2: Eu diria que não, né? Porque mesmo fora, em períodos em que Israel não estava num conflito tão intenso como ele está hoje, os Estados Unidos sempre deram apoio financeiro, militar aos israelenses. Isso, enfim, desde fim de décadas, né? Esse apoio vem de décadas. Israel hoje, eu até queria ver a opinião do professor, porque Israel hoje está travando a guerra mais longa da sua história. Israel já está aí há praticamente 4 anos em guerra com o Hamas, e ele está enfrentando, enfim, tem Gaza, tem o Líbano, tem a Cisjordânia, tem a questão do Iêmen, tem o confronto com o Irã. Isso tudo vem pressionando muito a economia, as forças armadas e até a coesão social interna. O professor comentou aí que está tendo uma evasão, né? Muita gente tem deixado o país. E há também o desgaste diplomático de Israel. Enfim, o senhor acredita, nós podemos dizer que Israel está numa encruzilhada estratégica de alguma forma, que está enfrentando testes.

0: e mais complexo da história dele?
1: Com certeza, a gente está olhando para um momento, como você bem coloca, internacional, que é muito antagônico a Israel. Se a gente olha também os números de opinião, de apoio a Israel, seja no mundo de um modo geral e nos Estados Unidos, que é algo importante, Israel vem perdendo apoio, né, e o que se converte em apoio palestino. Então você olha, por exemplo, a jovens entre 17 e 29 anos nos Estados Unidos, hoje em sua maioria apoiam a causa palestina, o que é uma reviravolta histórica, né? Tradicionalmente, jovens, tanto republicanos quanto democratas, apoiariam Israel. Isso já está mudando. A dimensão diplomática, que o Cavalheco aponta de maneira interessante, é um momento de crítica importante a Israel, inclusive de aliados tradicionais, como era o caso da Espanha, né? Que vem sendo bastante crítica dentro desse contexto. A abertura dos processos de acusação de genocídio em tribunais internacionais. Então, há um acúmulo, eu diria, de desgaste e de questões que faz com que Israel também olhe para o conflito agora como uma espécie de movimentação para sobrevivência. O que eu quero dizer nesse contexto, né? Me parece que há muito claro por parte das lideranças israelenses de que as chances de ter uma figura como Trump novamente ao poder, dando esse grau de autorização de conflitos e de autorização de envio de armamentos, coisas parecidas, pode ser que não se repita tão cedo. Então precisa se aproveitar dentro desse processo. Agora, eu me alinho um pouco também à análise de que há uma bomba relógio que Israel vai ter que lidar, que diz respeito a um problema demográfico, né? A população hoje israelense, ela habilmente a trabalho, ela não é suficiente para lidar com as questões econômicas do país. A gente tem um êxodo importante, pessoas fugindo do país, né? O cidadão israelense tradicionalmente vai ter também duplo passaporte europeu, então tem até uma certa facilidade em sair. E agora, num contexto também de bastante isolamento internacional. Então é uma, eu diria, uma encruzilhada estratégica, como o Cavalha comentou, e sendo muito sincero, eu não consigo ver no final, a médio prazo, um espaço, uma movimentação em que Israel sai muito fortalecido desse processo. Me parece que o que a gente chamou no passado dos acordos de Abraão, né, que era a tentativa de normalização entre Israel e os países do Golfo, isso hoje está em suspenso. As chances, né, de Israel conseguir se integrar de maneira mais forte a uma série de países do sul global também vão ficando um pouco de lado. Então a situação hoje, o que mantém Israel funcionando como um Estado militar e a sua economia, é efetivamente o apoio norte-americano, né? Na hora que isso for reduzido, a coisa desmoronaria. Mas como o Cabalé comentou também, desde 48, né, desde a criação de Israel, os Estados Unidos apoiam de maneira muito explícita. Então fica difícil imaginar um completo abandono. Pode acontecer uma calibragem aí que já gera impacto importante.
2: É isso, professor Fernando Branco ali. Gostei desse termo, Cabaré, encruzilhada estratégica. Eu acho que poderia ser até o tema aqui desse episódio, título desse episódio, porque realmente é uma forma, assim, muito oportuna da gente olhar esse momento. Bom, professor Fernando, infelizmente a gente vai precisar se despedir de você. A gente até ficou um pouquinho mais do tempo, né, que a gente tinha combinado, mas quando o papo é bom, é assim mesmo. A gente nem vê a hora passando. Então, quero muito agradecer a sua participação e portas abertas para você retornar em outras oportunidades aqui.
1: Pô, meu cara, prazer por meu, um abraço a Cabalé também, a gente vai continuando a nossa conversa.
0: Obrigado, professor, um abraço.
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2: São 6:36, o nosso Casus Belli continua aí desvendando os grandes eventos do mundo militar e da segurança internacional. E eu quero aproveitar para chamar você, ouvinte, a participar aqui desse programa conosco. Pelo nosso WhatsApp, você pode enviar perguntas, dúvidas, sugestões.

0: Isso foi o ex-analista da CIA, Ray McGovern. Em entrevista no YouTube, ele ainda afirmou que o Ocidente está tentando esconder a verdade sobre o curso da situação na Ucrânia. Conforme destacou o ex-analista, hoje em dia ninguém tem proteção contra vários tipos de armas russas. Segundo McGovern, os Estados Unidos vendem armas aos europeus, mas não têm armas reais para vender a eles. E o que os norte-americanos vendem para a Europa não funciona. O ex-analista citou como exemplo os mísseis Patriot e outros que não funcionam contra armas hipersônicas russas. Na última terça-feira, o Ministério da Defesa russo informou que o exército da Rússia quase isolou a cidade de Konstantinovka, na República Popular de Donetsk, e assumiu o controle sobre 30 edifícios na área. Ao mesmo tempo, as tropas russas libertaram o povoado de Malinovka, nessa mesma república, e as povoações de Lesno e Rovno, na região de Zaporizhia. Além disso, a defesa antiaérea russa derrubou, no mesmo período, 806 drones ucranianos de asa fixa. Cabalé, essa fala de um ex-analista da CIA, vale ressaltar, ela contraria várias narrativas disseminadas, principalmente aqui no Ocidente, de que a Rússia está perdendo, né, na Ucrânia. Você concorda com essa análise dele? Como que você vê essa situação?
1: As avaliações sobre, enfim, sobre o conflito na Ucrânia, elas vão variar significativamente de acordo com quem está fazendo essa análise, né? Então, o Ray McGovern aí, que fez essas declarações, ele é um ex-analista da CIA, ele trabalhou 30 anos na CIA, então ele é uma pessoa com bastante experiência, né? E as análises dele, elas contrastam bastante com as avaliações do, enfim, de grande parte aí da mídia ocidental. Os ataques recentes ucranianos aí que vem acontecendo em instalações em território russo, com apoio do Ocidente, apoio tanto financeiro quanto de armamento, quanto de inteligência, satélites, etc., isso vem dando força a essa visão de que a Ucrânia estaria começando a vencer a guerra. Mas a verdade é que isso, por mais que mostre vulnerabilidades da Rússia e mostre que talvez a Rússia tenha tomado algumas decisões não muito benéficas para o curso que ela espera dar para a guerra, mas o fato é que isso não tem alterado, isso não altera a situação na linha de frente. Também não retoma os territórios ucranianos e nem conquista território russo, né? Agora, a questão da efetividade de sistemas de defesa antiaérea, que ele falou sobre os Patriot, por exemplo, isso é bastante relevante para a gente entender essa dinâmica militar, né? Quando você envia uma quantidade de mísseis ou drones maior do que a quantidade de mísseis de defesa, você satura uma defesa aérea. É isso que acontece com os drones, na verdade, e isso vale para ambos os lados, né? Você satura a defesa aérea com enxames de drones e depois você envia mísseis para atingir os alvos efetivamente. Então você que satura a defesa com um equipamento mais barato, os drones, e usa mísseis com maior poder destrutivo para atingir os alvos. Os mísseis hipersônicos russos, eles complicam ainda mais essa dinâmica, porque são mísseis que chegam aí a velocidades de 10 vezes a velocidade do som, talvez até mais em alguns casos. Isso te dá, você dá poucos minutos para que uma defesa aérea possa responder, né? Um dado concreto que essa guerra mostra é que tecnologia por si só não vence uma guerra. O que faz a diferença real é uma base industrial que tem a capacidade de manter essa guerra e sustentar as tropas com os equipamentos, com os insumos necessários. Mostra também que drones baratos operando em enxame estão mostrando que quantidade é qualidade. E o que nós temos de concreto mesmo é que a Ucrânia só está se mantendo na guerra pelo apoio que ela vem recebendo dos países da OTAN. Cerca de 30 países aí que vem, que vem apoiando a Ucrânia desde o início da invasão. E sem esse apoio, a Ucrânia já teria colapsado, né? Portanto, essa visão de que a Rússia está perdendo a guerra é falaciosa. Ela pode não estar correndo exatamente da forma como eles esperariam ou como eles gostariam, mas está muito longe que se possa dizer que a Rússia está perdendo a guerra. Isso não tem sentido.
0: E muito dessa narrativa, Cabalé, também se conecta, pensando aí no movimento como

0: um todo, né, dessa situação que da operação militar especial que se inicia no ano de 2022, vai haver um momento importante, né, até para reforçar essa contranarrativa que a gente está fazendo aqui, que foi o fracasso da contraofensiva de 2023 da Ucrânia, né, que a mídia aqui tentou vender pra gente de uma outra forma, né?
1: Sim, bom, aquela ofensiva, aquela contraofensiva ucraniana, para usar para ser irônico, faltou só venderem ingresso, né? Porque ela foi anunciada com meses de antecedência e todos os países iam anunciando os equipamentos que estavam enviando, tinha gente compilando listas dos equipamentos que a Ucrânia estava recebendo, de como é que seria essa contraofensiva. Ou seja, isso militarmente não tem sentido algum, né? Você não anuncia ao mundo que você vai fazer um ataque ou uma contraofensiva, ou enfim, qualquer operação militar que seja, você não anuncia. Então aquilo estava destinado realmente a fracassar, né? Depois disso, deu a impressão de que a mídia perdeu um pouco esse discurso de virada da Ucrânia, né? Porque a contraofensiva foi um fiasco, e agora parece que eles estão tentando retomar essa narrativa de vitória, né? Mas enfim, vamos ver o que vai acontecer daqui para frente, mas eu acho que vai se mostrar mais uma vez falaciosa, né?
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0: E olha só, galera, Itália bloqueia compromisso da OTAN de manter ajuda militar à Ucrânia em 2027, diz um jornal alemão. Divergências entre os países da Organização do Tratado do Atlântico Norte impediram um entendimento quanto à manutenção de uma ajuda de 70 bilhões de euros, equivalente mais ou menos a 413 bilhões de reais, à Ucrânia. Segundo o veículo alemão, a formalização desse compromisso foi bloqueada pelo governo italiano. A publicação revela que a Itália se opôs à proposta durante uma reunião de representantes dos países membros em Bruxelas. As fontes diplomáticas indicaram ainda que há resistência à inclusão de um trecho que estabeleceria o compromisso dos aliados de manter em 2027 pelo menos um nível comparado de assistência militar à Ucrânia. Os Estados Unidos, por sua vez, impediram a inclusão no projeto da declaração final de uma referência à ligação inseparável entre a segurança da Ucrânia e da Europa. Como resultado, o texto passou a conter apenas a formulação de que, abre aspas, a Ucrânia contribui para a segurança transatlântica, fecha aspas. Uma nova rodada de negociações entre representantes dos países da OTAN sobre o texto da declaração está prevista para amanhã, quinta-feira. A Rússia sustenta que o fornecimento de armamentos à Ucrânia dificulta uma solução para o conflito, envolve diretamente os países da aliança e representa uma brincadeira com fogo. As discussões ocorreram em meio às negociações preparatórias para a cúpula da aliança prevista para os dias 7 e 8 de julho em Ankara, capital da Turquia. Já o ministro das Relações Exteriores da Rússia, Sergei Lavrov, afirmou anteriormente que qualquer carregamento contendo armas destinadas à Ucrânia seria considerado um alvo legítimo para as forças russas. O Kremlin também argumenta que o envio contínuo de armamentos ocidentais a Kiev não favorece as negociações e terá efeitos negativos. Cabalé, a gente acabou de falar agora mesmo, né? Você acabou de falar agora mesmo sobre o diferencial que é esse apoio da OTAN, a atuação da Ucrânia contra a Rússia. O que que essa medida de impedimento desse compromisso da OTAN em manter uma ajuda bilionária que já passou aí, tá chegando nos 200 bilhões de euros, se a gente for contar, né? Desde o início dessa situação em 2022, o que que esse bloqueio pode trazer aí de riscos para a Ucrânia, pode trazer de consequências para o exército ucraniano?
1: Esses vetos da Itália e dos Estados Unidos que acontecem aí às vésperas da cúpula da OTAN em Ankara, eles mostram uma fratura na estratégia de longo prazo da OTAN, né? Bloqueando a linguagem de uma ligação inseparável da Ucrânia com a segurança europeia e resistir, né, ou seja, negar compromissos financeiros para 2027, ao fazer isso, a OTAN mostra que o futuro dela depende de uma transição com apoio, depende de uma transição de um apoio incondicional à Ucrânia em 2022 por uma postura transacional. Ou seja, isso é ditado pelo cansaço orçamentário, né? E pelas realidades políticas internas de cada país. O consenso, que é um pilar histórico da OTAN, ele está sob pressão externa, não só sob pressão externa, aliás, mas ele está sendo testado pela própria sustentabilidade do esforço de guerra e pelo cansaço, pela fadiga das economias da Europa, né? Então a Ucrânia corre aí sérios riscos aí de vamos ver como é que isso vai ficar em 2027, né? Mas se eles, se o compromisso financeiro da OTAN e dos europeus para com a Ucrânia em 2027 se reduzir, a Ucrânia vai ter sérios problemas para manter, para sustentar a sua defesa, né, contra a Rússia, né?
0: Sim, sem sombra de dúvidas, Cabalé. Agora, me chama a atenção a interferência dos Estados Unidos, né, impedindo aí a inclusão de uma ligação inseparável entre a segurança da Ucrânia e a da Europa. Como que a gente pode interpretar esse gesto? É uma tentativa dos Estados Unidos demonstrarem que, não, aqui nós somos mais influentes, não são vocês que vão garantir essa segurança? Como que a gente pode interpretar esse movimento?
1: A OTAN está em crise, né? E, enfim, as maiores crises na história da OTAN, elas vieram não de adversários externos, não da Rússia ou de qualquer outro adversário que pudesse ter, mas elas vieram de divergências internas. Isso aconteceu, por exemplo, quando a França saiu do Comando Militar Integrado da OTAN em 1966, né? O Charles de Gaulle, que era o presidente francês, e a França buscava uma autonomia estratégica maior naquela época. Hoje essa dinâmica aí é mais complexa, né? Porque os Estados Unidos, eles estão recuando dessas garantias absolutas de segurança. O Donald Trump é um crítico da OTAN, né? Ele sempre disse, ele não é de hoje, já de anos, que ele diz que a OTAN, que os países europeus não mantêm a OTAN financeiramente, e quem sustenta financeiramente a OTAN são os Estados Unidos. Então o Trump, ele tem sérias críticas contra a OTAN. E a OTAN esbarra hoje também, de um lado, nessa postura dos Estados Unidos, e de outro lado, nessas posturas aí, como da Itália, por exemplo, né? Esses países estão esbarrando num limite físico dos seus orçamentos, né? E esse apoio à Ucrânia e o rearmamento europeu, etc, etc, isso está impondo um ritmo de gastos que as indústrias e as finanças europeias vão ter dificuldade de sustentar se não tiverem um apoio forte aí dos Estados Unidos, né? E a gente pode fazer uma leitura aqui também de que as consequências desse impasse, dessa crise da OTAN, elas vão além de questões internas na OTAN, mas elas servem de termômetro para o Kremlin, né? Para Moscou, essa falta de um compromisso financeiro blindado para a Ucrânia, ela pode ser lida como uma vitória estratégica numa guerra de desgaste, né? A Rússia sabe

0: Comportamento milenar, mas que tem mudado nos últimos tempos, né, Mel?
1: Na verdade a gente vai falar, Marcelo, sobre uma declaração de Donald Trump que eu achei um pouco dissituada. Conhece essa palavra?
0: Explique, eu não me lembro de ter ouvido essa palavra dissituada.
1: Dissituada, assim, quando uma pessoa fala alguma coisa, parece que ela tá fora de lugar, fora de contexto, e eu acho que foi isso, uma declaração dissituada que o presidente Donald Trump fez agora no mês de junho a respeito da Síria e do Hezbollah. Ele disse que como Israel não está conseguindo lidar com o Hezbollah, não está conseguindo combater o Hezbollah no sul do Líbano, então essa tarefa ficaria com a Síria, mas a Síria, Marcelo, ela já trocou de governo. A Síria agora, ela não é mais aquela Síria que fazia parte do eixo da resistência. Bashar al-Assad foi deposto. E agora a gente tem o al-Shara, que tem um posicionamento completamente diferente.
0: Só para contextualizar, essa relação de Síria e Hezbollah mudou desde dezembro de 24, quando Bashar al-Assad saiu e o novo governo sírio, né, vê o grupo libanês com hostilidade e adota medidas como desmantelamento de células ligadas à milícia e sinalizando que só vai agir militarmente contra ela a pedido do governo do Líbano. Mas uma coisa que a gente ficou sabedor, né, é que tanto a população do Líbano, até mesmo a população síria, já olham o Hezbollah com outros olhos, não olham o Hezbollah torcendo o nariz, não. Muito pelo contrário.
1: Se não fosse o Hezbollah, eu digo isso e outros analistas também dizem, e pessoas libanesas que eu tenho lido, né, e acompanhado, que se não fosse o Hezbollah, o sul do Líbano já teria sido tomado por Israel. A gente lembra que o sul do Líbano ali, o rio Litani descendo, né, que faz fronteira com Israel, aquilo ali faz parte do projeto da Grande Israel, que Israel não tem a menor vergonha de expor, até eles divulgaram um mapa que continha essa região.
0: E o interessante é que o atual governo sírio condiciona qualquer intervenção no Líbano a solicitação formal do governo libanês, né? E a gente sabe que isso aí pode de não acontecer. E aí fica aquela situação, como a Síria iria se comportar diante dos Estados Unidos? Lembrando que Donald Trump hoje considera a Síria um aliado de última hora.
1: Sim, nem parece, né, Marcelo? Que coisa. Um dia Estados Unidos já ofereceram milhões de dólares pela cabeça do al-Shara. Hoje em dia ele vai à Casa Branca, não só vai à Casa Branca, como joga basquete com Donald Trump.
0: Lembrando que pediu a cabeça do al-Shara porque era considerado terrorista.
1: Ele fez parte da Al-Qaeda. Agora, o al-Shara, ele já deu uma longa entrevista, a gente vai abordar essa entrevista do al-Shara, um dos nossos entrevistados vai falar sobre isso, em que ele disse que não tem a menor disposição de entrar nessa causa. Afinal de contas, a Síria tem vários lugares históricos que estão em escombros, e eu acho que a prioridade da Síria é se reconstruir a sua economia, não se meter num problema de um vizinho.
0: Lembrando, para quem ainda não se tocou, né, ou não sabe mesmo, né, que a relação entre Síria e Israel é marcada por um longo histórico de guerra, né? Atualmente, as tensões continuam elevadas na região, com um bombardeio aqui, outro ali, alguns confrontos na fronteira, mas eles ainda mantêm uma diplomacia, principalmente agora que a Síria está amiga, aliada aos Estados Unidos, aos interesses dos Estados Unidos. Talvez foi por aí que o Trump falou em usar a Síria como uma mediadora entre essa situação para combater o Hezbollah. E o Hezbollah? Será que o Hezbollah aceitaria isso de braços cruzados?
1: Provavelmente não, Marcelo. E aqui eu faço outra consideração. Talvez esse não seja um bom momento para ninguém ser amigo dos Estados Unidos. É só ver o que aconteceu com os países do Golfo, Bahrein, Kuwait, né, que por abrigarem bases americanas, receberam uma retaliação, né? O Irã não pode atacar os Estados Unidos porque geograficamente é muito longe, mas as bases americanas em volta. Então talvez não seja um bom momento de você ter um aliado que são os Estados Unidos e sim dispor regionalmente.
0: Ainda falando sobre o histórico entre Síria e Israel, a gente tem que lembrar das colinas de Golã, né? A área montanhosa estratégica faz divisa entre os dois países, foi tomada por Israel durante a Guerra dos Seis Dias em 1967. Embora o território seja internacionalmente reconhecido como sírio, ele permanece ocupado por tropas israelenses até hoje. né? É um impasse diplomático ainda que o mundo ainda não resolveu.
1: Um impasse diplomático, eu já ouvi alguém falar, algumas pessoas, alguns analistas dizerem que Israel roubou, levou na mão grande as colinas de Golã e não devolveu até hoje, né? Israel tem inimizade com vários países ali em volta e parece um cachorro louco, né, Marcelo? Um

0: do atacando todo mundo, ocupando todo mundo, e tem aquele tal do mapa da Grande Israel.
1: Mas a argumentação de Israel, sempre quando é perguntada, ela diz que é por motivos estratégicos de segurança nas fronteiras e humanitários, né? Mas existe esse projeto de Grande Israel, que assim como as colinas de Golã, o sul do Líbano, né? Tá sendo pleiteado, a gente sabe.
0: Pleiteado é um eufemismo, né? Eles estão ocupando.
1: Está sendo desejado por Israel, não é de hoje. E o Líbano não tem um poder militar para combater o exército israelense, não tem. E por incrível que pareça, o Hezbollah é mais forte que o próprio exército libanês. Ou seja, se tem alguém para atuar como defensor do Líbano, adivinha quem é? O Hezbollah.
0: Por enquanto, o Hezbollah, porque as forças armadas do Líbano, elas não têm pessoas, né? Um número muito reduzido, e não tem armamento moderno. Então, realmente ficou, como não existe vácuo de poder, né? E eles não se dedicaram a isso, o Hezbollah foi lá e ocupou e faz esse papel.
1: Bom, dito isso, vamos chamar nosso primeiro convidado do dia?
0: Vamos lá. Mundioca, tenho um enorme prazer de conversar mais uma vez com o Adel Bakur, ele que é sírio internacionalista pelo UFRJ, especialista em Oriente Médio, imigração, e está falando com a gente diretamente de Alepo. Tudo bem, Adel?
2: Tudo bem, como vocês estão? Prazer estar com vocês de novo, sempre uma honra.
1: Prazer é todo nosso, Adel, e a gente quer saber a tua visão do que exatamente o Donald Trump quis dizer ao afirmar que a Síria deveria lidar com o Hezbollah numa cooperação diplomática, pressão política, ação militar. O que você acha que essa fala remete?
2: Olha, Marcelo, sempre é muito complicado saber o que Trump quer dizer, né? Ele pode sair amanhã e dizer outra coisa, mas ele talvez está tentando provocar o Netanyahu, né, pressionar ele para resolver logo isso, né, mesmo ele criticando essas ações militares, mas por outro lado, talvez a fala dele tenta pressionar, tipo, olha, eu tenho um outro cara no Oriente Médio que pode resolver se você não resolver.
0: Ele está contando com a, entre aspas, amizade do Al-Shara?
2: Sim, acredito que sim. O Al-Shara saiu ontem, né? Deu uma entrevista bem extensa sobre isso, com uma TV libanesa, falando justamente sobre isso, né? Ele falou da fala do Trump, ele tentou meio que corrigir o que a gente entendeu da fala do Trump, né? E deixou muito claro durante a entrevista que a Síria não pretende se meter militarmente nessa solução, né? Que o Trump propôs. E até o jornalista fez uma pergunta muito direta a ele, né? Perguntou se a Síria pretende resolver isso militarmente, se aceita sentar na mesma mesa com o Hezbollah, e praticamente a resposta do presidente foi que sim, ele sentaria na mesa em função de deixar o Líbano vivo, manter o Líbano vivo, não matar o Líbano entrando se metendo numa guerra civil ou numa guerra com Israel.
1: Agora, a Síria possuiria essa capacidade política, militar e econômica para conter as atividades do Hezbollah atualmente, na tua visão, Adel?
2: Olha, a resposta envolve praticamente todos os países da região, né? Principalmente Irã, que a gente deve falar daqui a pouco. Mas militarmente, eu acredito que a Síria não tenha capacidade ou números, né? Vamos dizer assim. Mas talvez ainda não está claro ou está cedo para dizer que a Síria está organizada e bem militarmente para se meter fora do seu território, né? A gente viu internamente, teve seus problemas, teve suas questões, então ainda tá claro que ainda precisa se organizar muito para fazer uma manobra dessa, né? Mas eu acredito, por outro lado, politicamente sim, a Síria pode estar ajudando a resolver essa questão. Eu acredito que o interesse da Síria, do presidente Ciro e do governo, manter uma estabilidade regional.
0: Eu li na Al-Mayadeen, que é uma mídia libanesa, né, que o Al-Shara teria dito que o governo sírio está atuando para impedir o contrabando de armas pela fronteira com o Líbano, incluindo armamentos que iriam para o Hezbollah. Gostaria que você comentasse essa notícia.
2: Sim, a gente voltando para a relação, talvez, do Hezbollah com o Assad, né, com o governo Assad, que era uma boa relação, uma relação de, posso talvez dizer, de dependência, né, existencial dos dois, tendo apoio, né, Hezbollah claramente é apoiado pelo governo iraniano, e hoje, né, o balanço geopolítico mudou, então, assim, o papel da Síria também é talvez impedir esse, que a gente chama de eixo de resistência, né, que existia antes, então, tem que cortar esse suprimento, sim, assim, eu acredito que o papel hoje É isso.
0: Existe ainda o eixo da resistência, mas a Síria não faz mais parte, né?
2: É, exatamente, exatamente. O eixo, a ideia do eixo, a vontade do eixo existir, né, continua, mas a Síria saiu desse eixo, vamos dizer assim.
1: E o que mudou na Síria diante disso, na tua visão? A Síria hoje, ela tá melhor do que estava antes? Tá a mesma coisa? A gente não sabe ainda definir se tá melhor ou se tá pior. Como é que você avalia isso?
2: É um período nebuloso, assim, né? Não tá muito claro, mas na minha percepção como sírio, né? Eu estive como refugiado no Brasil durante 15 anos por conta da guerra civil. Então eu acho que pior não está, certamente. E há intenções claras de estabelecer a Síria economicamente, talvez em primeiro lugar. Politicamente, a gente viu o presidente visitando vários países, muitos presidentes do Oriente Médio, da Europa e até o Trump estão dando apoio, sinalizando um apoio muito claro. Então, assim, as sanções também, né, políticas e econômicas estão sendo discutidas, talvez um pouco resolvidas também. Isso para mim sinaliza uma melhoria, com certeza. Agora, a pressão que vem com isso, né? Nada, a gente sabe que nada é de graça na política. Então, a Europa, Trump apoiando com interesse. Então, assim, até que momento o presidente Xará pode ainda estar nessa negociação, ainda nesse balanço de não se meter militarmente, mas também manter uma estabilidade.
0: Adel, você mandou para mim, a meu pedido, né, várias fotos aí da sua estadia na Síria, algumas fotos muito bonitas, construções antigas e algumas fotos bem tristes também, escombros. O que que o Al-Shara fala sobre isso, sobre a reconstrução da Síria? Isso está na agenda dele?
2: Ele comentou disso no início. Eu acho que o assunto não vem ganhando muito espaço, eu acho, por falta de recursos e apoio internacional. A gente, no meu dia a dia aqui, eu vejo muito movimento econômico, as pessoas circulam bastante. Quem tem da sua própria conta, reconstrói. Eu até te mandei foto de um prédio novo, assim, todo branco. Então, as pessoas estão fazendo essa reconstrução com seu próprio dinheiro. Ainda não há um movimento estatal sobre isso. Eu ouvi dizer, eu não vi contratos, mas assim, eu acredito que da parte da Turquia vem um financiamento, ou quem fará essa reconstrução de prédios, de infraestrutura, pode ser organizações e empresas da Turquia.
1: Você chegou a falar que ainda existe o eixo, mas é alguma coisa que é velada a partir de agora? Como é que se dá isso? Como é que a gente percebe que há simpatizantes pela causa?
2: O eixo da resistência, ele atravessa, né, um material, né? Ele é uma ideia, é uma vontade. E aqui as pessoas chamam ele, às vezes, do eixo xiita, né? Não se referem só da resistência. Então, isso é um sinal muito importante, né? Uma percepção das pessoas, às vezes, mais religiosa do que política, mais religiosa militar. Então, a gente sabe que Irã continua apoiando o Hezbollah abertamente. A gente vê as negociações sobre a guerra envolvem Líbano, envolvem o Hezbollah especificamente. No Iraque também, o Irã continua apoiando, né? Tendo seu apoio político, geopolítico. Então, assim, o eixo não depende, talvez, só de um país, só de um lado.
0: No dia que a gente está gravando essa entrevista, dia 23 de junho de 2026, tem algo histórico acontecendo, que é uma delegação libanesa. Eu te peço licença para falar, como você é especialista em Oriente Médio, para a gente falar do Líbano. Então, tem uma delegação libanesa e uma delegação israelense em Washington discutindo a paz. Você acredita, né, na possibilidade dessa conversa? Israel não respeitou nem a vontade dos Estados Unidos. Você acha que Israel vai conseguir chegar a um acordo com o Líbano?
2: Justamente eu ia comentar isso, que Israel não está respeitando nenhum acordo, nenhuma negociação que está rolando. Ela continua dizendo que a minha guerra é contra a Hezbollah. E o próprio Hezbollah não está presente nas negociações. Então eu acredito que aqui tem uma peça faltando, que é a Hezbollah. Então, assim, infelizmente o governo do Líbano hoje, ele está, ao longo das últimas décadas, vem enfraquecendo em função dessas guerras civil, e não consegue se recuperar bem para poder estar, assim, talvez fechando uma negociação e obrigando o Hezbollah por outro lado. Então ele tem um poder militar no sul do Líbano que ele não consegue, a palavra não é combater, mas não consegue chegar em acordo, controlar. É muito difícil, por um lado, fechar um acordo que Hezbollah também aceite, e a gente tem um poder militar muito superior, por outro lado, que é o Estado de Israel, que não respeita. Então, um lado não aceita, o outro lado não respeita. Então, assim, é uma equação muito complexa.
1: Agora, Adel, o quanto o povo sírio olha para o que está acontecendo no Líbano e pensa, isso aqui pode acontecer comigo futuramente também?
2: Olha, a população, sim, pode, assim, é o nosso olhar aqui das guerras regionais, da atuação e da invasão que o Estado de Israel às vezes comete. Dentro da Síria também, a gente viu esse episódio, eu acho que ninguém ignora o fato que Israel hoje, por exemplo, se o Hezbollah, em algum cenário imaginário, assim, acabar, então, assim, tem menos uma barreira para o Israel expandir. É, a gente comenta do mapa de Israel, incluindo a Síria, incluindo uma parte do Egito também. Então, tem esse plano, vai se realizando, né? Tendo menos resistência na região. Então, o povo sírio, o povo árabe, eu acho que eles às vezes não, mas eles sempre olham quando você está contra ou lutando ou resistindo ao Israel, tendem a tomar o lado da resistência.
0: Adel, você acha que existe risco de uma nova guerra entre Israel e os grupos armados que operam em território sírio, não o governo, os grupos armados?
2: A gente chega numa complexidade também, num nível de complexidade muito, muito, muito alto, assim, porque os grupos armados que se juntaram ao Shara, né, tomar a Síria para ganhar do Assad e tomar o governo, né, conquistar até, eles ainda não se alinharam 100%. Então a gente vê uma diferença pequena, uma mínima, porque ainda eles não estão se metendo na vida das pessoas. Mas a gente vê uma divisão territorial, né, invisível, assim, um pouco invisível. E eu acho que se o Shara não conseguir se manter neutro por enquanto, não conseguir se propor como, vamos dialogar, vamos sentar na mesa e conversar, esse combate é possível sim, porque a nível grupos, como você falou, eu acho que essa galera quer combater Israel, quer a resistência.
1: Você vê então a Síria meio fragmentada em relação a vamos chamar de problema maior. Ela está fragmentada em relação a um problema maior ou não?
2: Não usaria a palavra fragmentada, até porque eu acho que internamente eles conseguem lidar com isso muito bem. A gente tem a região de Sueda complexa, né, tendo problemas militares e regionais e étnicas e religiosas, mas internamente a gente não vê uma fragmentação. Então, assim, eles estão, tem um clima homogêneo, né, em relação a quem está onde e quem faz o quê, mas eu acho que externamente, até, né, o Al-Shara consegue ainda segurar essa barra, porque todo mundo desses grupos respeita ele e acaba escutando, assim, quando a fala dele é de acalmar, é de não se meter militarmente no Líbano, todo mundo segura a barra junto.
0: Adel, o que vai acontecer com as áreas que são controladas pelos curdos lá no nordeste da Síria?
2: A intenção a gente viu um acordo, viu uma tentativa de incluir esses soldados dentro do exército sírio também. Na minha percepção, eu acho que, né, o ponto ali é a região do petróleo, né? Quem controlava o petróleo durante muitos anos foram os curdos, né, durante os anos da guerra. Mas hoje o governo sírio tenta retomar esses pontos sem tirar o poder militar dos curdos para não criar novo conflito, um novo combate com eles. Então, eu acredito que vai chegar um meio termo ali de poder manter as forças curdas ali, sem também eles controlarem o petróleo de volta. Eu acho que esse é o ponto que o governo sírio quer chegar. Ainda está em conflito um pouco, tem pessoas que não aceitam, nível lideranças estão conversando com o governo sírio, mas eu acho que nível grupos, como a gente falou, dos grupos menores ou mais que estão na rua, ainda tem um pouco de resistência de se juntar a esse governo.
1: Adel, recentemente aqui a gente no Mundioca fez um programa sobre o Líbano e o nosso convidado falou o seguinte: quem anteriormente achava o Hezbollah ruim, hoje repensa, porque entenderam que se não houvesse Hezbollah, talvez as coisas estariam diferentes. Ao invés do sul do Líbano, Israel poderia ter tomado uma parte maior ainda, até a gente não sabe. Na Síria, existe também essa colocação? O Hezbollah é ruim, mas ruim com ele, pior sem ele?
2: Existe sim. Eu estive conversando com uma pessoa do próprio governo, ele faz parte do conselho político, e ele explicou que a diferença, a rivalidade ou o problema entre eles e o Hezbollah é mais sobre a religião, talvez, mais do que a atuação militar. Então, e hoje, eles tentam melhorar essa relação, né? Eu volto para a entrevista do Al-Shara ontem. Ele falou que, apesar do Hezbollah ter participado da guerra, né, ter cometido erros, o que for, mas hoje em dia a gente tem que olhar diferente, tem que deixar o que tinha que passou para trás, para poder seguir em frente, poder realizar uma estabilidade. Então as pessoas tentam se superar e separar as coisas.
0: Adel, como é que o governo da Síria pretende lidar com os refugiados espalhados pelo mundo? E aí depois eu vou fazer uma pergunta pessoal. Bom, posso fazer agora já e você responde. Se você pretende retornar à Síria, se a Síria tem como absorver uma pessoa qualificada que nem você, um internacionalista?
2: Tem milhões de refugiados sírios, seja ainda no Líbano, na Jordânia e na Turquia, principalmente, né? A gente sabe também na Europa. E assim, o governo sírio sempre reforça esse convite de voltar, de convidar os sírios para uma reconstrução, para uma participação na reconstrução síria. Mas eu acredito que ainda não tem, como dizer, essa atração assim de fato, né? Porque eu já vi alguns, né, que voltaram, não se adaptaram e foram embora. Então, eu tô aqui há 3 meses, mas eu vim sem muita expectativa, né? Um país depois de 15 anos de guerra, depois de 50 anos de um governo mesmo. Então, não tem como eu estar com uma expectativa alta de voltar e achar que eu vou me encaixar na hora, vou poder realizar o sonho que for, o trabalho, o negócio. Então, o governo sírio sempre reforça esse convite de volta, mas ainda talvez não tem políticas públicas, não tem uma política exterior, né, de relações exteriores, né, que possa realizar essa volta. Em relação a mim, eu vim explorar oportunidades, mais do que realmente decidido se eu vou morar aqui ou não. Tô há 3 meses aqui, ainda não consegui, talvez me inserir realmente nesse meio de trabalho, até porque a minha formação não existe aqui dentro da Síria, não tenho curso de relações internacionais, então eu continuo procurando, mas a minha intenção, assim, eu vim com tranquilidade, explorar o que posso fazer a nível social, mais do que nível talvez governamental. Eu busco contatos entre organizações, entre movimentos sociais de jovens, porque eu vejo que é muito forte aqui. Então, se eu puder fazer, contribuir com alguma coisa, eu vou fazer com muito prazer. Mas se eu não conseguir, eu vejo, né, que não tem portas abertas, eu pensar em voltar para o Brasil.
1: Mas aí não estaria a oportunidade, tipo, você não encontrar a oportunidade, você criar a oportunidade de, sei lá, montar um curso de relações internacionais, já que aí não tem, você ser o precursor disso, levar sua expertise para os seus conterrâneos?
2: É uma das possibilidades, assim, preciso me fortalecer muito entre talvez os líderes aqui, me provar durante alguns meses. Eu estou realizando um curso, estou fazendo, né, um curso de capacitação de treinadores, como dizem aqui, para poder talvez oferecer uma mediação cultural, uma mediação política, ser um mediador político para uma reconstrução de políticas públicas, como eu fazia no Brasil em relação a políticas migratórias. Mas está assim, um pouco de, eu acho que um curso de relações internacionais seria muito legal, mas é muito difícil de conseguir sem ter um time grande de professores.
0: Ainda no escopo dessa questão, você acha que a Síria está deixando de ser um campo de batalha para virar um campo de negociação diplomática?
2: Eu acho. Tem, assim, até a localização geográfica da Síria, ela está no meio disso tudo. Então ela deixou de ter uma guerra, de fato, uma guerra civil. E o Al-Shara, ele está, assim, está tentando estar, não sei se a mesma expressão existe em português, mas de estar à mesma distância de todo mundo, né? Não está tomando um lado. A gente sabe que a Turquia apoiou ele, né, durante os últimos anos, né? Eu acho que o maior apoio veio, pelo menos, pelo território turco, mas a gente vê hoje que ele não dá uma clareza assim grande de que lado ele está. Ele sempre tenta estar intermediando os conflitos. A gente viu que ele visitou os Estados Unidos, como visitou a Europa, como visitou a Rússia e o Golfo Árabe. Então, assim, ele visitou todo mundo que estava brigado durante a guerra civil. Então, ele mostra uma vontade dele de se manter aqui como uma chave de negociações. E ele fala muito de economia, de poder fortalecer a Síria economicamente.
1: Agora, você falou em a situação não estar preparada. Como é que os outros atores regionais, Turquia, Arábia Saudita, até a própria Rússia, elas estão se comportando hoje, na tua visão, em relação à Síria?
2: Eu acho que no início, né, a gente está no segundo ano desse governo, e no início deram maior apoio, mas eu acho que esfriou um pouco, agora não dá mais o apoio, mas de estar no mesmo nível. Porque tem a questão do Irã, tem a questão do Hezbollah no Líbano, que hoje em dia é o foco, nesse período, vamos dizer. É muito mais importante resolver a questão do Hezbollah do que agora de volta focar na Síria e fazer uma reconstrução. Eu acho que as coisas estão um pouco paradas em relação a isso, mas eu acho que se mantém, ao mesmo tempo se mantém esse apoio.
0: Como é que os jornais sírios, eles estão tratando essa questão do acordo Estados Unidos, Irã, ou Estreito de Hormuz? Tem um viés diferente do que a gente tem lido na imprensa brasileira?
2: Não tem. Assim, critica muito os dois, né? Eu acho que não conseguem, né? Não podem tomar um lado, talvez, iraniano contra os Estados Unidos ou vice-versa, porque o al-Sharaa esteve na Casa Branca e Irã também foi entre parênteses, um inimigo do al-Sharaa durante a guerra civil na Síria. Então, comentam, falam, mas sempre no tom de que esse acordo pode não se manter, ou a guerra, né, o acordo é importante para os dois, porque não há um vencedor. Eles nunca falam de um lado vencer o outro, tal, falam dos dois perdendo, criticam também as atuações.
1: Daqui para frente, como é que você acha que o Irã se comportaria se a Síria começasse a querer tomar esse papel de mediadora das coisas?
2: Eu não acho muito longe da realidade, né? A Síria querer ou estar na mesa de negociações com o Líbano. Assim, tá claro que é do interesse do governo sírio e da Síria um Líbano estável, um Líbano em paz. Então, eu acho muito positivo. E aí, por um lado, que a Síria fala de querer sentar e conversar e ajudar a resolver politicamente o Líbano, isso dá em relação, eu acho que indireta, com o Irã. Eu acho que esse acordo entre Irã e Estados Unidos sendo realizado, eu acho que as coisas começam a andar para o outro lado. Também porque o Irã tem uma carta no Iraque, ela pode muito facilmente pressionar a Síria. Por esse lado, qualquer atuação militar síria em relação ao Líbano, por outro lado, pode ter forças, né, xiitas, ou tem Hezbollah no Iraque, né, iraquiano, que pode começar a atuar na fronteira da Síria, que é um lado mais fraco, não é tão fortalecido.
1: Mesmo se o Israel não aceitar qualquer tipo de acordo entre Estados Unidos, Irã, essa costura romper por causa de Israel, você acredita que as coisas ficariam como?
2: Eu acredito que a Síria vai ficar na dela, assim, dizendo assim, até as coisas estarem muito claras, porque eu acho que qualquer movimento não bem calculado agora pode dar muito ruim, porque imaginando que a Síria agora querer conversar com o governo líbano, fazer intermediação com o Hezbollah, se Israel não está de acordo com isso ou não pretende realmente aceitar esse acordo, espero que seja realizado, ela, né, vai começar a atuar dentro da Síria ao mesmo tempo no Líbano. Então, eu acho que é uma possibilidade que a Síria não se meta mesmo até que Israel meio que aceita esses acordos que estão sendo realizados.
0: Israel roubou um território sírio, acho que foi na década de 70, que são as colinas de Golã. Como é que os sírios lidam com essa questão? É como os argentinos que perderam as Malvinas? Ou é uma coisa mais assim, vocês já aceitaram ou pensam em retomar?
2: Voltou pro cenário, voltou para as pessoas comentam hoje, assim, de ontem eu ouvi mesmo alguém falando assim do norte, do sul da Síria, né, retomar o sul da Síria, tirar Israel, que tá, tem avançado, né, avançou, um querido, dentro do território sírio junto com o Golã. Então, de dois anos para cá o assunto voltou e a cobrança, na verdade, dentro do próprio governo é em relação a isso, de querer retomar. Agora, como pode ser retomado, eu acho que militarmente é bem difícil. Então, não sei qual negociação que a Síria pode oferecer para retomar isso.
1: Quando você fala em avançou, você diz só militarmente ou eles começaram a ocupar a área?
2: Olha, do que eu vi, eu posso estar desatualizado, mas do que eu vi, não era ocupação. Eu acho que teve avanço, mas não vejo como ocupação, né? Porque ainda está negociável isso, né? que tem assim, Al-Sharaa, ele assim, é um outro aliado do Trump, né? O Trump próprio comentou. Então, isso ameaça Israel. A existência do Al-Sharaa talvez ameaça o Netanyahu. Então, Netanyahu tem que deixar o Sharaa pressionado o tempo todo.
0: Qual o trunfo, qual a carta na manga que a Síria tem ou poderia ter? Por exemplo, o Irã tem o Estreito de Hormuz. O que que poderia defender a Síria? É a sua posição geográfica? É ser um corredor? O quê?
2: Eu acho que nessa guerra, né, do Hormuz e o fechamento do Hormuz abriu um caminho, né, do Iraque vender seu petróleo da Síria, né? Ele passa pela Síria e vai até o porto, né, e é transferido para o mundo. Então, assim, será que talvez vão estabelecer um caminho alternativo? Depois pode ser uma possibilidade. Isso fortalece muito a Síria geopoliticamente. Então, eu acho que se a gente for falar de uma única carta, pode ser essa, né? Um caminho seguro de transferir o petróleo para a Europa.
1: Tá certo, a gente teve o imenso prazer de falar mais uma vez com Adel Bakur. Ele que é sírio, morou no Brasil durante bastante tempo, internacionalista pela UFRJ, especialista em Oriente Médio e migração também, falando direto de Alepo. Adel, muito obrigado mais uma vez por você ter aceito o nosso convite e voltar aqui ao Mundioca.
2: Uma honra estar com vocês. Obrigado, Melina. Obrigado, Marcelo.
0: Obrigada, Adel. Quando voltar ao Brasil, venha aqui ao estúdio do Mundioca. Eu sei que você já veio uma vez, o Marcelo não estava aqui, mas você já está convidado para retornar, tá bom? Um abraço e boa
2: muito
0: sorte
2: obrigado,
0: aí.
2: Com certeza.
0: Tchau, tchau.
2: Um abraço.
0: Muito boa e muito especial a entrevista do Adel.
1: Direto de Alepo, né?
0: É.
1: Tem que marcar isso, né?
0: Quando eu digo pra vocês que os nossos entrevistados, eles, são escolhidos a dedo, vocês acham que eu tô me achando.
1: Vamos chamar nossa segunda e querida convidada.
0: O Mundioca tem um enorme prazer de conversar mais uma vez com a professora Muna Onron, ela que é professora da Pós de Relações Internacionais na PUC de Oriente Médio, escritora, dramaturga e uma grande especialista em Oriente Médio, uma das maiores que nós conhecemos, né, Marcelo?
1: Mundioker também.
0: Mundioker, além de tudo. Tudo bem, professora?
3: Tudo bem, obrigada aí pelo convite. É uma das maiores, eu deixo na conta de vocês, a gente estuda, né, a gente tenta.
1: Professora, é bom tê-la novamente conosco e a gente começa esse bate-papo querendo saber a sua opinião sobre o que que realmente o Donald Trump quis dizer ao afirmar que a Síria deveria lidar com o Hezbollah. Seria em termos de cooperação diplomática? Seria uma pressão política? Seria uma ação militar? O que que seria na sua visão?
3: No primeiro momento, quando o Trump falou isso, eu acho que muita gente foi pega de surpresa, não esperava nessa. Trump tudo é possível, mas ele falou de um país que não está nem na relação desse conflito, né, dos Estados Unidos com o Irã e de Israel com o Líbano, né, na realidade com o sul do Líbano, com o Hezbollah. Então pegou de surpresa. E a gente foi tentar entender, no primeiro momento, eu até achei que o Trump estivesse sendo irônico, embora ele não tenha esse refinamento, mas no sentido de que o Ahmed Sharaa, ele está no poder, ele era um ex-membro do HTS, que era um grupo que surge em 2016, ou seja, depois que ele sai da prisão, das tropas, né, ele foi preso pelos Estados Unidos durante a Guerra Civil Síria. Ele era da Al-Qaeda Síria, né, do ISIS, então ele transitava ali, foi preso como terrorista e em 2016 ele sai e aí ele começa todo, chega ao poder, como nós vimos em 24, com a queda do Assad, né, do Bashar al-Assad. Então, no primeiro momento, são inimigos, né? Então, nesse contexto, por esse perfil do Sharaa, né, de ele representar um grupo jihadista radical que se opõe ao Irã, no primeiro momento, né, eu pensei em duas coisas. Ele estava sendo irônico, ou efetivamente ele estava trazendo a Síria para o meio da guerra. E, em terceiro lugar, depois eu li em algum lugar, eu não me lembro aonde, que o Trump sequer lembrava que o Bashar al-Assad não estivesse no poder mais, né? Ele achou que ainda era ele. Isso eu li em algum momento, em algum local, que eu não estou lembrado agora onde, e que ele teria confundido. De qualquer maneira, se fosse o Bashar, ele estaria trazendo o Bashar al-Assad, se fosse na Síria do Bashar, como mediador legítimo, né, porque ele fazia parte de uma aliança com o Irã, que era chamado Arco Xiita, E depois a gente foi entender que não, que na realidade ele estava realmente chamando a Síria para ser a mediadora com o próprio Ahmed Shah, e se tivesse que ser com guerra, seria. E recentemente eu li num jornal árabe que o Xará repudiou essa colocação, né? Ele não quer esse papel, ele não vai entrar nessa guerra, ele tem problemas a serem resolvidos na Síria. E realmente ele está envolvido com a reconstrução da Síria, né? Então, trazer essa guerra para a conta da Síria nesse contexto que o pai está, não era um bom negócio. Então o Trump falou, né? Ele solta, né, as palavras ao vento, né? E depois ele não tocou mais no assunto. A gente não viu mais nenhuma repercussão sobre isso.
0: Professora, a Síria, como a senhora bem falou, está envolvida com a reconstrução, né? Tem muitos lugares históricos até que estão em escombros. A Síria teria capacidade política, militar e econômica para influenciar ou conter as atividades do Hezbollah?
3: Não, em nenhum momento. Nesse contexto.

0: Então, ele se coloca, né, no papel, embora ele seja um jihadista, ele também tenha combatido essas minorias, mas hoje o papel dele é outro. Então, ele tenta conter, né? Então ele não tem nem força militar, a não ser que os Estados Unidos ajudem, ou até Israel mesmo, porque a gente vê também um movimento, um silêncio da Síria em relação a Israel. O governo sírio deixou Israel instalar uma base a título de segurança no sudoeste da Síria, onde tem a cidade de Sueida, que também é uma cidade basicamente de drusos, que também teve questões recentemente com o governo sírio, né? Os beduínos atacaram por serem drusos, e aí Israel, por uma questão de segurança, de fronteira, cria uma, tipo uma zona tampão, onde estão lá. Então, seria assim, né, trazer um país que, inclusive, nesse contexto atual, a Síria não tem nenhuma relevância nesse momento que o Oriente Médio está atravessando.
1: Agora, quais seriam essas implicações para o Líbano caso a Síria assumisse esse papel mais ativo na questão do Hezbollah, professora?
0: Olha, assim, a Síria, ela sempre, né, historicamente, a Síria sempre esteve dentro do Líbano. A política síria, o controle sírio, principalmente isso ficou muito evidente na guerra civil, quando inclusive houve um acordo tácito entre Israel e a Síria, no sentido de a Síria controlava o norte, Israel controlava o sul. Depois a Síria interferiu durante vários anos na política interna libanesa, né, inclusive controlando, até a queda do Assad, né, a escolha de um presidente, o apoio do parlamento na escolha do presidente libanês. A Síria sempre esteve envolvida, naquele momento, ser aliada ao Hezbollah. Mas, assim, hoje eu não consigo visualizar essa interferência, essa intervenção na Síria, no Líbano, porque não tem a mínima força. O Hezbollah está com outros focos. O foco dele é a expulsão de Israel do Sul, que agora Israel se colocou, entrou, invadiu, está ocupando, continua com um projeto de ocupação, de colonização. Então, e se a Síria entrasse, né, aí eu falo, né, a história não é feita por seres, né, não tem um a priori, mas numa situação hipotética da Síria entrar nesse contexto, eu acho que ela não conseguiria nem se articular porque inclusive o exército sírio não tem mais a força que ele tinha antes, então eles não têm estrutura alguma. E assim, aí seria, né, pensando no sectarismo, acirraria uma luta sectária que existe, sempre existiu, no Islã, né, como um todo. E no Líbano ela fica mais flagrante, sobretudo porque durante a Guerra Civil Síria, no norte do Líbano, havia bases salafistas, concentração, que são ligados a esse jihadismo radical, que são ligados ao HTS, que, né, poderiam estar no mesmo pacote do HTS, mas eu não consigo ver porque o próprio governo libanês não daria essa abertura para essa intervenção síria.
2: Agora, professora, a senhora trouxe a questão de Síria e Líbano, né? São vizinhos, né? Estão meio que misturados aí no Oriente Médio, então eu vou aproveitar para fazer uma pergunta sobre o Líbano. Algo inédito aconteceu esses dias, que foi delegações de Israel e do Líbano foram a Washington para tentar negociar. A senhora acredita que possa sair algo daí?
0: Olha, eu tenho dito, né, o tempo todo, que Israel tem um interesse geopolítico, estratégico, de segurança e de expansão colonial no sul do Líbano. Isso é desde 1905, né, tem documentos que já surgiram, o Haertz já trouxe isso também, que em 1905 a agência sionista fazendo aquele projeto do que poderia ser Israel, o sul do Líbano já aparecia incorporado a esse mapa. Quando houve a Conferência de Paris o fim da guerra, quando acontece a Conferência de Paz em Paris, né, foi assinado no Palácio de Versalhes, a capitulação da Alemanha, né, a queda do Império Otomano, em 1917 a gente tem a Declaração Balfour, que de uma certa maneira autoriza, entre aspas, né, a instalação de um Estado judeu no Oriente Médio, né, foi assinado, estava lá naquele contexto do Acordo de Sykes-Picot, que dividia as novas fronteiras.

0: essas fronteiras desse mundo árabe que nós conhecemos hoje, e os mandatos. Então, a Palestina fica com o mandato britânico e a Síria e o Líbano têm uma divisão ali com a França. E aí, essa questão do sul do Líbano, na Conferência de Paris, ela veio à tona de novo e ela foi, tipo assim, colocada de lado. Em 1948, houve de novo essa tentativa, inclusive há um massacre de uma aldeia do sul do Líbano, nos mesmos moldes que aconteceu nas aldeias de Deir Yassin na Palestina, execução sumária dos habitantes, de homens e idosos, né? Então, o sul, ele sempre foi importante para Israel por conta, né? Eles hoje alegam que é uma questão de segurança, mas ali a gente tem algo muito mais, né? O que nós temos ali é, primeiro, o rio Litani, que já é naquele contexto, né, no desejo da criação do Estado de Israel, né, naquele Estado judeu, como preconizava a agência sionista, tem um recurso hídrico do rio Litani, e que seria muito importante para Israel por conta de ser um país desértico, aquela região que é o sul, né, o sul do Líbano, mas o norte de Israel é desértica. Então, teria interesses por conta desses recursos hídricos. Então, você tem o fator segurança, você tem, naquele momento ainda não era só a segurança, era basicamente a questão do rio Litani. E a questão da segurança, ela vai surgindo a partir da guerra de 48, né, com os países árabes, e que o Líbano participa, embora não tivesse um exército, mas se unindo à Síria, ao Egito, eles conseguem. Eles entravam assim, eu sempre digo que entrava como coadjuvante. E hoje você tem, né, os recursos que foram descobertos na bacia do Mar Mediterrâneo, que também é fronteiriça com Israel e o Líbano, que tem o petróleo e tem o gás, e que inclusive já há um acordo do Líbano com Israel delimitando essas fronteiras marítimas para exploração desse gás. Se eu não me engano, já tem até uma parceria no sul, se eu não me engano é esse o nome. Bom, mas independentemente disso, eu não vejo esse acordo sair nos moldes que o governo libanês está querendo. Ou seja, o que o governo libanês está dizendo? Nós queremos o desarmamento do Hezbollah, né? Quer dizer, que é uma exigência americana e de Israel, principalmente. Então, o exército libanês não tem força para isso, em termos de armamento, embora ele seja mais numeroso, mas não é tão numeroso quanto o Hezbollah, não tem a força também, não tem o carisma que o Hezbollah tem. É um exército também sectário, confessional, dividido da mesma estrutura que o Estado libanês é. Então, Israel não vai abrir mão do sul do Líbano, tá? Eles não vão abrir mão por esses motivos que eu estou colocando, somado, né, esses geopolíticos e estratégicos. Somado a isso, nós temos um primeiro-ministro israelense que necessita da guerra para poder sobreviver. Ele precisa da guerra para não ir ao julgamento, para não ser preso, enfim, ele está todo complicado. E quando uma guerra, então ele destruiu Gaza, né, aí o Trump cria lá um conselho de paz que a gente vê que não funciona, né, assim, não tinha os principais atores, que eram os palestinos. E o exército libanês e o governo libanês faz a mesma coisa, porque eles fazem essa mediação de paz, mas eles não são claros, né, não colocam o maior interessado para que o projeto de desarmamento do Hezbollah seja efetivado, que são os parceiros políticos. Eu não estou falando nem do representante do braço armado do Hezbollah, estou falando dos representantes políticos do Hezbollah que têm interesse e têm representação no Congresso. Outro fator também que o presidente libanês está colocando, então, aí você tem uma dificuldade de fazer com que o acordo seja cumprido, ou seja, o desarmamento do Hezbollah ser cumprido. E aí a pergunta fica: vai desarmar o Hezbollah e o sul do Líbano vai ficar descoberto? Uma vez que o exército libanês não tem preparo para enfrentar a região, para dar essa segurança necessária? E aí nós temos a entrada de um outro ator, né? E o governo libanês não tem força para exigir que os acordos de cessar-fogo sejam respeitados. Então, os acordos de cessar-fogo com Israel existem, mas Israel não respeita. que vetou não está respeitando agora. Além disso, o presidente, ele, ao mesmo tempo que ele diz que ele não vai permitir que um quilômetro seja cedido para Israel, ele também não faz nada pela população do sul. E aí gera-se um outro problema, que é o problema dos deslocados. Então, o que a gente está vendo é uma tentativa dos Estados Unidos de forçar o Líbano a fazer um acordo de paz, sem restrição com Israel. Nós temos Israel, talvez, se fizer um acordo de paz, vai impor as suas condições, que é a anexação do sul do Líbano a Israel, que vai causar outro problema interno. E nós temos a população libanesa que não quer também essa negociação com Israel nas condições que elas estão sendo feitas. Então a gente vê, né, eu vejo noticiário, quando perguntam às pessoas comuns em Beirute, eles falam que eles não aceitam o acordo de paz, sobretudo porque há uma lei que diz que é traição à pátria qualquer tipo de acordo nesse sentido, no caso do Líbano.
1: Agora, professora, a senhora acredita que a população libanesa, nesse período todo, já tenha mudado a percepção do que o Hezbollah representa para eles? Que antes muitos achavam que era um grupo terrorista. Agora, muitos acham que o braço armado é a última esperança para que eles não sejam anexados de qualquer forma.
0: O Hezbollah, ele surge justamente por causa da ocupação israelense no sul do Líbano, na guerra civil, né? O Hezbollah nasce, surge em 82, em 85 ele se estrutura, quando ele começa a ser formado, ele começa a receber o treinamento e o apoio iraniano, e quando o Hezbollah consegue fazer com que Israel saísse do sul do Líbano, em 2000, ele conta com total apoio popular, né, da maioria da população, até pela estrutura do Estado confessional libanês, né, fica a coisa complicada. Se tem alguns grupos de cristãos que não veem com bons olhos o Hezbollah, por vários motivos, mas em 2000, quando o Hezbollah consegue colocar Israel para fora da fronteira, né, do Líbano, né, fazer com que eles voltassem para o solo israelense, eles são vistos com muita simpatia e ganham muito apoio popular. Em 2006 tem a guerra, né, de julho, que o Israel bombardeia o sul de Beirute, bombardeia o sul do Líbano, justamente onde está uma concentração da população xiita, e que nem todos também são do Hezbollah, apoiam o Hezbollah. E aí o Líbano começa a ver que o Hezbollah já não estava tão popular. E ele vai perdendo a sua popularidade entre a população e apoio conforme a política libanesa vai ficando cada vez mais enrolada, né? Ficam anos sem presidente, né? A vacância de poder, porque o Hezbollah não concordava, né? O braço político dele não concordava com a nomeação de A, B ou C. Eles queriam ter, né, uma voz mais forte, quer dizer, ele chegar a um consenso era complicado. Somado aí, paralelo a isso, você tem a crise econômica, né, depois da explosão do porto de Beirute, que até hoje é inconclusa, a gente não sabe, né, o processo estava parado. Assassinato, inclusive, de alguns jornalistas, né, em atentados, muitos deles atribuídos ao braço armado do Hezbollah. E o Hezbollah, no sul, ele tem um apoio. Assim, e aí, você, né, para concluir, então, eles vão perdendo esse apoio, porém no sul não, porque o Hezbollah também tem um trabalho social muito grande, muito positivo no sul do Líbano. O sul do Líbano é esquecido pelo Estado libanês, né? O Estado libanês é um Estado disfuncional, é um Estado que tem uma estrutura confessional e que nem todos têm os mesmos direitos, embora todos tenham os mesmos deveres. É uma anomalia a estrutura desse Estado. E aí começa uma campanha, né, de dizer que todos os problemas do Líbano são por causa do Hezbollah. E aí você tem 2023, né, então os ataques de Israel, os atentados, tudo eles começam a botar na conta do Hezbollah. Quando vem a guerra de 2023, né, o Hezbollah é um proxy iraniano. Então, em 2023, com a guerra em Gaza, o Hezbollah também começa a responder Israel. O armamento do Hezbollah é muito mais sofisticado e muito mais moderno que o do próprio exército libanês. E o Hezbollah começa a atacar o norte de Israel em resposta ao genocídio em Gaza. E aí você tem o atentado dos Pagers em dezembro, né, se não me engano, de 2024, né, agora as datas sempre, né, parece que foi ontem, quando é assassinado também o líder do Hezbollah, Hassan Nasrallah, e começa uma campanha, né, você começa a ver nas redes sociais, na fala de alguns populares, de que o Líbano, né, se metendo numa guerra que não era uma guerra nele, inclusive tem um movimento dentro do Líbano que é pela neutralidade libanesa. Então, a população começa a ver que eles estavam pagando uma conta que não era deles em função da guerra de Gaza. Vamos dizer o seguinte, nosso problema, nós não temos problema com Israel, nós

0: porque eles também começam a perceber muitas similaridades. Então, hospitais que são atacados porque diziam que tinha agentes do Hezbollah, no caso do Líbano, no caso de Gaza, do Hamas. Você começa a ter escolas bombardeadas, você começa a ter casas destruídas, impossibilitando o retorno dessa população cristã e muçulmana, porque não foram só vilarejos muçulmanos, foram também vilarejos cristãos que estão sendo atacados. Então, a população hoje começa a ver que, e o Líbano, né, o presidente libanês, preocupado com, assim como seu primeiro-ministro, em fazer um acordo de paz com Israel, mesmo com todas as evidências que esse acordo não vai ser respeitado, porque o que Israel quer realmente é anexar, quanto mais território ao seu será melhor. Inclusive faz parte do mapa do Novo Oriente Médio que o Netanyahu mostrou na ONU.
1: É o projeto da Grande Israel, né, professora?
0: Da Grande Israel, exatamente.
1: Professora, como é que está hoje a relação do governo libanês, não o Hezbollah, o governo libanês com a Síria?
0: Olha, outro dia até eu vi uma matéria que houve um encontro entre os dois presidentes. Eles estão, porque, veja bem, esse presidente libanês, o Joseph Rone, ele é um general, ele foi adido militar nos Estados Unidos, ele tem uma boa relação, sempre teve uma boa relação com os americanos, e hoje ele atende ao que o Trump quer, em troca de liberação, de empréstimos para o Líbano, para recuperar o país que está destruído. Economicamente já estava e agora está mais ainda. O Ahmed Shara, por sua vez, ele também chega ao poder com o aval americano. Ele assume em 24 para 25, né? Então ele tem todo o respaldo americano para governar, e nesse respaldo americano há indicativos da importância, da necessidade de fazer acordos com Israel e o Líbano, a mesma coisa. Então, tanto o Joseph Rone quanto o Ahmad Sharaf, para os seus países, eles têm os mesmos objetivos, né? Então, há uma relação hoje com eles, uma relação amigável. Eles não têm mais a parceria que a Síria tinha no passado com o Líbano, em termos de interferência política, mas eles têm uma relação de bons vizinhos.
2: Agora, por outro lado, professora, como é que o Irã, que é o principal aliado do Hezbollah e do governo sírio também, né, pelo menos já foi um dia, reagiria a uma tentativa de Damasco limitar a atuação do grupo? A senhora acha que como é que o Irã se comportaria?
0: Não, assim, nós temos dois passados recentes, né? Até 2023, 2024, havia total apoio da Síria com o Irã. Hoje já não tem. Quando cai o Assad, fecha-se as portas. Então, inclusive, a embaixada iraniana não funciona mais em Damasco. Então, eu acho que o Irã também, nesse contexto, ele não está muito assim. A Síria perdeu muita relevância. E o Irã, ele está com outro foco. Ele está com foco maior no Golfo e no sul do Líbano. A Síria, nesse momento, ele não está canalizando a sua energia para a Síria, porque o Irã também não teria interesse, aí uma percepção minha, de abrir mais uma frente com a Síria, mais uma frente de inimizade. O Irã, nessa guerra com os Estados Unidos, usou como estratégia trazer os países do Golfo para o seu lado. De que maneira? Quando eles atacam as bases, eles não podiam atacar os Estados Unidos, porque não era vizinho, mas aquelas bases americanas que ficam nos países do Golfo. Quando o Irã ataca essas bases americanas, deixando bem claro que ele não estava atacando esses países, mas que, se necessário fosse para proteger a população iraniana, eles fariam isso, os países do Golfo viram o perigo dentro de casa. Por exemplo, os Emirados Árabes nunca imaginaram que teriam uma base militar americana atacada. E nós vimos o bombardeio em Dubai, né? A orientação era para que os turistas voltassem, coisa que nunca se imaginou que em Dubai aconteceria. E hoje, os países do Golfo, eles fazem uma pressão para que os Estados Unidos diminua, né? Tanto é que os Estados Unidos, né, moralmente perderam essa guerra, obviamente, e os países do Golfo, de uma certa maneira, estão virando as costas para os Estados Unidos. Se fala, inclusive, não na total retirada, mas no esvaziamento da importância dessas bases militares que tem no Golfo, porque eles perceberam também. Então, são países historicamente inimigos no sentido da questão religiosa, né? O Irã é xiita, os países do Golfo são sunitas, cada um com a sua interpretação do Alcorão, cada um com seu grupo predominante na política, mas aqui eu não vejo que

0: O Irã, neste momento, ele vai se preocupar com a Síria. Não há possibilidade, né? Se acontecesse da Síria atacar o Hezbollah, fazer alguma coisa, sim, certamente, aí sim, os seus proxies, né? E aí entraria no circuito as milícias xiitas iraquianas que fazem fronteira com a Síria. E aí a coisa se expanderia, né, numa guerra regional mesmo.
1: A gente teve o imenso prazer de ouvir mais uma vez a análise da professora Munoram, escritora, dramaturga, mundioker, professora da PUC de Minas na pós de RI em especialização de Oriente Médio, da qual ela domina, deita e rola sempre que vem falar com a gente. Muito obrigado mais uma vez, professora.
0: Eu que agradeço o convite e sempre é muito bom conversar com vocês.
2: Obrigada, professora. Um beijo e até a próxima. Tchau, tchau.
0: Até a próxima. Tchau.
2: Professora Muna, também especialíssima, e a gente falou do primeiro que é sírio, ela também é síria, professora Muna, filha de sírios, o
1: realmente,
2: que conta é o sangue, né, em vários países.
1: A gente vê a Síria querendo ser usada pelo Trump como uma intermediadora com a situação do Hezbollah, mas a gente sabe que a Síria tem problemas graves, principalmente em relação a crises humanitárias.
2: Sim, eu acho que os Estados Unidos não vão conseguir usar a Síria como proxy dessa vez, até porque o presidente, ele já tá bem esperto, bem antenado com isso. E sem falar, Marcelo, que Síria e Líbano, eles têm uma das relações mais complexas do Oriente Médio, uma relação de bastante proximidade, os dois têm a mesma história, cultura, laços familiares, uma longa fronteira e também décadas de disputas políticas e militares. Então vamos para os nossos recadinhos, nos dê 5 estrelinhas no Spotify. A gente está nas principais plataformas de áudio e se você estiver no Rio de Janeiro, sintonize 80,5. Beijo!
1: Tchau, tchau, pessoal. Até a próxima!
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5: O MEC Livros, a biblioteca digital gratuita do Ministério da Educação, já está perto de alcançar 1 milhão de usuários. A plataforma, lançada pelo governo federal em abril, divulgou que alcançou a marca de 862 mil usuários leitores em todo o país. Em 3 meses, esses usuários já passaram 269 mil horas lendo. Olha só que legal. O equivalente a cerca de 30 anos de leitura ininterruptas. Segundo o MEC, mais de 107 mil livros foram lidos integralmente e, no total, 13 mil títulos diferentes já foram emprestados e, ao menos, folheados.
6: No site e no aplicativo, que podem ser acessados com login do gov.br, estão disponíveis livros nacionais e internacionais dos mais diferentes gêneros, inclusive livros famosos que são comercializados fora da plataforma e podem custar de R$45 a R$70. Na ideia de democratizar o acesso ao ensino e à educação, o governo federal também foi além da criação do acervo digital para os leitores e lançou em junho o MEC Idiomas, um portal e aplicativo gratuito de aprendizagem de inglês e espanhol do nível básico ao avançado.
5: Eu sou o Rafael Costa.
6: E eu sou o Kaique Santos e você está ouvindo o podcast Jabuticaba Sem Caroço da Agência Internacional de Notícias Sputnik Brasil.
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6: Reforçamos ainda que estamos lá no site da Sputnik Brasil, noticiabrasil.net.br, e na programação da Rádio Sputnik Metropolitana, na frequência 80.5 FM do Rio de Janeiro. Agora sim, vamos chamar a nossa primeira convidada do episódio.
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5: O Jabuticaba Sem Caroço bate um papo agora com a Jaqueline dos Santos Melo, ela que é coordenadora geral de materiais didáticos da Secretaria de Educação Básica. Jaqueline, seja mais que bem-vinda ao Jabuticaba, como vai?
7: Muito bem, muito obrigada pelo convite, Rafael e Kaique, muito bom estar com vocês aqui no Jabuticaba Sem Caroço.
5: É, o prazer é todo nosso, você chega para trazer boas novas, né? O MEC Livros está dando o que falar, né? A plataforma já está aí bombando, graças graças a Deus, mas através de você aí, eu e Kaique, os nossos ouvintes também vamos entender um pouquinho mais aí, conhecer um pouquinho mais sobre essa plataforma. Explica pra gente como que o MEC pretende, Jaqueline, medir aí se o aumento expressivo no número de acessos está se traduzindo aí em formação de leitores aí a longo prazo.
7: Então, o MEC Livros, ele é inovador porque traz o livro como centralidade, sem sobrepor as bibliotecas físicas e ao mesmo tempo disponibilizando um serviço de qualidade, né, à população brasileira em termos de livro, leitura e literatura de qualidade. Então, o investimento do Estado brasileiro nesse momento é ampliar o número de leitores e a oferta de livros para a população. A gente pensa, inclusive, como biblioteca, em realizar atividades como clubes de leitura, ações de leitura e literatura, justamente para movimentar ali o número de leitores. O acesso via gov.br garante também ao Estado ter os dados de quantidade de leitores, de acesso e também de todas as condições de leitura que hoje o brasileiro tem. A grande descoberta do MEC Livros é que o brasileiro adora ler, né? A gente está hoje com quase 1 milhão de usuários. Então, isso tem ajudado muito a gente a entender, enquanto Estado, o que o brasileiro gosta de ler, como gosta, o formato e como que a gente consegue ofertar um serviço de qualidade em termos de educação e em termos de leitura.
6: Legal. Jaqueline, vou aproveitar que você já, né, já reforça aí que todo brasileiro pode acessar ou tem no cadastro gov.br, que é esse sistema que tem ajudado aí a muitos brasileiros ter acesso a muitas informações e a conteúdos como agora esses livros, porque vocês a partir disso conseguem medir algumas, né, alguns indicadores que são importantes também para avaliar essa iniciativa. Entre esses indicadores, conta um pouco pra gente, vocês então conseguem ter ali o número de usuários, que você já falou que tá quase 1 milhão, a quantidade também dos empréstimos de livro, o tempo de leitura e a taxa de conclusão das obras, né? O que que vocês têm percebido desses dados já alguns meses após o lançamento?
7: Após o lançamento, a gente hoje tem assim um painel com 25 mil obras que estão em circulação, né? Então, obras que são contemporâneas e que tem também o que a gente chama de frente de prateleira, e a gente tem 1.800 obras em domínio público com um total de usuários de 970 mil. Destes, a gente tem hoje 517 mil aluguéis ativos na plataforma e 24 mil usuários que estenderam o prazo, né? O prazo inicial do MEC Livros, igual toda biblioteca, quando a gente aluga um livro, mas a nossa é de 14 dias, estendível por mais 14 dias. Então, a gente tem 24 mil usuários que estenderam, ou seja, que estão com uma leitura ativa ali na plataforma e que ainda não finalizaram o seu livro no prazo de 14 dias. A gente tem também, hoje, ativos, lendo desses 279 mil, a maioria já terminou pelo menos um livro. Então, são dados, assim, que demonstram uma coisa que a gente, enquanto brasileiro, não sabia, né? Que era, assim, os dados de leitura, né? Que o brasileiro lê pouco, o brasileiro tem gostado muito de ler nesse formato online.
5: Eu, por exemplo, até comentei aqui na redação que eu pesquisei, né? Eu sou muito fã de Harry Potter e eu vi ali que a saga toda já está disponível na plataforma. Então, assim, nas minhas férias, pessoal, não me estarei presente, tá? Esqueçam de mim. Bom, e deixa eu te perguntar, há diferenças significativas de uso entre regiões, faixa etárias, perfis socioeconômicos dos usuários? É possível a gente traçar, perfilar quem está usando a plataforma?
7: Acho que hoje eu não consigo dar os dados para vocês certinho por gênero, por raça, mas o perfil geográfico, ele nos diz que, por exemplo, o estado de São Paulo hoje, obviamente por conta da quantidade da população, mas já tem 54.024 livros finalizados pela população de São Paulo. No caso do Rio Grande do Norte, a gente tem 4.297 livros já finalizados na plataforma de alguém desse local. Então, a gente tem esse perfil geográfico, sim, a gente está tentando fazer ele proporcional, né, para garantir que os dados estejam corretos, inclusive em termos de quantidade de pessoas e quantidade de leitores, de população ledora, mas a ideia é que a longo prazo a gente consiga disponibilizar isso também na plataforma para vocês, porque é um dado importante, né?
6: E é importante justamente pelos dados, né, os baixos índices de leitura registrados historicamente aqui no Brasil. Foi nesse sentido que o MEC também, né, e vocês estão cuidando dessa iniciativa e pensando que, igual você falou, né, tem ali muitas obras, milhares, contemporâneas, as frentes de prateleiras, que são livros que passam a custar, se a gente for numa loja, um valor que é caro mesmo, porque também tem que valorizar quem escreve, né, esse conteúdo que a gente já tem acesso, mas não dá para negar que nem todo mundo tem acesso e às vezes não tem incentivo para ter. Então o programa vem com essa iniciativa. Queria que você comentasse isso, né, se o MEC Livros tem esse potencial da gente melhorar então o hábito de leitura do brasileiro, e vocês já vêm percebendo isso? Tem uma expectativa já de medição geral disso depois de um tempo? Como que vocês estão prevendo isso mais pra frente?
7: Acho que sim. Além de ser uma política de oferta, né, de livre, de leitura, uma plataforma, um serviço, ele é também um local em que o governo pode captar essas informações de leitura dos brasileiros de perfil ledor e das necessidades da população em termos de leitura e literatura, sem, contudo, sobrepor as bibliotecas físicas. Eu acho que isso é importante de dizer. Assim, a gente tem políticas paralelas ao MEC Livros, o MEC Livros é uma delas, mas a gente tem as bibliotecas também do conjunto de habitacional do Minha Casa Minha Vida, obrigatoriamente tem que ter uma biblioteca física, e a gente entrega livros físicos para as bibliotecas públicas e comunitárias de todo o país, além das bibliotecas escolares com o PNLD. Então são políticas que se somam, são políticas atreladas ao Plano Nacional de Livre Leitura, que é o PNLL, que é um plano decenal, que ele tem metas e estratégias dos próximos 10 anos da atuação do Estado em termos de livro e leitura, e o MEC Livros é apenas uma das ações, né? De fato, por ter acesso ao GovBR, por ter ali as obras disponíveis online e pela capacidade de captação de informações, o MEC Livros garante para a gente, inclusive, traçar atividades ou estratégias de inclusão de leitura e literatura no Brasil inteiro. Isso é extremamente importante enquanto política pública, porque o mais difícil na política pública é o monitoramento e a avaliação, e isso a gente tem em tempo real aqui.
5: E, Jaqueline, eu fiz essa pergunta pro nosso outro entrevistado, e eu te faço também, que na pandemia, né, ficou muito claro que ainda tem regiões no país que a internet não chega. E o MEC Livros, ele funciona através da internet. Só na pandemia tivemos aí mais de 4 milhões de alunos sem acesso a essa ferramenta para estudar. E eu te pergunto, como que vocês pensam em levar esse conteúdo para regiões que ainda é muito precária a rede de internet?
7: Então, Rafael, esse é um desafio, né? Um desafio nacional que não é simples, que é a conectividade. A gente tem um trabalho aqui no MEC da política de escolas conectadas, e também acho que junto do Ministério das Comunicações tem isso da ampliação da rede de internet e também o Luz para Todos para garantir eletricidade, mas de fato é um desafio do nosso país. No MEC Livros, é possível que a pessoa, enquanto estiver online, tenha sua obra offline e possa lê-la offline. Isso é possível, mas realmente o MEC Livros é uma plataforma online e que só é acessada por dispositivos móveis, seja pelo computador, celular ou tablet. Então, para locais remotos, realmente o livro físico ainda é a alternativa. O Ministério da Cultura tem uma biblioteca móvel que chama Movicel, que leva teatro, cinema e uma biblioteca dentro de uma van para essas localidades. Então, existem estratégias, né? Ainda tímidas, mas também estratégias nacionais, que imagino que a curto prazo a gente consiga também acessar isso em termos de país, de acesso a conteúdos online, que as pessoas possam acessar o MEC Livros, né, com qualidade.
6: Jaqueline, conta pra gente como que é feita também, como foi feita e como é feita, né, já que pode ser que sejam inclusos novos livros dentro do Mac Livros, como que são feitas as seleções, a curadoria dos títulos disponíveis na plataforma. E aqui acho que é importante que vocês ressaltem também que, apesar de ser de graça para todo mundo, o Mac faz um investimento e paga, né, no caso de livros que estão disponíveis também à venda em lojas, vocês pagaram os direitos ali para poder ser disponibilizado, né? Acho que isso é importante ressaltar. É de graça para quem acessa, mas o MEC faz um investimento para esses livros estarem ali disponíveis dessa forma.
7: É, exato. Inclusive, o acesso de livros em circulação, né, comerciais, ele é de 2 livros por CPF por mês. Né, o Estado brasileiro tem garantido isso para a população de obras, né, contemporâneas que estão em circulação. O nosso acervo, a curadoria do acervo, ela passa por uma política de desenvolvimento de acervo que tem uma bibliotecária responsável, e nessa política tem a descrição de como que funciona a seleção do acervo. O nosso primeiro recorte é que precisam ser obras literárias, né, e o outro recorte é que os metadados dessa obra tem que estar preservados, tem que ser também de qualidade. Então, os metadados é o arquivo dessa obra, a possibilidade de acessibilidade dessa obra, né, o EPUB dela tem que estar preservado, as páginas, justamente para ter essa fluidez de leitura ali. A gente tem melhorado, inclusive, alguns arquivos de obras em domínio público que foram transmitidas do antigo portal de domínio público do MEC para o MEC Livros. Então, a gente tem melhorado esses arquivos. Então, a gente, olha, o acervo, se é literatura, se os metadados estão garantidos, se essa obra está preservada, os direitos autorais dela não estão sendo feridos. E em seguida a gente vê se ela está dentro do escopo do MEC Livros, enquanto política pública, né? Uma responsabilidade nossa em garantir obra literária e de qualidade literária, de incentivo à leitura e à literatura. Então a gente fez uma parceria, um acordo de cooperação técnica com a Fundação Biblioteca Nacional, que é também parceira numa comissão técnica curatorial da plataforma, e a equipe da Fundação da Biblioteca Nacional também transmitiu obras e metadados das obras de lá para o MEC Livros. A gente tem feito outras parcerias com a Academia Brasileira de Letras, tudo isso para garantir obras com qualidade literária, com garantia da qualidade dos metadados, para a fluidez da leitura e para a experiência do usuário na plataforma.
5: Muito bacana. Bom, e bacana mesmo é ver o sucesso, né, da obra A Cabeça do Santo de Socorro Acioli dentro da plataforma. O que que explica, Jaqueline, essa busca por essa obra? Tá acontecendo alguma coisa dentro do chão de escola que a gente não tá sabendo e todos os alunos resolveram ler? O que que é que tá pegando aí? O que se explica esse sucesso aí? Porque o livro realmente, a autora, ela é maravilhosa, é gigantesca, né?
7: É, não, Socorro é um fenômeno, né? E no MEC Livros ela foi realmente a obra mais acessada, não saiu ali dos mais acessados, e isso foi influenciando um efeito cascata do download da obra dela. Acima de tudo, é uma obra maravilhosa, né? De leitura tranquila, uma história que engaja o leitor, que faz você rir, faz você refletir sobre essa relação do brasileiro com a religiosidade e também com a promiscuidade, digamos assim, e com a vontade, né, de casar, de formar família, né? É uma coisa realmente impressionante, a Socorro. Eu acho que tem o mérito da obra mesmo, o brasileiro. É, inclusive, uma das obras mais lidas que está junto ali com A Cabeça de Santo é A Vegetariana, que é uma obra de literatura ficcional chinesa, e O Torto Arado, que também é um outro fenômeno do Tamar Vieira Júnior, né? E uma coisa que nos surpreendeu é que o pessoal leu muito Dostoiévski com Crime e Castigo. Isso realmente saiu fora do que a gente nunca imaginou, que o brasileiro gostasse de Dostoiévski. É uma coisa fenomenal.
5: E é uma leitura difícil, né? Não é uma coisa tão
7: longa,
5: assim. É.
7: Exato. O brasileiro tem gostado de literatura brasileira, que fala sobre Nordeste, sobre as questões do povo brasileiro, literatura estrangeira, chinesa, e literatura também de clássicos, né, como é o caso de Crime e Castigo.
6: Então a gente pode dizer aí que, apesar, né, desse, que é o que a gente tem trazido aqui, que é o mais lido, né? Que, inclusive, contando uma história que é vivenciada no Ceará, o Ceará já foi apontado ali como um dos estados que, um dos maiores em usuários também, né? Que acho que cria também essa conexão com quem é do estado e se identifica. A gente já consegue, então, traçar os gêneros literários ou categorias de livros que estão despertando maiores interesses. Você citou alguns, mas falando em gêneros, quais são, né, esses gêneros que estão se destacando?
7: Olha, a gente pode dizer que a literatura ficcional é a que mais se destaca, especialmente essa que fala de tempos e momentos, assim, essa que traça, por exemplo, no caso do Torto Arado, né, uma história que, apesar de contemporânea, ela se passa ali, se eu não me engano, nos anos 80, né, 70, do Brasil. A Cabeça do Santo, que é atemporal, mas ela tem ali um lugar uma ficção realista, né, que existe a Cabeça do Santo, mas o brasileiro gosta realmente dessas coisas que envolvem uma novela da realidade, digamos assim. A gente tem ainda uma obra que entrou recentemente, que é Um Defeito de Cor, da Ana Maria Gonçalves, que é uma obra que é real e ao mesmo tempo ficcional, na perspectiva de uma criança, né? Então a gente vê que são histórias que atravessam os povos que foram historicamente marginalizados do Brasil, a gente pode dizer isso, né? Que são histórias que são vivências da maior parte dos brasileiros e que são histórias ficcionais que tratam de uma realidade, né? Então, a gente pode traçar aí um perfil, mais ou menos, do que o brasileiro gosta. Exceto a do Harry Potter, como o Rafael citou que gosta, que é também uma das mais lidas, né? E algumas coisas assim do Chico Bento, né? A literatura infanto-juvenil, que tem sido também bem acessado.
5: Maurício de Souza, Ziraldo, aí foram os meus cabeça de cama ali. Eu sempre lia alguma coisa deles. E você, Kaique, qual o gênero que mais te atrai aí na plataforma? O que você busca?
6: Eu confesso que eu ainda não entrei na plataforma, preciso entrar. Então vi muito de amigos comentando e a gente trazendo aqui na pauta. Mas muitos gêneros me interessam. Desde a ficção, de biografias, alguns livros que da literatura mesmo. Como eu já cursei uma parte de letras, além de ser jornalista, me interessa um pouco por literatura. Mas ainda confesso que agora também preciso de um tempo um pouco mais para vasculhar aí na plataforma um pouco desses livros e aproveitar essa oportunidade. E com certeza irei.
5: Eu gosto de terror. Terror também é uma das minhas obras preferidas.
6: Mas eu basicamente leio tudo também. E acho que o Mac Livros nos proporciona isso. Tem para todos os gostos, pelo que a gente tá entendendo aqui, né, Jaqueline? Acho que é importante também ressaltar aqui, Jaqueline, pegar o gancho assim. A plataforma conta com uma tecnologia para esses livros serem protegidos. Você trouxe um pouco disso, mas no sentido de eles não saírem dali, ou seja, e também não serem reproduzidos indevidamente, né? E tirarem cópias, prints. Tem uma tecnologia nesse sentido. Como que funciona isso?
7: Então, dentro da plataforma a gente tem o ledor próprio ali dos metadados, do próprio arquivo do livro, inclusive as obras em domínio público também adentraram a esse sistema de leitura. Nesse sistema tem acessibilidade, tem alteração de cor, aumento de letra, mudança da fonte, da letra, né? Então o usuário pode ali ampliar a fonte, diminuir, pode trocar a cor para sépia, para fundo preto também, se tiver baixa visão. São questões de acessibilidade que a gente buscou garantir. A outra questão também é da plataforma, é que o usuário pode guardar a sua própria biblioteca, então ele pode ir acessando e ao mesmo tempo favoritando livros que ele quer ler futuramente e deixando ali. Eu acho que o Mac Livros ajuda muito a gente a superar a busca por livros piratas, né, que existem na internet, que são acessados em sites que não são listados, né, principalmente no Brasil, e isso ajuda toda a cadeia produtiva da leitura e do livro, o autor, o pessoal da edição, o pessoal que trabalhou ali na ilustração da obra. Tudo isso, essa cadeia produtiva do livro é incentivada, e quando o Estado ajuda na leitura e na literatura, a cadeia do livro também

0: muitas ideias. Eu acho que a literatura tem esse lugar também que atravessa as artes, o teatro, o cinema, gravações, ou até mesmo hoje a gente tem a educação digital e midiática, que é o novo conteúdo curricular, né? Além da matemática, português, história, ciência e geografia, a gente tem a educação digital e midiática. Então o professor pode usar a plataforma para posteriormente os alunos, cada um gravar um vídeo ou um reels, ou um conteúdo mesmo sobre o livro que leu. Então veja, as possibilidades de trabalho pedagógico se atravessam também com conteúdos de outras áreas. Professores de matemática podem trabalhar com a literatura, eventualmente com história, né, com momentos históricos do Brasil que atravessaram aquela história ficcional, e tudo isso pode ser acessado gratuitamente no âmbito da escola. Acho que o MEC Livros está aí, está disponível, está acessível. Fica o convite também para o Kaique baixar o aplicativo, né, que ainda não acessou, baixar aí nas lojinhas, né, tanto do iOS quanto para Android, está disponível, e ficar à vontade para navegar e começar suas leituras.
1: E Jaqueline, me bateu uma dúvida aqui, né? A gente sabe, o Jabuticaba já falou sobre isso também, que muitos estudantes que entram na universidade, que chegam da escola pública, eles não conseguem permanecer, porque cursos como direito, medicina, requer ali uma leitura bem árdua, né? O material acaba encarecendo muito, até mesmo no Xerox. E eu te pergunto, a plataforma, ela tem a intenção de trabalhar também com essas obras do ensino superior, para justamente poder aliviar a barra aí do aluno que não consegue tirar um Xerox ou que não consegue comprar um livro? Tem essa pretensão?
0: Então, hoje, dentro da política de acervo do MEC Livros, não é o objeto do trabalho e da oferta da plataforma, né? A gente entende que esse é um desafio do estudante do ensino superior, é um desafio que todos nós passamos, né? Quando a gente entra na universidade, são muitas leituras, muitas xerox, matérias e livros, e realmente o objetivo do MEC Livros são literaturas ficcionais e obras de apoio teórico-metodológico para professores, no âmbito da pedagogia e da psicologia, porque o MEC Livros está aqui dentro da Secretaria de Educação Básica do Ministério da Educação. Então, é o nosso papel também incentivar a formação de leitores e de professores para a leitura e literatura, né? E também com essas estratégias pedagógicas, né? Com estratégias didáticas de incentivo à leitura e à literatura. Então, a política de acervo hoje do MEC Livros é essa, e a gente acredita que esse é um pontapé. As universidades podem começar o trabalho em suas bibliotecas universitárias de fazer com que essas obras estejam disponibilizadas em meio digital para os estudantes. Acho que isso já tem acontecido bastante, né? Inclusive estudantes trocando PDFs entre si, que é uma coisa que talvez, se as universidades tivessem uma plataforma, facilitaria a vida do estudante em guardar ali a sua biblioteca própria. Mas fica a ideia também, né? O MEC Livros é um dos serviços, e eu acho que é o começo de muitas bibliotecas online que a gente possa ter no nosso país.
1: Ai, eu já dei a deixa, né?
2: Perfeito, e tem uma complementação importante com relação a isso, e já quero trazer também, pra gente não deixar de abordar o MEC Idiomas, Jaqueline, porque o MEC Idiomas também surge mais recentemente, primeiro com o inglês e com o espanhol, mas dos níveis básico ao avançado. Tava comentando esses dias com um amigo que precisa, quer apresentar um pré-projeto de pesquisa para uma das universidades públicas de mestrado, e tava preocupado com o inglês porque não tá praticando tanto, que tem ali, mas tem esse conhecimento. E aí a gente lembrou do MEC Idiomas, entra no MEC Idiomas e vai ser né, já tem o conhecimento ali, vai complementar, vai te ressaltar, mas depende de você. Queria que você falasse um pouco sobre essa plataforma também. É isso, né? São dois idiomas inicialmente, a pessoa consegue avançar bem para além do que tá na escola, e acaba sendo um complemento aí para aprender um novo idioma, para além do aplicativo que a gente já conhece, que muita gente usa, que é o Duolingo.
0: É verdade, eu acho que é um serviço, assim como o MEC Livros, está aí disponível para a população, é ótima a plataforma, tem essa correlação, né, com o desenho desse outro material, desse outro aplicativo, mas a ideia é essa: quem quiser estudar tem a possibilidade de. E aí a gente tem ali o inglês e o espanhol como essa língua também aqui da América Latina, a mais falada, né? Então é importante que a gente faça essa interlocução aí com os irmãos que estão nos nossos países vizinhos. E o MEC Idiomas, assim como o MEC Livros, fazem parte desse tripé, né, que é o MEC Enem, o MEC Idiomas e o MEC Livros, que é um tripé de estudo, de oferta e de qualidade para a educação brasileira.

0: E ainda no Mac Livros, Jaqueline, você trouxe a ideia do catálogo, a gente teve algumas perguntas aqui sobre isso, mas dúvidas sobre produções independentes, por exemplo. A gente pode ter, inclusive, autores nos ouvindo sobre essa plataforma e, de repente, né, pensando na... queria fazer parte até para também democratizar e ser divulgada a minha obra. Tem algo nesse sentido? Planos para ampliar o catálogo com esses autores? Com produções menores, produções regionais ou obras mesmo de pequenas editoras?
1: Essa pergunta é ótima. A gente tem recebido e-mails, né, das pessoas: ah, eu quero colocar meu livro no Mac Livros, como que eu faço? Aqui no Ministério da Educação, a gente vai publicar uma portaria em breve, que vai ter o fluxo da inserção de obras de autoria individual. Então, vou precisar abrir mão dos direitos autorais dela para que ela esteja disponível no Mac Livros. E nessa portaria a gente vai ter em anexo a documentação necessária para que essa pessoa física, né, ela se representando, inclua o livro dela na plataforma. Ela pode incluir por um tempo específico e depois ela vai manifestar: olha, quero retirar. E isso também está disposto na portaria, do prazo que tem para retirada do material, como que ela faz para abrir mão ali dos direitos autorais temporariamente, para garantia do acesso da obra dela online no Mac Livros. Isso vai acontecer sim, deve. Ainda não está disponível, a gente está tramitando a portaria internamente.
2: É isso, muito bacana, parabéns aí pela iniciativa, pessoal. Jabuticaba teve o prazer de bater um papo com a Jaqueline dos Santos Melo, ela que é coordenadora geral de materiais didáticos da Secretaria de Educação Básica. Jaque, muito obrigado pelo seu tempo aqui no Jabuticaba para falar sobre essa novidade aí para os brasileiros. Volte sempre.
1: Ah, obrigada a você, Rafael, Kaique, prazer estar aqui com vocês falando sobre leitura, literatura e sobre serviços de política públicas. O prazer é todo meu. Obrigada.
0: Um abraço, Jaqueline. Até uma próxima. Parabéns ao MEC pela iniciativa.
1: Tchau, tchau.
2: Eu lembro

0: iOS e é facinho de baixar. Após pegar um livro emprestado na plataforma, ele fica disponível para leitura num prazo de 14 dias, quando o usuário pode optar pela renovação do empréstimo pelo mesmo período ou pela devolução.
1: Os dados iniciais de quantidade de usuários, livros emprestados e títulos lidos completamente ou quase totalmente na plataforma são animadores, já que o Brasil já foi apontado como um país que lê pouco. Ao fim de 2024, a última edição da pesquisa Retratos da Leitura da Câmara Brasileira do Livro apontou que mais da metade dos brasileiros não lê livros. Em março, porém, a entidade já divulgou que o consumo de livros cresceu no Brasil, alcançando 3 milhões de novos leitores em 2025, conforme a pesquisa Panorama do Consumo de Livros, feita com a Nielsen Book Data.
0: E tudo isso é pauta para a nossa próxima convidada.
2: Para onde vamos?
1: A gente tem a honra de receber aqui no Jabuticaba Sem Caroço a Cláudia Curtin, que é professora especialista em políticas educacionais, ex-diretora global de educação do Banco Mundial e presidenta do Instituto Salto. Professora, bem-vinda ao Jabuticaba, muito obrigado por encaixar um pouquinho do seu tempo para conversar com a gente aqui e com os ouvintes da Rádio Sputnik Brasil.
3: É muito bom falar com vocês mesmo.
1: Professora, durante muitos anos, a democratização da educação esteve associada principalmente à ampliação de vagas nas escolas e até nas universidades. A gente tem que considerar também as dificuldades para muitas pessoas chegarem nesse nível superior ainda hoje. Agora a gente vê aí as iniciativas focadas no acesso ao conteúdo com o MEC Livros e MEC Idiomas, iniciativas do governo federal que estamos trazendo aqui para divulgá-los aos nossos ouvintes. Conta um pouco para a gente sobre isso, por favor. Na sua avaliação, a gente está enfrentando uma nova etapa da democratização educacional?
3: Sem dúvida. Nós somos, infelizmente, não só um país que ainda tem desafios enormes com a qualidade da educação, muito porque nós demoramos para universalizar o acesso à educação, e como 68% do sucesso escolar de uma criança depende dos anos de escolaridade de seus pais, então a qualidade da educação tem desafios. Mas finalmente, como eu disse, universalizamos o acesso à educação no ensino fundamental como um todo, e no ensino médio conseguimos aumentar cada ano depois da pandemia ainda mais o acesso. Ainda não está universalizado, mas até as taxas de conclusão dos anos finais do fundamental e do ensino médio também vem aumentando. Então estamos finalmente num país em que podemos dizer que quase todos têm acesso até o ensino médio, mas ainda temos dificuldade na qualidade, e a qualidade se conecta ao conteúdo, se conecta ao desenvolvimento de competências que incluem o conteúdo ensinado. Então, ter uma formação melhor de professores vai ser muito importante, tornar a profissão mais atrativa é importante, passar para tempo integral como praticam países com bons sistemas educacionais também, mas nós precisamos olhar para toda a população. Com as baixas tiragens dos livros, o acesso aos livros ainda é pequeno, inclusive entre elite. Nós somos um país de elites não leitoras, não é só que é o preço do livro que prejudica. Nós somos um país que lê muito pouco. Recentemente começamos a ler mais. Os dados mais recentes da Câmara Brasileira dos Livros mostram que mais gente tem tido acesso aos livros. E quando veio essa notícia do MEC Livros, eu fiquei muito contente, porque é uma forma de disseminar os livros organizada e que permite não só acesso aos clássicos, como a gente imaginaria que pudesse ser feito, mas também a livros que o público gosta de ler, tem prazer em ler, tanto para os alunos quanto para os adultos que não são alunos, mas são cidadãos, são brasileiros e querem ter acesso ao saber.
0: Diversos países, né, já contam aí com bibliotecas digitais e plataformas de aprendizagem online e que se consolidaram aí como políticas públicas. Como o Brasil se posiciona nesse movimento internacional? Vai neste mesmo caminho? É um investimento indispensável e traz aí retorno?

0: para a sociedade? Como que você analisa esse panorama?
1: Eu analiso como uma coisa positiva. Nós, de vez em quando, caímos, Rafael, na tentação do vira-latismo, como é chamado, entre aspas, naturalmente, de tudo que o Brasil faz merece críticas. Não. E nesse Brasil polarizado, um lado critica por uns motivos, outro lado critica por outros. Sim, a educação brasileira tem desafios, como eu disse há pouco, né? Afinal, foi só na primeira década do século XXI que nós universalizamos o acesso ao ensino fundamental. Mas nós temos feito algumas coisas muito importantes. Eu vou dar um passo atrás e comentar algo que foi divulgado esse ano e que é muito positivo, que nós, que em 2016 só alfabetizávamos 45% das crianças no final do terceiro ano do ensino fundamental, que antigamente era chamado de primário, terceiro ano primário, agora estamos com 66% das crianças brasileiras alfabetizadas no final do segundo, as de escolas públicas, mas 82% das crianças estão em escolas públicas. Então, nós temos tido alguns avanços. Esse é um avanço interessante porque conecta educação e cultura.

0: para o contribuinte e permite que, ao mesmo tempo em que se respeita os direitos autorais, né, que a população possa ter mais acesso tanto ao saber quanto ao prazer da leitura. Educação e cultura estão conectados.
1: Professora, o MEC Livros ultrapassou aí 860 mil usuários. Eu vou trazer aqui também para a conversa o MEC Idiomas, que em pouco tempo alcançou mais de 200 mil usuários em poucas semanas desde o lançamento. O que que esses números revelam sobre essa demanda reprimida por acesso gratuito à cultura e à educação no Brasil? Porque a gente passa a ter acesso a muito conteúdo que não seria acessado de graça.
0: É verdade. O que acontece com o MEC Idiomas é que sim, há muitos anos nós temos língua estrangeira no Fundamental 2 e no ensino médio, mas o ensino era fragilizado, os professores eram contratados para poucas horas, isso naturalmente que se privilegiava o ensino de português e matemática, e por uma razão bastante compreensível. E a gente colocávamos no currículo tanto o espanhol, algumas escolas o francês, agora o mandarim também, mas não com uma carga horária que permitisse um domínio um pouquinho maior da língua que ajudasse a esse indivíduo que está na escola, esse estudante, poder ter algum nível de fluência.
1: E sair do verbo to be, se for considerar o inglês. Desculpa, tive que fazer esse comentário, professora.
0: A brincadeira normalmente era the book is on the table.
1: É isso.
0: Mas, em todo caso, o inglês no Brasil no Brasil não, no mundo hoje, é uma língua franca, no sentido de que é a língua que diferentes países que têm diferentes línguas compreendem o inglês. Então, para que de fato o brasileiro possa ser cidadão do mundo, saber inglês bem e saber espanhol, porque estamos na América Latina, também ajuda bastante a gente fazer parte da nossa grande condição humana compartilhada. Então, é muito positivo que isso venha acontecendo também, o MEC Idiomas. Ele é um pouquinho menos conhecido do que o MEC Livros, mas os dois foram lançados muito recentemente. E eu espero que esses números tão grandes, que refletem, como você bem disse, Kaique, uma demanda reprimida, eles possam avançar ainda mais. Há muita gente querendo conhecer idiomas. É verdade que vários sistemas estaduais de ensino têm mandado jovens, seja para países da América Latina, seja para a Espanha, ou até para os Estados Unidos e Austrália. Como começou essa onda com Pernambuco há muitos anos atrás, em 2006, 2007, eles começaram a colocar programas para Ganhando o Mundo, o estado de São Paulo também está fazendo isso, Espírito Santo também faz, que vem ajudando no domínio das línguas. Se o jovem que já acabou o ensino médio, ou que abandonou a escola, ou que está fazendo educação de jovens e adultos, ele também tem o direito de se tornar um pouco mais proficiente e poder conversar com cidadãos de outros países.
2: E, professora, um dado que chama atenção sobre o MEC Livros é que, por exemplo, que tem aí 107 mil livros lidos praticamente até o final. Isso sugere um engajamento real, não apenas em uma curiosidade inicial da plataforma ou programa do livro em si. Enfim, o que que esse indicador nos diz sobre os hábitos de leitura do brasileiro hoje? Porque a gente sabe, né, já conversamos sobre isso no passado, que o brasileiro não tinha hábito de leitura. Se eu não me engano, eu acho que em 2023 até chegamos a debater que o brasileiro lia menos de um livro por ano, né? Porque chegava no meio do caminho e parava. Enfim, como que você analisa esse novo hábito, essa nova tendência? A gente pode chamar isso de nova tendência, talvez, do brasileiro?
0: Eu acho que podemos, sim. lógico, com algum risco,

0: de não estar capturando toda a realidade, mas sim, como os pais não tinham o hábito da leitura, então as famílias não tinham o hábito da leitura, porque isso é algo que é muito forte, a passagem de condição de leitor de pais para os filhos. Filhos de pais leitores tendem a ler mais. Mas isso não é destino, não é, né, que 100% de chance que vai acontecer isso. Se os pais não eram leitores, algumas pessoas relatam que se tornaram leitores apesar de nunca terem visto seus pais lendo no horário de lazer, né? Então, muita gente acabava associando leitura com uma obrigação escolar. Então, eu leio enquanto eu estou na escola, saio da escola, não leio mais. Isso está mudando. E eu não subestimaria a influência entre os adultos das redes sociais. Existem grupos de leitores em várias redes sociais discutindo com que livro eu começo a ler, a partir de que livro que eu leio, eu tomo contato com a literatura russa. É muito difícil esse livro, é menos difícil. Quem vê, por exemplo, numa das redes sociais que chama Thread, tem um grupo imenso de pessoas comentando livros. Então, da mesma maneira que as redes sociais podem trazer danos, riscos para crianças e adolescentes, elas também podem trazer para adultos já bem resolvidos a possibilidade de troca sobre livros lidos. E nesse contexto, foi muito discutido nas redes sociais o MEC Livros. E muita gente ficou sabendo disso por meio de redes sociais. Quer dizer, o que o mundo traz de novas tecnologias traz, evidentemente, riscos, mas traz também possibilidades e nós temos que usufruir dessas possibilidades também.
1: Professora, você trouxe, né, já sobre esse diagnóstico recorrente de que o Brasil lê pouco, embora esses dados estejam melhorando conforme a Câmara Brasileira do Livro. E um dos livros mais lidos, ou o livro mais lido da plataforma já apontado, é A Cabeça do Santo, da Socorro Acioli. Um livro publicado em 2014 que a própria autora conta que surgiu numa oficina de escrita feita pelo jornalista e escritor colombiano Gabriel García Márquez. Eu não li ainda, fiquei com vontade de acessar a plataforma e de conhecer. Ainda vou fazer isso agora conforme a gente está produzindo esse episódio. Não sei se é a senhora, você conhece também, mas o que a popularidade de obras da literatura brasileira pode indicar sobre o interesse dos leitores quando esse acesso é facilitado? E já que você já apontou que conhece, queria que você falasse um pouquinho também sobre esse livro.
0: Olha, a Socorro Acioli é uma escritora fantástica. Eu li primeiro um outro livro dela que chamava Oração para Desaparecer. E eu fiquei pasma com a criatividade dela, com um livro que olha para a pessoa assim, tentando descobrir coisas interessantes sobre personagens sem estigmatizar demais e sem tornar a história pesada demais. Quer dizer, é um livro bom, que para quem não tem ainda o hábito da leitura, eu recomendaria tanto o Cabeça de Santo quanto Oração para Desaparecer. Eu acho um melhor que o outro. Gosto de leitura, evidentemente, é de cada um, né? O livro mais belo que eu li brasileiro nos últimos tempos, nos últimos 15 anos, foi Um Defeito de Cor, da Ana Maria Gonçalves, que é absolutamente fantástico. E contando de maneira indireta, sem dizer que está contando, a vida da mãe do Luiz Gama, que foi um negro brasileiro que o pai o vendeu para a escravidão, apesar dele ter nascido livre. Então, estou contando isso para mostrar que uma das coisas boas que o MEC Livros pode trazer é colocar, esses três livros são para adultos, são colocar os cidadãos brasileiros podendo comentar a nossa literatura, porque a nossa literatura, sim, teve um gênio nunca ultrapassado para mim, pelo menos, que é o Machado de Assis, mas continuou evoluindo, continuou produzindo obras belíssimas, como essas três obras de que falamos agora.
1: Professora, aproveito aqui para falar para o nosso ouvinte que A Cabeça do Santo, relembrando aqui, é o tema, inclusive, do enredo da Unidos da Tijuca no Carnaval de 2027. Aproveitando aí que também é um livro mais lido, só trazendo, ela foi a sétima colocada no grupo especial, mas também já leva aí como enredo para a Avenida no próximo ano. Rafa.
2: Na pandemia, ficou muito escancarado aí que pelo menos 4,8 milhões de crianças e adolescentes não tinham acesso sua internet. E aí tinha dificuldade de levar esse ensino para essas crianças. Essa plataforma do Mac Livros, você só consegue acessá-la através de um equipamento, né? Que tem acesso à internet. E eu fico pensando, né? Trouxemos aqui esses dados de 107 mil livros lidos até o momento. Quem são esses leitores? Estamos falando de uma classe A e B que está também aproveitando dessa oferta do governo, né? Haja vista que tem títulos ali muito bons, muito, muito bons mesmo. Eu, inclusive, sou fã de Harry Potter, já chequei ali e tem toda a saga do Harry, então vou começar a ler também. Então, isso é, estamos falando de quais leitores, né? Porque quando a gente olha para classes C, D, essas pessoas, elas têm condições a ter equipamentos como internet que possibilitem elas a essa leitura?
0: Olha, ainda não são todos, mas eu tenho uma boa notícia também em relação a isso. Ao longo de 2026, né, estamos em junho, dados do mês de março, 74% das escolas brasileiras, escolas públicas brasileiras, estão conectadas com internet de alta velocidade. Isso é uma evolução depois de muito tempo a gente andando devagarinho na conectividade das escolas. Então, as escolas têm acesso, elas podem tornar a escola, várias redes escolares têm programas de sábado para os pais irem à escola e para frequentar o ambiente escolar. Muitas escolas têm quadras, têm alguma coisa que permita que a família possa estar na escola no sábado. Então, é uma oportunidade para as escolas se organizarem para dar acesso a mais gente. Mesmo assim, a conectividade nos domicílios vem aumentando. E com isso, eu creio que parte, e nós vamos ter os dados oficiais, mas eu sei pelos relatos, eu não vi as estatísticas, mas eu desconfiaria que parte da classe C já está acessando, estará entre esses leitores do Mac Livros.
1: Que bom, e vivemos essa expectativa então, e tomara que também avance para as outras classes um pouco mais abaixo, né? Aos pouquinhos a gente vai avançando. Professora, como que você avalia a possibilidade também de esse Mac Livros, que surge agora, a gente tem pouco tempo, né? Mas já trazendo resultados positivos, ao trabalho pedagógico das escolas, com os professores, por exemplo, utilizando a plataforma nos projetos de leitura, de repente até incluindo livros que estão lá nas obras que a serem estudadas, que são pedidas em provas, não só nas escolas, mas nas universidades.
0: Olha, eu avalio como uma possibilidade real, e especialmente eu tenho um dado muito antigo, né, de há 24 anos atrás, foi feito um levantamento pela Confederação Nacional de Trabalhadores da Educação, que mostrava que à época 60% dos professores não tinham o hábito de ler livros. Quer dizer, quem deveria formar a nova geração de leitores não tinha o hábito de ler. Perguntado sobre o que fariam nos momentos de lazer, muitos tomavam cerveja com os amigos, praticavam esportes, mas ler livros não estava entre os hábitos de leitura dos professores. quadro mudou, entre outras coisas, a lei do piso dos professores, né, melhorou, quer dizer, foi aumentando um pouco mais que a inflação para que os professores pudessem ter um salário minimamente digno, ainda está longe do desejável, mas já melhorou um pouco. Além disso, os professores, os concursos públicos mais recentes, pelo menos nas redes estaduais, vêm contratando para 40 horas, e com essa tendência de colocar as escolas em tempo integral, que ainda não chegou à metade, mas já está avançando mais rapidamente, Piauí está com todas as suas escolas de ensino médio em tempo integral, por exemplo. Pernambuco está perto disso, Ceará também, só para pegar, em São Paulo são um terço das matrículas estão em tempo integral, começou a haver a tendência de colocar o professor com dedicação exclusiva a uma única escola. Com isso, a questão salarial melhorou e os professores vêm lendo mais também. A leitura dos professores pelas pesquisas vem avançando mais. E com uma plataforma desse tipo, os professores terão como fazer isso sem gastar tantos recursos. Então, vai ser importante.
2: Vai ser legal mesmo poder contar com essa mais uma ferramenta pedagógica, né, Kaique? Bom, falando agora especificamente sobre o MEC Idiomas, a plataforma oferece aí uma trilha que vai do nível básico ao avançado de inglês e espanhol. E, Cláudio, historicamente, né, aprender esses idiomas de forma consistente no Brasil esteve muito associado a cursos aí particulares e que custavam aí os olhos. O MEC Idiomas, ele pode começar a reduzir essa desigualdade? Quais são aí, na sua opinião, as vantagens de uma estrutura contínua de aprendizagem para esses estudantes que nunca tiveram contato com outro idioma?
0: A gente tem que falar disso com uma certa serenidade. Evidentemente, depende da disciplina, os recursos, todo recurso digital depende da disciplina de quem está usando essa plataforma, da autodisciplina, né? Não é quem tem, não é só por ter, por exemplo, uma esteira em casa que a pessoa vai praticar exercícios. Então, não é só por acessar a plataforma que essa pessoa vai ter a disciplina para fazer. Por isso que o ensino presencial é fundamental para crianças e adolescentes, porque eles não têm o córtex pré-frontal, que é a parte do cérebro que lida com autorregulação, madura. Ela fica madura por volta dos 25 anos. Então, os adultos poderão usar isso e ter, eventualmente, a disciplina para fazer bom uso disso, como muita gente fora dessa plataforma usou o Duolingo para vários idiomas, né? E várias famílias fizeram campeonato durante a pandemia, por exemplo, de quem avançava mais em uma determinada língua. Ter isso no governo, como um recurso público, né, é positivo, mas demanda autodisciplina de quem for usar. E depende também da qualidade da plataforma. E essa, pela minha experiência, esse tipo de plataforma vai se aperfeiçoando com o uso. Quem acompanhou, por exemplo, o Duolingo do começo a agora, houve uma evolução muito forte, o uso aprimora o instrumento, como se diz, né?
1: É um bom paralelo aí, porque a gente também, quando aprovamos aqui essa pauta pra gente trazer pro Jabuticaba, também lembramos do Duolingo, mas agora a gente tem aí uma plataforma, né, que pode tão quanto ajudar muitas pessoas, mais com algo mais profissional, digamos assim, né? Então, para aprender de fato, tem ali toda uma parte teórica importante e acompanhamento, aulas bem produzidas mesmo pelos professores. E essa parte que você nos traz, professora Cláudia, é muito interessante, porque são plataformas autoinstrucionais, né? Que são geralmente as plataformas que tendem a ter altas taxas de abandono, porque depende também da pessoa que está ali, como ela se engaja e o quanto ela está disponível também, comprometida com aquele aprendizado.
0: Uma das tarefas mais importantes da escola é ensinar o aluno, o agora aluno, a ser aprendiz para toda a vida, aprender ao longo da vida. E nunca foi tão urgente se desenvolver isso nos alunos. E é interessante porque na Base Nacional Comum Curricular, que é o nosso, eu diria, pré-currículo nacional, é com base nele que currículos estaduais e municipais foram desenvolvidos, ele coloca, especialmente para adolescentes do Fundamental 2 e do Ensino Médio, que se reserve um tempo para discutir com o aluno qual é o seu projeto de vida. Quer dizer, ele tem que pensar quais são os sonhos de futuro que ele tem, né? Então, passando inclusive pela questão profissional, o que que eu sonho ser, o que que eu pretendo fazer da minha vida no futuro, para ele aprender que ele vai ser o responsável para construir sua vida futura. Não vai ser o papai, a mamãe, não vai ser o professor, vai ser ele mesmo. E ele, para isso, ele vai ter que aprender ao longo da vida, porque em qualquer profissão que você escolher, você não para de aprender quando você conclui o ensino médio ou a faculdade. Você tem que se atualizar continuamente, e para isso você tem que aprender a aprender durante a escola.
1: Essa professora Cláudia Costin, especialista em políticas educacionais, ex-diretora global de educação do Banco Mundial e presidenta do Instituto Salto, conversando com a gente no Jabuticaba. Professora, muitíssimo obrigado por essa conversa bem gostosa que foi aqui falando sobre essas iniciativas.
0: Eu também gostei muito. Eu agradeço a vocês dois e foi uma oportunidade muito boa de falar da leitura, que é uma das questões mais importantes para gente manter uma sociedade culta, em condições de avançar mais e de a gente construir um desenvolvimento mais inclusivo.
2: Com certeza, professora Cláudia, e volte sempre ao Jabuticaba, viu? Muito bom conversar contigo.
0: Um prazer, prazer foi todo meu.
1: Um abraço, tchau, tchau.
0: Um abraço a vocês.
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5: Olá, boa noite.
6: Boa noite para você que nos acompanha em todo o país.
5: Quarta-feira, 1º de julho de 2026.
6: Vamos ao destaque do dia: combate ao crime organizado.
5: Prejuízo de facções criminosas ultrapassaram os R$3 bilhões após ações coordenadas pelo Ministério da Justiça.
6: E governo do Brasil inaugura o primeiro de 3 escritórios nacionais antifacção. Vanessa Casalino.
7: Os escritórios integram o programa Brasil contra o crime organizado. Em menos de 2 meses de programa, o país registrou queda nos crimes violentos e patrimoniais.
5: E ainda, anunciados R$500 milhões para fortalecer a saúde na Bahia.
6: Entre as ações está a entrega do novo Hospital Estadual Litoral Norte e a distribuição de veículos do Agora Tem Especialistas. Pablo Mundim.
8: Na educação, o governo do Brasil entregou 29 novos ônibus escolares, com investimento de R$13 milhões e R$200 mil pelo novo PAC.
5: Você vai ouvir também, Brasil Digital já levou sinal aberto e gratuito a mais de 10 milhões de pessoas.
6: O programa amplia o acesso da população brasileira à TV pública, educativa e legislativa. Márcia Fernandes.
9: Já foram instaladas 55 estações de transmissão pelo país. Para o segundo semestre, a meta é instalar outras 75 estações.
5: Hoje, na apresentação da Voz do Brasil, Mariana Jungmann e Luciano Seixas.
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5: Cultura e modernização de equipamentos culturais na Bahia.
6: O Teatro Castro Alves, em Salvador, reconhecido como patrimônio nacional e um dos principais palcos do país, reabre suas portas após passar por obras de restauração.
5: O presidente Lula e a ministra da Cultura, Margarete Menezes, participando da cerimônia de entrega que deve começar em instantes.
6: E o repórter Rafael Lopes acompanha a movimentação direto de Salvador, tá? E traz pra gente agora as informações ao vivo. Boa noite, Rafael.
10: Boa noite, Mariana, Luciano e ouvintes da Voz do Brasil. Noite de tapete vermelho aqui no Largo do Campo Grande.